0: Rafa Bessa. O passe saiu de Miguel Rocha no interior da área, fugiu à marcação do seu mais direto adversário, um toque subtil e a bola no ferro da baliza de Oberson estava completamente batido. O guarda-redes de 40 anos, lá vai novamente Bessa à procura, remate, defesa de Oberson. Agora ganhou posição ali a meio da meia pista da Suíça, sacou um remate, sacou uma esticada, mas voou literalmente para a bola. O guarda-redes da Suíça a evitar aquele que poderia ter cinco, ter sido uma meia dúzia de Portugal.
1: Lá está. É de facto um período fatídico. Este início da segunda parte podia-se esperar alguma reação da equipa helvética e não foi isso que aconteceu. De facto, Portugal a entrar muito bem nesta segunda parte e ainda não decorreram 4 minutos e já está, já ampliou a sua vantagem com 2 golos e poderiam ter sido mais, de facto, muitas dificuldades para a equipa helvética contrariar este ímpeto ofensivo da equipa portuguesa no início da segunda parte.
0: É Jean Rettenmund quem vai trabalhando o flanco direito do ataque da Suíça. Marcação impiedosa por parte de Miguel Rocha. Rouba a bola, amplitude do braço à esquerda, tem Rafa à direita. O Zé Miranda bem jogado, passe! Acaba por não concluir esta jogada de ataque. Numa jogada neste tridente ofensivo. Só que Rafa não teve depois arte e engenho, não digo que seja engenho, poderia não estar a contar com um passe rápido que veio do lado esquerdo, mas teve Portugal muito próximo de chegar à meia dúzia de golos.
1: Dia que ele hesitou entre fazer novamente a assistência ao jogador que lhe tinha endossado a bola e o remate, e acabou por não fazer nem uma coisa nem a outra, portanto, e acabou por ficar a bola no meio caminho, mas de facto é uma jogada de entendimento brilhante da equipa portuguesa, passa por vários jogadores e desequilibra completamente a defensiva suíça com esta capacidade, esta velocidade de circulação de bola, esta triangulação dos jogadores portugueses.
0: Olhem mais um golo! Marca Miguel Rocha, a bola vai ao ferro e depois, com uma marcação em cima, consegue ainda ter discernimento para atirar para o fundo da baliza. Faz a trick Miguel Rocha. Gol de Portugal. Miguel Rocha com espaço. Ou melhor, ali apertado, tinha espaço perante aquele que estava a marcar Miguel Rocha e o guarda-redes Oberson, mas conseguiu encontrar espaço e foi exímio neste tipo de marcação. Ele que chega ao hat-trick nesta partida. Portugal está com a mão cheia de golos.
1: É, o Miguel Rocha, de facto, a abrir o livro dos recursos técnicos, de facto, é um jogador brilhante e no interior da área, de facto, muitas dificuldades para o jogador da equipa suíça em fazer a marcação ao Miguel Rocha, para além da sua envergadura, os seus recursos técnicos, de facto, são extraordinários. É um golo de belo efeito, é uma bela colocação de bola, de facto, a abrir o livro e a igualar o Pau Bargalhó na tabela dos melhores marcadores. O jogador da equipa espanhola também, que apontou 3 golos, o jogador do Benfica e da seleção espanhola, que esta tarde apontou 3 golos à equipa italiana, e o Miguel Rocha a igualar. E agora, portanto, víamos aqui uma repetição de uma jogada da equipa portuguesa. Pensei que ia dar mais um golo, mas de facto o Miguel Rocha é um jogador em evidência e acaba por o Reinaldo Ventura retirá-lo da pista, porque de facto estava a causar moça e tem de descansar um bocadinho e guardar esses recursos, esse brilhantismo para as partidas que aí vêm, porque de facto vai-se fazer muita falta diante da equipa espanhola e diante da equipa italiana.
0: Para já o jogo está parado, estamos com 7 minutos jogados da segunda parte, há 6 golos para Portugal, a Suíça ainda não conseguiu marcar, estamos no segundo tempo, é o primeiro jogo da seleção orientada por Reinaldo Ventura, que estreia, como selecionador nacional num campeonato do mundo. Ele que, inclusive, venceu vários títulos, agora está no outro lado da barricada. É o selecionador nacional. Bola para Zé Miranda. Sai-lhe ao caminho dois adversários, combina com João Rodrigues, ainda Zé Miranda. Zé Miranda a temporizar, a jogar agora com o Gonçalo, passa no primeiro, no segundo, tenta assistência e há falta. Há falta no ataque da seleção portuguesa, uma jogada individual por parte de Gonçalo Alves, mas depois já no interior da área, a tentar ganhar espaço, acabou por fazer a falta. E é Portugal novamente próximo da baliza de Oberson, vai tirar agora Lourenço Rui, tem apoio de Disley. Adianta demais, permite o corte da seleção portuguesa. Lá vem Portugal com o objetivo de chegar ao sétimo rebate, a defesa do guarda-redes Oberson. E agora é Brante que vai tentar responder. Fecha Gonçalo e também Helder. A bola para a seleção suíça, a tentar jogar aqui pelo lado esquerdo com Disley, a pôr do lado contrário. Adianta novamente para Disley. Sian Disley para o Jeremy Lai. O remate! Pareceu-me que a bola vai ao poste da baliza de Chano Edo. Tem sido um mero espectador, apenas há pouco tentou pelo menos tapar ali aquela, fazer aquele corte na altura em que tentou a assistência sobre o lado direito o jogador da Suíça. De longe, mas rapidamente a ser interceptado o passe com Gonçalo, meter na área e a falta. Era um grande golo por parte de Gonçalo, passe e mais de meio golo, Emanuel, de Zé Miranda.
1: É, efetivamente, um gesto técnico também, ele brilhante, uma boa assistência por parte do Zé Miranda e o Gonçalo Alves com uma, também com uma extraordinária execução técnica à meia altura, a emendar, a receber a bola à meia altura e a tentar ultrapassar o guardião da equipa suíça. Não conseguiu ampliar a vantagem da equipa portuguesa, mas de facto é avassalador o domínio que a equipa portuguesa está a exercer sobre esta equipa suíça, embora a espaços consiga, como foi há pouco naquele lance, que não consegui vislumbrar-se, de facto embateu, como disseste, no poste, mas de facto são cada vez mais raras as incursões da equipa suíça, muito poucas vezes se tem chegado à frente, tem-se conseguido chegar à frente para tentar fazer, diria, o golo de honra diante da equipa portuguesa.
0: Penso que começam a faltar as forças à seleção suíça face ao jogo de Portugal. Não é que Portugal tenha imprimido grande velocidade durante a primeira e agora nesta segunda parte. Mais um remate travado por Oberson. Vem agora com Lourenço Rui. Tenta a esticada contra um adversário. Há falta no ataque da seleção suíça. É a quarta falta. Já marcado agora, não se entenderam os jogadores portugueses. Bola ainda a sobrar para o golo. Assistência de João Rodrigues. Conclusão de Carlitos. Gol! Portugal, agora uma bola quase perdida, conseguiu recuperar, olhou, desmarcou Carlitos, olhou para a baliza e fez o sétimo da partida, visa no jogo o número 11 de Portugal.
1: É, a equipa, os defensores da equipa suíça foram atrás da baliza tentar discutir a posse de bola e de facto deixaram desamparada a pequena área onde estavam dois jogadores da equipa portuguesa, portanto o João Rodrigues a recuperar a bola junto ao poste e a endossar a bola ao Carlos Ramos, que estava isolado, e a fuzilar literalmente o guardião da equipa suíça e a ampliar para 7-0 esta vantagem da equipa portuguesa, portanto sem discussão. O Carlos Ramos a finalizar de primeira, a fazer a emenda a este passe, diria açucarado, por parte do João Rodrigues, e de facto muitas dificuldades, cada vez maiores as dificuldades da equipa suíça, que se vai afundando no jogo à medida que a equipa portuguesa vai avolumando, vai perdendo o ânimo e fisicamente está desgastado, só com iniciativas individuais, a equipa suíça, remates individuais, investidas individuais dos seus jogadores, vai tentando contrariar, portanto, o caudal ofensivo que se vai acentuando por parte da equipa portuguesa.
0: Estamos agora a chegar aos 12 minutos e meio, estamos a chegar a meio da segunda parte. Portugal vence por 7-0. Portugal tenta novamente chegar à baliza, escorrega, agora é a falta. Primeiro cai João Rodrigues, sem falta do número 8, Schier, e depois a bola sobra para Luís Querido, que tentou segurar, acabou também por escorregar, acaba por resultar em falta.

0: Por várias vezes campeão nacional, inclusive campeão da Europa e também campeão do mundo em camadas jovens, e agora tem a dupla nacionalidade, vai defender os últimos minutos, 13 minutos e meio, nesta altura, Suíça 0, Portugal 7.
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0: Emanuel, os golos falam por si, um jogo quanto baste para Portugal estar a vencer já por 7 a 0.
2: É Portugal que vai circulando a bola a seu belo prazer e com essa boa circulação de bola que vai sendo também, é preciso dizê-lo, permitida pela equipa suíça, vai circulando a bola com cada vez mais qualidade à medida que os jogadores vão estando rotinados neste encontro, e cada vez se torna mais difícil e a finalização por parte dos jogadores da equipa portuguesa está...
0: Olha que grande golo! Passe, assistência de Carletos, conclusão de João Rodrigues. E vão 8!

0: tal João Rodrigues a estrear-se no Campeonato do Mundo.
1: É, mas também é um gesto técnico brilhante por parte de João Rodrigues, uma bola dificílima de emendar, de facto só ao alcance dos melhores, e de facto este João Rodrigues com um palmarés, com uma experiência, com uma qualidade na finalização, também ele um interior puro e duro, de facto um gesto técnico brilhante, uma bola à meia altura, dificílima de fazer a emenda e a fuzilar literalmente o guardião da equipa suíça, que logo derrompante, portanto mal entrou em pista, acaba por sofrer o golo brilhante por parte do João Rodrigues, de facto uma finalização extraordinária por parte do avançado Benfica.
0: E agora é Brante a tentar ali passar entre a tabela e também Luís Querido, rouba-lhe a bola, dá para Carlitos, tenta ali uma rotação, tentou colocar na área, tentou novamente servir João Rodrigues, novamente Portugal, agora com um grande trabalho de Gonçalo Alves a cair perante a proximidade de um adversário que era Schier, que agora tenta surpreender Chano, a bola sai ligeiramente ao lado, carrega reta no mundo, vai agora no tricotar sobre um adversário, consegue recuperar a posse de bola à seleção portuguesa. Portugal agora com Gonçalo vai jogando literalmente, ou melhor, vai fazendo o passo agora para o lado direito, como desce Portugal para dentro da meia pista contrária, olha em frente João Rodrigues com a esticada contra Yannick Disley, tentou ali puxar para a zona central, tentou o remate de primeira, a bola contra o patim de Disley, acaba por fazer com que a bola não chegasse à baliza de Pedro Costa. Novamente Portugal a recuperar, a falta em andamento e acaba por chegar à sétima falta a seleção helvética. Nesta altura 8-0, o jogo que ao intervalo estava 3 para Portugal com Zé Miranda, Carlitos e Rafa. Depois veio Miguel Rocha com 3 golos, Carlitos e João Rocha. Ou melhor, João Rodrigues, perdão. Bola para o interior da área. Era para precisamente João Rodrigues. Não chega. Recuperação. A bola vem agora para o lado esquerdo. Direção de Jeremy Loy. A dar para Brandt. Vai tentando ali fazer o passe para o interior da área. Seria para Jean Rettermund. Mas é um passe disparatado agora, sem nexo, por parte do jogador da Suíça. A Suíça a ter muitas, muitas dificuldades para chegar à baliza contrária. Chano Edo tem sido um mero espectador. Entrou o senhor golo, lá está, agora com a bola, ainda Miguel Rocha, e a falta no ataque da seleção portuguesa. Mas Emanuel, se na primeira parte Pedro Henriques ainda teve que intervir, agora tem sido um mero espectador, um mero assistente este jovem Chano Edo.
1: Mas é perigoso quando de facto o jogo deixa adormecer o guarda-redes, repentinamente sai uma meia distância, sai uma investida individual e o guarda-redes, que não está completamente focado, está meio dormente, digamos assim, acaba por ser surpreendido. Mas de facto a equipa suíça não tem sido capaz de surpreender, pelo menos até o momento, e cada vez mais

0: menos neste encontro de surpreender os guardiões da equipa portuguesa, um jogo que está numa fase mais anárquica, diria, taticamente, portanto dá para tudo, o 8-0, os jogadores da equipa suíça sem soluções para contrariar a circulação, a superioridade da equipa portuguesa e os jogadores portugueses que estão no fundo a fazer um treino às suas rotinas, aos seus entendimentos, às suas jogadas e de facto vai-se ampliando esta vantagem confortável de 8 golos, vai dando para tudo, para a equipa portuguesa e de facto sem soluções a equipa suíça para contrariar tal é a superioridade da equipa portuguesa.
1: Para já estamos já nos últimos 10 minutos da segunda parte, 8-0 para Portugal, que procura novamente com um remate de longa distância de Carlitos, ele que visou na partida, Miguel Rocha, que tentava ali ganhar a bola sobre Jean, reta no mundo, já marcou por 3 vezes, agora Jean levar melhor, ultrapassa a divisória, sai-lhe ao caminho um adversário, vai tentar sair agora Luís Querido, adianta demais, permite um primeiro corte por parte de Ian Schober, mas a perder novamente para o jogador do Hockey Clube de Barcelos. Tem bola a seleção portuguesa, vai agora disponibilizando para o lado direito com um ataque à equipa portuguesa, a seleção portuguesa nesta edição do Campeonato do Mundo, estamos na 48ª edição. Portugal tem 16 títulos e uma particularidade em relação ao guarda-redes da Suíça, um português que é esquerdino a defender, Emanuel. São poucos.
0: Sim, e é mais difícil para os jogadores que não estão acostumados. Deixa-me só salientar que estão 3 jogadores da equipa do Hockey de Barcelos a jogar em simultâneo, portanto estamos a falar do Luís Querido, defesa, Luís Querido e Carlos Ramos, que são 2 defesas médios, e o Miguel Rocha na parte da frente, apenas portanto, acompanhados pelo Rafa Bessa da equipa do Sporting, portanto o Reinaldo Ventura a ensaiar este conjunto de 3 jogadores que jogam na mesma equipa, que estão rotinados, que se conhecem melhor e que conhecem melhor os seus recursos, as suas colocações, as suas intenções e de facto, nesta altura, 3 jogadores da equipa de Barcelos a jogarem simultâneo na seleção portuguesa.
1: É Jeremy Loi a vir agora para o interior, dá para Schier, ainda Schier, ali zigue-zagueando à frente de um adversário, consegue colocar agora do lado contrário, a tentar agora jogar para... novamente para Loi, tentou uma chapelada ao guarda-redes português e a bola não andou muito longe da baliza portuguesa. Portugal que agora volta a ter bola, entra dentro da meia pista contrária, Rafa Bessa, curto para trás da baliza para Miguel Rocha, novamente Rafa, novamente no número 44, está expectante a seleção da Suíça, Pedro Costa num poste, no outro está Sian Disley, a bola para Carlitos, atenção à meia distância de Carlitos, é à meia volta que surge o rebate por parte de Miguel Rocha, mas desenquadrado com a baliza à guarda de Pedro Costa, e são os suíços que vão tentando forçar ali no ataque Schier, mas não permite Rafa, já lançou agora para Carlitos, tentava adiantar para Miguel Rocha, a bola fica com Disley, vai para a esticada, sai ao lado do poste direito este remate, e agora vai responder Portugal, agora com Bessa, dá para o Miguel Rocha, tentou a devolução, levava consigo o número 4 Ian Schober, há ali uma pressão que não permite ao jogador português ter o toque final à baliza de Pedro Costa, o guarda-redes com dupla nacionalidade. Lá vai novamente Jean Retenmund a jogar agora para o lado esquerdo, começa o ataque da seleção helvética, tentava agora Loi para Jean Retenmund, não consegue o desvio, Portugal novamente no ataque, roda Bessa, ainda Bessa com bola, está por trás da baliza da Suíça, bola para a equipa portuguesa, novamente Bessa à passe de Carletes, vai tentar a assistência para Miguel Rocha, mas não consegue o desvio final. Estamos praticamente nos últimos 5 minutos da minha partida. Lá vai novamente a seleção da Suíça. Agora uma falta de Jan Schober sobre o jogador português, quando tentou ali passar, tentou pressionar, acaba por ser atingido o jogador da seleção nacional portuguesa. O jogo está parado, estamos praticamente a 5 minutos do final, o que quer dizer que estamos com 20 da segunda parte. Suíça 0, Portugal 8.
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1: Emanuel agora tentava Jan Schober sobre o corredor lateral esquerdo passar pelo jogador português. Eu fiquei sem ver quem era o jogador que tentou ali travar, tentou fazer ali de tampão, acabou por levar, pareceu-me uma cotovelada.
0: É uma cotovelada do jogador número 4 da equipa suíça, portanto, novamente o Jan Schober, portanto, ele que cometeu o lance de grande penalidade, julgo lembrar-me, sobre o Hélder Nunes, acaba por dar intencionalmente uma cotovelada na cara do Miguel Rocha. Esperemos que não seja nada de extraordinário, porque de facto o Miguel Rocha, pelo que se pôde ver neste encontro, é de facto um dos jogadores decisivos da equipa portuguesa na zona de finalização. Já está recomposto o Miguel Rocha, mas de facto foi uma cotovelada intencional por parte do número 4, intencional no sentido de afastar o seu adversário da marcação, mas acaba por atingir, e é isso mesmo que o Miguel Rocha está a dizer à dupla de arbitragem. Portanto, este lance deveria ter sido sancionado com a respectiva cartolina, mas não foi isso que aconteceu. De facto, este jogo dá para tudo, mas porque o resultado está com um desnível acentuado, mas noutros encontros mais equilibrados este tipo de lances têm de ser devidamente ajuizados e sancionados como deve ser, porque de facto este tipo de comportamento não é admissível e pode pôr em causa a integridade física do jogador, e neste caso de um jogador com a importância do Miguel Rocha na seleção portuguesa.
1: Já se volta a jogar no Copa Arena em Assunção, no Paraguai, com mais um remate agora de Zé Miranda, travado por Pedro Costa. Responde Lorenzo Rui, o passo para o interior, e aí o que falha agora, o Jeremy Lei deslumbrou-se autenticamente com a baliza de Portugal. O passe é bem feito, só que Jeremy Lei não conseguiu traduzir em golo esta jogada de ataque. Poderia ter aqui feito o ponto de honra à seleção da Suíça.
0: É um 3 para 2 conduzido pela equipa helvética, a isolar o jogador da equipa suíça pelo lado direito do ataque da Suíça, mas de facto a capacidade de finalização deste jogador diante do Chanoedo não foi a melhor, e a bola acaba por passar muito por cima da baliza à defesa do Chanoedo, e a não conseguir a equipa suíça mais uma vez fazer o gol de honra.
1: E atenção que Portugal procura novamente o ataque, vai trocando a bola, vai fazendo o corridinho. A seleção portuguesa passa agora para o lado direito, novamente para a esquerda, Zé Miranda aborda, sai ali uma placagem, bem jogado, não há falta, pode marcar, e deitou literalmente Pedro Costa, e depois tentou colocar Gonçalo Alves, mas é uma soberba defesa do guarda-redes português que está na baliza da Suíça. Novamente Portugal com sentido de baliza, vai tentar ali uma simulação, um segundo remate contra um adversário, era sobre Jeremy Loi, bola para Zé Miranda, projeção da área, tenta o passe, estava na área, João Rodrigues ganha a segunda, passa novamente para trás, começa a construir jogada de ataque a seleção portuguesa, com Zé Miranda cara a cara com um adversário, nomeadamente com Lorenzo Rui, bola para a seleção portuguesa a tentar uma simulação e a marcar, jogada individual, conclusão de Hélder Nunes, a chegar ao nono, golo português, golo de Portugal. Hélder Nunes fez tudo o que queria, pegou a bola já dentro da meia pista da Suíça, passou pelo primeiro, entrou na área e depois colocou a bola fora do alcance de Pedro Costa.
0: É, efetivamente o Helder Nunes com algumas facilidades para entrar, para penetrar este miolo da defensiva suíça, e de facto depois na zona de finalização, levantar a cabeça, olhar para o guarda-redes e olhar para a baliza e a colocar o remate no sítio certo e a ampliar a vantagem para 9-0, de facto perfeitamente justificado este resultado, porque não está a ser a grande coisa a réplica oferecida pela equipa suíça, que está a ter muitas dificuldades diante da equipa portuguesa, como foi evidente com esta penetração por parte do Helder Nunes, com as facilidades que ele teve protegendo a bola, é certo, mas...
1: E mais um golo de Portugal, assistência de Helder Nunes para conclusão de João Rodrigues, para uma dezena de golos. Golo de Portugal, marca agora o décimo golo português numa jogada em que Pedro Costa nada pôde fazer.
0: É impressionante a qualidade do João Rodrigues, portanto, uma boa visão de jogo, uma boa leitura de jogo por parte do Helder Nunes, a rasgar, portanto, a defensiva suíça com um passe extraordinário e depois num toque só, portanto, o João Rodrigues a colocar, calculando a trajetória da bola, portanto, a colocar apenas o stick sem fazer qualquer tipo de remate, só a colocação do stick, a desviar a trajetória da bola e a atrair o guardião da equipa para a Suíça, um belo gesto por parte do João Rodrigues. Ele é exímio neste tipo de lance, num toque só a fazer o golo, a levar, portanto, a vantagem da equipa portuguesa para os 10 golos.
1: E chega a uma dezena de golos, já que o intervalo vencia por 3-0 nesta segunda parte. 7 golos marcados pela Seleção Nacional de Portugal neste primeiro jogo do Campeonato do Mundo, neste grupo A, onde estão também a Itália e a Espanha que acabou por vencer. E agora mais um golo de Portugal, golo, mas agora vão conferenciando os árbitros Francisco Carreira e Leandro Davanho. Terá havido ali uma irregularidade e não vai considerar o golo, vai sim dar livre para a seleção portuguesa. Livre para Portugal está Helder Nunes. Estamos a 1 minuto e 29 segundos para que caia o pano sobre esta partida. Portugal vai jogar amanhã com a Espanha às 21h45 horas portuguesas. Lá vem agora Lorenzo Rui à procura da baliza contrária, um passe que não consegue entrar à primeira, num passe para trás, agora sim, ainda com passe de bola brando para a área, vai tirar a seleção portuguesa, já está isolado, pode bater, bateu por cima, o passe para Helder Nunes que se virou, bateu, mas com muita altura, da baliza de Pedro Costa. E agora era a tentativa de Brandt para Yannick Disley, não chegou à primeira, chegou à segunda, tentou a assistência para Brandt, não entrou, não conseguiu o passe. E agora mais uma jogada em que há uma enorme defesa de Pedro Costa, um passe a rasgar e na área, exímio, como se conhece na João Rodrigues, a tentar de primeira e com capacete de Pedro Costa a evitar o 11º golo da seleção portuguesa.
0: O João Rodrigues, de facto, mais um lance com uma emenda de uma bola à meia altura, a merecer até inclusivamente uma palmadinha no capacete por parte do João Rodrigues. O João Rodrigues a reconhecer que foi uma extraordinária defesa por parte do guardião da equipa helvética. O João Rodrigues que também ele a marcar, a dar, portanto, a assinar uma bela prestação, de facto fez um golo que acabou por ser invalidado, julgo pelo facto da bola estar em andamento no momento momento em que o passe é feito. Não sei se terá sido esse o entendimento da dupla de arbitragem, a não validar aquele golo, aquele remate de primeira do João Rodrigues, colocadíssimo, desta vez a rematar, a não deixar o stick, mas agora mais um lance de belo efeito do João Rodrigues, uma emenda de uma bola à meia altura que merecia golo pela qualidade de finalização.
1: E vamos para os últimos segundos.
0: Não é fácil.
1: Vamos para os últimos segundos, vai terminar a partida. Portugal vai chegar à primeira vitória no 48º Campeonato do Mundo. Venceu a Suíça por 10-0 com 3 golos de Miguel Rocha, 2 de Carlitos, 2 de João Rodrigues, 1 de Zé Miranda, 1 de Rafa e outro de Hélder Nunes. Emanuel, vamos lá ao balanço final desta partida. Os números falam por si.
0: Não sofre qualquer tipo de contestação esta vitória da equipa portuguesa, contundente, um resultado expressivo, é uma exibição bem conseguida da equipa portuguesa que entra com o patinho direito neste campeonato do mundo. É evidente que este jogo era teoricamente um jogo de grau de dificuldade menor do que aqueles que vêm aí a caminho, mas de facto foi um bom aquecimento por parte da equipa portuguesa, cumpriu a sua missão e diria se calhar com uma vantagem merecida, é certo, mas mais volumosa que aquilo que eu propriamente esperava. Esperava mais réplica por parte desta equipa suíça, que nunca conseguiu contrariar este domínio da equipa portuguesa. É expressivo o resultado, bem conseguida a exibição, os finalizadores João Rodrigues e Miguel Rocha de facto estão numa forma, e a meia distância do Carlos Ramos também está com a pontaria afinada. Vamos ver, esta equipa portuguesa deixa boas indicações para aquilo que pode vir a seguir neste campeonato do mundo. Adivinhava o treinador da equipa se durante a primeira parte ainda conseguiu a espaços equilibrar as operações. Na segunda parte o domínio da equipa portuguesa foi avassalador e parece que adivinhava o banco da equipa suíça ao pedir a revisão daquele lance, porque de facto aquele quarto golo apontado logo no início da segunda parte fez Portugal arrancar para uma goleada neste encontro. Portanto, boas indicações deixa a equipa portuguesa para o que aí resta deste campeonato do mundo.
1: E assim estamos a chegar ao final, dizendo que Portugal cumpre com a vitória frente à Suíça por 10-0, 3 golos de Miguel Rocha, que juntamente com Paulo Bargalhó lideram esta lista dos melhores marcadores nesta primeira jornada, 2 de Carlitos, 2 de João Rodrigues e depois Rafa Zé Miranda e Hélder Nunes. Emanuel, vamos aqui telegraficamente fazer já uma projeção para o jogo de amanhã frente à Espanha. A Espanha que hoje venceu a Itália por 3-2, um jogo que não vai acontecer à meia-noite, horas portuguesas, como hoje aconteceu, vai ser realizado às 21h45.
0: É um grande jogo que se espera entre duas seleções que aspiram à conquista do título mundial de hóquei em patins. A Espanha que hoje venceu com dificuldades, diria, a equipa italiana por 3-2, mas de facto tem também ela uma seleção de grandes, grandes jogadores, alguns deles que militam no melhor campeonato do mundo. Temos o privilégio de poder ver jogar alguns, muitos dos jogadores que estão na equipa espanhola. De facto vai ter outras dificuldades amanhã o jogo da equipa portuguesa, mas de facto é um jogo de resultado sempre imprevisível. Vamos ver se de facto a equipa portuguesa sénior masculina consegue inverter enfim os resultados menos conseguidos por parte da equipa feminina, que era expectável, mas a equipa feminina que perdeu nas meias finais diante da equipa espanhola, que acabou por sagrar-se campeã mundial, Portugal diante da equipa argentina, que também deu uma boa réplica e também perdeu nos Júniors. Portanto, a equipa portuguesa, os Júniors portugueses perderam na final diante da equipa espanhola, e portanto vamos ver se os Séniors masculinos conseguem eles inverter esta tendência ganhadora da equipa espanhola, embora amanhã não seja um jogo decisivo, ainda estamos na fase de grupos, mais adiante poderão estas duas equipas defrontar-se, mas hoje Portugal deixa boas indicações, tal como a equipa espanhola também praticou hoje um bom hóquei. Foi um jogo engraçado, um jogo de resultado incerto diante da Itália, e portanto temos uma bela partida de hóquei em patins para assistir amanhã às 21h45, como disseste, entre dois candidatos ao título.
1: E assim cai o pano nesta transmissão do Campeonato do Mundo, que decorre até ao próximo dia 18 no Copa Arena em Assunção, no Paraguai. Portugal venceu, goleada sobre a Suíça, Suíça 0, Portugal 10.
3: Duas mãos cheias de golos para a seleção nacional nesta estreia no Campeonato do Mundo de Assunção no Paraguai. Portugal a começar da melhor forma a participação na prova e a ficar desde já em boa posição para assegurar esse primeiro lugar do grupo, que importa acima de tudo para o emparelhamento dos quartos de final, tendo em conta que o primeiro classificado do grupo A enfrenta o último, o quarto classificado do grupo B, o segundo classificado do grupo A enfrentará o terceiro do grupo B, e daí em diante, e portanto significante também esta vitória por muitos golos da seleção nacional na estreia frente à Suíça. Amanhã joga então Portugal frente à Espanha às 10 menos um quarto da noite, um jogo que também terá relato na TSF. Na quarta-feira, o último jogo da fase de grupos, Portugal-Itália, claro, também com relato na TSF. Os quartos de final estão reservados para quinta-feira, as meias finais para sexta-feira. A final, onde esperemos que esteja a seleção portuguesa, é no domingo à noite. Todo o Campeonato do Mundo de Hóquei em Patins de 2026 tem relato na TSF, jogos da Seleção Nacional narrados pelo José Santos. Amanhã há então mais Hóquei em Patins para acompanhar, além, claro, do futebol e da Liga dos Campeões, com o jogo entre o Sporting e o Racing de Lã. Fecha-se assim então a edição, esta emissão especial de desporto.

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1: Boa madrugada de terça-feira, estamos a 20 minutos das 2 da manhã. Nos próximos minutos ficamos em português com Milhanas. Boa noite, boa terça-feira, boa semana com a TSF.

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0: 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Boa noite. 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
1: No Portugal dos anos 60 do século passado, em particular no Alentejo, a maioria da população rural vivia em extrema dificuldade e com fracos recursos a vários níveis. O ensino da música era tão bem diminuto. Em Porto Alegre, cidade onde nasci, existia uma instituição onde apenas um professor ensinava acordeão a inúmeros jovens da cidade. Era a FNAT, Federação Nacional para a Alegria no Trabalho. Foi aí que iniciei a aprendizagem do instrumento quando tinha ainda 6 anos de idade. Mais tarde, ingressei no Conservatório de Música, onde estudei piano, formação musical, história da música e acústica. Foi, no entanto, a minha ida para Paris, no final dos anos 70, que se tornou um elemento definidor para o meu futuro enquanto músico. Os cordofones começaram a despertar o meu interesse. Ao mesmo tempo que dava aulas de educação musical no ensino público, comecei a explorar a guitarra portuguesa como instrumento de concerto. Gravei alguns discos e, mais tarde, ao ter contacto com Luís Amaro, guitarrista e companheira de Carlos Paredes, tive a possibilidade de experimentar um instrumento diferente. Tratava-se de uma guitarra portuguesa, mas com um braço mais longo, que Carlos Paredes tinha solicitado ao seu construtor, Gilberto Grácio, no início dos anos 70, e que chamou de guitarra portuguesa barítono. Após a morte do guitarrista, Gilberto Grácio resolveu criar um novo instrumento baseado no protótipo inicial, a que chamou de guitolão. É com esse instrumento que tenho realizado inúmeros concertos em Portugal e pelo mundo, com diferentes formações e estilos musicais.
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2: É segunda-feira e neste arranque da semana fazemos um apanhado da atualidade, um apanhado que parece para os apanhados. Não há acontecimento que não tenha o aspecto de uma partida. Ainda na sexta-feira, durante o debate quinzenal, Luís Montenegro recorreu a uma metáfora futebolística desagradável para o Sporting. Se ao menos os Leões tivessem uma avença com a Spinum Vida para lhes tratar dos dados, era logo outro serviço. Mas há aqui um padrão. O Luís, sempre que pode, vai ver jogos de futebol, mesmo que sejam nos Estados Unidos. Durante o Mundial foi a 3. Os jogadores só foram a mais um jogo do que o Luís, que por estes dias passa mais tempo com a seleção do que o Cristiano. Por falar em Cristiano, o Luís também se meteu no Ronald Exit com vários telefonemas, até deve ter chateado a dona Dolores. A verdade é que se tivesse sido a senhora em vez de Pedro Proença, se calhar tínhamos resolvido logo ali tudo. Antes disso, na última mensagem de Natal, o Luís tentou puxar pelas forças vivas do país pedindo uma mentalidade de Ronaldo. E agora isto, num debate parlamentar sobre o orçamento, faz pouco do Sporting. Antes de mais, um aviso importante. Coincidência ou não, este fim de semana no Reino Unido, um jovem entrou no recinto dos Tigres e um tigre fez, sem surpresa, o que os tigres fazem quando dão com um jovem no recinto. Ainda não foi desta que um tigre começou a abanar o rabo e a pedir para lhe atirarem a bola. Adiante, ficamos com a sensação de que o primeiro-ministro é, na verdade, um cromo da bola. E não há problema, só temos de atualizar o sistema, mesmo ao nível do protocolo. Agora temos Presidente da República, Presidente da Assembleia da República e cromo da bola. É o cargo oficial. Nos debates quinzenais, Aguiar Branco dá a palavra ao cromo da bola. E na Europa, as reuniões são agora com os chefes de Estado e de Governo e com o cromo da bola. Por falar em Parlamento, Pedro Pinto, líder da bancada do Chega, sobre as suspeitas em torno do assalto ao gabinete do líder André Ventura, garantiu que põe as suas mãos no fogo por qualquer um dos seus 60 deputados. Só não saiu da entrevista com queimaduras de terceiro grau, porque o Chega utiliza sempre efeitos especiais. O fogo não é fogo, nem do que arde sem se ver. Este é daquele que se vê sem arder, como aquelas lareiras na televisão. Pedro Pinto também podia ter dito que eu caio aqui mortinho. A acontecer, seria com certeza refluxo. E continuamos no Parlamento, porque temos um carneiro em pele de lobo. José Luís reuniu o Partido Socialista para dizer que o orçamento apresentado pelo governo é mau, vai contra as convicções mais profundas dos socialistas, também disse que o país já está mau, mas com as opções deste governo ainda fica pior, por isso é para viabilizar. Se só querem impedir uma crise política, não é preciso fazer-se tão difícil. Ai, socorro, que eles vão dar cabo disto tudo. Mas instabilidade é que não. A propósito de instabilidade, fechamos com França, que tem vivido momentos de grande tensão, tumultos um pouco por todo o país, mas particularmente concentrados em Paris. Isto sossega-nos imenso nestes tempos tão agitados, porque se Paris não estivesse a arder por alguma razão, aí sim podíamos estar preocupados. Para partirem a cidade, basta estarem felizes, como acontece quando vencem o campeonato. São um povo violento. Recorde-se que têm todos pelo menos uma arma em casa, e não é uma arma qualquer, é uma baguete do dia anterior. Nesta altura, as coisas parecem estar um pouco mais calmas porque precisam de descansar. Mas há muitas críticas em relação ao primeiro-ministro, que não sabia do que se estava a passar no seu país. Como sempre, Le Cornu foi o último a saber.
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3: Académico, antigo ministro das Finanças e antigo governador do Banco de Portugal, já lhe chamaram o Ronaldo do Ecofin e das Finanças, mas também Mário o Cativador, e desde esta semana é conselheiro independente da seguradora Banca Vida e Pensões. Sobre o passado escreveu Contas Certas, o livro que hoje o traz aqui, mas sobre o futuro ainda deixa muitas interrogações à solta. Mário Centeno, muito bem-vindo à entrevista TSF-JN.
4: Muito obrigado.
5: Muito bem-vindo pela parte do JN, de Mário Centeno. O ministro das Finanças apresentou ontem o terceiro orçamento consecutivo do governo sem agravamento da carga fiscal em percentagem do PIB e voltou a defender uma política de contas equilibradas. Reconhece na estratégia de Miranda Sarmento uma continuidade das suas próprias políticas ou considera que há diferenças fundamentais?
4: Quando olhamos para as contas públicas, há uma dimensão que deve merecer logo de imediato a nossa atenção, que é a despesa. O alfa e o ômega da política orçamental é a despesa. E nós temos tido a felicidade de viver num período em que a receita fiscal tem crescido bastante, em que a receita contributiva tem crescido ainda mais. É difícil encontrar no passado períodos tão positivos para a economia portuguesa desse ponto de vista, e a despesa pública está a crescer a ritmos que não são sustentáveis. Eu vou-lhes dar um exemplo. Face à proposta que foi apresentada o ano passado no Orçamento de Estado para 2026 e àquilo que é neste momento a previsão do Governo para a execução da despesa em 2026, portanto, um ano depois, nós temos um desvio de 6.200 milhões de euros a mais. É um erro de 5% de subestimação face a um ano da despesa do Estado. E isto é muito preocupante. Eu posso lhes dizer que no tempo das contas certas, essa mesma diferença em 2019 foi de 19 milhões de euros. São 450 vezes menos de desvio. E tem uma nota muito importante que se tem que fazer, que tem a ver com o investimento e com o PRR. O desvio de 12 mil milhões de euros é no conceito de despesa líquida. A despesa líquida não conta com nenhuma componente da despesa que seja financiada por fundos europeus ou pelo PRR. Não conta. E essa despesa líquida está ainda a crescer mais do que a despesa total. Porquê? Porque inclui, entre outras coisas, as reduções de impostos que têm vindo a ser aprovadas. As reduções de impostos sabem bem, mas é como um doce. Depois tem uma consequência, porque deixam de financiar despesa. E nós sabemos, como eu referi há pouco, que os impostos são desagradáveis de cobrar, eles só existem porque existe despesa. É muito contraditório acelerar a despesa e cortar impostos.
3: Mas então não concorda com a explicação dada durante a apresentação do orçamento pelo ministro Miranda Sarmento, que respondendo ao seu artigo, claramente, em que dizia que Montenegro destronou Sócrates no que diz respeito à relação entre o crescimento da despesa e da riqueza, dizia que era preciso ter em conta o investimento público e também o PRR.
4: Mas
3: é uma explicação que não convence.
4: O que eu acho extraordinário na memória de algumas pessoas é que eles se esquecem que boa parte das críticas que faziam ao engenheiro Sócrates foi precisamente do investimento, muito dele não produtivo, diziam eles, que estava a ser feito. Os governos do engenheiro Sócrates fizeram grandes obras de investimento. Na verdade, financiado pelo Orçamento de Estado, é capaz de haver mais investimento do que aquele que hoje existe. Nós não podemos ter uma memória muito seletiva. O investimento público é muito importante. E é importante que ele seja feito com as cautelas e os cuidados devidos. 80% do investimento público é pago com impostos. Não é pago com fundos europeus. E, portanto, a responsabilidade que o Estado tem quando usa impostos para pagar investimento é enorme. E não deve ser nem endeusado, nem tornado como se fosse uma coisa horrível. É importante. E parte da entrada do país em quase incumprimento também teve a ver com o enorme esforço que foi feito de investimento público que teve que ser pago. Portanto, eu não consigo sequer perceber essa explicação. E acresce à fragilidade dessa explicação, que é total, isso é uma não explicação, que a despesa líquida não tem fundos europeus. E, portanto, o PRR não é para aqui chamado. Mas aquilo que é preocupante neste momento é o desvio na despesa líquida, que cresce 28%, mais do que a despesa total, que continua a crescer porque estas reduções de impostos, que não são justificadas, que não se entendem para o que é que existem, temos que enfrentar a realidade como ela se nos coloca. Faz sentido reduzir os impostos a quem ganha mais do que 10 mil euros por mês? Faz? É que a grande parte da despesa fiscal que está a ser aprovada no Parlamento favorece essas pessoas. São essas as pessoas que os poucos recursos públicos que o Sr. Primeiro-Ministro disse que tinha. Não fui eu que anunciei uma crise. Foi o Sr. Primeiro-Ministro.
3: Não era tempo de aventuras, não é?
4: Foi, aliás, a primeira vez que nós vimos um Primeiro-Ministro com este grau de abertura face à realidade. Mas ele não foi consequente com isso. Não explicou onde é que estava a crise que ele via chegar. Porque a crise não existe do lado da despesa. Insisto, são 6.200 milhões de euros a mais em apenas um ano na revisão da previsão do Orçamento de Estado na despesa em 2026. Então, eu não acho que isso sejam coisas certas.
5: A diferença entre si e Miranda Sarmento tem a ver exatamente com a execução dos Orçamentos de Estado, é isso?
4: É verdade, porque a execução dos Orçamentos de Estado é tudo. Nós apresentamos um Orçamento de Estado para que ele seja credível. Insisto, em 2019, a diferença entre a despesa prevista em outubro de 2018 E o que depois se executou em 2019 foi 19 milhões de euros. Nós hoje o que temos é um desvio enorme, quer na despesa corrente, quer na despesa de capital. Não é, insisto mais uma vez, apenas na despesa de capital. O PRR é para cumprir, sim, mas é para cumprir em nome do povo, em nome das pessoas. Não é um exercício administrativo. É bom que avaliemos o que é que está a ser feito com o PRR. Não é só inscrever despesa e fazê-la. Ela tem que ter um sentido. E eu acho que isso falta tudo.
3: E acha que o diabo pode vir aí?
4: No livro, uma das entradas que aliás está no índice temático do livro é a palavra diabo.
3: Exato.
4: E eu quando fui confrontado com o índice temático, confesso que tive uma surpresa. Eu não achava que, apesar de tudo, a palavra tivesse surgido tantas vezes no texto. Mas são 460 páginas e, portanto, surgiu. E o diabo é uma figura que, na nossa mitologia, nos nossos sonhos, enfim, invocamos quando queremos dizer que qualquer coisa de mal vai acontecer e, melhor ainda, que é como se faz muito neste país e como foi invocado pelo Dr. Passos Coelho, quando podemos associar o diabo a alguém. Aqui não se trata de diabo, isto são erros puros e simples. São erros de condução de política. Não há diabo aqui. É apenas incompetência, de certa maneira, na forma como os orçamentos são colocados e depois na sua execução. Conseguimos, depois de um desvio destes, ter alguma credibilidade face ao que nos foi apresentado para a conta de 2027? Eu tenho dúvidas, porque não sei exatamente onde é que, na verdade, a despesa pública vai parar. Nós temos um corte na saúde previsto para 2027, vem nos jornais pela primeira vez desde 2011, mas a verdade é que até agosto a despesa em saúde está a crescer 12%, e nos últimos 3 anos vai quase em 30% de aumento. Alguém acredita que depois de 3 anos de governo em que se fez a despesa subir 30%, de repente temos os mecanismos para a fazer cair? Eu não sei se é desejável que ela caia, eu não sei se só houve uma epifania no governo que percebeu que não podia seguir o caminho que estava a seguir. Se isso é assim, eu até saúdo, porque é exatamente isso que eu tenho dito. E, portanto, o Orçamento de Estado de 2027 até se podia dizer que cumpria um dos princípios básicos de boa governação que eu tenho vindo a apelar. O problema é que eu não sei como é que alguém que vai a esta velocidade consegue travar e inverter a marcha. Vamos ver.
5: Aliás, disse que se teria que fazer cortes muito significativos nos próximos 2 anos para cumprir as metas europeias. Onde é que acha que esses cortes teriam que acontecer?
4: A condução da política orçamental do lado da despesa é um exercício de microgestão que eu acho que tem estado ausente nos últimos 3 anos. Eu posso-vos dizer que eu praticamente não saía do Ministério das Finanças, e eu tenho visto muitos ministros em muitas recepções, e eu não esperava vê-los, porque eu no tempo em que fui ministro não tinha tempo para aquelas recepções, e isso é bom para a vida de um ministro, poder espairecer, mas não foi o tempo que eu tive no Ministério das Finanças, porque a microgestão, que é o podermos compreender como é que a despesa é feita, qual a despesa que está a ser feita, como é que ela é financiada, é um exercício muito detalhado. E só o governo pode responder, António, peço desculpa a essa pergunta. Eu podia, inclusive, especular sobre áreas, mas o que é que acontece? Nós temos um primeiro-ministro que se ufana de ter revisto 19 carreiras, de ter aumentado tudo e todos, de termos, e os números dizem isso, muito mais funcionários públicos do que tínhamos em 2023 e em 2019 e em 2014. Na verdade, temos o maior número de funcionários públicos que alguma vez este país teve. Eu confesso que se torna difícil de fora poder dar palpites sobre isto, porque um orçamento é um equilíbrio. Em 140 mil milhões de euros de despesa cabe muita coisa. Não cabe é tudo. E o não caber tudo e o caber muita coisa é o trade-off que o governo tem que gerir.
3: Já aqui falou do investimento, aliás, no livro, e quando era ministro falava, dizia que o investimento não pode ser aquela ideia de que a Anitta vai às compras com a pantufa com o cesto debaixo do braço. De qualquer modo, tem ouvido, foram ouvidas no início desta governação e ainda persistem acusações ao seu estilo de governação, digamos assim. Lembrei há pouco o tal cognome de Mário Cativador, teve um pulso muito forte, demasiado forte nessa questão do investimento.
4: Pronto. As cativações incidem essencialmente sobre aquisição de bens e serviços, não sobre investimento. O investimento, na verdade, não está, do ponto de vista substantivo, sujeito a cativações. O que é que acontece com o investimento público? O investimento público tem que ser preparado e leva muitos anos a preparar. Foi por isso que os maiores projetos dentro do PRR não foram cumpridos no PRR. Saíram do PRR. Os metros, muitos dos investimentos em habitação não estão no PRR, não foram concluídos dentro da janela temporal do PRR. Não porque os governos sucessivos que trataram do PRR não tivessem feito esforço por isso, eu não estou sequer a julgar dessa maneira. Estou a dizer, mais uma vez, do Anitta vai às compras, que o investimento público é um processo longo que demora. Em 2015, o quadro comunitário de apoio, que ia de 14 a 2020, não estava lançado. Na verdade, os grandes investimentos que apareciam para se fazer no Ministério das Finanças e avançaram, já vinham do engenheiro Sócrates. do fantástico engenheiro Sócrates, que agora este governo está a querer bater, e está a bater, e que depois tão vilipendiado foi injustamente em muitas medidas. E eu não tenho nenhum problema, talvez seja se calhar o único português que não tem nenhum problema em discutir a governação do engenheiro Sócrates, primeiro porque não tive nada a ver com ela e porque era muito crítico de muitas coisas na altura, obviamente nas minhas funções do tempo, sobre a parte dessa governação. Mas deixemos o engenheiro Sócrates descansado. As empresas de construção foram dizimadas objetiva e deliberadamente com o programa de ajustamento económico e financeiro, e não nos podemos esquecer de duas frases que eu vou relembrar aqui também a quem nos ouve. Uma de uma ex-dirigente do PSD, precisamente por causa dos investimentos do engenheiro Sócrates.
3: Manuela Ferreira Leite.
4: Manuela Ferreira Leite disse uma vez qualquer coisa como isto, e se não cito exatamente, não vim aqui preparado com a citação, mas de memória vou citá-la e haverá justamente a fazer à frase. Este programa de investimentos, dizia ela, dos investimentos do engenheiro Sócrates, são bons para baixar a taxa de desemprego na Ucrânia. Era assim que o PSD da altura olhava para os investimentos do engenheiro Sócrates e os considerava. Este ressurgimento keynesiano dentro do PSD deixa-me quase embevecido. Eu que sou economista e que há poucos economistas no governo, não sei se têm a noção disso. Na verdade, ministro só há um e não é o das finanças. Outra frase que eu quero relembrar é que durante o programa de ajustamento e as razões económicas que eram colocadas para o problema de Portugal era o excesso de procura interna que o país tinha. Ora, passados 10 anos, nós temos um governo desse mesmo partido que tem um crescimento económico que é sustentado totalmente no consumo privado e no estímulo do consumo privado. Totalmente. A componente da procura mais dinâmica e que justifica o crescimento, que não é o crescimento que este governo queria neste momento, porque prometeu muito mais e não está a entregar. Não está a entregar, é preciso que seja muito claro nisto. Quem governa sem bússola e sem preparação só dá conta daquilo que lhe acontece no momento. É exatamente por isso que falamos de tempestades. Houve alguma vez alguma justificação do nosso governo sobre o resultado orçamental por causa dos fogos que destruíram muito mais no país, infelizmente, do que aquilo que a tempestade que assolou vastas áreas do país, infelizmente, neste último ano? Isso é uma justificação que um político deva dar? Que agora estamos à mercê dos fenómenos que nos acontecem? Isso é para isso que existem políticas orçamentais e existem almofadas para responder. Eu acho triste que seja assim.
3: Deixe-me voltar só à área da saúde, que há pouco já referiu, para regressar aqui um bocadinho ao livro. Acredita que teria conseguido fazer melhor naquela proposta que fez e que ficou sem resposta por parte de António Costa quando quis passar das finanças para a saúde?
4: Eu quis só com essa... Eu vou responder às duas partes da sua pergunta. Primeiro, enquadrar essa proposta. Essa proposta estava enquadrada numa questão muito fácil de definir. 2019 é ainda o ano em que o país teve o conjunto de melhores resultados económicos e financeiros deste século. Na verdade, propusemos nesse ano, pela primeira vez, um orçamento de Estado que foi aprovado na Assembleia da República com um excedente, que foi uma conquista histórica financeira para o país. E eu achei, numa lógica se calhar quase naif do ponto de vista político, mas que era muito genuína, e por isso eu decidi contar esse episódio no livro, que eu tinha um contributo a dar ao país se pudesse ter uma função. Não era ser Ministro da Saúde, podia até não ser deixar de ser Ministro das Finanças, ainda que fosse parte da resposta, podia ter de passar por aí, mas ter um papel transversal na ligação financeira entre a saúde e aquilo que é a prestação do serviço ao país. Nós tínhamos feito um trabalho enorme, de uma qualidade nunca antes feito. Digo isto sem nenhum... Eu já sei que vou ser acusado de estar, mais uma vez, aqui a autoelogiar-me, mas enfim, é a vida. Que não tinha sido feito e que não foi aproveitado. Que foi a estrutura de missão que criámos conjuntamente com o Ministério da Saúde para avaliar a gestão e a organização financeira do setor. Esse grupo era um grupo multidisciplinar, que tinha pessoas da Escola de Saúde Pública, tinha administradores hospitalares, que reunia e reuniu nas finanças pela primeira vez com todos os conselhos de administração de hospitais em Portugal e que fez um levantamento exaustivíssimo de tudo. E aquele material tinha que ser aproveitado. E a melhor maneira que eu via de aproveitar era ter eu essa função. E, portanto, foi como...
3: Mas seria, não sendo ministro, seria uma espécie de...
4: Não, eu era ministro.
3: Na altura era ministro,
4: sim. Tinha que ser ministro, tinha que continuar ministro, sim. Tinha que ter o poder que ser ministro nos dá, e teria uma função transversal dentro do Conselho que seria dirimida com o Sr. Primeiro-Ministro. Existem muitas formulações, e existiriam muitas formulações possíveis para isso. A discussão não se prolongou, porque não foi assim a opinião do Sr. Primeiro-Ministro, e eu, obviamente, aceitei. Porque
3: mas com alguma mágoa, não?
4: Não, não digo mágoa, não tenho essas mágoas. Não. Não tenho essas mágoas, mas gostaria que a história tivesse sido outra, gostaria. Não houve nem mágoas, nem ressentimentos, entregámos, e a minha equipa fez exatamente isso. Não houve nenhum problema.
3: Mas todo aquele trabalho que ficou...
4: Todo aquele trabalho, infelizmente, não teve a continuidade de vida. Houve alterações e reformas que foram feitas no setor da saúde, a criação do diretor executivo, uma
3: reestruturação... Que agora vai, aparentemente, ser revertido, digamos assim.
4: Se houver boas razões para isso, coisa que eu não encontro, pode até ser assim, mas, por exemplo, a direção executiva já era uma tradução um pouco daquele trabalho. De toda a administração pública, a área mais difícil é a da saúde, e portanto nós temos que ter respeito pelos ministros da saúde, mas eles também têm que perceber que podem ser ajudados, e às vezes não entendem isso, e era o meu contributo naquela altura.
5: Voltando ao orçamento, os portugueses estão realmente 15% mais ricos, como diz Miranda Sarmento, ou o governo está a apresentar uma média que não corresponde à realidade de muitas famílias?
4: As duas coisas podem ser verdade. E eu vou tentar explicar. Nós temos tido a felicidade, e por isso eu dizia há pouco da receita fiscal, de termos uma economia muito resiliente, um mercado de trabalho que lidera essa economia, e temos, por contrapartida dessas duas forças, um rendimento disponível real das famílias que tem crescido, ou seja, tem sido positivo sempre, incluindo o período inflacionista. E isto é um acontecimento único na nossa economia e que vem muito da resiliência que ela foi ganhando nos anos anteriores. E, portanto, é verdade que o rendimento agregado das famílias portuguesas

0: que é estas crises que estão latentes e algumas vão aflorando, como por exemplo a crise energética, têm um impacto assimétrico na economia e nas pessoas. Há famílias que sofrem muito com esta crise e há famílias que não sofrem rigorosamente nada, antes pelo contrário, até beneficiam de muitas destes desenvolvimentos. Este crescimento dos preços afeta assimetricamente as empresas que usam mais energia, menos energia, que estão mais... A Galp está lindamente neste momento.
1: Ah, sim, sim. Claro.
0: Paga dividendos ao Estado, paga 1.000 milhões de euros quase de impostos, mas depois há outras empresas que não estão tão bem. E eu estou a usar aqui casos limites, polares, extremos dessa dificuldade e desse benefício. E isso é sempre assim nas economias. É por isso que me estranha que a forma de responder a esta crise, que é uma crise de preços e energética, seja reduzir o IRS a quem mais ganha no país e não fazer nada com as famílias que nem sequer pagam IRS porque não têm rendimentos suficientes para isso.
1: Voltando um pouco atrás, quando falou da questão da crise energética, já criticou as propostas do PS para baixar o IVA dos combustíveis e do cabaz alimentar, dizendo que não seria o caminho que privilegiaria, não é? Então, qual é que seria hoje a sua receita para proteger o rendimento das famílias sem destruir as contas públicas?
0: Sim, uma nota sobre os impostos. Eu não critiquei as propostas do PS. Eu, na verdade, disse hoje o mesmo que disse em 2023 das propostas do governo da altura sobre a mesma medida, e já tinha dito isto em anos anteriores, portanto eu não mudei de opinião, não estou aqui para criticar ninguém. Alternativas no tal menu de políticas sociais, há uma que é muito simples e que também foi usada em 2023, que é o abono de família. É muito simples de utilizar porque a estrutura que existe chega às famílias com muita rapidez. Poderia ter sido utilizado como política social no momento em que sabemos que os custos com energia afetam desproporcionadamente mais as famílias de menos recursos e estamos preocupados com aquelas que também têm filhos, e era o que devíamos estar a fazer, por exemplo, mas é só um exemplo, não podemos olhar para o conjunto de políticas sociais e encontrar outras. Agora o IRS não, é totalmente um ato falhado.
1: No fundo seria, em vez de apoiar através de impostos cegos, apoiar com medidas concretas de apoios sociais, é isso?
0: O meu primeiro secretário de Estado dos Assuntos Fiscais, o professor Rocha Andrade, que teve, e no livro é muito claro o apreço que eu tenho por ele, e queria deixar aqui mais uma palavra, já que também estamos no contexto do livro. E o Fernando era a pessoa mais bem preparada que eu conheci sobre estas matérias. E o Fernando, cada vez que no governo, porque tínhamos também crises e dificuldades que enfrentar, se falava sobre usar a política fiscal para dar dinheiro às pessoas, opunha-se terminantemente. Porque a política fiscal é para fazer uma coisa horrível, que é cobrar dinheiro às pessoas. Tudo o que seja pôr a autoridade tributária a devolver dinheiro às pessoas é um erro. E cada vez que se descem as taxas de imposto, nós devemos ter a certeza absoluta que não vamos precisar daquele dinheiro outra vez. A política social é feita através da segurança social, não é feita através da política fiscal.
2: E porque falou em Fernando Rocha Andrade, neste livro, recordando para os nossos ouvintes, na altura saiu por causa do chamado Galpgate, neste livro considera que o código de conduta criado na altura foi idiota. Foi uma forma errada de responder à pressão mediática naquela altura.
0: Olha, vou relembrar que o Sr. Primeiro-Ministro atual estava no mesmo avião que o Fernando. No mesmo avião. O Fernando era o exemplo da seriedade. E foi obviamente idiota responder àquela viagem com aquele código, porque ele não obstou a coisíssima nenhuma depois da sua aprovação, e quando nós fazemos coisas para coisa nenhuma, pois mais vale estar quieto. Notem que eu estive na reunião em que foi aprovado o código de conduta, e porventura não terei sido tão duro como estou a ser agora. Porque eu talvez não me tenha apercebido, e eu digo isso

0: no livro também, das consequências que aquilo teve, em particular para o Fernando e para a vida do Fernando e para a vida de muitas pessoas que, entretanto, foram apanhadas numa malha que não existe, que foi criada por nós, de suspeição. Porque esta ideia justicialista de que somos todos corruptos antes de sermos pessoas vai destruir a política nas nossas sociedades. Não tínhamos nenhuma dúvida sobre isso. Eu não consigo entender como é que ainda não se sabe o que é que aconteceu no gabinete do deputado André Ventura no verão. Não consigo entender. É o sítio mais protegido da nação, juntamente com o Palácio de Belém, onde há mais câmaras, onde há mais polícias, há militares naquele edifício. Não consigo entender. Talvez um código de conduta para este tipo de coisas valesse mais a pena do que andar à espera que alguém que vá ver um jogo da seleção pudesse estar a ser comprado para o que é que seja.
1: Mas há aqui uma tendência da classe política, agora pergunto-lhe, enfim, tendo passado e tendo estado, para reagir a este tipo de acontecimentos de forma demasiado precipitada?
0: Há, porque entendemos que a política é um ato de coragem e não de preparação. Achamos que algum político que diz na televisão eu não tenho medo, vale alguma coisa. Prepare-se. E já agora diga coisas que sejam úteis para as pessoas como solução. É para isso que a política existe. Não é para batermos no peito como se fôssemos o Tarzan a dizer que estamos aqui e somos muito, muito rijos. Isso não existe, isso não vale coisa nenhuma às pessoas. E como nos minoramos no espectro político face a isso, não é? Quando somos confrontados com algumas coisas, a primeira reação é sempre de dúvida metódica, como se nos estivessem a afetar. A política serve para dar tempo às pessoas, porque as pessoas que têm mais tempo para gerir para si próprios são os políticos. E quando nós vemos, perante a maior crise institucional portuguesa da democracia, foi mesmo a maior, que nos impusemos 2 dias para tomar uma decisão sobre uma maioria absoluta que estava na Assembleia da República, nós fizemos um péssimo serviço ao país, porque mostramos a toda a gente que ninguém tinha tempo. E quando os que estão lá em cima não têm tempo, o que é que sentem as pessoas que estão cá em baixo? Desesperadas. E foi isso que aconteceu. E foi por isso que, de repente, perante um regime que ficou sem tempo para tratar de si próprio, as pessoas decidiram um caminho, que é um caminho que eu continuo a dizer que não é bom para o país, não por causa do resultado eleitoral, mas por aquilo que nós fizemos com o resultado eleitoral. Mais uma vez, não houve uma única reunião que eu saiba, posso estar enganado e que digam se houve, para tentar encontrar um acordo parlamentar. Uma única. Ninguém impôs que isso acontecesse. Eu não estou a dizer que tinha que haver uma. Mas lá está, é a história da preparação. Preparámos-nos para isso? Fizemos alguma coisa para que isso acontecesse? Não. E, portanto, temos metade da galera a gritar que quer reformas estruturais. Metade da outra metade a tentar fazer de conta que existe uma tentativa, um ímpeto de fazer reformas estruturais. E o outro quarto a tentar fazer com que não aconteça nada. O país não vai a lado nenhum assim.
2: Mas já admitiu a possibilidade de um Bloco Central? Em que circunstâncias é que considera que o PS e o PSD deveriam governar juntos? E isso seria uma mesa de duas pernas ou preferível à de três de que fala no livro?
0: A ideia da mesa de três pernas, enfim, tem a felicidade de facto na altura haver três parceiros, sem desprimor para os verdes. E a verdade é que, quer do ponto de vista físico, quer do ponto de vista político, há aí um matching. O exercício físico do Bloco Central, é como diz, teria que ser pensado num contexto de duas pernas, que aliás é o que todos nós temos para andar e fazemo-lo bem. E portanto não estou a ver nenhum problema adicional sobre isso. Eu vou lhe dizer, eu não sei, não tenho um critério que determine quando é que deve haver Bloco Central. Sei que o Bloco Central de 1983 salvou-nos de uma crise financeira pela qual fomos colocados por um governo da AD, na altura liderado pelo Partido Socialista, e o Partido Social Democrata como segundo partido. Não teve nenhuma consequência negativa para o Partido Social Democrata porque ganhou as eleições de 1985. Portanto, ser o número 2 de uma coligação do Bloco Central não tem nenhuma consequência escrita e depende das questões históricas e depende de como os partidos se colocam. Não consigo perceber sequer qual é o estigma que existe sobre o Bloco Central. Não consigo perceber.
1: É o risco de poder, de havendo essa agregação, os extremos ficarem mais libertos?
0: Os extremos ficarão libertos se as pessoas que forem para o governo fizerem mal. Porque um governo que governa bem não é expulso da governação. E isso deu uma maioria absoluta ao Partido Socialista em 2022. O PSD era o número 2 no Bloco Central, ganhou as eleições de 1985, viu-se desfazer o PRD e a seguir teve uma maioria absoluta e duas maiorias absolutas consecutivas. Honestamente, eu não estou a perceber onde é que está, do ponto de vista da ciência política, e a questão das alternâncias e das alternativas. Sabe que o problema das alternativas é quando nos damos com o vazio. E elas não existem, elas não se constroem só na oposição. Elas se constroem se os partidos se prepararem. Não há bons governos sem boas oposições. Uhum. Não há bons planos A sem bons planos B. Uhum. E isso é uma dimensão quase filosófica da vida.
2: Marcelo Rebelo de Sousa foi um presidente excessivamente interventivo na relação com o governo.
0: Se nós olharmos para a história das presidências da República, nós temos sempre momentos em que achamos isso. As presidências abertas do presidente Soares podiam ter a ver com essa interpretação. O presidente Yanes criou um partido. O presidente Sampaio, num estilo mais sentimentalista, teve uma intervenção importantíssima no país, interventiva primeiro na não demissão e depois na demissão. O presidente Cavaco Silva assistiu a toda a crise financeira na presidência, se calhar devia ter intervido mais. Se calhar, e eu digo isso no livro, no período entre 2009 e 2011 devíamos ter estado todos mais juntos. Porque se tivesse havido um Bloco Central em 2009, nós teríamos nos poupado a muitos dos charidos que tivemos em 2011. Eu espero que, mais uma vez, isto está escrito no livro, está documentado e é algo absolutamente importante para o conhecimento da história recente da política em Portugal. Porque quando o primeiro-ministro Montenegro nos remete para 2009, é muito verdade o que ele está ali a dizer desse ponto de vista. O que ele está a sentir é o mesmo que o engenheiro Sócrates sentiu naquele momento. Porque ele, Luís Montenegro, entre outras coisas, votou na Assembleia da República, enquanto vice-presidente da bancada do PSD, medidas que não estavam na política do governo e que aumentaram o déficit naquele período. Este sentimento de que o engenheiro Sócrates, na altura, dizia frases como eu não vou admitir um governo da Assembleia. Mas os governos são todos da Assembleia, mas que ideia é essa de não admitir um governo da Assembleia? Mas há algum governo que governe sem a Assembleia da República? É a Assembleia da República que faz as maiorias. Não é o Conselho de Ministros. Voltando à pergunta, o Sr. Presidente Marcelo Rebelo de Sousa teve um papel importantíssimo no início das legislaturas às quais eu pertenci. Todos nos fomos sentindo mais desonerados das nossas funções e obrigações com a melhoria da situação. Isso sentiu-se, libertámos-nos todos bastante, ao ponto de, insisto, em 2023, devíamos todos ter dedicado mais tempo ao país.
1: Mas houve aí, durante esse período, pelo menos dois episódios que o envolveram diretamente a si, que teve a ver um com a injeção de 850 milhões no novo banco e, por outro lado, com também a declaração de rendimentos de António Domingos na Caixa Geral de Depósitos, que causaram ali momentos de alguma fricção, digamos assim, e acabou...
0: Não causaram...
1: O presidente acabou por ficar um bocadinho pelas imagens, aparecia quase que havia um lado Belém-São Bento e depois Mário Centeno, não? errada esta visão.
0: Não, não era tão importante assim, mas havia necessidade de que a política financeira do país fosse conduzida com a preparação e a seriedade que eu achava que tinha que ser. Alguém passa pela cabeça que perante uma crise como o Covid, o Ministro das Finanças tivesse algum prazer de cumprir um contrato que obrigava o Estado a emprestar ao Fundo de Resolução, porque é isto que estava em causa, 850 milhões de euros? Alguém tem ideia de que isto era a coisa que eu acordava de manhã e me fazia sorrir ao espelho? É melhor não ter, porque não é verdade. Mas os contratos são para cumprir. E uma coisa que foi posta em causa durante o período de ajustamento foi que houve contratos que não foram cumpridos. E se há coisa que faz perder a confiança num país é não cumprir contratos. E a minha mãe dizia-me uma frase que está no livro, que eu nunca esqueci, que só se pode morrer de uma morte. É uma frase muito pesada para se dizer a um adolescente. Mas era a frase que ela usava, na minha interpretação, para me dizer: tu tens que fazer escolhas. Tu tens que decidir o que é que queres fazer, e essa escolha é só uma. Esta ideia de que podemos fazer tudo, podemos baixar impostos, podemos subir despesa, está tudo sempre muito bem, somos os maiores do mundo, tínhamos aqui uma almofada financeira, vamos dar cabo dela. Isso não é seguir os princípios da minha mãe.
2: O senhor diz que a palavra nunca é demasiado forte quando lhe perguntam se poderá voltar à política. Em que condições aceitaria ser candidato à liderança do PS e possível candidato a primeiro-ministro?
0: Isso é um se bastante grande, ainda que o António não tenha usado a palavra se. E a palavra nunca tem essa capacidade de anular as nossas vidas. Não é preciso voltar também a falar sobre Cristo que cheira à terra, pois não? Isso nunca me vão apanhar nesse pecadilho. Por mais que eu tenha que sofrer a pergunta reiteradamente cada vez que apareço à vossa frente, não é por isso que eu vou mudar a minha resposta. O nunca é zero. E o zero é o elemento absorvente da multiplicação. O zero acaba com tudo o que é a nossa aprendizagem. Quando nós estabelecemos um zero nas nossas vidas, nós dali já não saímos. E por isso nunca, para mim, não tem nenhum sentido. O que não quer dizer que seja provável, nem que seja fácil. Uma das questões que eu levanto no final do livro, por exemplo, tem a ver, e já falámos sobre isso aqui de certa maneira, tem a ver com todo este tratamento da classe política.
1: Uhum. E fala e até o que está, da remuneração.
0: E fala até da remuneração.
1: Um debate que devia haver, mas que continua arredado.
0: Continua.
1: Falta de coragem política?
0: É isso, falta de preparação. Porque se houvesse preparação e se soubéssemos o que é necessário para fazer quase que acompanhar as condições de exercício da política, que não podem ser, agora não há redes sociais e portanto já não há fake news e portanto nós não temos, por exemplo, a fragilidade que se nos coloca hoje em dia de haver denúncias anónimas que depois geram processos que nunca mais acabam e entretanto destruímos a vida das pessoas. E tudo isso é algo enfim, que está à nossa volta e nós temos que aceitar, ainda que possamos tentar transformar. Agora, as condições efetivas do exercício da política são matéria para os políticos, também para a sociedade e para os políticos em nome da sociedade. E nós devíamos refletir sobre isso.
1: Mesmo para fechar, citou Jorge Palma na apresentação do livro em Lisboa, na próxima semana vai acontecer no Porto. Disse: Portugal, Portugal, de que é que estás à espera? E eu pergunto: Mário Centeno, de que é que está à espera?
0: eu, olha, agora estou à espera que esta fase da minha vida corra bem, que eu possa partilhar mais coisas com as pessoas. O livro tem uma playlist no final, onde essa música do Jorge Palma, felizmente, está lá, e o livro fecha assim. O Carlos do Carmo percebeu que era o último dia que eu ia estar no Ministério das Finanças e ligou E eu estava literalmente com tudo arrumado e pronto para sair, e eu tinha citado vários versos que ele cantou ao longo da sua vida durante os meus discursos, e ele notou isso e percebeu-se disso, e foi muito bonito. E essa playlist é o resultado da escrita, é o resultado dos discursos, da vivência no ministério. Está no fim do livro, mas quem for ler o livro pode primeiro ir a fazer tirar lá do Spotify a playlist e acompanhá-la no livro. Acho que é bonito.
1: Mário Centeno, muito obrigada por ter vindo à entrevista TSF-JTN.
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1: Foi no final da semana passada, em São Francisco, no primeiro evento ao vivo da Microsoft em 2 anos, que a empresa mostrou o Surface Laptop Ultra. É o portátil mais potente de sempre da família Surface. E a Microsoft diz que se trata de um computador para quem constrói, ou seja, programadores e especialistas em inteligência artificial. Usa o novo chip RTX Spark da NVIDIA, com processador ARM de 18 ou 20 núcleos e placa gráfica Blackwell. Pode ter até 128 GB de memória unificada e a fabricante fala em 1 petaflop de capacidade de cálculo para IA. É muita coisa. O ecrã é mini LED de 15 polegadas e chega aos 2000 nits de brilho. A espessura é de 1,8 cm e o peso ronda os 2 kg. O disco, que nas configurações de origem vai até aos 2 terabytes, pode ser trocado pelo utilizador. Há ainda uma novidade no carregamento, a porta Magnetic Connect, que junta o encaixe magnético a uma ligação USB-C normal e transmite energia, vídeo e dados. Ou seja, aqui a Microsoft ultrapassou a Apple. Chega às lojas no final desta semana, mas ainda não se conhecem os preços na Europa.
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2: Retomando a ronda pela herança da música do Brasil, ou por parte dela, nestes dias em que o Brasil é tema, vamos até à década de 60 do século passado, com Sgt. Pepper's dos Beatles como pano de fundo para constatarmos o nascimento da revolta da irreverência. Os Mutantes, ou seja, Rita Lee e os dois irmãos Batista, Arnaldo e Sérgio Dias, aparecem com uma militância no rock, sem esconder alguma alergia à música brasileira, algo que provocou uma razoável irritação da ala ortodoxa da MPB, para a qual tudo que metesse uma guitarra elétrica era uma heresia. Os Mutas, como lhes chamava Rita Lee, pensavam que era tempo de abanar um bocado a cena e tiveram a sorte de se cruzarem com Gilberto Gil, com quem cantaram num festival da música popular brasileira. E o comboio começou a andar. Panis e Circenses é uma canção da autoria dos tropicalistas Caetano Veloso e Gilberto Gil, lá está, gravada em 1968. A expressão latina, geralmente enunciada em português como pão e circo, passou a designar políticas populistas feitas com o intuito único de conseguir votos ou apoio popular. Lançada em plena ditadura militar no Brasil, a letra de Panis e Circenses é frequentemente entendida como uma crítica aos valores culturais da sociedade da época, e com uma exigência de transformações não apenas políticas, mas também estéticas e culturais. Ah, não se surpreendam, porque há aqui uma forte carga de rock psicadélico no arranjo do maestro Rogério Duprat.

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Só mais um pedacinho. 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

0: E, Manel, no quadro brasileiro, qual a tua proposta para o capítulo da manhã?
1: E da história de um trem se fez um clássico do cancioneiro brasileiro.

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0: Bem-vindos. Estamos prontos para descer pelo continente africano, bem lá abaixo, onde o Atlântico se junta ao Índico depois de passarmos o Cabo das Tormentas. Hoje temos connosco alguém que nasceu na nação arco-íris, onde raça, género, classe ou crença supostamente não importam. O país tem uma das constituições mais progressistas do mundo, mas ainda se debate com problemas pós-apartheid. Estamos entre metrópoles e savanas, de Cape Town ao Parque Kruger. Evocamos Mandela e o Dr. Barnard, que fez o primeiro transplante de coração no mundo. Falamos da maior economia de África, mas com uma forte desigualdade entre ricos e pobres. País multiétnico, com três capitais e hoje lar de meio milhão de luso-descendentes. Neste programa, a distância aproxima-nos da África do Sul.
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0: Nicolas Spagnoletti, 48 anos, A6, em Portugal, natural de Joanesburgo, cresceu na cidade do Cabo e vive hoje na zona do Porto, em Rio Tinto. É programador informático, mas também dramaturgo e já teve um bar na África do Sul. Chegou a Portugal por acaso. Durante a pandemia de Covid-19, estava de férias com o marido na Península Ibérica e durante o primeiro confinamento ficam retidos em Málaga e acabam por decidir não voltar para África e mudam-se para o Porto. Estamos em ligação com os estúdios da TSF Porto, onde está o Nicolas Spagnoletti. Olá, bem-vindo. Que balanço faz destes anos em Portugal? Não se arrepende da decisão de 2020 em ter voado para o Porto em vez de Cape Town?
1: Não, estou muito contente aqui no Porto e em Portugal. E sim, foi uma decisão boa.
0: Depois do confinamento em Málaga, percebe que se calhar era melhor ficar aqui pela Península Ibérica, Portugal ou Espanha, do que voltar para a África do Sul, não é?
1: Em 2019, tínhamos o bar e teatro na cidade do Cabo, que nós vendemos em 2019. E tínhamos a ideia de viajar mais frequentemente na Europa. E foi a primeira viagem a experimentar trabalhar remotamente durante mais tempo. E ficamos em Málaga durante 3 meses e viajamos pelo home exchange, trocar de casas, e arranjamos uma casa em Málaga, que foi a base para explorar a região. E o sítio que nós tínhamos visitado já antes da pandemia começou foi o Porto. E gostámos muito do Porto e só passámos 3 dias no Porto, mas 3 dias muito bons e decidimos tentar viver aqui. E planeámos durante o confinamento em Málaga mudar para Porto. E nessa altura havia muitas mensagens, muitas positivas para atrair imigrantes para o Porto e esse foi um fator grande na nossa decisão. Acho que agora a atitude mudou um bocado, não é? As portas não estão tanto abertas.
0: Estão abertas,
1: sim.
0: Pois. Mas de facto é interessante. Eu pensava que era apenas uma viagem de turismo, mas não, ainda estiveram 3 meses em Málaga, perceberam que era possível trabalhar remotamente aqui da Península Ibérica e mudam-se para o Porto, onde estão há 6 anos.
1: E a pandemia mudou coisas no nosso trabalho, porque antes da pandemia quase ninguém dos clientes ouvia de Zoom, mas a pandemia resolveu isso.
0: É verdade.
1: E ficou muito possível para continuar a trabalhar de cá.
0: Mudou um bocadinho as coisas. Lembro-me que, devido à impossibilidade de muitos convidados se deslocarem aos estúdios de televisão e de rádio, falavam por Zoom ou por videochamada, e esse hábito ficou, colou. Bom, trabalha à distância como programador na empresa familiar que tem na África do Sul, a Nitric Industries. Sim. É uma empresa que partilha com o seu pai, mas também com o seu marido, não é?
1: Sim. Eu e o marido começamos a empresa há 20 e tal anos, 2000 e tal. E começamos a fazer sites e aplicações para outros empresas, geralmente outras empresas pequenas. E meu pai sempre era programador também. Ele trabalhava na área de software para advogados, legal tech. E ele estava a se reformar e ele falou comigo e disse: "Ah, filho, não tenho dinheiro suficiente para reformar, quer fazer um novo produto comigo?" E eu e o marido fez este produto, que agora a nossa empresa inteira é este produto que nós fizemos com o pai, baseado na experiência dele da vida toda. E ele, nós trabalhamos também com o meu irmão, que juntou-se a nós há 2, 3 anos. E ele, o irmão, vive em Joanesburgo e é muito bom jogador de golfe. E ele fazer as vendas. E o pai apoia aos clientes e nós o desenvolvimento.
0: Portanto, há aqui esta tríade Porto, Cape Town, Joanesburgo, remotamente a trabalhar a Nitric Industries. De resto, o seu pai, o Andrew Spagnoletti, eu acho curioso porque ele fundou uma empresa de software em 1980, algo pioneiro, certamente. No início deste século, ajudava o Nicolas ajudava o pai enquanto estudava para o curso de Humanísticas, formando-se na Universidade da Cidade do Cabo. Na altura ainda fez a website da empresa. Portanto, numa altura em que ainda pouco se falava de computadores, o seu pai foi visionário, não é?
1: Sim, mas eu tentei fugir da empresa familiar. Nessa altura, a software não estava muito emocionante, muito, e não queria seguir o percurso do pai. Mas cerca de 2000, quando conheci o marido, ele mostrou-me outro mundo de software, de open source, e também internet, claro, que fez, fez uma grande mudança. E depois juntamos a experiência do pai e a nossa experiência como tecnologia mais nova.
0: E o que fazem hoje, exatamente? Tem um produto bandeira que é a aplicação Law Practice, é software para advogados sul-africanos, uma ferramenta de contabilidade, não é? Assim, em termos não muito técnicos, o que faz hoje a Nitric e o que é o Law Practice?
1: Law Practice é um serviço, um SaaS. Firmas de advogados pagam uma subscrição mensalmente e têm acesso ao nosso serviço para fazer faturas e gerir os casos de firma, etc. E nós continuamos a desenvolver, e agora o nosso trabalho mudou muito com inteligência artificial, claro. E não previa, mas desde março não escrevemos código, agora só revisar o que code escreve. E sim, é um bocado assustador, porque ninguém sabe o que vai acontecer. Temos uma ameaça de IA, mas também para os clientes, porque advogados podem também ser substituídos de IA. Mas neste momento estamos a seguir com IA. Não temos escolha, temos de...
0: Tem mesmo de ser. E no vosso trabalho não é uma ferramenta. A IA já estou a ver que substitui o código, portanto já faz grande parte do vosso trabalho, não é? Você só tem de rever.
1: Sim, o que ainda valeu é lógica. Tem de ter pensamento lógico. E esta habilidade ainda é muito importante.
0: É exclusiva dos humanos.
1: Sim, exatamente.
0: Pelo menos por enquanto. Bom, não precisam de um espaço físico muito grande, um grande escritório, mas têm clientes além fronteiras. Os clientes são só sul-africanos ou são de outros países também?
1: Sim, temos clientes em Namíbia e Botswana. E tinha a ideia de chegar em Portugal e aprender português dentro de 6 meses e expandir o negócio em Portugal, mas... Não aconteceu, mas agora a nossa empresa ocupa muito e não tenho muito tempo livre para expandir aqui em Portugal. E também já não conheci algum parceiro local, mas também é um ambiente um bocado diferente. Na África do Sul, especificamente em Joanesburgo, nem chegar ao aeroporto de Joanesburgo já tens 5 cartões de negócios, pessoas a tentar fazer negócios todos. Aqui, não sei em Lisboa, mas no Porto é quase tabu falar de negócio ao jantar ou nas festas. Ou,
0: yeah. Sim.
1: Os meetups de tech aqui não tem o mesmo de tentar... Não sei, posso dizer no rádio, mas fogo no cu.
0: Sim. Não têm aquela ânsia ambiciosa, não é?
1: Sim.
0: São mais contidos.
1: Sim, sim. Na cidade de Cabo é um tipo um pequeno Silicon Valley de, tem uma cultura de startups e de empreendedorismo.
0: Mas... Sim, aqui a coisa rola para já um pouco mais devagar. Também temos as nossas empresas tecnológicas premiadas, mas estou a ver que, comparando, por exemplo, com a África do Sul, o nível é outro. Bom, eu penso que não se pode dizer que o Nicolas, e há pouco ele estava a dizer que queria aprender português em 6 meses, percebeu que ao fim de 6 anos ainda não está perfeito, mas já fala muito bem, faz um esforço por dar esta entrevista em português, que é muito diferente do inglês de origem, e então temos-lo cá com todo o gosto. Mas o que eu lhe perguntava é se não se pode dizer que o Nicolas seja um nómada digital, uma vez que apostou em viver aqui, já está aqui há 6 anos e é para continuar em Portugal?
1: Sim. Estou aqui para ser... Não sou nómada digital, sou imigrante. Não quero passear sem lar e compramos uma casa. Temos uma casa muito bonita, uma casa que dá muitas oportunidades para melhorar. Temos cadela.
0: Já tem umas coisas que ligam aqui a um sentido de pertença ao Porto e a Portugal.
1: Apaixonei-me à primeira vista. Fomos pela primeira vez em 2016, passamos 2 semanas em Lisboa e eu queria viver em Lisboa, mas o marido preferia o Porto. Eu também, eu gosto os dois, mas Portugal é uma... parece muito familiar para nós, é a Europa mais africana. Imediatamente sentimos em casa.
0: Uma afinidade, muito bem.
1: Sim.
0: Escutamos agora a música da África do Sul, o Nicolas. A Simfio é Dana, há quem lhe chame a nova Miriam Makeba. É uma cantora jazz pop de etnia Xhosa. Eu pedi ao Nicolas Spagnoletti algumas amostras musicais, culturais do seu país de origem. Ele traz-nos Bantu Biko Street. É uma canção sobre Steve Biko, um dos maiores ativistas anti-apartheid, não é?
1: É.
0: E porquê esta canção em particular?
1: Fala de gente um bocado esquecida dos líderes depois de chegar da democracia. E também musicalmente tem aquela música de coro que vem de igreja. E,
0: sim, mas... aquele lado gospel muito presente, sim, na África. Sim, sim, sim. Vamos então escutar Bantu Biko Street, Simfio e Dana, uns minutos desta canção e já voltamos a conversar.

0: Steve Biko foi uma das principais figuras anti-apartheid, ativista morto pela polícia sul-africana com apenas 30 anos de idade. A par de Biko, naturalmente Nelson Mandela, símbolo global de resistência, preso entre 1964 e 90, Nobel da Paz em 1993, o Madiba, presidente sul-africano durante 5 anos. O bispo Desmond Tutu, Oliver Tambo, Albertina Sisulu e Thabo Mbeki são outros nomes indissociáveis da luta pela igualdade racial na África do Sul e consequente fim do apartheid que só se deu em 1994. Na altura, Nicolas Spagnoletti, sul-africano a residir hoje em Portugal e que temos hoje connosco aqui na TSF, tinha 16 anos. Ainda vivenciou o apartheid com os seus olhos?
1: Ah, sim, claro, foi impossível evitar. Mas a altura de democracia para um gajo de 16 anos foi muito emocionante e foi incrível. Uhum. O nosso mundo abriu e foi um milagre. Uma das lutadores de liberdade, Albie Sachs, ele disse: África do Sul consegue milagres. Infelizmente, não consegue o intangível. Nós conseguimos coisas incríveis, mas, infelizmente, o dia a dia falta muito para a maioria das pessoas. Mas, nessa altura, foi uma altura de muita esperança e melhoranças visíveis. E a África do Sul está mil vezes melhor do que durante a apartheid, com todos os problemas. Hoje em dia está mil vezes melhor, mas temos problemas, sim.
0: Tem problemas. É isso que eu lhe ia perguntar sobre a situação atual, porque há tensões sociais, há violência xenófoba, tanto quanto sei, impulsionada por sentimentos de anti-imigração, onde a situação económica não ajuda nada. Estes sentimentos raciais até provêm da comunidade negra para com outras etnias negras, de imigrantes de Moçambique, Zimbábue, Nigéria. Estamos longe de
1: ridículo, porque e como o presidente Trump que disse que há um genocídio contra os brancos, é completamente ridículo. Sim. Porque ser branco na África do Sul é ser protegido de pior. E um branco provavelmente vive num bairro mais seguro, com mais riqueza. E simplesmente não é verdade que um branco é mais alvo de violência. Ou...
0: Sim. Ainda, de certa forma, é um privilégio ser
1: sim,
0: branco
1: sim.
0: Na África do Sul.
1: E ainda, para mim, o problema com a África do Sul não é que o país mudou, mas que não mudou o suficiente. E eu percebi que na minha vida não vai mudar como queria. O problema principal é a desigualdade, porque a desigualdade, claro que a desigualdade é muito má para os pobres, mas também não é coisa boa para os ricos, porque como desigualdade vem desconfiança.
0: Exatamente.
1: E uma coisa que eu gosto muito de Portugal é acesso a espaços públicos sem controle de acesso. E também pode confiar em pessoas, porque todos... Sei que Portugal também tem problemas, mas um pobre e um rico em Portugal, nas coisas básicas, têm mais ou menos uma vida igual. Têm acesso ao SNS.
0: Sim.
1: E têm educação boa. Comem mais ou menos dieta igual. Na África do Sul, um pobre vive muito longe da cidade. Tem de acordar às 3, 4 da manhã para viajar horas e horas nos transportes públicos muito caros. E agora não há comboios. Os comboios foram destruídos. E só os táxis, que são controlados pelo gangues. E saúde. Teoricamente temos saúde básica grátis, mas na verdade não é. E educação, até os pobres pagam para educação privada, muitas vezes porque as escolas do Estado não funcionam.
0: Portanto, é um risco só o simples facto de se deslocar para o trabalho para depois se receber pouco. E isto é um ciclo vicioso e cria esta animosidade entre as pessoas, daí que não vejam com bons olhos a chegada de imigrantes de outros países vizinhos de Moçambique, da África do Sul. Mas eu perguntava-lhe aqui frontalmente, e para fecharmos este capítulo, depois do apartheid e nos anos recentes, não houve umas ondas de revanchismo da comunidade negra para com os antigos senhores brancos? Isso agora está mais pacificado? Não há aquele racismo?
1: Não, o privilégio continua. É muito, eu acho muito esquisito, mas é como funciona o poder. Sempre é assim, os mais poderosos são protegidos.
0: A África do Sul faz fronteira com Moçambique, Zimbábue, Eswatini, Botsuana, Namíbia e Lesoto, que é um pequeno enclave rodeado por território sul-africano. É um país com imensos recursos naturais. Desde logo a platina, é o maior produtor mundial, ouro, diamantes, carvão. É a principal economia de África, com as melhores infraestruturas, dos poucos países do continente que não foi alvo de golpe de Estado ou guerra civil, mas onde a corrupção também entra, o que entronca no tal elevado desemprego que falámos, com cerca de um quarto da população e alta criminalidade, estado de coisas que o presidente Cyril

0: O Andrew?
1: Sim, nos dois lados tem origens britânicos e irlandês.
0: Uhum.
1: E italiano, o nome italiano vem
0: do italiano.
1: Há muitas gerações. A família mudou para Inglaterra no século XVIII.
0: Sim. Sim. Sul-africano com um nome italiano, de origens e raízes britânicas, casado com um holandês, nome o qual remete para espanholito, mas não é, Spagnoletti, e vive agora em Portugal.
1: Sim, sempre fui um peixe fora da água. Sim.
0: Eu pergunto, antes de escutarmos a próxima música, o que o surpreendeu e que não fazia ideia aqui na Europa, na Península Ibérica, quando ainda nem imaginava viver em Portugal, portanto tinha este modo de vida na África do Sul e chega aqui aos países mais latinos, o que é que o surpreendeu mais pela positiva?
1: Acho que a mistura de gerações e a visibilidade de várias gerações na vida. Por exemplo, eu gosto muito que as crianças são nos restaurantes e até nos bares até meia-noite. Na África do Sul, as crianças não sei se comportem bem nos restaurantes, tipo, selvagens. Mas aqui, eu também como a relação com o álcool. Na Inglaterra, não se pode beber uma cerveja no McDonald's.
0: Sim,
1: vai ser
0: aqui pode.
1: Esfaqueadas. Mas aqui tem aquela mais... mais uma vida mais calma e social para todas as idades.
0: Sim, aqui pode-se beber uma cerveja sem o perigo de a pessoa ficar nervosa e andar para aí a cometer crimes de violência depois na rua. Uma ou mais, não é? Escutamos então a seguir a rainha da pop africana, Brenda Fassie, também conhecida pela Madonna dos Subúrbios. É a segunda escolha musical do Nicholas, alguém que também... Ela também foi uma voz para a comunidade negra marginalizada durante o apartheid, certo?
1: Certo.
0: Este Weekend Special fez questão desta escolha porquê?
1: É uma música muito popular e que mostramos que temos uma futura junta e urbana, porque antes de Brenda Fassie não havia um popstar contemporânea que toda a gente... Sim. E também ela era muito um símbolo para os gays. E para ver que há uma comunidade de gays negros, porque ser gay na África do Sul para os brancos e a classe média é mais ou menos ok, mas nos bairros de lata, de townships, ainda é muito perigoso. Então, Brenda Fassie, nossa diva.
0: Mas para a comunidade gay nas grandes cidades, mesmo os negros, isso já é aceito?
1: Sim, sim.
0: Coisa que não acontece na maioria dos países africanos.
1: Sim, sim.
0: Brenda Fassie, Weekend Special. Esta era a pop dos anos 80, feita na África do Sul, para todas as cores.

0: Cresceu no Soweto, na grande Joanesburgo. Brenda Fassie, um símbolo para várias comunidades na África do Sul. Weekend Special, esta pop dos anos 80, chamavam-lhe a Madonna da África do Sul e a Madonna de África, e percebemos porquê. A cidade do Cabo é a capital do poder legislativo na África do Sul, mas o país tem outras duas capitais: Pretória, capital do poder executivo, e Bloemfontein, capital do poder judicial. E nenhuma destas é a maior cidade. Joanesburgo é a maior metrópole, com quase 5 milhões de pessoas. Temos ainda outras importantes cidades sul-africanas, como Durban, Port Elizabeth, bem como alguns nomes resultantes da presença portuguesa há uns bons séculos. Natal, junto a Durban, batizada por Vasco da Gama no dia de Natal de 1497, quando fazia o caminho marítimo para a Índia. Machado Dorpe, localidade nomeada em homenagem ao engenheiro português Joaquim Machado, responsável pelo caminho de ferro ali perto, em Moçambique. E, claro, Cabo da Boa Esperança, título na base da cidade do Cabo, uma saliência de terra descoberta por Bartolomeu Dias em 1487, que, devido às tempestades da altura, lhe chamou Cabo das Tormentas. E só foi Cabo da Boa Esperança no regresso, nome dado pelo rei Dom João II, para mostrar a ligação entre os oceanos Atlântico e Índico e, por consequência, o caminho marítimo para a Índia. Hoje há cerca de 200 mil portugueses na África do Sul e 500 mil lusodescendentes. A imigração de cá para lá foi forte a partir do final do século XIX, sobretudo madeirenses. Quanto a sul-africanos em Portugal, são muito menos, cerca de 3.800 ao dia de hoje. Um deles é Nicolas Spagnoletti, programador informático, hoje aqui connosco. Ainda contactou com portugueses no seu país de origem? Qual a opinião que se tem da comunidade portuguesa na África do Sul?
1: A comunidade portuguesa é muito visível e temos Nando's. Já ouviste de Nando's? É um restaurante muito popular que agora está espalhado no mundo. A comunidade estereotopicamente sempre eram donos de lojas de
0: comércio.
1: Sim, mas agora são em todo lugar. Tivemos um amigo que também, quando tínhamos o bar, ele abriu um restaurante chamado Alfama.
0: Alfama. Uhum.
1: E ele é uma das pessoas que sempre disse: ah, vocês vão amar Portugal, têm de ir. Sim. A comida foi uma surpresa quando cheguei aqui, porque a comida portuguesa na África do Sul é muito mais picante e acho que é uma influência de Moçambique.
0: Ah, ok, exatamente.
1: Quando nós pensamos em comida portuguesa, é piripiri, frango piripiri.
0: Mas não é tanto aqui. E diga-me, agora fale-nos da África do Sul. O que mais aprecia no seu país de origem? Temos os parques nacionais como o Kruger, o Kirstenbosch, o Knysia Elephant, a Table Mountain, as cidades, eventualmente com ótimos museus para se visitar. O que é que aconselha a um turista?
1: A África do Sul é um destino muito bom para visitar. E a cidade do Cabo, claro, não há muitas cidades com o mar, praias bonitas e montanha dentro da cidade. E depois o trabalho às sextas-feiras, sempre caminhamos, subimos a Lion's Head, vistas bonitas. E o Garden Route, é a costa do sul, é incrível, é muito bonita.
0: Uhum.
1: E também os parques de Kruger, mas eu diria não passa mais que 3 dias no safari. E também muita gente vai a Joanesburgo, não fica em Joanesburgo e vai imediatamente aos parques e passa uma semana. E acho é demasiado, acho melhor passa 3 dias em Joanesburgo e 3 dias no Kruger. Uhum. Ou qualquer parque.
0: É um parque tão grande que...
1: Meu conselho.
0: Em 3 dias estamos sempre a ver coisas diferentes no Kruger.
1: Sim. E Joanesburgo, muita gente tem medo de Joanesburgo, mas na verdade é uma cidade muito vibrante.
0: Segura?
1: E... não é muito seguro, mas só tens de de seguir os conselhos de locais.
0: Exato.
1: Mas tem museus e música ao vivo e festas e mercados e tem muito. E vale a pena ver a diferença entre Joanesburgo, que está 10 anos no futuro, do que Cidade do Cabo. Cidade do Cabo ainda é uma...
0: Então mais... um bocadinho mais atrasada.
1: Sim, e em termos de progresso social, acho. Mas Cidade do Cabo é mais agradável em termos de restaurantes e vistas e...
0: Uhum.
1: E Durban também é muito interessante porque tem a população indiana maior fora da Índia. Uhum. E este tem uma influência enorme na comida africana, sul-africana. Durban. E Durban tem mar mais quente.
0: Já é o Oceano Índico aqui.
1: Sim, o Atlântico na Cidade do Cabo é... Eu acho a temperatura aqui no Porto muito, muito agradável, mas porque eu vim da Cidade do Cabo.
0: Sim.
1: No verão, o mar está gelado.
0: O Nicholas é o autor da peça teatro London Road, que recebeu algumas distinções, como o prémio Olive Schreiner em 2012. A dramaturgia também é uma parte importante da sua vida, não é?
1: Sim. Eu entrei mais tarde para teatro através de improviso. Entrei num grupo de improviso na Cidade do Cabo, Theatre Sports. Eu conheci vários atores e comecei a escrever peças. E há um grande festival de teatro em nossa Edinburgh Fringe, mas é em Macanda. O nome antigo é Grahamstown. É o festival de teatro maior na África do Sul. E eu pensei que temos o festival uma vez por ano, mas no resto do ano precisamos um sítio similar para apresentar estas peças. Então, nós abrimos o bar em 2011 e havia um espaço superior vazio e fizemos uma pequeno teatro de 44 lugares para apresentar este tipo de fringe theater, de produções pequenas. E
0: sim,
1: é uma coisa que eu tenho saudades de teatro e é uma coisa que queria fazer aqui. É o sonho, mas estou com olhos abertos a um espaço nos arredores do Porto. Pode ser uma fábrica.
0: Uma garagem, uma antiga fábrica, não é?
1: Sim, mas esta vez vou fazer uma empresa sem fins lucrativos do início. Porque, foi difícil. Foi um negócio difícil. Mas fizemos sem apoio. Foi completamente independente. E o que fazíamos era ter vários espetáculos por dia.
0: Talvez agora possa replicar essa ideia aí no Porto. O Nicholas Pagnoletti procura um espaço onde possa levar à cena teatro fringe, mais pequeno, eventualmente amador, se houver apoios então, e interesse de alguém de que nos esteja a ouvir, poderá ser mais um polo de teatro no Porto. Para fecho, vamos ficar com um tema musical em Afrikaans, o dialeto sul-africano e inamibiano, proveniente do neerlandês, o antigo holandês. Gert Floknel, descrito como Bob Dylan sul-africano, poeta, trouvador, natural de Buffalo-Vez, uma zona rural habitada sobretudo por pobres brancos, na altura, e se calhar ainda também.
1: Sim, ele é poeta e avô de paisagem de Karoo, é o deserto em que fica Beaufort West. A comunidade nesta zona são mais coloured, que não é um termo pejorativo na África do Sul, é uma identidade, é uma grupo de raça de misturas.
0: Mestiços, sim.
1: Sim, e a Beaufort West, a maioria das pessoas são coloured, mas falam todos africanos, brancos e coloured. Nesta zona.
0: E aqui o Gert Vloknel é um cantautor, um trovador, e também fez questão de o trazer aqui ao programa, não é?
1: Para dar uma gama de tipos de línguas e músicas e no nosso tipo de country.
0: Exatamente. É o country sul-africano.
1: Sim.
0: Na língua africana. Muito obrigado por ter vindo à TSF, caro Nicholas. Espero que seja muito feliz por aqui. Thank you very much.
1: Obrigado.
0: E assim, juntamos mais uma nacionalidade à nossa sala de visitas. No próximo domingo, estarei de volta com mais uma história de vida em Portugal e outro pin para assinalar no nosso mapa das integrações. Conto consigo. Até lá.

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0: Boa noite, este é o Princípio da Incerteza, um programa de debate com Alexandre Leitão, Matos Correia e Pacheco Pereira, que ouviram esta noite Passos Coelho, mas que também têm bem presentes as palavras no 5 de outubro do Presidente da República, que muitos interpretaram como apelo a um Bloco Central, e também estiveram atentos ao entendimento entre o Governo e o Chega quanto às mexidas nas leis do arrendamento. Havendo tempo, o nosso debate também vai passar pelas notícias que vão surgindo de contestação nas ruas de vários países europeus, incluindo Portugal, e pelo que poderíamos chamar legitimação da violência nas democracias, pensando desde logo em Donald Trump. Quem começa hoje é Matos Correia e pergunto-lhe se Passos Coelho tem alguma razão quando diz que o governo está a empurrar com a barriga à espera de melhores dias.
1: Boa noite. Eu conheço bem o Pedro Passos Coelho, fui vice-presidente do partido 4 anos com ele, e há uma coisa que o Pedro é coerente. E, portanto, a forma como ele tem vindo a expressar-se corresponde ao que ele pensa sobre o que o país necessita e, de algum modo, ao que ele tentou fazer, embora de uma forma muito condicionada pelo programa da Troika, quando foi primeiro-ministro. E, portanto, não é, do meu ponto de vista, não é nada surpreendente que o Pedro repita aquilo que são as convicções dele do ponto de vista da agenda governativa. Agora, dito isto, eu acho que nós temos que olhar para a situação política em que o país se encontra e para aquela que é a maioria relativa, muito relativa, de que o Governo dispõe na Assembleia da República. E, portanto, o Governo tem uma situação que o obriga necessariamente para fazer implementar o programa de Governo que foi autorizado pela Assembleia da República, que passou na Assembleia da República, tem que levar a cabo um conjunto de negociações parlamentares que não permitirão, ou não têm permitido, fazer aquilo que o Governo gostaria de fazer e que o país necessitaria. Eu, aliás, julgo que há aqui uma... Eu posso fazer uma certa similitude com o que se passou no tempo da Troika. Na Troika, o Governo do PSD e do CDS governou com o programa da Troika. E depois havia uma... dizíamos nós, na altura, que pedíamos ao povo português que nos concedesse uma possibilidade para governar com o nosso programa. Enfim, o que não foi possível, visto que ganhámos as eleições em 2015, mas não tivemos condições para continuar a governar. De algum modo, o que se passa agora é um bocadinho similar, ou seja, o PSD apresentou-se, a AD, apresentou-se ao eleitorado com um programa. Esse programa foi sufragado nas urnas 2 vezes, visto que o segundo é basicamente igual ao primeiro, e em ambas as vezes a Assembleia da República, que podia ter reprovado o programa, não o reprovou e deixou passar. Agora, há depois um conjunto de condicionalismos políticos que não permitem que uma parte significativa do Governo esteja a ser implementado nos exatos termos e com a dinâmica e a celeridade que o Governo gostaria de fazer.
0: Passos Coelho tem uma opinião diferente. Diz que há uma maioria de direita, com mais de 60%, pois, que podia...
1: Eu aí confesso que discordo...
0: Apoiar as reformas que são necessárias.
1: Eu confesso que aí discordo do Pedro. E digo-lhe porquê. Em primeiro lugar, e tal como eu entendo o que é o PSD, não há uma maioria de direita na Assembleia da República. Há uma maioria à direita, que são coisas diferentes. O PSD não é nem nunca foi um partido de direita. Agora, se nós olharmos para a geometria da Assembleia da República, de facto, há um bloco mais à esquerda e um bloco mais à direita, o que não significa que o PSD possa ser considerado um partido de direita, porque não é nem nunca foi programática e ideologicamente um partido à direita. Portanto, eu aí não tenho a opinião que tem o Pedro. E, por outro lado, o Luís Montenegro deixou sempre muito claro, não por taticismo, mas por convicção, que não governaria em nenhuma circunstância com acordos de incidência parlamentar e muito menos com uma coligação com o Chega. Apresentou-se nas urnas com esse compromisso. E eu permito-me sublinhar um ponto. Não é uma questão tática, é uma questão de princípio. Porque a forma como o Luís Montenegro sempre colocou essa questão foi dizer: eu não estou disponível para governar com pessoas que não têm maturidade democrática, que não têm um entendimento daquilo que são as necessidades do país, que têm um comportamento que ainda por cima não é confiável em muitas circunstâncias. Agora, eu, partindo deste pressuposto, eu não posso concordar com o Pedro quando o Pedro diz que há uma maioria de 60% à direita, porque não há. Porque a existência de uma maioria pressupõe uma concordância em termos de princípios e valores fundamentais entre os diferentes partidos que constituem esse arco mais à direita. Ora, é manifesto que os princípios e os valores do PSD não são compatíveis. Eu ia dizer que os princípios e valores do Chega, mas eu acho que o Chega não tem nem princípios nem valores.
0: O Matos Correia prefere um entendimento tendencial com o PS, que aliás parece alegrar o Presidente da República, a ajuizar pelo discurso do 5 de Outubro?
1: Repare, eu entendo que o PSD, quem está a governar, neste caso o PSD, tem que respeitar aquilo que é a vontade dos portugueses. E a vontade dos portugueses expressa nas urnas foi aquela que tem, hoje em dia, um espelho parlamentar em que o PSD tem mais deputados, o PSD e o CDS têm mais deputados, mas não têm condições para governar sozinhos, longe disso. E, portanto, o que o PSD tem que fazer é tentar encontrar mecanismos para fazer vingar a sua agenda política sem que isso descaracterize precisamente os pontos fundamentais da sua agência, dessa mesma agenda. Seja com acordos com o PS, seja com acordos com o Chega, se me permite o plebeísmo na expressão, o que o PSD não pode fazer é vender alma ao diabo. Porque isso não teria sentido e seria de alguma forma ir contra, de alguma forma não, seria claramente ir contra aquilo que foi o mandato eleitoral e parlamentar que lhe foi conferido pelos portugueses por duas vezes.
0: Consegue avaliar o potencial da declaração de Passos Coelho quando ele, no fundo, admite que é uma reserva e que, sim, está disponível, se necessário, para voltar a liderar o PSD?
1: Mas, repare, aquilo que o Pedro hoje disse não é uma coisa diferente daquilo que já tem dito noutras ocasiões e que quem o conhece sabe que é o pensamento dele. No fundo, a possibilidade do regresso do Pedro Passos Coelho, que é uma possibilidade tão legítima como outra qualquer, para outra pessoa qualquer, tem como pressuposto fundamental que as coisas não corram bem ao PSD. E, portanto, o próprio Pedro disse, eu desejo que as coisas não corram mal ao PSD. Agora, se as coisas correrem mal ao PSD, porque é que alguém que foi Primeiro-Ministro de Portugal e que fez um excelente trabalho como Primeiro-Ministro de Portugal, porque é que não há de estar disponível de novo para tentar dar o seu contributo? Agora, isso tem sempre esse pressuposto. Se as coisas não correrem bem, o Pedro não... Que eu possa perceber pelas intervenções públicas dele, não tem na sua agenda criar condições para que as coisas corram mal ao PSD. Se elas correrem mal, objetivamente, isso pode abrir um novo ciclo no partido. Se abrir um novo ciclo no partido, o Pedro tem tanta legitimidade como outra pessoa qualquer para se candidatar à liderança do partido e eventualmente ter sucesso. Agora, se me permite só uma última coisa. Eu acho que nós temos que dar às declarações de um antigo Primeiro-Ministro o enquadramento que elas merecem. O Pedro Passos Coelho governou Portugal durante 4 anos, ganhou 2 eleições parlamentares e, do meu ponto de vista, fez um excelente trabalho, em particular quando foi Primeiro-Ministro. Tem todo o direito de se manifestar e eu acho que a pior coisa que o PSD pode fazer, e tem feito, é demonstrar nervosismo e responder ao Pedro Passos Coelho. O Pedro Passos Coelho é um militante destacado do partido, é um militante qualificado que foi Primeiro-Ministro, tem, diria eu, todo o direito, eu diria até mais do que qualquer outro militante do partido, porque tem esse direito e essa responsabilidade que advém do facto de ter sido Primeiro-Ministro. Devemos escutar com cuidado o que ele diz, agora não devemos cair no erro de, e o PSD já caiu nisso mais do que uma vez, e até utilizando às vezes terminologia pouco simpática, como por exemplo quando a Leonor Beleza deu a entender que isto era uma espécie de, digamos, complexo pelo facto que ainda não estaria resolvido pelo facto de ter perdido as eleições, ter ganho as eleições e não ter podido governar. Portanto, eu acho que isto deve ser encarado com a tranquilidade e a normalidade de quem respeita a opinião de outras pessoas em democracia e, sobretudo, de alguém que tem um direito qualificado de intervir porque foi Primeiro-Ministro de Portugal.
0: Sandra Leitão, para si, a entrevista que ouvimos esta noite é mais do mesmo ou vai produzir um dano considerável?
2: Mais do mesmo é, no sentido em que não houve nada na entrevista, pelo menos que seja novidade relativamente à postura recente de Passos Coelho, não é? Noutros, mais atrás, há uns tempos antes deste governo estar em funções, estava mais calado, não é? Eu estava calado, mas de há uns tempos para cá tem dito isto. Eu não me vou alongar muito porque, enfim, mas há, bem, desde logo, naturalmente que estou em discordância com com o Eduardo Correia quanto à qualidade da governação no tempo da Troika. Eu sei que havia o programa da Troika, mas também sabemos que houve muitas opções para lá daquilo que o próprio programa impunha, e com uma escolha das vítimas da austeridade, que, enfim, não vamos reabrir aqui essa discussão, mas tinha que manifestar naturalmente a minha discordância quanto é normal, não concordo mesmo nada. Aliás, devo dizer, se há alguém que continua a ter um efeito de motivação da esquerda, é mesmo Passos Coelho. Passos Coelho é alguém que é a minha intuição, não há uma sondagem sobre o Passos Coelho, que eu saiba, se calhar ainda virá a ver, mas a minha intuição, do que falo, do que ouço, do que leio, do que falo com as pessoas, é que ele continua a ser alguém que polariza muito a sociedade portuguesa. Agora, relativamente ao que disse hoje e que tem dito, eu queria dizer três coisas. A primeira é que eu gostava que, por uma vez, o ex-primeiro-ministro Pedro Passos Coelho concretizasse as reformas. Talvez agora no estudo que está a fazer para a Associação Comercial Portuense faça, mas na verdade eu ouço falar das reformas e não sairmos da cepa torta e das reformas, mas concretizar um bocadinho mais, porque hoje foi uma entrevista de uma hora, praticamente, ou mesmo de uma hora, eu acho que deveria ter avançado para também ouvirmos quais são as ideias. Ponto 1. Ponto 2. Há uma coisa boa de Passos Coelho, é a clareza. Se Passos Coelho mandar no PSD, vai fazer acordos, pelo menos de incidência parlamentar, com o Chega. Pelo menos de incidência parlamentar. E essa clareza é muito importante para a transparência e para a clarificação do sistema. Porque, na verdade, o que nós temos hoje é um primeiro-ministro, que eu não sei se é por convicção ou por taticismo, mas é um primeiro-ministro que no mesmo dia tem, e é sobre isso que vamos falar a seguir, que no mesmo dia, tem um partido de esquerda, de centro-esquerda, que é o Partido Socialista, por razões que eu depois na segunda ronda gostava de explicar, mas a viabilizar o orçamento, e no mesmo dia faz um acordo escrito com o Chega para uma lei do arrendamento. Este jogo de pisca-pisca não é compatível, na minha opinião, com a clareza de direção que eu acho que os portugueses têm o direito de exigir. Mas este pisca-pisca encerra uma questão que eu acho, enfim, não sou conhecedora do PSD, quem sou eu, e gosto de falar sobre, não gosto de meter a foi essenciar a alheia. Mas eu tenho muito a ideia de que isto é uma coisa muito inerente ao PSD, porque de facto há um PSD que privilegia, se quisermos, na linha do Presidente da República, não estou a dizer que seria a minha opção, estou a dizer, acordos mais ao centro, centro-esquerda, com o PS, e há outro PSD que preferia acordos com o Chega. E no dia em que essa clarificação for exigida, isso vai ser um problema grande para o PSD resolver internamente. Porque, de facto, eu acho que essa ideia que dizia o Matos Correia, de que o PSD não é um partido de direita, enfim, e nos seus outros tempos e na sua gênese, podemos discutir a sua gênese social-democrata, mas hoje, há muitos anos para cá, é um partido de direita. Não é, obviamente, de extrema-direita. E, portanto, Alexandra, no fundo, eu acho que essa clareza é importante. E Passos Coelho traz uma clareza que, de facto, Luís Montenegro, a meu ver, mal, não traz essa clareza.
0: Alexandra Leitão, gostou de ouvir o Presidente da República congratular-se com o entendimento entre o Governo e o PS a propósito do Orçamento do Estado?
2: Não é uma questão de gostar ou não gostar. Está para nascer o primeiro Presidente da República que não apela à estabilidade e, portanto, e é normal que, em especial, António José Seguro apele até à maioria até que o elegeu, não é? Portanto, é normal que assim seja e que apele a essa estabilidade e que, apesar de dizer duas coisas que têm sido pouco faladas no seu discurso, estamos a falar do 5 de Outubro, uma é que é contra soluções de tecnocracia, e eu aqui subscrevo muito esta frase do Presidente da República, eu também sou contra soluções de tecnocracia. Dois, que a estabilidade não é um fim em si mesmo, mas é uma necessidade para atingir outros objetivos. Estas duas coisas que o Presidente da República disse, estas sim subscrevo muito. E quanto à ideia de estabilidade, é normal que a peça. Agora, uma coisa é a estabilidade que é facultada pela viabilização de um orçamento, que eu acho que, compreendo e concordo que o Partido Socialista tenha feito, com condições que estabeleceu, que eu não sei se são agora ou para a segunda ronda, mas que eu gostaria de ir a elas, com condições importantes que estabeleceu e com uma necessidade de vigilância, de monitorização do que é o cumprimento, porque duas dessas condições têm a ver quer com a substituição das despesas do PRR, quer com enfim, as intempéries, e tudo isso precisa ser visto ao longo da execução do orçamento. Mas dizia eu que eu concordo com esse posicionamento. Agora tenho que voltar a dizer, não há bloco central possível, na minha opinião, nem sequer desejável, quando no mesmo dia, repito, o Governo aceita e até vai ao encontro, ainda que a meu ver devesse ter ido de forma mais clara, mas vai ao encontro das exigências que o Partido Socialista fez para viabilizar o orçamento, e no mesmo dia faz um acordo escrito com o Chega para uma lei que eu, não sei se vamos ter tempo de falar disso ou não, mas uma lei que eu acho que claramente desprotege e inclina o mercado de arrendamento contra os inquilinos. E, portanto, isso demonstra bem que é muito difícil, ou quase impossível, que é impossível haver um bloco central. E vou terminar, porque é a vez, mas queria dizer o seguinte. E tenho muitas dúvidas que um bloco central não criasse um problema político grave ao sistema, que é o seguinte. Se um dia, seja com o PS no governo ou com o PSD no governo, ou governasse permanentemente com o apoio do outro, em coligação formal no governo, ou isso era o caminho livre para haver uma única oposição, que era o Chega. Ou eventualmente uma oposição mais à esquerda, que neste momento não tem condições para isso. E isso, francamente, não era o que eu gostaria, porque eu acho que a nossa democracia deve viver de uma alternância entre dois partidos que, ao seu estilo, têm alguma moderação, mais à direita ou mais à esquerda, que são os dois partidos PSD e PS. A partir do momento em que ambos ficassem corresponsabilizados na governação, naturalmente que quando houvesse contestação ao governo e quando como há sempre, isso faria crescer a única oposição que ficaria a existir, que era o Chega. E isso, francamente, a mim causa-me receio.
0: Pacheco Pereira, Passos Coelho pode ter tentado dinamitar o governo com esta entrevista?
3: Acho que não. Vale a ver, eu não sei falar do Pedro. Pedro aqui é este nosso companheiro, neste caso à esquerda, que é um lugar péssimo para ele.
0: Está a falar de Matos Pereira.
1: Mas não para as câmaras. Para as câmaras
3: não, nas câmaras.
2: É como na Assembleia.
3: Falarei sobre a entrevista. Primeiro aspecto. A entrevista foi, em grande parte, uma oportunidade perdida, porque, como consumidor, e nós somos consumidores, a questão processual, que é aquilo que dominou a entrevista, que é, no fundo, tentar obter um soundbite a dizer que ele iria voltar a concorrer a primeiro-ministro, através do PSD, a que ele respondeu, mas que aquilo parecia ser a opção de obter um soundbite mais claro do que o que ele disse. Ele disse com toda a clareza, se as coisas correrem mal ao Montenegro...
2: A reserva.
3: E se o PSD me vier chamar, que é o segundo aspecto, eu estou disponível.
2: Certo.
3: E disse, e respondeu a isso com
2: claramente,
3: bastante clareza.
2: Sim. Com clareza.
3: O que é que faltou na entrevista? O que falta sempre nas entrevistas a Passos Coelho, que é a substância das reformas que ele está sempre... Portanto, ele está a criticar o governo de não fazer reformas. Quais são essas reformas? Falou apenas de uma, que provavelmente vai passar despercebida, que é sobre a saúde. O que ele disse na saúde é uma defesa da privatização do Serviço Nacional de Saúde. Muito clara, dizendo que o Estado não tem condições para resolver os problemas do SNS, ao que se lhe devia ter imediatamente perguntado, então quem tem? Então quem tem? E é evidente que esta posição sobre a privatização do Serviço Nacional de Saúde, as posições sobre a imigração, foi a única coisa que saiu substantivo quanto a posições que Passos Coelho defende. Eu sei muito bem quais são as outras. Eu acho que verdadeiramente nós sabemos quais são as outras. Mas a verdade, e sabemos qual é o programa que está implícito nas posições de Passos Coelho. E é um programa incompatível com o programa do PSD. Hoje já não é... isto parece uma coisa excessiva, mas é pura e simplesmente incompatível. Como foi incompatível a governação no tempo da Troika? Porque uma coisa é governar nas condições geradas pela bancarrota de responsabilidade do PS e também em parte do PSD por ter recusado alguma legislação em momentos críticos e aquilo que são as questões programáticas fundamentais. Eu tenho há muito tempo feito um apelo a que nem o PS, nem o PSD, por maioria de razão, não responde, que é a abertura da documentação sobre as negociações com a Troika. Por uma razão claríssima, é que o que eu sei sobre essa matéria é que grande parte das medidas mais gravosas não foram pedidas para a Troika. Foram pedidas e foram feitas pelo PSD. Já não me refiro a outras medidas que não têm sido bem discutidas, como a questão da REN, por exemplo, que provocou uma crítica europeia pela entrega da REN aos chineses e que agora deu origem também a este sarilho à volta da REN. Há muitas medidas, porque o alvo na Troika, e será o alvo nas reformas que o Passo Coelho quer fazer, não é necessariamente desproteger os mais pobres. É destruir o elevador social, ou seja, ele ir para aquelas pessoas que saíram da pobreza há relativamente pouco tempo. Eu costumo definir, enfim, de uma forma grosseira, o elevador social como pai lavrador, filha professora primária, neto universitária. A questão-chave é a filha professora primária, ou filho polícia, ou a filha na administração do Estado, porque o Estado teve esse papel em Portugal. E é por isso que a senha contra os funcionários públicos, que é um elemento fundamental de uma parte significativa da direita, do governo do PSD, que fez várias declarações sobre essa matéria, da Iniciativa Liberal e do Chega, é exatamente no sentido de centrar a austeridade, centrar as medidas de controle político sobre os reformados, sobre os setores que saíram há relativamente, pelo menos há uma geração, da pobreza. E isso é um dos fatores que fez crescer o Chega. Normalmente, o crescimento do Chega tem a ver com as pessoas terem perdido a esperança em relação ao futuro. E essa esperança vivia muito do elevador social. E o que foi destruído em grande parte no tempo da Troika foi o elevador social. Claro que agora o argumento vem que o problema é da produtividade, os salários só podem aumentar se houver um aumento de produtividade, que é a interpretação liberal económica de muitos problemas do país e que não são necessariamente, não devemos aceitar, porque aqui não há tinas, não há alternativas. Há alternativas. E este centramento das medidas de austeridade durante a Troika não só ajudaram a criar um partido que foi buscar o ressentimento de não haver futuro, e isso é um elemento, foi substituir a luta social pelo ressentimento, e evidentemente que esse partido, que é o Chega, que é um partido à direita em muitos aspectos, é um partido que de alguma maneira nasceu do tempo da Troika, não só em Portugal, porque este fenómeno deu-se em vários países da Europa, em que as medidas de austeridade geraram uma séria deslocação à direita, em grande parte por causa desta falta de esperança. Em França, de certo ponto de vista, na Alemanha, na Grécia. Só que em Portugal nunca houve ninguém com a coragem do ministro das Finanças alemão, Schäuble, de dizer: nós erramos. E nós erramos naquilo que é o cerne do que foi a atuação da Troika. Agora, eu quero saber o que se passou, nunca vou conseguir por uma razão. Porque violando a lei portuguesa, muitos governantes contactavam diretamente com a Troika em computadores dos próprios governantes. E isso significa que não há a obrigatoriedade do registro que as leis portuguesas obrigam para medidas governamentais. Portanto, nós nunca vamos verdadeiramente saber o que é que aconteceu durante o período da Troika, quem... Porque a frase do Passo Coelho de ir para além da Troika mostra que havia uma profunda compatibilidade e proximidade em relação àquilo que eles entendiam ser as medidas da Troika como um processo para poder sanear a vida do país demasiado deslocado à esquerda. Portanto, o Passo Coelho, se lhe perguntassem, respondia mais coisas. Não lhe perguntaram, foi pena. Ele só falou incidentalmente de dois aspectos. Mas a verdade é que é possível perceber qual é o programa. E esse programa é o programa do Para Além da Troika. É um programa que vai dar às empresas e a determinado tipo de empresas significativos ganhos fiscais para elas garantirem o crescimento económico e o desenvolvimento, sendo que, em muitos casos, quando isto aconteceu, isso não aconteceu, por uma razão. É porque nós temos dois problemas com a produtividade do país e a gente só fala de um. Um dos problemas é a baixa qualificação da mão de obra. O outro problema é a qualidade da gestão do patronato, de uma parte importante do patronato português, que está refletida em documentos da própria CIP e do próprio patronato. Isso entra no discurso público? Não entra. O que entra é as reivindicações de salários, o que entra é os direitos sindicais. Isso é que entra como fator que trava a produtividade. Por isso, as ideias de Passos Coelho são as ideias daquilo que estava no para além da Troika. E essas ideias estão presentes na maneira como ele pensa a economia, a maneira como ele pensa as relações sociais, a maneira como ele pensa os direitos sindicais, um dos objetos da Troika, do governo português, que foram travados pelo Tribunal Constitucional, foi exatamente a redução dos direitos de uma forma muito significativa em áreas particularmente do direito laboral. Mas mais, o PSD virou à direita significativamente durante o período da Troika. A JSD, por exemplo, começou a falar de uma coisa chamada justiça geracional. O que é que era a justiça geracional? Era os jovens, os filhos, eles próprios, irem buscar a reforma dos avós e irem diminuir a reforma dos pais. A justiça geracional é a ideia de que o sistema de segurança social é um sistema que funciona sempre a favor dos que estão para trás. Que é também, aliás, gerou a organização mais ativa no período da Troika, que foi a APRE. Os outros partidos foram MOLs e tudo por aí adiante, a começar pelo PS, que em momentos críticos é MOL. O PC, e também com um grande papel da comunicação social, porque normalmente nunca se fala disso. A grande manifestação contra a Troika foi o que se lixa a Troika. Mas não foi. A que se lixa a Troika foi a grande manifestação contra a Troika que teve boa imprensa. A CGTP fez, por exemplo, uma manifestação com mais gente, ou pelo menos com a mesma gente, do que se lixa a Troika, e nunca teve boa imprensa. Porquê? Eram mais velhos, vinham do mundo operário, e os jornalistas não fazem a mínima ideia de que é uma fábrica, não sabem que é um torno. E eu vejo-me aflito para pôr, e com isto termino, o nome de um padre, de uma biografia de um padre operário, que se chama Do Torno ao Altar. E sempre que eu refiro isso, eles põem Do Trono ao Altar. Não faz a mínima ideia do que é um torno. Portanto, há uma virança, uma virança, imagina eu. Mas é uma virança. É uma virança porque tem muito de dança e muito de coreografia. É uma viragem à direita, que não é exclusiva de Portugal e que Passos Coelho representa, chamemos assim, do ponto de vista mais institucional. A ideia de uma aliança entre o PSD e o Chega seria um desastre completo para o PSD. Um desastre. Uma descaracterização absoluta do PSD, que passaria a funcionar ainda mais como mandante, como das posições do Chega.
0: Estamos a 12 minutos do fim. Isto significa que vamos ter de riscar vários dos nossos temas. Mas eu gostava de perguntar ao Matos Correia se receia a possibilidade de o orçamento ser desvirtuado por entendimentos entre o PS e o Chega, acrescentando despesa a um orçamento que parece estar feito à pele?
1: Bem, eu já lhe vou responder, mas dar-me-á 30 segundos para dizer que nem concordo com as coisas que disse Alexandre, nem muito menos com as coisas que disse o Zé Pacheco Pereira. Acho que... Quer dizer, nós temos de ter aqui a noção de uma coisa. Quem conduziu o país à bancarrota não fomos nós, não foi o PSD. E, portanto, quando a Alexandra diz que...
3: Não se esqueça do chumbo do PEC 4.
1: Depois de termos aprovado 3 PECs.
3: Exatamente.
1: Depois de termos aprovado 3 PECs e não terem funcionado. E não terem funcionado.
3: Só que eu estudei isso ao minuto.
1: Sim, eu estava lá. Eu estava lá. Eu era dirigente nacional do partido.
3: Sim, eu sei.
1: E, portanto, talvez o Partido Socialista, ou a esquerda de um modo geral, em vez de verem assim a encarnação do demónio no Pedro Passos Coelho, talvez olhassem para dentro de si próprios. Já não direi o engenheiro José Sócrates, enfim, que esse tem outros problemas, mas para toda aquela maneira de governar que levou o país ao buraco que levou, e portanto talvez um bocadinho de humildade não lhes fizesse mal nenhum. Relativamente ao que disse o José Pacheco Pereira, ainda concordo menos, porque esta ideia absolutamente extraordinária de que alguém tem como objeto de governação acabar com o elevador social é a própria negação.
3: Eu não digo que era o objetivo, foi na prática.
1: Não. O Zé Pacheco Pereira disse que é esse o objetivo da direita e que o Passos Coelho em particular. Que é uma coisa do outro mundo. Quer dizer, que um primeiro-ministro de um país democrático e ele próprio um democrata tenha como objetivo pôr fim ao elevador social. É uma coisa que eu confesso que nem começo por nem entender, mas enfim, adiante.
4: Eu explico.
1: Relativamente à questão do orçamento, repare, já não é a primeira vez que o PS e o Chega se entendem relativamente a medidas de natureza orçamental que de alguma forma desvirtuaram orçamentos passados e podem desvirtuar este. Aliás, este tandem PS chega é o principal problema que nós temos. Há pouco o Zé Pacheco Pereira dizia, tal porque a governação do PSD e do CDS gerou a Troika, gerou o Chega. Eu lembrava que quando nós ganhámos as eleições de 2015, não houve um deputado do Chega, não havia extrema-direita no Parlamento.
3: De onde é que eles vieram?
1: Quando em 2019 o Dr. Rui Rio foi líder do partido, se candidatou às eleições, houve um deputado do Chega. E depois houve, de facto, uma má condução política por parte do PSD que abriu espaço à sua direita e houve uma aposta deliberada do Dr. António Costa e do governo do Dr. António Costa no sentido de, se me permite o plebeísmo na expressão, entalar o PSD e, portanto, numa lógica de aprendiz de feiticeiro, vamos ver se damos gás à extrema-direita para que o PSD não possa ganhar as eleições. E depois, quer dizer, o Chega é filho do Dr. António Costa, em larga medida. Foi com o Dr. António Costa a governar que passou de 1 para 12, 12 para 50 e de 50 e depois passou de 50 para 60. E, portanto, esta proximidade, querida ou não querida, entre o PS e o Chega, não me surpreenderia que pudesse, de alguma forma, conhecer novos episódios. Só não tenho disso a certeza, porque conhecendo bem o Zé Luís Carneiro, não estou a ver o Zé Luís Carneiro a fazer entendimentos com o Chega que desvirtuem o orçamento. Mas, enfim, em política eu já vi de tudo.
4: Sandra Leitão, Matos Correia pode estar tranquilo nesta matéria?
2: Também vou pedir os meus 30 segundos. Eu não vou aqui, por todas as razões, fazer a defesa de um período que já lá vai e que tem todas as...
1: Mas fez o ataque, por isso é que eu...
2: Não, mas então também vamos relembrar só três coisas. Primeiro, o que aconteceu a partir de 2008 no mundo, a crise das dívidas soberanas, e portanto, quer dizer, estamos a falar de um contexto que também tem que ser trazido à colação, sem com isso estar a tirar as responsabilidades que na altura o primeiro-ministro então José Sócrates e o Partido Socialista tiveram. Não é isso, mas também temos que contar a história toda direitinho. Sim. Segundo, na altura, as orientações da própria União Europeia era para a assunção de políticas expansionistas depois, se calhar, ou não deram resultado, ou vieram a revelar-se erradas, mas eram as próprias orientações da União Europeia. Isso também não estou a dizer nada que seja novidade, obviamente, para nenhum dos presentes e de quem nos ouve. E, em terceiro lugar, o próprio chumbo do PEC 4. É verdade, já tinham passado 3, é verdade, não é só a responsabilidade do PSD, mas enfim, também não houve aí, se quisermos, um espírito de cerrar fileiras em torno de uma situação bastante grave.
1: Então íamos até ao PEC 22.
2: Dito isto, eu não adiantarei mais nesta na defesa, mas acho que também temos que ser justos. E lá porque alguém caiu na situação de desgraça em que está,
1: não tem nada a ver.
2: Culpa, vamos lá. Estes três factos são factos. E é justo dizê-los. Primeiro ponto. Depois, o que se fez a seguir, para além do texto exato do Morando da Troika e opções que foram tomadas, enfim, as pessoas lá em casa já poderão não se lembrar ou até poderão não saber, mas eu vou dizer aqui, os cortes salariais que foram aplicados, salariais e às pensões, só não se tornaram permanentes porque houve dois acórdãos do Tribunal Constitucional que disseram que isso seria inconstitucional. E que, portanto, enquanto estivéssemos naquela situação havia cortes, mas que depois se teria em algum momento que repor. Também é importante que as pessoas se lembrem, e eu acho que as pessoas se lembram, por isso é que eu acho que Pedro Passos Coelho é uma pessoa que polariza muito, é a sua maneira de ser. Eu até lhe gabo essa clareza, volto a dizer, mas temos que relembrar estes pontos todos. Quanto ao orçamento, o secretário-geral do Partido Socialista já foi muito claro, as condições que pôs, duas nem sequer têm a ver diretamente com coisas orçamentais, fazer revisão constitucional. Duas têm a ver, de facto, com a dimensão de uma dimensão de despesa, mas que já foram, enfim, aceites pelo partido, pelo governo, e portanto imagino que estejam refletidas, não sei se estão ou não, imagino que estejam refletidas no orçamento. E acho que já houve declarações públicas do secretário-geral no sentido de que nem apresentaria propostas, nem viabilizaria propostas que implicassem um desequilíbrio orçamental. E, portanto, acho que ele foi bastante claro quanto a isso. Acho que neste momento essa é a posição correta por uma razão. Porque agora o governo tem que governar com o seu orçamento, responsabilizar-se pelo seu orçamento e se optar, de facto, por exemplo, por não tomar mais medidas para fazer face ao custo de vida, depois assumir as responsabilidades eleitorais e outras de tomar essas decisões. Portanto, eu acho que o PS não deve fazer nada para se corresponsabilizar por um orçamento que não é o seu e viabiliza, porque de facto não queremos agora, ninguém quer, e acho bem que não vamos para eleições. Portanto, acho que
1: ninguém quer,
2: nessa
1: como
2: matéria,
1: quem disse, se calhar ouvia quem quisesse.
2: Sim, mas...
1: Há um partido em particular que era capaz de gostar.
2: Sim, vamos lá ver. Sim, mas também é verdade que esse partido, eu não posso deixar de relembrar, vou terminar, não posso deixar de relembrar que a mim me causa, e eu devo dizer, vou dizê-lo aqui sem, não sei se ainda teremos a oportunidade de tornar a falar sobre isso, eu acho gravíssimo o acordo que foi feito por escrito, não, depois, no outro programa, o acordo que foi feito por escrito, entre o Chega e o PSD, para aprovar uma lei do arrendamento, que é uma espécie de lei Cristas 2, com muitas, muitas consequências no mercado de habitação, como aquela que nós temos hoje, em desfavor dos inquilinos, dos jovens que querem comprar casa, e não é por acaso que depois apareçam as tais revoltas todas nas ruas das cidades, que não temos tempo de falar sobre elas, mas que estão a acontecer.
4: Mas sei que por era 4 minutos para falar sobre o orçamento ou sobre...
3: Sim, deixe-me primeiro Donald exprimir Trump, uma fúria, exemplo, já que não falámos Donald Trump. Esse traidor,
2: Carlos.
3: Esse traidor, Trump, traidor aos ucranianos, em primeiro lugar, traidor aos europeus, traidores ao Ocidente, se quisermos, e traidor aos americanos. O que ele faz hoje, sim, é inteiramente assumir as dores da Rússia. Para quê? Para encontrar uma espécie de mecanismo, que aliás é falso, para chegar às eleições e dizer: eu fiz baixar o preço dos combustíveis.
2: Depois de ter feito o que fez.
3: Os estragos que é esse tipo de atitude em relação aos corajosos ucranianos, a começar pelo Zelensky, que tem tido uma atitude de grande coragem, que é tratado abaixo de cão por aquele homem e pela corte à volta dele, que no fundo anunciou um acordo de que os próprios ucranianos não sabem. Quer dizer, e os ucranianos estão a ser bombardeados todos os dias pelos russos e não têm sequer a capacidade de responderem com alvos que efetivamente afetem a economia russa. Mas é também com os europeus. Os europeus que ainda recentemente também se dobraram ao Trump, dando-lhe parte das reservas de petróleo e de combustível, e que são, nos momentos decisivos, a maioria deles, numa cobardia inimaginável. E é igualmente, em relação àquilo que a gente chama o Ocidente, está a dar tudo aos chineses. Está a dar tudo aos chineses. É tudo muito bonito o argumentário sobre a China. Está a dar tudo aos chineses, que são muito mais espertos e pelo menos conhecem Tucídides, coisa que ele não deve fazer nem uma ideia quem é. E é mau para os americanos. Os americanos tinham uma democracia com vitalidade, uma democracia com contradições, mas de qualquer maneira tinha uma democracia que está a ser dilapidada por este homem de todas as maneiras. E devo dizer desde já que eu tenho muito medo do dia das eleições, dos midterms, porque ele vai criar condições de quase guerra civil, vai lá pôr as tropas daquela Gestapo que ele tem, que é o ICE, e vai tentar condicionar os resultados eleitorais, apreender urnas, por aí adiante. E, portanto, isso é particularmente gravoso. Acresce-se que se há melhor exemplo do recomeço de uma crueldade de Estado, como na realidade, em bom rigor, a gente já tinha visto diminuir em muitos países, particularmente nas democracias, não é em todo o mundo, mas nas democracias, que é a utilização da pena de morte. A pena de morte, eu sou completamente contra a pena de morte. Mas o que ele fez foi outra coisa, quer dizer, fez uma pena de morte, fez uma tentativa de execução que correu mal, agora não há de saber o que é que faz com a pessoa que ele quis executar, e quer passar, juntamente com aquele momo que ele tem, que anda ali à volta dele, exatamente,
2: sim,
3: quer passar em direto na televisão.

0: ninguém põe isso em
1: condenado
0: causa.
1: Mesmo?
0: Condenado. Está há vários anos, que é outra maneira, de facto, sinistra de tratar a pena de morte, que é deixá-los pendurados durante vários anos na ala da pena de morte. Com e mais, ele tem um pequeno problema. É que o nome dele é árabe. O pequeno problema é que o nome dele é árabe.
2: Do condenado.
0: O condenado.
1: Sim, o major.
0: Mas é major. E, portanto, contra a pena de morte e, acima de tudo, um sentimento de repugnância com a questão de transmitir em direto o fuzilamento. Ele é capaz de recuar, porque se vir que aquilo, do ponto de vista do eleitorado, cria problemas, ele recua com maiores à vontade, da mesma maneira que aceitou propor. Portanto, estamos em tempos muito negros e isso exige, de facto, muita coragem de toda a gente. E essa coragem não abunda.
2: E este é o momento de terminarmos o nosso programa. Dois oito dias, Alexandre Leitão, Matos Correia e Pacheco Pereira retomam o debate na CNN Portugal e na TSF. Até para a semana.

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1: Se bem que ainda há muito por fazer para que certa música fique disponível em formato digital, da mesma forma que a música do mundo ocidental, atualmente já encontramos uma quantidade notável de música de outras culturas, outrora somente existentes em gravações de difícil acesso. Um desses exemplos é o canto em voz sussurrada e sidereinanga do músico do Burundi, François Muduga.

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Filipe Lopes é das pessoas mais incríveis que conheço. Dotado de uma criatividade musical única, este compositor faz instalações em que os visitantes podem alterar as características acústicas de um espaço e debruça sobre como o espaço físico pode ser utilizado como um elemento compositivo na criação musical. Para além disso, foi uma peça fundamental do projeto Digitópia na Casa da Música, onde desenvolveu uma série de aplicações musicais para facilitar o acesso de leigos à criação e prática musicais. Vale Glaciar é uma peça recente sua.

A música pode ser um instrumento poderoso para incomodar poderes estabelecidos. O músico nigeriano Fela Kuti bem sabia disso. O seu tema Zombie, de 1976, era uma sátira da ditadura militar que imperava na Nigéria nos anos 70. Ilustrando os militares como zombies e instrumentos de poder, Fela descrevia-os como sendo capazes de executar a violência sob comando e submissos ao poder autoritário. Este tema, extremamente popular na Nigéria quando saiu, originou a invasão do complexo habitacional onde ele vivia por mais de 1000 soldados em 1977, que incendiaram o complexo e atacaram os seus residentes, e onde a sua mãe foi atirada de uma janela, tendo falecido posteriormente com os ferimentos causados pela queda.

Uma das grandes valências do mundo global atual é a possibilidade de miscigenação de várias culturas musicais, criando narrativas transnacionais e transculturais. Bocante é um ensemble afrodiaspórico e transnacional fundado por Michael League, do Snarky Puppet, e centrado na cantora, compositora e guitarrista guadalupense Malika Tirolian. O nome significa troca, em crioulo de Guadalupe, refletindo um projeto que reúne músicos de 5 países e 4 continentes. A música dos Bocante cruza influências da África Ocidental, blues do Delta, calaja caribenho, jazz, funk e rock. Michael League descreve-o como uma combinação em vulgar de música da África Ocidental, blues do Delta, Led Zeppelin e calaja caribenho, com letras em crioulo e francês. Ouçamos Reparation, do álbum What Hit.

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1: Na minha curta carreira como baterista de jazz, um dos bateristas que mais admirava era Jack DeJohnette. A sua forma de abordar a bateria, de uma expressividade e poética únicas, eram para mim a referência do que gostaria de atingir uma vez no futuro. Stella by Starlight, do álbum Standards Live, do grande trio de Keith Jarrett com Gary Peacock e Jack DeJohnette, é um tema que não só demonstra a mestria de DeJohnette na bateria, mas também a musicalidade superlativa de um dos maiores trios de jazz que alguma vez existiu.

Se há uma coisa que os computadores, por mais inteligentes que sejam, nunca vão conseguir fazer como os humanos, é sentir. Phil, de Kendrick Lamar, é para mim uma prova viva do que os computadores não irão conseguir fazer, por mais inteligentes que sejam.

Tomei conhecimento do trompetista franco-libanês Ibrahim Malouf por recomendação de uma amiga. Este trompetista, um virtuoso do jazz com influências de música levantina, toca um trompete microtonal de quatro válvulas inventado pelo seu pai, Nassim Malouf. Este instrumento permite-lhe fazer rigorosamente os meios bemóis e meios sustenidos tão característicos do makamat, o sistema de organização melódica típico da música árabe. Vamos ouvir o Overture 2 do álbum Kultum, que é uma interpretação de Alf Leila ou a Leila, uma suite popularizada por Kultum nos anos 1960. Kultum foi uma cantora importantíssima, conhecida como a voz do Egito, um verdadeiro ícone cultural que teve uma carreira estrondosa naquele país e no mundo árabe entre 1923 e 1973.

uma das experiências musicais mais incríveis que tive foi assistir a um concerto de mais 3 horas de duração do George Clinton no Central Park, em Nova York, em 1996. Este concerto, um concerto de beneficência para o Summer Stage, juntou os seus projetos Funkadelic e P-Funk, assim como uma série de convidados. Tive a oportunidade de experimentar o poder do funk durante mais de 3 horas, onde era impossível não estar sempre a dançar. Summer Swim é uma faixa do álbum The Awesome Power of a Fully Operational Mothership, que tinha acabado de sair nesse ano, com o grande Bootsy Collins no baixo.

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1: A primeira vez que ouvi Gaspar Lanoui foi pelas mãos do pianista Jean-Pascal Meyer. Na altura, um pianista concorrente nos concursos internacionais de piano do Porto, nos inícios dos anos 90. A música impressionou-me pela sua combinação, uma das mais sofisticadas que ouvi, de lirismo e virtuosidade. O Jean-Pascal tinha a peça memorizada e mostrou-me diversos detalhes sobre esta obra verdadeiramente fabulosa de Maurice Ravel, composta em 1908. O Jean-Pascal também me recomendou ouvir a interpretação desta obra por Marta Argerich, segundo ele, uma das melhores interpretações de sempre. Desde que ouvi a interpretação de Marta Argerich, gravada para a Deutsche Grammophon em 1975, ainda não consigo encontrar uma versão melhor.

Os Mashru Leila era uma banda libanesa que teve uma atividade muito intensa entre 2008 e 2022. Durante a existência, a banda sofreu bastantes problemas com o conteúdo das suas letras anti-establishment, com o facto de seu cantor ser assumidamente queer e suportar as causas LGBTQ+. A banda acabou por se desfazer em 2022 por não aguentarem com os ataques e cancelamento a que estavam a ser permanentemente sujeitos. One Way é uma canção do álbum Razuk, cujo título se traduz, e repetimos, o refrão One Way, One Way, One Way, ou e repetimos, e repetimos, e repetimos, representa a persistência como forma de resistir à pressão, tornando a canção um hino para manter a solidariedade viva quando não há uma resolução clara à vista. Uma lição extremamente importante nos dias em que vivemos hoje.

Um dos grandes exemplos da utilização de sampling na música erudita contemporânea é para mim o terceiro andamento da Sinfonia de Luciano Berio. Neste andamento, mais de 30 excertos de várias obras orquestrais, desde Johann Sebastian Bach a Karlheinz Stockhausen, são meticulosamente sequenciados e sobrepostos para criar uma das obras mais importantes na música contemporânea ocidental da tradição erudita da segunda metade do século XX.

Orquestra Jazz de Matosinhos tem feito um trabalho ímpar na cena jazzística nacional nos últimos 30 anos. Não só são uma formação do mais alto nível, mas desdobram-se em diversos tipos de atividade que incluem a criação de repertório nacional para Big Band, formação de músicos, divulgação de marcos importantes da história do jazz e colaborações com músicos que fazem parte da estratosfera jazzística como Carla Bley ou Lee Konitz. O tema que vamos ouvir, Jivago, de Kurt Rosenwinkel, é do álbum Our Secret World, fruto da colaboração da orquestra com este guitarrista da estratosfera jazzística em 2010. Um arranjo brilhante do Carlos Azevedo, com a direção de Pedro Guedes, que passa por ser meu irmão.

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1: Parece-me ser consensual que Pat Metheny não é só um grande guitarrista, como também um dos maiores músicos vivos. Na minha opinião, estas inovações travas ao jazz, estilo de onde é oriundo, para assumir uma dimensão verdadeiramente universal. O trecho que vamos ouvir, Introduction and the Way Up Part 1, a primeira parte de The Way Up, de 2005, é para mim um dos exemplos mais geniais deste músico. Nesta obra, é demonstrada uma maestria ímpar na gestão de material sonoro. Tal pode ser ouvido, por exemplo, o primeiro grande clímax da música aos cerca de 10 minutos. A primeira vez que ouvi isto, estava a correr em cima de uma passadeira no ginásio e tive de parar de correr, rebobinar e tornar a ouvir. Tal foi o efeito que a música provocou.

Na cadeira O que é Música, coleciona na New York University em Abu Dhabi, tenho o prazer e o desafio de discutir este tema numa turma onde raramente tem dois alunos da mesma nacionalidade. Isto numa universidade com estudantes de mais de 115 países. Encontrar música de diferentes culturas do planeta que ilustra a universalidade do fenómeno musical enquanto algo profundamente humano é um exercício complexo, mas gratificante. Principalmente quando se descobrem pérolas como esta canção de iniciação das polifonias do povo banda da República Centro-Africana.

A primeira vez que tive contacto com a música de Nick Berch foi num concerto de 27 horas que ele deu com o seu quarteto móvile no Art Center da New York University em Abu Dhabi. O feito foi notável, dado que a execução da sua música requer bastante destreza física e concentração. Para o público, especialmente para mim, foi uma experiência única dormir ao som de música tão boa executada ao vivo. Módulo 18 faz parte dessa experiência.

0: bom dia. 5h58, menos uma hora nos Açores, está com a manhã TSF de terça-feira.
1: Ataque e contra-ataque é assim o tema atual da polémica na Secretaria-Geral do Ministério da Administração Interna, já com um novo titular do cargo nomeado, mas não param os ataques e defesas em relação à demissão do antigo secretário-geral, agora com a resposta da equipa do Ministério da Administração Interna, liderada por Luís Neves. Hoje é dia do Sporting voltar a entrar em cena na Liga dos Campeões, em França, frente ao Lens. Vamos perceber as expectativas de Rui Borges em relação a esta partida. Vamos também olhar para as perspectivas que existem para o atual momento social e económico em Portugal, perspectivas que estão a ser lançadas também durante o dia de hoje. E há um resultado que chega da madrugada: o OK Patins. Portugal entra em cena no Campeonato do Mundo com uma vitória gorda sobre a Suíça, 10-0.
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0: Esta terça-feira vai trazer céu pouco nublado, com nubosidade e neblina ou nevoeiro até meio da manhã, no litoral norte e centro, que poderá persistir ao longo do dia. Pequena subida da temperatura máxima, esperam-se para esta terça-feira 27 graus para Lisboa, 21 para o Porto, 28 graus é máxima para Faro, mas a temperatura deverá chegar aos 30 graus em Beja e em Évora. Para os Açores, céu mais cinzento apenas no grupo ocidental, não há previsão de chuva, 23 graus de máxima para Ponta Delgada. Na Madeira, o dia vai ser de céu parcialmente nublado, também sem chuva, 26 é a máxima para o Funchal. Agora o Jornal às 6 na manhã TSF, Nuno Domingos.
1: A polémica está a perdurar depois da demissão do secretário-geral do Ministério da Administração Interna, da nomeação de um novo titular, do antigo titular com críticas à atuação do ministro Luís Neves. Há agora um comunicado onde as críticas não param da parte da equipa liderada por Luís Neves, acompanhado pelos respectivos secretários de Estado, em relação àquilo que foi a atuação nos últimos meses do secretário-geral do Ministério da Administração Interna, demitido Paulo Fernandes Ribeiro.
3: O Ministério da Administração Interna alega quebra de confiança. Num comunicado conjunto, assinado pelos três secretários de Estado, o Governo apresenta diversos episódios para fundamentar o afastamento. O Ministério acusa o antigo dirigente de adotar uma atitude de confronto e de prejudicar o funcionamento do Siresp, o Sistema de Comunicações de Emergência do Estado. Entre os casos apontados, destaca-se a extinção do Centro de Operações e Gestão do Siresp em plena época de fogos, uma decisão tomada à revelia da tutela e sem soluções alternativas, o que exigiu a intervenção de emergência da GNR e da PSP para assegurar o serviço. Além disso, a tutela atribui a Ricardo Carrilho a recusa no pagamento da indemnização compensatória à empresa gestora do Siresp, verba que já estava prevista no orçamento do Estado e aprovada em Conselho de Ministros. Segundo o Ministério, a falta deste pagamento colocou em risco os compromissos da empresa com o fornecedor no período mais crítico do ano. A lista de motivos inclui ainda o atraso na entrega de geradores e rádios às juntas de freguesia e a omissão de uma auditoria da Inspeção-Geral de Finanças, factos que, no entender de Luís Neves, tornaram insustentável a relação de trabalho. Em resposta num artigo de opinião publicado no Jornal Expresso, Ricardo Carrilho classificou a exoneração como um ato de retaliação. O Ministério da Administração Interna rejeitou as acusações, apontando contradições na versão e reiterando que o cargo exigia lealdade e rigor.
1: Paulo Fernandes Ribeiro, o comunicado do Ministério da Administração Interna de ontem à noite, as últimas 24 horas foram de alta tensão entre demissões, nomeações e explicações, e há, como era esperado, uma iniciativa já do Partido Socialista de pedir-se a presença do Ministro no Parlamento e também do dirigente que agora foi demitido para explicar toda esta situação, uma situação que está a deixar desconfortável o secretário-geral do Partido Socialista, José Luís Carneiro, que ontem pediu ao Governo explicações e esclarecimentos sobre esta situação vivida no Ministério da Administração Interna.
4: Sim, deve ser ouvido e deve esclarecer todas as questões que houver a esclarecer. Eu devo dizer que estou triste por um lado e preocupado por outro. Preocupado porque o Governo está em permanentes confusões. São umas confusões atrás das outras. E por outro lado, sou triste porque algumas dessas confusões são nos setores mais nevrálgicos à vida do Estado. O Ministério da Administração Interna é um ministério decisivo para as liberdades, direitos e garantias dos cidadãos. E sinto-me, portanto, preocupado com um governo que é fonte de instabilidade permanente, por um lado, e sinto que essa instabilidade ocorre particularmente em setores, até hoje, desde a primeira hora, que o Ministério da Administração Interna não esteve tranquilo. E é muito importante termos o Ministério da Administração Interna tranquilo, porque é a condição fundamental de segurança, defesa e de realização das nossas liberdades, direitos e garantias fundamentais.
1: O líder do Partido Socialista, ontem à noite, a propósito das polémicas à volta do Ministério da Administração Interna. Outro fator que pode trazer intranquilidade, ou que poderia trazer intranquilidade ao governo liderado por Luís Montenegro, foi a entrevista de Pedro Passos Coelho no domingo à SIC, onde sugeriu uma maior proximidade entre PSD e Chega. Ora, o primeiro-ministro Luís Montenegro não podia estar mais em desacordo e lembrou ontem à noite no Porto que o país nada ganha se estiver acorrentado ao Chega. Luís Montenegro participou na festa que celebrou o primeiro ano de mandato de Pedro Duarte à frente da Câmara Municipal do Porto. Disse que anseia, que quem anseia pelo insucesso do PSD no governo vai ter de esperar sentado. E lembrou também que há um duplo compromisso do partido com os portugueses.
5: Quando no PSD se apresenta aqui ou acolá, mesmo que de forma repetitiva, às vezes reiterada, uma visão diferente, nós não deixamos de ouvir. Mas quando no início deste ano, enfim, se quis apresentar essa visão como alternativa, como uma outra opção, nós fizemos o que se impunha. E desafiámos o partido a ser claro. Temos sempre que ser claros, mas quando estamos no governo, temos ainda de ser mais claros. Porque temos a confiança acrescida do povo. Temos a confiança acrescida e a responsabilidade acrescida da sociedade. E, portanto, venha de onde vier, se há alternativas de pensamento, elas devem ser analisadas e devem ser decididas. E foi isso que fizemos.
1: Luís Montenegro e as respostas àqueles que criticam o rumo do atual governo, nomeadamente Pedro Passos Coelho. Pedro Passos Coelho que sugeriu uma maior proximidade entre o governo e o Partido Chega de André Ventura, que ontem à noite, na RTP, rejeitou neste momento que existam condições para essa proximidade.
6: Nunca seria possível com esta liderança atual do PSD. Pedro Passos Coelho disse: tenham coragem de fazer mudanças, de fazer reformas. Eu vejo mais este lado do ter que fazer coisas do que propriamente este argumento deste PSD de Montenegro, Hugo Soares, etc., que já não estão a trazer nada de bom ao país.
1: André Ventura, ontem à noite numa entrevista na RTP. Portugal mantém-se entre os 10 principais destinos europeus de investimento direto estrangeiro, apesar de uma retração generalizada. Portugal cai 5% face à média europeia, que diminuiu 7%. É o resultado de um estudo que é feito anualmente pela consultora EY e que agora está a ser divulgado. Apesar deste contexto negativo, Miguel Farinha, sócio-diretor da consultora EY em Portugal, realça a resiliência do país na capacidade de manter o nono nono lugar, no top 10 dos países mais atrativos para o investimento na Europa. E até aumenta 24% para 37% o número de projetos em expansão no território, com 57% dos investidores a revelarem planos para investir ou expandir operações em Portugal nos próximos meses. Pela negativa, o custo da energia, que é uma das principais preocupações dos investidores, 44% considera que Portugal está ainda longe de encontrar o equilíbrio adequado em matéria de acessibilidade nos preços de energia, além de melhoria no licenciamento e também no acesso às fontes de financiamento.
7: Metade dos investidores dizem-nos que Portugal ainda precisa trabalhar melhor no equilíbrio entre a segurança energética, a sustentabilidade e a acessibilidade de preço, ou seja, o preço que se está a praticar ainda neste momento na energia ainda não é o mais atrativo. Um dos fatores a melhorar, esse é claramente um dos pontos, mas eu diria que mais, um ponto provavelmente até acima deste tem muito a ver com os temas da maior rapidez no licenciamento, continuar a investir em mais talento especializado. E depois, um tema que foi pela primeira vez referido por investidores, e por norma não era o tema identificado em Portugal, que tem a ver com mais e melhor acesso ao capital para reforçar a competitividade. Ou seja, haver fontes de financiamento disponíveis para os investidores que estão a olhar para projetos em Portugal.
1: Para quem acha que a contestação social pode ser um fator inibidor quanto à entrada de investidores estrangeiros em Portugal, Miguel Farinha, da EY, lembra que os investidores olham à volta e veem que Portugal não tem o mesmo grau de cultura de contestação social nas ruas.
7: Se olhar para estes 5 países que mais investem em Portugal, o nível de contestação que existe nas ruas em Portugal face a esses mercados é bastante reduzido. Ou seja, nós não estamos sequer, e basta olhar para o que está a acontecer em França na última semana, com o mesmo tipo de contestação na rua que possa de alguma forma trazer desafios aqui acrescidos. Acho que nós não temos também uma cultura de país tão contestatário como temos noutros mercados, honestamente.
1: Os fatores de atração de investimento estrangeiro para Portugal analisados pela consultora EY. E a propósito, em França, há quase um mês que os estudantes franceses faltam às aulas para reclamar por melhores condições para ter aulas. Esta terça-feira voltam às ruas, é a 5ª Jornada Nacional de Protesto, mas desta vez há uma pergunta a acompanhar a mobilização. Estará ou não o movimento a perder força, Ligia Anjo?
8: Os números mostram um recuo. A 6 de outubro, entre 106 e 450 mil pessoas participavam nas manifestações. Dois dias depois, as autoridades francesas contaram pouco mais de 71 mil. E esta segunda-feira, ontem, segundo o Ministério da Educação, 96,5% dos liceus estavam abertos. O governo anunciou, entretanto, o destacamento de 3 mil professores para responder às faltas nos estabelecimentos. Para muitos estudantes, não chega.
9: Esses 3 mil professores foram colocados, mas não resolveram o problema. São falsas respostas. O objetivo é aguentar, pelo menos até às férias, 17 de outubro.
8: Também entre as organizações estudantis há diferenças. A União Sindical dos Estudantes do Ensino Secundário e a União dos Estudantes querem manter a pressão e exigem mais 10 mil milhões de euros para a pasta da educação. Outras estruturas reconhecem alguns avanços nas propostas do governo, nomeadamente sobre o acesso ao ensino superior, e há estudantes que começam a preocupar-se com outro problema, as aulas que ficam para trás.
10: O trabalho vai acumular-se e no fim vai cair todo em cima de nós. Vamos ter muitos testes de uma só vez, depois de semanas sem aulas.
8: Passado quase um mês desde o início dos protestos, há professores que continuam solidários.
10: Se perdermos algumas semanas de aulas, mas resolver o problema na raiz para conseguirmos mais meios e melhores condições para aprender, então não terá sido tempo perdido.
8: O movimento entra agora numa fase decisiva, com menos liceus bloqueados e posições diferentes entre as organizações estudantis. A jornada desta terça-feira vai medir a capacidade de contestação para manter a mobilização e a pressão sobre o executivo francês.
1: Ligia Anjo, correspondente da TSF em França, que continua com uma forte jornada de protesto dos estudantes contra o governo. Esperam-se também novidades da parte do governo em relação às medidas que podem ajudar a resolver os problemas da educação. O rei de Espanha vai visitar hoje e amanhã os territórios espanhóis no norte da África. Hoje Ceuta, amanhã Melilla. É uma visita que acontece cerca de dois meses e meio, depois da crise migratória em Ceuta, que levou mais de 70, quase 80 mil pessoas ao território espanhol no norte de África. Portugal começou o Mundial de Hóquei e Patins com uma goleada de 10-0 sobre a Suíça. Marcaram Miguel Rocha 3 vezes, Carlitos e João Rodrigues 2 vezes cada um, e depois Zé Miranda, Rafa e Hélder Nunes. Portugal assume a liderança do Grupo A neste Campeonato do Mundo, no Paraguai. O comentador da TSF, Emanuel Antunes, considerou no final da partida que a entrada com goleada superou as expectativas.
11: Não sofre qualquer tipo de contestação esta vitória da equipa portuguesa, contundente, um resultado expressivo, é uma exibição bem conseguida da equipa portuguesa que entra com o patim direito neste Campeonato do Mundo. É evidente que este jogo era teoricamente um jogo de grau de dificuldade menor do que aqueles que vêm aí a caminho, mas de facto foi um bom aquecimento por parte da equipa portuguesa, cumpriu a sua missão e diria se calhar com uma vantagem merecida, é certo, mas mais volumosa que aquilo que eu propriamente esperava.
1: Manuel Antunes, o comentador da TSF de Hockey Patins. Ontem a Espanha entrou neste Mundial com uma vitória pela margem mínima sobre a Itália. 3-2 foi o resultado final. Hoje Portugal e Espanha vão defrontar-se. Um duelo ibérico costuma decidir títulos mundiais e europeus. Desta vez ainda na fase preliminar do campeonato. Jogo às 10:45, logo à noite, com relato de José Santos em direto de Assunção, no Paraguai. O Sporting tenta hoje somar a segunda vitória

0: europeu, dito também daquilo que é a sua qualidade. Uma equipa que teve mudança de treinador e teve aqui nesta paragem algum tempo para assimilar melhor aquilo que é tarefas individuais e coletivas. É uma equipa muito forte no último terço, uma equipa que faz muito cruzamento, que mete muita gente no processo ofensivo, muita gente dentro da área, uma equipa fortíssima em bolas paradas e no momento de bolas paradas. Por isso é uma equipa forte em sua casa principalmente, e nós temos de estar preparados para o grande desafio que vai ser.
1: Rui Borges, o treinador do Sporting, e a antevisão do jogo de mais logo, 8 da noite, em França, frente ao Lens, Liga dos Campeões, segunda jornada. Morreu aos 34 anos o ator norte-americano R.J. Mitt. Foi um dos personagens de destaque na série televisiva Breaking Bad. A série estreou há 20 anos e, na altura, R.J. Mitt tinha 14 anos. Nasceu com paralisia cerebral e esse facto foi importante na construção da personagem, o filho de um professor de liceu que se transforma num traficante de droga quando descobre que tem um cancro muito avançado. Enquanto a série existiu, R.J. Mitt patrocinou e deu voz a várias iniciativas em defesa da igualdade de acesso de cidadãos com deficiência e portadores de doenças aos mesmos lugares que todos os outros ocupam na sociedade. Bryan Cranston, o ator que é protagonista da série Breaking Bad, lamentou a morte do ator e especialmente lamentou não ter conseguido responder a um convite para um almoço entre os dois há poucas semanas.
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3: Passam 17 minutos das 6. Bom dia, está com a Manhã TSF de terça-feira. E nesta altura estão 16 graus em Lisboa e no Porto, 17 em Faro e Ponta Delgada e 21 graus no Funchal. Daqui a pouco, o humor de Zé Pedro Silva em Parece Mentira. Agora a música com os Blur.

0: Goodbye, Albert, os britânicos Blur na manhã da TSF. Bom dia, 6h22. E agora parece mentira o humor de Zé Pedro Silva nesta manhã TSF de terça-feira. Pescadona de rabo na boca é o título da crónica de hoje.
1: Passos Coelho está todo de volta e não reapareceu ontem, mas insiste em explicar que se sente apenas na obrigação de dizer umas coisas, ocasionalmente. Acredita que é uma responsabilidade enquanto ex-governante. E se não disse nada durante praticamente uma década, foi porque esteve num retiro em Massamá e os monges maçamenses são muito rígidos quanto aos votos de silêncio. Até espirrar tem de ser para dentro. Hã? Esta justificação para o seu regresso é boa, mas havia outra capaz de apelar ainda mais à compaixão dos eleitores. Não devia ter alegado uma obrigação moral, mas sim uma condição neurológica, síndrome de Tourette política. Uma perturbação que se caracteriza por comentários involuntários sobre o estado da nação. Quando se trata da saúde, as pessoas compadecem-se muito. Na síndrome de Tourette política, em vez de mamas ou rabos, sai-nos, por exemplo, a maioria parlamentar de direita tem de se juntar. Ou um acordo com o Chega, por que não? Em algumas situações pode ser embaraçoso, como no cinema, mas noutras temos sorte e estamos a dar uma entrevista à Maria João Avilés, que concorda, faz como se tivesse também, e no fim nem parece Tourette. Passos Coelho revelou ainda que é abordado na rua com frequência por cidadãos que lhe pedem para voltar, mas pode ser para voltar para casa. Doutor Pedro, vá lá, já são 11 da noite. O Montenegro só dá para líder parlamentar e olhe lá! Só, desculpe, tem razão, vou subir. A verdade é que há na política portuguesa muita dificuldade em assumir ambições pessoais. Esconde-se sempre o jogo, é até à última, e às vezes depois disso, eu ainda nem sei se António José Seguro será candidato à presidência da República. E já está em Belém há mais de meio ano. O segredo é não descartar nunca nenhuma hipótese. Depois admitimos fazer o sacrifício porque escutámos o chamamento, que não raras vezes é o próprio eco. Mário Centeno também anda numa azáfama, mas se lhe perguntarem, dirá que só não aguenta estar em casa a ver destruírem o que custou tanto a cativar. Agora, na reforma, também foi acometido de Tourette política. Doutor Mário, vá lá, já são 11 da noite. Estes são piores do que o Sócrates. Desculpe, tem razão, vou subir. Há quem diga que não é possível prever o futuro, mas nós conseguimos fácil e não é preciso recorrer ao oculto. É tudo às claras. O nosso futuro é o passado que vivemos numa pescadinha de rabo na boca, neste caso, uma pescadona. Mas até o professor Carlos Fiolhais vos dirá que, em teoria, podemos estar numa pescadona de rabo na boca, porque ninguém sabe o que está para lá. Mário Centeno, Passos Coelho, ainda volta José Sócrates, porque lá chegará o dia em que o tribunal desiste e converte-se em habitação, que é mais útil. Depois aparece Durão Barroso e Paulo Portas, segue-se António Guterres, que já está a arrumar os tareques nas Nações Unidas, e não são de excluir mais maiorias absolutas de Cavaco Silva. Os carros agora não fazem rodagem, mas o casal adquire um veículo elétrico e para na Figueira da Foz para carregar.
0: Parece mentira, Zé Pedro Silva na manhã TSF, e vamos já para o desporto. Pressão alta, a crónica assinada por Nuno Vieira, o diretor do Jornal do Jogo.
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3: O futebol português é um livro de reclamações sempre aberto e talvez a precisar de triplicar as páginas. Reclamam os clubes que são sempre prejudicados quando não ganham e alguns reclamam mesmo quando ganham. Reclama a Liga, a Federação e as SADs por causa dos elevados valores pagos em impostos e seguros, para não falar do IVA a 23% para o setor, quando as touradas pagam 6%. Reclamam os adeptos porque a equipe podia jogar melhor, o guarda-redes é fraco, e o ponta-de-lança falha golos de baliza aberta. Além de que não há cerveja com álcool nos estádios e as que são servidas muitas vezes nem sequer estão frescas. Reclamam os treinadores porque os jogadores não cumpriram o que lhes tinha sido pedido. E lá está, houve os tais lances mal decididos pela arbitragem. Reclamam também os árbitros porque dizem que são mal pagos e o alvo que carregam nas costas tem o peso de uma mochila de quem vai fazer os caminhos de Santiago. E reclama o quarto árbitro com as molas dos bancos de suplentes, muitas vezes mais sincronizadas do que uma companhia de balé. Reclama o cão e por vezes o gato, porque os donos foram ao estádio e esqueceram-se de deixar a comida. Reclamam os filhos que queriam jogar PlayStation e o pai convidou os amigos para uma tarde-noite de futebol na TV. Reclamam os professores porque, por via disso, há alunos a adormecer na sala de aula na segunda-feira de manhã. Reclamam os intermediários que tentam vender os direitos audiovisuais a investidores e tanto esfregam as mãos de felicidade ao verem o dragão Alvalade ou Luz cheios e depois levam as mãos à cabeça com o deserto nas bancadas do Rio Ave, do Arouca ou do Casa Pia. Reclama quem faz os rodapés da televisão, uns com piada, outros com provocação, porque os temas para pegar são tantos e não há espaço para todos. Reclamam os comentadores inflamados porque simplesmente são pagos para aumentar audiências e para isso mais vale gritar do que ser ponderado. E reclama Cristiano Ronaldo porque Jesus o colocou a aquecer meia hora na Noruega e não o faria se fosse Maradona ou Pelé. Reclama, por fim, a bola, que no meio disto tudo é muitas vezes a mais maltratada desta indústria. O que seria de nós sem este nosso querido futebol?
0: Nuno Vieira assina pressão alta na manhã da TSF. Atualizamos a informação daqui a pouco na síntese às 6h30, mas ainda escutamos o som da bigorna na janela para o mundo esta manhã com o paisagista sonoro Luís Antero.

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0: 6:30 da manhã, bom dia, 5:30. Temperaturas nesta altura, 16 graus em Lisboa e no Porto, 17 em Faro e Ponta Delgada e 21 graus no Funchal. Olhamos os temas que marcam a manhã TSF. Em destaque, Leonor Ferreira, a troca de acusações entre o Ministro da Administração Interna e Ricardo Carrilho, o Secretário-Geral do Ministério, que foi demitido por Luís Neves.
1: O Ministro da Administração Interna justifica a admissão do Secretário-Geral do Ministério com quebra de confiança. Em comunicado enviado às redações, assinado por Luís Neves e pelos três secretários de Estado da pasta, o Ministro acusa o antigo dirigente de assumir uma atitude de confronto e de prejudicar o funcionamento do Sistema de Comunicações de Emergência do Estado, o Siresp. Entre os casos apontados está a extinção do Centro de Operações e Gestão deste sistema em plena época de incêndios. Ricardo Carrilho, o secretário-geral da Administração Interna, demitido por Luís Neves, acusou o ministro de o ter pressionado a cometer irregularidades. O Chega e a Iniciativa Liberal querem ouvir com urgência o ministro no Parlamento. O chefe de governo considera que o país nada ganha se estiver acorrentado ao Chega. Esta noite, na intervenção que fez no jantar comemorativo do primeiro ano de mandato de Pedro Duarte à frente da Câmara do Porto, Luís Montenegro respondeu a Pedro Passos Coelho, sem nunca referir o seu nome, garantindo que o partido está disponível para ouvir ideias diferentes, mas o PSD tem o rumo bem definido e é sem o Chega.
2: As decisões estão tomadas, são para levar até ao fim. E eu não tenho dúvidas. Este PSD não precisa, não deve, e o país não ganha nada se estiver acorrentado ao partido que está à nossa direita e que é hoje o segundo partido com representação parlamentar na Assembleia da República.
1: Uma resposta de Montenegro depois de Pedro Passos Coelho, numa entrevista na SIC Notícias, ter defendido um acordo de legislatura com o Chega e também com a Iniciativa Liberal. O Papa Leão XIV é internado ao fim da manhã no Hospital Gemelli em Roma para ser submetido a uma cirurgia de remoção de um nódulo pulmonar. As audiências do Papa estão canceladas até 20 deste mês. O Vaticano não especificou se a cirurgia vai decorrer ainda hoje ou em outro dia. Em França está marcada para esta terça-feira mais um protesto de estudantes do secundário, também universitários, professores e sindicatos. Estão também convocadas greves para contestar a falta de investimento do governo na escola pública. Esta jornada acontece depois do executivo francês ter anunciado que ia contratar 3 mil professores para preencher vagas em liceus mais carenciados de docentes e autorizar a contratação de professores adicionais sempre que necessário. O movimento estudantil mantém a exigência de um investimento extra de 10 milhões de euros nos liceus do país. Ceuta recebe esta terça-feira o rei Filipe VI. Há 20 anos que um chefe de Estado espanhol não visitava o território, que é reivindicado por Marrocos. A visita foi agendada e preparada depois de 70 mil pessoas terem ali entrado ilegalmente. Amanhã Filipe VI segue para Melilla, o outro enclave de Espanha no norte de África. O Sporting enfrenta os franceses do Lens num jogo da segunda jornada da Liga dos Campeões. O jogo está marcado para as 8 da noite e tem relato na TSF. Pode também ser acompanhado em tsf.pt.
0: Estes são temas que vemos de voltar mais vezes durante a manhã TSF, mas em destaque já a seguir no Jornal às 7 horas, nesta terça-feira, que vai trazer céu pouco nublado, com nebulosidade e neblina ou nevoeiro até meio da manhã no litoral norte e centro, que poderá persistir ao longo do dia. Há previsão também de pequena subida da temperatura máxima. Esperam-se para hoje 27 graus para Lisboa, 28 para Faro, 30 graus máxima para Beja, Évora e Castelo Branco, 21 graus para o Porto. E atenção, porque as temperaturas amanhã ainda vão subir mais e deverão chegar aos 33 graus no Ribatejo e Alentejo. Para hoje, nos Açores, céu mais cinzento apenas no grupo ocidental, mas sem chuva. Máxima para Ponta Delgada, 23 graus. Para a Madeira, também céu parcialmente nublado, não há previsão de precipitação. 26 graus é a máxima hoje para o Funchal.
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0: Estamos a 25 minutos das 7 horas da manhã. Daqui a pouco temos as notas da autora e depois vamos olhar a imprensa desta terça-feira com Manuela Cássio. 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

0: So Long Marianne, Leonard Cohen na manhã da TSF. Esta semana o convidado das notas de autor é o músico António Eustáquio.
1: A partir deste momento encontra-se disponível em streaming toda a minha discografia, que pode ser consultada nas diferentes plataformas existentes, nomeadamente no Spotify, com pesquisa em António Eustáquio. Dos discos que gravei em guitarra portuguesa, podem ouvir o Quarteto Sons do Tempo, um trio de cordas com guitarra portuguesa, para o qual compus a Suíte das Folhas, Vivaldi em guitarra portuguesa, a obra completa de Vivaldi para alaúde, aqui com a guitarra portuguesa, a desempenhar o papel de alaúde em conjunto com a Orquestra de Cordas Camerata Lusitana, ou o Bach em guitarra portuguesa, as trio sonatas de Johann Sebastian Bach, com Jânio Silvestre no cravo e António Arias Miranda no violino. Em Guitolão estão disponíveis os álbuns Guitolão Novo Instrumento Português com o Quarteto Ibero-Americano, Guitolão com Carlos Barreto no contrabaixo, Estação 60 Guitolão Trio com André Gaio Pereira no violino e Fábio Palma no acordeão de concerto. Para quem quiser sair de casa no início do próximo ano, poderá assistir à minha participação no concerto de Ano Novo da Orquestra de Câmara de Cascais e Oeiras, onde apresentarei o tema Verdes Anos de Carlos Paredes com um arranjo meu para a Orquestra de Cordas e constará de um programa de 3 concertos com músicas de diferentes países. Os concertos terão lugar nos dias 8 e 9 de janeiro em Oeiras e 10 de janeiro em Cascais.

0: A Suíte das Folhas pelos Sons do Tempo, uma composição de António Eustáquio, o músico e professor, que esta semana assina as notas de autor, parceria TSF-SPA. E agora está na hora de olharmos a imprensa desta terça-feira com o jornalista Manuel Acácio.
1: Esta manhã o Jornal de Notícias revela que as vítimas de violência doméstica são obrigadas a sair de casa para terem uma licença parental paga a 100%. A proposta do PSD e do PS para alargar o pagamento da licença a 6 meses e que hoje vai a votos no Parlamento diz às mulheres grávidas ou com filhos recém-nascidos. A Associação Portuguesa de Apoio à Vítima alerta que o ónus é posto do lado da vítima e não do agressor, podendo ter um efeito contrário ao pretendido. O JN destaca ainda na primeira página as muitas vidas do Sr. Porto. Germano de Silva faz hoje 95 anos, uma vida inteira a contar as pedras e as gentes que fazem a alma do Porto. Há uma biografia para ler e um documentário para ver na RTP2, sábado, às 4 da tarde. O ministro Luís Neves está de regresso às primeiras páginas. O Público escreve que dirigente do Ministério da Administração Interna acusa Neves de o pressionar para cometer ilegalidades. Em declarações ao Público, Ricardo Carrilho, secretário-geral do Ministério que ontem foi demitido, acusa Luís Neves de ser alguém disponível para contornar a lei e de ter paralisado o Ministério. A Iniciativa Liberal e o Chega já anunciaram que querem ouvir o ministro do Parlamento com urgência. O Negócios fez contas ao investimento do governo na REN e concluiu que os dividendos a pagar ao Estado só pagam a fatura da REN, a Redes Energéticas Nacionais, ao fim de 25 anos. O governo justificou a compra de quase 20% da empresa com o facto de ser estratégica para o país e também por ser um investimento rentável. Por falar em rentabilidade, o Negócios conta-nos ainda que a margem de refinação da Galp mais do que triplica no terceiro trimestre. Alcançou 33,8 dólares por Brasil e isto significa uma subida de 256% face ao mesmo período do ano passado. No outro lado da moeda temos empresas do setor automóvel a fechar. O Jornal Notícias assinala que fábrica fecha em Oliveira das Ameias e atira mais de 300 pessoas para o desemprego. A Schmidt Light Metal tinha sido comprada em março após um processo de insolvência. De olhos postos no orçamento do Estado, o Correio da Manhã conta que o Governo vai gastar 133,8 milhões em viagens. Educação, defesa e negócios estrangeiros são os ministérios com verbas mais elevadas para deslocações e estadias. O Diário de Notícias denuncia que em infraestruturas de Portugal falha prazo para concluir mapas de ruído da rede ferroviária. Em infraestruturas de Portugal justifica-se com a complexidade técnica e com a falta de serviços especializados disponíveis no mercado. O prazo de 30 de junho tinha sido fixado para produzir justiça há um ano. Ainda no DN podemos ler uma sondagem sobre o caso Ronaldo. 76% dos portugueses consideram que Ronaldo deu prioridade ao interesse pessoal quando decidiu abandonar o estágio da seleção. Esta terça-feira temos o Sporting, o Benfica e o Porto em destaque nas primeiras páginas. Abram alas ao Borja, pede o jornal O Jogo. O espanhol está apontado à ação em Sevilha, na vaga do William Gomes. Atento ao Benfica, a bola escreve que cada vez há mais soluções. Echeverri, Sirkat e Sudakov mostram-se aptos para todo o serviço. Em dia de Liga dos Campeões, com o jogo entre o Lens e o Sporting, o Record escreve que o Leão liga o turbo. Rui Borges assume novo estatuto europeu. O treinador do Nino diz que o Sporting é uma grande equipa, um Mercedes. Pode não ser um topo de gama, mas está entre os melhores.

0: Vistas as manchetes dos jornais nesta manhã, agora vamos saber do trânsito. Nesta altura, com fila na A2 já a partir, praticamente a partir do primeiro viaduto do Feijó até à Praça da Portagem da Ponte 25 de Abril. O IC19 também já tem algumas paragens entre Queluz e a reta dos comandos da Amadora. Nos outros, acesso a Lisboa ainda se circula sem problemas. Também não há dificuldades a esta hora em todas as ligações ao Porto.
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0: E agora vamos ao Fila J com o José Carlos Barreto. O julgamento de Artemidia Gentileschi é uma peça de Pedro Saavedra, da Companhia Mascarenhas Martins, em parceria com o Fim do Teatro, e está na Casa da Música Jorge Peixinho, no Montijo.
2: Artemisia Gentileschi foi uma pintura do barroco europeu, Roma, do século XVII. Maria Mascarenhas, que encena o espetáculo, considera a melhor de todas, da época, melhor que Caravaggio, o considerado o pintor dos pintores.
3: Como é do vosso conhecimento, dediquei a minha vida e o meu pincel à busca pela excelência na arte, enfrentando os preconceitos e as agruras que o mundo reserva a uma mulher que ousa criar.
2: Aqui, Artemisia acusa um amigo do pai, também pintor, de a ter violado. Uma acusação que nenhuma mulher daquele tempo poderia fazer, nem dizer em voz alta. Artemisia foi a tribunal.
4: O julgamento da Artemisia Gentileschi refere-se, efetivamente, a um momento da vida dela que foi marcante, que tem a ver com o facto de ela ter sido violada pelo seu tutor, grande amigo do seu pai, portanto, uma pessoa de confiança, com quem ela, no fundo, foi desenvolvendo a sua técnica, porque aprendeu muito rapidamente com o pai, começou a desenvolver o seu trabalho independentemente, e depois o pai traz este tutor, que era seu amigo, com quem trabalhava, e que, no fundo, se aproveitou um bocadinho desta situação, e depois o pai, quando descobre, põe o Tassi, que é o nome deste pintor, em tribunal, e eles, efetivamente, vão para um julgamento, e, portanto, ele é julgado por ter violado a Artemisia. E no fundo, contra algumas expectativas, ela ganha.
2: Ganha, mas é um longo processo até à vitória final, até se submeter às piores torturas para provar que estava a dizer a verdade. Quando o primeiro julgamento dá como veredito que Artemisia estaria a mentir quanto à violação. Mas Maria Mascarenhas quer que o espetáculo seja mais do que um julgamento, seja um testamento desta mulher que pintou outras mulheres como heroínas.
4: Neste espetáculo, o que nós tentamos fazer é não ficar só nesse julgamento, mas também num julgamento que pode ser lido como interno da própria Artemisia perante todas aquelas circunstâncias. Porque, de facto, esta artista é notável na medida em que ela começa a ter um ponto de vista muito particular logo desde muito cedo. E, portanto, até põe em causa muitas opiniões masculinas e uma forma de estar e um certo status quo naquela sociedade. E, portanto, é também, acho eu, o meu ponto de vista em relação ao posicionamento dela perante aquela circunstância que eu imagino que não tenha sido fácil.
2: Há aqui a questão do feminismo. Sim, é verdade, com tudo o que Artemisia passou, mas que sempre assinou as obras com o seu próprio nome. Mas não é o feminismo que está aqui em causa.
4: Acho que é impossível retirarmos essa questão de cima da mesa, porque ela é uma mulher, porque ela foi absolutamente extraordinária numa altura, então, em que era impossível ser-se uma mulher absolutamente extraordinária. Não é por acaso que ela também ficou retida nos cantos dos museus. Muitas pessoas catalogaram as obras dela como sendo do pai dela ou de outros artistas, porque não a reconheciam, ainda que lá estivesse a assinatura. Em todos os quadros estavam as assinaturas da Artemisia, não é?
3: Era membro da Academia das Artes. A primeira mulher membro da Academia das Artes.
2: E é isto tudo que está aqui num espetáculo que serve também para que esta mulher, Artemisia, ganhe em todo lado, em todos os catálogos e museus, um lugar de pintora.
0: O Fila J com José Carlos Barreto. Hoje o julgamento de Artemisia Gentileschi estreia sexta-feira, 16 de outubro, na Casa da Música Jorge Peixinho, no Montijo. Fica até dia 1 de novembro. Estamos só a 5 minutos das 7 da manhã.
5: Informação horária. 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

0: Muito bom dia, 6h58, menos uma hora nos Açores. 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
1: A batalha de acusações entre Ricardo Carrilho, demitido de secretário-geral do Ministério da Administração Interna, e a equipa do Ministério liderada por Luís Neves mantém-se. Há acusações cruzadas que estão acentuadas num comunicado divulgado pelo Ministério na última noite e que acusa Ricardo Carrilho, ontem demitido pelo Ministro Luís Neves, de ser um fator de obstrução às políticas deste governo. Luís Montenegro diz que o PSD e o país nada ganham se estiverem acorrentados ao Chega. Resposta a Pedro Passos Coelho surgiu ontem à noite no Porto. Hoje é dia de ouvir um português detido na semana passada na Cisjordânia, no território palestiniano da Cisjordânia. Este português, que é jornalista, foi detido quando estava a apanhar azeitonas. O exército de Israel disse que a zona onde estava passou a ser uma zona de interesse militar. Vamos escutar as declarações deste jornalista, que foi interrogado durante várias horas pelo exército israelita. E vamos também recuperar a goleada de Portugal frente à Suíça na abertura do Campeonato do Mundo de Hóquei e Patins.
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0: A meio de outubro vem mais calor no território do continente. Para hoje, subida das temperaturas máximas que vão chegar aos 30 graus em Castelo Branco, Beja e Évora, 29 graus máxima para Santarém, 27 Lisboa e Setúbal, 28 para Faro, 21 graus máxima para Aveiro e para o Porto. Dia de céu pouco nublado, mas com nebulosidade durante a manhã no litoral norte e centro. Quanto aos Açores, céu mais cinzento apenas no grupo ocidental, mas não há previsão de chuva. 23 graus máxima para Ponta Delgada. A Madeira, com céu parcialmente nublado, também aqui não deve chover. 26 graus máxima para o Funchal. Aí está o Jornal às 7 na Manhã TSF, edição de Nuno Domingues.
1: O caso Ricardo Carrilho, o secretário-geral do Ministério da Administração Interna ontem demitido, continua com alta tensão. Depois da demissão, da nomeação do sucessor, do artigo de Ricardo Carrilho no Expresso, com críticas abertas à gestão de Luís Neves no Ministério da Administração Interna, ontem à noite um longo comunicado assinado pelo ministro e pelos secretários de Estado não poupou naquilo que o Ministério chama de bloqueios constantes de Ricardo Carrilho nos últimos meses, especialmente no financiamento do sistema de comunicações de emergência. Paulo Fernandes Ribeiro.
2: O Ministério da Administração Interna alega quebra de confiança. Num comunicado conjunto assinado pelos três secretários de Estado, o Governo apresenta diversos episódios para fundamentar o afastamento. O Ministério acusa o antigo dirigente de adotar uma atitude de confronto e de prejudicar o funcionamento do SIRESP, o Sistema de Comunicações de Emergência do Estado. Entre os casos apontados, destaca-se a extinção do Centro de Operações e Gestão do SIRESP em plena época de fogos, uma decisão tomada à revelia da tutela e sem soluções alternativas, o que exigiu a intervenção de emergência da GNR e da PSP para assegurar o serviço. Além disso, a tutela atribui a Ricardo Carrilho a recusa no pagamento da indemnização compensatória à empresa gestora do SIRESP, verba que já estava prevista no Orçamento do Estado e aprovada em Conselho de Ministros. Segundo o Ministério, a falta deste pagamento colocou em risco os compromissos da empresa com o fornecedor no período mais crítico do ano. A lista de motivos inclui ainda o atraso na entrega de geradores e rádios às juntas de freguesia e a omissão de uma auditoria da Inspeção-Geral de Finanças, factos que, no entender de Luís Neves, tornaram insustentável a relação de trabalho. Em resposta num artigo de opinião publicado no Jornal Expresso, Ricardo Carrilho classificou a exoneração como um ato de retaliação. O Ministério da Administração Interna rejeitou as acusações, apontando contradições na versão e reiterando que o cargo exigia lealdade e rigor.
1: Paulo Fernandes Ribeiro, e o comunicado longo do Ministério da Administração Interna, assinado pelo Ministro e pelos Secretários de Estado, chega. A Iniciativa Liberal e PS já anunciaram que vão pedir a presença do Ministro Luís Neves para explicar este caso na Assembleia da República. Ricardo Carrilho também deverá ser chamado, na opinião da Iniciativa Liberal. O novo Secretário-Geral do MAI foi, entretanto, escolhido. É o Major-General Nuno Parreira da Silva, que dirigia até agora a Escola Prática da Guarda Nacional Republicana. Hoje é o dia em que vai assumir funções o novo Diretor Nacional da Polícia de Segurança Pública, o intendente Pedro Moura, que deixa a Unidade de Controlo de Fronteiras da PSP, é o novo diretor nacional, sucede ao superintendente Luís Carrilho. O Fundo Monetário Internacional acaba de rever em alta o crescimento da economia portuguesa para 2,1% este ano e 1,9% no próximo ano. Mas o FMI continua pessimista em relação às metas do governo. A projeção do outono do Fundo Monetário Internacional revela que as perspectivas são melhores do que as que tinham sido divulgadas em junho, mas continuam a ser inferiores àquelas que estão a ser projetadas pelo governo de Luís Montenegro e que estão inscritas no Orçamento de Estado para 2027, com uma previsão de crescimento deste ano da economia de 2,3% e de 2,1% no próximo ano. Quanto à economia global, o FMI prevê um crescimento de 3,1% no final deste ano e de 3,4% em 2027. Um dos portugueses detidos na semana passada no território palestiniano da Cisjordânia foi o jornalista Ricardo Esteves Ribeiro. Na quinta-feira passada, ele estava a participar na apanha da azeitona quando sentiu um drone sobrevoar por cima da cabeça, sinal que estariam a chegar os soldados israelitas. Os militares chegaram, declararam a região como zona militar fechada e detiveram-no. As horas seguintes foram passadas em interrogatórios, esquadras e prisões. É esse o relato que faz à TSF Ricardo Esteves Ribeiro.
3: A experiência que eu tive o ano passado é uma coisa absolutamente banal do exército fazer. Chegar ao sítio onde as pessoas estão a apanhar normalmente azeitonas e declarar naquele momento que aquilo é uma zona militar fechada. Fazem-no até nos smartphones deles, no telemóvel. E naquele momento mostram que aquilo passou a ser uma zona militar fechada, mesmo sem qualquer indicação para ninguém, e disseram que ia ser detido. Eu perguntei várias vezes, expliquei que era jornalista, dei a minha carteira profissional, disseram que não havia, que não interessava se eu era jornalista ou se não era, se estava a fazer o meu trabalho ou não era. Nós, a partir daí, fomos algemados e levados para uma zona militar, uma base militar, onde ficámos durante algum tempo. Depois fomos levados para uma esquadra, onde fomos interrogados, depois fomos levados para a prisão, onde ficámos até sábado, ao final da tarde.
1: Nesta conversa com a TSF, Ricardo Esteves Ribeiro conta que, no momento do interrogatório, a justificação para a detenção mudou.
3: Eu, enquanto estava a ser interrogado, apercebi-me que, afinal, a razão para militar, mas não tinha nada a ver com estarmos numa zona militar fechada. Na verdade, aquilo que tinha a ver era com eu ter reportado desde a Palestina e ter também, não só publicado o meu jornalismo na Palestina, como também ter publicado opiniões sobre a Palestina online. Foi-me mostrado um dossiê com dezenas e dezenas e dezenas e dezenas de print screens de artigos que eu fui escrevendo no Fumaça, reportagens que eu fui publicando nos últimos anos, publicações que eu fiz no Instagram ou no Twitter ou noutras redes sociais, e fui confrontado com uma série destas coisas.
4: E posso saber o que é que respondeste?
3: Aquilo que eu perguntei foi várias vezes se estas as opiniões que eu tinha publicado ou o trabalho que eu tinha publicado enquanto jornalista se era ilegal. E, pelos vistos, disseram que sim, que era ilegal escrever coisas que pudessem comprometer o Estado sionista ou que fossem vistas como críticas do Estado sionista.
1: Ricardo Esteves Ribeiro, jornalista do Fumaça, um órgão da comunicação social português, independente, considera que a verdadeira intenção de Israel é reprimir a presença internacional de repórteres e ativistas na Cisjordânia. Em 3 anos de genocídio da população palestiniana, foram mortos mais de 70 mil palestinianos, quase 2 milhões de pessoas estão deslocadas de casa. O número de colonatos tem vindo a crescer em Israel, ocupa já 70% do território palestiniano, mas Ricardo Esteves Ribeiro relata uma cultura que persiste de resistência.
3: Por mais que o projeto de limpeza étnica escale, por mais que os ataques aumentem, por mais que os colonatos roubem mais e mais e mais terra, a resposta quando se pergunta às pessoas porquê é que vocês não saem, é sempre a mesma. Esta é a nossa terra. Nós vamos continuar. Ninguém vai sair daqui. Eu nasci aqui, fui criado aqui, tornei-me adulto aqui e daqui não vou sair.
1: Ricardo Esteves Ribeiro, entrevista à TSF, ouvido pela jornalista Inês Duarte Coelho, um relato da detenção na semana passada na Cisjordânia. O primeiro-ministro e presidente do PSD garante que o país nada ganha se estiver acorrentado ao Chega. Ontem à noite, enquanto celebrava a vitória de há um ano de Pedro Duarte na Câmara do Porto, Luís Montenegro avisou aqueles que esperam pelo insucesso do PSD no governo que têm de esperar sentados.
5: Não vamos andar mês a mês, trimestre a trimestre, ou semestre a semestre, a repetir as decisões. As decisões estão tomadas, são para levar até ao fim. E eu não tenho dúvidas. Este PSD não precisa, não deve, e o país não ganha nada se estiver acorrentado ao partido que está à nossa direita e que é hoje o segundo partido com representação parlamentar na Assembleia da República.
1: Aplaudido, Luís Montenegro, ontem no Porto, o presidente do PSD diz também que o PSD está disponível para ouvir ideias diferentes e referiu que tem um duplo compromisso com o partido e com os portugueses.
5: Venha de onde vier, se há alternativas de pensamento, elas devem ser analisadas e devem ser decididas. E foi isso que fizemos, tranquilamente, no PSD. Tivemos uma eleição, tivemos um congresso, já tínhamos tido a eleição nacional e, portanto, temos agora um duplo compromisso. O compromisso com o povo e o compromisso com os militantes do PSD.
1: A resposta de Luís Montenegro depois da entrevista de domingo na SIC, notícias de Pedro Passos Coelho sugerindo uma aproximação entre o PSD e o Chega, a bem da estabilidade de governação em Portugal. Do lado do Chega, André Ventura disse ontem à noite numa entrevista na RTP que nesta altura não há razões para essa aproximação.
6: Nunca seria possível com esta liderança atual do PSD. Pedro Passos Coelho disse, tenham coragem de fazer mudanças, de fazer reformas. Eu vejo mais este lado do ter que fazer coisas do que propriamente este argumento deste PSD de Montenegro, Hugo Soares, etc., que já não estão a trazer nada de bom ao país.
1: André Ventura ontem à noite na RTP. Portugal mantém-se entre os 10 principais destinos europeus de investimento direto estrangeiro, apesar de uma retração generalizada no top revelado pela consultora EY, que analisa em termos globais as potencialidades do investimento nos diversos países. Portugal cai 5% face à média europeia, que diminui este ano 7%. Miguel Farinha é sócio e diretor da consultora EY em Portugal. Numa conversa com a TSF, ele revela alguns dos indicadores deste barómetro deste ano e mostra que 20% dos investidores aponta o ecossistema tecnológico, a inteligência artificial e os centros de dados como um fator a priorizar para o país poder ainda aumentar as capacidades de investimento. No caso de Portugal, há locais, ou melhor, há argumentos que neste momento servem para captar mais investimento.
7: O tema do talento, ou seja, a existência abundante de talento no país, a estabilidade do país, claramente, a capacidade de atrair profissionais para o país por via da qualidade de vida que Portugal consegue oferecer, e um tema que está a ser cada vez mais importante também, a disponibilidade de energia verde no país. Ou seja, alguns dos projetos, não estamos a falar aqui de projetos à volta da AI, de data centers, estão a falar de projetos que têm um consumo energético muito significativo. E Portugal, neste momento, fruto do que construiu nos últimos anos nas áreas de energias verdes, consegue garantir uma disponibilidade de energia verde para alimentar este tipo de projetos.
1: São indicações deixadas por Miguel Farinha, da consultora EY, ele que desvaloriza alguns fatores de instabilidade social em Portugal, como as manifestações, de resto, até olhando para os países à volta de Portugal.
7: Se olhar para estes 5 países que mais investem em Portugal, o nível de contestação que existe nas ruas em Portugal face a esses mercados é bastante reduzido, ou seja, nós não estamos sequer, e basta olhar para o que está a acontecer em França na última semana, com o mesmo tipo de contestação na rua que possa de alguma forma trazer desafios aqui acrescidos. Acho que nós não temos também uma cultura de país tão contestatário como temos noutros mercados, honestamente.
1: São indicações deixadas na TSF por Miguel Farinha no dia em que a EY analisa ou divulga os resultados do barómetro de atratividade das economias em relação ao investimento estrangeiro. Portugal entrou com goleada no Mundial de Hockey Patins no Paraguai, 10-0 frente à Suíça. Marcaram Miguel Rocha 3 vezes, Carlitos e João Rodrigues 2 vezes cada um, e depois Zé Miranda, Rafa e Hélder Nunes, que no final do jogo estava satisfeito.
8: As sensações são boas. O resultado fala por si. O nosso grande objetivo era mostrar realmente que a Suíça não é o nosso campeonato neste Campeonato do Mundo. Mas foi um bom primeiro passo.
1: Também o selecionador Reinaldo Ventura saiu satisfeito do jogo.
9: Enaltecer o esforço dos atletas, apesar do resultado de se ter ido a Blumano, acabaram de ter um grande espírito, um grande compromisso com aquilo que era principalmente o nosso sistema, e que procuraram uma e outra vez fazer aquilo que lhes estava a ser pedido. A nível defensivo, impecáveis, logicamente que tiveram uma outra oportunidade, mas o facto de chegarmos ao final do jogo com 100 golos feridos foi um objetivo cumprido para nós.
1: Esta vitória gorda permite a Portugal assumir a liderança do grupo principal deste Campeonato do Mundo. Ontem, neste mesmo grupo, Espanha entrou com uma vitória apertada, 3-2, frente à Itália. Hoje é a vez de Portugal defrontar Espanha. O comentador da TSF, Emanuel Antunes, entende que o jogo de ontem deixou bons sinais para a partida de hoje.
10: É um grande jogo que se espera entre duas seleções que aspiram à conquista do título mundial de hockey em patins. A Espanha, que hoje venceu com dificuldades, diria, a equipa italiana por 3-2, mas de facto tem também ela uma seleção de grandes, grandes jogadores, alguns deles que militam no melhor campeonato do mundo. Temos o privilégio de poder ver jogar

0: diante da Itália, e portanto temos uma bela partida de hóquei em patins para assistir entre dois candidatos ao título.
1: O jogo está marcado para as 10 menos um quarto, logo à noite. É um duelo ibérico, costuma decidir títulos mundiais e europeus, mas desta vez acontece na fase preliminar. O relato na TSF em direto de Assunção, no Paraguai, está assegurado por José Santos, mais logo à noite, num especial desporto que inclui também, claro, o LAN Sporting da Liga dos Campeões, a partir das 8 da noite. A incidência de cancro da mama nas mulheres com menos de 50 anos aumentou em média 16% na União Europeia entre 2000 e 2022. São dados do Relatório Europeu das Desigualdades no Cancro deste ano. O médico especialista em Oncologia, Luís Costa, diz que não há um motivo exato para este crescimento. Em Portugal, os rastreios do cancro da mama são feitos a partir dos 45 anos e não há nenhum método previsto para os mais jovens. Mesmo assim, Luís Costa deixa um conselho às mulheres mais jovens.
2: Qualquer mulher jovem que tenha uma alteração na sua mama e que considere como sendo diferente do que era habitual, deve recorrer ao médico. Não quer dizer que seja cancro, a grande maioria das vezes não é, mas nós assistimos muitas vezes a casos em que, repetidamente, jovens foram à procura de apoio médico, porque tinham uma alteração do volume, um nódulo que não tinham antes, uma alteração da cor da pele, e que não foi valorizado. E depois, quando chegam para tratamento, chegam com tumores já em estadios avançados.
1: No final deste ano vai ser apresentado um estudo sobre a possibilidade de alargar os rastreios a mulheres que têm risco genético de ter cancro. Hoje é o Dia Mundial do Cancro da Mama Metastásico.
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6: Sete e 19, vamos saber do trânsito numa altura em que já demora no Porto, na VCI, sentido a Rábido Freixo, há paragens na zona da Boa Vista. Quanto à região de Lisboa, o IC19 tem fila entre o Cacém e a Amadora, há 5 já com paragens entre a Ribeira da Laje e Linda Velha. Para a Ponte 25 de Abril, a fila na A2 já chega à zona de Corroios e já afeta a ligação pelo Centro-Sul e também o final do IC20.
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0: Já a seguir temos Pura Economia com Nuno Correia da Silva.
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0: E hoje vem falar sobre os fracos resultados na rentabilidade do Fundo de Estabilização Financeira da Segurança Social.
2: O Fundo de Estabilização Financeira da Segurança Social sofreu uma forte quebra de rentabilidade no último mês. Nos primeiros 9 meses do ano, até setembro, apresentou uma rentabilidade de apenas 1,1%, muito abaixo dos 2,76% de 2025. As perdas registadas nas obrigações soberanas anularam uma boa fatia dos ganhos obtidos no investimento em ações, que apresentaram um retorno de 15,18%. No final do terceiro trimestre, o fundo apresenta um saldo de 48 mil milhões de euros, menos 1.300 milhões do valor apresentado em julho deste ano. Perdeu 2,6%. O Fundo de Estabilização Financeira foi criado em 1989 para responder a um problema estrutural da Segurança Social portuguesa. A Segurança Social funciona em regime de repartição, onde as contribuições dos trabalhadores atuais financiam as prestações dos beneficiários atuais, o que exige a manutenção ou o crescimento demográfico. Quando o equilíbrio demográfico fica ameaçado pelo envelhecimento da população, também a sustentabilidade da Segurança Social fica ameaçada. Para amortizar esta pressão sobre as despesas sociais, foi criada uma reserva financeira que funciona em modelo de capitalização, ou seja, o fundo investe reservas para gerar valor que permita crescer e responder a necessidades futuras. Mas é um fundo com uma gestão muito condicionada. Obedece à regulamentação, permite pouca margem de manobra. A maioria dos investimentos estão alocados a títulos da dívida pública. Está obrigado a investir 50% em títulos da dívida portuguesa. E atualmente investe cerca de 50% em dívida portuguesa e 25% em dívida pública estrangeira. Resulta que 75% do fundo está aplicado em títulos da dívida pública. São critérios de segurança que se impõem às opções de rentabilidade. Faz sentido um fundo com este propósito ter regras de segurança apertadas, mas torna-se estrangulador quando 75% do fundo, mais de 33 mil milhões de euros, estão presos em dívida pública. Apenas 0,2% estão investidos em imobiliário. Como exemplo em sentido contrário, temos o Fundo Soberano da Noruega. 75% da sua carteira está investida em ações e apenas 25% em obrigações soberanas. O resultado é uma rentabilidade média nos últimos 10 anos de 8,47% e no último ano foi superior a 15%. Curiosamente, um dos principais gestores é o português Pedro Furtado Reis. Por isso, não nos falta capacidade, falta sim audácia. É bom ter prudência na gestão destes fundos, mas a prudência não se pode confundir com uma trincheira financeira que apresenta resultados muito tímidos ou mesmo negativos.
0: A Pura Economia com Nuno Correia da Silva nesta página de Economia na Manhã TSF.
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0: E hoje a água do Vimeiro está em destaque no Negócios e Empresas com Ana Maria Ramos.
3: A água do Vimeiro garante estar a crescer acima da média do mercado, nas diferentes categorias, e apostar na plataforma digital lançada no verão. Com uma produção acima dos 25 milhões de litros por ano, Diogo Abreu, o CEO da empresa, aponta como desafio a literacia sobre água, mas também os novos consumos, e já com um aumento de vendas a 2 dígitos.
4: Estamos a crescer, sim, infelizmente. O mercado como um todo também tem vindo a crescer. Nós acreditamos que estamos ainda a crescer um pouco mais com o mercado, temos ganho alguma cota de mercado. Nós estamos a crescer no gás a mais a 2 dígitos e na água com Lisa muito perto dos 10%. Nós temos, como digo, água sem gás, com gás e água com extra gás. São várias. A Vimeiro Original, Vimeiro Gás e Vimeiro Sparkle. E temos também uma água com menos minerais que a Vimeiro Lisa. E no conjunto, as duas primeiras, a Original e a Vimeiro Gás, são as mais importantes e atingimos cerca de 25 milhões de litros por ano. O nosso plano estratégico está definido há algum tempo e passa por reforçar a nossa posição no mercado, assente essencialmente naquilo que entendemos que é a qualidade distintiva do nosso produto. Temos uma água bastante diferente das demais, diz respeito às águas nomeadamente sem gás, porque tem muito mais mineralização do que as demais. E passa por afirmar essa diferença, ao mesmo tempo que temos apostado muito, e vamos continuar a apostar, no aumento da literacia sobre a água. E temos apostado muito nisso, vamos continuar a fazê-lo. E nós temos um site que tem muita informação, um blog associado ao site, mas também posso dizer que fizemos já podcasts, entrevistas, muitos artigos, todos muito relacionados com, não necessariamente a promoção do nosso produto diretamente, mas mais o aumento de literacia sobre a água, que nota-se que existe uma falta de conhecimento a vários níveis, não é só a nível da população em geral, mas também de alguns profissionais. Para muitos, água é água e é tudo igual, e não é bem assim.
3: Apesar das vendas para alguns países da expressão portuguesa, o principal mercado ainda é o nacional e cada vez mais online, em especial nas grandes cidades.
4: Para fora do país nós vendemos relativamente pouco, vendemos para alguns países de língua portuguesa, de uma forma, eu diria, não muito agressiva. São algumas oportunidades que temos e que encontramos e que fornecemos, não é? Porque ainda entendemos que temos um potencial muito significativo no mercado doméstico. Nós vendemos para o país todo, vendemos quer através do detalhe alimentar moderno, através de distribuidores para o nosso canal Horeca e também para o mercado cash and carry. Portanto, nós estamos presentes no mercado todo, em alguns setores, em alguns segmentos desse mercado, nós não conseguimos dizer exatamente o que é que vendemos mais no norte ou no sul. Por exemplo, se nós vendemos para uma grande superfície, nós fazemos entregas. Sabemos que fazemos entregas em determinados locais, mas depois não sabemos exatamente como é que essas grandes superfícies dividem o nosso produto pelas diferentes regiões do país. E temos uma loja online, portanto, aí vendemos diretamente, sabemos os nossos clientes e acabam por estar também pelo país todo, com um enfoque especial nas grandes cidades.
3: O negócio nascido no século XIV está agora a apostar na inovação, de olho na produção de embalagens mais sustentáveis e também no autoconsumo de energia com a instalação de painéis fotovoltaicos.
4: Nós tentamos combinar a tradição que temos, não é? Porque esta é uma empresa que existe desde 1920 e as primeiras referências históricas que existem à água do Vimeiro são de 1318, portanto, do século XIV, no tempo da Rainha Santa Isabel. E, portanto, tentamos combinar a tradição que temos com essa responsabilidade, com a inovação. Temos feito alguma inovação em termos de embalagem, alguma outra inovação não é visível diretamente, quer no nosso parque de máquinas. Temos feito também algum investimento em termos de sustentabilidade, nomeadamente a instalação de painéis fotovoltaicos, para podermos ter uma percentagem significativa da nossa energia consumida, autoproduzida. E esse é um investimento que sim, queremos fazer e reforçar agora no futuro próximo, em termos daquilo que são as nossas políticas de sustentabilidade. Vamos continuar a inovar, isso vai nos exigir, estamos a ver algumas possibilidades de novos tipos de embalagem, que é um desafio que eu acho que o setor como um todo enfrenta, como fazer chegar a água às pessoas, aos diferentes locais onde necessitam, de forma mais sustentável possível. E isso leva-nos à busca de novas soluções e vamos continuar a apostar nisso também.
3: A água do Vimeiro estima crescer mais 10% este ano.
0: E vamos já seguir para a edição das 7:30, depois há desporto.

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0: Manhã TSF de terça-feira, bom dia, 7h30, 6h30 nos Açores. Nesta altura estamos com 15 graus no Porto, 16 em Lisboa, 19 graus em Faro, 17 em Ponta Delgada e 21 no Funchal. Voltamos a conferir as matérias em destaque nesta manhã TSF. Leonor Ferreira, o Fundo Monetário Internacional, reviu em alta o crescimento da economia portuguesa.
1: Revisão para 2,1% este ano e 1,9% em 2027. São revisões em alta, mas ainda assim o FMI continua mais pessimista do que o governo, que prevê um crescimento em 2026 de 2,3% e para o próximo ano de 2,1%. Já sobre a inflação em Portugal, a instituição estima que esta vai acelerar para 3,2% este ano e depois abrandará para 3% em 2027. Já para o desemprego, o Fundo Monetário Internacional estima que a taxa recua de 6 para 5,9%, tanto este ano como no próximo. É uma estimativa em que o governo acaba por ser mais ambicioso ao prever que esta taxa do desemprego passe para 5,8% este ano e 5,7% em 2027. Nesta manhã, escutamos um dos portugueses detidos na semana passada na Cisjordânia. Ricardo Esteves Ribeira, jornalista, foi detido pelas forças israelitas quando participava na apanha da azeitona na Cisjordânia ocupada. Os militares declararam a região como zona militar fechada e detiveram-no. A TSF, Ricardo Esteves Ribeiro, diz que pensou que a detenção teria a ver com o facto de estar nessa zona militar fechada, mas descobriu afinal que o motivo teve a ver com aquilo que escrevia.
2: Foi-me mostrado um dossiê com dezenas e dezenas e dezenas e dezenas de print screens, de artigos que eu fui escrevendo no Fumaça, reportagens que eu fui publicando nos últimos anos, publicações que eu fiz no Instagram ou no Twitter ou noutras redes sociais, e fui confrontado com uma série dessas coisas.
1: Esta manhã escutamos Ricardo Esteves Ribeiro, entrevistado pela jornalista Inês Duarte Coelho, contando essa experiência na Cisjordânia. O ministro da Administração Interna justifica a demissão do secretário-geral do Ministério com quebra de confiança. Em comunicado enviado às redações, assinado por Luís Neves e pelos três secretários de Estado da pasta, o ministro acusou o antigo dirigente de assumir uma atitude de confronto e de prejudicar o funcionamento do sistema de comunicação de emergência do Estado, o Siresp. Entre os casos apontados está a extinção do Centro de Operações e Gestão deste sistema em plena época de incêndios. Ricardo Carrilho, o secretário-geral da Administração Interna, demitido por Luís Neves, acusou o ministro da Administração Interna de o ter pressionado a cometer irregularidades. O major-general Nuno Parreira da Silva foi escolhido para substituir Ricardo Carrilho e toma hoje posse. O primeiro-ministro considera que o país nada ganha se estiver acorrentado ao Chega. Esta noite, na intervenção que fez no jantar comemorativo do primeiro ano de mandato de Pedro Duarte à frente da Câmara do Porto, Montenegro respondeu a Pedro Passos Coelho, sem nunca referir o seu nome, garantindo que o partido está disponível para ouvir ideias diferentes, mas o PSD já tem o rumo bem definido e é sem o Chega.
3: As decisões estão tomadas, são para levar até ao fim. E eu não tenho dúvidas, este PSD não precisa, não deve, e o país não ganha nada se estiver acorrentado ao partido que está à nossa direita e que é hoje o segundo partido com representação parlamentar na Assembleia da República.
1: A resposta de Luís Montenegro, depois de Pedro Passos Coelho, numa entrevista na SIC Notícias, ter defendido um acordo de legislatura com o Chega e também com a Iniciativa Liberal. O Papa Leão XIV é internado ao final da manhã no Hospital Gemelli, em Roma, para ser submetido a uma cirurgia de remoção de um nódulo pulmonar. As audiências do Papa estão canceladas até 20 deste mês. O Vaticano não especifica se a cirurgia vai decorrer ainda hoje ou no outro dia desta semana. A cirurgia bariátrica ou metabólica reduz em 36% o impacto das doenças associadas à obesidade, melhorando a qualidade de vida das pessoas e poupando dinheiro ao Estado. É a conclusão de um estudo da Faculdade de Medicina da Universidade do Porto. Em declarações à Agência Lusa, a coordenadora deste estudo, Paula Freitas, diz que foram seguidos 383 doentes obesos durante 3 anos e a conclusão é clara: tratar a obesidade não é tratar apenas do peso. das pessoas.
4: Eu trato esta pessoa e vou devolvê-la à sociedade mais saudável, com menos doenças, e estou a poupar nos anos vindouros todo aquele arsenal terapêutico que estas pessoas deixaram de fazer.
1: Este estudo foi publicado em agosto na revista científica Obesity Surgery. O Sporting enfrenta os franceses do Lens, num jogo da segunda jornada da Liga dos Campeões. O jogo está marcado para as 6:45 da tarde e tem relato na TSF. 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
0: É seguramente um assunto a conferir já a seguir na página de desporto, na manhã da TSF, uma terça-feira que vai trazer subida das temperaturas máximas a todo o território do continente. No caso do Ribatejo e Alentejo, as temperaturas vão chegar aos 30 graus, é precisamente essa a máxima para Beja e para Évora, 29 graus de máxima para Santarém, 27 para Lisboa e também para Setúbal, 28 graus máxima para Faro, 30 para Castelo Branco, 21 para o Porto e para Aveiro e 28 para Bragança. Quanto ao céu, vai estar azul em todo o território do continente, ainda assim com alguma nebulosidade no litoral norte e centro durante a manhã, podendo persistir ao longo do dia. Os Açores com céu mais cinzento apenas no grupo ocidental, máxima para Ponta Delgada 23 graus, para a Madeira céu parcialmente nublado, mas não há previsão de chuva, 26 graus é a máxima hoje para o Funchal.

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3: Antes do desporto, ainda passamos os olhos pelo trânsito, agora com um acidente em Lisboa na A5, é na zona do Estádio Nacional, em direção a Lisboa, acidente ao quilómetro 7, à fila desde a portagem de Carcavelos. Para a ponte 25 de Abril, a fila na A2 está a parar na zona de Corroios, o IC19 já está difícil entre o Cacém e a Amadora e depois entre Alfragide e Pinamanique. Também há demora na segunda circular em direção a Pinamanique, fila entre o Prior Velho e o Campo Grande e no sentido contrário entre as Torres de Lisboa e as Calvanas. O eixo norte-sul também já tem demora entre o viaduto sobre a Avenida Padre Cruz e as Laranjeiras. Também há lentidão no acesso da A8 para o túnel do Grilo, desde o nó de Ponte de Frielas. Quanto ao Porto, há acidente agora na A4, na zona de Valongo, em direção ao Porto. Há aqui demora a passagem pelo local. Mais à frente, fila para as portagens de Hermesinde e depois também na chegada ao nó da A3. A3 que no sentido Maia-Porto também já tem fila entre a saída da A4 e a ligação à circunvalação. O final da A1 para a VCI tem demora a partir do nó de Santo Ovídio até à saída para a Via Panorâmica, afeta já a ligação da A44. A VCI sentido a Rábida Freixo já tem paragens entre Bessa Leite e a saída para a Avenida da Boa Vista e no sentido contrário há fila entre Bonjoia e a saída para a A3.
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3: Está na hora da página de desporto na manhã da TSF, a edição de Ricardo Barras. Portugal começa da melhor forma o Mundial Masculino de Hóquei em Patins.
5: A seleção confirma o favoritismo no arranque do Mundial que se joga em Asunción, no Paraguai. A seleção nacional venceu a Suíça por 10-0 e já está no primeiro lugar do Grupo A, a par da Espanha, que venceu a Itália por 3-2. O selecionador nacional Reinaldo Ventura elogia a seriedade da equipa ao longo de todo o jogo e o facto de Portugal não ter sofrido qualquer golo.
6: enaltecer o esforço dos atletas, apesar do resultado de se ter ido abalumando, acabaram de ter um grande espírito, um grande compromisso com aquilo que era principalmente o nosso sistema, e que procuraram uma e outra vez fazer aquilo que lhes estava a ser pedido. A nível defensivo, impecáveis, logicamente que tiveram uma outra oportunidade, mas o facto de chegarmos ao final do jogo sem golos feridos foi um objetivo cumprido para nós.
5: Já o capitão Hélder Nunes considera que a Suíça não é um adversário à altura da seleção portuguesa.
7: As sensações são boas, o resultado fala por si. O nosso grande objetivo era mostrar realmente que a Suíça não é o nosso campeonato neste Campeonato do Mundo, mas foi um bom primeiro passo.
5: Declarações recolhidas por José Santos, enviado especial da TSF ao Paraguai, ele que esta noite vai fazer o relato do segundo jogo de Portugal neste Mundial. A seleção nacional vai voltar hoje a entrar no ringue, desta vez para defrontar a Espanha na segunda jornada. O jogo começa às 9h45 da noite, com relato na TSF. Já a seleção feminina de futebol defronta hoje a Irlanda do Norte, na segunda mão do play-off de acesso ao Campeonato do Mundo do próximo ano. Portugal está em vantagem na eliminatória, depois de vencer a primeira mão por 4-0 na semana passada. Francisco Neto, selecionador nacional, pondera apostar em jogadoras menos utilizadas, com o objetivo de ganhar mais opções para o futuro.
8: Cabe-nos a nós, enquanto equipa técnica, preparar o máximo de jogadoras possíveis para poder jogar amanhã, e se nós decidirmos, sentirmos que há condições para ou estrear jogadoras, ou repetir as mesmas jogadoras, ou outras jogadoras que não se estrearam, que não tiveram minutos, virem para o campo para nos poder aportar, esse é o maior, é melhor, é aquilo que nós realmente queremos. Depois, no decorrer do jogo, iremos ver o que é que o jogo virá, e as substituições serão em função disso.
5: Em caso de apuramento, Portugal vai ter de realizar mais um play-off se quiser marcar presença no Mundial de 2027 no Brasil. O jogo de hoje vai ser em Portimão, com início às 7h15 da tarde, e o resultado vai ser atualizado ao longo da emissão especial de desporto da TSF. Emissão especial essa que arranca mais cedo, a partir das 5 da tarde, isto porque o Sporting defronta às 5h45 os franceses do Lens, jogo a contar para a segunda jornada da Liga dos Campeões. Na antevisão ao desafio, Rui Borges destaca a cilindrada dos Leões na competição.
9: Já é uma presença habitual da Champions, por isso é um grande clube. Já somos o Mercedes, pode não ser o topo de gama, mas já tem essa validação de ser uma grande equipa onde toda a gente olha com respeito e a rever muita qualidade naquilo que tem sido o seu trajeto ao longo dos anos, não só da época passada. Não quero estar aqui só a valorizar a época passada, mas sim o crescimento contínuo que tem tido o Sporting nesta competição.
5: O técnico do Sporting deixa ainda elogios ao adversário francês e ao ambiente que os Leões vão encontrar no estádio do Lens.
9: Um ambiente difícil, a jogar em sua casa, uma equipa que esta época já bateu o bicampeão europeu, dita bem daquilo que é a sua qualidade. Uma equipa que teve mudança de treinador e teve aqui nesta paragem algum tempo para assimilar melhor aquilo que é tarefas individuais e coletivas, e nós temos de estar preparados para o grande desafio que vai ser.
5: Depois do triunfo frente ao Galatasaray na primeira jornada, o Sporting procura a segunda vitória na Liga dos Campeões. O jogo vai ter relato do António Botelho na TSF às 5h45. Cristiano Ronaldo volta a marcar pelo Al Nassr. O capitão da seleção nacional apontou um dos três golos da vitória dos sauditas por 3-1 frente ao Neftchi do Uzbequistão, a contar para a segunda jornada da Liga dos Campeões Asiática, num jogo em que os portugueses João Félix e Samu Costa também foram titulares. Através de uma publicação nas redes sociais, a Federação Portuguesa de Futebol destaca mais um golo de Ronaldo pelo clube saudita. No final do jogo, Cristiano Ronaldo foi visto, emocionado, a beijar o símbolo nacional saudita, presente na camisola do Al Nassr, e a agitar um cachecol com as cores da Arábia Saudita, imagens que foram partilhadas pelo próprio clube. Gianni Infantino, presidente da FIFA, está envolvido em mais uma polémica. Uma investigação do jornal inglês The Times aponta para o recebimento de vários milhões de euros não declarados por parte do dirigente, resultantes da organização do último Mundial masculino nos Estados Unidos. Questionada por esse mesmo jornal, a FIFA não quis prestar declarações sobre o caso.
3: Está tudo dito nesta primeira página do TSF Desporto com Ricardo Barras, futebol e hóquei. Muito para ouvir aqui na TSF à tarde e à noite nesta terça-feira.
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3: E agora vamos às novidades do Mundo Digital numa edição de Rui Tucayana.
10: É esta terça-feira que a Apple mostra que equipamentos é que tem vindo a desenvolver na área da casa inteligente, mas graças a uma fuga de informação de última hora, já se sabe quase tudo. A peça central chama-se HomeView. É um centro de comando com ecrã tátil e Siri a fazer de inteligência artificial. Não se chama HomePad, como muitos esperavam, e a razão está no uso. É para olhar e para falar, não tanto para tocar, explica o jornalista que avançou a notícia. Vai existir em duas versões, uma de bancada com base em metal e uma outra de parede. Chega acompanhado por uma coleção de acessórios desenvolvidos por marcas como a LG e a Schneider Electric, campainha, fechadura, termostato, câmaras de segurança, o habitual numa casa inteligente. Mas também previsto para hoje está o desvendar de um novo HomePod Mini e uma Apple TV 4K com chip A19 que possivelmente trará microfones para a Siri e um telecomando mais fácil de encontrar. Estes dois equipamentos deverão chegar às lojas no final do mês, ao passo que o HomeView só a meio de novembro é que estará disponível. Quanto aos acessórios da LG, esses chegarão ainda mais tarde.
3: E vamos já para a memória de elefante com Manuel Costa Monteiro e Mário Fernando.
11: Durante 30 anos, foi humorista na Rádio Record de São Paulo. Com o salário era baixo, um dia, a Dona Irene Barbosa solicitou um aumento, mas o diretor pediu-lhe tempo para estudar o assunto. Insistiu durante várias semanas e obteve sempre a mesma resposta. Até que um dia, já cansado e irritado, a Dona Irene Barbosa respondeu: está certo, Sr. Diretor. O senhor continua a estudar e, quando estiver formado, avise-me. Era uma das vozes mais típicas do cancioneiro brasileiro. Com sotaque peculiar, gostava de gírias e trocadilhos, aproximava a canção do cotidiano das ruas e dos bares de São Paulo. De propósito, errava no português. Ficou célebre a canção, na voz de Hélio Regina, Tiro Álvaro, cortado pela censura. Álvaro era alvo, tábua e também automóveis. Boêmio divertido e criativo, falou da pobreza e da realidade dura das pessoas, das mulheres submissas e de quem ganhava pouco, e da solidão das grandes cidades. Trem das Onze é um dos grandes clássicos da música brasileira. Das inúmeras versões, recomendo, por exemplo, a de Gal Costa ao vivo. E o Trem das Onze existiu de facto, de 1894 a 1964, uma linha férrea das mais úteis que transportava pessoas para o trabalho. 11 da noite era a última partida. Perdê-la só no dia seguinte. Trem das Onze entrelaça o amor, o dever familiar e as limitações da vida urbana. No Brasil, anos 60, Adoniran Barbosa, Trem das Onze.

0: nesta viagem pelos clássicos da música brasileira que propões amanhã, Mário Fernando.
1: Para amanhã, a revolução tranquila numa novela à brasileira.
2: Mário Fernando e Manuel Costa Monteiro com as histórias da música de outros tempos na memória de elefante em tempo de eleições no Brasil. E agora um encontro muito pouco provável dos Fountains D.C. com Rosalía. Partilharam ontem uma nova canção, chama-se Where Is Gone. A canção é uma das faixas de Dopamine Chamber, o quinto álbum dos irlandeses Fountains D.C., com edição agendada já para sexta-feira. Lembro também que esta banda, Fountains D.C., vai atuar na Mel Arena em Lisboa no próximo dia 21 de outubro. Ouçamos então.

0: 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Bom dia, 7h58, menos uma hora nos Açores, está com a manhã TSF de terça-feira.
1: O Fundo Monetário Internacional revê em alta o crescimento da economia portuguesa para 2,1% este ano e 1,9% em 2027, mesmo assim abaixo das previsões do Governo. O caso Ricardo Carrilho, o secretário-geral demitido, o demitido secretário-geral do Ministério da Administração Interna continua com alta tensão. O Governo responde às acusações de Ricardo Carrilho num longo comunicado. O antigo secretário-geral, agora demitido, mantém as acusações ao ministro Luís Neves. Há, das últimas horas, intenções dos partidos para ouvir Luís Neves no Parlamento explicar este caso. Vamos escutar daqui a pouco os argumentos do Partido Socialista para requerer essa audição. Neste jornal também escutamos Ricardo Esteves Ribeiro, um jornalista português que foi detido na semana passada na Cisjordânia, quando estava a apanhar azeitonas. Foi detido pelas forças de defesa de Israel, que o acusaram de ter opiniões não autorizadas sobre o funcionamento do Estado de Israel. Neste jornal também vamos escutar os distinguidos dos prémios Gazeta deste ano. Entre os distinguidos está uma reportagem transmitida no ano passado pela TSF.
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2: Estamos quase a meio de outubro, mas vem aí calor a partir de hoje e pelo menos até sexta-feira. Para hoje as máximas já vão atingir 30 graus em Castelo Branco, Beja e Évora, 29 em Santarém, 27 graus máxima para Lisboa, 28 para Faro e 21 para o Porto. Dia de céu pouco nublado, mas com a nebulosidade habitual dos últimos dias no litoral norte e centro, sobretudo durante a manhã. Açores com céu mais cinzento apenas no grupo ocidental, máxima para Ponta Delgada, Delgada, 23 graus. Para a Madeira, céu parcialmente nublado, mas também aqui sem chuva, 26 de máxima para o Funchal. Avançamos já para o Grande Jornal às 8, na manhã TSF, edição de Nuno Domingos.
1: Dois navios foram atacados por drones no Mar Negro. Um deles é ucraniano. As autoridades búlgaras acusam os russos de serem responsáveis por estes ataques. Já anunciaram que vão chamar o embaixador russo em Sófia para dar explicações. Uma informação avançada pelo próprio primeiro-ministro da Bulgária. O ataque acontece uma semana depois de ter sido afundado um cargueiro e toda a tripulação ter morrido durante esse ataque. O ataque desta noite terá sido provocado, ou terá sido feito por três drones de origem russa. O Fundo Monetário Internacional reviu em alta o crescimento da economia portuguesa para este ano, 2,1%, e também para o próximo ano, 1,9%. São perspectivas que continuam a ser mais pessimistas que as avançadas pelo governo português no Orçamento de Estado, que estima para este ano um crescimento de 2,3% e de 2,1% no próximo ano. As previsões do Fundo Monetário Internacional estão incluídas no relatório que acaba de ser divulgado, as previsões de outono, e que apontam também para um crescimento global acima dos 3% em termos de PIB. O caso Ricardo Carrilho, o secretário-geral do Ministério da Administração Interna, que ontem foi demitido pelo Ministério liderado por Luís Neves, continua com alta tensão. Depois da demissão já foi nomeado um sucessor. Também já houve explicações num artigo no Expresso de Ricardo Carrilho, com críticas abertas à gestão de Luís Neves nos últimos meses. Ontem à noite, um longo comunicado assinado pelo Ministro e pelos secretários de Estado não poupou naquilo que o Ministério Ministério chama de bloqueios constantes de Ricardo Carrilho nos últimos meses, especialmente no financiamento do sistema de comunicações de emergência. Já vamos escutar esse comunicado, mas há instantes o deputado do Partido Socialista, Pedro Delgado Alves, disse à TSF que o PS quer ouvir o ministro Luís Neves e também Ricardo Carrilho no Parlamento, entrega nesse sentido um pedido, um requerimento para essa audição. Mas Pedro Delgado Alves quer mais esclarecimentos do que aqueles que estão incluídos no comunicado de ontem à noite do Ministério da Administração Interna.
3: O comunicado de uma página não é suficiente para, no fundo, permitir tranquilidade quer aos portugueses, quer ao Parlamento. Eu acho que faz parte da função do Sr. Ministro responder perante a Assembleia da República. São muitos os temas, aliás, suscitados, quer no artigo de opinião, quer nas declarações prestadas pelo Secretário-Geral cessante da Administração Interna, e, portanto, compreendendo que o Ministro tinha procurado dar as explicações que podia num comunicado por si assinado e por esta equipa, pensamos que isso não dispensa a vinda ao Parlamento para, no fundo, possa ser, não é propriamente haver uma acreditação, não é isso que se trata, mas, no fundo, as várias questões suscitadas, nem todas elas são abordadas no comunicado, poderem ficar esclarecidas.
1: Pedro Delgado Alves entende que a gravidade da troca de acusações tem de ser explicada no Parlamento.
3: O caso é sempre grave, porque uma exposição pública com esta natureza quebra um pouco a confiança institucional que, agora, os cidadãos têm na forma como funcionam os órgãos da administração pública, e, neste caso, um importante serviço da administração pública, que é a Secretaria-Geral do Mais, as pessoas podem não ter bem a noção, mas é um bocadinho a espinha dorsal do funcionamento do Ministério. E, portanto, nesse sentido, uma forma muito pública e uma troca de acusações, enfim, detalhada sobre questões que podem ter violado a lei, aqui ou acolá, de parte a parte, obviamente, não tem pouca gravidade e, portanto, com caráter de urgência, enfim, até porque vamos entrar em processo de discussão orçamental, convinha que isto acontecesse com a maior gravidade possível, porque os portugueses e o Parlamento devem ser esclarecidos com a maior gravidade possível sobre o que se passou.
1: Pedro Delgado Alves, deputado do Partido Socialista, o Partido Chega e a Iniciativa Liberal tinham já ontem feito também nota da intenção de chamar Luís Neves ao Parlamento. Mas vamos então aos argumentos de uma parte e da outra. Primeiro, as declarações registadas ontem pela SIC Notícias, junto de Ricardo Carrilho, que manteve as acusações que faz ao ministro Luís Neves.
4: Eu não tenho dúvidas que houve aqui uma intenção do ministro Luís Neves em afastar a direção da Secretaria-Geral. As razões, eu diria que, enfim, assistem a cada um avaliá-las, mas o que é facto é que eu próprio, enquanto Secretário-Geral, recusei-me por diversas vezes a assegurar o pagamento de 26 milhões de euros, manifestamente ilegais, sem qualquer fundamento, que resultavam, no fundo, de apenas de alegações da própria Sirespa-SA. Tive que explicar ao senhor ministro muitas vezes que não era possível levar a cabo estes procedimentos da forma como eles eram realizados na Polícia Judiciária e que eu, enquanto dirigente, não poderia ser responsabilizado desde logo perante o Tribunal de Contas, quer nacional, quer da própria União Europeia, bem como perante a Inspeção-Geral de Finanças, com ações que, do meu ponto de vista, são irregulares e que tivemos a oportunidade, em variedíssimas vezes, de demonstrar ao ministro e ao seu gabinete que eram irregulares e que não podiam ser executadas daquela forma.
1: Os argumentos de Ricardo Carrilho. Agora, os argumentos do Governo. Num longo comunicado distribuído ontem à noite, assinado pelo Ministro e pelos Secretários de Estado e já lido pelo jornalista Paulo Fernandes Ribeiro.
5: O Ministério da Administração Interna alega quebra de confiança. Num comunicado conjunto assinado pelos três Secretários de Estado, o Governo apresenta diversos episódios para fundamentar o afastamento. O Ministério acusa o antigo dirigente de adotar uma atitude de confronto e de prejudicar o funcionamento do Siresp, o Sistema de Comunicações de Emergência do Estado. Entre os casos apontados, destaca-se a extinção do Centro de Operações e Gestão do Siresp em plena época de fogos, uma decisão tomada à revelia da tutela e sem soluções alternativas, o que exigiu a intervenção de emergência da GNR e da PSP para assegurar o serviço. Além disso, a tutela atribui a Ricardo Carrilho a recusa no pagamento da indemnização compensatória à empresa gestora do Siresp, verba que já estava prevista no Orçamento do Estado e aprovada em Conselho de Ministros. Segundo o Ministério, a falta deste pagamento colocou em risco os compromissos da empresa com fornecedores no período mais crítico do ano. A lista de motivos inclui ainda o atraso na entrega de geradores e rádios às juntas de freguesia e a omissão de uma auditoria da Inspeção-Geral de Finanças, factos que, no entender de Luís Neves, tornaram insustentável a relação de trabalho. Em resposta num artigo de opinião publicado no Jornal Expresso, Ricardo Carrilho classificou a exoneração como um ato de retaliação. O Ministério da Administração Interna rejeitou as acusações, apontando contradições na versão e reiterando que o cargo exigia lealdade e rigor.
1: Paulo Fernandes Ribeiro, com as ideias por escrito do Ministério da Administração Interna, de toda a equipe, Ministro e Secretário de Estado. O Ministro ainda não falou de viva voz sobre este caso, mais logo vai estar na posse do novo Diretor Nacional da Polícia de Segurança Pública, Pedro Moura. E há instantes, declaração à TSF do Coordenador do Bloco de Esquerda, José Manuel Pureza, sobre a intenção do partido também de avaliar se pede ou não a presença de Luís Neves no Parlamento. José Manuel Pureza, que a TSF diz que se trata de mais um caso e casinho que envolve este Ministério.
6: A cada semana, a cada 15 dias, há mais um episódio dessa enorme confusão. E tudo isto envolto num manto de dúvida e de falta de esclarecimento. E, portanto, é absolutamente fundamental que esta situação, mais esta situação, seja clarificada por um ministro que, enfim, envolvendo-se sistematicamente em casos e casinhos, tem que, enfim, perde a possibilidade de conduzir os destinos do Ministério de uma forma, da forma que o país precisa e do que o país exige.
7: O Bloco está a pensar em entregar algum pedido para ouvir o Ministro Luís Neves no Parlamento?
6: Vamos certamente ponderar essa possibilidade, sei que já outras forças políticas o fizeram. Veremos se faz sentido ainda não tomarmos nenhuma decisão sobre essa matéria.
1: José Manuel Pureza, escutado há pouco por Leonor Ferreira na TSF, o novo secretário-geral do Ministério da Administração Interna está entretanto escolhido, é o Major-General Nuno Parreira da Silva, que dirigia até agora a Escola Prática da Guarda Nacional Republicana. Um dos portugueses detidos na semana passada no território palestiniano da Cisjordânia foi o jornalista Ricardo Esteves Ribeiro. Na quinta-feira passada participava na apanha na Azeitona, quando sentiu um drone a sobrevoar a cabeça, sinal que estariam a chegar os soldados israelitas. Os militares chegaram, declararam a região como zona militar fechada, detiveram este e outro português. As horas seguintes foram passadas em interrogatórios, esquadras e prisões. E é esse relato que faz na TSF agora Ricardo Esteves Ribeiro.
8: Da experiência que eu tive o ano passado, é uma coisa absolutamente banal o exército fazer. Chegar ao sítio onde as pessoas estão a apanhar normalmente azeitonas e declarar naquele momento que aquilo é uma zona militar fechada. Fazem-no até nos smartphones deles, no telemóvel. E naquele momento mostram que aquilo passou a ser uma zona militar fechada, mesmo sem qualquer indicação para ninguém, e disseram que ia ser detido. Eu perguntei várias vezes, expliquei que era jornalista, dei a minha carteira profissional, disseram que que não interessava se eu era jornalista ou se não era, se estava a fazer o meu trabalho ou não era. Nós, a partir daí, fomos algemados e levados para uma zona militar, uma base militar, onde ficámos durante algum tempo. Depois fomos levados para uma esquadra, onde fomos interrogados, depois fomos levados para a prisão, onde ficámos até sábado, ao final da tarde.
1: Nesta conversa com a jornalista da TSF, Inês Duarte Coelho, Ricardo Esteves Ribeiro conta que no momento do interrogatório a justificação para a detenção mudou.
8: Eu, enquanto estava a ser interrogado, apercebi-me que afinal a razão para militarmos não tinha nada a ver com estarmos numa zona militar fechada. Na verdade, aquilo que tinha que ver era com eu ter reportado desde a Palestina e ter também, não só publicado, mas jornalismo na Palestina, como também ter publicado opiniões sobre a Palestina online. Foi-me mostrado um dossiê com dezenas e dezenas e dezenas e dezenas de print screens de artigos que eu fui escrevendo no Fumaça, reportagens que eu fui publicando nos últimos anos, publicações que eu fiz no Instagram ou no Twitter ou noutras redes sociais, e fui confrontado com uma série dessas coisas.
9: E posso saber o que é que respondeste?
8: Aquilo que eu perguntei foi várias vezes se as opiniões que eu tinha publicado ou o trabalho que eu tinha publicado enquanto jornalista era ilegal. E, pelos vistos, disseram que sim, que era ilegal escrever coisas que pudessem comprometer o Estado sionista ou que fossem vistas como críticas do Estado sionista.
1: Ricardo Esteves Ribeiro considera que a verdadeira intenção de Israel é reprimir a presença internacional de repórteres e ativistas na Cisjordânia. No final deste mês, Israel vai a votos. Os palestinianos, ouvidos por este jornalista, não esperam mudanças.
8: Houve mais ou menos uma resposta comum, foi nós não podemos esperar nada dali. Nenhuma das pessoas, nenhum dos políticos que vai a votos, nenhuma das possibilidades de nessas eleições quer terminar com a ocupação. Agora, obviamente olham para essas eleições a pensar, será que pelo menos vão deixar de lhes dar armas? Será que vão desmantelar o outpost que eu tenho aqui ao lado da minha aldeia? Eu, pelo NATO, tenho aqui ao lado da minha aldeia, onde, de onde colonos vêm diariamente atacar-nos. E, portanto, sim, estão à espera do que é que sai daí, mas não esperam de maneira nenhuma que as eleições resolvam o seu problema.
1: Nos últimos três anos, além do genocídio da população palestiniana e da destruição da faixa de Gaza, tem havido um aumento da pressão sobre os colonatos, com o alargamento dos territórios na Cisjordânia e a expulsão de palestinianos para campos de refugiados nesses territórios palestinianos. Portugal mantém-se entre os 10 principais destinos europeus de investimento direto estrangeiro, apesar de uma retração generalizada. Ocupa a 5ª posição face à média europeia, diminui um pouco mais na Europa do que em Portugal. Miguel Farinha, sócio e diretor da consultora EY em Portugal, revela alguns dos dados que estão no relatório deste ano sobre o investimento estrangeiro e destaca pela positiva a intenção de vários parceiros em investir em Portugal.
10: O que notamos é que há um decréscimo do investimento na generalidade dos países europeus. E em Portugal, que também temos um decréscimo, efetivamente esse decréscimo é inferior ao que temos no resto da Europa. E isso são boas notícias para a dimensão de países que temos. Por outro lado, o que é que notamos também é que nos investidores que já estão no país e que fazem investimentos de expansão, há um aumento claro face ao ano passado. Ou seja, nos projetos que foram anunciados para Portugal durante este ano, há um aumento claro nos projetos de expansão e não nos novos projetos, que é aquilo que cai um bocadinho por toda a Europa. Estamos a falar sempre de alguém que já tem um projeto no país e que vai ou expandir uma fábrica, ou aumentar capacidade, ou aumentar expansão, sendo que, eu aqui disse o exemplo de uma fábrica, mas o que se nota também claramente é que os setores que em Portugal são muito mais atrativos para o investimento têm muito a ver com novas tecnologias, tudo o que é AI, digital.
1: Boas perspectivas em relação ao investimento em Portugal. 20% dos investidores aponta o ecossistema tecnológico, também a IA e os centros de dados como fatores que Portugal deve priorizar para aumentar a capacidade de captação de investimento direto estrangeiro nos próximos 5 anos. 30% dos investidores identificam a energia renovável como uma das principais vantagens competitivas em Portugal, apesar dos preços elevados da energia nesta altura em Portugal. De resto, o tema das energias verdes é um dos argumentos que leva os investidores a escolher Portugal. Vamos já escutar essa declaração à TSF de Miguel Farinha, da EY.
10: O tema do talento, ou seja, a existência, a

0: Têm um consumo energético muito significativo. E Portugal, neste momento, fruto do que construiu nos últimos anos nas áreas de energias verdes, consegue garantir uma disponibilidade de energia verde para alimentar este tipo de projetos.
1: Miguel Farinha, sócio da EY, é responsável por este relatório sobre a captação de investimento na Europa. Há quase um mês que os estudantes franceses faltam às aulas para reclamar por melhores condições, precisamente nas aulas, nas escolas. Hoje voltam às ruas para uma quinta jornada nacional de protesto, mas desta vez com uma pergunta a acompanhar a mobilização. Está ou não o movimento a perder força, Ligia Anjo?
2: Os números mostram um recuo a 6 de outubro, entre 266 e 450 mil pessoas participavam nas manifestações. 2 dias depois, as autoridades francesas contaram pouco mais de 71 mil. E esta segunda-feira, ontem, segundo o Ministério da Educação, 96,5% dos liceus estavam abertos. O governo anunciou, entretanto, o destacamento de 3 mil professores para responder às faltas nos estabelecimentos. Para muitos estudantes, não chega.
3: Esses 3 mil professores foram colocados, mas não resolveram o problema. São falsas respostas. O objetivo é aguentar, pelo menos até às férias, 17 de outubro.
2: Também entre as organizações estudantis há diferenças. A União Sindical dos Estudantes do Ensino Secundário e a União dos Estudantes querem manter a pressão e exigem mais 10 mil milhões de euros para a pasta da educação. Outras estruturas reconhecem alguns avanços nas propostas do governo, nomeadamente sobre o acesso ao ensino superior, e há estudantes que começam a preocupar-se com outro problema: as aulas que ficam para trás.
4: O trabalho vai acumular-se e no fim vai cair todo em cima de nós. Vamos ter muitos testes de uma só vez, depois de semanas sem aulas.
2: Passado quase um mês desde o início dos protestos, há professores que continuam solidários.
4: Se perdermos algumas semanas de aulas, mas resolver o problema na raiz para conseguirmos mais meios e melhores condições para aprender, então não terá sido tempo perdido.
2: O movimento entra agora numa fase decisiva, com menos liceus bloqueados e posições diferentes entre as organizações estudantis. A jornada desta terça-feira vai medir a capacidade de contestação para manter a mobilização e a pressão sobre o executivo francês.
1: Ligia Anjo, correspondente da TSF em França. Hoje, o rei de Espanha vai visitar Ceuta, amanhã Melilla, visitas aos territórios espanhóis no norte da África, cerca de 2 meses e meio depois da crise migratória que afetou o território de Ceuta. Na Hungria, vai ser votada hoje a revogação de uma lei anti-LGBTQ de 2021. À data, durante o governo de Viktor Orban, foi aprovado um diploma que restringia a representação e a promoção da diversidade sexual e de género em conteúdos acessíveis a crianças. A medida alegava proteger os menores de 18 anos de conteúdos que os pudessem prejudicar. A revogação vai ser votada hoje em Parlamento e é a primeira grande mudança nas restrições impostas por Orban à comunidade LGBTQ, uma das mais perseguidas durante o mandato de Orban. O atual primeiro-ministro Péter Magyar está a liderar esta alteração nas regras na Hungria.
5: Vamos ter café duplo daqui a pouco, poucos minutos depois das 8h30 da manhã. Hoje, Teresa Leal Coelho e José Manuel Pureza vão falar do erro nas pensões da Caixa Geral de Aposentações e também na entrada ilegal do Chega na Rádio Universitária de Coimbra. Dois assuntos então para este café, com moderação de Leonor Ferreira, mais daqui a minutos.
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2: E em França, o Sporting vai tentar a segunda vitória. O adversário é o Lens, do campeonato francês. O Sporting que ganhou na primeira jornada frente aos turcos do Galatasaray por 3-1. E Rui Borges, o treinador do Sporting, não espera facilidades.
3: Um ambiente difícil, a jogar em sua casa. Uma equipa que esta época já bateu o bicampeão europeu. Dita bem daquilo que é a sua qualidade. Uma equipa que teve mudança de treinador e teve aqui nesta paragem algum tempo para assimilar melhor aquilo que é tarefas individuais e coletivas. É uma equipa muito forte no último terço, uma equipa que faz muito cruzamento, que mete muita gente no processo ofensivo, muita gente dentro da área, uma equipa fortíssima em bolas paradas e no momento de bolas paradas. Por isso é uma equipa forte em sua casa principalmente, e nós temos de estar preparados para o grande desafio que vai ser.
2: Treinador do Sporting, Rui Borges, expectativas para o jogo começa às 6:45, com relato na TSF. No Mundial de Hockey Patins, mais logo, há um Portugal-Espanha no Paraguai, a partir das 10:45, com relato também na TSF. Na última madrugada, Portugal começou o Campeonato do Mundo com uma goleada de 10-0 sobre a Suíça, que deixou bem satisfeito o selecionador nacional Reinaldo Ventura.
4: Enaltecer o esforço dos atletas, apesar do resultado de se ter ido a Blumano, acabaram de ter um grande espírito, um grande compromisso com aquilo que era principalmente o nosso sistema, e que procuraram uma e outra vez fazer aquilo que lhes estava a ser pedido, a nível defensivo impecáveis. Logicamente que tiveram uma outra oportunidade, mas o facto de chegarmos ao final do jogo sem golos sofridos foi um objetivo cumprido para nós.
2: Portugal lidera o grupo A deste campeonato do mundo, depois desta vitória por 10-0 frente à Suíça. No outro jogo, a Espanha derrotou Itália por 3-2. A reportagem País de Incendiários, da revista Divergente, que foi divulgada em formato podcast e que a TSF transmitiu no ano passado, foi distinguida com o prémio Gazeta de Jornalismo na categoria de rádio. A reportagem, da autoria de Sofia da Palma Rodrigues e Manuel Bívar, viaja pelas causas reveladas pelos incendiários detidos e condenados pela justiça portuguesa nos últimos anos e registra depoimentos de quem desencadeou fogos sem razão aparente. Na categoria de imprensa, o Gazeta foi para Maria José Oliveira, pela série de artigos publicados no Jornal Público intitulada Os Crimes da PIDE-DGS em Moçambique. Ana Baião, fotojornalista, foi premiada na categoria de fotografia pela fotografia publicada no Expresso em maio do ano passado, que captou o momento de uma segunda indisposição de André Ventura no penúltimo dia da campanha eleitoral das legislativas. O Prémio Gazeta Multimédia foi para os jornalistas do Público com a reportagem Barracas na área de Lisboa. Em televisão, o prémio foi para Sandra Vindeirinho, Tiago Costa e Rui Machado Rodrigues e Carlos Felgueiras e Sousa, uma reportagem da RTP sobre as traficantes, as mulheres brasileiras que são recrutadas por redes criminosas. O prémio Revelação dos Gazeta deste ano vai para a jornalista Lara Castro, da Renascença, autora de uma reportagem sobre preconceitos na integração de crianças no sistema de ensino. E o prémio Gazeta de Mérito distingue Fernando Correia Santos, de 92 anos, o mais velho fotojornalista em atividade em Portugal, que, entre outras coisas, fotografou a visita de Isabel II em Portugal em 1957, o 25 de Abril de 1974 e o incêndio do Chiado em 1988.
1: Estamos a fechar este grande jornal às 8 na manhã da TSF. Teve edição de Nuno Domingues. Vem aí calor, subida das temperaturas a partir de hoje e pelo menos até sexta-feira. Para esta terça-feira já se esperam 30 graus para Castelo Branco, Beja e Évora, 29 para Santarém, 28 graus máxima para Faro, 27 para Lisboa, 24 para Coimbra e 21 de máxima para o Porto. O dia de céu pouco nublado, mas com a nebulosidade matinal habitual dos últimos dias no litoral norte e centro, podendo persistir ao longo do dia. Nos Açores, céu mais cinzento apenas no grupo ocidental, mas não há previsão de chuva. Máxima para Ponta Delgada, 23 graus. Para a Madeira, há previsão de céu parcialmente nublado, também não deve chover. 26 é a máxima para o Funchal. Vamos saber do trânsito já a seguir, com acidente na A5 em Lisboa.
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1: Temos humor com o Zé Pedro Silva já a seguir. Agora o trânsito com um acidente na A5, na zona do Estádio Nacional, em direção a Lisboa. Um acidente ao quilómetro 7, a provocar muita demora desde a portagem de Carcavelos. A marginal em direção a Lisboa tem também fila entre Carcavelos e a Cruz Quebrada. Demora também para a ponte 25 de Abril. A fila na A2 já chega à zona dos Foros da Amora. O IC19 está cheio entre o Cacém e a Amadora e desde Alfragide até Pinamanique. Que demora também nos dois sentidos da segunda circular até ao Campo Grande. Naquilo, o sentido Algés-Sacavém tem fila entre o túnel do Grilo e Sacavém em direção a Algés. Há demora entre a saída do túnel do Grilo e a ligação à calçada de Carriche e depois também entre a zona comercial de Odivelas e os túneis de Benfica. Demora também no IC16 em direção à Cril. Há fila entre o nó da Crel e a Pontinha, sentido descendente do IC16. O eixo norte-sul continua também complicado entre a Ameixoeira e as Laranjeiras em direção a Campolide. Também há demora no acesso da A8 para o túnel do Grilo, desde o nó de Ponte de Frielas. No Porto não há acidentes, mas o trânsito mantém-se lento na A1, no final da A1 para a VCI, desde o nó da A29 até à saída para a Via Panorâmica. Afeta aqui a ligação da A44 em direção ao Porto, que tem fila desde Valadares. A VCI, sentido a Rábida Freixo, tem fila entre Bessa Leite e a Boa Vista e, no sentido contrário, há fila entre a Ponte do Freixo e o nó da A3. A3 que está complicada entre Águas Santas e a saída para a Circunvalação, sentido Maia-Porto. A4 tem demora entre o túnel de Águas Santas e e a chegada ao Nodo A3. E na A28 temos fila já a partir de Modivas até à zona comercial de Lavra e depois entre Lessa da Palmeira e o final da Avenida AEP.
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1: Já a seguir temos Pescadona de Rabo na Boca, em Parece Mentira, o humor na manhã TSF com Zé Pedro Silva.
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19: Passos Coelho está todo de volta e não reapareceu ontem, mas insiste em explicar que se sente apenas na obrigação de dizer umas coisas, ocasionalmente. Acredita que é uma responsabilidade enquanto ex-governante. E se não disse nada durante praticamente uma década? Foi porque esteve num retiro em Massamá e os monges maçamenses são muito rígidos quanto aos votos de silêncio. Até espirrar tem de ser para dentro. Hã? Esta justificação para o seu regresso é boa, mas havia outra capaz de apelar ainda mais à compaixão dos eleitores. Não devia ter alegado uma obrigação moral, mas sim uma condição neurológica, síndrome de Tourette política. Uma perturbação que se caracteriza por comentários involuntários sobre o estado da nação. Quando se trata da saúde, as pessoas compadecem-se muito. Na síndrome de Tourette política, em vez de mamas ou rabos, saem-nos, por exemplo, a maioria parlamentar de direita tem de se juntar. Ou um acordo com o Chega, por que não? Em algumas situações pode ser embaraçoso, como no cinema, mas noutras temos sorte e estamos a dar uma entrevista à Maria João Avilés, que concorda, faz como se estivesse também e no fim nem parece Tourette. Passos Coelho revelou ainda que é abordado na rua com frequência por cidadãos que lhe pedem para voltar, mas pode ser para voltar para casa. Doutor Pedro, vá lá, já são 11 da noite. O Montenegro só dá para líder parlamentar e olho lá! Desculpe, tem razão, vou subir. A verdade é que há na política portuguesa muita dificuldade em assumir ambições pessoais. Esconde-se sempre o jogo, é até à última, e às vezes depois disso, eu ainda nem sei se António José Seguro será candidato à presidência da República. E já está em Belém há mais de meio ano. O segredo é não descartar nunca nenhuma hipótese. Depois admitimos fazer o sacrifício porque escutamos o chamamento, que não raras vezes é o próprio eco. Mário Centeno também anda numa azáfama, mas se lhe perguntarem, dirá que só não aguenta estar em casa a ver destruírem o que custou tanto a cativar. Agora, na reforma, também foi acometido de Tourette política. Doutor Mário, vá lá, já são 11 da noite. Estes são piores do que o Sócrates. Desculpe, tem razão, vou subir. Há quem diga que não é possível prever o futuro, mas nós conseguimos fácil e não é preciso recorrer ao oculto. É tudo às claras. O nosso futuro é o passado que vivemos numa pescadinha de rabo na boca, neste caso, uma pescadona. Mas até o professor Carlos Fiolhais vos dirá que, em teoria, podemos estar numa pescadona de rabo na boca, porque ninguém sabe o que está para lá. Mário Centeno, Passos Coelho, ainda volta José Sócrates, porque lá chegará o dia em que o tribunal desiste e converte-se em habitação, que é mais útil. Depois aparece Durão Barroso e Paulo Portas, segue-se António Guterres, que já está a arrumar os tareques nas Nações Unidas, e não são de excluir mais maiorias absolutas de Cavaco Silva. Os carros agora não fazem rodagem, mas o casal adquire um veículo elétrico e para na Figueira da Foz para carregar.
1: Zé Pedro Silva, humor na manhã da TSF, repete, não repete, ia dizer repete mais logo a seguir às 6, mas essa hora estaremos com a emissão especial Liga dos Campeões, mas está disponível para ouvir sempre que quiser em tsf.pt e nas plataformas de podcast. E agora vamos para o Café Duplo à terça-feira com José Manuel Pureza e Teresa Leal Coelho, a moderação da jornalista Leonor Ferreira.
20: Um erro de cálculo na Caixa Geral de Aposentações levou a que cerca de 3 mil pensionistas recebessem mais dinheiro do que tinham direito, uma média de 93 euros a mais. O governo reconheceu o erro, mas considerou que os reformados devem devolver o valor em excesso. Os pensionistas pedem, por seu lado, que a Caixa Geral de Aposentações assuma a responsabilidade pelo lapso e não exija a devolução da verba. Outro tema deste café duplo, a Associação Académica de Coimbra acusou uma comitiva do Chega, liderada pelas deputadas Rita Matias e Madalena Cordeiro, de invadir a sede e os estúdios da Rádio da Universidade de Coimbra durante uma emissão em direto. Uma ação do Chega para protestar contra a proibição de entrada do partido nas instalações da Associação. A direção da Associação Académica de Coimbra admite agora agir judicialmente. Bom dia, Teresa Leal Coelho, José Manuel Pureza. Começo por si, Teresa, e começo pela questão do caso das pensões da Caixa Geral de Aposentações. Este caso deve ser considerado um erro e, portanto, deve ser corrigido através da devolução do dinheiro, pago a mais, ou sendo um erro por parte, enfim, da própria Caixa Geral, deve prevalecer o princípio da proteção de confiança e segurança jurídica, porque, ao que se diz, o Estado é uma pessoa de bem.
0: Bom dia, Leonor, bom dia, José Manuel, e bom dia a todos quantos nos ouvem. Aquilo que, a que estamos habituados nas relações com o Estado é que, efetivamente, quando o cidadão erra, paga ao cidadão, quando o Estado erra, também paga ao cidadão. Provavelmente é essa a linha de orientação que vai ser dada a este caso concreto, o que é absolutamente lamentável. O lamentável está no erro, portanto, a montante desta questão. E eu espero que haja, pelo menos, o bom senso de, se houver devoluções a concretizar, que essas devoluções sejam concretizadas de forma que sejam harmoniosas para o rendimento dos pensionistas relativamente aos quais houve um erro. Agora, é evidente que o princípio da confiança não abrange propriamente esta circunstância do erro. Nós estamos habituados a assistir a circunstâncias desta natureza e o princípio da confiança, de facto, opera no que diz respeito à expectativa e ao direito que assiste a cada pensionista, mas não se alarga a outras circunstâncias como esta do erro. Agora, o que tenho aqui a acentuar é que erros destes não podem acontecer, sobretudo num momento em que os pensionistas estão particularmente vulneráveis em razão das condições de contexto. Não sabem ainda quanto é que vão receber em 2027. Por outro lado, nós não nos podemos esquecer que vivemos num país em que cerca de 90% dos pensionistas recebem abaixo ou recebem na linha dos dois IAs. Ou seja, temos pensões que se chamam pensões de sobrevivência ou de invalidez, mas que não são suficientes para o custo de vida de hoje.
20: José Manuel Pureza, o Bloco tem defendido que não deve haver lugar à devolução do dinheiro, defende que deve prevalecer o regime mais favorável aos pensionistas, ou seja, eles deviam continuar a receber o mesmo valor que receberam até aqui, ou seja, dinheiro a mais. Sim. Mas esse regime, considerado mais favorável aos pensionistas, não se aplica apenas a questões de lei e não a erros informáticos?
21: Sim. Sim, bom dia, Leonor, bom dia, Teresa, também cumprimento quem nos está a ouvir. Quem é pensionista da Caixa Geral de Aposentações sabe que o estabelecimento da sua pensão passa por um momento que é o momento decisivo. Depois de feito o apuramento de todos os descontos que a pessoa foi fazendo para a CGA, há um momento em que a CGA contacta o pensionista e lhe diz assim: calculamos a sua pensão em função dos descontos que fez e a sua pensão vai ser X. Está de acordo, quer avançar? E a pessoa tem o direito de fazer ela própria as suas contas e depois ponderar tudo e em função dessa ponderação então decidir se realmente avança para a aposentação ou não. Ora, aqui se estabelece um contrato de confiança. Aqui estabelece-se uma relação de confiança. E, portanto, a pessoa fez tomou as suas decisões em função daquilo que lhe foi comunicado pela Caixa Geral de Aposentações. Portanto, se a Caixa Geral de Aposentações vem depois dizer: olha, enganámos-nos e afinal a sua pensão já não é X, é Y. Bom, isso evidentemente que é uma quebra de confiança. Não há a menor das dúvidas sobre isso, do meu ponto de vista. Mas pior, que se queira fazer repercutir sobre o pensionista ou a pensionista este suposto erro e, portanto, um corte de pensão, que na verdade é, do ponto de vista daquilo que foi contratualizado com a Caixa Geral de Aposentações, na verdade é um corte. E, portanto, fazer repercutir isso sobre o pensionista ou a pensionista é absolutamente inqualificável. Porque, repare, não foram os pensionistas que construíram o algoritmo, não foram os pensionistas que fixaram os parâmetros de operação do sistema informático da Caixa Geral de Aposentações. Mas quer-se agora que sejam os pensionistas a arcar com a responsabilidade de uma decisão que tem uma única responsável, que é a administração.
20: Então, José Manuel Pureza não considera que, por exemplo, fazendo essa exceção, ou seja, se o Estado não cobrar e não exigir essa devolução, isso não iria introduzir alguma injustiça, uma diferença de tratamento em relação a outros pensionistas?
21: Isso é uma pergunta, Leonor, mas o que não é admissível, eu encaro vários cenários, mas quer dizer, o que não é admissível de todo é que seja o pensionista a arcar com um erro da Caixa Geral de Aposentações. Ou consideramos mesmo que o Estado é uma pessoa de bem, ou não consideramos. É que se consideramos que o Estado não é uma pessoa de bem, então vale tudo.
20: Deixa-me só, rapidamente, o Bloco vai tomar esta manhã alguma iniciativa relativamente a este assunto?
21: Sim, sim. Hoje mesmo vamos apresentar à Procuradora de Justiça uma queixa, justamente na perspectiva de serem acautelados os direitos dos pensionistas que foram defraudados por uma decisão, que é uma decisão técnica, mas tem impacto absolutamente, enfim, decisivo nas suas vidas, por parte da Caixa Geral de Aposentações. Sim, fazemos isso porque achamos que os direitos destas pessoas, destas 3 mil pessoas, repare, destas 3 mil pessoas e de todas as outras que hão de vir, porque evidentemente que estamos agora a ajudar a defender os direitos destas 3 mil pessoas que foram defraudadas, mas ao fazê-lo temos em vista também situações idênticas que possam vir a acontecer e que não são de todo aceitáveis.
20: Passemos então ao segundo tema deste Café Duplo, Teresa, sobre o caso do Chega, que entrou sem autorização nas instalações da Associação Académica de Coimbra e interrompeu um programa que estava a ser emitido em direto. É aceitável este tipo de ação por parte de deputadas e é razoável que uma associação proíba a entrada de um partido nas suas instalações?
0: Só 30 segundos para dizer, eu compreendo a perspectiva do José Manuel Pureza no que diz respeito às pensões, numa lógica de contratualização, mas essa não é a realidade do nosso sistema, a contratualização das pensões. E depois o argumento que a Leonor aqui trouxe, e relativamente a pessoas em condições idênticas às quais se aplicou a lei tal como ela está. Portanto, isto é uma questão complexa. O Estado não pode errar, e eu sou solidária por todos os pensionistas com todos os pensionistas que foram defraudados na sua expectativa, mas a única correção possível em relação a isto é uma correção legislativa e até com retroatividade. É uma questão de fazer as contas e do Estado então assumir-se como pessoa de bem e para o passado e para o futuro atuar de acordo com os valores que desta vez erradamente apurou. No que diz respeito à pergunta que acabou de me fazer, não é o meu estilo invadir um estúdio de uma rádio de uma universidade nestas circunstâncias, portanto, efetivamente que é um estilo a que o Chega já nos habituou, portanto, efetivamente a proibição de entrada no estúdio dando esta alternativa do online, das duas uma, ou tem uma justificação por comportamentos afetam depois a estabilidade do programa, ou se não tem, essa proibição não é também aceitável, e muito menos na academia. Mas isso tem acontecido por diversas vezes, e é sabido que não estou a defender alguns, o que estou a dizer é que tem que haver uma normalidade nas relações com todos os partidos que têm assento parlamentar, incluindo o Chega.
20: José Manuel Pureza, relativamente a este mesmo assunto, qual é a sua perspectiva?
21: Eu quando vi a Rita Matias entrar na Associação Académica de Coimbra, até me passou pela cabeça que ela iria pedir desculpa pelo voto do Chega na lei do governo que permite o aumento das rendas sem limite, né? E que por isso vai atirar muito mais estudantes para fora do ensino superior. Depois, enfim, percebi daquilo que se tratava e concluí que não se via uma coisa tão estranha desde que André Ventura anunciou um assalto ao seu gabinete, à Assembleia da República, e a única imagem que apareceu foi a de um deputado da sua confiança a entrar no Parlamento de madrugada, um dia em que não havia trabalho parlamentar. Enfim, esta rábula de Rita Matias é o Chega a ser Chega, a criar uma diversão para que não se fale do seu voto a favor da subida das rendas, e eu não vou fazer mais nenhum comentário porque isso é aquilo que o Chega quer que eu faça.
20: De qualquer das formas, considera também que uma associação académica em Assembleia Magna pode decidir proibir um partido de entrar nas suas instalações?
21: Como qualquer associação, como qualquer entidade, tem o direito. Antes havia nos estabelecimentos comerciais aquele dístico que dizia reservado o direito de admissão. E, portanto, uma associação tem todo o direito de fixar regras sobre quem é admitido.
20: Mas não é privada.
21: É uma associação de estudantes, é uma associação de estudantes que, como tal, tem o direito de estabelecer critérios. Tudo isto pode ser discutido. O que não pode ser discutido, ou que não merece ser discutido, perdão, é esta rábula, que é uma rábula para criar diversão relativamente a uma decisão. Sempre que o Chega se vê apertado pela opinião pública, o Chega arranja uma manobra para falarmos de outra coisa. E eu acho que nós não fazemos bem. Acho que, enfim, o que devemos assinalar é que se trata de uma manobra de diversão. Ponto final.
20: Chegamos assim ao final deste Café Duplo. Eu regresso amanhã com novos temas e novos protagonistas.
1: Amanhã estarão cá, a esta hora, Frederico Rosa e Ribau Esteves. Café Duplo, moderado pela jornalista Leonor Ferreira. Faltam 12 minutos para as 9. Temos os sinais de Fernando Alves daqui a pouco. Mas antes, vamos falar no TSF Pais e Filhos de alimentação complementar para bebés.
3: A alimentação complementar é quando a criança, para além do leite, começa a experimentar refeições de maior consistência. Não significa que o leite deixe de ser necessário, deixa apenas de ser suficiente para todas as necessidades nutricionais de uma criança. Mas quando é que deve começar? Foi o que perguntámos à nutricionista infantil Ana Rachid.
4: A ESPGAN, que é o órgão europeu de nutrição e gastroenterologia pediátrica, diz que não devemos introduzir antes das 17 semanas, e isso prende-se por uma recomendação também por uma questão de infecções, gastroenterites, que pode ocorrer no bebê. E o bebê pode mesmo morrer se fizermos aqui uma introdução alimentar precoce antes das 17 semanas. Lembrar que estas 17 semanas vai rondar perto dos 4 meses e meio. E depois, ela pede também a ESPGAN que não devemos atrasar para além destes 6 meses. Isso porquê? Porque o bebê, a partir dessa idade, começa com uma depleção de ferro, ou seja, o ferro, as suas reservas de ferro, começam a baixar. E o leite materno não fornece, nem o leite materno, nem o leite artificial, irá fornecer ferro para este bebê. Essas reservas de ferro são feitas durante a gravidez pela mãe, e portanto todas essas reservas de ferro que o bebê tem até o início da introdução da alimentação complementar, não é? Porque é efetivamente isto que acontece, a alimentação vem complementar o leite materno ou leite artificial, e por isso nós devemos introduzir os alimentos, e portanto deve ocorrer sempre após os 6 meses.
3: Ana Rachid, nutricionista infantil, é convidada da versão alargada do TSF Pais e Filhos desta semana numa conversa sobre alimentação complementar. Explica ainda quais são as melhores escolhas para esta fase do desenvolvimento da criança.
1: Conversa que iremos ouvir mais daqui a pouco, a seguir às 9:30 da manhã, na edição largada do TSF Pais e Filhos. Vamos para os sinais de Fernando Alves.
2: Levei 3 dias mergulhando na admirável biografia que Mariana Correia Pinto fez de Germano Silva, com as suas tantas histórias maiores do que a vida, tal como os miúdos do Aniki Bobó mergulhavam no Douro, onde ele descobriu, aliás, um duque mais poderoso que Neptuno. Fui retendo quadros entretecidos de talento e de ternura, procurando montar uma espécie de lira íntima para o homenagear na rádio nesta manhã em que faz 95 anos. Sublinhei as quase 300 páginas de Um Dia Vais Ter Tudo, título que resgata um vaticínio de Helena, mãe de Germano, a mulher mais sábia do mundo. Num longínquo Natal de São Martinho de Recesinhos, ele não recebeu, como sonhara, a camisola de Soares dos Reis, mítico guarda-redes do Futebol Clube do Porto, seu conterrâneo de Penafiel, mas viria a ter, muitos anos depois, uma outra com o número 90 e com o nome Germano nas costas, levada em mãos por Pinto da Costa em emissão que tive a felicidade de conduzir nos estúdios da TSF no Porto. Faz hoje precisos 5 anos. Teria bastado aquele regresso à fonte na qual bebia água no verão, mesmo se já não existe o baloiço onde brincava com o irmão José Maria e o primo Jaime, para me sentir recompensado. Mas Mariana primou. Com as mais de 40 horas de conversa gravada, abriu esta viagem dando-lhe, e a nós todos, leitores, a prenda de uma epígrafe com aqueles versos do imenso poeta e seu amigo maior, Manuel António Pina. Virá o vento apagar sonhos, nuvens, sombras, ar, mas os sonhos lançarão raízes aéreas no chão. Germano retribuiu contando como soube de uma certa manhã libertadora, porque o Pina lhe disse na redação do JN: é hoje, Germano. E lá foram, madrugada alta, comer uma isca. O coração de Germano tem mais assoalhadas que a casa da avó, em cujo teto ressumavam perfumadas maçãs camoesas do campo. A página 196 está o à parte dele quando transpôs o portão de casa de Agostina para uma entrevista. Que lindo castanheiro tem ali, observou o repórter. Agostina pressentiu: você é rural. A escritora confidenciou que só o general Ramalho Yanes soubera, antes dele, Germano, identificar a árvore. O Germano sabe tudo, e eu sou levado a pensar que ele, partilhando com Mariana o que ouviu contar em menino, estava, afinal, vendo, ainda antes de nascer, ainda só raiz aérea lançada no chão, seu pai Manuel e sua mãe Helena, trocando ainda apenas olhares ao som da banda dos 18, junto ao coreto da cordoaria. Entrai, senhoras e senhores, neste livro que conta a vida incomparável de Germano Silva, camarada e mestre de um ofício outrora nobre, e reparai como as palavras dele sorriem. Ide com ele ao bairro do Cruzinho, onde vos explicará o sentido mais fundo da palavra comunidade. Sentai-vos a seu lado, folheando o mosquito, se não o convocarem, entretanto, para jogar uma peladinha nas traseiras do cemitério de Agramonte, a que chamavam o Campo das Caveiras. Agora faz de conta que é 1951, o Germano tem 20 anos e ainda não sabe que um dia vai ter tudo. Anda nas demolições do Palácio de Cristal, carregando entulho a 5 escudos a jorna, e não sabe que no ano seguinte um novo pavilhão será erguido para acolher o Campeonato do Mundo de Hóquei em Patins. Escreve Mariana Correia Pinto. Ele, sem meios para ver os jogos ao vivo, ouvia os relatos na sua galena, simples receptor de rádio construído artesanalmente por si, guiando-se pelas indicações encontradas numa revista brasileira. Germano foi inventado para nos encher os dias com uma fraternidade sem freio. Estou a entornar o tempo da crónica, a que chamarei Lira Íntima, roubando um título de Joaquim de Araújo, seu conterrâneo de Penafiel, fundador de uma revista para onde escreveu o Antero. No inesquecível fim de tarde, a 2 passos da casa onde o poeta nasceu, dei-lhe corda com o Araújo, e o Germano desfiou uma história que me demorou 2 gins. Querido Germano, toma lá um chi.

0: Vem ter comigo aos aliados Pedro Brunhosa a fechar esta hora na manhã da TSF. Vamos atualizar toda a informação daqui a minutos na edição às 9. No arranque dessa edição vai ficar a saber qual é o tema em debate hoje no fórum da TSF.
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0: PS confirma que vai pedir a presença de Luís Neves, mas também do antigo secretário-geral da Administração Interna no Parlamento, para explicar os acontecimentos que levaram à saída de Ricardo Carrilho da liderança da Secretaria-Geral do Ministério da Administração Interna. Também José Manuel Pureza, do Bloco de Esquerda, confirma que o partido está a avaliar se é ou não necessária a presença de Luís Neves no Parlamento. Ontem, num longo comunicado, o Ministério da Administração Interna justificou as razões para o afastamento de Ricardo Carrilho. Nesta jornada estamos a escutar Ricardo Esteves Ribeiro, um jornalista português que foi preso pelo exército israelita na semana passada na Cisjordânia, enquanto apanhava azeitonas. E vamos também visitar um local diferente para ver a bola no Estádio da Luz.
1: Ora, o primeiro tema deste Jornal às 9 é também o ponto de partida para o fórum desta manhã. Manuela Cássio, estamos a falar das polémicas que envolvem o Ministro da Administração Interna.
2: E não têm sido poucas nestes últimos tempos. Por isso, no fórum TSF, queremos ouvir a opinião dos nossos e das nossas ouvintes. 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

0: Como avalia os pedidos da oposição para ouvir o Ministro da Administração Interna no Parlamento?
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1: Vamos à edição das 9 na manhã TSF, Nuno Domingos.
3: É inaceitável. A Presidente da Comissão Europeia, Ursula von der Leyen, condena de forma veemente os ataques com drones contra dois navios da Marinha Mercante perto da costa da Bulgária, no Mar Negro. É uma nova frente da guerra russa na Ucrânia, diz Ursula von der Leyen. O ataque já tinha sido condenado pelo Primeiro-Ministro da Bulgária. Dois navios foram atacados por três drones aparentemente russos no Mar Negro. Um dos navios é ucraniano. O ataque acontece uma semana depois de ter sido afundado um cargueiro também no Mar Negro e toda a tripulação ter morrido. O Partido Socialista entrega esta manhã no Parlamento um pedido para ouvir o Ministro Luís Neves e o antigo Secretário-Geral da Administração Interna, Ricardo Carrilho. O Ministério justificou na última noite a demissão de Ricardo Carrilho, mas o deputado socialista Pedro Delgado Alves quer mesmo assim mais esclarecimentos.
4: O comunicado de uma página não é suficiente para, no fundo, permitir tranquilidade quer aos portugueses, quer ao Parlamento. Eu acho que faz parte da função do Sr. Ministro responder perante a Assembleia da República. São muitos os temas, aliás, suscitados, quer no artigo de opinião, quer nas declarações prestadas pelo Secretário-Geral cessante da Administração Interna, e, portanto, compreendendo que o Ministro tinha procurado dar as explicações que podia num comunicado por si assinado e por esta equipa, pensamos que isso não dispensa a vinda ao Parlamento para, no fundo, possa ser, não é propriamente haver uma acreditação, não é isso que se trata, mas, no fundo, as várias questões suscitadas, nem todas elas são abordadas no comunicado, poderem ficar esclarecidas.
3: Pedro Delgado Alves, que entende que a gravidade da troca de acusações tem de ser explicada no Parlamento.
4: O caso é sempre grave, porque uma exposição pública com esta natureza quebra um pouco a confiança institucional que, agora, os cidadãos têm na forma como funcionam os órgãos da administração pública, e, neste caso, um importante serviço da administração pública, que é a Secretaria-Geral do Mais, depois podem não ter bem a noção, mas é um bocadinho a espinha dorsal do funcionamento do Ministério. E, portanto, nesse sentido, uma forma muito pública e uma troca de acusações, enfim, detalhada sobre questões que podem ter violado a lei aqui ou acolá, de parte a parte, obviamente não tem pouca gravidade e, portanto, com caráter de urgência, enfim, até porque vamos entrar em processo de discussão orçamental, convinha que isto acontecesse com a maior brevidade possível, porque os portugueses e o Parlamento devem ser esclarecidos com a maior brevidade possível sobre o que se passou.
3: Também esta manhã na TSF, José Manuel Pureza, o coordenador do Bloco de Esquerda, disse que o partido vai avaliar se pede ou não a presença de Luís Neves no Parlamento. José Manuel Pureza diz que se trata de mais um caso e casinho que envolve este ministro.
5: A cada semana, a cada 15 dias, há mais um episódio dessa enorme confusão. E tudo isto envolto num manto de dúvida e de falta de esclarecimento. E, portanto, é absolutamente fundamental que esta situação, mais esta situação, seja clarificada por um ministro que, enfim, envolvendo-se sistematicamente em casos e casinhos, tem que, enfim, perde a possibilidade de conduzir os destinos do Ministério de uma forma, da forma que o país precisa e do que o país exige.
6: O Bloco está a pensar em entregar algum pedido para ouvir o Ministro Luís Neves no Parlamento?
5: Vamos certamente ponderar essa possibilidade, sei que já outras forças políticas o fizeram, veremos se faz sentido, ainda não tomarmos nenhuma decisão sobre essa matéria.
3: José Manuel Pureza, esta manhã na TSF, ouvido por Leonor Ferreira, o coordenador do Bloco de Esquerda. O novo secretário-geral do Ministério da Administração Interna está escolhido, é o Major-General Nuno Parreira da Silva, que dirigia a Escola Prática da Guarda Nacional Republicana. O ministro Luís Neves ainda não falou sobre este caso e o que se sabe da posição do Ministério é o que está escrito

0: no terceiro comunicado do Ministério que ontem foi emitido sobre este assunto. Foi ontem à noite. É a versão do Governo, já depois de um artigo de Ricardo Carrilho no Expresso e de uma declaração do próprio registada pela SIC Notícias. É um longo comunicado que agora o jornalista Paulo Fernandes Ribeiro vai sintetizar.
1: O Ministério da Administração Interna alega quebra de confiança. Num comunicado conjunto, assinado pelos três secretários de Estado, o Governo apresenta diversos episódios para fundamentar o afastamento. O Ministério acusa o antigo dirigente de adotar uma atitude de confronto e de prejudicar o funcionamento do Siresp, o Sistema de Comunicações de Emergência do Estado. Entre os casos apontados, destaca-se a extinção do Centro de Operações e Gestão do Siresp em plena época de fogos, uma decisão tomada à revelia da tutela e sem soluções alternativas, o que exigiu a intervenção de emergência da GNR e da PSP para assegurar o serviço. Além disso, a tutela atribui a Ricardo Carrilho a recusa no pagamento da indemnização compensatória à empresa gestora do Siresp, verba que já estava prevista no Orçamento do Estado e aprovada em Conselho de Ministros. Segundo o Ministério, a falta deste pagamento colocou em risco os compromissos da empresa com fornecedores no período mais crítico do ano. A lista de motivos inclui ainda o atraso na entrega de geradores e rádios às juntas de freguesia e a omissão de uma auditoria da Inspeção-Geral de Finanças, factos que, no entender de Luís Neves, tornaram insustentável a relação de trabalho. Em resposta num artigo de opinião publicado no Jornal Expresso, Ricardo Carrilho classificou a exoneração como um ato de retaliação. O Ministério da Administração Interna rejeitou as acusações, apontando contradições na versão e reiterando que o cargo exigia lealdade e rigor.
0: A TSF acaba de falar com Ricardo Carrilho, que confessa surpresa ao ler este comunicado e argumenta que este comunicado é mais uma retaliação.
2: Eu respondo com total surpresa, porque a realidade é que o Sr. Ministro da Administração Interna, ontem, quando me convocou para a reunião, comunicou-me que reconhecia o mérito e a excelência dos resultados que ele tinha alcançado enquanto Secretário-Geral do Ministério e comunicou-me que tinha decidido cessar a minha admissão de serviço, não pelos resultados que levam da atuação do Ministério, mas especificamente pela dificuldade de levar a cabo as suas intenções relativamente à Siresp-SA. Agora, as alegações que ontem vêm ao final do dia parecem-me a mim apenas uma retaliação, uma vez mais uma retaliação, pelo artigo de opinião que eu publiquei no Expresso e pela verdade que tentei trazer a lume aos cidadãos, porque a realidade é que ao longo de todos estes meses não houve qualquer ato de deslealdade, não houve qualquer ato de incapacidade de execução, houve sim a total lealdade para com a tutela nas inúmeras comunicações que eu suscitei ao Sr. Ministro e relativamente às quais nunca obtive qualquer resposta.
0: O dirigente agora admitido considera salvo de saneamento político e de bullying.
2: Não é por pressões ou aliás por bullying que foi aquilo que foi feito ao longo de muito tempo por parte da senhora chefe de gabinete, do Sr. Ministro, por e-mails vários e diversos que eu tenho e que obviamente terei toda a disponibilidade para circular na Assembleia da República, que me podem vir alegar que eu obstaculizava. Eu nunca obstaculizei. Agora, obriguei a que fosse respeitada a lei. Isso obriguei, efetivamente, sobretudo em termos de procedimentos de contratação pública.
3: Acha então que está a ser alvo de bullying, ou que foi alvo de bullying e de saneamento político, como diz?
2: Eu não tenho dúvida rigorosamente nenhuma disso, e volto a dizer, a Secretaria-Geral neste último ano e meio atingiu resultados que nunca foram atingidos durante décadas. A Secretaria-Geral tem uma lista de 10 páginas em A3 de assuntos pendentes de decisão da tutela. Portanto, há um nó górdio neste momento no Ministério, que está situado no Sr. Ministro e no Sr. Secretário de Estado, que impedem o funcionamento do Ministério.
0: Ricardo Carrilho, demitido ontem de Secretário-Geral do Ministério da Administração Interna, aqui numa conversa com a jornalista da TSF, Cristina Laiman, ele que está disponível para prestar todos os esclarecimentos na Assembleia da República. A Federação Nacional de Professores exige em comunicados esclarecimentos rigorosos da Caixa Geral de Aposentações por causa do erro no cálculo das pensões que afetou centenas de docentes e a quem estão a ser exigidas verbas pagas erradamente. Em comunicado distribuído esta manhã, a FENPROF diz que está a acompanhar centenas de situações de professores aposentados com valores de pensões inferiores ao inicialmente simulado pela Caixa Geral de Aposentações. Lembra que, em alguns casos, as diferenças representam perdas de 150 euros a mais. O tema esteve em discussão esta manhã no Café Duplo da TSF com o Bloco de Esquerda. anunciar que vai apresentar daqui a uma hora uma queixa na Provedoria de Justiça em causa esta decisão do Governo que afeta cerca de 3 mil pensionistas. José Manuel Pureza diz que o Estado, sendo uma pessoa de bem, não pode responsabilizar os pensionistas por erros informáticos. Vamos já escutar esse momento do programa desta manhã de opinião, da manhã TSF, de José Manuel Pureza, anunciando a intenção de levar este caso até à Provedoria de Justiça.
4: Uma queixa justamente na perspectiva de serem acautelados os direitos dos pensionistas que foram defraudados por uma decisão, que é uma decisão técnica, mas tem impacto absolutamente decisivo nas suas vidas, por parte da Caixa Geral de Aposentações. Sim, fazemos isso porque achamos que os direitos destas 3 mil pessoas, e de todas as outras que hão de vir, porque evidentemente que estamos agora a defender, a procurar, a ajudar a defender os direitos destas 3 mil pessoas que foram defraudadas, mas ao fazê-lo temos em vista também situações idênticas que possam vir a acontecer e que não são de todo aceitáveis.
0: Indicações deixadas por José Manuel Pureza no Café Duplo desta manhã, onde Teresa Leal Coelho disse que no sistema atual não há contratualização de pensões, pelo que o erro, apesar de ter existido, não impede o Governo de pedir a devolução de dinheiro, até porque essa é a prática corrente. A única forma de alterar a situação seria através de uma mudança da lei e com a aplicação de uma regra de retroatividade.
5: O Estado não pode errar, e eu sou solidária com todos os pensionistas que foram defraudados na sua expectativa, mas a única correção possível em relação a isto é uma correção legislativa e até com retroatividade. É uma questão de fazer as contas e do Estado então assumir-se como pessoa de bem e para o passado e para o futuro atuar de acordo com os valores que desta vez erradamente aprovou.
0: Teresa Leal Coelho e José Manuel Pureza, esta manhã no Café Duplo da TSF, quanto à queixa apresentada na Provedoria de Justiça, vai ser entregue pelo Bloco às 10 da manhã. A TSF falou com um dos portugueses detido na semana passada no território palestiniano da Cisjordânia. É o jornalista Ricardo Esteves Ribeiro, do jornal digital Fumaça. Na quinta-feira passada ele estava a participar na apanha da azeitona e percebeu que ia ser alvo de uma ação militar quando um drone começou a sobrevoar a cabeça. Os militares declararam a região como uma zona militar fechada, detiveram-no. As horas seguintes foram passadas em interrogatórios, quadras e prisões. Numa conversa com a jornalista da TSF Inês Duarte Coelho, Ricardo Esteves Ribeiro explicou que no momento do interrogatório, a justificação da detenção foi diferente daquela que foi usada pelos soldados.
6: Eu, enquanto estava a ser interrogado, apercebi-me que afinal a razão para militar, mas não tinha nada a ver com estarmos numa zona militar fechada. Na verdade, aquilo que tinha a ver era com eu ter reportado desde a Palestina e ter também não só publicado o meu jornalismo na Palestina, como também ter publicado opiniões sobre a Palestina online. Foi-me mostrado um dossiê com dezenas e dezenas e dezenas e dezenas de print screens, de artigos que eu fui escrevendo no Fumaça, reportagens que eu fui publicando nos últimos anos, publicações que eu fiz no Instagram ou no Twitter ou noutras redes sociais, e fui confrontado com uma série destas coisas.
7: E mas, posso saber o que é que respondeste?
6: Aquilo que eu perguntei foi várias vezes se as opiniões que eu tinha publicado ou o trabalho que eu tinha publicado enquanto jornalista era ilegal. E, pelos vistos, disseram que sim, que era ilegal escrever coisas que pudessem comprometer o Estado sionista ou que fossem vistas como críticas do Estado sionista.
0: Ricardo Esteves Ribeiro considera que a verdadeira intenção de Israel é reprimir a presença internacional de repórteres e ativistas na Cisjordânia. Nos últimos 3 anos, além do genocídio da população palestiniana e da destruição da faixa de Gaza, Israel intensificou a pressão sobre os territórios palestinianos na Cisjordânia, aumentando os colonatos e criando novos colonatos, além de expulsar as populações palestinianas que ali vivem. Há muito que ir à bola não é necessariamente comer cachorros, bifanas ou santos decorados, beber cervejas em copos de plástico ou levar almofadas para tornar mais confortável o assento. Os clubes esforçam-se por criar dentro dos estádios zonas de conforto e de luxo para espectadores mais exigentes, também para convidados. O Benfica apresentou esta semana precisamente um novo espaço no Estádio da Luz. Num único conceito são propostos alta gastronomia, arquitetura de autor e um serviço personalizado. O Lounge tem o nome de um dos principais patrocinadores do Benfica, a Companhia Aérea dos Emirados Árabes Unidos. No jogo de domingo passado com o Vitória, o Lounge já funcionou e o repórter Bruno Sousa Ribeiro foi fazer o teste do algodão.
8: Falta pouco mais de hora e meia para o jogo começar. Vejo curvas, luz e o relvado do estádio ali mesmo à frente dos olhos de quem entra.
9: O Benfica precisava de uma coisa destas para os sócios, sem dúvida nenhuma. Está de parabéns, está espetacular.
10: É a primeira coisa que é espetacular e depois tudo, vários pormenores que estão muito.

0: lounge é fantástico, a comida, a bebida, o ambiente, de facto é um produto diferenciador.
1: Na cozinha está o chefe Vítor Matos, chefe com 6 estrelas Michelin.
2: Acho que o prato mais marcante vai ser as migas, vão ser umas migas de espargos, uma coisa bem portuguesa, mas acima de tudo também vamos também receber um robalo, acima de tudo é um bocado isso. Agora no próximo jogo o menu é diferente, no jogo a seguir o menu é diferente, e essa é a nossa ideia, é viajarmos o máximo possível, mantendo esta ideia da particularidade, e estamos aqui num estádio magnífico que é o Estádio Benfica.
1: No prato, os detalhes contam a apresentação, as cores, o sabor.
2: Queremos qualidade, produto, tentar fazer uma coisa mais delicada possível, não queremos fugir muito da nossa gastronomia. E é um bocado isso. Isso é que é o projeto é acima de tudo fazer boa comida e que haja alegria, no fundo. É isso que nós queremos dizer, dar boas alegrias aos benfiquistas.
1: A experiência prolonga-se à mesa, até porque, se olhar agora para o relógio, ainda falta mais de meia hora para começar o jogo.
3: É muito simpático, está tudo muito bom.
4: A comida é boa?
3: É.
1: São 160 lugares, um espaço exclusivo com vista para o relvado e uma experiência que não se esgota nos dias do jogo, como refere José Gandarés, vice-presidente do Benfica.
5: Este espaço tem uma oferta diversificada, neste momento pela assinatura do próprio espaço e design, e penso que ter um chefe com 6 estrelas Michelin em todos os jogos, a emenda é diferente, vai ser uma oferta super diferenciada. Inclusive é o lugar onde se observa o jogo, e as cadeiras também são cadeiras com uma comodidade superior. É nessas apostas diferenciadas que nós estamos cada vez mais a querer evoluir e perseguir.
1: Faltam agora 5 minutos para começar o jogo. Entram as equipas no relvado.
6: O que é que está a achar deste lugar?
7: Top. Nada a apontar, perfeito.
6: Está confortável?
7: Bastante.
6: Agora
7: bastante.
6: É só desfrutar do jogo.
7: Agora é esperar que o Benfica ganhe. É o mais importante.
8: Reportagem de Bruno Sousa Ribeiro com a sonorização de André Tenente no Estádio da Luz. No último domingo, no lounge, cabem 160 convidados. Alguns viram o jogo, outros ficaram-se pelo luxo.
9: Final desta edição às 9, daqui a uma hora está no ar o Fórum TSF. 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

0: Passo da opinião já a seguir na manhã TSF, depois espreitamos as manchetes da imprensa internacional. Agora o trânsito, nesta altura com fila para a ponte 25 de Abril na A2, a começar na zona de Corroios. O eixo norte-sul tem demora entre o viaduto sobre a Avenida Padre Cruz e a saída para a Avenida de Ceuta, isto no sentido Camarate Campolide. A A5 ainda está complicada entre Porto Salvo e Linda a Velha e depois entre Caselas e o viaduto Duarte Pacheco. O IC19 tem filas a partir do Cacém. A segunda circular ainda com demora nos dois sentidos até ao Campo Grande. A 16 também com fila entre Mira Sintra e a ligação à Crel. Na cidade do Porto, o trânsito continua lento no final da A1 para a VCI, a partir de Santo Ovídio até à saída para a Via Panorâmica. A VCI sentido Arrábida Freixo tem paragens na zona da Boa Vista. No sentido contrário, há fila entre Oliveira do Douro, na A20, e a saída para a Perlada. A A3 para o Porto tem demora entre Águas Santas e a saída para a Circunvalação. Na A4 ainda há fila entre o túnel de Águas Santas e o nó da A3. E na Avenida AEP, em direção ao Porto, há fila desde a ponte sobre o Rio Lessa até à Avenida de Sidónio Peix.
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0: A seguir vamos à opinião que à terça-feira é assinada pela jornalista Inês Cardoso.
2: A última execução pública documentada e reconhecida nos Estados Unidos da América ocorreu em 1936. Há 90 anos, milhares de pessoas acompanharam o enforcamento de um jovem negro acusado de violar uma mulher branca. Segundo descreveu a agência noticiosa Associated Press, o investigador Michael Hadley, o público aplaudia e criava um ambiente parecido com o de um carnaval. Essa falta de ponderação sobre o valor da vida, aliada a falhas em enforcamentos mal-sucedidos que aumentaram os receios em torno dos eventos, foi levando à mudança de políticas. Segundo a Amnistia Internacional, em 2025 apenas Irão e Afeganistão terão sido palco de execuções públicas. Nos últimos anos, juntam-se-lhes países como a Coreia do Norte e a Arábia Saudita no leque muito diminuto de Estados que admite a exposição da morte e do terror como forma de administrar a justiça. Em dezembro, contudo, este modo de atuação, próprio de califados medievais, poderá ser recuperado pelos Estados Unidos. Embora Donald Trump venha agora afirmar que ainda não decidiu se a execução por fuzilamento de Nahidal Hassan será transmitida em direto, essa opção tinha sido dada como certa pelo secretário da Defesa norte-americano, que alegou ser necessário as pessoas perceberem que há, cito, consequências sérias para crimes como o ataque à base militar no Texas, que em 2009 provocou 13 mortos. Num clima de discussão acesa sobre a pena de morte, após tentativas fracassadas como a da condenada à morte Krista Pike, que sobreviveu a duas injeções letais, ouvem-se críticas tanto de democratas como de republicanos. A transmissão pública de um fuzilamento poderia conduzir à radicalização e mobilização de organizações extremistas a quem seria oferecido um mártir. É chocante que tenham de ser usados alertas sobre segurança e riscos de inflamar o terrorismo para criticar a proposta. Antes de qualquer outro argumento, a brutalidade e o caráter grotesco da transmissão em direto de um fuzilamento deveriam bastar para que fosse liminarmente rejeitada. Não se trata apenas de valores ou de noções elementares de justiça e de respeito pela dignidade de cada ser humano. O que acontece é que demasiadas pessoas na administração Trump enlouqueceram a ponto de ignorarem limites e de se desligarem das pessoas normais. Por incrível que pareça, a desumanidade ainda consegue a qualquer momento surpreender-nos.
0: A opinião de Inês Cardoso na manhã TSF, são 9h26, novas discussões a propósito do Brexit marcam esta manhã as primeiras páginas dos jornais britânicos. É pelo Reino Unido que começamos este olhar pela imprensa internacional, João Francisco Guerreiro.
3: A relação do Reino Unido com a União Europeia não é suficientemente boa, é a manchete do The Guardian. O jornal destaca que o primeiro-ministro britânico Andy Burnham promete um diálogo sério sobre o futuro do país na Europa e defende uma aproximação a Bruxelas para estimular a economia e controlar a inflação. A cimeira do próximo mês entre o Reino Unido e a União Europeia poderá abrir caminho a uma nova etapa nas relações pós-Brexit. O The Independent vai mais longe, destaca a promessa de Burnham de deixar os eleitores decidirem sobre um eventual regresso à União Europeia. O primeiro-ministro garante que a população terá a última palavra sobre a reversão do Brexit, naquela que poderá ser a indicação mais clara até agora da realização de um novo referendo. Europa, a pressão de Meloni, é a manchete do Corriere della Sera. A primeira-ministra italiana defende o reforço da competitividade europeia numa carta conjunta com o chanceler alemão e com o primeiro-ministro belga enviada a Bruxelas nas vésperas de uma cimeira europeia. O Político escreve que a Europa prepara novas sanções contra a Rússia numa divergência crescente com Donald Trump. Os dirigentes europeus querem atingir principalmente as receitas petrolíferas de Moscovo, enquanto Washington alivia restrições às exportações russas de gasóleo. O assunto vai ser discutido na cimeira europeia que está marcada para esta quinta-feira em Bruxelas. Os governos europeus contestam ainda o cessar-fogo energético anunciado por Donald Trump depois do entendimento com Vladimir Putin e defendem mais pressão económica sobre o Kremlin. Putin viola o cessar-fogo sobre instalações energéticas, acusa Zelensky, é a manchete do Financial Times. O presidente ucraniano denuncia novos ataques russos contra as centrais elétricas e instalações de gás, apesar da trégua anunciada por Donald Trump. Kiev acusa Moscovo de desrespeitar o acordo e admite continuar a atacar aos energéticos russos enquanto persistirem bombardeamentos na Ucrânia. Vale a pena olhar novamente o Corriere della Sera e o destaque fotográfico. Um destaque sobre a saúde do Papa. Leão XIV é internado hoje no Hospital de Gamelli, em Roma, devido a um nódulo no pulmão. O jornal mostra uma fotografia do Papa a cumprimentar uma criança ontem no Vaticano. Na China, a inteligência artificial está a transformar os serviços municipais de Pequim. O China Daily conta que as autoridades estão a alargar o uso desta tecnologia no atendimento telefónico aos cidadãos para responder mais depressa a reclamações e pedidos. Lê-se que o sistema classifica automaticamente milhares de solicitações e encaminha-as para os serviços responsáveis. É um dos destaques no Jornal Oficial de Chinês.
0: João Francisco Guerreiro, correspondente da TSF em Bruxelas, a olhar aqui a imprensa internacional. Vamos conferir os temas que estão a marcar a atualidade, depois direto de resposta com Vítor Santos. Hoje, assunto em cima da mesa, polémica em torno da atribuição de licença parental às vítimas de violência doméstica.
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0: São 9:30 da manhã, bom dia, 8:30 nos Açores. Voltamos a conferir os temas em destaque nesta manhã TSF de terça-feira. Eleonor Ferreira, vamos começar com a surpresa de Ricardo Carrilho relativamente ao comunicado do Ministro da Administração Interna, divulgado ontem à noite.
1: O ex-secretário-geral do MEI diz à TSF que as alegações do ministro o surpreenderam porque na reunião em que foi dispensado, Luís Neves reconheceu a excelência do seu trabalho, um trabalho desenvolvido no cargo, e justificou o fim da comissão de serviço pela dificuldade que Carrilho teria em levar a cabo as decisões relativamente ao Siresp. Ricardo Carrilho diz também nesta entrevista conduzida por Cristina Leiman que os argumentos invocados na nota divulgada esta noite mostra que se trata de uma retaliação do ministro por um artigo de opinião que assinou e nega também que tenha, de alguma forma, sido desleal com a tutela.
2: A realidade é que, ao longo de todos estes meses, não houve qualquer ato de deslealdade, não houve qualquer ato de incapacidade de execução, houve sim a total lealdade para com a tutela nas inúmeras comunicações que eu suscitei ao Sr. Ministro e relativamente às quais nunca obtive qualquer resposta.
1: Ricardo Carrilho diz também que está a ser vítima de saneamento político e bullying. São declarações que vamos ouvir às 10 da manhã. O PS entrega esta manhã no Parlamento um pedido para ouvir o ministro Luís Neves, precisamente, e também o ex-secretário-geral da Administração Interna. Junta-se assim ao Chega e à Iniciativa Liberal, que apresentaram também pedidos no mesmo sentido. Este pedido é feito depois de Luís Neves ter demitido Ricardo Carrilho, alegando quebra de confiança e de o ter acusado de bloquear o financiamento do Sistema de Comunicações de Emergência do Estado. Carrilho já ontem tinha acusado o ministro de o ter pressionado a cometer irregularidades. O major-general Nuno Parreira da Silva foi escolhido para substituir Carrilho e toma hoje posse. Também o Bloco de Esquerda, que está a equacionar dentro do partido se deve ou não chamar o ministro da Administração Interna a prestar declarações no Parlamento. Daqui a meia hora o Bloco de Esquerda precisamente a entrega na Provedoria de Justiça uma queixa relativa à decisão do Governo de pedir aos 3 mil pensionistas da Caixa Geral de Aposentações que devolvam o dinheiro que receberam a mais nas suas pensões devido a um erro de cálculo. No Café Duplo da TSF, José Manuel Pureza diz que o Estado, sendo uma pessoa de bem, não pode responsabilizar os pensionistas por erros informáticos, daí a apresentação desta queixa.
3: Uma queixa justamente na perspectiva de serem acautelados os direitos dos pensionistas que foram defraudados por uma decisão, que é uma decisão técnica, mas tem impacto absolutamente decisivo nas suas vidas, por parte da Caixa Geral de Aposentações. Sim, fazemos isso porque achamos que os direitos destas 3 mil pessoas, e de todas as outras que hão de vir, porque evidentemente que estamos agora a defender, a procurar, a ajudar a defender os direitos destas 3 mil pessoas que foram defraudadas, mas ao fazê-lo temos em vista também situações idênticas que possam vir a acontecer e que não são de todo aceitáveis.
1: A Federação Nacional de Professores, entretanto, exigiu também esclarecimentos da Caixa Geral de Aposentações por causa do erro de cálculo nas pensões que afetou centenas de docentes a quem estão a ser exigidas verbas pagas por lapso. A terminar, a informação de que a Presidente da Comissão Europeia condenou os ataques com drones contra dois navios da Marinha Mercante perto da costa da Bulgária, no Mar Negro. Nas redes sociais, Ursula von der Leyen escreve que se trata de uma nova frente de guerra, da guerra russa na Ucrânia. Acrescenta que são ataques que colocam em perigo a vida das tripulações e ameaçam a segurança no Mar Negro.
0: 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E como avalia os pedidos da oposição para ouvir o Ministro da Administração Interna? 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
0: Antes do direto de resposta e da edição alargada do TSF Pais e Filhos, vamos saber do trânsito agora com o acidente no IC19, na zona de Queluz, sentido Lisboa-Sintra. Há fila desde a Amadora e no sentido contrário há demora entre Terceira e Amadora e depois na chegada à Pina-Manique. Para a ponte 25 de Abril, a fila na A2 ainda para na zona de Corroios. O eixo norte-sul está ainda complicado entre o viaduto sobre a Avenida Padre Cruz e a saída para a Avenida de Ceuta. No sentido Camarate Campolide, A5 tem fila entre Porto Salvo e Linda Velha e depois entre Caselas e o viaduto Duarte Pacheco. A segunda circular ainda com demora em direção a Pina-Manique entre a Encarnação e o Campo Grande e no sentido contrário entre o viaduto Oeste Norte-Sul e as Calvanas. A calçada de Carris também ainda está preenchida em direção ao Campo Grande. No Porto, o trânsito está lento no final da A1 para a VCI, desde Coimbrões até à saída para a Via Panorâmica. Continua a afetar a Liga da A44. A VCI sentido a Rábida Freixo tem paragens na passagem pela Boa Vista e no sentido contrário entre Bonjoia e o Nó da A3. A3 que ainda tem fila entre Águas Santas e a saída para a Circunvalação. Na A28 há fila também desde a ponte sobre o Rio Lessa e depois pela Avenida AEP até ao acesso à Avenida de Sidónio Peix.
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0: A 22 minutos das 10, está o direto de resposta com o diretor da TSF, Vítor Santos.
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6: A proposta acordada entre o Partido Social Democrata e o Partido Socialista será hoje discutida no Parlamento. As vítimas de violência doméstica terão de sair de casa para obter licença parental a 100%. Esta é a manchete de hoje do Jornal de Notícias e connosco temos Pedro Emanuel Santos, precisamente o jornalista que assina essa peça, para nos explicar melhor, afinal, o que se passa. Bom dia, Pedro Emanuel, obrigado por estares aqui connosco. Pedro, então, quais são os pressupostos que as vítimas de violência doméstica têm de cumprir para ter a licença parental a 100%?
7: Bom dia, Vítor. São 3 os pressupostos que as vítimas de violência doméstica devem ter para conseguirem obter os direitos equiparados aos direitos das famílias monoparentais. Esses 3 pressupostos são cumulativos, ou seja, têm todos de ser cumpridos,
6: não é? Porque senão não...
7: Exato, têm todos de ser cumpridos. Um deles passa pela saída de casa da morada de família da vítima de violência doméstica durante o período de gestação ou do gozo da licença.
6: Portanto, ela tem que sair de casa, aí não há dúvida, não é?
7: Aí não há dúvida, está no ponto B do artigo, do ponto 7 do artigo 42 desta proposta que vai ser hoje votada. A outra condição é a apresentação de queixa-crime por parte da vítima de violência doméstica. E o terceiro pressuposto é, e cito, ter sido decretada medida de coação ou aplicada pena acessória de proibição de contacto entre progenitores. São estes os três pressupostos.
6: Portanto, na verdade, aquilo que parece, pode não ser exatamente assim, mas aquilo que parece é que a vítima está a levar um bocadinho com o ónus, ou seja, está a ver aqui a vida um pouco complicada no sentido de obter esta licença, sendo que sabemos, por vezes, são pessoas desprotegidas. Portanto, acredito que a ideia devia ser descomplicar e não complicar. Isto levou a que a Associação Portuguesa de Apoio à Vítima, de certa forma, criticasse esta intenção do Partido Socialista e do PSD. Que razões aponta a APAV para tecer estas críticas, Pedro Emanuel?
7: A APAV diz exatamente isso, ou seja, que o ónus da questão acaba por ser colocado do lado da vítima e não do lado do agressor. O JTN falou com Carla Ferreira, diretora executiva da APAV, que disse que da forma como esta lei está concebida, nomeadamente no que diz respeito à acumulação de todos os requisitos para obtenção da licença monoparental, isto pode fazer com que a lei tenha um efeito contrário e chegue a menos vítimas do que aquilo que à partida se propunha. Também fala que com esta colocação do ónus em cima da vítima e não do agressor, o impacto emocional pode ter aqui um papel muito importante, precisamente do lado da vítima. E segundo a APAV, esse impacto emocional não está a ser levado em conta na lei.
6: Oh Pedro Manuel, é possível dizer o que é que tiveram presente os deputados ou os grupos parlamentares de Partido Socialista e Partido Social Democrata para avançarem com esta alteração à lei que contempla estes pressupostos que acabam provavelmente por agravar aqui o trabalho, por assim dizer, que a vítima tem que fazer antes para ter direito à licença parental a 100%?
7: Sim, é preciso sublinhar aqui uma questão, é que esta é a primeira vez que estará inscrita na lei parental inicial um dado relativamente às vítimas de violência doméstica, ou seja, as vítimas de violência doméstica passam a estar pela primeira vez reconhecidas na lei e passa a ser-lhes atribuído um novo pressuposto, um novo direito que não estava previsto na lei. Tal como hoje escreve o JN, uma das ideias que está por trás da redação da lei é que ela se baseia noutras decisões anteriores, noutros casos relativos à violência doméstica, e ainda que pressupõe que a saída de casa da morada de família durante o período de gestação por parte da vítima de violência doméstica defende-a no sentido em que, saindo de casa, o agressor terá menos possibilidade de poder contactar, o que não aconteceria se a situação fosse contrária, ou seja, se a vítima ficasse em casa, o agressor teria sempre muita facilidade em localizá-la e eventualmente poder repetir atos violentos.
6: Pedro Manuel, muito obrigado. O diploma será votado, se nada for alterado ainda hoje, é possível que algum ajuste possa, de facto, como diz a APAV, contribuir para que as vítimas de violência doméstica, que passam a poder usufruir da licença parental a 100%, não encontrem obstáculos que acabem por condenar à partida uma boa ideia. Voltamos amanhã com um novo tema e com um novo convidado.
0: Direto de resposta com o Vítor Santos na Manhã TSF. Estamos agora a 15 minutos das 10.
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0: A nutricionista infantil Ana Rachid é convidada da edição largada do TSF Pais e Filhos desta semana. Falamos sobre a introdução da alimentação complementar nos bebés. Maria Ramos Santos.
11: A alimentação complementar é quando a criança, para além do leite, começa a experimentar refeições de maior consistência. Mas isto não significa que o leite deixe de ser necessário. Vamos perceber melhor do que se trata e quando começar, junto da nutricionista infantil Ana Rachid. Há uma idade, quando devemos iniciar a alimentação complementar?
12: A ESPGAN, que é o órgão europeu de nutrição e gastroenterologia pediátrica, diz que não devemos introduzir antes das 17 semanas, e isso prende-se por uma recomendação também por uma questão de infecções, gastroenterites, que pode ocorrer no bebé. E o bebé pode mesmo morrer se fizermos aqui uma introdução alimentar precoce antes das 17 semanas. Lembrar que estas 17 semanas vai rondar perto dos 4 meses e meio. E depois, ela pede também à ESPGAN que não devemos atrasar para além destes 6 meses. Isso porquê? Porque o bebê, a partir dessa idade, começa com uma depleção de ferro, ou seja, o ferro, as suas reservas de ferro, começam a baixar. E o leite materno não fornece, nem o leite materno, nem o leite artificial, irá fornecer ferro para este bebê. Essas reservas de ferro são feitas durante a gravidez pela mãe. E, portanto, todas essas reservas de ferro que o bebê tem até o início da introdução da alimentação complementar, não é? Porque é efetivamente isto que acontece, a alimentação vem complementar o leite materno ou leite artificial, e por isso nós devemos introduzir os alimentos. E, portanto, deve ocorrer sempre após os 6 meses.
11: E há alguns sinais que possam indicar que o bebê já possa estar preparado para essa introdução alimentar?
12: Sim, nós temos os chamados sinais de prontidão. Na verdade, isto, a ESPGAN também tem uma nota sobre este tema no seu guia. E os sinais de prontidão, basicamente, são para aí 5, e nós devemos avaliá-los também, mas avaliar juntamente com a idade. Há bebés que terão os seus marcos de desenvolvimento antes dos 6 meses, portanto os seus sinais de prontidão, e há bebés que terão após os sinais de prontidão mais coisa, menos coisa. E quando eu digo mais coisa, menos coisa, é uma semana, duas no máximo. Se este timing passar para além desses tais uma semana, duas, o bebé deve ser avaliado. E esses sinais de prontidão é a curiosidade pelo alimento, que ocorre normalmente perto dos 4, 5 meses, quando o bebé também tem um interesse em agarrar objetos e levar a boca. Na verdade, esse interesse pelo alimento nada mais é que a curiosidade pelo alimento, não é? Por aquele objeto que o adulto está também a mexer. Depois nós temos também o sinal de extrusão e protrusão da língua, que nada mais é o reflexo de gag. E esse sinal de protrusão e extrusão vai fazer com que o bebé não empurre os alimentos para fora. Na verdade, ele é protetor do nosso sistema e, por isso, o bebé vai acabar por diminuir ao longo da vida. Ele nunca desaparece, mas vai ficando anterior à língua. E depois nós temos o último e o mais importante deles todos, que é o equilibrar-se com o apoio anterior, ou seja, quando eu coloco uma mão à frente da barriga do bebé, com ele sentado numa superfície rija, por exemplo o chão, ele não cai, não pende para os lados. E isso é muito importante por causa do risco de engasgamento.
11: Ainda assim, esperar sempre pelos 6 meses.
12: Ora, nós falamos muito desses sinais de prontidão, que na verdade são os sinais de prontidão externos, não é? São aqueles que são visíveis, nomeadamente a cervical tem que estar direita e não pode pender. E esse sinal também ocorre perto dos 4 meses, quando o bebê começa a fazer aquela postura de cobra, não é? De esfinge, como se diz no yoga. E na verdade, para além desses sinais de prontidão que nós conseguimos avaliar externamente, nós temos os sinais de prontidão internos. E aquilo que se sabe em termos de fisiologia e de gestão é que os bebés não estão preparados para digerir alimentos, nomeadamente o bebê não produz uma amilase pancreática, que é uma enzima que vai digerir os amidos, antes dos 6 meses. E portanto, esses sinais de prontidão que nós falamos externos estão intrinsecamente ligados aos internos, e por isso é muito importante aguardar pelos 6 meses.
11: Quais são os alimentos que recomenda para esta fase de introdução?
12: Na verdade, o que eu recomendo é que o bebê passe a fazer efetivamente a comida da família. Porquê? Porque não existe um alimento-chave, não existe um alimento primordial, existe sim nutrientes essenciais a apresentar nesta fase, nomeadamente o ferro, que é o nutriente major. Os alimentos também com bastante calorias, porque o bebê está em fase de desenvolvimento. Mas na verdade é uma fase em que o bebê, para além de precisar sim de prevenir que as suas reservas de ferro acabem, não é? Nós precisamos da introdução alimentar por causa da deficiência de alguns nutrientes que ocorrem a partir dos 6 meses, mas nós temos que olhar para esta fase como uma forma de aprendizagem, não é? Não é suposto que o bebê que está alimentado a leite materno, a leite artificial durante 6 meses, passe a ingerir grandes quantidades de alimentos. E, portanto, até aos 12 meses nós temos um bebê que é lactente, portanto é um bebê que está a beber leite, e 75%, 80% da sua ingestão é leite, e depois 30% é complementar, portanto alimentos complementares. E por isso eu aconselho sempre o bebê a ingerir alimentos exatamente igual ao da família, duas refeições principais de prato completo, ou seja, almoço e jantar, e esse almoço e jantar ser uma refeição completa com uma fonte de hidratos de carbono, arroz, massa ou batata, uma fonte de carne ou de peixe, onde vamos buscar aqui o ferro e a proteína, um legume, e também desde os 6 meses podemos introduzir a leguminosa. E portanto, eu diria que faríamos uma alimentação equilibrada.
11: Nesta fase é possível que exista alguma recusa por parte das crianças e gerar, por sua vez, alguma frustração nos pais. Como é que se gera esta parte?
12: Então, estas recusas, que nós chamamos recusa e que na verdade não é uma recusa porque o bebê não quer, normalmente está associado, eu acompanho muitas famílias e a verdade é que a frustração do adulto está associada à gestão de expectativas. E o que é que isto quer dizer? Às vezes um profissional diz que aquele bebê, quando iniciar a alimentação complementar, deve ingerir 180 ml de sopa, com 30 gramas de proteína lá dentro. E a verdade é que cada estômago de um bebê é diferente, mesmo nós adultos somos diferentes, não é? Eu dou sempre o exemplo, um dia eu vou correr, num dia eu faço yoga e num dia eu estou o dia todo a dar consultas sentadas. Portanto, o meu gasto energético e calórico é diferente de dia para dia, e o mesmo acontece com o bebê. E portanto, quando nós estandardizamos as quantidades e queremos que aquele bebê coma a quantidade que está na cabeça do adulto, vai levar à frustração. Isto é um ponto. Outro ponto que acontece muitas vezes é a gestão horária. Ou os pais deixam muito tempo sem comer para que tenha fome e senta à mesa para lhe dar a comida, e vai correr mal porque um bebê com fome não vai explorar a comida. Ou então, com muito sono, um bebê que está cansado, a prioridade em termos de fisiologia, a linha primária é o sono, ou seja, se eu estiver cansada e com fome, o bebê vai preferir sempre dormir primeiro do que comer. Outro erro também que às vezes acontece é com informações que não são passadas adequadamente, que é quando o bebé começa a comer, temos que substituir uma mamada por uma refeição. E a verdade é que nós esquecemos mais uma vez que este bebé é um bebé lactente. E, portanto, o bebé tem que manter a livre demanda tanto do leite materno como do leite artificial, e a alimentação vem complementar. Portanto, nós temos que explorar, deixar que o bebé explore os alimentos e que dê os seus sinais de fome e saciedade, que é essencial para esta fase do seu desenvolvimento.
11: São as recomendações de Ana Rachid, nutricionista infantil. Em regra geral, a partir dos 6 meses, é recomendado iniciar a alimentação complementar.
0: A nutricionista infantil Ana Rachid, convidada desta edição largada do TSF Pais e Filhos. Vamos já a seguir atualizar a informação na edição das 10. Depois, no Fórum TSF, queremos ouvir a sua opinião sobre as polémicas que envolvem o Ministro da Administração Interna.

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0: Surpreendido com a resposta do Ministério da Administração Interna às acusações que fez num artigo ontem no Expresso, Ricardo Carrilho, o demitido secretário-geral do Ministério da Administração Interna, sugere que seja contratado um novo ministro da Administração Interna mais digno para o trabalho das polícias. É uma entrevista à TSF para escutar em certo já daqui a pouco e também no Fórum TSF desta manhã. Isto numa manhã em que vários partidos estão a anunciar pedidos de para que Luís Neves e também Ricardo Carrilho vão ao Parlamento explicar a polémica que foi ontem despoletada com a demissão de Ricardo Carrilho. Neste jornal, também a posição do secretário-geral da NATO, preocupado com os mais recentes ataques russos no Mar Negro, desta vez, novamente, em águas territoriais da Bulgária.
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2: Temos Fórum TSF já a seguir. Hoje queremos ouvir a sua opinião sobre as polémicas que envolvem o Ministro da Administração Interna. Luís Neves está a prejudicar a imagem do Governo ou é um excelente Ministro, como garante o Primeiro-Ministro Luís Montenegro? São preocupantes as recentes acusações de que há esquadras fechadas à espera de inauguração e também material por distribuir às polícias? E como avalia os pedidos da oposição para ouvir o Ministro da Administração Interna? Queremos ouvir a sua opinião neste Fórum TSF 808-202-173. Já lá vamos. Para já, a edição às 10, Nuno Domingues.
0: Demitido ontem por Luís Neves, o antigo secretário-geral do Ministério da Administração Interna, Ricardo Carrilho, confessa na TSF a surpresa ao ler o comunicado emitido ontem à noite pelo Ministério, um comunicado assinado pelo Ministro e pelos secretários de Estado. Num comunicado, o Ministério acusa Ricardo Carrilho de ter colocado em causa a operacionalidade do combate a fogos florestais ao atrasar o pagamento das indemnizações à Ciresp. Ouvido esta manhã pela TSF, Ricardo Carrilho fala de mais uma retaliação.
3: Eu respondo com total surpresa, porque a realidade é que o Sr. Ministro da Administração Interna ontem, quando me convocou para a reunião, comunicou-me que reconhecia o mérito e a excelência dos resultados que eu tinha alcançado enquanto secretário-geral do Ministério e comunicou-me que tinha decidido cessar a minha admissão de serviço, não pelos resultados que levam da atuação do Ministério, mas especificamente pela dificuldade de levar a cabo as suas intenções relativamente à Ciresp-SA. Agora, as alegações que ontem vêm ao final do dia parecem a mim apenas uma retaliação, uma vez mais uma retaliação, pelo artigo de opinião que eu publiquei no Expresso e pela verdade que terei a trazer a lume aos cidadãos, porque a realidade é que ao longo de todos estes meses não houve qualquer ato de deslealdade, não houve qualquer ato de incapacidade de execução, houve sim a total lealdade para com a tutela nas inúmeras comunicações que eu suscitei ao Sr. Ministro e relativamente às quais nunca obtive qualquer resposta.
0: Nesta conversa com a TSF, Ricardo Carrilho denuncia uma das principais fragilidades do Ministro Luís Neves.
3: O problema do Sr. Ministro são de facto os clientelismos e a tentativa de proteger a Ciresp-SA. Eu nunca prejudiquei a Ciresp-SA. Antes, pelo contrário, eu salvaguardei o interesse público. A única coisa que eu fiz foi garantir que a Ciresp-SA cumpria as suas obrigações, demonstrava junto daquela que era a entidade que o Sr. Ministro considerava a entidade fiscalizadora, a Secretaria-Geral, porque é que o Estado tinha de pagar esses 26 milhões de euros. A Ciresp-SA nunca respondeu, mas o Sr. Ministro, enquanto Ministro, sempre teve a capacidade, o que de resto aconteceu no final, de ele próprio exerar um despacho e determinar a transferência, apesar das dúvidas técnicas da Secretaria-Geral, coisa que o Sr. Ministro fez. Portanto, nunca esteve em causa o funcionamento da Ciresp-SA.
0: Nesta conversa com a TSF, Ricardo Carrilho sugere um ministro mais digno para o trabalho das polícias e promete mais revelações nos próximos tempos.
3: Acho que o Ministério da Administração Interna merece um ministro que esteja efetivamente empenhado em resolver o problema das polícias, em resolver os problemas da proteção civil, em garantir um funcionamento adequado de todo o Ministério e em respeitar a lei.
4: Neste caso não está a acontecer.
3: É uma ilação que eu deixo aos nossos ouvintes que retirem de tudo aquilo que está a vir a público e de tudo aquilo que porventura ainda virá a público ao longo das próximas semanas ou meses.
0: Ricardo Carrilho, entrevistado por Cristina Leiman, da TSF, uma conversa que pode ouvir com mais detalhes já a seguir no fórum da TSF. Esta manhã, o Partido Socialista vai entregar no Parlamento um pedido para ouvir o Ministro Luís Neves e também Ricardo Carrilho. O socialista Pedro Delgado Alves quer mais esclarecimentos, além daqueles que foram produzidos no comunicado do Governo de ontem à noite.
4: O comunicado de uma página não é suficiente para, no fundo, permitir tranquilidade quer aos portugueses, quer ao Parlamento. Eu acho que faz parte da função do Sr. Ministro responder perante a Assembleia da República. São muitos os temas, aliás, suscitados, quer no artigo de opinião, quer nas declarações prestadas pelo Secretário-Geral cessante da Administração Interna, e, portanto, compreendendo que o Ministro tinha procurado dar as explicações que podia num comunicado por si assinado e por esta equipa, pensamos que isso não dispensa a vinda ao Parlamento para, no fundo, possa ser, não é propriamente haver uma acreditação, não é isso que se trata, mas, no fundo, as várias questões suscitadas, nem todas elas são abordadas no comunicado, poderem ficar esclarecidas.
0: Pedro Delgado Alves entende que a gravidade da troca de acusações tem de ser explicada na Assembleia da República. O Partido Chega e a Iniciativa Liberal foram os primeiros a anunciar que pediriam a presença de Luís Neves no Parlamento. Esta manhã, na TSF, José Manuel Pureza, o coordenador do Bloco de Esquerda, disse que o partido vai avaliar se pede ou não a presença de Luís Neves no Parlamento.
5: A cada semana, a cada 15 dias, há mais um episódio dessa enorme confusão. E tudo isto envolto num manto de dúvida e de falta de esclarecimento. E, portanto, é absolutamente fundamental que esta situação, mais esta situação, seja clarificada por um ministro que, enfim, envolvendo-se sistematicamente em casos e casinhos, tem que, enfim, perde a possibilidade de conduzir os destinos do Ministério de uma forma, da forma que o país precisa e do que o país exige.
6: O Bloco está a pensar em entregar algum pedido para ouvir o Ministro Luís Neves no Parlamento?
5: Vamos certamente ponderar essa possibilidade, sei que já outras forças políticas o fizeram, veremos se faz sentido ainda não tomarmos nenhuma decisão sobre essa matéria.
0: José Manuel Pureza, esta manhã no Café Duplo da TSF, entrevistado por Leonor Ferreira. Os dados da polémica servem também de base ao debate que se segue no Fórum TSF desta manhã, como sempre moderado por Manuela Cássio. Há no Parlamento uma novidade: o despacho de José Pedro Aguiar Branco de resposta a dúvidas invocadas pelo LIVRE sobre a possibilidade de André Ventura ser o presidente da Comissão de Inquérito ao Ministro Luís Neves, na Assembleia da República. Aguiar Branco afasta esses cenários levantados pelo LIVRE e diz que não há nenhum conflito de interesses que limite neste momento a possibilidade do líder do Chega ser o presidente desta Comissão de Inquérito. A Federação Nacional dos Professores exigiu hoje esclarecimentos rigorosos da Caixa Geral de Aposentações por causa do erro de cálculo nas pensões, que afetou centenas de docentes, a quem estão a ser exigidas verbas erradamente pagas. A FENPROF, em comunicado, diz que está a acompanhar centenas de situações de docentes aposentados com valores de pensões inferiores ao inicialmente simulado pela Caixa Geral de Aposentações. Em alguns casos, terão de devolver mais de 150€ por mês. O Bloco de Esquerda está precisamente por esta hora a apresentar na Provedoria de Justiça uma queixa sobre este caso e esta manhã na TSF o coordenador do Bloco, José Manuel Pureza, justificou que o Estado, sendo pessoa de bem, não pode responsabilizar os pensionistas por erros informáticos cometidos pelo próprio Estado.
5: Uma queixa justamente na perspectiva de serem acautelados os direitos dos pensionistas que foram defraudados por uma decisão que é uma decisão técnica, mas tem impacto absolutamente decisivo nas suas vidas, por parte da Caixa Geral de Aposentações. Sim, fazemos isso porque achamos que os direitos destas 3 mil pessoas e de todas as outras que hão de vir, porque evidentemente que estamos agora a defender, a procurar, a ajudar a defender os direitos destas 3 mil pessoas que foram defraudadas, mas ao fazê-lo temos em vista também situações idênticas que possam vir a acontecer e que não são de todo aceitáveis.
0: São declarações na TSF de José Manuel Pires, o coordenador do Bloco de Esquerda, hoje durante o café duplo da TSF, onde participou também Teresa Leal Coelho, que diz que no sistema atual, em Portugal, não há contratualização de pensões, pelo que o erro, apesar de ter existido, não impede o governo de pedir a devolução do dinheiro, até porque essa é a prática corrente, que só seria corrigida se fosse feita uma mudança na lei e que tivesse retroatividade.
7: O Estado não pode errar, e eu sou solidária com todos os pensionistas que foram defraudados na sua expectativa, mas a única correção possível em relação a isto é uma correção legislativa e até com retroatividade. É uma questão de fazer as contas e do Estado então assumir-se como pessoa de bem e para o passado e para o futuro atuar de acordo com os valores que desta vez erradamente aprovou.
0: Declarações na TSF, no café duplo desta manhã, a queixa na Provedoria de Justiça entregue pelo Bloco de Esquerda, precisamente a esta hora. O secretário-geral da NATO admite que a Aliança pode reformular os sistemas de defesa a leste. É a resposta de Mark Rutte ao segundo ataque numa semana contra navios mercantes no Mar Negro, desta vez em águas territoriais búlgaras. Na última noite, três drones atacaram dois navios, um deles ucraniano. O primeiro-ministro búlgaro anunciou de imediato a chamada do embaixador russo em Sófia para dar explicações sobre estes ataques. A presidente da Comissão Europeia, Ursula von der Leyen, considerou os ataques inaceitáveis e falou de uma nova fase na guerra russa contra a Ucrânia. A Organização Mundial de Saúde está a alertar para o risco crescente de fome em várias regiões do Sudão. Um grupo de peritos da OMS avisa que a seca provocada pelo fenómeno meteorológico El Niño já está a afetar cerca de metade do país e está a agravar o impacto nos conflitos e também nas deslocações, reduzindo os alimentos disponíveis e afetando os meios de subsistência. A Organização Mundial de Saúde salienta que os cuidados de saúde são extremamente limitados, muitas vezes totalmente inacessíveis. A água potável é cada vez mais escassa. Por isso, diz a Organização Mundial de Saúde, a população mal nutrida está altamente vulnerável a doenças e à morte.
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0: Fórum TSF dentro de 2 minutos com a Manuela Cássio. 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São preocupantes as recentes acusações de que há esquadras fechadas à espera de inauguração e material por distribuir às polícias? E como avalia os pedidos da oposição para ouvir o Ministro da Administração Interna? Queremos ouvir a sua opinião sobre este tema. Para participar, basta inscrever-se através do 808-202-173, 808-202-173. 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Em tsf.pt tem a informação de trânsito atualizada ao minuto. Nesta altura, dou-lhe conta de um acidente no IC5, na zona de Vila Flor, sentido Vila Flor-Santa Comba de Vilariça. Ora, o trânsito está cortado nos dois sentidos do IC5, entre Vila Flor e Ludões. Na região de Lisboa, o IC19 tem agora acidente em Queluz, e isto em direção a Sintra, à fila desde a Amadora. E há também um acidente na Cril, no túnel do Grilo, em direção a Sacavém, à demora desde Olival Basto. Para a ponte 25 de Abril, ainda temos alguma demora no final da A2, a partir da Baixa da Almada. Temos também a A5 em direção a Lisboa, com fila entre Monsanto e o viaduto Duarte Pacheco. E no Porto, nesta altura, a VCI, sentido a Rábida Freixo, ainda tem paragens na zona da Boa Vista. No final da A3, para a VCI, também há demora. O mesmo acontece na Avenida AEP, na ligação à Avenida de Sidónio Peix.
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1: A demissão do secretário-geral do Ministério da Administração Interna, Ricardo Carrilho, que depois fez várias acusações a Luís Neves, recolocaram o ministro no centro da polémica e hoje, no Fórum TSF, queremos ouvir a sua opinião, tentar perceber se considera que todas estas polémicas estão ou não a prejudicar o governo e podem ou não estar a prejudicar o trabalho do Ministério da Administração Interna. O número de telefone do Fórum é o 808-202-173, 808-202-173. No centro de mais esta polémica está a admissão de Ricardo Carrilho do cargo de secretário-geral do Ministério da Administração Interna. O ministro Luís Neves divulgou ontem um comunicado a explicar que a decisão de demitir Ricardo Carrilho está relacionada com situações de particular gravidade que comprometeram o funcionamento dos serviços. Na resposta, Ricardo Carrilho rebate as acusações, reafirmando que o ministro o pressionou para cometer ilegalidades, que há esquadras da PSP e postos da GNR prontos a abrir à espera de uma cerimónia de inauguração e que existem cerca de 15 mil armas e coletes para as forças de segurança que estão a ganhar pó nos armazéns à espera de serem distribuídos pelas forças de segurança. Ora, com estas acusações em cima da mesa, vários partidos da oposição já anunciaram que vão pedir a ida de Luís Neves e de Ricardo Carrilho ao Parlamento para darem explicações. No Fórum TSF, queremos ouvir a sua opinião. Luís Neves está a prejudicar a imagem do governo ou é um excelente ministro, como garante Luís Montenegro? São preocupantes estas recentes acusações sobre o funcionamento do Siresp, sobre o facto de existirem esquadras fechadas à espera de inauguração e de termos milhares de armas e de coletes guardados há meses à espera de ser distribuídos à PSP e à GNR? E como avalia estes pedidos da oposição? Concorda com os pedidos para que Luís Neves e Ricardo Carrilho sejam ouvidos com urgência na Assembleia da República? Queremos ouvir a sua opinião. Número de telefone do Fórum 808-202-173, 808-202-173. Pode também contribuir para este debate escrevendo a sua opinião no Facebook. Ora, a TSF convidou o Ministro da Administração Interna para este debate, mas o convite não foi aceito. O gabinete de Luís Neves remete-nos para o comunicado que ontem foi divulgado pelo Ministro da Administração Interna. Vamos então recordar aqui com a ajuda do Paulo Fernandes Ribeiro as explicações do Ministro da Administração Interna sobre toda esta polémica.
2: O Ministério da Administração Interna alega quebra de confiança. Num comunicado conjunto assinado pelos três secretários de Estado, o Governo apresenta diversos episódios para fundamentar o afastamento. O Ministério acusa o antigo dirigente de adotar uma atitude de confronto e de prejudicar o funcionamento do Siresp, o Sistema de Comunicações de Emergência do Estado. Entre os casos apontados, destaca-se a extinção do Centro de Operações e Gestão do Siresp em plena época de fogos, uma decisão tomada à revelia da tutela e sem soluções alternativas, o que exigiu a intervenção de emergência da GNR e da PSP.

0: para assegurar o serviço. Além disso, a tutela atribui a Ricardo Carrilho a recusa no pagamento da indemnização compensatória à empresa gestora do Ciresp, verba que já estava prevista no Orçamento do Estado e aprovada em Conselho de Ministros. Segundo o Ministério, a falta deste pagamento colocou em risco os compromissos da empresa com fornecedores no período mais crítico do ano. A lista de motivos inclui ainda o atraso na entrega de geradores e rádios, as juntas de freguesia e a omissão de uma auditoria da Inspeção-Geral de Finanças, factos que, no entender de Luís Neves, tornaram insustentável a relação de trabalho. Em resposta num artigo de opinião publicado no Jornal Expresso, Ricardo Carrilho classificou a exoneração como um ato de retaliação. O Ministério da Administração Interna rejeitou as acusações, apontando contradições na versão e reiterando que o cargo exigia lealdade e rigor.
1: Ora, recordadas as explicações do Ministério da Administração Interna sobre toda esta polémica, vamos agora escutar Ricardo Carrilho, ex-secretário-geral do MAI, entrevistado esta manhã pela jornalista Cristina Laimen. Ele reforça as acusações que fez à gestão de Luís Neves e confessa que ficou surpreendido com este comunicado oficial que acabamos agora de recordar.
2: Eu respondo com total surpresa, porque a realidade é que o Sr. Ministro da Administração Interna ontem, quando me convocou para a reunião, comunicou-me que reconhecia o mérito e a excelência dos resultados que eu tinha alcançado enquanto Secretário-Geral do Ministério e comunicou-me que tinha decidido cessar a minha admissão de serviço, não pelos resultados que levam da atuação do Ministério, mas especificamente pela dificuldade levar a cabo as suas intenções relativamente à Ciresp S.A. Agora, de facto, o comunicado à imprensa que o Sr. Ministro publicou foi no sentido de informar que me exonerava, tendo em conta uma alegada reestruturação da Secretaria-Geral do Ministério. Reestruturação essa que eu próprio tinha feito uma proposta há meses atrás que implicasse a extinção da Ciresp S.A. e eu estou convicto que foi esse justamente o motivo pelo qual eu acabei por ser exonerado. Agora, as alegações que ontem vêm ao final do dia parecem a mim apenas uma retaliação, uma vez mais uma retaliação, pelo artigo de opinião que eu publiquei no Expresso e pela verdade que teve a trazer a lume aos cidadãos, porque a realidade é que ao longo de todos estes meses não houve qualquer ato de deslealdade, não houve qualquer ato de incapacidade de execução, houve sim a total lealdade para com a tutela nas inúmeras comunicações que eu suscitei ao Sr. Ministro e relativamente às quais nunca obtive qualquer resposta.
3: No comunicado pode ler-se que assumiu uma atitude de permanente confronto, prejudicando o funcionamento do Ciresp. Isso não aconteceu?
2: Uma vez mais, quando eu atingi uma taxa de execução de 127% na lei de programação, e esta era uma lei em que de 2017 a 2025 se atingiu no máximo uma taxa de execução de 35%, o Sr. Ministro vem incidir na Ciresp S.A. O problema do Sr. Ministro são de facto os clientelismos e a tentativa de proteger a Ciresp S.A. Eu nunca prejudiquei a Ciresp S.A. Antes, pelo contrário, eu salvaguardei o interesse público. Ao pedir à Ciresp S.A. para produzir um contrato de prestação de serviço público a assinar com o Estado, ao pedir à Ciresp S.A. que circulasse um questionário junto dos seus utilizadores para avaliar o seu nível de satisfação. Ao pedir à Ciresp S.A. que justificasse como é que andavam a ser pagos os contratos com os escritórios de advogados, nomeadamente com a Cervo Correia, para me ameaçarem e coagirem com tentativas de procedimentos disciplinares, criminais, civis e financeiros, a única coisa que eu fiz foi garantir que a Ciresp S.A. cumpria as suas obrigações, demonstrava junto daquela que era a entidade que o Sr. Ministro considerava a entidade fiscalizadora, a Secretaria-Geral, porque é que o Estado tinha que pagar esses 26 milhões de euros. A Ciresp S.A. nunca respondeu, mas o Sr. Ministro, enquanto Ministro, sempre teve a capacidade, o que de resto aconteceu no final, de ele próprio exerar um despacho e determinar a transferência, apesar das dúvidas técnicas da Secretaria-Geral, coisa que o Sr. Ministro fez. Portanto, nunca esteve em causa o funcionamento da Ciresp S.A. Aliás, a alegação de que a reorganização orgânica feita na Secretaria-Geral terá de alguma maneira colocado em causa o dispositivo de combate a incêndios só pode ser fruto de ironia da parte do Sr. Ministro, porque em rigor de verdade, o Centro de Operação e Gestão do Ciresp já estava desde 2022 na Ciresp S.A. Os elementos da GNR e da PSP já estavam desde 2022 na Ciresp S.A. Não houve qualquer alteração no posicionamento destas pessoas, nem na forma como elas atuavam sob tutela da Ciresp S.A. E, portanto, aquilo que eu fiz foi, havendo uma unidade orgânica que estava desprovida de sentido e de conteúdo, obviamente anulá-la, porque a gestão de qualquer dirigente assim o obriga. Agora, a verdade é esta, o Sr. Ministro fez bastas declarações este verão, elogiando a Ciresp S.A. e dizendo que ela teve níveis de desempenho excelentes nunca antes atingidos. Portanto, volto a dizer, só pode ser ironia ou tentativa de encontrar aqui uma justificação para o saneamento político que me foi feito.
3: Como é que explicaria, então, o que diz ser essa contradição entre a atitude do Ministro, quando falou consigo, e depois este comunicado que foi emitido ontem à noite?
2: Vejamos, ao longo de todo este processo, o Sr. Ministro, a Sra. Chefe de Gabinete, a Dra. Joana Araújo, e a Sra. Adjunta, a Valentina Marcelino, manifestaram sempre um total desconforto com quem quer que seja no Ministério que possa, de alguma maneira, questionar os seus posicionamentos. E estamos a falar relativamente à Secretaria-Geral, estamos a falar relativamente à Guarda Nacional Republicana e à Polícia de Segurança Pública, estamos a falar relativamente aos próprios gabinetes dos secretários de Estado, porque é sabido que as relações entre a Sra. Chefe de Gabinete do Ministro e os chefes de gabinete dos secretários de Estado são péssimas. E, de facto, é aquilo que se passa aqui, ou seja, quando eu solicito um pedido de aclaração à tutela, está previsto na lei, quando eu solicito uma exposição fundamentada com pedido de reconfirmação da decisão, está previsto no artigo 271 da Constituição. Portanto, se o Sr. Ministro estivesse convicto de que estava a fazer uma coisa legal, ele não tinha outra solução, senão responder ao meu pedido de aclaração ou ao meu pedido de exposição fundamentada e explicar como é que aquela decisão que ele tinha proferido em agosto era ou não passível de ser executada. Agora, não é por pressões ou, aliás, por bullying que foi aquilo que foi feito ao longo de muito tempo por parte da Sra. Chefe de Gabinete, do Sr. Ministro, por e-mails vários e diversos que eu tenho e que, obviamente, terei toda a disponibilidade para circular na Assembleia da República, que me podem vir alegar que eu obstaculizava. Eu nunca obstaculizei. Agora, obriguei a que fosse respeitada a lei. Isso obriguei, efetivamente, sobretudo em termos de procedimentos de contratação pública.
3: Acha, então, que está a ser alvo de bullying, ou que foi alvo de bullying e de saneamento político, como diz?
2: Eu não tenho dúvida rigorosamente nenhuma disso, e volto a dizer, a Secretaria-Geral neste último ano e meio atingiu resultados que nunca foram atingidos durante décadas. A Secretaria-Geral tem uma lista de 10 páginas em A3 de assuntos pendentes de decisão da tutela. Portanto, há um nó górdio neste momento no Ministério, que está situado no Sr. Ministro e no Sr. Secretário de Estado, que impedem o funcionamento do Ministério. Estamos a falar de dossiers estratégicos, como a violência doméstica, estamos a falar da prevenção criminal, estamos a falar de dossiers como a segurança ao nível das cidades, a construção de postos e esquadras, e há um nó górdio no Ministério, que se situa no poder político. Nós tivemos durante meses carros para serem distribuídos às forças de segurança, que a tutela não nos deixou distribuir. Temos neste momento 15 mil armas, coletes e equipamentos de sinomómetro, portanto equipamentos de verificação do consumo de álcool por parte dos condutores, que estão em caixas fechados há meses. Quando o ministro alega que a prevenção da sinistralidade rotoviária é uma prioridade, na prática ele não permite que estes sinomómetros sejam distribuídos às forças de segurança.
3: Mas encontra explicações para esse nó górdio de que fala?
2: Vamos lá ver, as únicas explicações que eu posso encontrar estão associadas a uma tentativa de encontrar justificação para me afastar. Não tenho dúvida rigorosamente nenhuma que daqui a uma semana ou duas todos estes nós górdios vão ser desbloqueados, porque o Sr. Ministro agora já acha que a Secretaria-Geral vai poder fazer aquilo que no fundo não permitiu ao longo deste tempo todo. E porquê? Porque o Sr. Ministro esteve estes meses à procura de pretextos para tentar afastar-me. A partir do momento em que o Sr. Ministro me diz a mim, por inúmeras vezes, que me proibia de enviar e-mails, que exigia-me que eu fosse a reuniões com ele e que articulasse as coisas nas reuniões com ele, e quando eu estou a falar de coisas, estou a falar de milhões de euros de procedimentos de contratação pública, e que me diz a mim que me proíbe de mandar e-mails com conhecimento a outras pessoas, nomeadamente aos senhores secretários de Estado, que eu saiba, fazem parte da equipa governativa, aos seus chefes de gabinete, ou até, por exemplo, ao fiscal único da CDS-PSA, o Sr. Ministro está efetivamente a tentar condicionar a atuação de um dirigente. E está a tentar condicionar a atuação do dirigente, eu diria que os nossos ouvintes melhor poderão avaliar. Quando um ministro diz a um dirigente, eu proíbo-te de mandar e-mails, vens cá e reúne-te comigo e falamos sobre as coisas. O Sr. Ministro protegeu, no fundo, a nomeação outra vez para a CDS-PSA do engenheiro Carlos Leitão, ou seja, uma pessoa que, no fundo, tentou contratar-se a si próprio através de uma empresa da mulher criada uma semana antes para ganhar 13 mil euros para trabalhar 5 dias, no fundo fazendo aquilo que ele não fez durante anos em que esteve a desempenhar funções na CDS-PSA. E esta pessoa, que tem processos, tanto quanto é público, a decorrer no Ministério Público e, aliás, até na Procuradoria Europeia, é a pessoa que agora é contratada outra vez para a CDS-PSA com a proteção do Sr. Ministro. Portanto, de facto, o único dossiê nas centenas de competências da Secretaria-Geral do Ministério da Administração Interna que constituiu uma divergência de fundo entre a minha pessoa e o Sr. Ministro, aliás, como o Sr. Ministro, aliás, acabou por admitir ontem à noite no comunicado, foi o dossiê da CDS-PSA, ou seja, foi o dossiê em que o Estado está de olhos fechados desde 2021 a pagar 26 milhões de euros a uma empresa que não cumpre as suas obrigações e que o Ministro, propositadamente ou não, mas é o facto, afastou a Secretaria-Geral do Conselho de Utilizadores, ou seja, o único mecanismo que restava à Secretaria-Geral para verificar se havia ou não uma satisfação por parte da GNR, da PSP, da Proteção Civil, dos vários utilizadores quanto ao funcionamento da rede, era o Conselho de Utilizadores. Ora, o que é que o Sr. Ministro fez? Quando saiu o meu colega, o Dr. António Pombeiro, mediante um ofício que a Secretaria-Geral mandou ao Sr. Ministro a perguntar afinal, como é, quem é que passa a presidir ao Conselho de Utilizadores, e obviamente dizendo, se quiserem que seja a Secretaria-Geral, estamos disponíveis, e eu tenho este ofício, ao contrário das mentiras que têm sido ditas pelo gabinete do Sr. Ministro, a resposta do Sr. Ministro foi nomear o General Viegas Nunes para presidente do Conselho de Utilizadores. Portanto, é a mesma coisa de pôr a raposa dentro do galinheiro.
3: Deduzo das suas palavras que acha que o Ministro não está a fazer um bom trabalho.
2: deduzirá, das minhas palavras, que acho que o Ministério da Administração Interna merece um ministro que esteja efetivamente empenhado em resolver o problema das polícias, em resolver os problemas da proteção civil, em garantir um funcionamento adequado de todo o Ministério e em respeitar a lei.
3: Neste caso não está a acontecer.
2: É uma ilação que eu deixo aos nossos ouvintes que retirem de tudo aquilo que está a vir a público e de tudo aquilo que porventura ainda virá a público ao longo das próximas semanas ou meses.
3: Está disponível para ir ao Parlamento, como já solicitaram vários partidos políticos, para prestar esclarecimentos?
2: Vejamos, eu acho que outra coisa não pode um cidadão assumir que não respeitar a lei e respeitar a instituição que deve efetivamente supervisionar a atuação do Governo. Portanto, obviamente que estou disponível para ir ao Parlamento, obviamente que estou disponível para aquilo que a senhora chefe de gabinete do senhor Ministro designava como o vomitar de e-mails do Carrilho, ou seja, no fundo, as comunicações que eu sistematicamente fui remetendo à tutela para que tivéssemos resultados, para que tivéssemos orientações, para que tivéssemos decisões por parte do senhor Ministro, serem eles próprios, obviamente, levados ao conhecimento dos senhores deputados sobre todas as matérias que passaram pelas minhas mãos enquanto secretária-geral, porque, de facto, nós estamos a focar aqui no Cirest, mas eu posso lhe dar exemplos de centenas de postos e esquadras da GNR e da PSP que, neste momento, não avançam para obras porque estão pendentes de autorizações do Ministro e dos Secretários de Estado em relação à despesa, por exemplo. Portanto, são inúmeros os processos que estão pendentes.
1: Ricardo Carrilho, ex-secretário-geral do Ministério da Administração Interna, entrevistado pela jornalista Cristina Laimen. Ora, escutados os argumentos de Ricardo Carrilho, recordados antes os pontos fortes do comunicado do Ministério da Administração Interna, e recordo que convidámos Luís Neves a participar neste debate, mas o Ministro não mostrou disponibilidade, remetendo-nos para esse comunicado. Ora, recordados aqui os dois pontos desta polémica, queremos ouvir a sua opinião. Mais do que perceber nestes casos concretos quem pode ter razão ou quem pode não ter razão, queremos fazer aqui, e é isso que podemos fazer, uma análise mais global. Luís Neves, envolvido em tantas polémicas, está a prejudicar a imagem do Governo ou, tal como tem garantido o Primeiro-Ministro Luís Montenegro, é um excelente Ministro da Administração Interna? E são preocupantes estas recentes acusações sobre a gestão do Ciresp, sobre o facto de existirem esquadras cujas obras não avançam por falta de indicações do Ministro, de existirem milhares de armas e coletes que estão guardados há meses à espera de serem distribuídos à PSP e à GNR. Este atraso de meses na entrega de viaturas que acabámos de ouvir aqui denunciar, fica preocupado com estas denúncias? É ou não urgente perceber se há verdade naquilo que nos é dito? E concordam ou não os nossos ouvintes com os pedidos de vários partidos para ouvir o Ministro da Administração Interna na Assembleia da República? Queremos ouvir a sua opinião. Número de telefone do Fórum 808-202-173, 808-202-173. Pode também contribuir para o debate escrevendo a sua opinião no Facebook da TSF. Primeiro convidado do programa de hoje, o deputado António Rodrigues, vice-presidente do Grupo Parlamentar do PSD. Sr. Deputado, obrigado por ter aceitado este nosso convite. Sr. Deputado António Rodrigues, o PSD olha com preocupação esta nova polémica a atingir o Ministro Luís Neves?
4: Bom dia, Manuel Cássio. Bom dia a todo o Fórum da TSS. Eu gostaria de começar por um ponto prévio, que é desde logo aquilo que tem informado esta discussão desde ontem, que é um dirigente que, posto perante a situação de deixar de o ser, decide abrir um dossiê sobre tudo aquilo que ocorreu durante todo o seu mandato e quando estava a trabalhar. E desde logo aponto-lhe um tema, que é a questão do Ciresp, porque começamos por aqui, porque parece ser um dos mais importantes. Diz o ex-secretário-geral que o Ciresp vivia na ilegalidade desde 2021. Mas então o senhor secretário-geral não se preocupou com isso em 2022, 2023, 2024, e não veio à praça pública assumir então essa situação que apenas e só vem referir em 2026, porque houve um facto qualquer que fez com que ele vocifrasse tudo aquilo que agora anda a tirar para a rua relativamente a estas matérias. Ele e o artigo do Sejá, o PSD obviamente está preocupado, porque é mais uma polémica pública que anda à volta do Ministério da Administração Interna. Obviamente não interessa nem ao Governo, nem ao Ministro, nem à opinião pública que haja polémicas numa área tão sensível, mas creio que estas matérias, quando são colocadas assim, deixam de ter muita credibilidade, porque elas apareceram apenas e só num contexto de irritação por parte de alguém, e não numa situação onde alguém que queria ou estava tão preocupado com a legalidade que vinha pôr essa situação sistematicamente quando ela vinha a colocar-se. Portanto, este é o primeiro pressuposto relativamente a esta discussão que estamos a ter agora, porque parece que é quase encomendada, que sai para fora numa sequência de uma outra polémica que houve, aliás, o secretário-geral também não se cansa de a referir, relativamente ao Dr. António Pombeira, que há uns meses atrás. Portanto, eu julgo que esta discussão desde logo está enviesada por causa disso. É porque, tendo havido polémica pública, não é que o esconder à volta da administração interna, vamos agora juntar mais um conjunto de situações que aparecem sempre no meio destas questões. Em segundo lugar, há aqui uma segunda questão. É que o senhor, o ex-secretário-geral, está a colocar na praça pública uma questão muito confusa, porque ele é um alto funcionário da administração pública portuguesa, e que nós conhecemos a qualidade que a administração pública tem, mas está a confundir o plano administrativo com o plano político. Eu ouvi a intervenção dele agora aqui no fórum a iniciar este debate, e em múltiplas situações ele se referiu a decisões de natureza política, que não têm natureza administrativa, que exigem uma ponderação por parte do membro do governo relativamente a isso. E falo da distribuição das armas, da distribuição de carros, não sei se é verdade, se não é verdade, e não acredito que seja dos termos e na forma como o referiu, como referiu a questão das esquadras. Ora, se nós sabemos que existe um plano de investimento das infraestruturas, nomeadamente no que diz respeito às esquadras, sabemos que há um conjunto vastíssimo de esquadras que necessitam de obras, mas elas têm que ser ponderadas consoante até as próprias disponibilidades financeiras que há dentro do governo. E diria uma terceira coisa, se me permite, Manuel Acácio, que é... O secretário-geral fala da eficácia extraordinária da Secretaria-Geral em todo o processo, nomeadamente no plano de infraestrutura. E refere que no tempo dos governos anteriores, ou de ministros anteriores, até mesmo do governo socialista, que conseguiam realizar no máximo 35% e que este ano ultrapassaram até o valor que estava previsto. Mas então, se isto é da dimensão da decisão política, não havia decisão política para ultrapassar os 35% e agora há. E isso é criticável ou é um elogio ao membro do governo que conseguiu com que se disputassem esses processos todos até atingir a totalidade do valor investido? Portanto, são estas coisas que enviesam o debate político e o debate público sobre estas matérias. Agora, relativamente às outras questões que foram todas colocadas, eu direi, e já foi mandado a fazer uma averiguação por parte da Inspeção-Geral da Administração Interna, e parece muito bem que o façam, que apurem todas estas questões, nomeadamente aquelas que, do ponto de vista objetivo, foram para verificar se elas têm dimensão administrativa ou política, se cabem ao ministro ou se caberiam a uma secretaria-geral e, acima de tudo, para verificar se houve, de facto, alguma ilegalidade neste processo. Isso temos dito sempre. Nós somos a favor absoluto do rigor dos procedimentos da contratação pública. Agora, não se atire isto como um anátema para cima da mesa do espaço público e não se deixe o ministro, mais uma vez, numa situação difícil, quando ele ainda não teve a oportunidade de se justificar.
1: Permita-me interromper, Sr. Deputado, já nos disse que o PSD está preocupado, salientou agora que o Ministro está numa situação difícil. Ora, partindo destas duas declarações, o PSD considera que Luís Neves tem condições para se manter como Ministro da Administração Interna sem prejudicar a imagem do Governo?
4: A questão das condições para estar no Governo compete ao Primeiro-Ministro avaliar. E nós temos sistematicamente feito a avaliação por parte do desempenho do Sr. Ministro da Administração Interna. Naturalmente, quando se diz que é difícil, é porque está novamente num espaço de discussão pública, sem que, neste momento, leiam inclusivamente as condições para estar a governar, porque está mais preocupado em responder a estas coisas do que aquilo que deveria ser a sua função normal de governar. Estamos convictos que, até prova em contrário, que o Sr. Ministro tem condições para continuar a exercer a sua função. E enquanto o Sr. Primeiro-Ministro continuar a confiar no Ministro da Administração Interna, também é só a ele que lhe compete aferir, esta situação. Portanto, é mais uma situação que importa resolver rápido, importa ouvir as pessoas. Os partidos pediram audições no Parlamento e estaremos, obviamente, prontos para discutir isto também, quer do ponto de vista de quem acusa, quer do ponto de vista político, que é esse e para isso que serve o Parlamento. E por isso estaremos também disponíveis para ouvir o Sr. Ministro nesta situação.
1: Ou seja, só para esclarecer, o PSD dará luz verde à audição do Sr. Ministro na Assembleia da República.
4: Claro, sempre demos esse tipo de situações quando elas querem-se e exigem esclarecimento, e esta é mais uma daquelas situações que, exigindo esclarecimento, estamos disponíveis para referir do que é que se está a passar mais ou menos aqui. Mas não deixo de vincar. Há aqui uma campanha, quase, relativamente a esta situação, em que só aparecem denúncias quando as pessoas saem das suas próprias funções. E isso é que me parece lamentável, porque se a busca da legalidade é um ato de ação permanente, não é quando apenas e só as pessoas são afastadas das suas funções.
1: Obrigado, Sr. Deputado António Rodrigues. Fica aqui clara a posição do PSD, expressa pelo vice-presidente do Grupo Parlamentar Social Democrata. PSD, a bancada parlamentar, considera que a Luís Neves tem condições para se manter no governo, ficando aqui também dada essa revelada que o PSD irá dar luz verde à ida de Luís Neves à Assembleia da República para prestar esclarecimentos sobre estas novas acusações, estas acusações de que está a ser alvo. Queremos, no Fórum TSF, ouvir a sua opinião sobre toda esta polémica. Luís Neves está a prejudicar a imagem do governo ou tem condições para se manter e é um excelente ministro? E esta é a expressão que já foi utilizada por Luís Montenegro, de que ele é um excelente ministro da Administração Interna. E consideram não urgente que sejam esclarecidas todas estas acusações de que há investimento em esquadras que está parado à espera da autorização do MAI, de que há armas e coletes fechados há meses à espera de serem distribuídos, que houve viaturas que esperaram meses até serem entregues às forças de segurança. São preocupantes estas acusações? Queremos ouvir a sua opinião. Número de telefone do Fórum, 808-202-173, 808-202-173. Que opinião tem o Sérgio Manuel, empresário que nos liga do Porto? Bom dia. Bom dia, Sérgio Manuel.
5: Está-me a ouvir, é?
1: Agora sim.
5: Bom dia. Cumprimentá-lo, sim, ao staff e a todo o Fórum. E a propósito do Sr. Ministro da Administração Interna, a pergunta que eu faço, e eu estou a falar como um cidadão, como a voz popular, digamos assim, é o que é que este cavalheiro ainda faz no Ministério, portanto, como é que ele ainda consegue lá estar? E depois, as trapalhadas todas, e a oportunidade, até se ainda não tinha tido até hoje, porque entretanto tiveram de férias, eu percebo isso, mas quer dizer, é intrigante, na minha opinião, Manuela Cássio, como é que um indivíduo com estes rabos de palha todo, com coisas mal feitas, eu não vou dizer que ele é um bandido, com certeza que isso não direi jamais, mas direi que já mostrou algumas vezes o Sr. Ministro da Administração Interna que tem tiques de prepotência. Parece aqui e ali, às vezes, um pequeno ditador. Portanto, não se deixa contrariar, portanto, não leva as coisas, portanto, tem sempre uns tiques nervosos que não indiciam nada de bom. Eu não sei o que é que este cavalheiro continua lá a fazer. Tivemos imensas histórias, não vou estar aqui a retratá-las todas, mas aquela parte dos televisores serem levados para a casa dos agentes da Judiciária para bem do... Para digamos assim, para combater a bandidagem, pá, eu não percebo. Há coisas aqui que nós...
1: Mas só corrigir, Sérgio Manuel, não era para casa dos agentes, era para as instalações da polícia.
5: Pronto, ainda assim, tem toda a diferença, tem razão, foi uma má percepção minha. Mas há aqui, portanto, tantas viaturas como uma data de coisas que não estão bem explicadas e que depois, lá está, Dr. Manuela Cássio, voltamos aqui à situação que estamos a viver no nosso país já há alguns anos esta parte e depois com a realidade que nós temos depois aqui no terreno, que é a percepção das pessoas e a incomodidade que nós todos temos. O que eu acho é que estes tiques que são imputados a este senhor, ainda agora este problema com o secretário de Estado, quer dizer que isto é um problema dos angolanos das comadres, mas há aqui uma coisa que me intriga, e o Manuel Acácio é de concordar comigo. Mas porquê que o PSD e, sobretudo, o Partido Socialista, o PSD e o Partido Socialista, tratam este assunto com punhozinhos de renda? Porquê que andam tão cuidadosos? Mas o senhor Ministro da Administração Interna foi, portanto, uma pessoa espetacular, prendeu imensos bandidos. E então? Não era para isso que ela lá estava? Isso eu não percebo. Agora, lá está. Depois a voz popular começa a achar, doutor Manuela Cássio, que há aqui favores trocados. E isso é muito mau. E vou voltar aqui um bocadinho atrás. Depois, doutor Manuela Cássio, não se admirem. Não se admirem que os votos sejam repartidos de outra maneira. Acho que me faço entender.
1: Fica clara a sua opinião, Sérgio Manuel, contributo deste nosso ouvinte nos Liga do Porto. Aqui no Facebook escreve o Abílio Faria que Montenegro pode defender Luís Neves até ao fim, mas elogios não resolvem problemas nem escondem responsabilidades. Se há problemas com o Ciresp, quadras pontas sem inauguração e material policial por distribuir, alguém tem de explicar esta vergonha de gestão. Um primeiro-ministro que se limita a defender o ministro, em vez de exigir explicações, também tem de responder politicamente pelo que se passa. O ministro da Administração Interna deve ser ouvido no Parlamento, sem desculpas nem manobras para fugir ao escrutínio. E acrescenta ao Abílio Faria que os portugueses não elegem governos para proteger ministros, mas para governar, resolver problemas e garantir a segurança de quem trabalha e de quem vive no país. Bom dia, professor António Costa Pinto. Obrigado por ter aceitado este nosso convite para nos ajudar aqui nesta análise. Professor, que avaliação faz o trunfo, permita-me aqui a imagem, o trunfo Luís Neves está a transformar-se aqui numa carta de baixo valor no equilíbrio governamental?
6: Já há vários meses, temos que reconhecer. Ou seja, o ministro Luís Neves tem atravessado sucessivas conjunturas difíceis em relação ao seu passado na Polícia Judiciária, ativou os partidos políticos e, sobretudo, o Partido de Direita Radical Chega, que faz de Luís Neves, não é verdade, a ponta de lança de propostas de inquérito parlamentar, de estigmatização, até a propósito, por exemplo, de eventuais coligações ou acordos com o PSD. O presidente do Chega, mais uma vez, refere Luís Neves. E, portanto, temos uma série de elementos muito diferentes de saliência negativa para Luís Neves, o que representa, e este era o ponto que eu gostava de salientar, uma sistemática ativação de casos muito diferentes, mas que têm como Luís Neves, evidentemente, o seu objeto. Repare-se, o que se passou ontem é muito interessante, a propósito de um conflito e eventual demissão do secretário-geral do seu ministério. Se alguém me disser que encontrou nos últimos anos o secretário-geral de um ministério demitido a fazer intervenções nas televisões em relação a um caso, neste caso é o caso do Ciresp, eu não vou entrar nesse domínio em particular, mas o que é que isso significa? Significa que o secretário-geral teve aqui uma estrutura de oportunidade, não é verdade, para se demarcar de Luís Neves, para realizar críticas a Luís Neves, pôr mesmo em dúvida, digamos assim, o ministro. A história da democracia portuguesa conhece muito poucos secretários-gerais de ministérios que tenham sido demitidos ou que tenham apresentado a sua resignação com este tipo de impacto. Porquê que isto acontece? Isto acontece porque não vale a pena sequer, o meu silêncio creio que é significativo, isto acontece porque o Luís Neves está sobre uma estrutura de opinião muito negativa e, portanto, obviamente, neste caso, este agente administrativo também participa no fundamental nessa estrutura negativa. O que é que eu quero dizer com isto? Quero dizer que a capacidade de gestão política de Luís Neves sob o Ministério da Administração Interna encontra, sem dúvida nenhuma, ameaçada e ainda não entramos na fase comissão de inquérito. Ou seja, vão-se agravando por múltiplos fatores que são conhecidos da opinião pública, a capacidade de Luís Neves ter uma resposta política à gestão do Ministério da Administração Interna.
1: Que poderão, é claro que a decisão depende de Luís Montenegro, mas que poderão colocar em causa, chegar ao ponto de colocar em causa a continuidade do ministro?
6: Poderão, evidentemente, por um ponto muito significativo, que é se a continuação do destaque mediático e da saliência negativa do ministro, seja a propósito de conflitos burocráticos, seja a propósito do seu passado, continuar, evidentemente que isto contamina como é evidente, a própria ação governativa e justamente o próprio impacto, digamos assim, na opinião pública do governo. Evidentemente que a tendência dos primeiros ministros é a da sobrevivência política dos seus ministros, a não ser que algo grave se tenha passado. Existem vários inquéritos em curso, mas sobretudo a sistemática saliência negativa é problemática, sem sombra de dúvida, para o primeiro-ministro. Evidentemente, o facto de termos, eu gostava de salientar, fundamentalmente um partido, embora o Partido Socialista e outros partidos tenham também, obviamente, tenham-se demarcado já de Luís Neves, mas fundamentalmente o facto de ser uma campanha da direita radical, que é absolutamente clara sobre esse ponto de vista, coloca evidentemente o governo e o primeiro-ministro numa conjuntura difícil, porque evidentemente a eventual demissão de Luís Neves será encarada como uma cedência ao partido que tem feito de Luís Neves o ponto central da sua campanha política.
1: Obrigado, Sr. António Castro Pinto, por nos ajudar no debate que fazemos aqui no Fórum TSF. Queremos ouvir a opinião dos nossos e das nossas ouvintes com tantas polémicas em que está envolvido. O Ministro da Exposição Interna, Luís Neves, está a prejudicar a imagem do Governo? Ou, pelo contrário, partilha a opinião do Luís Montenegro, considera que ele é um excelente Ministro da Administração Interna? E é ou não urgente que sejam esclarecidos, e o Ministério ainda não o fez, é ou não urgente esclarecer acusações que foram feitas de que há investimentos em esquadras parados à espera da autorização do Ministro, que há armas e coletes, 15 mil a ganhar pó nos armazéns à espera de serem distribuídos às forças de segurança, que houve atraso na entrega de viaturas à PSP e à GNR, é ou não urgente esclarecer se estas acusações fazem ou não sentido. Queremos ouvir a sua opinião. Número de telefone do Fórum 808-202-173, 808-202-173. E que opinião tem o António Gonçalves, no escuta em Coimbra? Bom dia.
7: Ora viva, Manuel Acácio. Olha, Manuel Acácio, isto, portanto, não há dúvida nenhuma que após esta declaração do Secretário-Geral da Administração Interna, não tenho qualquer tipo de dúvidas que este problema com Luís Neves tem que ser resolvido com muita urgência. É de uma gravidade impressionante as declarações feitas pelo Secretário-Geral da Administração Interna. Portanto, com os problemas que já vêm anteriormente do Ministro da Administração Interna, o Sr. Primeiro-Ministro não tem que o considerar um grande ministro ou um ministro importante. Não, é como tantos outros, entra na mediocridade. Por conseguinte, isto não há nada como resolver esta situação, que é absolutamente inaudita, incompreensível numa democracia madura. Não tem consistência política nenhuma o Ministro da Administração Interna, porque são situações de veras, digo aqui, inauditas, para que de facto possa continuar a dirigir uma área que é eminentemente complexa, que é o problema da administração interna, onde mete polícias, onde mete situações muito complexas de armamentos, de esquadras, de segurança pública, que é importante resolver. Portanto, e mexe também as comunicações do CIRES, que também, diga-se em abono da verdade, também já não é uma situação de agora. Já vem do tempo do António Costa, também tem meandros políticos, também tem meandros, de facto, que não têm grande consistência. Portanto, o granel, desculpe a expressão do termo, já vem de há 20 anos, possivelmente. E, por conseguinte, era bom que, de facto, de uma vez para sempre, em termos de democracia madura, estes problemas e estas declarações de uns e de outros, que mais parece um saneamento político do que outra coisa, possam ser resolvidas com dignidade e que se acabem com estas coisas e com estas declarações díspares que não dá nada, nem reflete nada para os atuais governantes, que acabam por não resolver nada. Por conseguinte, vamos ver se esta situação, de uma vez para sempre, se resolve com, de facto, a substituição deste Ministro da Administração Interna, que de facto está-se a verificar que não tem qualquer tipo de interesse.
1: Com o muito contributo obrigado. Do António Gonçalves, terminamos aqui a primeira parte do Fórum TSF, mas regressamos já a seguir ao Noticiário das 11. E para nos dar a sua opinião, basta inscrever-se para o número de telefone 808-202-173.

0: Agora 3 minutos das 11.
1: Informação horária. 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
0: E 59, bom dia, menos uma hora nos Açores.
6: Até prova em contrário, o PSD defende que Luís Neves tem condições para se manter no governo perante um novo caso que envolve o ministro da Administração Interna. António Rodrigues, vice-presidente do Grupo Parlamentar Social-Democrata, questiona as declarações e o momento escolhido pelo ex-secretário-geral do MAI para falar. Ricardo Carrilho, em declarações à TSF, afirma que o problema de Luís Neves são os clientelismos.
0: 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Pequena subida da temperatura máxima nesta terça-feira, máximas que vão subir também nos próximos dias. Hoje, máxima de 21 graus para o Porto, 23 para Ponta Delgada, 24 para Coimbra, 26 para o Funchal, 27 para Braga e Lisboa, 28 para Faro, pode chegar aos 30 graus a máxima em Castelo Branco, em Évora e em Beja. 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
6: O PSD acredita que Luís Neves ainda tem condições para se manter como ministro da Administração Interna. Depois do ministro ter demitido o secretário-geral do Ministério e da troca de acusações que se têm registado nas últimas horas, António Rodrigues, vice-presidente do Grupo Parlamentar do PSD, considera que tudo se resume a uma questão: o secretário-geral do MAI, que foi demitido, não gostou.
7: Diz o ex-secretário-geral que o Sireste vivia na ilegalidade desde 2021. Mas então o senhor secretário-geral não se preocupou com isso em 2022, 2023, 2024 e não veio à praça pública assumir então essa situação que apenas e só vem referir em 2026 porque houve um facto qualquer que fez com que ele vocifrasse tudo aquilo que agora anda a tirar para a rua relativamente a estas matérias. Eu li o artigo do Sejá. O PSD obviamente está preocupado porque é mais uma polémica pública que anda à volta do Ministério da Administração Interna. Obviamente não interessa nem ao Governo, nem ao Ministro, nem à opinião pública que haja polémicas numa área tão sensível, mas creio que estas matérias, quando são colocadas assim, deixam de ter muita credibilidade porque elas apareceram apenas e só num contexto de irritação por parte de alguém e não numa situação onde alguém que queria ou estava tão preocupado com a legalidade que vinha pôr essa situação sistematicamente quando ela vinha a colocar-se.
6: Por isso, nas declarações que fiz esta manhã no fórum da TSF, António Rodrigues considera que esta nova polémica não deve levar à demissão do ministro.
7: Até prova em contrário que o senhor ministro tem condições para continuar a exercer a sua função. E enquanto o senhor primeiro-ministro continuar a confiar no ministro da Administração Interna, também é só a ele que lhe compete aferir, e é o primeiro-ministro que lhe compete aferir esta situação. Portanto, é mais uma situação que importa resolver rápido, importa ouvir as pessoas. Os partidos pediram audições no Parlamento e estaremos, obviamente, prontos para discutir isto também, quer do ponto de vista de quem acusa, quer do ponto de vista político, que é esse e para isso que serve o Parlamento. E por isso estaremos também disponíveis para ouvir o Sr. Ministro nesta situação.
6: António Rodrigues, vice-presidente do grupo parlamentar do PSD. O Partido Socialista já entregou esta manhã no Parlamento um pedido para ouvir o ministro Luís Neves e também o ex-secretário-geral do Ministério da Administração Interna, Pedro Delgado Alves, deputado do PS, considera que os esclarecimentos que o Ministério da Administração Interna deu num comunicado a noite passada não bastam.
8: O comunicado de uma página não é suficiente para, no fundo, permitir tranquilidade quer aos portugueses, quer ao Parlamento. Eu acho que faz parte da função do Sr. Ministro responder perante a Assembleia da República. São muitos os temas, aliás, suscitados, quer no artigo de opinião, quer nas declarações prestadas pelo Secretário-Geral cessante da Administração Interna, e, portanto, compreendendo que o Ministro tinha procurado dar as explicações que podia num comunicado por si assinado e por esta equipa, pensamos que isso não dispensa a vinda ao Parlamento para, no fundo, possa ser, não é propriamente haver uma acreditação, não é isso que se trata, mas, no fundo, as várias questões suscitadas, nem todas elas são abordadas no comunicado, poderem ficar esclarecidas.
6: O LIVRE também vai pedir para ouvir Luís Neves e Ricardo Carrilho no Parlamento. Isabel Mendes Lopes, uma das porta-vozes do partido, ouvida há minutos pela TSF, considera muito graves as acusações de Ricardo Carrilho ao ministro da Administração Interna. A deputada do LIVRE sublinha também que não pode haver desconfiança em relação ao Ministério da Administração Interna e à forma como é gerida a rede de comunicações de emergência.
9: Com uma grande preocupação, o Ministério da Administração Interna, o Siresp, são assuntos demasiado importantes para estarem envolvidos em polémicas e em desconfianças. As acusações que Ricardo Carrilho fez à atuação do Luís Neves, à maneira como o Ministério da Administração Interna está a trabalhar, são muito graves. E, portanto, é preciso esclarecer o que é que está aqui a acontecer, porque lá está, porque não pode haver desconfiança, não pode haver qualquer desconfiança relativamente ao Ministério da Administração Interna e ao próprio Siresp. Portanto, há aqui uma obrigação de percebermos o que é que está a acontecer, o que é que aconteceu e de onde é que vêm estas acusações de Ricardo Carrilho.
6: Isabel Mendes Lopes defende que este assunto não pode passar sem escrutínio, por isso, porque está em causa o bom nome do Ministério, e é por isso que o LIVRE vai chamar ao Parlamento o Ministro e também o ex-secretário-geral do Ministério da Administração Interna. O Bloco de Esquerda, José Manuel Pureza, o coordenador do partido, afirmou também esta manhã à TSF que o Bloco vai avaliar-se também, vai pedir a presença de Luís Neves. Já o PCP defende que deve haver esclarecimentos do Ministro e do ex-secretário-geral do Ministério. Nas declarações à TSF, Paula Santos, a líder parlamentar, sublinha também a importância da abertura de uma auditoria aos contratos assinados entre a Secretaria-Geral do Ministério da Administração Interna e a empresa Siresp.
10: Todos os aspectos que envolvem a admissão de secretário-geral e todos os aspectos que envolvem o MAI devem ser, de facto, todos esclarecidos. Parece-nos importante a abertura da auditoria pela IGAI aos contratos da rede Siresp. Aliás, que ao longo de todos estes anos são múltiplas as situações que têm vindo ao público relativamente ao Siresp, desde aspectos que não funcionam, de facto, várias preocupações com os contratos que são feitos.
6: Tendo em conta estes últimos acontecimentos, o PCP reforça uma reivindicação antiga, a necessidade do Estado ter uma rede própria para as comunicações de emergência. Toda esta polémica surge na sequência da demissão de Ricardo Carrilho do cargo de secretário-geral do Ministério da Administração Interna. Em declarações esta manhã à TSF, Ricardo Carrilho confessou surpresa ao ler o comunicado do Ministério a noite passada. Nesse comunicado, o Ministério da Administração Interna acusa-o de ter colocado em causa a estratégia de combate alerta aos fogos florestais ao atrasar o pagamento das indemnizações à empresa Ciresp. Ricardo Carrilho considera que esta é mais uma retaliação, garantindo que sempre foi leal em relação à tutela. Na conversa com a jornalista da TSF, Cristina Leiman, Ricardo Carrilho denunciou também uma das principais fragilidades do ministro Luís Neves.
11: O problema do senhor ministro são, de facto, os clientelismos e a tentativa de proteger a Ciresp S.A. Eu nunca prejudiquei a Ciresp S.A. Antes, pelo contrário, eu salvaguardei o interesse público. A única coisa que eu fiz foi garantir que a Ciresp S.A. cumpria as suas obrigações, demonstrava, junto daquela que era a entidade que o senhor ministro considerava a entidade fiscalizadora, a Secretaria-Geral, porque é que o Estado tinha que pagar esses 26 milhões de euros. A Ciresp S.A. nunca respondeu, mas o senhor ministro, enquanto ministro, sempre teve a capacidade, o que de resto aconteceu no final, de ele próprio exerar um despacho e determinar a transferência, apesar das dúvidas técnicas da Secretaria-Geral, coisa que o senhor ministro fez. Portanto, nunca esteve em causa o funcionamento da Ciresp S.A.
6: Nesta conversa com a TSF, Ricardo Carrilho sugere também um ministro mais digno para o trabalho das polícias.
12: As nossas mulheres julgam que amar-nos é fazer tudo. Dizem-no-lo uma vez e depois amam-nos quando nos amam.
13: Ai, são elas que devem tudo.
12: E o homem nada. Foi nosso trabalho desagarrar o delas.
13: O delas?
12: Não nos deixar fugir, muitas vezes se esquece.
13: Eu é que não.
14: O casamento de Fígaro de Beaumarchais. Uma encenação de António Pires em cena no Teatro do Bairro.

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0: retomamos o debate no Fórum TSF e começo por espreitar aqui os comentários dos nossos ouvintes no Facebook. Escreve o Orlindo Paes Correia que os portugueses não têm tido o respeito devido pelos vários políticos que nos têm governado. E acrescenta que a falta de transparência é alarmante em muitos dos casos que vêm a público e são vergonhosos. Na política, como no desporto, tudo é resultado de diferentes egos, prejudicando a economia do país e a vida dos portugueses. O Eduardo Soares, também aqui no Facebook, escreve que a competência de Luís Neves à frente da Polícia Judiciária e agora como Ministro da Administração Interna, manifesta-se pela perseguição de um partido com ligações a grupos violentos de extrema-direita no sentido de o afastar. Há dois temas que são elucidativos desse partido: o silêncio pelo auto-ataque ao seu gabinete e a tentativa de afastar um ministro que não gostam. Aqui, conclui Eduardo Soares, assistimos a uma verdadeira cruzada que só terminará quando conseguir o seu objetivo. Estando esse partido imbuído no espírito de terminar com o nosso regime, acho que manter Luís Neves em funções é um serviço à nossa democracia, conclui Eduardo Soares. Bom dia, Inês Cardoso, bem-vindo ao Fórum TSF. Inês é a diretora-geral editorial da Notícias Ilimitadas, a grupo de comunicação social que pertence à TSF. Estamos também aqui a ler este momento político que atravessamos. Inês, Luís Montenegro tem aqui um problema cada vez mais complicado para resolver.
1: Bom dia, Manuela Cássio, bom dia ao Fórum. É, de facto, um problema, sobretudo porque se traduz numa instabilidade que não permite pôr em prática políticas numa área que é essencial para o país. Nós estamos a falar de um Ministério que é extremamente sensível, mexe com muitas áreas que são vitais no que diz respeito à segurança do país. E aquilo que vamos percebendo é que temos sucessivamente casos que, por um lado, levantam dúvidas que têm de ser esclarecidas relativamente aos procedimentos, mas, por outro lado, são casos que obrigam o ministro a estar permanentemente desfocado daquilo que deve ser a condução das políticas e, no fundo, mais numa atitude defensiva e justificativa do que propriamente a poder conduzir aquilo que é a sua missão. No caso em concreto, nós temos acusações muito graves por parte do secretário-geral que terão de ser esclarecidas. Naturalmente, quando falamos de um dossiê como o Ciresp, que é um dos mais referidos nas entrevistas que Ricardo Carrilho tem vindo a dar, é um dossiê extremamente difícil, de facto, desde logo porque tem questões muito técnicas que não são fáceis de traduzir para o cidadão comum, mas depois porque tem estado ligado, do ponto de vista operacional, a falhas no país, mas também porque tem havido processos turbulentos no que diz respeito à gestão, com custos que são muito significativos para o Estado. E é verdade que no período da governação socialista já estava a ser preparada a extinção da empresa, com vista a uma integração que seria transitória inicialmente na Secretaria-Geral, mas depois o objetivo seria criar um instituto tecnológico, um pouco à semelhança do que existe no Ministério da Justiça, para integrar o Ciresp exatamente com este objetivo de redução de custos. Portanto, há aqui um contexto que é, de facto, complexo no que diz respeito à condução deste dossiê e haverá aqui uma divergência de visão estratégica que poderá estar na origem de algumas das acusações. A verdade é que ouvimos Ricardo Carrilho falar de esquemas, proteção de interesses, ter sido vítima de saneamento político e, portanto, são tudo acusações muito graves que terão de ser esclarecidas, e já vimos vários partidos da oposição a pedir esta audição. Mas aquilo que importa analisar é, a par deste apuramento, que será no fundo essencial para se perceber se há aqui apenas uma divergência política, uma eventual falta de sensibilidade política e capacidade por parte do ministro, que aparentemente poderá ter um bom perfil operacional, mas parece estar a faltar-lhe alguma capacidade institucional e estratégica, dizia que importa perceber, além do esclarecimento das situações em concreto, perceber como é que Luís Montenegro consegue estabilizar este ministério. Se nós pensarmos que em 2 anos, este é já o terceiro ministro, e desde que tomou posse tem estado em constante turbulência, ficam dúvidas legítimas sobre as consequências que temos nas políticas. E nós podemos analisar alguns exemplos. Foi referido, por exemplo, por Ricardo Carrilho, as falhas na segurança nas cidades. A verdade é que o PS já tinha deixado pronto, só no PS, por ser o governo anterior, naturalmente, a estratégia interna de segurança urbana é um dos exemplos de que não ouvimos, não temos ouvido falar o que é que está a acontecer nessa área. Portanto, acaba por haver um apagamento, uma sensação de ausência do espaço público de informação sobre o avanço destes dossiês que são importantes para o país. Portanto, uma falta de condução de políticas que é, de facto, uma consequência desta turbulência política e muito centrada na figura do Luís Neves, sabendo nós que, naturalmente, há um contexto que nasce com algum empolamento de algumas situações, atenção, empolamento de situações que são, de facto, irregulares e legitimamente questionadas, mas depois há um contexto de guerrilha, quase diria, política, que tem feito com que haja um constante ataque, um ataque cerrado, uma espécie de fogo permanente sobre o Luís Neves, e esta personalização destes ataques tem dado uma dimensão ainda maior àquilo que é a tentativa de fragilização do Luís Neves. Portanto, temos mais um caso que importa esclarecer, mas temos sobretudo na soma, nesta constante agitação, uma série de consequências que são de facto sérias do ponto de vista da atividade política e que importa que o Luís Montenegro consiga de facto avaliar e sobretudo estabilizar, porque esta é, repito, uma área vital do ponto de vista da ação política.
0: E seria importante que o mais esclarecesse

0: cerimónia que o ministro possa estar presente. Seria importante que o MAI nos dissesse se estas acusações são ou não verdadeiras?
1: Sim, sem dúvida. São, como eu dizia, muito, muito graves as acusações que são feitas. Até agora nós temos um comunicado em que se tenta, no fundo, refutar e dar uma versão diferente. A verdade é que, como...
0: E onde fala sobretudo do Siresp.
1: Exatamente, onde se fala sobretudo do Siresp. A verdade é que, da parte de Ricardo Carrilho, temos muitos elementos até agora colocados e muito detalhe nas explicações que são dadas. Não temos o mesmo em sentido inverso e vai ser inevitável que o Ministério explique muitos destes elementos, seja de uma forma pública, dirigindo-se o Ministro diretamente à comunicação social e às populações, seja, como já se percebeu, que será mais uma vez inevitável, sendo ouvido no Parlamento. Mas aquilo que é importante que se perceba é que o Governo não pode simplesmente refugiar-se em considerações de que é o ataque de alguém que foi demitido, porque estamos a falar de facto de dossiês muito concretos, de nomes, de equipamentos, de esquadras, e é importante que o Ministério, e no caso o Ministro pessoalmente, que é quem tem a responsabilidade máxima por tudo e quem é diretamente visado em algumas destas acusações de que estaria à espera de poder aparecer para entregar os equipamentos, é essencial, de facto, que seja esclarecido. Por isso, considero que há, de facto, dois planos que têm que seguir em paralelo. Um deles tem a ver com o esclarecimento de todas as circunstâncias que têm vindo a ser levantadas desde ontem em relação à atuação do ministro particularmente, mas da equipa da administração interna, e em simultâneo que visão estratégica, que visão política tem o primeiro-ministro para esta área, que capacidade tem de estabilizar rapidamente o Ministério da Administração Interna.
0: Voltando à parte mais política, pergunto Inês Cardoso, o primeiro-ministro terá aqui um problema acrescido pelo facto de entender que se demitir Luís Neves está a dar uma vitória política ao Chega?
1: Essa é sem dúvida uma das questões. É que nós temos aqui em paralelo duas questões que acabam por se misturar. É que se por um lado há dúvidas legítimas levantadas sobre a atuação de Luís Neves, tão legítimas que levaram inclusivamente à abertura de procedimentos em diversos planos, tanto no plano criminal como no plano administrativo, como até relativamente a fundos europeus, no plano europeu. Portanto, há dúvidas legítimas levantadas, suscitadas em relação a procedimentos em diferentes esferas, enquanto estava na Polícia Judiciária, no seu plano mais pessoal, mas agora também começamos a ter uma série de incidentes em relação à sua atuação como Ministro da Administração Interna. E, portanto, todas estas dúvidas têm que ser cabalmente esclarecidas, fragilizam Luís Neves e, de facto, do ponto de vista democrático, é essencial que haja um apuramento de responsabilidades e que consigamos perceber de uma forma muito cabal até que ponto estamos a falar só de excesso de informalidades, irregularidades, diferenças de visão estratégica ou se há, efetivamente, infrações, sejam elas administrativas ou mesmo procedimentos que possam ser crime. Tudo isto é essencial, mas depois nós temos em paralelo, de facto, uma guerrilha, se assim se pode dizer, que tem sido nos últimos meses muito evidente entre um partido que sempre foi publicamente criticado na medida em que Luís Neves tentou desconstruir algumas associações feitas pelo Chega entre criminalidade e imigração, na medida em que houve também dentro das próprias forças de segurança há um terreno muito complexo que tem sido a própria tentativa do Chega de trabalhar internamente dentro das forças de segurança e uma aparente capacidade de blindagem da Polícia Judiciária a essa infiltração. Portanto, nós estamos a falar aqui de uma espécie de subtexto que é complexo do ponto de vista tanto das próprias forças de segurança como da relação do Chega com alguns destes movimentos, que naturalmente tem conduzido ou influenciado de uma forma muito decisiva a forma como Luís Neves é atacado politicamente, mas também mediático.

0: fisicamente, porque naturalmente que alguns destes casos depois acabam por ter uma exposição acrescida em face desta insistência e das informações que são também depois prestadas ou trabalhadas por parte do Chega. E, portanto, há aqui um contexto que muitas vezes leva a que haja a tentação de se associar uma coisa à outra. É verdade que não podemos permitir que este desgaste do Chega atinja as instituições e, particularmente, a Polícia Judiciária, como já tem acontecido, e, portanto, este é um plano em que é preciso alguma atenção, algum cuidado reforçado, mas também não podemos permitir que esta ligação ou esta discussão sobre até que ponto Luís Neves está a ser vítima deste ataque por parte do Chega também não pode servir de uma espécie de alibi ou desculpa para que não questionemos diretamente comportamentos ou procedimentos que são questionáveis. E, portanto, estamos a trabalhar aqui em sucessivas camadas, que algumas são ambíguas, são um pouco pantanosas até diria, mas que não podem fazer perder de vista aquilo que é essencial do ponto de vista dos procedimentos, da legalidade, do escrutínio político. Luís Neves, de facto, deve ser sujeito ao escrutínio que algumas das questões suscitadas justifica e deve, sobretudo, ser muito transparente na forma como responde às questões, como responde à oposição, como responde aos jornalistas e como responde, em última instância, ao país, porque ele é um titular de um cargo público e a isso está obrigado.
1: Análise da Inês Cardoso, ajudando-nos aqui nesta reflexão que hoje fazemos e para a qual convido agora o Henrique Costa, comercial, que está em Lisboa. Bom dia.
2: Bom dia, Sr. Manuel Carlos. Olha, só duas coisas para ser rápido. Agora confirma-se que estamos a ser governados por uma organização criminosa. Por outro lado, o silêncio do Tó Zero é inadmissível.
1: Não podemos utilizar esse tipo de expressões aqui. Podemos ter a opinião que quisermos sem entrar em insultos ou ofensas, Henrique Costa. António Santos é empresário, liga-nos de Ponta Delgada. Bom dia, bem-vindo ao Fórum TSF.
3: Estou sim, bom dia. Bom dia a todo o Fórum. Manuela Cássio, eu só queria deixar aqui duas perguntas, ou três. O Ciresp é uma situação que já vem há vários anos, já do PS e do PSD, e sempre que é chamado a responder a situações de catástrofe ou emergência, ele tem falhado, seja nos incêndios, seja com o Cristine, seja com tudo. Ele falha sempre. Portanto, ele falha desde que foi criado. Algo não está certo para isto repetidamente falhar. Já o PS quis mudar, já o PSD quis mudar, mas tudo continua na mesma. Provavelmente quem está à frente disto é muito interesse político e não técnicos, objetivos e pragmáticos. Que é o que se passa no nosso país. É, temos nas FIAs pessoas que não percebem nada do assunto. Isto é uma das chamadas de atenção, independentemente do partido que esteja lá. De resto, o que eu acho, nós uma vez, aqui ainda há pouco tempo, a limpámos uma ministra da Administração Interna, porque ao fim de 6 meses estava a dizer que estava a tentar conhecer a casa. Se calhar era das poucas pessoas sérias que nós tivemos a governar-nos. Queria, como um gestor que chega a uma empresa, ele não vai logo mudar tudo. Ele normalmente quer ver como é que a empresa funciona, o que é que pode alterar e depois, ao fim de 6 meses ou um ano, é que começa a fazer as suas modificações concretas e pragmáticas. É só isso que eu quero deixar ao país. Por vezes, pessoas competentes, nós arrumamos, ou a comunicação social arruma, porque não sabe como é que funcionam as coisas. E as coisas públicas não são fáceis o seu funcionamento hoje em dia, porque há muitos interesses instalados, como se percebe pela comunicação social. É só isso, Manuela Cássio.
1: Obrigado, António Santos, pela sua participação aqui no debate. Espreito o Facebook aqui da rádio e escreve o Miguel Scott que Luís Neves está claramente a contribuir para a má imagem do governo. Lembram-me quando da sua nomeação, da quase unanimidade dos partidos e de vários setores da sociedade a louvar a sua escolha. Hoje, após vários meses no cargo, está debaixo dos holofotes da crítica pelas piores razões e já se começa a perceber que, afinal, como diretor da Polícia Judiciária, não era o elemento que parecia ou diziam ser. Concorda-se, conclui Miguel Scott, que os portugueses tenham o direito a saber quem é a pessoa que está à frente do Ministério da Administração Interna. Próximo convidado do Fórum ATSF é o Presidente da Associação Sindical dos Profissionais da Polícia, a ASP. Paulo Santos, bem-vindo a este debate. Como é que, enquanto dirigente-presidente da ASP, olha para todo este clima que está a afetar o Ministério da Administração Interna? Com alguma preocupação?
4: Bom dia, Manuel Alcântara, bom dia ao Fórum, obrigado pelo convite. Bem, eu acho que é unânime já nesta fase dizermos que o Ministério da Administração Interna não está de boa saúde. Parece-me evidente. E para além disso, e para além destes problemas e deste ruído, que parece que tem uma sustentação factual, pelo menos os indícios são muito fortes, associa-se também aquilo que tem sido a performance do seu Ministro enquanto líder da pasta da Administração Interna. E falo do quê? Falo daquilo que são, objetivamente, as linhas estratégicas da segurança interna, os direitos profissionais e tudo aquilo que está em torno desta realidade. E quando se diz que o seu Ministro da Administração Interna é um ministro forte, a questão que se coloca é meramente uma apreciação política. Do ponto de vista sindical, eu questiono em que é que se baseiam para dizer que é um ministro forte, quando todos os problemas estão identificados desde o início. Depois de alguém que se apresentou como diferente das suas antecessoras, os problemas continuam. E isto traz-nos aqui algumas dúvidas sobre o que está a acontecer no governo para estar a gerir esta pasta da forma que está a acontecer. Agora, nós queremos as respostas, nós queremos alguém que pegue nos problemas e os encargue, não os secundarize, e dê respostas cabais àquilo que são realidades que cada dia que passam estão mais visíveis, e estamos a pagar uma fatura muito, muito cara. Nós há 2-3 anos atrás a ASP dizia que os profissionais estavam a ver os seus direitos sonegados, estava a haver muita incapacidade operacional, e avisamos que mais tarde iriam as populações pagar esta fatura. É o que está a acontecer. Agora, preocupa-me muito o caminho que está a ser colocado, e que há aqui uma responsabilidade governativa, não só do Ministro, mas também do Governo no seu todo.
1: Ontem ouvimos acusações de que houve um atraso de meses na entrega de viaturas às forças policiais, portanto à PSP e à GNR, que há investimentos em esquadros parados à espera de autorização, que há 15 mil armas e coletes fechados em armazéns à espera de serem distribuídos. Este retrato vai ao encontro do conhecimento que vocês têm?
4: É verdade, vai ao encontro do conhecimento que temos, mas também, verdade seja dita, não é de agora. Já há muitos anos que se constata esse tipo de argumentação, e a verdade é que isso parece estar a acontecer. Eu questiono de forma muito clara e muito transparente para os anúncios que foram feitos pelo Governo, não só este, mas os anteriores, mas também este, já com o atual Ministro, sobre as bodycam. Onde é que estão as bodycam? Sobre as taser, onde é que estão as taser? Sobre questões de viaturas, onde é que estão as viaturas? Para além disto, que é uma realidade, e nós estamos apenas a fazer uma apreciação sindical, onde é que está tudo o resto? Onde é que está o cumprimento do Acordo de 2024? Onde é que está a resolução dos problemas das carreiras? Da pré-apresentação, que mais uma vez o Orçamento de Estado bloqueia a saída de profissionais há 12 anos para a pré-apresentação sem que haja qualquer compensação aos que são obrigados a cá ficar. Ou seja, tudo aquilo que era a realidade anterior a este Ministro mantém-se. E quando me dizem que há da parte do Ministério um Ministro forte, nós temos dito, nós podemos colocar o melhor Ministro do mundo, permita-me a expressão, mas a partir do momento em que não há respaldo político, não haja aqui uma abertura das finanças para promover investimento e não haja um respaldo político da parte do líder do Governo nesta área, nós poderemos escolher a pessoa mais indicada em termos de perfil, mas sem que haja esta conjugação de esforços, eu creio que o problema vai continuar. É necessário alterar o paradigma dos últimos anos, é necessário não branquear as questões e não secundarizar os alertas que têm sido feitos, porque em última análise quem vai pagar, e já está a pagar, permita-me a expressão, são as populações.
1: O Paulo Santos já aflorou essa questão. Estas polémicas em que o Ministro Luís Neves tem vindo a ver sucessivamente envolvido estão a dificultar, a atrapalhar as negociações com associações representativas, neste caso da PSP?
4: Tendo em conta aquilo que era a expectativa criada inicialmente e tendo em conta aquilo que é a atualidade, eu diria que sim. Mas não vamos desconsiderar a dimensão governativa de um governo no seu todo para esta pasta da segurança interna. Eu creio que se há condições, eu tenho dito isto várias vezes, quem escolheu o Dr. Luís Neves para Ministro da Administração Interna foi o Primeiro-Ministro de Portugal. Se há condições para que ele continue, então deem passos, deem soluções aos problemas. Se não há condições e essa apreciação tem que ser feita pelo Primeiro-Ministro, se não há condições de Luís Neves continuar no cargo, então ponham alguém, mas também que faça algo e que tenha condições para governar a pasta da Administração Interna. Agora, não podemos é ficar aqui numa dúvida, numa incerteza, criando aqui muita propaganda e muita narrativa como algo positivo, que depois no dia-a-dia aquilo que sabemos é que é negativo.
1: Sentem que o ministro Luís Neves tem autoridade? Olham para ele como um ministro com autoridade ou cada vez menos?
4: A questão da autoridade coloca-se naquilo que são, na nossa opinião, o peso político necessário para administrar a pasta da administração interna. E aquilo que vemos é que, sinceramente, não tem. Agora, não sei se a responsabilidade é diretamente do ministro da Administração Interna ou se é do governo e do líder do governo. Agora, o que me parece é que para aquilo que foi a expectativa criada e para aquilo que está a acontecer, algo não bate certo. Por isso, é preciso dar força. Eu creio que o doutor Luís Neves tem sensibilidade e percebe aquilo que nós falamos. Agora, nota-se claramente que não tem aqui peso político para fazer transformações. Se isso é uma questão de autoridade ou falta dela, eu admito que sim, que pode ser falta de autoridade nessa dimensão. Agora, não basta sensibilidade, não basta conhecer os dossiês, é preciso ter respaldo político do governo para dar passos. E atingir os objetivos a que se propôs. Isso não está a acontecer, infelizmente.
1: Obrigado, Paulo Santos. Análise do Presidente da Associação Sindical dos Profissionais da Polícia, a ASP, ajudando-nos também aqui nesta análise à polémica, uma nova polémica a envolver o Ministro da Administração Interna. E sobre tudo isto, que opinião tem o Pedro Almeida, assistente técnico, que está na Covilhã? Bom dia.
5: Sim, bom dia. É um prazer entrar em direto com vocês, só para dizer a minha opinião. Toda a gente está recordado do último número de circo que o Sr. Ministro fez com aquela pasta cheia de documentos de supermercados e de faturas. Vamos ver agora uma outra conferência de imprensa, outra vez com tantos documentos, outro número de circo. E para acabar, eu acho que se o Dr. Jorge Sampaio fosse Presidente da República, este governo já não estaria em funções. Foi um prazer entrar em direto. Muito obrigado.
1: E fica clara a opinião do Pedro Almeida. Volta a espreitar aqui o Facebook da TSF e escreve o Ion Calçans que Luís Neves tem a coragem que outros ministros não tiveram. A capacidade de lidar com um ministério complexo é a força do ministro Luís Neves, que aquilo que nos habituou quando homem e polícia na polícia judiciária. Bom dia, César Nogueira, bem-vindo ao Fórum TSF, é o Presidente da Associação de Profissionais da Guarda. César Nogueira, como é que olha esta situação, estas situações que estão a envolver o Ministro da Administração Interna? Deixa-os preocupados?
6: Bom dia e obrigado pelo convite para participar. Logicamente que todas estas situações à volta do Sr. Ministro da Administração Interna nos preocupa e nos preocupa principalmente porque nós já sabemos que a pasta da Administração Interna sempre é uma pasta muito controversa, já derrubou vários ministros, aliás, penso que será a pasta que derruba mais ministros, sendo o Dr. Luís Neves, que é um polícia, ou pelo menos foi polícia, agora como ministro é certamente um político, e às vezes pretende-se aqui confundir uma coisa com a outra, o que é certo é que isto tudo não traz nada de bom para aquilo que é nas nossas lutas. Nós atualmente estamos numa situação de protesto em conjunto com a IASP, e esta questão é mais uma que vem aqui tirar para a revolta tudo e mais alguma coisa, menos aquilo que é importante para nós. Né? Para nós, e quando digo para nós profissionais que todos os dias andamos no terreno com falta de quase tudo. Esta questão do Ciresp, não querendo entrar muito na polémica, mas a questão do Ciresp não é uma questão de malta. Todos os anos se fala na questão do Ciresp. Ciresp até poderia ser uma coisa muito boa se funcionasse devidamente, e nós, a APG, já alertou várias vezes, nomeadamente quando foi a questão de Pedrógão Grande, em que existem muitas zonas mortas e continuam a ser zonas mortas. Aquilo que eu digo de zonas mortas são zonas em que os próprios rádios que nós utilizamos não apanham qualquer sinal, e que se não fosse muitas das vezes os nossos telemóveis pessoais, nós estaríamos isolados, sem poder chamar reforços muitas vezes, porque de facto nunca funcionou devidamente. Sabemos que injetam milhões e continua a não funcionar bem. Isto é o que eu quero dizer sobre o Ciresp. Agora, há muitas outras coisas que o Sr. Ministro, e já demonstrou, o Paulo Santos já falou anteriormente nisso, já demonstrou que não tem peso político, pelo menos para fazer aquilo que nós pretendemos. E não pretendemos agora. No caso da GNR, pretendemos desde 2017, que é quando deveria ter ocorrido, que era a alteração ao Estatuto Remuneratório. E por isso isso só não está a acontecer ainda, estamos aqui numas pseudo-negociações, porque de facto o Sr. Ministro, para aquilo que nos transmite, demonstra que não tem o peso político necessário para fazer frente ou para bater. Nós não sabemos o que é que o Sr. Ministro e o Primeiro-Ministro acordaram quando o Primeiro-Ministro o convidou para ser Ministro. Uma coisa é certa, sabia qual é que era o acordo que foi assinado pelas estruturas, nomeadamente a ATG foi uma que assinou o acordo. Parte do acordo foi cumprido quando foi atribuído o suplemento de risco, que não foi, ficou muito aquém daquilo que poderia ser, ou pelo menos em comparação com aquilo que é dos colegas da Polícia Judiciária. E a outra parte do acordo, que iria colmatar, de facto, ou aproximar aquilo que foi atribuído à Polícia Judiciária, que era resolver a questão das carreiras do estatuto remuneratório. Não está a acontecer, já passaram 2 anos e 3 meses desde que foi assinado o acordo, e o que é certo é que estes problemas vão arrastando sem solução à vista. Parece que a culpa é do Ministério das Finanças e, logicamente, do grande responsável, que é o Primeiro-Ministro.
1: Peço desculpa, César Nogueira, mas tendo em conta também isso que nos está a dizer, sentem que estas sucessivas polémicas políticas e não só, em que o Ministro está envolvido, o fragilizam e diminuem a capacidade de Luís Neves para avançar com estas negociações convosco?
6: Acreditamos que, logicamente, tirará ainda mais força ao Sr. Ministro naquilo que ele possa pretender fazer. Nós continuamos a acreditar que o Sr. Ministro tem vontade de resolver as questões. Não tem, é, peso político dentro do Governo para o resolver e assim, ainda mais fragilizado fica, até porque, para aquilo que conhecemos, é um independente que está, que foi convidado para fazer parte de um Governo PSD-CDS, mas que não faz parte do aparelho partidário. Só por aí já é uma fragilidade. Sendo conhecedor de todas as fragilidades que nós, instituições, nomeadamente a GNR, tem, acredito que tenha boa vontade em resolver. Mas todas estas questõezinhas, que nós não sabemos se esta questão, quem é que tem razão, se é o Sr. Ministro ou se é o ex-secretário-geral da Administração Interna, o que é certo é que todas estas questõezinhas ainda o fragilizam mais poderá fazer com que estas nossas problemáticas, que todos os dias lutamos para que elas sejam sanadas, se arrastem ainda mais no tempo. Nós vamos tentar não permitir, através do protesto, logicamente sim, porque não temos outra forma de mostrar a nossa indignação. Agora, o Sr. Ministro deveria dar um murro na mesa e, junto do Sr. Primeiro-Ministro, tem condições de resolver ou não tem condições de resolver. Se não tem condições de resolver, então eu demito. Era o que eu faria, porque como polícia que foi, como nos tem transmitido, quer resolver as situações, não basta só dizê-las, é preciso passar ao papel, é preciso efetivá-las, caso contrário, não deixa de ser mais um político que passou pela administração interna e que pouco resolveu.
1: Ouvimos também, para além dessa questão do Sireste, mas acusações que foram feitas pelo ex-secretário-geral da Administração Interna, ouvimos acusações concretas de que houve um atraso de meses na entrega de viaturas, à espera de cerimónias onde o Ministro pudesse comparecer, que o investimento em esquadras estão parados à mesa à espera de autorização do MAI, que há 15 mil armas e coletes fechados em armazéns à espera de serem distribuídos tanto à PSP como a GNR. Este retrato ou esta acusação que é feita vai ao encontro ou não daquilo que vocês testemunham no terreno?
6: Isso não é de agora. Se aquilo que o ex-secretário-geral disse agora nesta situação toda de quando se dão, costuma-se dizer, quando se dão as comadres, descobrem-se as verdades, que é certo que isto não é de agora, isto sempre aconteceu. Né? Sempre houve uma inauguração de um posto mais próximo de uma coisa com pompa e circunstância em que o ministro ou outra entidade possa estar presente, por isso isto não é de agora. Em todas as situações, nomeadamente entrega de viaturas, entrega de postos, que por vezes pode não ser essa a questão. Nós já tivemos casos, por exemplo, dou-lhe um caso, posto territorial de Fanders, que foi um posto que teve muito tempo, um ano, pronto para ser entregue, e não foi entregue, não por essa questão da cerimónia, mas, por exemplo, porque, como é feito através de protocolos com as câmaras, e as câmaras é que avançam com as verbas para construir, depois, logicamente, que as câmaras querem reaver essa verba, porque é verba do município, e cabe ao Estado fazer esses pagamentos. O que é certo é que teve um posto, teve fechado um ano, poderiam estar lá, os guardas estavam em condições miseráveis, não iam para um posto novo, porque de facto não havia esse pagamento ainda. Mas muitas das vezes acontece sim, porque a cerimónia só poderá acontecer mais para a frente. Isso não é nada de novo, por isso o seu secretário-geral já poderia ter dito isso há muitos anos atrás, visto que já estava na Secretaria desde 2014, e como secretário-geral desde 2025, já poderia ter dito isto há muito mais tempo. Agora é lógico que sim, muito material é entregue em cerimónias. Nós questionamos, por exemplo, onde que são as bodycam, que ainda não surgiram. Uma coisa que foi arrastada com um processo que demorou muito tempo e que nos faz muita falta e que resolveria muitas das questões que por vezes são duvidosas. E como isso, quase todo o material... Por isso é uma verdade, aquilo que o secretário-geral disse é uma verdade, mas é uma verdade já há muitos anos, não é de agora. Não.
1: Obrigado, César Nogueira, Presidente da Associação dos Profissionais da Guarda, ajudando-nos também aqui a perceber como é que todas estas polémicas em torno do Ministro da Administração Interna estarão ou não a afetar a capacidade do Governo para resolver os problemas na área da segurança. E que opinião tem o José Navarro, que nos liga de Palmela? Bom dia.
7: Olá, Cássio, bom dia. Pegando, efetivamente, aí na última intervenção, a opinião que eu tenho sobre o ministro Manuel Cássio, ajude-me.
1: Da Administração Interna.
7: Exatamente, é esta. Há duas coisas que eu tenho aqui na minha memória que me dão a avaliação deste ser humano. Nós não somos todos perfeitos, digamos, uns por convicção, e outros por ocasião, etc, etc. Este senhor, efetivamente, a determinada altura, quando havia os incêndios, não sei se foi aqui na TSF, se foi noutra, declarou que havia dinheiro para resolver os problemas. Ele declarou que havia dinheiro para resolver todos os problemas. Portanto, aqui há uma falta de coerência. Se efetivamente as pessoas se queixam que não têm condições, e é verdade, e que não têm aquilo que é prometido, e ele já deu, depois disso, uma entrevista, disse que efetivamente muitos dos problemas das quadras, etc, etc, recrutamentos, etc, já estava tudo resolvido. Isto é um facto, aquilo que ele disse e que eu ouvi está gravado na minha memória e permite-me efetivamente uma avaliação negativa efetivamente sobre este senhor. Eu tinha uma imagem positiva, mas com o andamento da história e dos problemas, de facto tenho vindo a alterar e tenho a observar que de facto não há aqui uma coerência, não há aqui valores. E depois há aqui outra coisa que é a nível particular. Quando este senhor se dirige ao Vaticano, eu gostaria de saber o que ele lá foi fazer. Pronto, isto é um à parte. Manuel Acácio, a medida de valor de qualquer arma é a sua utilidade. Eu gostaria que estes senhores, tanto um como outro, quem o pôs no governo e eu, que acabassem com a miséria, com a ignorância, com a estupidez e com os problemas reais que o país tem para resolver. Manuel Cássio, eu não tenho mais nada a dizer, de facto. Isto, quem viu nascer o 25 de Abril, eu tenho mais 20 anos que o Manuel Cássio. Tinha farda nessa altura sobre os ombros e outras coisas mais. Faça uma avaliação e, efetivamente, estes senhores traíram o 25 de Abril. E por aqui me fico, Manuel Cássio, um bom dia para si.
1: Bom dia, Vai, que opinião tem o João Ceceiro, que nos liga de Torres Novas. Bom dia.
8: Bom dia. A minha opinião é simples, pá. O do ministro Neves tem uma grande desvantagem. Foi competente no exercício da sua atividade profissional na Polícia Judiciária. E Portugal tem uma tradição de décadas onde as pessoas competentes na sua atividade profissional são simplesmente eliminadas quando se aproximam da política. É o que acontece ao Dr. Neves. É competente na atividade profissional, na política é atacado por todos os lados. E os ataques que o homem tem não são capazes de o atacar em tribunal, não há sentenças judiciais, não há nada contra ele, ele trabalha, ele faz o seu serviço, tem um azar, foi competente na sua atividade profissional. E essa é a grande desvantagem em Portugal. Nós temos décadas de atraso. Temos décadas de atraso, porquê? Porque só queremos a governar pessoal que nunca provou nada. O senhor provou que era competente, então tem que ser eliminado ao poder da cuscuvelhice. E pronto, e a cuscuvelhice anda a mandar. é a minha opinião sobre o assunto. Muito
1: é
8: obrigado.
1: A opinião do João Seixeira, que agradece também a participação no Fórum TSF. Vamos agora ao encontro do Subintendente Bruno Pereira, que é o Presidente do Sindicato Nacional de Oficiais da Polícia. Obrigado por ter aceitado este nosso convite. Como é que olham para todas estas polémicas a envolver o Ministro Luís Neves? Elas poderão estar a diminuir a capacidade do Ministro para resolver os problemas na área da segurança interna?
9: Bem, bom dia, antes de mais, Manuela Cássia, é sempre um gosto poder participar no programa, todos os que nos estão a ouvir. Bem, eu comecei por dizer algo que já digo há muitos anos, desde que efetivamente assumi estas lides, que é nunca se é fácil ser Ministro em primeira mão, e nunca se é fácil ser Ministro da Administração Interna. E, portanto, também não podemos achar, e não vou fazer uma defesa do próprio, eu vou fazer só uma introdução, porque me parece importante fazê-la, achar que, efetivamente, o Ministro, de um dia para o outro, consegue resolver todos os problemas do mundo e todos os problemas que se vão arrastando e cristalizando naquilo que é a área de governação do Ministro. Segundo ponto, quem assume funções governativas, independente da sua dimensão política, ela tem uma função essencialmente executiva. E, portanto, o Sr. Dr. Luís Neves, como Diretor-Geral de uma polícia, já está habituado, desde há várias décadas, a ter que lidar com esta área de trabalho. Tem funções de maior responsabilidade e tem um sistema sobre a sua governação de maior amplitude, que exige, naturalmente, maior empenho e maior capacidade, ele e a sua equipa de trabalho, para poder fazer mais e melhor do que tem sido feito, e que no limite evitar que efetivamente continuemos nesse estado altamente crítico de fraqueza, fragilidade no investimento, na transformação do sistema de segurança interna e em particular naquilo que é a capacidade das forças de segurança poderem fazer melhor o seu trabalho e não continuarem caducas e obsoletas e descontinuadas e a serem encaradas como organizações a serem tratadas como eram tratadas na década de 80. O que me leva ao ponto seguinte. É verdade, toda esta conturbação ou tribulação com mais uma saída de um alto dirigente do Ministério da Administração Interna, lembrando também que é um dirigente que já estava em funções, não como secretário-geral, mas na secretaria-geral há muito tempo, enfim, não vem ajudar de modo algum aquilo que é a estabilidade que se espera, a estabilidade governativa que este ou qualquer outro ministro devem ter para poder fazer o seu trabalho em conjunto com as direções-gerais que dependem do Ministério e num trabalho conjunto e fortemente articulado com as estruturas sindicais, relativamente às quais tem sido, invariavelmente, sido feito orelhas mocas. Mas vou lembrar e vou-me ater em dados fáticos. A Secretaria-Geral do MAI concentrou desde há muito tempo grande parte daquilo que é o investimento que é feito nas forças de segurança. Retirando a autonomia, a pouca autonomia que estas organizações tinham, porque não têm autonomia financeira, só tinham autonomia administrativa, mas mesmo assim tinham alguma capacidade delas próprias de poderem fazer investimentos, serem elas a gerir as suas necessidades. A ideia foi, como há necessidades comuns, em rubricas como infraestruturas, as tecnologias de informação, equipamento, viaturas e toda uma série de outros bens que são de dimensão transversal e comum, então decidiu-se concentrar esse esforço na Secretaria-Geral do MAI. Qual é que é o problema? É o problema da administração pública. É que as taxas de execução e a dimensão procedimental da contratação pública, que em Portugal, invariavelmente na administração central, é muito má, mostra bem as taxas miseráveis de execução que ao longo de anos verificámos e que naturalmente tem um impacto e um dano, causa um dano que é difícil de remediar ao longo de anos. Ainda para mais, por muito, e vários ministros fizeram sempre questão de hastear a bandeira do reforço da lei de programação e esquecem sempre, curiosamente, de falar verdadeiramente daquilo que interessa, que é quanto dinheiro é que foi gasto, quanto dinheiro é que foi executado, quanto dinheiro é que foi investido. E mais, tem que ser perguntado que diagnóstico é que foi feito relativamente ao porquê dessas baixas taxas de execução e também o do porquê a que nível é que efetivamente foi feita uma reflexão que permite exatamente essas organizações serem mais eficientes.
1: Subentendo.
9: E condigo-se, Diga, diga.
1: Peço desculpa interromper, mas aí a propósito de diagnósticos, ouvimos acusações do, do ex-secretário-geral da Administração Interna, Ricardo Carrilho, que ontem foi demitido, de que há esquadras cujas obras estão canceladas à espera da luz verde política, que houve atraso na entrega de viaturas, que há armas e coletes, milhares de armas e coletes que estão guardados sem serem distribuídos à espera de uma inauguração. Este diagnóstico vai ao encontro, ou não, daquilo que vocês sentem no terreno?
9: Eu diria, de forma muito prática, o tempo político não pode conturbar, nem pode condicionar aquilo que é a utilização desse mesmo equipamento. A ser verdade, acho completamente inadmissível que o que for viaturas e equipamentos estejam à espera da oportunidade política para serem entregues. Aliás, tudo aquilo que possa ser que faz parte desse teatro político, ele pode ocorrer na mesma depois de ela ser entregues. E, portanto, nada, não há argumento algum, não há razão alguma para que elas possam estar à espera de melhor oportunidade política. A oportunidade é de quem necessita desses recursos para poder fazer o melhor trabalho possível e fazê-lo em segurança. E, portanto, essa é verdade, reitero, não faz sentido algum. Mais uma vez, tudo aquilo que, e eu não vou obviamente sindicar, porque não tenho como indicar os méritos ou deméritos do secretário-geral, mas efetivamente há aqui que pensar, não só este nível, mas a vários outros níveis da administração pública, que possam ser estruturas que no limite são plenásticas, que são redundantes e que são ineficientes e que podem no limite entropiar a própria eficácia do sistema. Não sei se é o caso de ser esta SA, que até muito me estranha que seja uma sociedade anónima, enfim, ela é completamente uma circunstância atípica ou tem uma dimensão uma natureza atípica. Mas ainda assim ela tem que assegurar verdadeiramente que o Ciresto em particular, que aproveita em termos de canal de crise para tudo aquilo que é a área da segurança interna, ele tem que funcionar bem. E o que tem que acontecer é que os prestadores de serviços, que são eles verdadeiramente que asseguram a eficiência do sistema, têm que cumprir com as cláusulas contratuais para que, efetivamente, quem utiliza, quem depende do sistema e quem, entretanto, depende do sistema para atuar em situações de urgência, não tenham quebras no sistema, não tenham espaços sem rede e exatamente para que o sistema possa aproveitar e ser maximizado para que a função, seja ela de polícia, seja de proteção civil ou de emergência médica, ocorra da melhor maneira possível. E, portanto, é verdade que se tem gasto muitos milhões de euros no Ciresto e eu pergunto que diagnóstico é que foi feito, qual é que foi o retorno dele, é porque já estamos carecas de ver relatórios a sinalizar ineficiências e carências e fragilidades do sistema. E que a Paulo Ceres fala a vários outros níveis. Nós temos de ter uma capacidade de gerir como deve ser, de forma integrada, de forma racional e de forma eficiente, dinheiros públicos, sejam eles dinheiros que sejam provenientes do Orçamento de Estado ou de fundos europeus, sejam eles quais forem, seja o Fundo de Segurança Interna, seja o PRR, o que for, porque a polícia precisa de investimento. E só para que fique claro, e fiz uma análise há muito pouco tempo, do nível de investimento que foi feito nos últimos 5 anos nas forças de segurança. E se formos a ver bem, a flutuação e o aumento, tendo sempre por base que há sempre o peso da inflação e, portanto, o dinheiro não tem o mesmo valor, o investimento, se formos a ver, bem de ver, não foi particularmente assim de monta, muito menos naquilo que são as despesas de pessoal e na semana passada vi várias parangonas em torno daquilo que era o aumento aparente expressivo nas pessoas. E isso não é verdade. E não é verdade, porque não de modo algum esse investimento não foi feito ao longo de muitos anos, não acompanhou de modo algum a inflação, e mais uma vez digo que esta carreira como uma carreira especial não tem sido tratada com a devida prioridade. Portanto, eu percebo que o Governo tenha que fixar prioridades e que, obviamente, no fim do dia não possa dar dinheiro a todos, não possa dar a reforçar e investir na mesma ordem de valor, portanto, tem que começar a fixar prioridades. Isso verdadeiramente a segurança interna, que é condição para que todas as outras possam florescer, não é um investimento, não é uma prioridade, então que o assumam, porque eu já estou farto de ver pessoas a falar sobre reformas estruturais sem que verdadeiramente demonstrem que as querem fazer. Portanto, é importante que as comecem a fazer.
1: Obrigado, Subintendente Duro Pereira, o Presidente do Sindicato Nacional de Oficiais de Polícia, contribuído aqui também para a reflexão que hoje fizemos em torno do Ministério da Administração Interna e das polémicas que o envolvem, tentando também perceber aqui no Fórum TSF se esta situação está ou não a condicionar a capacidade do Governo agir na área da segurança interna, nomeadamente no relacionamento com as associações socioprofissionais.
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0: 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Bom dia, 11h58, menos uma hora nos Açores.
1: O PSD espera que se resolva o mais rápido possível o caso mais recente que envolve o Ministro da Administração Interna. Apesar das acusações feitas pelo ex-secretário-geral do Ministério, António Rodrigues, vice-presidente da bancada parlamentar do PSD, acredita que, até prova em contrário, Luís Neves tem condições para se manter no governo. Ricardo Carrilho, secretário-geral do MAI, demitido ontem em declarações à TSF, recusa ter sido desleal e afirma que o problema de Luís Neves são os clientes. A Associação Sindical dos Profissionais de Polícia e também a Associação dos Profissionais da Guarda consideram que o ministro Luís Neves não tem peso político para fazer mudanças e para dar confiança.
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1: A mais recente polémica que envolve o Ministro da Administração Interna não abala a confiança dos sociais-democratas em Luís Neves, e o Vice-Presidente da bancada parlamentar do PSD afirma que o Ministro tem condições para se manter no cargo. Luís Neves continua em silêncio depois de ter demitido o Secretário-Geral do Ministério, Ricardo Carrilho. No entanto, desde ontem o gabinete do Ministro já emitiu 3 comunicados sobre este assunto. Esta manhã, no Fórum da TSF, António Rodrigues, o Vice-Presidente do Grupo Parlamentar do PSD, considerou que este caso se resume a uma questão: o secretário-geral do MAI, que foi demitido, não gostou.
2: Diz o ex-secretário-geral que o Sireste vivia na ilegalidade desde 2021. Mas então o senhor secretário-geral não se preocupou com isso em 2022, 2023, 2024 e não veio à praça pública assumir então essa situação, que apenas e só vem referir em 2026, porque houve um facto qualquer que fez com que ele vocifrasse tudo aquilo que agora anda a tirar para a rua relativamente a estas matérias. Eu li o artigo do Sejão. O PSD obviamente está preocupado, porque é mais uma polémica pública que anda à volta do Ministério da Administração Interna. Obviamente não interessa nem ao Governo, nem ao Ministro, nem à opinião pública que haja polémicas numa área tão sensível, mas creio que estas matérias, quando são colocadas assim, deixam de ter muita credibilidade, porque elas apareceram apenas e só num contexto de irritação por parte de alguém, e não numa situação onde alguém que queria ou estava tão preocupado com a legalidade que vinha pôr essa situação sistematicamente quando ela vinha a colocar-se.
1: Por isso, no entender de António Rodrigues, esta nova polémica não deve levar à demissão do Ministro.
2: Até prova em contrário que o Sr. Ministro tem condições para continuar a exercer a sua função. E enquanto o Sr. Primeiro-Ministro continuar a confiar no Ministro da Administração Interna, também é só a ele que lhe compete aferir, e é o Primeiro-Ministro que lhe compete aferir esta situação. Portanto, é mais uma situação que importa resolver rápido, importa ouvir as pessoas. Os partidos pediram audições no Parlamento e estaremos, obviamente, prontos para discutir isto também, quer do ponto de vista de quem acusa, quer do ponto de vista político, que é esse e para isso que serve o Parlamento. E por isso estaremos também disponíveis para ouvir o Sr. Ministro nesta situação.
1: E sobre este caso, o Chega e a Iniciativa Liberal já pediram que o Ministro fosse ouvido, ou mesmo faz o Partido Socialista. O PS já entregou esta manhã no Parlamento um pedido para ouvir Luís Neves e também o ex-secretário-geral do Ministério da Administração Interna. O socialista Pedro Delgado Alves entende que os esclarecimentos que o Ministério da Administração Interna deu no comunicado da noite passada não são suficientes.
3: O comunicado de uma página não é suficiente para, no fundo, permitir tranquilidade quer aos portugueses, quer ao Parlamento. Eu acho que faz parte da função do Sr. Ministro responder perante a Assembleia da República. São muitos os temas, aliás, suscitados, quer no artigo de opinião, quer nas declarações prestadas pelo Secretário-Geral cessante da Administração Interna, e, portanto, compreendendo que o Ministro tinha procurado dar as explicações que podia num comunicado por si assinado e por esta equipa, pensamos que isso não dispensa a vinda ao Parlamento para, no fundo, possa ser, não é propriamente haver uma acreditação, não é isso que se trata, mas, no fundo, as várias questões suscitadas, nem todas elas são abordadas no comunicado, poderem ficar esclarecidas.
1: Também o LIVRE vai pedir para ouvir Luís Neves e Ricardo Carrilho no Parlamento. Foi o que adiantou já esta manhã a TSF Isabel Mendes Lopes, uma das porta-vozes do partido. Ela considera muito graves as acusações de Ricardo Carrilho ao ministro Luís Neves. A deputada do LIVRE sublinha também que não pode haver desconfiança em relação ao Ministério da Administração Interna e à forma como é gerida a rede de comunicações de emergência.
4: Foi uma grande preocupação. O Ministério da Administração Interna, o Siresp, são assuntos demasiado importantes para estarem envolvidos em polémicas e em desconfianças. As acusações que Ricardo Carrilho fez à atuação do Luís Neves, à maneira como o Ministério da Administração Interna está a trabalhar, são muito graves e, portanto, é preciso esclarecer o que é que está aqui a acontecer, porque lá está, porque não pode haver desconfiança, não pode haver qualquer desconfiança relativamente ao Ministério da Administração Interna e ao próprio Siresp. Portanto, há aqui uma obrigação de percebermos o que é que está a acontecer, o que é que aconteceu e de onde é que vêm estas acusações de Ricardo Carrilho.
1: Isabel Mendes Lopes defende que este assunto não pode passar sem escrutínio, porque está em causa o bom nome do Ministério, e é por isso que o LIVRE vai também chamar o Ministro e o ex-secretário-geral ao Parlamento. Da mesma forma, o Bloco de Esquerda também quer esclarecimentos no Parlamento de Luís Neves e Ricardo Carrilho. O coordenador do Bloco, José Manuel Pureza, insiste que o Ministro Luís Neves não tem condições para continuar no cargo.
5: É um bocadinho constrangedor tudo isto, não é? Desde logo o Ministério da Administração Interna ser palco de uma novela permanente de casos, de atrapalhadas, de, enfim, situações que degradam a vida política, degradam a democracia. O Bloco de Esquerda naturalmente acha que é necessário que no Parlamento, desde logo, se prestem todos os esclarecimentos, neste caso através destas duas figuras que são o Ministro da Administração Interna e o anterior Secretário-Geral do Ministério. Já o dissemos e não o dizemos com satisfação, nós entendemos que o Ministro Luís Neves já há algum tempo que não tem condições para ser ministro, precisamente por causa desta circunstância, desta situação de uma sucessão de atrapalhadas. O que importa é que haja realmente esclarecimentos cabais.
1: José Manuel da Pureza, coordenador do Bloco de Esquerda, já o PCP considera também que deve haver esclarecimentos do Ministro Luís Neves e do ex-secretário-geral da Administração Interna. Paula Santos, líder parlamentar do PCP, ouvida pela TSF, sublinha também a importância da abertura de uma auditoria aos contratos assinados entre a Secretaria-Geral do Ministério da Administração Interna e a empresa Siresp.
4: Todos os aspectos que envolvem a admissão de secretário-geral e todos do MAI, e todos os aspectos que envolvem o MAI, devem ser de facto todos esclarecidos. Parece-nos importante a abertura da auditoria pela IGAI aos contratos da rede Siresp. Aliás, que ao longo de todos estes anos são múltiplas as situações que têm vindo a público relativamente ao Siresp, desde aspectos que não funcionam, de facto, várias preocupações com os contratos que são feitos.
1: E tendo em conta estes últimos acontecimentos, o PCP reforça uma reivindicação antiga, a necessidade do Estado ter uma rede própria para as comunicações de emergência. Em relação ao ministro Luís Neves, na PSP e na GNR, as associações sindicais partilham a ideia de que o ministro não tem peso político. No fórum, César Nogueira, da Associação dos Profissionais da Guarda, aconselhou o ministro da Administração Interna a impor-se.
6: O seu ministro deveria dar um murro na mesa e, junto do seu primeiro-ministro, tem condições de resolver ou não tem condições de resolver. Se não tem condições de resolver, então eu demito. Era o que eu faria, porque, como polícia que foi, como nos tem transmitido, quer resolver as situações, não basta só dizê-las. É preciso passar ao papel, é preciso efetivá-las, caso contrário, não deixa de ser mais um político que passou pela administração interna e que pouco resolveu.
1: Também no fórum, Paulo Santos, da Associação Sindical dos Profissionais de Polícia, mostrou-se convencido de que falta a Luís Neves apoio no governo.
7: Quando me dizem que há da parte do Ministério um ministro forte, nós temos dito, nós podemos colocar o melhor ministro do mundo, permita-me a expressão, mas a partir do momento em que não há respaldo político, não haja aqui uma abertura das finanças para promover investimento e não haja um respaldo político da parte do líder do governo nesta área, nós poderemos escolher a pessoa mais indicada em termos de perfil, mas sem que haja esta conjugação de esforços, eu creio que o problema vai continuar. É necessário alterar o paradigma dos últimos anos, é necessário não branquear as questões e não secundarizar os alertas que têm sido feitos, porque em última análise quem vai pagar, e já está a pagar, permita-me a expressão, são as populações.
1: Depois de ter sido demitido pelo Ministro da Administração Interna, o Secretário-Geral do Ministério, Ricardo Carrilho, denunciou que está a ser dado um mau uso ao dinheiro público, garantindo que há esquadras da PSP e postos da GNR que estão prontos para abrir, mas continuam fechados, à espera de serem inaugurados. O mesmo se passa com 15 mil armas e coletes comprados para as forças de segurança, mas que continuam num armazém. Paulo Santos tem a mesma ideia.
7: Já há muitos anos que se constata esse tipo de argumentação, e a verdade é que isso parece estar a acontecer. Eu questiono de forma muito clara e muito transparente para os anúncios que foram feitos pelo Governo, não só este, mas os anteriores, mas também este, já com o atual Ministro, sobre as bodycam, onde é que estão as bodycam, sobre as taser, onde é que estão as taser, sobre questões de viaturas, onde é que estão as viaturas. Para além disto, que é uma realidade, e nós estamos apenas a fazer uma apreciação sindical, onde é que está tudo o resto? Onde é que está o cumprimento do acordo de 2024? Onde é que está a resolução dos problemas das carreiras? A pré-apresentação, que mais uma vez o Orçamento de Estado bloqueia a saída de profissionais há 12 anos para a pré-apresentação sem que haja qualquer compensação aos que são obrigados a cá ficar. Ou seja, tudo aquilo que era a realidade anterior a este ministro mantém-se.
1: No caso de Bruno Pereira, presidente do Sindicato Nacional dos Oficiais de Polícia, também ouvido no fórum, sublinhou que são estas polémicas que acabam por causar instabilidade nas polícias.
8: É verdade, toda esta conturbação ou tribulação com mais uma saída de um alto dirigente do Ministério da Administração Interna, lembrando também que é um dirigente que já estava em funções, não como secretário-geral, mas na secretaria-geral há muito tempo, enfim, não vem ajudar de modo algum aquilo que é a estabilidade que se espera, a estabilidade governativa que este ou qualquer outro ministro devem ter para poder fazer o seu trabalho em conjunto com as direções gerais que dependem do Ministério e num trabalho conjunto e fortemente articulado com as estruturas sindicais relativamente às quais tem sido, invariavelmente, sido feito orelhas mocas.
1: Discussão esta manhã no fórum da TSF sobre esta nova polémica que envolve o ministro da Administração Interna e que surge na sequência da demissão de Ricardo Carrilho do cargo de secretário-geral do Ministério. Ricardo Carrilho, em declarações esta manhã à TSF, já se mostrou disponível para dar esclarecimentos no Parlamento e confessou também surpresa ao ler o comunicado do Ministério da Administração Interna a noite passada. Nesse comunicado, o Ministério acusa Ricardo Carrilho de falta de lealdade e de ter colocado em causa a estratégia de combate aos fogos florestais ao atrasar o pagamento das indemnizações à empresa Siresp. Ricardo Carrilho considera que esta é mais uma retaliação, garantindo que sempre foi fiel em relação à tutela. Nesta conversa com a jornalista da TSF, Cristina Laimen, Ricardo Carrilho denunciou uma das principais fragilidades do ministro Luís Neves.
9: O problema do senhor ministro são de facto os clientelismos e a tentativa de proteger a Siresp S.A. Eu nunca politiquei a Siresp S.A. Antes, pelo contrário, eu salvaguardei o interesse público. A única coisa que eu fiz foi garantir que a Siresp S.A. cumpria as suas obrigações, demonstrava junto daquela que era a entidade que o Sr. Ministro considerava a entidade fiscalizadora, a Secretaria-Geral, porque é que o Estado tinha que pagar esses 26 milhões de euros. A Siresp S.A. nunca respondeu, mas o Sr. Ministro, enquanto Ministro, sempre teve a capacidade, o que de resto aconteceu no final, de ele próprio exerar um despacho e determinar a transferência, apesar das dúvidas técnicas da Secretaria-Geral, coisa que o Sr. Ministro fez. Portanto, nunca esteve em causa o funcionamento da Siresp S.A.
1: Nesta conversa com a TSF, Ricardo Carrilho sugeriu um ministro mais digno para o trabalho das polícias e prometeu também mais revelações nos próximos tempos.
9: Acho que o Ministério da Administração Interna merece um ministro que esteja efetivamente empenhado em resolver o problema das polícias, em resolver os problemas da proteção civil, em garantir um funcionamento adequado de todo o Ministério e em respeitar a lei.
10: Neste caso não está a acontecer.
9: É uma ilação que eu deixo aos nossos ouvintes que retirem de tudo aquilo que está a vir a público e de tudo aquilo que porventura ainda virá a público ao longo das próximas semanas ou meses.
1: Ricardo Carrilho, ex-secretário-geral do Ministério da Administração Interna, em entrevista esta manhã à TSF. O Bloco de Esquerda apela ao Presidente da República para que se pronuncie sobre o erro da Caixa Geral de Aposentações, que vai obrigar cerca de 3 mil pensionistas a devolver o dinheiro que receberam. O Bloco considera que a Ministra do Trabalho vai ter, neste caso, mais uma derrota, à semelhança do que aconteceu com a proposta da reforma laboral. São palavras do coordenador do Bloco de Esquerda, que esta manhã entregou uma caixa à Provedoria de Justiça, depois de ter reunido 118 denúncias, algumas delas com respeito a cortes de várias centenas de euros nas pensões. José Manuel Pureza fala numa traição aos pensionistas e numa quebra de confiança no Estado e por isso pede ao Presidente da República para intervir.
5: O Bloco de Esquerda deseja muito que o Presidente da República tenha uma posição de defesa dos cidadãos que foram objeto de corte nas suas pensões da CGA. E, portanto, se o Presidente da República não tiver uma palavra de exigência às instituições democráticas, ele é o garante do regular funcionamento das instituições democráticas. Portanto, se não for o Presidente da República a ter uma voz forte, uma voz firme, uma voz que chame as coisas por seus nomes em relação a esta situação, será muito negativo. E, portanto, o que daqui dizemos a António José Seguro é: deve falar, deve dizer que a Caixa Geral de Aposentações, tendo errado, deve arcar com as consequências disso. Não podem ser os pensionistas a arcar com as responsabilidades materiais e outras para as suas vidas resultantes de um comportamento da administração.
1: O coordenador do Bloco de Esquerda acusa a Ministra do Trabalho de estar a mostrar arrogância e acredita que Maria do Rosário Palma Ramalho vai ter, neste caso, mais uma derrota. As freguesias podem mesmo vir a paralisar vários serviços caso não sejam atendidas as reivindicações que estão a fazer em relação ao orçamento do Estado. Depois de ler o documento, o Conselho Diretivo da ANAFRE viu que há quatro pedidos que tinha feito e que não foram atendidos. É o que explica a TSF o presidente da Associação Nacional de Freguesias, Francisco Brito.
10: A ANAFRE apresentou um conjunto de quatro propostas para este orçamento de Estado, tanto o aumento do financiamento das freguesias, a passagem do meio tempo para o tempo inteiro dos autarcas de freguesia, portanto, daqueles que já tinham este meio tempo, o direito de preferência na aquisição de imóveis, que neste momento já está previsto para municípios, e também a atualização dos valores transferidos para as freguesias de Lisboa, que tem uma lei própria e que tem o peso do aumento salarial desde 2012. Nenhuma destas propostas foi atendida tal como foi apresentada. E por isso nós entendemos que precisamos de demonstrar que as freguesias são efetivamente importantes, que a nossa atuação vai muito além daquilo que até a própria população muitas vezes tem noção, portanto a comunidade no seu todo, portanto a nossa atuação implica nomeadamente funcionamento de escolas, funcionamento de espaços desportivos, a manutenção de espaços públicos, no caso de Lisboa até a recolha do lixo.
1: O autarca afirma que a posição da ANAFRE será sempre de negociação e vai tentar reunir-se com os vários partidos no Parlamento. No entanto, caso não haja reforço financeiro para as freguesias, no dia 4 de novembro, as juntas de freguesia e todos os serviços que oferecem vão encerrar.
10: Sim. De nova abertura. Aquilo que nós já comunicamos publicamente é que iremos encerrar os nossos serviços no dia 4 de novembro, e isto implica naturalmente todos os serviços, desde respostas sociais até aos refeitórios das escolas e consequentemente ao encerramento de escolas, espaços desportivos, recolha de lixo nas freguesias onde existe essa competência, a manutenção de espaços públicos, os espaços de atendimento, inclusive com serviços do Estado, que são espaços de cidadão, balcões de SNS 24, respostas de pensão na hora. Portanto, estamos a falar desta globalidade de serviços.
1: Vai ser assim, em último caso, garante o presidente da Associação Nacional de Freguesias, no dia 4 de novembro, se não houver negociação por parte do Governo com as juntas de freguesia em relação às exigências que estão a fazer para o orçamento do Estado. O Papa Leão XIV vai ser operado ainda esta tarde. É uma revelação do Vaticano. O Papa já chegou ao Hospital Gemelli, onde vai ser operado nas próximas horas, durante esta tarde de terça-feira.

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0: Boa tarde, meio-dia 22. Temos o prato do dia já a seguir.
1: Informação horária. 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
0: Esta terça-feira vamos até ao Café Fialho em São Mansos, entre Évora e Portel, no Prato do Dia com Fernando Melo.
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1: Em São Mansos, perto de Évora, na proposta do Prato do Dia com Fernando Melo. Meio-dia 25, antes do desporto, ainda há negócios em português. A edição é de Ana Maria Ramos.
2: Com 193 milhões de euros de investimento, a Navigator está a reduzir 300 mil toneladas de CO2 nos 4 complexos industriais que detém. Ao todo, a empresa esteve envolvida em 90 projetos apoiados pelo PRR e de forma direta em 6, ligados à descarbonização, abrangendo Setúbal, Figueira da Foz, Aveiro e Vila Velha de Ródão. Na cerimónia de balanço oficial desses projetos, António Redondo, o CEO da empresa, chamou a atenção para os desafios que se colocam a Portugal, como Estado-membro, exigiu medidas, em especial para um setor em que os preços da energia continuam a ser a principal pressão sobre os custos.
3: O preço da eletricidade europeia continua largamente indexado ao gás, mesmo quando a maior parte da eletricidade já não é produzida a partir de gás. O resultado é que a indústria pode atrasar a eletrificação dos seus processos contra um sinal de preço que não reflete o custo real do sistema que está a financiar. E, ao mesmo tempo, os prazos de ligação à rede e de licenciamento da infraestrutura não acompanham os ciclos de decisão industrial. Atualmente, o preço do gás natural é o triplo dos valores pré-conflito no Médio Oriente. E para 2027, o preço dos contratos futuros está num valor superior ao dobro registado nesse período pré-conflito. Preços esses que já estavam inflacionados após a invasão russa da Ucrânia. Evolução semelhante para os preços de eletricidade. O preço atual é o dobro dos valores pré-conflito. E para 2027, os contratos futuros são cerca de 50% superiores a esses valores. É por isso importante implementar mecanismos temporários que permitam a sustentabilidade da indústria, tais como apoiar o mecanismo ibérico para mitigar o impacto do preço do gás natural na formação do preço da energia elétrica, que vigorou, aliás, com muito sucesso entre junho de 22 e dezembro de 23. Reativar os mecanismos de estabilização tarifária para a redução das tarifas de acesso à rede no setor elétrico, repor igualmente o regime de majoração fiscal aos encargos energéticos e reduzir o impacto da volatilidade do preço do gás natural, vetor estratégico para assegurar a transição energética competitiva e sustentável através da compensação da diferença entre o preço real da aquisição e o preço de gás registado no período de referência pré-conflito. Não pedimos uma tarifa garantida. Pedimos coerência. Contratos de longo prazo, acessíveis, ligações à rede em prazos compatíveis com o investimento e um preço que acompanhe o mix de produção que já temos. Sem isso, a eletrificação da indústria será somente um ato de fé. Em 2005, há pouco mais de 20 anos, a União Europeia representava cerca de 24% da indústria transformadora mundial. Hoje ronda os 17% a par com os Estados Unidos. Raramente um espaço económico se torna líder tecnológico depois de deixar de ser líder industrial. O risco para a Europa e para Portugal não é um colapso súbito, é uma erosão silenciosa. Perder uma fábrica é mau. Perder um ecossistema é praticamente irreversível. Quando a âncora desaparece, os fornecedores enfraquecem. Quando os fornecedores enfraquecem, as competências saem. Quando as competências saem, a inovação vai atrás. É por isso que um instrumento como o PRR não deve ser avaliado apenas como despesa pública bem ou mal executada. Deve ser avaliado por aquilo que verdadeiramente decide, se continuamos a ser um país que fabrica.
2: Ideias para travar a desindustrialização da Europa, na apresentação do balanço de 4 anos de trabalho da Navigator em projetos de descarbonização.
1: Ana Maria Ramos com Negócios em Português. 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

0: 12:30, 11:30 nos Açores.
1: O Sporting já vence esta hora o lance na Youth League. Neste jornal ouvimos Laszlo Boloni, antigo treinador das duas equipas, que diz que o Sporting pode ser a grande surpresa nesta edição da Liga dos Campeões. Espreitamos ainda o treino do Futebol Clube do Porto, no Olival, com duas novidades para Francesco Farioli, os árbitros de Benfica e Torriense na Liga Europa, o regresso da Fórmula 1 à África e a experiência de luxo num camarote no Estádio da Luz. Reportagem TSF no dia do Benfica Vitória.
0: Temas para o Jornal do Desporto, edição do meio-dia e meia, agora com Rita da Silva Vieira.
1: Já vamos à antevisão do Lance Sporting, jogo da Liga dos Campeões, mas antes os mais novos na Youth League. O Sporting já vence esta hora em França o Lance. Gol de Gabriel Silva aos 3 minutos de jogo. Nesta altura o jogo já vai com 30 minutos, com essa vantagem para o Sporting de 1-0. Os Leões, que na primeira jornada empataram frente ao Galatasaray, para já estão na frente do resultado frente ao Lance. Mais logo, a equipa principal, que na opinião de Laszlo Boloni, pode vir a ser a surpresa desta edição da Liga dos Campeões. É o que defende a TSF, o antigo treinador, tanto de Lance como do Sporting.
2: Eu penso que, de habitude, é sempre uma surpresa nestas qualificações. E Sporting tem capacidade de ser o surpresa.
1: É a ideia de Boloni, há sempre uma equipa surpresa nestas edições. Para este ano espera que seja o Sporting. O treinador sublinha ainda que os Leões têm mais experiência europeia, mas avisa que o Lance é uma equipa que joga com o coração e que isso pode ser uma vantagem, juntamente com a paixão dos adeptos que vão estar os 90 minutos ao lado deles.
2: Na minha opinião, Sporting tem experiência e tem capacidade de responder bem para os problemas que o Lance vai tentar de obter com um ritmo de jogo mais elevado. Tem a vantagem, mas no futebol nunca sabemos. A experiência é do lado do Sporting, mas atenção, Lance sempre é fica um plantel com um grande coração. Um grande coração. E os sócios vão ser perto dos seus jogadores. A experiência vai ser importante e depois eu penso que devagar, a experiência destas tipos de jogo, Sporting, este problema conheço melhor do que Lance.
1: A paixão dos adeptos contra a experiência do Sporting, que pouco a pouco, diz Boloni, pode vir a fazer a diferença ao longo do jogo e que por isso dá a vantagem à equipa de Rui Borges. É isso mesmo que reforça Boloni à TSF, que espera um grande espetáculo numa cidade que respira futebol.
2: Dois times, quem está a jogar um bom futebol. Lance verdadeiramente é uma cidade do futebol, mas nós sabemos que todo Portugal é uma grande cidade para futebol. Vai ser um bom espetáculo, eu tenho certeza.
1: É a perspectiva de Laszlo Boloni, antigo treinador do Lance e também do Sporting, em declarações à TSF. Também Marco Martins, jornalista português que trabalha na RFI, uma rádio francesa, avisa precisamente para um ambiente que se vai sentir mais louco.
3: É interessante ver que esta equipa, até em França, é sobretudo conhecida pelos adeptos, conhecida pelo ambiente cá no Stade Bollard. E vai ser justamente esse o principal adversário do Sporting. Eu sei que o Sporting vai jogar ao Estádio da Luz, vai jogar ao Estádio do Dragão, mas é verdade que o ambiente, porque é um estádio que não é assim tão grande, é um estádio mais à inglesa, os adeptos estão próximos e metem um ambiente incrível do primeiro ao último minuto, que esta equipa esteja a vencer ou a perder. A principal carta que tem na manga esta equipa é o seu público.
1: Ao nível do futebol no relvado, Marco Martins não tem dúvidas que o Sporting é melhor, mas avisa para a velocidade do ataque do Lance.
3: Se o Sporting começa a jogar de um lado para o outro, tentar colocar um ritmo alto, cuidado, porque esta equipa do Lance é isto que ela gosta, é de jogar rápido para a frente, de não estar com muito controle da bola. Se o Sporting colocar ali um ritmo mais baixo, pode ser um pouco mais complicado para o Lance. O Lance não gosta daquele ritmo lento, em que há muitas trocas de bola, em que passa-se muito tempo com a bola nos pés. No papel, que esta equipa do Sporting é bem melhor, é superior em quase todos os aspectos em relação à equipa do Lens.
1: O Sporting parte, por isso, como favorito para este jogo, mas Marco Martins conta como, em França, se continua a olhar para o futebol português como um campeonato inferior.
3: As equipas portuguesas sempre venceram mais as equipas francesas. Os clubes portugueses conseguem sempre melhores resultados frente aos franceses, mas na imprensa, mas quando se fala com os adeptos, é um campeonato que é totalmente desvalorizado. Hoje, se vamos a ler um L'Equipe, se vamos ouvir uma RMC, se vamos ler outros jornais, ouvir outras televisões, é sempre, ok, o Sporting é uma equipa boa, ok, o Sporting tem bons jogadores, ok, o Sporting é uma equipa que tem já o hábito de estar nas competições europeias, que seja na Liga Europa ou na Liga dos Campeões, mas está a jogar em Portugal. E Portugal não é visto como um campeonato muito competitivo, não é visto como um campeonato muito forte. Então, para eles, é sempre uma equipa, como eles têm a palavra, é abordável. Ali ao Sporting, é uma equipa com quem se pode pontuar. Vencer ou empatar. Mas perder pouco passa pela cabeça dos especialistas franceses e dos adeptos.
1: Tempo do Sporting fazer mudar estas ideias. A equipa de Rui Borges joga às 5h45. Tem relato de António Botelho aqui na TSF, jornada 2 da fase Liga da Liga dos Campeões, frente ao Lens. Zaidu e Noan Pérez são as novidades no treino do Futebol Clube do Porto antes da partida para Sevilha. Os Dragões treinam no relvado do Olival e Tiago Barquinha Gonçalves com boas notícias.
4: Neuan Pérez e Zaidu já treinam sem limitações, assim como João Costa. Os três jogadores estavam no boletim clínico ontem, mas entretanto recuperaram de lesão. Para a partida em Sevilha, Farioli não pode contar com os lesionados Vasco Sousa e William Gomes, nem com o castigado Ian Bednarek. Fora de jogo estão também Chris Smalling, Dominic Prepic e Gabriel Mack, que não estão inscritos na Liga dos Campeões. Face às ausências, foram chamados ao treino Luís Gomes e João Teixeira, da equipa B.
1: O Futebol Clube do Porto viaja para Sevilha depois de almoço às 3h45, depois ao final da tarde, às 6 da tarde, hora portuguesa, Francesco Farioli fala aos jornalistas em Sevilha. Do lado do Betis, ao contrário do que se esperava, Anthony está apto, está a treinar com a equipa sem qualquer limitação e pode ser convocado para o jogo de amanhã. Nikola Dabanovic é o árbitro do Benfica Celtic. O montenegrino já apitou vários jogos de equipas portuguesas. Com o Benfica esteve apenas no encontro frente ao Lech Poznań, a contar para a Liga Europa na Polónia em 2020. Também o Torriense já sabe que Enea Iorgi, árbitro albanês, vai estar na estreia caseira do clube de Torres Vedras frente ao Sunderland. Também João Pinheiro vai estar em ação nesta jornada da Liga Europa. O português vai apitar o Lyon de Paulo Fonseca frente ao Crystal Palace. Dani Carvajal é jogador do Getafe. O antigo defesa do Real Madrid estava até agora sem clube desde que terminou contrato no final da temporada. Também novidades na Alemanha. Nico Kovac renova contrato com o Borussia Dortmund até 2029. O Dortmund que nesta altura ocupa o primeiro lugar na Bundesliga. Portugal confirma o favoritismo no arranque do Mundial Masculino de Hóquei em Patins. Venceu esta madrugada a Suíça por 10-0 na estreia. O selecionador nacional, Reinaldo Ventura, elogia a atitude da equipa.
5: Enaltecer o esforço dos atletas, apesar do resultado de se ter ido a Blumane, acabaram de ter um grande espírito, um grande compromisso com aquilo que era principalmente o nosso sistema, e que procuraram uma e outra vez fazer aquilo que lhes estava a ser pedido, a nível defensivo impecáveis, logicamente que tiveram uma outra oportunidade, mas o facto de chegarmos ao final do jogo sem golos sofridos foi um objetivo cumprido para nós.
1: Declarações recolhidas por José Santos, enviado especial da TSF ao Paraguai. O José Santos que vai estar esta noite no relato do segundo jogo de Portugal neste Mundial. Joga desta vez frente à Espanha, jogo mais complicado na segunda jornada. Começa às 9h45 da noite. Tem relato também aqui na TSF. A Fórmula 1 está de regresso à África com um novo circuito no Ruanda. O acordo prevê que o Grande Prémio comece em 2030 e se mantenha por 10 anos com a construção de um circuito novo. A última vez que a Fórmula 1 correu em África foi em 1993, na altura no Grande Prémio da África do Sul. E antes de sairmos, damos-lhe conta de uma nova forma de ver jogos de futebol no Estádio da Luz. Há um novo espaço de luxo, que não é para todas as carteiras, mas que junta a alta gastronomia, a arquitetura de autor e um serviço personalizado. O espaço é uma parceria entre o Benfica e um dos principais patrocinadores do clube, a Companhia Aérea dos Emirados Estados Unidos. As portas deste camarote luxo abriram-se para a TSF no domingo, no jogo do Benfica frente ao Vitória.
6: Falta pouco mais de hora e meia para o jogo começar. Vejo curvas, luz e o relvado do estádio ali mesmo à frente dos olhos de quem entra.
7: O Benfica precisava de uma coisa destas para os sócios, sem dúvida nenhuma. Está de parabéns, está espetacular.
8: É a primeira coisa que é espetacular e depois vários pormenores que estão muito bem.
6: Ninguém fica indiferente a este espaço. A arquitetura tem a assinatura de Miguel Câncio Martins.
9: Foi tudo um bocado no espírito deserto, as rosas do deserto, nos pilares, portanto, foi isso um bocado o tema para pôr os Emirates em destaque.
6: Nas mesas, a louça é da Vista Alegre, o champanhe é Laurent Perrier.
10: O lounge é fantástico, a comida, a bebida, o ambiente, de facto é um produto diferenciador.
6: Na cozinha está o chefe Vitor Matos, chefe com 6 estrelas Michelin.
11: Acho que o prato mais marcante vai ser as migas, vão ser umas migas de espargos, uma coisa bem portuguesa, mas acima de tudo também vamos receber um robalo, acima de tudo é um bocado isso. Agora no próximo jogo o menu é diferente, no jogo a seguir o menu é diferente, e essa é a nossa ideia, é viajarmos o máximo possível, mantendo esta ideia da particularidade, e estamos aqui num estádio magnífico que é o Estádio do Benfica.
6: No prato, os detalhes contam a apresentação, as cores, o sabor.
11: Queremos qualidade, produto, tentar fazer uma coisa mais delicada possível, não queremos fugir muito da nossa gastronomia, e é um bocado isso. Isso é que é o projeto é, acima de tudo, fazer boa comida e que haja alegria, no fundo. É isso que nós queremos fazer, dar boas alegrias aos benfiquistas.
6: A experiência prolonga-se à mesa, até porque, se olhar agora para o relógio, ainda falta mais de meia hora para começar o jogo.
12: É muito simpático, está tudo muito bom.
13: A comida é boa?
12: É.
6: São 160 lugares, um espaço exclusivo com vista para o relvado e uma experiência que não se esgota nos dias do jogo, como refere José Gandarés, vice-presidente do Benfica.
14: Este espaço tem uma oferta diversificada, neste momento pela assinatura do próprio espaço e design, e penso que ter um chefe com 6 estrelas Michelin, em todos os jogos a emenda é diferente, vai ser uma oferta super diferenciada. Inclusive é o lugar onde se observa o jogo e as cadeiras também são cadeiras com uma comodidade superior. É nessas apostas diferenciadas que nós estamos cada vez mais a querer evoluir e perseguir.
6: Faltam agora 5 minutos para começar o jogo. Entram as equipas no relvado.
15: O que é que está a achar deste lugar?
16: Top. Nada a apontar, perfeito.
15: Está confortável?
16: Bastante.
15: Agora
16: bastante.
15: É só desfrutar do jogo.
16: Agora é esperar que o Benfica ganhe. É o mais importante.
1: Nova forma de ver futebol, reportagem de Bruno Sousa Ribeiro com a sonorização de André Tenente no novo e luxuoso espaço no Estádio da Luz, com capacidade para 160 pessoas. O Benfica prevê gerar 2 milhões de euros com este espaço. Voltamos ao resultado do Sporting Lance, jogo da Youth League, com 44 minutos de jogo, mesmo à beirinha do intervalo. O Sporting continua a vencer por 1-0, gol de Gabriel Silva, que para já vai dando a vantagem aos Leões.
0: Jornal do Esporte, edição de Rita da Silva Vieira.
17: Futebol.
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0: 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Estamos a 13 minutos da uma, depois das notícias da uma da tarde, seguimos Brasil adentro. 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

0: 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Agora temos um minuto Corporate Finance. Hoje fala-se de correção de faturas com Vanessa Fernandes, partner da Moneris.
1: A Autoridade Tributária veio recentemente clarificar os procedimentos aplicáveis à retificação de faturas e à regularização do IVA. Uma das principais alterações prende-se com a utilização das notas de crédito. Estas devem servir para retificar os elementos necessários e não para simplesmente anular uma fatura. Mas o que significa isto na prática? Imagine uma fatura emitida em julho com a denominação antiga do cliente. O erro só é identificado em setembro, mas o valor da operação e o IVA estão corretos. Neste caso, a orientação passa pela anulação da fatura no sistema de faturação e pela emissão de uma nova fatura com os dados corretos, sem regularização do IVA. A nova fatura é emitida em setembro, mas respeita uma operação realizada em julho. O sistema deve, por isso, permitir identificar a data da operação original e garantir que a correção não é tratada como uma nova venda de setembro, ainda que o contribuinte receba alertas da autoridade tributária sobre divergências entre declarações de IVA e saldos de faturação ocorridas em setembro. Há ainda outra novidade relevante. Nas regularizações de IVA a favor da empresa, a AT passa a admitir expressamente meios de prova digitais de que o cliente tomou conhecimento da retificação. E-mails de confirmação de recepção, não recibos de leitura, confirmações eletrónicas, logs de portais de cliente ou comprovativos de reembolso podem constituir prova, desde que permitam demonstrar inequivocamente esse conhecimento. Já a simples presunção de aceitação por falta de resposta do cliente não é suficiente. As novas orientações têm assim impacto não apenas fiscal, mas também nos procedimentos internos e nos sistemas de faturação. É por isso um bom momento para confirmar se os seus procedimentos e o seu software estão preparados.
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4: Para ouvir depois das 2, agora até perto da 1, o aniversariante Paul Simon faz hoje 85 anos.

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Meio-dia 58, menos uma hora nos Açores.

0: A Associação dos Profissionais da Guarda desafia o Ministro da Administração Interna a dar um murro na mesa. Só assim vai conseguir ter peso político no governo. Na mais recente polémica que envolve Luís Neves, também a Associação Sindical dos Profissionais de Polícia defende que o Ministro pesa pouco no governo. O Sindicato dos Jornalistas espera que o Ministério Público intervenha, depois de duas deputadas do Chega terem interrompido ontem a emissão da Rádio Universidade de Coimbra. O Bloco de Esquerda pede ao Presidente da República que intervenha no caso das pensões pagas a mais, as pensões da Caixa Geral de Aposentações.
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0: Daqui a pouco seguimos Brasil Adentro com Judite Menezes e Souza, também com José Bourbon Ribeiro e Miguel Baumgartner. Agora a edição da Uma na TSF com Paula Dias.
1: Ainda esta tarde, o Papa Leão XIV vai ser operado por causa de um nódulo num pulmão. O Vaticano confirma que a operação vai acontecer nas próximas horas. Leão XIV chegou ao final da manhã ao Hospital Gemelli, em Roma, onde vai ser operado. Este problema de saúde, que foi detectado em exames de rotina e que está numa fase inicial. Com a certeza já dada pelo PSD de que não vai opor-se, o Ministro da Administração Interna há de ser ouvido no Parlamento por causa de mais uma polémica, neste caso que o envolve depois de ter demitido ontem o secretário-geral do Ministério da Administração Interna, acusando o Ministério, Ricardo Carrilho, de deslealdade. O secretário-geral demitido respondeu acusando o ministro Luís Neves de o ter pressionado para cometer ilegalidades. Perante esta nova polémica, os sindicatos da PSP e a Associação dos Profissionais da Guarda consideram que o ministro Luís Neves não tem peso político no governo. No fórum da TSF, César Nogueira, da Associação dos Profissionais da Guarda, aconselhou mesmo o ministro da Administração Interna a impor-se. Vamos já escutar estas declarações de César Nogueira.
2: O seu ministro deveria dar um murro na mesa e, junto do seu primeiro-ministro, tem condições de resolver ou não tem condições de resolver. Se não tem condições de resolver, então eu demito. Era o que eu faria, porque como polícia que foi, como nos tem transmitido, quer resolver as situações, não basta só dizê-las. É preciso passar ao papel, é preciso efetivá-las, caso contrário, não deixa de ser mais um político que passou pela administração interna e que pouco resolveu.
1: Também no fórum, Paulo Santos, da Associação Sindical dos Profissionais de Polícia, mostrou-se convencido de que falta apoio a Luís Neves no governo.
3: Quando me dizem que há da parte do Ministério um ministro forte, nós temos dito, nós podemos colocar o melhor ministro do mundo, permita-me a expressão, mas desde, a partir do momento em que não há respaldo político, não haja aqui uma abertura das finanças para promover investimento e não haja um respaldo político da parte do líder do governo nesta área, nós poderemos escolher a pessoa mais indicada em termos de perfil, mas sem que haja esta conjugação de esforços, eu creio que o problema vai continuar. É necessário alterar o paradigma dos últimos anos, é necessário não branquear as questões e não secundarizar os alertas que têm sido feitos, porque em última análise quem vai pagar, e já está a pagar, permita-me a expressão, são as populações.
1: Depois de ter sido demitido pelo Ministro da Administração Interna, o secretário-geral do Ministério, Ricardo Carrilho, denunciou que está a ser dado mau uso ao dinheiro público, garantindo que há esquadras da PSP e postos da GNR que estão prontos para abrir, mas continuam fechados, à espera de serem inaugurados. O mesmo se passa com 15 mil armas e coletes comprados para as forças de segurança, mas que continuam num armazém. Paulo Santos tem a mesma ideia, esses meios não chegaram às polícias.
3: Já há muitos anos que se constata esse tipo de argumentação e a verdade é que isso parece estar a acontecer. Eu questiono de forma muito clara e muito transparente para os anúncios que foram feitos pelo Governo, não só este, mas os anteriores, mas também este, já com o atual Ministro, sobre as bodycam, onde é que estão as bodycam, sobre as taser, onde é que estão as taser, sobre questões de viaturas, onde é que estão as viaturas. Para além disto, que é uma realidade e nós estamos apenas a fazer uma apreciação sindical, onde é que está tudo o resto? Onde é que está o cumprimento do Acordo de 2024? Onde é que está a resolução dos problemas das carreiras? Da pré-apresentação, que mais uma vez o Orçamento de Estado bloqueia a saída de profissionais há 12 anos para a pré-apresentação sem que haja qualquer compensação aos que são obrigados a cá ficar. Ou seja, tudo aquilo que era a realidade anterior a este ministro mantém-se.
1: No caso de Bruno Pereira, presidente do Sindicato Nacional dos Oficiais de Polícia, ele sublinhou no fórum que são estas polémicas que causam instabilidade nas polícias.
4: É verdade, toda esta conturbação ou tribulação com mais uma saída de um alto dirigente do Ministério da Administração Interna, lembrando também que é um dirigente que já estava em funções, não como secretário-geral, mas na secretaria-geral há muito tempo, enfim, não vem ajudar de modo algum aquilo que é a estabilidade que se espera, a estabilidade governativa que este ou qualquer outro ministro devem ter para poder fazer o seu trabalho em conjunto com as direções gerais que dependem do Ministério e num trabalho conjunto e fortemente articulado com as estruturas sindicais relativamente às quais tem sido, invariavelmente, sido feito orelhas mocas.
1: As preocupações nas polícias perante uma nova polémica envolvendo o Ministro da Administração Interna. O Bloco de Esquerda apela ao Presidente da República para que se pronuncie sobre o erro da Caixa Geral de Aposentações, que vai obrigar cerca de 3 mil pensionistas a devolverem dinheiro que receberam. O coordenador do Bloco de Esquerda, José Manuel Pureza, entregou esta manhã uma caixa na Provedoria de Justiça, depois de ter reunido 116 denúncias, algumas delas com respeito a cortes de várias centenas de euros nas pensões. José Manuel Pureza fala numa traição aos pensionistas e numa quebra de confiança no Estado e por isso pede ao Presidente da República para intervir.
5: O Bloco de Esquerda deseja muito que o Presidente da República tenha uma posição de defesa dos cidadãos que foram objeto de corte nas suas pensões da CGA. E, portanto, se o Presidente da República não tiver uma palavra de exigência às instituições democráticas, ele é o garante do regular funcionamento das instituições democráticas. Portanto, se não for o Presidente da República a ter uma voz forte, uma voz firme, uma voz que chame as coisas por seus nomes em relação a esta situação, será muito negativo. E, portanto, o que daqui dizemos a António José Seguro é: deve falar, deve dizer que a Caixa Geral de Aposentações, tendo errado, deve arcar com as consequências disso. Não podem ser os pensionistas a arcar com as responsabilidades materiais e outras para as suas vidas, resultantes de um comportamento da administração.
1: O coordenador do Bloco de Esquerda acusa a Ministra do Trabalho de estar a mostrar arrogância e antevê que Maria do Rosário Palma Ramalho vá ter, neste caso, mais uma lição.
5: A Senhora Ministra do Trabalho já nos habituou, já habituou o país a uma arrogância, a uma prepotência sem limites, sem limites. E, portanto, que a Senhora Ministra do Trabalho venha em tom quase ameaçador dizer aos pensionistas que eles hão de arcar com as responsabilidades até ao fim, eles que são as vítimas deste caso, é qualquer coisa quebrada aos céus. E, portanto, a Senhora Ministra do Trabalho já teve uma lição quando, da derrota do pacote laboral, ela sairá do governo, da governação do país com essa marca profunda. Foi a ministra que quis levar o pacote laboral até ao fim, juntamente com Luís Montenegro, e teve a derrota enorme que teve, e agora vai ter outra derrota enorme também.
1: Convicção de José Manuel Pureza, coordenador do Bloco de Esquerda, neste caso da Caixa Geral de Aposentações e dos pensionistas, cerca de 3 mil que vão ter de devolver o dinheiro que receberam a mais. O Sindicato dos Jornalistas pede a intervenção do Ministério Público, depois de Rita Matias e de outra deputada do Chega terem interrompido a emissão da Rádio Universidade de Coimbra. O caso aconteceu ontem de manhã, quando as duas deputadas entraram sem autorização nas instalações da rádio. O Sindicato considera que se tratou de um ato inaceitável e também antidemocrático. O presidente do Sindicato dos Jornalistas, Luís Simões, lembra que interromper uma emissão de rádio é uma ação punível por lei.
6: Estamos claramente perante um atentado, sim, à liberdade de informar e com uma agravante. É um crime, porque é crime, punido com pena de prisão até 3 anos, mas é mais grave, porque é um crime cometido por duas deputadas que têm a responsabilidade de estar, de representar o povo português, defender o povo português, e cometem um crime que é entrar por uma rádio adentro com um grupo de cerca de 30 pessoas, acabar com um programa que pretendia ouvir as várias forças políticas. E é de referir uma coisa que aqui é importante. O Chega tinha sido convidado para o programa, só não estava nas instalações, mas tinha sido convidado para participar à distância. Mesmo assim, o que as duas deputadas decidiram fazer foi, com um grupo de 30 pessoas, impedir um programa de rádio.
1: E isso, sublinha o presidente do Sindicato dos Jornalistas, é um crime com castigo definido na lei da rádio. Luís Simões espera para ver se o Parlamento vai tomar alguma medida em relação às duas deputadas e pede também a intervenção do Ministério Público.
6: Esperamos que as autoridades, porque é manifesto, aconteceu, toda a gente sabe que aconteceu, foi noticiado que aconteceu, não falta nada para as duas pessoas que se armaram num grupo de 30 pessoas em Roma para uma rádio adentro, para silenciar um programa de rádio. Esperamos que, perante esta evidência, as autoridades possam agir.
1: Luís Simões, o presidente do Sindicato dos Jornalistas, a TSF já questionou o Ministério Público em relação a este caso e, nesta altura, a informação da Polícia de Segurança Pública. A deputada do Chega, Rita Matias, foi identificada ontem pela PSP, depois de ter entrado no estúdio da Rádio Universidade de Coimbra, sem ter tido autorização. A deputada foi identificada enquanto responsável por uma manifestação que não cumpria os requisitos legais. É o que adianta uma fonte oficial da Polícia de Segurança Pública do Comando Distrital de Coimbra à Agência Lusa. Rita Matias foi o único elemento desta comitiva, que também incluía a deputada Madalena Cordeiro, que foi identificado depois dessa invasão do estúdio da Rádio Universidade de Coimbra. E em relação a este assunto, o Movimento Associativo Estudantil, que junta associações de estudantes de várias universidades e também as Federações Académicas de Lisboa e do Porto e a Federação Nacional de Associações de Estudantes do Ensino Superior Politécnico, este movimento estudantil está unido em relação ao que se passou e decidiu enviar uma carta a André Ventura. Nessa carta, a que a Agência Lusa teve acesso, os estudantes questionam o presidente do Chega sobre se teve conhecimento prévio e autorizou a interrupção da emissão da Rádio Universidade de Coimbra. Eles também sublinham a gravidade do que se passou e pedem esclarecimentos públicos a André Ventura.
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0: Boa tarde, 1:15. 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Até perto das 2 seguimos Brasil Adentro com José Bourbon Ribeiro, Miguel Baumgartner e a moderação de Judite Menezes e Sousa.
1: E a 2 semanas da eleição decisiva, vamos Brasil Adentro com José Bourbon Ribeiro, viva! E também com Miguel Baumgartner. Olá.
2: Boa tarde.
1: Agarrar os votos, atirar aos mais de 33 milhões de abstencionistas e ainda alargar os votos de quem ficou pelo caminho, eis a tarefa dos dois candidatos à presidência do Brasil. As campanhas não pararam e até a padroeira do Brasil reentrou na campanha.

0: José Bourbon Ribeiro, Bolsonaro, Lula e Nossa Senhora Aparecida entram numa campanha e o que é que sai disso?
1: É uma polémica que parece durar, Judite, para contar a história assim rapidamente, de princípio a fim aos nossos ouvintes e para que possam perceber um pouco a relevância desta história, desta fake news, na verdade é isso. Em 24 de setembro, já lá vai uns dias, a jornalista Maria Cristina Fernandes, na Globo News, uma jornalista do valor económico na Globo News, dizia que os católicos temiam uma reação de alguns setores evangélicos que poderiam retirar o título de padroeira do Brasil a Nossa Senhora Aparecida. Eu penso que não será novidade que os evangélicos eles recusam desde a Reforma Protestante e, portanto, desde a ancestralidade do protestantismo, eles recusam o culto a imagens e consideram que a Igreja, ou seja, é só o Jesus é que faz a ponte entre o homem e Deus e, portanto, recusam qualquer intermediação através de Nossa Senhora. Ora, este boato que foi posto a circular depois ganhou alguma dimensão. Dizer, para ser justo, que Maria Cristina Fernandes, a jornalista, nunca nomeou Flávio Bolsonaro e falou só em setores evangélicos. O que acontece depois é uma sequência enorme de eventos que vão até ao Supremo Tribunal Federal e que culminaram ontem. Ontem foi dia de Nossa Senhora Aparecida, feriado nacional do Brasil, 12 de outubro, com os principais, com os candidatos todos em missas, em cultos religiosos católicos, incluindo os que são evangélicos, que é o caso de Flávio Bolsonaro. Então, qual é que é a origem do boato, não é? Em 2007, o deputado Vitório Galli, que é um pastor da Igreja da Assembleia de Deus, uma igreja evangélica, propôs, de facto, mudar a lei do feriado da padroeira do Brasil para lhe chamar padroeira dos brasileiros católicos. Esse Vitório Galli depois foi assessor especial do presidente Jair Bolsonaro, mas este projeto nunca andou. E, portanto, aquilo que a jornalista Maria Cristina Fernandes disse na Globo News soou aos católicos como um boato verosímil, quer dizer, porque há esta desconfiança de que o crescimento dos evangélicos, recordando, os católicos são 56% dos brasileiros ainda, e os evangélicos vêm ainda a crescer,

0: neste sentido e em 2022 também. Bom, a questão é que tudo terminou no Supremo Tribunal Federal. Nós estamos, e no Tribunal Superior Eleitoral, nós estamos numa eleição altamente judicializada. A política está dentro do Tribunal e o Tribunal resolveu assentar reais na política e, portanto, tudo vai parar ao Supremo Tribunal e, portanto, foram mandados retirar posts, voltaram a ser autorizados posts dos dois lados sobre esta polémica.
1: Sendo que, Miguel, isto mostra também a influência também do eleitorado que está, digamos assim, com muita pujança nestas eleições, sobretudo ligado, o eleitorado evangélico, já aqui falámos muito sobre ele, que está muito ligado à campanha de Flávio Bolsonaro.
2: Olá, Judita, olá também ao Zé e aos nossos ouvintes. Eu acho que, acima de tudo, é um eleitorado que é mais organizado e que se organizou porque tem um propósito. Eu acho que o eleitorado católico nunca teve propriamente um propósito através da política, nunca utilizou talvez a política como um propósito de liderança para depois fazer alterações na sociedade, e eu acho que é exatamente isso que o mundo evangélico fez, da mesma forma que nós já falámos aqui que eles alteraram aquilo que é a organização e a forma de estar, por exemplo, em bairros, em favelas, em municípios, em alguns estados também. Agora preparam-se para fazer isso conjuntamente com Flávio Bolsonaro e com uma direita religiosa, não só católica, mas protestante, e que acredita que a presença da religiosidade é importante porque foi, digamos assim, alguns deles acham que foram ungidos por Deus Nosso Senhor. E, portanto, o problema é que, digamos assim, nós estamos praticamente a chegar ao último minuto do jogo e temos uma equipa que se preparou e que está preparada e que sabia muito antes de entrar em campo para o que é que iria, e do outro lado nós temos uma esquerda brasileira desesperada, sem liderança, sem futuro, a parte dessa esquerda desaparecida totalmente do Congresso Federal, e depois temos uma Igreja Católica e talvez um lado católico mais centro-moderado, centro-direita moderado, centro-esquerda, que achava que esta ideia do catolicismo e da presença de Deus na vida do brasileiro, até porque a própria Constituição assim o diz, e também dentro do Congresso Federal, seja na Câmara dos Deputados, seja mesmo no Senado Federal, tem a imagem de um crucifixo por cima onde se senta o Presidente do Senado ou da Câmara dos Deputados, que isso era suficiente, mas a imagem de Deus a imagem de Deus tanto serve para um católico como serve para um protestante, mas, tanto serve para isso.
0: Deixa-me só terminar.
2: Sim. E, portanto, eu acho é que aqui o que acontece é que eu entendo perfeitamente que estes boatos apareçam. Nós estamos no final de uma campanha que não foi das piores campanhas que já vimos, até aparentemente até foi muito mais tranquila do que outras campanhas, até principalmente da última campanha entre Jair Bolsonaro e Lula da Silva. Agora parece-me que há um certo desespero, como houve, por exemplo, outro desespero dentro da campanha de Lula e da própria população que apoia Lula. Mas já lá vamos.
1: Já vamos.
0: Ia só lembrar porque é que este tema de Nossa Senhora Aparecida ou das imagens religiosas são tão exageradas no Brasil, no sentido que a maioria dos evangélicos brasileiros são convertidos ou são filhos de convertidos e vêm do catolicismo, não é? Nestes últimos 20 anos, nós vimos isso ao longo do programa. E abandonar as imagens é uma marca dessa conversão, é como quase dizer deixei a idolatria, não é? Todos nós nos lembramos, ou se não nos lembramos, eu recordo que é 12 de outubro de 95, portanto, exatamente no dia de Nossa Senhora Aparecida, em 1995, um bispo da Igreja Universal do Reino de Deus, o Sérgio Von Helder, deu pontapés numa imagem de Nossa Senhora Aparecida em plena televisão, num programa televisivo que ficou muito, que chocou muito a sociedade brasileira. Porquê? Por um lado, os evangélicos têm este tema de deixar a idolatria, quer dizer, ao converter-se recusam ou renegam as imagens e até a intermediação de Nossa Senhora. E por outro lado, Nossa Senhora Aparecida é uma imagem de uma mulher negra, portanto, que foi descoberta por pescadores, na rede dos pescadores,

0: ali no interior de São Paulo. E, portanto, virou rapidamente um símbolo nacional multirreligioso. O Miguel explicou isso há um ou dois programas atrás, e muito bem. Quer dizer, todas as religiões, até as de matriz africana, elas têm de alguma forma uma relação com a Nossa Senhora Aparecida, que virou símbolo nacional. E, portanto, há este, digamos assim, esta dificuldade, não é, em tratar religiosamente a imagem da Nossa Senhora Aparecida e de tratar enquanto símbolo nacional brasileiro.
1: Antes de irmos à questão das sondagens, gostava de vos ouvir fazer um ponto de situação sobre medir, no fundo, a temperatura da água nesta altura. Ainda, Miguel, regressando àquilo que dizias sobre alguma desorganização na campanha, durante esta últimas semanas, temos ouvido, junto das campanhas de Lula, a tentativa de, enfim, de tentar sair, mas com muitos passa-culpas sobre quem terá tido a responsabilidade pela comunicação, como a comunicação foi feita e pelos temas que trouxeram. Lula, já dissemos aqui neste programa, apostou mais numa campanha de legado em vez de uma campanha de futuro. Ainda há hipótese de mudar, de haver aqui uma mudança de rumo na campanha de Lula, ou os dados já estão demasiado lançados?
2: Utilizando aqui uma expressão de um ex-presidente de um clube de futebol, prognóstico só no fim do jogo. Mas eu diria que o prognóstico não é mesmo nada positivo. E não é mesmo nada positivo porque os primeiros dias da campanha a seguir às eleições foram simplesmente catastróficos e mostraram exatamente aquilo que falava há pouco. Não só os evangélicos prepararam-se para isso, mas também o Partido Liberal preparou-se para isso, também a ala que acompanha Flávio Bolsonaro se preparou para isto, e creio que grande parte do Brasil se preparou para uma mudança. Se essa mudança é boa ou não, cá estaremos certamente os três para depois avaliarmos essa mudança e irmos acompanhando. Agora, parece-me é que há um Brasil que se preparou, que quer mudança, que quer mesmo enterrar, não é o legado de Lula, mas quer terminar a sua carreira. Quer dizer que ele não mais faz parte daquilo que é o futuro do Brasil. E decide dar um salto no escuro, como dizia o Zé a semana passada. Pois muito bem, isso parece-me que está muito presente. Vimos, por exemplo, uma ideia peregrina lançada pela própria campanha de Lula da Silva, da possibilidade de Lula, uma vez que não é neste momento possível, legalmente possível, fazer alteração de candidato, ou seja, não é possível retirar o Lula para pôr o Alckmin e depois procurar uma vice-presidente, alguma coisa, portanto, só em caso de, efetivamente, de morte de algum dos candidatos, é que era possível fazer a alteração. Portanto, a ideia peregrina era que Lula dissesse que não toma posse e que
0: Isso não foi
2: renuncia.
0: cogitado pela campanha do Lula, Miguel. Isso foi fake news que saiu dos Bolsonaros, mas correu o boato, sim.
2: Pronto. E
0: Mas isso foi uma
2: portanto,
0: fake news.
2: esta ideia peregrina,
1: Lula
2: mas
1: está até ao fim. Para o
2: não,
1: bem e para o mal,
2: não,
1: estará.
2: Lula estará até ao fim, Lula estará até ao fim, mas lá está, Lula estará até ao fim não só da vida política dele, mas de uma esquerda brasileira que vai acabar. E uma esquerda brasileira que vai acabar e uma oposição que vai acabar. O Brasil vai deixar de ter oposição, o Brasil vai deixar de ter um líder e a esquerda não vai conseguir ter um líder. O pior que vai acontecer no Brasil agora, Judite, não é só a vitória de Bolsonaro. Eu não posso, não podemos avaliar isso ainda, temos as nossas dúvidas, e eu tenho a minha opinião pessoal, do quanto vai ser um Brasil totalmente diferente. Agora, pior é teres um país em que não tens uma figura que seja oposição. Não há no Brasil a figura de líder da oposição, como não há nos Estados Unidos. Nos Estados Unidos, aparece alguém sempre no ano das eleições para desafiar o presidente. Ou o presidente cessante, ou o presidente incumbente que vai para a reeleição. No Brasil é a mesma coisa, mas não há esta figura, não há o líder da oposição.
1: Alguém que vai fazendo sombra,
2: Exatamente.
1: não é?
2: Portanto, não há, digamos assim, um. Agora não sei bem quem é que é o líder da oposição em Portugal, se é o José Luís Carneiro, se é o André Ventura, mas pronto, não há nenhum dos dois. Portanto, mas Lula era esta figura da oposição durante os 4 anos de Jair Bolsonaro, da mesma forma que era o líder da oposição nos 8 anos de Fernando Henrique Cardoso, ou nos anos de Collor e de Itamar Franco. Agora vai deixar de existir uma figura da oposição que possa, de alguma forma, ser a imagem de que há um Brasil que tem a representação política e que acredita ainda que, através da democracia, essa representação política terá efeito. Com o desaparecer de partidos como o PSDB, que eu acho que é uma coisa histórica e que socialmente e até sociologicamente e naquilo que é a minha área das relações internacionais e da ciência política, tem que ser estudado, que é um partido com tanta força e que nunca conseguiu, desde 2002, nunca conseguiu substituir a sua liderança, que foi Fernando Henrique Cardoso. O mesmo acontece ao PT. Ou seja, nós temos duas lideranças que são tão fortes, globalmente muito superiores ao próprio partido, e que, quando desaparecem, neste caso Fernando Henrique saiu porque já não podia fazer mais mandatos, Lula sairá agora possivelmente com uma derrota nas eleições, e pela sua idade não me parece que continuará a ser uma ideia de que aqui a 4 anos Lula poderá concorrer novamente. Parece-me a mim que o PT vai se esvaziar e que possam surgir à esquerda ou ao centro-esquerda novas forças políticas. Portanto, não é só um Lula que vai até ao fim, parece-me a mim que é o fim também de uma era e de um polarizar de políticas e de ideias e de lideranças que foi entre o PSDB, já desaparecido há algumas eleições, e agora o Partido dos Trabalhadores.
1: Já agora, Zé, aproveitando, vais seguramente querer falar sobre isso, juntava esta crise, digamos assim, da esquerda, também a crise da direita não bolsonarista, que acaba por, nesta eleição, ser, digamos assim, também inundada pela onda bolsonarista. Quem, de um lado e do outro, é que ainda se pode perfilar ou não como alternativa nos próximos tempos?
0: Deixa-me só voltar um bocadinho atrás, porque eu concordo com o Miguel, o caminho de Lula nesta eleição é complicado, é difícil. Não há história de quem tenha perdido a primeira volta tenha ganho a segunda em eleições presidenciais, há em estados, mas não há nas eleições presidenciais brasileiras precedente de quem tenha perdido a primeira volta tenha ganho a segunda. Mas eu acho que temos que estar atentos ao que de facto está acontecendo no terreno, e eu não estou já a fazer contas ao pós-lulismo. Vejam bem, eu acho que o Lula fez uma coisa que é muito rara em política, que é admitiu o erro na condução da campanha. No dia 7 de outubro, portanto, 2 dias depois da eleição, foi muito rápido, reuniu com os jovens deputados do PT e disse que esta tinha sido a campanha mais mal organizada desde 89. Bem, portanto, sem papas na língua, não é? E no dia 9 de outubro determinou a mudança de toda a estrutura organizativa da campanha, e nomeou 3 homens de sucesso nesta eleição, com sucessos nesta eleição, 3 homens do Nordeste, para coordenar a campanha política. Portanto, o Camilo Santana, o Rui Costa e o Rafael Fonteles, que é o governador do Piauí, para assumirem a liderança da campanha. E já se percebe nos grupos do WhatsApp, nas 2 grandes manifestações de rua deste fim de semana, na Avenida Paulista e em Copacabana, que pelo menos a esquerda está a querer sair à rua para lutar até ao fim. Depois há também um quase afastamento de Janja, que é a mulher de Lula, Rosângela da Silva, que de facto assumiu um protagonismo muito, muito diferente das outras primeiras damas, que não tem um cargo formal, mas tem tido um papel central na definição da agenda, dos discursos e nas prioridades do presidente, e também na gestão das redes sociais do Palácio.
1: É a mulher do telemóvel, não é?
0: É a mulher do telemóvel. O presidente Lula não tem telemóvel. Qualquer chefe de Estado pode atestar isto que eu estou a dizer, que é, tentam ligar para o Lula e ele nunca atende, é sempre a mulher que atende. E os chefes de Estado estrangeiros, é um problema. mas aliados internos, políticos, para decisões rápidas, cria ali um cotovelo, quase um controlo, não é? Digamos assim. E, portanto, o que foi dito pela senhora Cátia Abreu, que é uma eminência parda, muito relevante dentro do PT, foi que houve excesso de janja e pouco Alckmin, vice-presidente. E eles, na minha visão, acompanho as campanhas do Brasil há muitos anos, acompanho várias campanhas políticas, no mundo inteiro há muitos anos. Eu estou impressionado com a rapidez e com a amplitude das alterações e das transformações, das mudanças que estão a implementar. Isto não estou a dizer mais nada senão isto, quer dizer, foram rápidos na decisão de proceder a alterações na estrutura de campanha, até na linguagem e nos canais. Há um dado antigo que eu gostava de trazer e que ajuda a perceber esta preocupação. O Datafolha, já em 2025, media que 36% dos brasileiros achavam que a atuação de Janja atrapalhava o governo. Portanto, já em 2025, em junho, o Datafolha dava essa pista, né? E portanto, o que se pode esperar daqui para a frente é uma campanha que parece mais enérgica, já se sente. É difícil, parte com 4 pontos de desvantagem, parte sem, nós dissemos isso a semana passada, sem ter um repositório, digamos assim, de votos onde possa ir buscar. Zema, Caiado e até o Augusto Cury, que tinha prometido neutralidade, já declararam um voto em
1: Flávio.
0: Augusto Cury, com detalhes muito interessantes que merecem ser contados, não é? Que assinou um termo de compromisso com o Flávio Bolsonaro em 8 pontos, onde, para além de política pública relacionada com a violência contra as mulheres, crédito aos microempresários, etc., pede uma reconciliação nacional. Quer dizer, não vejo, sinceramente, grande hipótese de, no próximo ciclo, haver reconciliação nacional, tendo jurada, digamos assim, vingança ao STF por parte do Congresso que foi eleito. E, portanto, há aqui alguns problemas para resolver.
1: Deixa-me acrescentar a esses problemas também o grau de rejeição que, pelas sondagens, já iremos lá com eles.
0: Eu vou só dizer uma coisa e depois já passo ao Miguel, mas sobre a rejeição, não é? As últimas sondagens, a última, nomeadamente Datafolha, nós agora esta semana temos várias sondagens. Amanhã temos Quest, quarta-feira temos Quest e na próxima quinta-feira temos o Datafolha, a segunda do Datafolha. O Lula está com uma rejeição superior à do Flávio Bolsonaro. Não obstante, todas as políticas que têm vindo a anunciar e que nós temos falado aqui. O que me parece, e era só isto que eu queria dizer, é que, ao contrário de vários analistas que dizem que esta é a campanha da rejeição, toda a gente sabe que em duas voltas, na primeira escolhe-se, na segunda elimina-se, mas eu acho que esta campanha vai ser de quem consegue mobilizar os seus, quem consegue ir buscar a casa às pessoas que acham que o seu voto não vale nada. E há muitos indícios, já em 2022 havia, e agora também, muitos indícios de que há eleitorado do Lula que não se está a mobilizar, seja porque não tem muito dinheiro para o autocarro e porque a urna de voto está longe, seja porque não tem voto obrigatório por ser um nordestino de 70 anos e estar lá muito distante.
1: Mas já agora, Miguel, estavas aqui a dizer que não com a cabeça. Os 33 milhões de abstencionistas que se registaram na primeira volta, digamos assim, primeiro turno, não chegam. Não acreditas que seja possível mobilizar esses e os outros que se dispersaram pelos outros candidatos?
2: É que nós. Eu não concordo nada com o Zé. E não concordo mesmo, porque o Zé está a fazer uma leitura, eu entendo a leitura dele e é uma leitura inteligente, mas eu não concordo, que é, nós passámos do princípio que esses 33 milhões não votaram ou votaram em branco ou não foram votar ou rejeitaram o voto por causa de Flávio Bolsonaro. E eu acho, conhecendo aquilo que conheço da política brasileira, que acho que é muito mais por estarem cansados de Lula também. E acho que Lula, por ter essa rejeição, é muito maior. E depois Lula não tem uma coisa, Lula não tem aquilo que em política também é extremamente importante, que é o momento, é a onda. E neste momento a onda cavalga, é cavalgada por Flávio Bolsonaro. Que, atenção, o Zé disse aqui uma coisa extremamente importante na semana passada, que era a própria campanha de Lula queria Flávio Bolsonaro, porque achava que, punha, que conseguia pôr Flávio
1: que
2: Bolsonaro
1: fácil,
2: no bolso. Uhum. E esta, uhum. esta incapacidade de leitura, eu acho que continua nesta segunda volta. Não interessa agora afastar a Janja. Toda a gente sabe que a Janja está lá e que se o homem for reeleito, ela estará lá. Alckmin, eu trabalhei na equipa de Alckmin em 2006, é um tipo que nós aqui em Portugal diríamos que é um tipo porreiro e é um bom executivo e é um homem decente e de bem, e que sofreu bastante politicamente e perdeu muito voto em São Paulo por ser vice-presidente de Lula e saiu do seu partido histórico, o PSDB, mas não tem o carisma que seria necessário. E quando nós olhamos para aquilo que são também as pessoas que foram agora chamadas, os jovens deputados têm pouco voto. Piauí tem pouco voto.
0: Não, é Piauí, é Minas Gerais, é a Ana Elisa, por exemplo.
2: Mas a Ana Elisa não tem a capacidade de mobilizar o voto que por exemplo, terá outros políticos que neste momento ganharam as eleições. A mim parece-me que há aqui esta ideia de que desses 33 milhões ou 30 milhões o Lula vai conseguir buscar uma grande percentagem. Não, eu não estou a ouvir uma coisa no Brasil, que era aquilo que eu disse aqui a semana passada, que talvez fosse um bocado essa ideia, que era a ideia de defender a ideia de que Lula, apesar de tudo, é o garante da liberdade e é o garante da manutenção do Estado de Direito. E talvez fosse por assustar as pessoas dessa forma que politicamente se poderia ir buscar esses 30 milhões ou 33 milhões um número grande de votos que as pessoas dissessem, bom, ok, tudo bem, não votei na primeira volta.
1: Mas já agora deixa-me, e a memória? Em relação à memória das pessoas, estavas a falar de assustar. Os brasileiros já passaram por uma gestão, por um consulado Bolsonaro pai.
2: Mas lá está, foi aquilo que nós falámos na semana passada. Zerou. O homem perdeu as eleições e foi condenado. Essa que é a situação. Lula, para muito brasileiro, e até algum brasileiro com quem eu falei, foi condenado e depois há... E esta dúvida agora levantou-se. Apesar de não haver aqui uma correlação direta com Lula, existe muito mais com Alckmin. Com Alexandre de Moraes.
1: Alexandre de Moraes
2: foi secretário de Geraldo Alckmin enquanto governador do Estado. E Geraldo Alckmin é muito próximo de Michel Temer, o ex-presidente do Brasil, vice-presidente de Lula, e que agora, à última da hora, veio apoiar Flávio Bolsonaro. E portanto, há aqui uma mistura complicada. Mas, acima de tudo, é um bocado esta ideia que é a memória histórica também está em cima de Lula, que é condenado, e que as pessoas sabem que o PT, houve imensa corrupção dentro do PT, que pessoas próximas, inclusive os filhos, inclusive, por exemplo, a ex-mulher, que nunca trabalhou, mas que de um momento para o outro tinha uma reforma de mais de 20 mil reais. E, portanto, há aqui uma quantidade de coisas que a memória está muito presente. E se te lembrares... Termino com isto para deixar o Zé me contradizer. Logo a seguir vir aqui disputar os argumentos.
1: Tá,
2: o que é bom? É a democracia a funcionar.
0: É ótimo.
2: E então o que é que acontece? Pensa o seguinte, há muita gente que ainda não, e vou utilizar esta expressão um bocado mais qualquer, que ainda não engoliu o facto do Supremo Tribunal Federal ter considerado erros processuais para fazer cair todo o processo de Lula, para fazer cair a condenação e a prisão de Lula. E obviamente que não vamos agora entrar aqui na discussão jurídica, mas há muita gente que acha que isto foi feito para poder permitir que Lula voltasse a disputar, para tirar o lugar a Bolsonaro. E, portanto, a memória histórica talvez esteja muito mais presente nisto do que alguém que perdeu as eleições e a seguir é condenado. E quem vem é o filho dele.
1: Vê, para contrariar.
0: Só para contrariar, né? É um belíssimo grupo de música brasileira. Deixa-me só... colocar as coisas naquilo que eu acho que é o eixo certo. Quer dizer, vamos lá. Em 2022, o Lula venceu o primeiro turno ao Jair Bolsonaro por 6 milhões e 6,1 milhões, 6 milhões 187 mil votos, ok? Desta vez, o Lula perdeu por 2,2 milhões de votos, 2 milhões e 200 mil votos, grosso modo. Eu não estou a falar só dos 33 milhões de abstenção. Há um conceito chamado não-voto que cresceu este ano, nesta eleição, frente a 2022, 1 milhão e 200 mil votos. E o não-voto é a abstenção, os brancos e os nulos. Só em votos nulos nós teremos 3,6 milhões de votos. Só em votos brancos temos 2,3 milhões de votos. Mais os 33 milhões e 400 mil votos em abstenção dá 39 milhões e 400 mil votos, portanto quase 40 milhões de votos, 25%, mais de 25%, quase 26%, é não voto, é o chamado não voto. E portanto este é o celeiro onde, onde Lula pode querer ambicionar movimentar, e é isso que está a fazer, de uma forma que eu acho que é bastante mais profissional do que na primeira volta. Na primeira volta tentaram fazer uma... já desvalorizaram em absoluto o adversário. É o filho Jair, é o menino, não batam muito no menino, que é porque queremos ele como adversário, né? E depois, eu acho que ele, quer dizer, comparou o currículo que tem com o currículo de Flávio Bolsonaro e chegou à conclusão que não tem hipótese. Pronto, já vimos que não, e já sabemos também porquê, quer dizer, tem a ver com a pouca vergonha no Supremo Tribunal Federal. Na minha avaliação, tem a ver com isso. Ativou a direita não-bolsonarista, aquela que nós descrevemos como a direita não-bolsonarista, que vale 21%, e ativou-a porque o juiz que condenou o Bolsonaro à prisão foi apanhado num enorme esquema de corrupção. Pronto, é a minha leitura. Mas só para dizer, Miguel, não é um sonho ir buscar pessoas no abstencionista. O abstencionista no Brasil está estudado, e foi estudado o abstencionista de 2022, e era este o perfil: homens nordestinos, mais de 70, tendencialmente Lula. E isto foi estudado pelo Filipe Nunes e pelo Thomas Trauman. Agora, este não voto cresce de forma muito grande.
2: Mas
0: muito,
2: quando, deixa só te dizer uma coisa, mas quando tu tiveste no Nordeste uma votação tão maciça em Flávio Bolsonaro, quando tu sabes que a política dos chamados caciques e dos chamados cabos eleitorais no Brasil é tão forte... Tu ainda há bocado disseste o pensionista do Nordeste com mais de 70 anos e tal. A mim não me parece que este pensionista olhe para Lula e esteja preocupado com a democracia, ou esteja preocupado com o seu futuro ou com a sua pensão, e vá maciçamente. Eu quando digo sonho, obviamente que eu preferia ter um Brasil em que eu soubesse que o presidente do Brasil, apesar de tudo, não é um fanático, nem está ligado a um fanatismo religioso. Mas quando eu digo um sonho, parece-me a mim que mesmo que ele vá buscar grande parte desse eleitorado, e acredito que sim, e tenho isso enquanto tese, enquanto uma possibilidade, não me parece a mim é que neste momento a força que existe, a mudança que se alterou, maioria no Congresso, maioria no Senado, maioria dos governadores, onde estamos também a ver, por exemplo, um apoio maciço até de presidentes de presidentes de Câmara, prefeitos de cidades importantíssimas e que não estavam ligados ao PL, mas que vêm aparecer, agora toda a gente quer aparecer na fotografia, não é? Claro, isso é normal, faz parte.
0: Em cima, claro,
2: faz parte, não é? Que haja possibilidade de haver essa alteração.
0: Miguel, eu não estou a dizer que vai acontecer, o que eu estou a dizer é que faz sentido esta mudança, e era um pouco o sentido da pergunta da Judite, faz sentido, para mim faz sentido a mudança que o Lula operou na estrutura da campanha e na forma de falar e na linguagem e na mensagem que está a colocar, e de facto está a mobilizar, é só isso que eu estou a dizer. Se dará frutos ou não, não falta duas semanas para nós sabermos.
1: E já agora Zé, decidiste.
0: É uma inevitabilidade Lula perder? Eu aí acho que não.
1: Já agora, porque ficou por pendurar essa questão de há pouco, depois do Miguel ter falado aqui sobre enfim, o deserto que parece estar poder afetar a esquerda se Lula sair de cena, eu perguntei também sobre e tu falaste há pouco da direita não-bolsonarista. Tem-se falado muito de Tarcísio Freitas, não é? Governador de São Paulo. Ele poderá ser essa voz que o Miguel dizia há pouco, que não sendo um adversário sombra ou uma oposição sombra, mas ou também vai alinhar com Flávio?
0: Repara, Não, alinhará com Flávio, porque tanto quanto sei de Tarcísio de Freitas, é um homem leal e tem uma gratidão grande ao pai de Flávio Bolsonaro, Jair Bolsonaro. Mas vamos ver outra vez, sem querer cansar os nossos ouvintes com números, vamos ver os números. O Tarcísio de Freitas foi reeleito governador de São Paulo à primeira volta, resolveu logo, com 62,7% dos votos, não é? No estado de São Paulo, o Flávio Bolsonaro, portanto, venceu com 51,9%. Portanto, há uma diferença enorme de 11 pontos entre a performance do Tarcísio de Freitas e a performance do Flávio. Este é o primeiro aspecto que eu queria sublinhar e que me parece muito interessante. O Tarcísio de Freitas também tem feito por manter uma distância formal em relação ao PL e aos Bolsonaros, nomeadamente na filiação partidária. Ele é filiado no Republicanos e não é por falta de convite de Valdemar Costa Neto, que é o presidente do PL, do partido onde milita Flávio Bolsonaro e Jair Bolsonaro, que ele se tem mantido nos Republicanos. É porque quer de facto manter alguma distância de gratidão para com Jair Bolsonaro, que o descobriu. Ele era um servidor público, começou por ter uma carreira, que foi capitão de exército também, um tipo ligado às infraestruturas, foi diretor-geral, o equivalente ao nosso diretor-geral, nos governos de Dilma Rousseff, enquanto servidor público, não é? Enquanto um funcionário público, de alto escalão, dirigente da função pública, e depois Jair Bolsonaro quis dar um impulso nas infraestruturas e foi buscá-lo. E ele ficou muito grato. E tem-se revelado um político muito... muito moderado, para ser honesto, não é? Por exemplo, na noite eleitoral agradeceu ao Fernando Haddad, que foi o oponente dele do PT, pela elevação da campanha. E isto num ambiente político altamente polarizado, mas demasiado polarizado, isto vale ouro, mostra que... sabe juntar inclusive adversários, quer dizer, ele dá um exemplo sempre em Mauá, que é um dos municípios do estado de São Paulo, o prefeito é do PT, e ele dá esse exemplo, mas porque é que eu não vou socorrer Mauá, só porque é do PT? Quer dizer, portanto, aparece claramente como uma reserva, não é? Mas, parte do acordo que o Flávio Bolsonaro assinou com o Cury implica mandato único, ou seja, o Flávio Bolsonaro comprometeu-se com o Augusto Cury contra o apoio dele, entre várias coisas, são 8 pontos, um deles é candidatura única. Depois haverá uma revisão constitucional, sabe se é de 4 anos, se é de 5 anos, 4 como está agora, ou se aumentam um ano para esse mandato único. O pai não poderá, em princípio, ser candidato, porque no Brasil um familiar direto não pode ser candidato para suceder. Quer dizer, um familiar.
1: Neste caso, o pai não pode suceder ao filho.
0: Não pode suceder, o pai não pode suceder o filho, nem o filho pode suceder o pai, a não ser que o pai se demita 6 meses antes. A regra basicamente é esta. E há quem esteja a ler que este mandato único, nas circunstâncias do Flávio Bolsonaro, é para deixar caminho aberto e livre para Tarcísio em 2030. Há esta leitura. O que faria sentido, na minha visão. E portanto, sim, eu acho que Tarcísio de Freitas é a reserva da direita não bolsonarista, eu vou chamar assim, porque ele tem tentado manter uma distância higiênica, digamos assim, do bolsonarismo.
1: E estamos quase a fechar, Miguel, temos cerca de 4 minutos. Pedi-te então também a tua leitura sobre que papel pode vir ou não a ser representado por Tarcísio de Freitas, e também fazendo aqui um paralelo com os Estados Unidos. Trump acabou por quase colonizar o Partido Republicano nos Estados Unidos. O bolsonarismo pode fazer o mesmo à direita não bolsonarista, digamos assim?
2: Eu vou fazer então aqui, ainda bem que tu utilizaste esta analogia, eu vou fazer aqui a analogia. Da mesma forma que a esquerda brasileira cometeu o erro Biden, e a semana passada utilizei a imagem de Mário Soares, esta semana vou utilizar a imagem de Biden, quando já sabia que Biden não ganharia as eleições, mesmo assim insistiu-se, e depois à última da hora, lá foi possível mudar ainda, à última da hora apareceram também com uma candidata que sabia que não tinha condições, o Brasil foi igual. Cometeram esse erro. Relativamente à leitura que o Zé faz, também não concordo. Eu acho que nós vamos assistir a 2 mandatos de Flávio.
0: Bem.
2: Como?
1: Está animado hoje.
0: Estamos bem.
2: Também não concordo. Eu acho que Tarcísio terá uma força muito grande, tem uma força enorme dentro do Estado de São Paulo, mas ainda não é uma força nacional, não é. Não é uma força que tenha votos noutros Estados, não é ainda a voz e o peso nacional, senão Geraldo Alckmin ou José Serra teriam sido eleitos variedíssimas vezes, ou mesmo a Aécio Neves, quando era governador do Estado de Minas Gerais, que é sempre o Estado que elege os presidentes, ou pelo menos quem é presidente nunca perde em Minas Gerais, não parece que seja. Nós vamos assistir a dois mandatos de Flávio Bolsonaro, nós vamos ver o Brasil a virar uma direita muito militarizada, muito religiosa.
0: Miguel, se vamos assistir a dois mandatos de Flávio Bolsonaro, ele começa logo a mentir.
2: Sim, mas
0: é só deixar
2: toda
0: esta nota.
2: Isso toda a gente sabe. Isso toda a gente sabe. Dito, eu hoje estou com as analogias do futebol.
0: Ele não precisava de se comprometer com o mandato.
2: Não, mas obviamente.
0: Mas comprometeu-se.
2: Pronto. Mesquita Machado, esse líder do futebol vimaranense, também disse que no futebol e na política, o que hoje é verdade, amanhã é mentira. E, portanto, o que é dito em campanha, nós já todos vemos disso, desde Obama a Trump, passando por Flávio Bolsonaro e mesmo por Lula da Silva. Lula da Silva também disse que quando passou o testemunho a Dilma Rousseff que se ia embora e não seria mais candidato e voltámos a vê-la fazer mais duas campanhas. E portanto, parece que a mim, mas é a minha leitura, respeito que haja outras, mas parece-me a mim que Flávio Bolsonaro prepara-se, se ganhar as eleições, para fazer dois mandatos e nós vamos ter um Brasil muito diferente, vamos ter um Brasil alinhado com o Chile, com a Argentina, com a Colômbia e principalmente com os Estados Unidos e longe, por exemplo, da China ou da Rússia.
1: Miguel Baumgartner e José Bourbon Ribeiro voltam outra vez na próxima semana para concordar e para discordar neste Brasil Adentro, onde continuamos a seguir para e passo rumo à segunda volta, dia 25.
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1: Edição das duas a seguir, depois escolhas musicais do músico e compositor Carlos Guedes.
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Boa tarde, 1h58, meio-dia e 58 nos Açores.

0: No momento em que a empresa que gera o Ciresp está nas notícias por causa das acusações do ex-secretário-geral do Ministério da Administração Interna, o presidente desta empresa lamenta o ambiente de novela que existe à volta da rede de comunicações do Estado. Paulo Viegas Nunes, ouvido no Parlamento, garante que sempre houve máxima colaboração com a Secretaria-Geral do Ministério da Administração Interna. O movimento que junta associações e federações de estudantes vai fazer queixa na Justiça depois de duas deputadas do Chega terem interrompido a emissão da Rádio Universidade de Coimbra. O Sindicato dos Jornalistas pede a intervenção do Ministério Público.
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0: Nesta tarde de terça-feira estão 20 graus no Porto, 22 em Ponta Delgada, 23 no Funchal, 25 em Lisboa, 26 graus em Faro. Daqui a pouco, escolhas musicais do músico e compositor Carlos Guedes. Agora a edição das duas na TSF com Paula Dias.
1: Na ressaca da troca de acusações entre o Ministério da Administração Interna e o ex-secretário-geral do Ministério, que foi demitido ontem, o presidente da empresa que gera o Ciresp, Paulo Viegas Nunes, assegura que sempre houve total colaboração com a Secretaria-Geral do Ministério da Administração Interna.
2: Sempre houve com a Secretaria-Geral do MAI e nomeadamente até com o Dr. Pombeiro, que acabou por depois apresentar a sua demissão e levantar um conjunto de alegações caluniosas e até falsas, mas o que houve sempre foi a máxima cooperação. Portanto, não é verdadeiro, e eu perdoa-me reiterar isto, que a Ciresp não tenha feito nenhum trabalho de apoio à Secretaria-Geral do MAI. A Ciresp sempre assumiu essa tarefa com muito empenho e, como disse, com um esforço adicional extraordinário. As pessoas que assumem esta responsabilidade fazem-no para além de todas as suas atividades e, como referi, o número de pessoas que trabalham na Ciresp é muitíssimo reduzido. Levantar questões, levantar polémicas sobre a natureza e o esforço destas pessoas não é justo. Portanto, eu reitero, todo o concurso que é feito com a máxima transparência, com a máxima cooperação com a Secretaria-Geral do MAI, nomeadamente.
1: Paulo Viegas Nunes, ouvido na Comissão Parlamentar de Inquérito aos Negócios dos Incêndios Rurais, garantiu também que todos os meses a empresa avalia a qualidade da rede e dá conta disso à Secretaria-Geral da Administração Interna.
2: A Ciresp S.A. faz todos os meses um relatório que escrutina a qualidade da rede e utiliza para esse efeito tudo o que foi definido no contrato de prestação de serviços que foi estabelecido com o Estado no momento em que a rede passou para o acionista único Estado. Portanto, a Ciresp S.A. tem essa base de trabalho e de escrutínio permanente. Portanto, os resultados desse escrutínio são mensais, são transmitidos à Secretaria-Geral do MAI.
1: Garantias de Paulo Viegas Nunes, o presidente da empresa que gera o Ciresp, ouvido no Parlamento, depois do secretário-geral do Ministério da Administração Interna, demitido ontem, a ter lançado várias suspeitas à empresa Ciresp, sobretudo que recebe todos os anos a indenização compensatória de cerca de 26 milhões de euros, sem qualquer fiscalização externa ou independente. Nas declarações esta manhã à TSF, Ricardo Carrilho, o ex-secretário-geral do Ministério da Administração Interna, sublinhou mesmo que o problema do ministro Luís Neves é o clientelismo.
3: O problema do senhor ministro são, de facto, os clientelismos e é a tentativa de proteger a Ciresp S.A. Eu nunca prejudiquei a Ciresp S.A. Antes, pelo contrário, eu salvaguardei o interesse público. A única coisa que eu fiz foi garantir que a Ciresp S.A. cumpria as suas obrigações, demonstrava junto daquela que era a entidade que o senhor ministro considerava a entidade fiscalizadora, a Secretaria-Geral, porque é que o Estado tinha que pagar esses 26 milhões de euros. A Ciresp S.A. nunca respondeu, mas o senhor ministro, enquanto ministro, sempre teve a capacidade, o que de resto aconteceu no final, de ele próprio exerar um despacho e determinar a transferência, apesar das dúvidas técnicas da Secretaria-Geral, coisa que o senhor ministro fez, portanto nunca esteve em causa o funcionamento da Ciresp S.A.
1: Ricardo Carrilho, ex-secretário-geral do Ministério da Administração Interna, e esta questão que envolve a empresa Ciresp. O movimento associativo estudantil, que junta associações e federações académicas, vai avançar com um processo na Justiça, depois de duas deputadas do Chega, entre elas Rita Matias, terem interrompido ontem a emissão da Rádio Universidade de Coimbra. O movimento de estudantes já enviou uma carta a André Ventura, exigindo que o presidente do Chega dê explicações sobre este caso. Maria Augusta Casaca.
4: Associações e federações académicas de todo o país uniram-se e querem saber o que pensa André Ventura sobre o assunto e que o diga publicamente. Na carta que lhe enviaram, perguntam se o líder do Chega apoia e teve conhecimento prévio da atuação das duas deputadas e dos militantes que invadiram as instalações da Rádio Universitária de Coimbra. É isso que querem saber, como explica José Machado, presidente da Associação Académica de Coimbra.
5: O movimento estudantil, de facto, identificou que havia aqui, neste caso, um princípio comum a todos que tinha sido atacado. refiro-me neste caso à questão da liberdade de imprensa. Houve claramente um ataque à liberdade de imprensa ontem. E, portanto, no momento estou reconhecendo que, neste caso, os deputados em questão fazem parte e são militantes do Partido Chega e são colegas do grupo parlamentar de André Ventura, que, neste caso, é o presidente do partido, considerámos que o mesmo se deveria pronunciar sobre, neste caso, se tinha noção de que iria acontecer o que aconteceu, se autorizou, se autorizaria e, por outro lado, se concorda ou não com as ações de interferência e invasão da Rádio Universidade de Coimbra. Já são questões que todos os portugueses neste momento querem saber.
4: Além de Coimbra, incluem-se neste movimento estudantil as associações académicas do Algarve, Aveiro, Beira Interior, Évora, Madeira, Minho e Trás-os-Montes e Alto Douro, bem como as federações académicas de Lisboa e do Porto e da Federação Nacional de Associações de Estudantes do Ensino Superior Politécnico. Entretanto, logo após os acontecimentos, o presidente da Associação Académica disse ponderar apresentar queixa às autoridades. Hoje já tem essa certeza.
5: Nós estamos já neste momento, junto dos nossos advogados, trabalhando nesse processo para avançar com a ação judicial.
4: A Associação Académica admite ter que vir a pôr segurança nas suas instalações?
5: Confesso-lhe que infelizmente terei, porque infelizmente vivo num país onde agora terei que ter medo que comitivas políticas invadam os espaços que são dos estudantes para fazer-se impor ou intimar, seja quem for.
4: Trancas à porta com receio de que se repitam situações semelhantes.
1: E neste caso, o Sindicato dos Jornalistas pede a intervenção do Ministério Público. O presidente do sindicato considera que estamos perante um ato inaceitável e antidemocrático. Luís Simões, ouvido pela TSF, lembra que interromper uma emissão de rádio é uma ação punível por lei.
6: Estamos claramente perante um atentado, sim, à liberdade de informar e com uma agravante. É um crime, porque é crime punido com pena de prisão até 3 anos, mas é mais grave, porque é um crime cometido por duas deputadas que têm a responsabilidade de estar, de representar o povo português, defender o povo português, e cometem um crime que é entrar por uma rádio adentro com um grupo de cerca de 30 pessoas, acabar com um programa que pretendia ouvir as várias forças políticas. E é de referir uma coisa que aqui é importante. O Chega tinha sido convidado para o programa, só não estava nas instalações, mas tinha sido convidado para participar à distância. Mesmo assim, o que as duas deputadas decidiram fazer foi, com um grupo de 30 pessoas, impedir um programa de rádio.
1: E isso, sublinha a presidente do Sindicato dos Jornalistas, é um crime com castigo definido na Lei da Rádio. Luís Simões espera para ver se o Parlamento vai tomar alguma medida em relação às duas deputadas do Chega e pede também a intervenção do Ministério Público.
6: Esperamos que as autoridades, porque é manifesto, aconteceu, toda a gente sabe que aconteceu, foi noticiado que aconteceu, não falta nada para as duas pessoas que se armaram num grupo de 30 pessoas em romper uma rádio adentro para silenciar um programa de rádio. Esperamos que, perante esta evidência, as autoridades possam agir.
1: Luís Simões, o presidente do Sindicato dos Jornalistas, a TSF já questionou o Ministério Público. E depois do que se passou na Rádio Universidade de Coimbra, a PSP identificou a deputada do Chega, Rita Matias. Uma fonte do Comando Distrital de Coimbra da Polícia de Segurança Pública confirma à agência Lusa que a deputada foi identificada enquanto responsável por uma manifestação que não cumpria os requisitos legais. A Associação Nacional de Freguesias mantém um aviso de uma greve nos serviços a 4 de novembro, caso o Governo não aceite as reivindicações que estão a fazer em relação ao Orçamento do Estado. Francisco Brito, o social-democrata que está à frente da ANAFRE, conta que depois de ler a proposta de Orçamento do Estado, não encontrou respostas às exigências dos autarcas.
7: A ANAF apresentou um conjunto de 4 propostas para este Orçamento de Estado, portanto o aumento do financiamento das freguesias, a passagem do meio tempo para o tempo inteiro dos autarcas de freguesia, portanto daqueles que já tinham este meio tempo, o direito de preferência na aquisição de imóveis, que neste momento já está previsto para municípios, e também a atualização dos valores transferidos para as freguesias de Lisboa, que tem uma lei própria e que tem o peso do aumento salarial desde 2012. Nenhuma destas propostas foi atendida tal como foi apresentada e por isso nós entendemos que precisamos de demonstrar que as freguesias são efetivamente importantes, que a nossa atuação vai muito além daquilo que até a própria população muitas vezes tem noção, portanto a comunidade no seu todo, portanto a nossa atuação implica nomeadamente funcionamento de escolas, funcionamento de espaços desportivos, a manutenção de espaços públicos, no caso de Lisboa até a recolha do lixo.
1: O autarca garante que a posição da ANAF será sempre de negociação e vai tentar reunir-se com os vários partidos no Parlamento, mas se não houver reforço financeiro, no início do próximo mês, as juntas de freguesia e todos os serviços que oferecem vão encerrar.
7: Sim. Nova abertura. Aquilo que nós já comunicamos publicamente é que iremos encerrar os nossos serviços no dia 4 de novembro, e isto implica naturalmente todos os serviços, desde respostas sociais até aos refeitórios das escolas e consequentemente ao encerramento de escolas, espaços desportivos, recolha de lixo nas freguesias onde existe essa competência, a manutenção de espaços públicos, os espaços de atendimento, inclusive com serviços do Estado, que são espaços de cidadão, balcões de SNS 24, respostas de pensão na hora. Portanto, estamos a falar desta globalidade de serviços.
1: É uma posição que a Associação Nacional de Freguesias garante que vai tomar, em último caso, se não houver negociação por parte do Governo em relação às exigências das freguesias. Num mundo cada vez mais atingido por fenómenos climáticos extremos, é mesmo preciso prevenir, e esta manhã Portugal já entregou centenas de milhares de sementes ao Banco Mundial de Sementes de Svalbard, na Noruega. É conhecido como o cofre do apocalipse, e garante que a diversidade agrícola no mundo não se perde em caso de catástrofes naturais, guerras ou falhas técnicas. O secretário de Estado da Agricultura, João Moura, que está na Noruega, levou com ele sementes de feijão e milho. Em declarações à TSF, o secretário de Estado explica por que é que levou em concreto estas sementes.
8: Vamos bioconservando espécies, muitas delas adaptadas ao nosso clima, à nossa região, ao nosso país, por razões diversas podem vir a verificar-se da sua necessidade, da sua utilidade, que se possam perpetuar ao nível de gerações e que algum dia, se vierem a ser necessárias, elas estarão obviamente disponíveis. Trouxemos simbolicamente 3 variedades do feijão comum, também o nosso tão característico feijão frade, tão típico de Portugal, e também o milho de produção de grão. Foram 3 caixas repletas de sementes, com umas centenas de milhares de sementes que aqui depositamos.
1: Em Portugal também existe um banco de sementes no distrito de Braga, guarda quase 50 mil amostras de cereais, leguminosas, hortícolas e até plantas aromáticas. Foi daí que saíram as sementes que viajaram até à Noruega. Portugal vai ficar agora com mais de 1.800 espécies de sementes conservadas neste cofre no Ártico.
8: São seres vivos que estão aqui bioconservados, num centro bem no interior da terra, numa anterior mina de carvão. Para serem bioconservadas têm que ter condições de frio muito significativas para fazerem uma paragem no seu crescimento vegetativo, e portanto aqui houve um acordo, e o saliento que o governo da Noruega garantiu a disponibilidade não só do espaço, mas também da sua conservação, de tudo aquilo que é o investimento necessário para o manter, onde a natureza tem o seu esplendor, as suas encostas, as suas montanhas repletas de neve.
1: Além de Portugal, também o Líbano, a África do Sul e a Ucrânia entregaram hoje sementes para este cofre no arquipélago de Svalbard. O secretário de Estado da Agricultura explica como é que, em caso de necessidade, cada país pode recorrer a estas sementes.
8: Cada país pode utilizar as sementes que depositou, mas também pode socorrer-se e apelar aos outros países para que, em caso de necessidade, possam utilizar sementes de recurso para fazer face a carências de respostas, por exemplo, para a alimentação humana. Hoje estiveram aqui presentes vários países africanos, por exemplo, que podem, sempre que necessitarem, socorrer-se de sementes de outros países, incluindo as sementes de Portugal, caso tenham necessidade de o fazer.
1: João Moura, o secretário de Estado da Agricultura, depois de Portugal já ter contribuído com novas sementes, neste caso de feijão e milho, para este cofre, conhecido como cofre do apocalipse, que guarda sementes em caso de necessidades mundiais. Esta é a quinta entrega de Portugal neste banco de sementes na Noruega. A primeira foi em 2018. Fechado há quase 4 anos para obras de requalificação, o Centro de Saúde de Alcoentro, no concelho da Azambuja, pode reabrir ainda este mês. Isso já devia ter acontecido em setembro, só que o espaço ainda não estava equipado pela Unidade Local de Saúde do Estuário do Tejo. O presidente da Junta de Freguesia de Alcoentro, André Silva, espera ter boas notícias em breve.
9: Houve um atraso nas obras, também devido ao temporal. Falha mesmo nesse sentido. A questão dos efeitos meteorológicos atrasou bastante. As obras tiveram sensivelmente um mês paradas, o que condicionou também alguns aspectos mais técnicos da parte das infraestruturas, também condicionou o tempo. Mas, no entanto, eu não me gero muito pelos esses condicionantes, porque digo que o que interessa é abrir, já que esperamos quase 4 anos pela obra. Não há uma data prevista a nível de dia concreto, mas fala-se no mês de outubro ainda. Vamos aguardar até o final do mês para ver se é verdade.
10: E o que é que está a faltar?
9: Neste momento, o LS já está a equipar com equipamento o local, pronto, a parte mais médica, porque as instalações já estão praticamente concluídas a nível de obras. E agora é o que falta. Neste momento já há médicos, já há vigilantes, já há equipa de limpeza, já temos tudo, praticamente.
1: Quando o Centro de Saúde estiver equipado, as duas médicas já vão poder atender os doentes. Nos últimos 4 anos, eles tiveram de recorrer a um outro centro de saúde em Manique do Intendente.
9: Tivemos os médicos da Bata Branca que o município colocou no município, mas nunca em Alcoentro. Dizia, por causa de uma questão de uma rede VPN, que os médicos nunca poderiam estar em Alcoentro pela Bata Branca. Nunca entendemos bem esta justificação, porque a nível da freguesia tínhamos as infraestruturas suficientes, como os bombeiros, a Associação Humanitária dos Bombeiros Voluntários de Alcoentro, que tinha instalações corretas para este espaço, mas pronto, nunca foi para a frente, e a Junta de Freguesia salvaguardou-se com um médico que faz consultas, ainda dá consultas aqui na freguesia, mas pronto, mas são privadas e as pessoas têm um custo e têm que pagar, e era a única maneira de ter consulta, ou então irem para Benavente para terem consultas no centro de saúde. Ou seja, as locações são difíceis, há pessoas idosas, há pessoas com muita dificuldade e que o médico ficou esquecido durante estes 4 anos.
1: O presidente da Junta de Freguesia de Alcoentro deixa por isso um apelo à Unidade Local de Saúde do Estuário do Tejo para que equipe este centro de saúde, para que seja possível reabrir ainda este mês. A falta de médicos afeta cada vez mais regiões no interior do país. É o caso também de Gavião, no distrito de Porto Alegre. E para reverter esta situação, a Câmara Municipal decidiu pagar um seguro anual de saúde a todos os residentes a partir dos 18 anos. É um esforço para a autarquia, mas é necessário para que quem vive no interior tenha outras condições de vida, afirmou a TSF o presidente da Câmara Municipal de Gavião, António Severino.
11: Pretendemos, no fundo, é facilitar a vida a quem vive no interior, de modo a ter aqui alguns serviços complementares ao Serviço Nacional de Saúde. Sabemos bem as dificuldades que muitas vezes as pessoas têm e sentem no dia-a-dia para fazer um simples exame, muitas vezes médico, de diagnóstico, o tempo de facto de espera. Pessoas com alguma idade, com reformas baixas, e penso que poderá ser uma mais-valia.
1: A resposta que existe no Conselho nesta altura não é suficiente.
11: Neste momento estamos a pagar uma renda para que um médico esteja fixado no nosso Conselho, a prestar serviço e cuidados de saúde no nosso Centro de Saúde. Temos um médico que já está aposentado, que já trabalha há muitos anos também no nosso Centro de Saúde, que continua a fazer meio tempo e a fazer aqui serviço também no nosso Centro de Saúde. E depois temos aqui médicos tarefeiros que vêm aqui muitas vezes.

0: avião, 48 €, pode ser utilizada em consultas de clínica geral e de especialidade, também exames de diagnóstico, cuidados de enfermagem ao domicílio, aconselhamento médico telefónico, sem custos, e também redução de preços em farmácias.
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0: Boa tarde, 12h23.
1: Informação horária. 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
0: Daqui a pouco, escolhas musicais do músico e compositor Carlos Guedes, mas antes temos Pressão Alta com Nuno Vieira. 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
3: O Português é um livro de reclamações sempre aberto e talvez a precisar de triplicar as páginas. Reclamam os clubes que são sempre prejudicados quando não ganham e alguns reclamam mesmo quando ganham. Reclama a Liga, a Federação e as SADs por causa dos elevados valores pagos em impostos e seguros, para não falar do IVA a 23% para o setor, quando as touradas pagam 6%. Reclamam os adeptos porque a equipa podia jogar melhor, o guarda-redes é fraco e o ponta-de-lança falha golos de baliza aberta. Além de que não há cerveja com álcool nos estádios e as que são servidas muitas vezes nem sequer estão frescas. Reclamam os treinadores porque os jogadores não cumpriram o que lhes tinha sido pedido.

0: E lá está, houve os tais lances mal decididos pela arbitragem. Reclamam também os árbitros porque dizem que são mal pagos e o alvo que carregam nas costas tem o peso de uma mochila de quem vai fazer os caminhos de Santiago. E reclama o quarto árbitro com as molas dos bancos suplentes, muitas vezes mais sincronizadas do que uma companhia de balé. Reclama o cão e por vezes o gato, porque os donos foram ao estádio e esqueceram-se de deixar a comida. Reclamam os filhos que queriam jogar PlayStation e o pai convidou os amigos para uma tarde-noite de futebol na TV. Reclamam os professores porque, por via disso, há alunos a adormecer na sala de aula na segunda-feira de manhã. Reclamam os intermediários que tentam vender os direitos audiovisuais a investidores e tanto esfregam as mãos de felicidade ao verem o Dragão, Alvalade ou Luz cheios e depois levam as mãos à cabeça com o deserto nas bancadas do Rio Ave, do Arouca ou do Casa Pia. Reclama quem faz os rodapés da televisão, uns com piada, outros com provocação, porque os temas para pegar são tantos e não há espaço para todos. 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Reclama, por fim, a bola, que no meio disto tudo é muitas vezes a mais maltratada desta indústria. O que seria de nós sem este nosso querido futebol?
1: 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Agora até perto das 3 da tarde, as escolhas musicais do músico, compositor e professor de música em Abu Dhabi, Carlos Guedes, que escolhe a música esta semana, a esta hora, na TSF. 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
1: Tomei conhecimento do trompetista franco-libanês Ibrahim Malouf por recomendação de uma amiga. Este trompetista, um virtuoso do jazz com influências da música levantina, toca um trompete microtonal de 4 válvulas inventado pelo seu pai, Nassim Malouf. Este instrumento permite-lhe fazer rigorosamente os meios bemóis e meios sustenidos tão característicos de makamat, o sistema de organização melódica típico da música árabe. Vamos ouvir o Overture 2 do álbum Kultum, que é uma interpretação de Alf Leila ou Leila, uma suite popularizada por Kultum nos anos 1960. Kultum foi uma cantora importantíssima, conhecida como a voz do Egito, um verdadeiro ícone cultural que teve uma carreira estrondosa naquele país e no mundo árabe entre 1923 e 1973.

Mário Barreiros é talvez dos músicos mais polivalentes que conheço. Para além de ser um grande baterista e guitarrista, é um dos maiores produtores musicais portugueses. E tem um grande quarteto de jazz que editou um álbum fantástico, em 2022. Ouçamos Narciso, de Aber Rabade, de Dois Quartetos Sobre o Mar.

há uma coisa que os computadores, por mais inteligentes que sejam, nunca vão conseguir fazer como os humanos, é sentir. Feel, de Kendrick Lamar, é para mim uma prova viva do que os computadores não irão conseguir fazer, por mais inteligentes que sejam.

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1: Uma das bandas que mais ouvi durante a minha adolescência foram os Ramones. It's Alive foi um álbum que eu ouvi até à exaustão nos meus anos de teenager irreverente. E I Don't Care, uma das minhas faixas preferidas.
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Um dos grandes exemplos da utilização de sampling na música erudita contemporânea é para mim o terceiro andamento da Sinfonia de Luciano Berio. Neste andamento, mais de 30 excertos de várias obras orquestrais, desde Johann Sebastian Bach a Karlheinz Stockhausen, são meticulosamente sequenciados e sobrepostos para criar uma das obras mais importantes na música contemporânea ocidental da tradição erudita da segunda metade do século XX.

A primeira vez que ouvi Gaspard Lanoui foi pelas mãos do pianista Jean-Pascal Meyer. Na altura, um pianista concorrente nos concursos internacionais de piano do Porto, nos inícios dos anos 90. A música impressionou-me pela sua combinação, uma das mais sofisticadas que ouvi, de lirismo e virtuosidade. O Jean-Pascal tinha a peça memorizada e mostrou-me diversos detalhes sobre esta obra verdadeiramente fabulosa de Maurice Ravel, composta em 1908. O Jean-Pascal também me recomendou ouvir a interpretação desta obra por Marta Argerich, segundo ele, uma das melhores interpretações de sempre. Desde que ouvi a interpretação de Marta Argerich, gravada para a Deutsche Grammophon em 1975, ainda não consigo encontrar uma versão melhor.

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0: Boa tarde, são 2h58, menos uma hora nos Açores.
1: O presidente da empresa pública que gera os Ciresp lamenta o ambiente de novela que existe à volta da rede de comunicações do Estado, depois das acusações feitas pelo ex-secretário-geral do Ministério da Administração Interna, demitido ontem por Luís Neves. A PSP identificou ontem Rita Matias, depois da deputada do Chega ter invadido as instalações da Rádio Universidade de Coimbra. Sobre este caso, o movimento que junta associações e federações de estudantes vai fazer queixa na Justiça e o Sindicato dos Jornalistas pede a intervenção do Ministério Público.
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0: Para amanhã, a previsão de mais um dia de sol, aguaceiros no arquipélago dos Açores, períodos de céu nublado na Madeira, máximas de 32 graus em Lisboa, 24 no Porto e 27 em Faro, nos Açores 23 graus em Ponta Delgada e na Madeira máxima de 26 graus no Funchal. Edição das 3 da tarde, Paula Dias. Depois de ter sido afastado da Secretaria-Geral do Ministério da Administração Interna, Ricardo Carrilho acusou o ministro Luís Neves de o ter pressionado em várias situações, uma delas relacionada com o Siresp. Ele denunciou que foi pressionado para pagar 26 milhões de euros de indemnização compensatória à empresa Siresp, empresa pública que gera a rede de comunicações do Estado. Ricardo Carrilho acrescentou que não há nenhum contrato para que essa transferência de dinheiro aconteça e acusou ainda Luís Neves de ter acabado com os meios de fiscalização que tinha a Secretaria-Geral do Ministério da Administração Interna. Depois destas acusações, o presidente da empresa que gera o Siresp, Paulo Viegas Nunes, assegurou esta manhã no Parlamento que sempre houve total colaboração com a Secretaria-Geral do Ministério da Administração Interna.
1: Sempre houve com a Secretaria-Geral do MAI e nomeadamente até com o Dr. Pombeiro, que acabou por depois apresentar a sua demissão e levantar um conjunto de alegações caluniosas e até falsas, mas o que houve sempre foi a máxima cooperação. Portanto, não é verdadeiro, e eu perdoa-me reiterar isto, que a Siresp não tenha feito nenhum trabalho de apoio à Secretaria-Geral do MAI. A Siresp sempre assumiu essa tarefa com muito empenho e, como disse, com um esforço adicional extraordinário. As pessoas que assumem esta responsabilidade fazem-no para além de todas as suas atividades. E, como referi, o número de pessoas que trabalham na Siresp é muitíssimo reduzido. Levantar questões, levantar polémicas sobre a natureza e o esforço destas pessoas não é justo. Portanto, eu reitero, todo o concurso que é feito com a máxima transparência, com a máxima cooperação com a Secretaria-Geral do MAI, nomeadamente.
0: Paulo Viegas Nunes, ouvido na Comissão Parlamentar de Inquérito aos Negócios dos Incêndios Rurais, garantiu também que todos os meses a empresa avalia a qualidade da rede e dá conta disso à Secretaria-Geral da Administração Interna.
1: A Siresp S.A. faz todos os meses um relatório que escrutina a qualidade da rede e utiliza para esse efeito tudo o que foi definido no contrato de prestação de serviços que foi estabelecido com o Estado no momento em que a rede passou para o acionista único Estado. Portanto, a Siresp S.A. tem essa base de trabalho e de escrutínio permanente. Portanto, os resultados desse escrutínio são mensais, são transmitidos à Secretaria-Geral do MAI.
0: Paulo Viegas Nunes lamentou tudo o que tem acontecido nas últimas horas.
1: Nós continuamos a ter, neste momento, situações de declarações, de até denúncias que reincidem sobre as coisas que já foram esclarecidas. E perdoa-me, eu ainda há pouco referenciei, a sensação que temos é que estamos num ambiente de telenovela e não é assim que se tratam os assuntos de uma rede de soberania como o Siresp. Nós precisamos ser muito sérios e da minha parte o único compromisso que eu posso ter é que eu não vou fazer as coisas fáceis, eu vou fazer as coisas certas. E se aquilo que eu fizer tiver que ir contra a percepção que existe, que é, na minha observação e com os dados que eu tenho, incorreto ou falso, eu irei. Eu não tenho nenhum pejo em fazê-lo, porque é o que está certo.
0: Garantia do presidente da empresa que gera o Siresp, Paulo Viegas Nunes, ouvido no Parlamento. O Movimento Associativo Estudantil, que junta associações e federações académicas, vai avançar com um processo na Justiça depois de duas deputadas do Chega, entre elas Rita Matias, terem interrompido ontem a emissão da Rádio Universidade de Coimbra. O Movimento de Estudantes enviou já uma carta a André Ventura, exigindo que o presidente do Chega dê explicações sobre este caso. Maria Augusta Casaca.
2: Associações e federações académicas de todo o país país uniram-se e querem saber o que pensa André Ventura sobre o assunto e que o diga publicamente. Na carta que lhe enviaram, perguntam se o líder do Chega apoia e teve conhecimento prévio da atuação das duas deputadas e dos militantes que invadiram as instalações da Rádio Universitária de Coimbra. É isso que querem saber, como explica José Machado, presidente da Associação Académica de Coimbra.
3: O movimento estudantil, de facto, identificou que havia aqui, neste caso, um princípio comum a todos que tinha sido atacado. Refiro-me neste caso à questão da liberdade de imprensa. Houve claramente um ataque à liberdade de imprensa ontem. E, portanto, o movimento estudantil, reconhecendo que, neste caso, os deputados em questão fazem parte e são militantes do Partido Chega e são colegas do grupo parlamentar de André Ventura, que, neste caso, é o presidente do partido, considerámos que o mesmo se deveria pronunciar sobre, neste caso, se tinha noção de que iria acontecer o que aconteceu, se autorizou, se autorizaria e, por outro lado, se concorda ou não com as ações de interferência e invasão da Rádio Universidade de Coimbra. Já são questões que todos os portugueses neste momento querem saber.
2: Além de Coimbra, incluem-se neste movimento estudantil as associações académicas do Algarve, Aveiro, Beira Interior, Évora, Madeira, Minho e Trás-os-Montes e Alto Douro, bem como as federações académicas de Lisboa e do Porto e da Federação Nacional de Associações de Estudantes do Ensino Superior de Politécnico. Entretanto, logo após os acontecimentos, o presidente da Associação Académica disse ponderar apresentar queixa às autoridades. Hoje já tem essa certeza.
3: Nós estamos já neste momento, junto dos nossos advogados, trabalhando nesse processo para avançar com a ação judicial.
2: A Associação Académica admite ter que vir a pôr segurança nas suas instalações?
3: Confesso-lhe que infelizmente terei, porque infelizmente vivo num país onde agora terei que ter medo que comitivas políticas invadam os espaços que são dos estudantes para fazer-se impor ou intimar, seja quem for.
2: Trancas à porta com receio de que se repitam situações semelhantes.
0: Os estudantes levam este caso à justiça e o Sindicato dos Jornalistas pede a intervenção do Ministério Público. O sindicato considera que o que aconteceu é um ato inaceitável, antidemocrático. O presidente do Sindicato dos Jornalistas, Luís Simões, lembra que interromper uma emissão de rádio é uma ação punível por lei.
4: Estamos claramente perante um atentado, sim, à liberdade de informar e com uma agravante. É um crime, porque é crime, punido com pena de prisão até 3 anos, mas é mais grave, porque é um crime cometido por duas deputadas que têm a responsabilidade de estar, de representar o povo português, defender o povo português, e cometem um crime que é entrar por uma rádio adentro com um grupo de cerca de 30 pessoas, acabar com um programa que pretendia ouvir as várias forças políticas. E é de referir uma coisa que aqui é importante. O Chega tinha sido convidado para o programa. Só não estava nas instalações, mas tinha sido convidado para participar à distância. Mesmo assim, o que as duas deputadas decidiram fazer foi, com um grupo de 30 pessoas, impedir um programa de rádio.
0: Isso que aconteceu é um crime com castigo definido na lei da rádio, sublinha o presidente do Sindicato dos Jornalistas, Luís Simões. Espera para ver se o Parlamento vai tomar alguma medida em relação às duas deputadas e pede também a intervenção do Ministério Público. Depois do que se passou na Rádio Universidade de Coimbra, a PSP identificou a deputada do Chega, Rita Matias. Uma fonte do Comando Distrital de Coimbra da Polícia de Segurança Pública confirmou à agência Lusa que a deputada foi identificada enquanto responsável por uma manifestação que não cumpria os requisitos legais. Só esta semana, o El Niño causou incêndios na Indonésia e na Amazónia, e este poderoso fenómeno climático aquece as águas dos oceanos, agrava as secas e causa inundações e outros acontecimentos meteorológicos extremos. É por tudo isto e também por causa das guerras que o Banco Mundial de Sementes de Svalbard, na Noruega, ganha cada vez mais importância. É conhecido como o cofre do apocalipse e garante que a diversidade agrícola do mundo não se perde. O secretário de Estado da Agricultura, João Moura, entregou esta manhã, neste cofre na Noruega, sementes de feijão e milho.
5: Vamos bioconservando espécies, muitas delas adaptadas ao nosso clima, à nossa região, ao nosso país. Por razões diversas podem vir a verificar-se da sua necessidade, da sua utilidade. que se possam perpetuar ao nível das gerações e que algum dia, se vierem a ser necessárias, elas estarão obviamente disponíveis. Trouxemos simbolicamente três variedades do feijão comum, também o nosso tão característico feijão frade, tão típico de Portugal, e também o milho da produção de grão. Foram três caixas repletas de sementes, com umas centenas de milhares de sementes que aqui depositamos.
0: Portugal vai ficar agora com mais de 1.800 espécies de sementes neste cofre no Ártico.
5: São seres vivos que estão aqui bioconservados, num centro bem no interior da terra, numa anterior mina de carvão. Para serem bioconservadas têm que ter condições de frio muito significativas para fazerem uma paragem no seu crescimento vegetativo e, portanto, aqui houve um acordo e o saliento que o governo da Noruega garantiu a disponibilidade não só do espaço, mas também da sua conservação, de tudo aquilo que é o investimento necessário para o manter, onde a natureza tem o seu esplendor, as suas encostas, as suas montanhas repletas de neve.
0: Além de Portugal, também a Ucrânia, o Líbano e a África do Sul deixaram na Noruega sementes para o futuro. Se houver necessidade, cada país pode recorrer às sementes que estão guardadas.
5: Cada país pode utilizar as sementes que depositou, mas também pode socorrer-se e apelar aos outros países para que, em caso de necessidade, possam utilizar sementes de recurso para fazer face a carências de respostas, por exemplo, para a alimentação humana. Hoje estiveram aqui presentes vários países africanos, por exemplo, que podem, sempre que necessitarem, socorrer-se de sementes de outros países, incluindo as sementes de Portugal, caso tenham necessidade de o fazer.
0: João Moura, o secretário de Estado da Agricultura. Em Portugal também existe um banco de sementes no distrito de Braga, guarda quase 50 mil amostras de cereais, leguminosas, hortícolas e até plantas aromáticas. Foi daí que saíram as sementes que viajaram agora até à Noruega. Numa altura em que decorrem negociações sobre o próximo orçamento comunitário para 2028-2034, Carla Tavares, eurodeputada portuguesa, uma das relatoras do Parlamento Europeu sobre o quadro financeiro plurianual, encontra vários problemas na proposta da presidência irlandesa. Desde logo, há uma falta de ambição.
6: Nós estamos perante uma proposta que, comparada com o atual quadro financeiro, tem inclusive uma redução de mais ou menos 10%, cerca de 162 mil milhões de euros. Quando comparamos com a proposta da Comissão, estamos a falar de uma redução de mais ou menos 8%, cerca de 141 mil milhões de euros. E, portanto, muito longe daquilo que é a ambição e o mandato que os dois relatores se esperam negociar, mas essencialmente aquilo que é a ambição que nós entendemos que deve ter o próximo quadro financeiro. E todos sabemos bem porquê. Porque é necessário continuar a investir na política europeia tradicional, das áreas da coesão, as áreas da agricultura, o Fundo Social Europeu tão importante, e ao mesmo tempo é preciso ter condições financeiras para responder aos novos desafios, nomeadamente às questões da competitividade, da segurança e da defesa. E o Parlamento Europeu não aceita que não se olhe para estas duas áreas como duas faces da mesma moeda.
0: Um acordo orçamental que é urgente ser conseguido até ao final do ano, afirma a antiga presidente da Câmara da Amadora.
6: O ano 2027 é um ano de um conjunto vasto de eleições. Obviamente que as eleições fazem parte da democracia, mas não somos ingênuos e todos temos consciência que não facilita os momentos e os processos negociais. Portanto, da parte do Parlamento, o nosso compromisso é a total disponibilidade e o total empenho de todos os nossos colegas nas diversas comissões, para que seja possível, da parte do Parlamento, estar em condições para fazer as negociações até ao final do ano. Temos consciência que é absolutamente essencial que isso aconteça.
0: A eurodeputada socialista, questionada pelos jornalistas portugueses em Bruxelas, na Semana Europeia das Regiões e Cidades, afirmou também que as quatro famílias pró-europeias estão de acordo em relação à necessidade de um entendimento mais ambicioso e estão alinhadas com o Comitê das Regiões.
6: As preocupações com a coesão, as preocupações com a agricultura, as preocupações com as regiões ultraperiféricas, as preocupações com os planos nacionais e regionais são comuns aos partidos políticos pró-europeus. Se passar passarmos para as áreas da competitividade, da segurança e da defesa, do Horizon Europe, do mecanismo europeu para a competitividade, as preocupações estão em linha com os grupos, nos quatro grupos pró-europeus. Se formos às questões da ajuda externa, as preocupações são semelhantes nos quatro grupos pró-europeus. E, portanto, dentro do Parlamento, esse equilíbrio, dia após dia, continua a ser construído e é esse esforço que todos, sem exceção, temos feito para que isso aconteça.
0: São preocupações sublinhadas aqui pela eurodeputada socialista Carla Tavares, numa altura em que decorrem negociações sobre o próximo orçamento comunitário.
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0: Boa tarde, passam 17 minutos das 3. 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
1: Levei 3 dias mergulhando na admirável biografia que Mariana Correia Pinto fez de Germano Silva, com as suas tantas histórias maiores do que a vida, tal como os miúdos do Aniki Bobó mergulhavam no Douro, onde ele descobriu, aliás, um duque mais poderoso que Neptuno. Fui retendo quadros entre tecidos de talento e de ternura, procurando montar uma espécie de lira íntima para o homenagear na rádio nesta manhã em que faz 95 anos. Sublinhei as quase 300 páginas de Um Dia Vais Ter Tudo, título que resgata um vaticínio de Helena, mãe de Germano, a mulher mais sábia do mundo. Num longínquo Natal de São Martinho de Recesinhos, ele não recebeu, como sonhara, a camisola de Soares dos Reis, mítico guarda-redes do Futebol Clube do Porto, seu conterrâneo de Penafiel, mas viria a ter, muitos anos depois, uma outra com o número 90 e com o nome Germano nas costas, levada em mãos por Pinto da Costa em emissão que tive a felicidade de conduzir nos estúdios da TSF no Porto. Faz hoje precisos 5 anos. Teria bastado aquele regresso à fonte na qual bebia água no verão, mesmo se já não existe o baloiço onde brincava com o irmão José Maria e o primo Jaime, para me sentir recompensado. Mas Mariana primou. Com as mais de 40 horas de conversa gravada, abriu esta viagem dando-lhe, e a nós todos, leitores, a prenda de uma epígrafe com aqueles versos do imenso poeta e seu amigo maior, Manuel António Pina. Virá o vento apagar sonhos, nuvens, sombras, ar, mas os sonhos lançarão raízes aéreas no chão. Germano retribuiu contando como soube de uma certa manhã libertadora, porque o Pina lhe disse na redação do JN: é hoje, Germano. E lá foram, madrugada alta, comer uma isca. O coração de Germano tem mais assoalhadas que a casa da avó, em cujo teto ressumavam perfumadas maçãs camoesas do campo. A página 196 está o à parte dele quando transpôs o portão de casa de Agostina para uma entrevista. Que lindo castanheiro tem ali, observou o repórter. Agostina pressentiu: você é rural. A escritora confidenciou que só o general Ramalho Yanes soubera, antes dele, Germano, identificar a árvore. O Germano sabe tudo, e eu sou levado a pensar que ele, partilhando com Mariana o que ouviu contar em menino, estava, afinal, vendo, ainda antes de nascer, ainda só raiz aérea lançada no chão, seu pai Manuel e sua mãe Helena, trocando ainda apenas olhares ao som da banda dos 18, junto ao coreto da cordoaria. Entrai, senhoras e senhores, neste livro que conta a vida incomparável de Germano Silva, camarada e mestre de um ofício outrora nobre, e reparai como as palavras dele sorriem. Ide com ele ao bairro do Cruzinho, onde vos explicará o sentido mais fundo da palavra comunidade. Sentai-vos a seu lado, folheando o mosquito. Se não o convocarem

0: O pavilhão será erguido para acolher o Campeonato do Mundo de Hóquei em Patins, escreve Mariana Correia Pinto. Ele, sem meios para ver os jogos ao vivo, ouvia os relatos na sua galena, simples receptor de rádio construído artesanalmente por si, guiando-se pelas indicações encontradas numa revista brasileira. Germano foi inventado para nos encher os dias com uma fraternidade sem freio. Estou a entornar o tempo da crónica a que chamarei Lira Íntima, roubando um título de Joaquim de Araújo, seu conterrâneo de Penafiel, fundador de uma revista para onde escreveu o Antero. No inesquecível fim de tarde, a dois passos da casa onde o poeta nasceu, dei-lhe corda com o Araújo e o Germano desfiou uma história que me demorou dois gins. Querido Germano, toma lá um chi.
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1: Para quem trabalha por conta própria, uma pequena quebra de rendimento pode significar um grande problema. No episódio de hoje de Proteção que Faz a Diferença, olhamos para a importância de proteger o seu rendimento. 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
3: Olá, imagine uma profissional independente que trabalha todos os dias com clientes. Pode ser fisioterapeuta, arquiteta, consultora, cabeleireira, designer ou ter o seu próprio pequeno negócio. Num dia normal, sofre um acidente ou tem um problema de saúde e o médico diz-lhe que terá de ficar algumas semanas sem trabalhar. A primeira preocupação é naturalmente recuperar, mas poucos dias depois aparece outra pergunta. A prestação da casa continua, as despesas dos filhos também, há contas pessoais e profissionais para pagar. E se não trabalha, pode simplesmente não faturar. Para quem trabalha por conta própria, parar pode significar muito mais do que interromper a agenda. Pode significar interromper o rendimento. Hoje conversamos com Sandra Marinho, da SabSeg, sobre uma pergunta que muitos trabalhadores independentes deixam para mais tarde. Se eu deixar temporariamente conseguir trabalhar, quem suporta as minhas despesas? Olá, Sandra. Porquê é que uma incapacidade temporária pode ter um impacto particularmente grande em quem trabalha por conta própria?
4: Olá, Cláudia. Porque para quem trabalha por conta própria, existe muitas vezes uma ligação muito direta entre trabalhar e receber. Pensemos num profissional que depende das consultas que realiza, dos serviços que presta, dos projetos que entrega ou simplesmente dos dias em que consegue trabalhar. Se, por algum motivo, fica temporalmente impedido de exercer a sua atividade, a faturação pode diminuir ou até mesmo parar. Aqui há uma questão importante. As despesas não param necessariamente ao mesmo tempo que o rendimento. As contas continuam, os compromissos continuam. É uma situação que começa não só por uma situação clínica ou física, mas pode rapidamente transformar-se também num problema financeiro. E muitas vezes é esse o impacto que só percebemos verdadeiramente quando a situação acontece. Quando falamos de incapacidade temporária, essencialmente, no caso de quem trabalha por conta própria, não estamos apenas a falar de saúde, estamos a falar de proteção, rendimento e de estabilidade financeira.
3: E quando o rendimento para, que despesas é que continuam normalmente a existir?
4: Na verdade, praticamente todas as despesas essenciais e os compromissos fixos continuam a existir. Temos, por exemplo, a renda ou a prestação da casa, a alimentação, a eletricidade, a água, as telecomunicações, os créditos, os seguros, enfim, todas aquelas despesas continuam a existir mês após meses. Dependentemente da atividade profissional que possa existir, ainda há outras despesas, a renda de um espaço, equipamentos, software, contabilidade, entre outros serviços. Há aqui uma distinção que considero importante acrescentar. Deixar de trabalhar não é o mesmo que deixar de ter despesas. São duas coisas completamente diferentes. Uma pessoa pode deixar de exercer a sua atividade e continuar a ter despesas, ou pode continuar a trabalhar, mas com uma estrutura de despesas muito diferente.
3: Mas acaba por ser comum um trabalhador independente assumir que já tem proteção suficiente sem saber exatamente como funciona?
4: Sim, é perfeitamente compreensível. Muitas pessoas sabem que têm algum tipo de proteção pública, têm determinados seguros ou dizem, ou que têm alguma poupança e que naturalmente partem de um princípio que será suficiente se essa coisa acontecer. Mas o mais importante não é apenas existir essa proteção, é perceber concretamente como é que ela funciona. E há situações em que nós devemos nos questionar, por exemplo, em que situações existe essa proteção, a partir de quando?

0: durante quanto tempo e, sobretudo, qual pode ser o impacto real no rendimento. Porque doença, acidente e incapacidade pode ter enquadramento diferentes, mas não devemos assumir que funcionam todos da mesma forma. No fundo, o objetivo é muito simples. É conhecer aquilo que já temos e perceber o que eventualmente fica por proteger. Essa análise permite perceber se estamos realmente preparados para uma interrupção temporária do nosso rendimento. Ou seja, não basta saber que existe proteção, é preciso perceber como é que ela funciona.
1: E antes mesmo de chegar a essa solução, como é que um trabalhador independente pode perceber qual é a sua necessidade em termos de proteção?
0: Eu aqui começaria ao contrário, que era uma conta muito simples. Quanto preciso por mês para continuar? E atenção, não é quanto eu gostaria de receber, é quanto preciso realmente conseguir assegurar os meus compromissos essenciais. Depois perguntaria, durante quanto tempo conseguiria suportar essa despesa se o seu rendimento diminuísse substancialmente? Num mês? Em 3 meses? Em 6 meses? É importante olhar para um quadro completo. A pessoa ter um acesso de proteção pública, pode existir outra forma de rendimento no agregado familiar ou já algumas soluções de proteção já contratadas. Tudo isto deve ser considerado. Essa análise conseguimos perceber se existe uma diferença entre aquilo que precisamos e aquilo que efetivamente temos disponível. É precisamente essa diferença que nos permite identificar a verdadeira necessidade de proteção, em vez de escolher uma solução simples que numa primeira fase pareça ser a mais adequada.
1: Acidente, doença e incapacidade são situações que devem ser analisadas da mesma forma?
0: Não devemos assumir isso. Acidente, doença e incapacidade podem ter enquadramentos diferentes e as soluções existentes também podem responder de forma diferente. Por isso, antes de contratar ou confiar numa determinação de proteção, é muito importante perceber exatamente o que é que está protegido e em que condições está protegido. Por exemplo, qual é o acontecimento que está coberto, se existe algum período de espera, durante quanto tempo, existem limites, quais as exclusões que devemos ter em atenção e em que condições existe direito a uma prestação ou uma indemnização. São detalhes que faz toda a diferença quando chegamos ao momento dessa mesma proteção.
1: E para quem nunca pensou seriamente neste tema, está a ponderar fazê-lo agora, qual é a primeira pergunta a fazer?
0: Eu começaria por uma pergunta muito simples. Se amanhã não puder trabalhar durante 2 meses, como é que eu pago as minhas despesas? Se a resposta for clara, ótimo. Significa que existe uma estratégia e que a pessoa sabe que os recursos pode contar. Mas se a resposta for não sei, então provavelmente vale a pena parar e analisar. Essa análise não significa automaticamente contratar alguma coisa nova, mas sim analisar se existe alguma lacuna que merece ser corrigida. A função do conselhamento é precisamente ajudar a perceber e isso é assumir à partida uma falta de alguma coisa que possa não estar numa primeira instância detectada, mas para perceber com clareza que a pessoa já tem aquilo que precisa e onde pode existir essa mesma diferença.
1: Quando trabalhamos por conta própria, pensamos naturalmente em clientes, faturação, impostos, crescimento e gestão do negócio. Mas há uma pergunta que merece entrar nesta mesma lista. Se eu deixar temporariamente conseguir trabalhar, durante quanto tempo consigo continuar a cumprir os meus compromissos? Porque proteger aquilo que temos é importante, mas para quem vive diretamente do próprio trabalho, também vale a pena pensar naquilo que permite continuar.
2: Proteção que faz a diferença com o apoio da SAB-SEG, Cláudia Patrício Silva com o som de Alexandre Lima.
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2: Boa tarde, são 13h30, 2h30 nos Açores. Os assuntos em destaque nesta terça-feira, Paula Dias.
4: O presidente da empresa pública que gera o Ciresp lamenta que existe um ambiente de telenovela à volta de questões que envolvem uma rede de comunicações do Estado. Paulo Viegas Nunes, ouvido na Comissão Parlamentar de Inquérito aos Negócios dos Incêndios Rurais, comenta desta forma as acusações feitas pelo ex-secretário-geral do Ministério da Administração Interna em relação à gestão da rede. Paulo Viegas Nunes assegura que há uma máxima colaboração com a Secretaria-Geral do MAI, todos os meses entrega relatórios.
5: A Ciresp S.A. faz todos os meses um relatório que escrutina a qualidade da rede e utiliza para esse efeito tudo o que foi definido no contrato de prestação de serviços que foi estabelecido com o Estado no momento em que a rede passou para o acionista único Estado. Portanto, a Ciresp S.A. tem essa base de trabalho e de escrutínio permanente.
4: Apesar do ambiente que está criado à volta da empresa que gera a rede Ciresp, Paulo Viegas Nunes promete ficar sempre do lado certo.
5: O único compromisso que eu posso ter é que eu não vou fazer as coisas fáceis. Eu vou fazer as coisas certas. E se aquilo que eu fizer tiver que ir contra a percepção que existe, que é, na minha observação e com os dados que eu tenho, incorreto ou falso, eu irei. Eu não tenho nenhum pejo em fazê-lo, porque é o que está certo.
4: Recados que deixou no Parlamento o presidente da empresa pública que gera a rede de Ciresp. Vai chegar à justiça a invasão que aconteceu ontem na Rádio Universidade de Coimbra, liderada por duas deputadas do Chega, entre elas Rita Matias. António Machado, o presidente da Associação Académica de Coimbra, deu essa garantia à TSF. Está a ser preparada uma queixa. Depois também de António Machado ter assinado uma carta que junta associações e federações de estudantes do país, questionando André Ventura sobre o que sabe em relação ao que se passou na Rádio Universidade de Coimbra.
6: As duas deputadas em questão fazem parte e são militantes do Partido Chega e são colegas do grupo parlamentar de André Ventura, que neste caso é o presidente do partido. Consideramos que eu mesmo se deveria pronunciar sobre, neste caso, se tinha noção de que iria acontecer o que aconteceu, se autorizou, se autorizaria e, por outro lado, se concorda ou não com as ações de interferência e invasão da Rádio Universidade de Coimbra.
4: No caso do Sindicato dos Jornalistas, Luís Simões, o presidente do sindicato, pede a intervenção do Ministério Público perante um desrespeito grave da lei da rádio.
7: Estamos claramente perante um atentado, sim, à liberdade de informar e com uma agravante. É um crime, porque é crime, punido com pena de prisão até 3 anos, mas é mais grave, porque é um crime cometido por duas deputadas.
4: Rita Matias, a deputada do Chega, foi identificada ontem pela PSP por ser responsável por uma manifestação que não cumpria a lei, uma informação do Comando Metropolitano de Coimbra da Polícia de Segurança Pública à Agência Lusa.
2: Assuntos para atualizar na edição das 4, já a seguir o Jornal Mobi Summit e hoje depois das 5h30 há especial desporto para o Lens Sporting. Para amanhã a previsão de sol com uma subida da temperatura máxima, 32 graus em Évora, em Lisboa, Évora, Beja e Santarém, 24 no Porto, 27 graus em Faro. Nos Açores, aguaceiros no arquipélago e na Madeira, períodos de céu nublado, máximas de 23 graus em Ponta Delgada, 26 no Funchal.
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2: Agora as notícias do mundo da mobilidade, o jornal Mobi Summit com Ana Maria Ramos.
13: Tem 19 anos, é moçambicano, está a desenvolver um drone resistente, quem sabe, até a furacões, para entregar medicamentos a 200 km de distância. Nos carris, a Medway tornou-se no primeiro operador ferroviário da Península Ibérica no primeiro semestre. O setor aplaude o Fundo para a Mobilidade, que pela primeira vez contempla este tipo de empresas. Já chegou à França o ciclista solitário português que pedala até à Copa da Turquia. Após 800 km na estrada, David Mendes diz que está bem e pronto para enfrentar os Alpes. São notícias do mundo da mobilidade. Clayton Michak está a desenvolver um drone para levar medicamentos a zonas remotas de Moçambique. Não é a primeira vez que este jovem de 19 anos, estudante de engenharia da Universidade Eduardo Mondlane, faz este tipo de experiências. Há 2 anos criou um drone de corrida em fibra de carbono, capaz de atingir os 240 km por hora, que acabou por ser reconhecido a nível internacional após uma apresentação no Japão. Mas agora trabalha mesmo é num aparelho com autonomia para 200 km e capaz de levar encomendas até 2 quilos, resistir a ventos fortes e em qualquer zona remota de um país que tem mais de 800 mil quilómetros quadrados.
14: Criei um drone que tem a capacidade de fazer deliveries, entregas, no transporte de medicamentos. Ele consegue fazer 200 quilómetros de conexão. Isso por conta do sistema de GPS que ele tem. E ele consegue aguentar ventos fortes, consegue carregar cerca de 3 quilos, mas por fator de segurança, traçou-se que deve ser 2 quilos. Fazer um drone não é fácil. Eu em um drone só posso fazer cerca de 45 minutos ou mesmo uma hora.
13: Noutros voos em carris, dados do transporte ferroviário de mercadorias revelam que a Medway tornou-se no primeiro operador do mercado ibérico. Carlos Vasconcelos, o presidente da empresa, adianta que foi a companhia que mais toneladas de produtos transportou entre os meses de janeiro a junho, no total de todos os operadores públicos e privados.
15: Nós lideramos, no primeiro semestre fizemos 3.330 milhões. De toneladas quilómetros. O número 2 fez 2.674 e o número 3 fez 2.140 milhões. Em Espanha temos vindo a investir, a conquistar clientes. É um trabalho que não é fácil, uma vez que éramos recém-chegados, mas eu penso que graças à qualidade do serviço e à confiança que fomos ganhando nos clientes, no espaço de 2 anos duplicámos a cota de mercado. Um crescimento significativo e estamos muito esperançados com a atividade em França.
13: O setor aplaude o Fundo para a Mobilidade dos Transportes, que pela primeira vez contempla este tipo de empresas, fez saber à TSF Miguel Rebelo de Sousa, o presidente da Associação Portuguesa das Empresas Ferroviárias.
16: O Fundo da Mobilidade e Transportes foi alterado para permitir também dar apoio ao transporte ferroviário de mercadorias, não dava no passado, era só passageiros. E, portanto, houve aqui uma mudança importante de abordagem do governo. É um sinal que é dado ao mercado, que é importante dar destaque, porque é a primeira vez que é implementada uma medida de apoio aos clientes do transporte ferroviário de mercadorias para contratarem o serviço de transporte de mercadorias. Ora, qual é que é a importância? É que é preciso reconhecer que o que se pretende é uma transição modal de aumento da cota da ferrovia para o transporte de mercadorias e é por isso que se está a fazer este investimento na rede ferroviária.
13: Mudou a bitola, já passou os Pirineus e prepara a próxima etapa até os Alpes. David Mendes, o ciclista solitário português, diz que mantém a forma para prosseguir a viagem até Antália, na Turquia, depois de cumpridos os primeiros 800 km a pedalar de Portugal até aos Pirineus.
17: Já estou em França, estou no meu dia de descanso. Foram 850 km sofridos, estava muito vento, apanhei alguma chuva, mas o corpo respondeu bem. Estou aqui em Saint-Jean-Pierre-de-Port, que é uma cidade, início do caminho de Santiago francês. Tenho aqui uma citadelazinha. A viagem, difícil, durido, cansado, mas sem problemas. A escolha da rota também foi positiva. Estradas secundárias, sem trânsito, mesmo de sonho, foi muito fixe. Os condutores espanhóis são 5 estrelas, extremamente cuidadosos. O governo português tem que aprender alguma coisa com o que por lá se faz. Não é muito distante, é aqui ao lado, mas o respeito dos condutores é fenomenal. Nunca se aproximam de nós. Passam pelo menos 1,5 metros e quase sempre esperam até que seja possível passar para a via oposta, para estarem na via separada, e isso torna a viagem completamente diferente, muito mais agradável.
13: A próxima etapa é então Marselha, mas ainda tem mais de 3 mil quilómetros por pedalar e chegar a tempo de entregar o memorando das 10 propostas em nome da mobilidade e sustentabilidade das cidades portuguesas aos líderes que vão participar na COP deste ano.
17: A seguir, em direção a Marselha, passando por Carcassonne e Béziers, espero continuar as mesmas médias, talvez um bocadinho mais, que agora o corpo já reagiu, já está mais em forma. O terreno um bocadinho mais plano, pelo menos até Marselha, e onde farei outra pausa. Acho que é isso. E até breve.
13: David Mendes, o presidente da Viena Ciclável, estima chegar dia 9 de novembro à Antália, na Turquia, a tempo então da abertura da COP31, a Conferência das Nações Unidas sobre as Alterações Climáticas, e completar os 4.700 quilómetros com passagem por 11 países da Europa.
2: O Jornal Mobi Summit, Ana Maria Ramos com o som de José Manuel Cabo.
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2: Agora estamos a 18 minutos das 4. Faz hoje 10 anos que Bob Dylan, aos 75 anos, recebeu o Nobel da Literatura.

Sitting, Waiting, Wishing é Jack Johnson. Atrás ouvimos Abraçaço de Caetano Veloso e também Bob Dylan. Ainda antes das quatro, Mrs. Robinson de Simon & Garfunkel. Hoje Paul Simon faz 85 anos.

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0: Boa tarde, são 13h58, menos uma hora nos Açores.
1: O presidente da empresa que detém o Ciresp considera que é preciso muita exigência quando se fala de uma rede de soberania como esta. Paulo Viegas Nunes lamenta o ambiente de novela em volta da rede de comunicações de emergência do Estado. A PSP de Leiria teve dois suspeitos do roubo de gás óleo. Foram encontrados com quase 40 litros de combustível e por isso a polícia está a alertar para a necessidade de prevenção, em especial nestas alturas em que o preço do combustível está muito elevado.
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0: Para amanhã, sol e uma subida das temperaturas, com máximas de 32 graus em Lisboa, 27 em Faro, Porto com 24 graus, na Madeira 26, no Funchal e nos Açores, aguaceiros em todo o arquipélago, com 23 graus, temperatura máxima em Ponta Delgada. Edição das 4 da tarde, Ana Cristina Henriques.
1: O presidente da empresa que faz a gestão do Ciresp lamentou no Parlamento mais uma polémica em volta desta que é a rede de comunicações de emergência do Estado. Isto depois de Luís Neves ter afastado o secretário-geral do Ministério da Administração Interna, Ricardo Carrilho, que acusou Luís Neves de o ter pressionado, por exemplo, para fazer um pagamento de 26 milhões de euros à Ciresp sem contrato. Ricardo Carrilho também acusou o Ministro da Administração Interna de ter acabado com os meios de fiscalização que a Secretaria do Ministério tinha. Paulo Viegas Nunes, o presidente da empresa que faz a gestão do Ciresp, assegura que, neste caso de fiscalização, todos os meses é entregue ao Ministério um relatório com notas sobre a qualidade do serviço.
3: A Ciresp S.A. faz todos os meses um relatório que escrutina a qualidade da rede e utiliza para esse efeito tudo o que foi definido no contrato de prestação de serviços que foi estabelecido com o Estado no momento em que a rede passou para o acionista único Estado. Portanto, a Ciresp S.A. tem essa base de trabalho e de escrutínio permanente. Portanto, os resultados desse escrutínio são mensais, são transmitidos à Secretaria-Geral do MAI.
1: Paulo Viegas Nunes também disse aos deputados que há sempre muito empenho neste trabalho e cooperação máxima com a Secretaria-Geral do Ministério da Administração Interna.
3: Sempre houve com a Secretaria-Geral do MAI e nomeadamente até com o Dr. Pombeiro, que acabou por depois apresentar a sua demissão e levantar um conjunto de alegações caluniosas e até falsas, mas o que houve sempre foi a máxima cooperação. Portanto, não é verdadeiro, e eu perdoo-me reiterar isto, que a Ciresp não tenha feito nenhum trabalho de apoio à Secretaria-Geral do MAI. A Ciresp sempre assumiu essa tarefa com muito empenho e, como disse, com um esforço adicional extraordinário. As pessoas que assumem esta responsabilidade fazem-no para além de todas as suas atividades. E, como referi, o número de pessoas que trabalham na Ciresp é muitíssimo reduzido. Levantar questões, levantar polémicas sobre a natureza e o esforço destas pessoas não é justo. Portanto, eu reitero, todo o concurso que é feito com a máxima transparência, com a máxima cooperação com a Secretaria-Geral do MAI, nomeadamente.
1: E tendo em conta todo este empenho máximo e cooperação, o presidente da empresa que faz a gestão do Ciresp lamenta mais uma polémica que está a afetar uma rede de soberania que ele lembra que exige muita seriedade.
3: Nós continuamos a ter, neste momento, situações de declarações, de até denúncias que reincidem sobre as coisas que já foram esclarecidas. E perdoa-me, eu ainda há pouco referenciei a sensação que temos aqui, que estamos num ambiente de telenovela, e não é assim que se tratam os assuntos de uma rede de soberania como o Siresp. Nós precisamos ser muito sérios. E da minha parte, o único compromisso que eu posso ter é que eu não vou fazer as coisas fáceis. Eu vou fazer as coisas certas. E se aquilo que eu fizer tiver que ir contra a percepção que existe, que é, na minha observação e com os dados que eu tenho, incorreto ou falso, eu irei. Eu não tenho nenhum pejo em fazê-lo, porque é o que está certo.
1: São garantias de Paulo Viegas Nunes em declarações no Parlamento, na Comissão Parlamentar do Inquérito aos Negócios dos Incêndios Rurais. O presidente da Associação Académica de Coimbra lamenta estar a viver num país em que admite que tem medo de que deputadas da nação possam invadir um espaço privado, um espaço de estudantes, como aconteceu ontem na Associação Académica de Coimbra e com a Rádio Universidade de Coimbra a ter a emissão interrompida por duas deputadas do Partido Chega, uma delas Rita Matias. O presidente da Associação Académica de Coimbra admite que depois do episódio de ontem talvez seja melhor colocar segurança à porta. Para já é certo que avança a queixa na Justiça, uma queixa que vai ser levada à Justiça pelo Movimento Associativo Estudantil, que junta associações e federações académicas. Este movimento também já escreveu a André Ventura para lhe fazer algumas perguntas. Por exemplo, se sabia previamente desta invasão das duas deputadas, se autorizou e se apoia Maria Augusta Casaca.
4: Associações e federações académicas de todo o país uniram-se e querem saber o que pensa André Ventura sobre o assunto e que o diga publicamente. Na carta que lhe enviaram, perguntam se o líder do Chega apoia e teve conhecimento prévio da atuação das duas deputadas e dos militantes que invadiram as instalações da Rádio Universitária de Coimbra. É isso que querem saber, como explica José Machado, presidente da Associação Académica de Coimbra.
5: O movimento estudantil de facto identificou que havia aqui, neste caso, um princípio comum a todos que tinha sido atacado. Refiro-me neste caso à questão da liberdade de imprensa. Houve claramente um ataque à liberdade de imprensa ontem. E portanto, o movimento estudantil, reconhecendo que neste caso os deputados em questão fazem parte e são militantes do Partido Chega e são colegas do grupo parlamentar de André Ventura, que neste caso é o presidente do partido, considerámos que o mesmo se deveria pronunciar sobre, neste caso, se tinha noção de que iria acontecer o que aconteceu, se autorizou, se autorizaria e, por outro lado, se concorda ou não com as ações de interferência e invasão da Rádio Universidade de Coimbra, que são questões que todos os portugueses neste momento querem saber.
4: Além de Coimbra, incluem-se neste movimento estudantil as associações académicas do Algarve, Aveiro, Beira Interior, Évora, Madeira, Minho e Trás-os-Montes e Alto Douro, bem como as federações académicas de Lisboa e do Porto e da Federação Nacional de Associações de Estudantes do Ensino Superior de Politécnico. Entretanto, logo após os acontecimentos, o presidente da Associação Académica disse ponderar apresentar queixa às autoridades. Hoje já tem essa certeza.
5: Nós estamos já, neste momento, junto dos nossos advogados, trabalhando nesse processo para avançar com a ação judicial.
4: A Associação Académica admite ter que vir a pôr segurança nas suas instalações?
5: Confesso-lhe que infelizmente terei, porque infelizmente vivo num país onde agora terei que ter medo que comitivas políticas invadam os espaços que são dos estudantes para fazer-se impor ou intimar, seja quem for.
4: Trancas à porta com receio de que se repitam situações semelhantes.
1: Agora, os estudantes ficam à espera de resposta à carta que enviaram a André Ventura. A PSP está a alertar para a necessidade de prevenção e vigilância de quem tem carros estacionados na rua, em particular nesta altura em que os preços dos combustíveis estão em valores muito elevados. Este alerta vem na sequência do anúncio de que a Polícia de Segurança Pública deteve duas pessoas suspeitas do roubo de combustível na Marinha Grande. Foram detidos depois da polícia ter interceptado um carro que foi considerado suspeito e que foi fiscalizado. A polícia diz que no interior do carro foram encontrados e apreendidos 37 litros de gasóleo, estavam em 6 jerrycans. Também apreenderam uma bomba extratora de líquidos, uma mangueira e uma bateria usada para alimentar todo este equipamento. Fonte da PSP diz à agência Lusa que o combustível foi furtado de vários dos carros. O Comando Distrital de Leiria, da Polícia de Segurança Pública, alerta por isso que em períodos de subida dos preços dos combustíveis é preciso reforçar a atenção para eventuais oportunidades de furto, nomeadamente em carros que estão estacionados durante a noite ou em locais com menor circulação de pessoas. Isto, embora a PSP também sublinhe que a evolução dos preços não determina apenas um aumento deste tipo de criminalidade, mas a prevenção e a vigilância continuam a ser fundamentais e ainda mais nestas alturas. Num momento crucial de negociações políticas a nível europeu sobre o próximo orçamento comunitário para o período 28-34, a deputada portuguesa, que é co-relatora do Parlamento Europeu sobre o quadro financeiro plurianual, Carla Tavares, vê vários problemas na proposta da presidência irlandesa. Por exemplo, e para começar, falta de ambição.
6: O ano de 2027 é um ano de um conjunto vasto de eleições. Obviamente que as eleições fazem parte da democracia, mas não somos ingênuos e todos temos consciência que não facilita os momentos e os processos negociais. Portanto, da parte do Parlamento, o nosso compromisso é a total disponibilidade e o total empenho de todos os nossos colegas nas diversas comissões para que seja possível, da parte do Parlamento, estar em condições para fazer as negociações até ao final do ano. Temos consciência que é absolutamente essencial que isso aconteça.
1: Antiga Presidente, a Câmara da Amadora não tem dúvidas que é urgente ser alcançado um acordo orçamental até ao final do ano. A Eurodeputada Socialista, respondendo hoje em Bruxelas a questões dos jornalistas portugueses na Semana Europeia das Regiões e Cidades, afirma que as quatro famílias pró-europeias estão de acordo quanto à necessidade desse acordo, desse entendimento ser ambicioso. O mais ambicioso possível, dizendo também, Carla Tavares, que estão alinhadas com o Comitê das Regiões.
6: As preocupações com a coesão, as preocupações com a agricultura, as preocupações com as regiões ultraperiféricas, as preocupações com os planos nacionais e regionais são comuns aos partidos políticos pró-europeus. Se passarmos para as áreas da competitividade, da segurança e da defesa do Horizon Europe, do mecanismo europeu para a competitividade, as preocupações estão em linha com os grupos nos quatro grupos pró-europeus. Se formos às questões da ajuda externa, as preocupações são semelhantes nos quatro grupos pró-europeus e, portanto, dentro do Parlamento esse equilíbrio, dia após dia, continua a ser construído e é esse esforço que todos, sem exceção, temos feito para que isso aconteça.
1: O dinheiro para as regiões ultraperiféricas só vai estar acertado no final das negociações, o que preocupa as regiões. Vasco Cordeiro, o antigo presidente do Governo e atual deputado regional, presidente da Comissão de Coesão Territorial e Orçamento da União Europeia no Comitê das Regiões, fala numa catástrofe.
7: Eu acho que seria catastrófico. Eu percebo que estamos a falar, sobretudo tomando como referência a situação portuguesa, mas eu, a apreciação que da parte do Comitê das Regiões e em concreto a Comissão a que presido fazemos é que seria profundamente negativo que, quer em termos de quantitativos, quer em termos de modelo de governação, essa proposta fosse aprovada exatamente tal qual foi apresentada.
1: O antigo líder açoriano deixa o alerta que o próximo orçamento não pode esquecer as regiões mais desfavorecidas.
7: Não é possível nós termos Europa no futuro se criarmos as condições para que as comunidades mais afastadas dos grandes centros se sintam excluídas. Porque isso vai ter uma consequência, e não é apenas a consequência em termos económicos, não, vai-se ter consequência do ponto de vista democrático, do ponto de vista de votos, com o crescimento de extremismos, com a fragilização do próprio projeto europeu.
1: São alertas que ficam nesta cimeira da Semana Europeia das Regiões e Cidades, que está a ser acompanhada em Bruxelas pelo enviado de TSF, Ricardo Alexandre.
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0: Boa tarde, são 4:16, daqui a pouco o Mundo Digital, mais um episódio da Memória de Elefante, Manuel Costa Monteiro e Mário Fernando.
1: Durante 30 anos foi humorista na Rádio Record de São Paulo. Com o salário era baixo, um dia a Dona Irene Barbosa solicitou um aumento, mas o diretor pediu-lhe tempo para estudar o assunto. Insistiu durante várias semanas e obteve sempre a mesma resposta. Até que um dia, já cansado e irritado, a Dona Irã Barbosa respondeu: está certo, Sr. Diretor. O senhor continua a estudar e quando estiver formado, avise-me. Era uma das vozes mais típicas do cancioneiro brasileiro. Com sotaque peculiar, gostava de gírias e trocadilhos, aproximava a canção do cotidiano das ruas e dos bares de São Paulo. De propósito, errava no português. Ficou célebre a canção na voz de Hélio Regina, Tiro ao Álvaro, cortado pela censura. Álvaro era alvo, tábua e também automóveis. Boêmio divertido e criativo, falou da pobreza e da realidade dura das pessoas, das mulheres submissas e de quem ganhava pouco, e da solidão das grandes cidades. Trem das Onze é um dos grandes clássicos da música brasileira. Das inúmeras versões, recomendo, por exemplo, a de Gal Costa ao vivo. E o Trem das Onze existiu de facto, de 1894 a 1964, uma linha férrea das mais úteis que transportava pessoas para o trabalho. 11 da noite era a última partida. Perdê-la só no dia seguinte. Trem das Onze entrelaça o amor, o dever familiar e as limitações da vida urbana. No Brasil, anos 60, Adoniran Barbosa, Trem das Onze.

0: nesta viagem pelos clássicos da música brasileira que propões amanhã, Mário Fernando.
1: Para amanhã, a revolução tranquila numa novela à brasileira.
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2: Agora são 4h22.
4: Informação horária. 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
2: E no mundo digital, Rui Tucayana, a Apple volta a focar-se nos produtos para casas inteligentes.
6: É esta terça-feira que a Apple mostra que equipamentos é que tem vindo a desenvolver na área da casa inteligente, mas graças a uma fuga de informação de última hora, já se sabe quase tudo. A peça central chama-se HomeView. É um centro de comando com ecrã tátil e Siri a fazer de inteligência artificial. Não se chama HomePad, como muitos esperavam, e a razão está no uso. É para olhar e para falar, não tanto para tocar, explica o jornalista que avançou a notícia. Vai existir em duas versões, uma de bancada com base em metal e uma outra de parede. Chega acompanhado por uma coleção de acessórios desenvolvidos por marcas como a LG e a Schneider Electric, campainha, fechadura, termostato, câmaras de segurança, o habitual numa casa inteligente. Mas também previsto para hoje está o desvendar de um novo HomePod Mini e uma Apple TV 4K com chip A19 que possivelmente trará microfones para a Siri e um telecomando mais fácil de encontrar. Estes dois equipamentos deverão chegar às lojas no final do mês, ao passo que o HomeView só a meio de novembro é que estará disponível. Quanto aos acessórios da LG, esses chegarão ainda mais tarde.
2: Novidades tecnológicas no mundo digital, Rui Tucayana com o som de José António Barbosa.

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1: Agora são 4h25, já a seguir às 4h30 a síntese das notícias. Até lá com os Caixa Dref, Fun Connection, Mahesh.

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1: O especial desporto daqui a uma hora, agora são 4:30, 3:30 nos Açores. Artur Carvalho, a PSP recomenda cautela reforçada para evitar o furto de combustíveis.
2: E não se trata de um conselho destinado aos postos de abastecimento. Antes, a quem tem carro, em especial, a quem o deixe na rua durante a noite. Vem o conselho a propósito de detenção de duas pessoas suspeitas do crime do furto de combustível na Marinha Grande. Segundo um comunicado do Comando Distrital de Leiria, da Polícia de Segurança Pública, a informação do furto chegou à polícia na madrugada de quinta-feira, tendo sido possível, pouco depois, interceptar uma viatura considerada suspeita, que a seguir foi fiscalizada. No interior foram encontrados e apreendidos perto de 38 litros de gás óleo, acondicionados em 6 jerrycans, bem como uma bomba extratora e uma mangueira e uma bateria utilizada para alimentar esse equipamento. Fonte da PSP disse à agência Lusa que o combustível foi retirado de várias viaturas. O Comando Distrital de Leiria da Polícia de Segurança Pública alerta por isso que em períodos de subida dos preços dos combustíveis importa reforçar a atenção por eventuais oportunidades de furto, nomeadamente em carros estacionados durante a noite ou em locais com menor circulação de pessoas. O presidente da empresa que gera o Siresp lamenta que exista aquilo a que chama um ambiente de telenovela à volta de questões que envolvem essa rede de comunicações do Estado. Paulo Viegas Nunes foi hoje ouvido na Comissão Parlamentar de Inquérito, dedicada a negócios à volta dos incêndios rurais, mas foi lá que comentou as acusações feitas pelo ex-secretário-geral do Ministério da Administração Interna na sequência da demissão dele desse cargo. Ora, Paulo Viegas Nunes, presidente da Siresp S.A., assegurou que em relação à gestão da rede sempre houve máxima colaboração com a Secretaria-Geral do Ministério da Administração Interna.
3: A Siresp S.A. faz todos os meses um relatório que escrutina a qualidade da rede e utiliza para esse efeito tudo o que foi definido no contrato de prestação de serviços que foi estabelecido com o Estado no momento em que a rede passou para o acionista único Estado. Portanto, a Siresp S.A. tem essa base de trabalho e de escrutínio permanente.
2: Garantia deixada pelo presidente da empresa que gera a rede de comunicações do Estado, esta rede, a Siresp, numa altura em que esse serviço, essa estrutura está no centro de uma polémica relacionada com a demissão do até aqui secretário-geral do Ministério da Administração Interna. Vai chegar à justiça a invasão que aconteceu ontem na Rádio Universidade de Coimbra e que teve à frente dela duas deputadas do Chega. Uma delas, Rita Matias. António Machado, o presidente da Associação Académica de Coimbra, deu conta dessa vontade, dessa determinação, em declarações hoje à TSF, depois de ter assinado também uma carta que junta associações e federações de estudantes do país que questionam André Ventura, o líder do Chega, sobre o que sabe em relação ao que ontem aconteceu.
4: Os deputados em questão fazem parte e são militantes do Partido Chega e são colegas do grupo parlamentar de André Ventura, que neste caso é o presidente do partido. Consideramos que eu mesmo se deveria pronunciar sobre, neste caso, a noção de que iria acontecer o que aconteceu, se autorizou, se autorizaria e, por outro lado, se concorda ou não com as ações de interferência e invasão da Rádio Universidade de Coimbra.
2: A deputada do Chega, Rita Matias, foi ontem identificada pela PSP por ser responsável por uma manifestação que não respeitou o que está determinado na lei. Foi essa a informação dada pelo Comando Metropolitano de Coimbra da Polícia de Segurança Pública à Agência Lusa.
1: Notícias atualizadas daqui a pouco na edição das 5. Para amanhã, previsão de sol com temperaturas máximas de 32 graus em Lisboa, 27 em Faro, 24 no Porto e 34 graus em Santarém. Nos Açores, aguaceiros em todo o arquipélago com temperatura máxima de 23 graus em Ponta Delgada. Na Madeira, períodos de céu nublado e temperatura máxima no Funchal de 26 graus.
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1: Estamos agora a 24 minutos das 5. Por economia, Nuno Correia da Silva, os resultados na rentabilidade do Fundo de Estabilização Financeira da Segurança Social.
7: Fundo de Estabilização Financeira da Segurança Social sofreu uma forte quebra de rentabilidade no último mês. Nos primeiros 9 meses do ano, até setembro, apresentou uma rentabilidade de apenas 1,1%, muito abaixo dos 2,76% de 2025. As perdas registadas nas obrigações soberanas anularam uma boa fatia dos ganhos obtidos no investimento em ações, que apresentaram um retorno de 15,18%. No final do terceiro trimestre, o fundo apresenta um saldo de 48 mil milhões de euros, menos 1.300 milhões do valor apresentado em julho deste ano, perdeu 2,6%. O Fundo de Estabilização Financeira foi criado em 1989 para responder a um problema estrutural da Segurança Social portuguesa. A Segurança Social funciona em regime de repartição, onde as contribuições dos trabalhadores atuais financiam as prestações dos beneficiários atuais, o que exige a manutenção ou o crescimento demográfico. Quando o equilíbrio demográfico fica ameaçado pelo envelhecimento da população, também a sustentabilidade da Segurança Social fica ameaçada. Para amortizar esta pressão sobre as despesas sociais, foi criada uma reserva financeira que funciona em modelo de capitalização, ou seja, o fundo investe reservas para gerar valor que permita crescer e responder a necessidades futuras. Mas é um fundo com uma gestão muito condicionada, obedece à regulamentação, permite pouca margem de manobra. A maioria dos investimentos estão alocados a títulos da dívida pública. Está obrigado a investir 50% em títulos da dívida portuguesa e, atualmente, investe cerca de 50% em dívida portuguesa e 25% em dívida pública estrangeira. Resulta que 75% do fundo está aplicado em títulos da dívida pública. São critérios de segurança que se impõem às opções de rentabilidade. Faz sentido um fundo com este propósito ter regras de segurança apertadas, mas torna-se estrangulador quando 75% do fundo, mais de 33 mil milhões de euros, estão presos em dívida pública. Apenas 0,2% estão investidos em imobiliário. Como exemplo em sentido contrário, temos o Fundo Soberano da Noruega, 75% da sua carteira está investida em ações e apenas 25% em obrigações soberanas. O resultado é uma rentabilidade média nos últimos 10 anos de 8,47% e no último ano foi superior a 15%. Curiosamente, um dos principais gestores é o português Pedro Furtado Reis. Por isso, não nos falta capacidade, falta sim audácia. É bom ter prudência na gestão destes fundos, mas a prudência não se pode confundir com uma trincheira financeira que apresenta resultados muito tímidos ou mesmo negativos.
1: É por economia do advogado e gestor Nuno Correia da Silva.
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1: Hoje com Joana Mortágua para ouvir depois do especial Desporto. Agora as notas de autor, esta semana com as sugestões do músico António Eustáquio.
8: A partir deste momento encontra-se disponível em streaming toda a minha discografia, que pode ser consultada nas diferentes plataformas existentes, nomeadamente no Spotify, com pesquisa em António Eustáquio. Dos discos que gravei em guitarra portuguesa, podem ouvir o Quarteto Sons do Tempo, um trio de cordas com guitarra portuguesa, para o qual compus a Suíte das Folhas, Vivaldi em guitarra portuguesa, a obra completa de Vivaldi para alaúde, aqui com a guitarra portuguesa, a desempenhar o papel de alaúde em conjunto com a Orquestra de Cordas Camerata Lusitana, ou o Bach em guitarra portuguesa, as três sonatas de Johann Sebastian Bach, com Jânio Silvestre no cravo e António Arias Miranda no violino. Em Guitolão estão disponíveis os álbuns Guitolão, novo instrumento português com o Quarteto Ibero-Americano, Guitolão com Carlos Barreto no contrabaixo, Estação 60, Guitolão Trio, com André Gaio Pereira no violino e Fábio Palma no acordeão de concerto. Para quem quiser sair de casa no início do próximo ano, poderá assistir à minha participação no concerto de Ano Novo da Orquestra de Câmara de Cascais e Oeiras, onde apresentarei o tema Verdes Anos de Carlos Paredes, com um arranjo meu para a Orquestra de Cordas, e constará de um programa de 3 concertos com músicas de diferentes países. Os concertos terão lugar nos dias 8 e 9 de janeiro em Oeiras e 10 de janeiro em Cascais.
1: São as sugestões do músico António Eustáquio esta semana nas Notas de Autor, uma parceria da TSF com a Sociedade Portuguesa de Autores. Ouvimos os Dias do Nada de Benjamin, já a seguir o TSF Pais e Filhos.

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1: E no TSF Pais e Filhos, Maria Ramos Santos, falamos de alimentação complementar para bebés.
2: A alimentação complementar é quando a criança, para além do leite, começa a experimentar refeições de maior consistência. Não significa que o leite deixe de ser necessário, deixa apenas de ser suficiente para todas as necessidades nutricionais de uma criança. Mas quando é que deve começar? Foi o que perguntámos à nutricionista infantil Ana Rachid.
3: A ESPGAN, que é o órgão europeu de nutrição e gastroenterologia pediátrica, diz que não devemos introduzir antes das 17 semanas, e isso prende-se por uma recomendação também por uma questão de infecções, gastroenterites, que pode ocorrer no bebê. E o bebê pode mesmo morrer se fizermos aqui uma introdução alimentar precoce antes das 17 semanas. Lembrar que estas 17 semanas vai rondar perto dos 4 meses e 4 meses e meio. E depois, ela pede também a ESPGAN que não devemos atrasar para além destes 6 meses. Isso porquê? Porque o bebê, a partir dessa idade, começa com uma depleção de ferro, ou seja, o ferro, as suas reservas de ferro, começam a baixar. E o leite materno não fornece, nem o leite materno, nem o leite artificial, irá fornecer ferro para este bebê. Essas reservas de ferro são feitas durante a gravidez pela mãe. E, portanto, todas essas reservas de ferro que o bebê tem até o início da introdução da alimentação complementar, não é? Porque é efetivamente isto que acontece, a alimentação vem complementar o leite materno ou leite artificial, e por isso nós devemos introduzir os alimentos. E, portanto, deve ocorrer sempre após os 6 meses.
2: Ana Rachid, nutricionista infantil, é convidada da versão alargada do TSF Pais e Filhos desta semana, numa conversa sobre alimentação complementar. Explica ainda quais são as melhores escolhas para esta fase do desenvolvimento da criança.
1: O TSF Pais e Filhos, Maria Ramos Santos, com o som de Paulo Jorge Guerreiro, edição alargada em tsf.pt.

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1: E hoje a água do Vimeiro nos negócios e empresas com Ana Maria Ramos.
2: A água do Vimeiro garante estar a crescer acima da média do mercado, nas diferentes categorias, e apostar na plataforma digital lançada no verão. Com uma produção acima dos 25 milhões de litros por ano, Diogo Abreu, o CEO da empresa, aponta como desafio a literacia sobre água, mas também os novos consumos, e já com um aumento de vendas a dois dígitos.
3: Estamos a crescer, sim, infelizmente. O mercado como um todo também tem vindo a crescer. Nós acreditamos que temos vindo a crescer um pouco mais com o mercado, temos ganho alguma cota de mercado. Nós estamos a crescer no gás a mais a dois dígitos e na água com Lisa muito perto dos 10%. Nós temos, como digo, água sem gás, com gás e água com extra gás. São várias, portanto, são várias. A Vimeiro original, Vimeiro gás e Vimeiro Sparkle. E temos também uma água com menos minerais que a Vimeiro Lisa. E no conjunto, as duas primeiras, a original e a Vimeiro gás, são as mais importantes e atingimos cerca de 25 milhões de litros por ano. O nosso plano estratégico está definido há algum tempo e passa a reforçar a nossa posição no mercado, assente essencialmente naquilo que entendemos que é a qualidade distintiva do nosso produto. Temos uma água bastante diferente das demais no que diz respeito às águas, nomeadamente sem gás, porque tem muito mais mineralização do que as demais. E passa por afirmar essa diferença, ao mesmo tempo que temos apostado muito, e vamos continuar a apostar, no aumento da literacia sobre a água. E temos apostado muito nisso, vamos continuar a fazê-lo. E nós temos um site que tem muita informação, um blog associado ao site, mas também posso dizer que fizemos já podcasts, entrevistas, muitos artigos, todos muito relacionados com, não necessariamente a promoção do nosso produto diretamente, mas mais o aumento da literacia sobre a água, que nota-se que existe uma falta de conhecimento a vários níveis, não é só a nível da população em geral, mas também de alguns profissionais. Para muitos, a água é água e é tudo igual, e não é bem assim.
2: Apesar das vendas para alguns países da expressão portuguesa, o principal mercado ainda é o nacional e cada vez mais online, em especial nas grandes cidades.
3: Para fora do país, nós vendemos relativamente pouco. Vendemos para alguns países de língua portuguesa, de uma forma, eu diria, não muito agressiva. São algumas oportunidades que temos e que encontramos e que fornecemos, não é? Porque ainda temos entendemos que temos um potencial muito significativo no mercado doméstico. Nós vendemos para o país todo. Vendemos quer através do detalhe alimentar moderno, através de distribuidores para o nosso canal Horeca e também para o mercado Cash and Carry. Portanto, nós estamos presentes no mercado todo. Em alguns setores, em alguns segmentos desse mercado, nós não conseguimos dizer exatamente o que é que vendemos mais no norte ou no sul. Por exemplo, se nós vendemos para uma grande superfície, nós fazemos entregas. Sabemos que fazemos entregas em determinados locais, mas depois não sabemos exatamente como é que essas grandes superfícies dividem o nosso produto pelas diferentes regiões do país. E temos uma loja online, portanto, aí vendemos diretamente, sabemos os nossos clientes e acabam por estar também pelo país todo, com um enfoque especial nas grandes cidades.
2: O negócio nascido no século XIV está agora a apostar na inovação, de olho na produção de embalagens mais sustentáveis e também no autoconsumo de energia com a instalação de painéis fotovoltaicos.
3: Nós tentamos combinar a tradição que temos, não é? Porque esta é uma empresa que existe desde 1920 e as primeiras referências históricas que existem à água do Vimeiro são de 1318, portanto, do século XIV, no tempo da Rainha Santa Isabel. E, portanto, tentamos combinar a tradição que temos com essa responsabilidade, com a inovação. Temos feito alguma inovação em termos de embalagem, alguma outra inovação não é visível diretamente, quer no nosso parque de máquinas. Temos feito também algum investimento em termos de sustentabilidade, nomeadamente a instalação de painéis fotovoltaicos, para podermos ter uma percentagem significativa da nossa energia consumida, autoproduzida. E esse é um investimento que sim, queremos fazer, reforçar agora num futuro próximo, em termos daquilo que são as nossas políticas de sustentabilidade. Vamos continuar a inovar, isso vai nos exigir, estamos a ver algumas possibilidades de novos tipos de embalagem, que é um desafio que eu acho que o setor como um todo enfrenta. Como fazer chegar a água às pessoas, aos diferentes locais onde necessitam, de forma mais sustentável possível. E isso leva-nos à busca de novas soluções e vamos continuar a apostar nisso também.
2: A Água do Vimeiro estima crescer mais 10% este ano.
1: São os negócios e empresas com Ana Maria Ramos.
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6: Peço, tiozinho, arranja um preceptor que ensine o teu bobo a mentir. Gostaria de aprender a mentir.
1: É para ouvir daqui a pouco e ainda antes das 5, no Minuto Corporate Finance, hoje falamos de correção de faturas com Vanessa Fernandes, partner da Moneris.
7: A Autoridade Tributária veio recentemente clarificar os procedimentos aplicáveis à retificação de faturas e à regularização do IVA. Uma das principais alterações prende-se com a utilização das notas de crédito. Estas devem servir para retificar os elementos necessários e não para simplesmente anular uma fatura. Mas o que significa isto na prática? Imagine uma fatura emitida em julho com a denominação antiga do cliente. O erro só é identificado em setembro, mas o valor da operação e o IVA estão corretos. Neste caso, a orientação passa pela anulação da fatura no sistema de faturação e pela emissão de uma nova fatura com os dados corretos, sem regularização do IVA. A nova fatura é emitida em setembro, mas respeita a uma operação realizada em julho. O sistema deve, por isso, permitir identificar a data da operação original e garantir que a correção não é tratada como uma nova venda de setembro, ainda que o contribuinte receba alertas da autoridade tributária sobre divergências entre declarações de IVA e saldos de faturação ocorridas em setembro. Há ainda outra novidade relevante. Nas regularizações de IVA a favor da empresa, a AT passa a admitir expressamente meios de prova digitais de que o cliente tomou conhecimento da retificação. E-mails de confirmação de recepção, não recibos de leitura, confirmações eletrónicas, logs de portais de cliente ou comprovativos de reembolso podem constituir prova, desde que permitam demonstrar inequivocamente esse conhecimento. Já a simples presunção de aceitação por falta de resposta do cliente não é suficiente. As novas orientações têm assim impacto não apenas fiscal, mas também nos procedimentos internos e nos sistemas de faturação. É por isso um bom momento para confirmar se os seus procedimentos e o seu software estão preparados.
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0: Boa tarde, são 4h58, menos uma hora nos Açores. Há de novo momentos de grande tensão em Paris. Em mais uma semana de mobilização estudantil, a polícia está outra vez a usar gás lacrimogéneo e canhões de água. Foi uma visita histórica nas últimas horas, a visita dos reis de Espanha a Ceuta. Eles foram recebidos com grande entusiasmo. A PSP de Leiria informa que deteve dois suspeitos do roubo de gás óleo. Foram encontrados com quase 38 litros de combustível furtados de vários carros e por isso a polícia alerta para a necessidade de prevenção, em especial nesta altura em que o preço dos combustíveis está muito elevado. Nesta edição ainda vamos saber da novidade que existe no Sporting, que entra em campo daqui a pouco para a Liga dos Campeões.
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0: Para amanhã, previsão de sol, aguaceiros no arquipélago dos Açores, períodos de céu nublado na Madeira, máximas de 32 graus em Lisboa, 27 em Faro, 24 no Porto, mais alta 34 graus em Santarém, Ponta Delgada com 23 graus e Funchal 26. Edição das 5 da tarde, Ana Cristina Henriques.
1: Daqui a pouco o Sporting entra em campo para a Liga dos Campeões. António Botelho, já são conhecidos os 11 iniciais. Existe uma grande novidade na baliza do Sporting.
2: Kaique vai estrear-se como guarda-redes. Rui Silva fica no banco. É mesmo uma grande novidade para este jogo contra o Lens, a equipa francesa. Rui Borges muda então na baliza. Kaique a ser chamado à titularidade em estreia no Sporting. Depois há também o regresso de Maxi Araújo ao 11 do Sporting, também de Luís Soares, dois jogadores que foram suplentes utilizados no último jogo. No meio-campo há também uma alteração, Rui Borges tira Silas Anderson e promove a titularidade de João Simões. O Sporting vai jogar com Kaique na baliza, depois Fresneda à direita, Eduardo Quaresma e Gonçalo Inácio ao meio e à esquerda Maxi Araújo. Meio-campo para Sérgio Altimira e João Simões, mais à frente Issa Dombiá, nas alas Irancunda, também em estreia na Champions, e Jani Catamo pela direita, Luís Soares é o ponta de lança. No outro lado, na equipa do Lens, o antigo jogador do Benfica, Ivanovic, está no 11 titular da equipa treinada por Yannick Cahuzac. Sporting então com Rui Silva no banco, é mesmo a principal novidade na equipa do Sporting.
1: É um jogo que vamos acompanhar com o especial Desporto TSF daqui a pouco. Estão de novo nas ruas os estudantes em Paris, empenhados em não desistirem numa nova semana de mobilização, outra vez com imagens da polícia a lançar gás lacrimogéneo sobre os manifestantes. A polícia também já usou canhões de água. Os organizadores desta nova manifestação falam em pelo menos 480 mil pessoas nas ruas de Paris. Já as autoridades falam em cerca de 160 mil. A manifestação de hoje tem uma convidada especial, a ativista Greta Thunberg. Ela estudou numa das escolas que iniciou este movimento estudantil no final de setembro. Greta Thunberg declarou aos jornalistas que o futuro dos jovens está em causa e eles não podem mesmo desistir.
3: Our future is being robbed away from us.
4: O nosso futuro está a ser roubado. Como vemos nesta manifestação, as escolas não estão a receber o investimento necessário. O que devemos fazer? Desistir? Claro que não. É exatamente isso que as pessoas estão a fazer aqui. Não vamos desistir e vamos lutar por esse futuro que está a ser roubado diante dos nossos olhos. Estou muito orgulhosa dos estudantes franceses.
1: São declarações de Greta Thunberg, a ativista que está na manifestação de hoje, dos jovens estudantes franceses. Como lhe digo, há de novo imagens de muito fumo, muita polícia que vai lançando gás lacrimogéneo e usando em algumas situações os canhões de água. Hermano Sanches Ruivo, que durante anos foi vereador na Câmara de Paris e que é atualmente o presidente da Associação das Cidades Dominadas entre a França e Portugal, contou à TSF há instantes que a mobilização dos estudantes é cada vez mais forte. Mas ele também sublinha que há pessoas que se infiltram no movimento estudantil apenas para causar problemas.
5: Tínhamos começado um ponto acima em termos de mobilização, que ela não está muito a diminuir. Estamos a falar de 480 mil, onde se falava de 450 mil na semana passada. Agora, o que está a acontecer nesta hora específica, e esta hora corresponde ao fim da manifestação. E é sempre esse o problema principal. E eu que estou aqui em Paris, posso dizer que 90% do território parisiense está sem qualquer problema. Agora, sistematicamente, os espaços onde decorrem as manifestações, além de terem essa vigia e terem essa presença da polícia, dos bombeiros também, têm automaticamente a grande dificuldade em fazer com que as pessoas que manifestaram, e que são numerosas, depois saem para regressar a casa, ou pelo menos para não ficarem no espaço onde decorreu a manifestação. E aí é que acontecem os percalços, e aí é que realmente assistimos à chegada, quando não já estão dentro do próprio processo, dos que vêm realmente para partir, para distúrbio, alguns com vontade de máxima de ser a única coisa que eles podem fazer para manifestar e reivindicar, outros claramente, e são esses infelizmente os mais numerosos, que vêm apenas para pôr as instituições em dificuldade, para entre aspas aparecerem na televisão, para darem o sentimento de que está tudo a cair, e é só assim que se podem explicar como a maioria deles tenham máscaras.
1: Hermano Sanches Ruivo, na conversa há instantes com o jornalista TSF, Fátima Valente, diz que na opinião dele o governo acabou por responder tarde às exigências dos estudantes que se queixam de falta de investimento nas escolas, seja nos edifícios, seja a falta de professores. Hermano Sanches Ruivo entende que agora está tudo à espera das eleições daqui a alguns meses.
5: É óbvio que o próprio Ministro da Educação devia ter reagido muito mais cedo, e há sempre aquela ideia que primeiro medir a importância do movimento e só depois começar a responder, mas já é tarde. E portanto até tem tido um posicionamento entre o Primeiro-Ministro e o Ministro da Educação um tanto regular. Agora, a grande dificuldade, e é por isso que a minha resposta é pela negativa, é que este governo não tem margem de manobra nenhuma. Não tem em termos de orçamento, já não tem em termos de espaço-tempo e mesmo de manutenção, entre aspas, por exemplo, de um orçamento para 2027, com respostas que pudessem responder minimamente, com propostas que pudessem responder minimamente às reivindicações que são justas. Nós todos aqui sabemos, há décadas, que o ensino tanto secundário como superior está em grande dificuldade em termos de instituições, em termos de prédios, em termos de meios para poder estudar, em termos de professores, de substituição dos professores que estão ausentes, em termos mesmo de solidariedade ou de justiça ou de igualdade entre os jovens que vão estudar e uma parte do que está a acontecer no terreno, tanto por parte de quem reivindica como quem utiliza abusivamente ou que tira proveito dessas manifestações, que é o caso da extrema-direita e da extrema-esquerda, já estão a pensar nas eleições presidenciais, e é por isso que não há margem de manobra, e se o governo já começou atrasado, também não pode muito mais fazer do que esperar, entre aspas, que haja um acalmar desta situação.
1: São declarações de Hermano Sanches Ruivo, presidente da Associação das Cidades Dominadas entre a França e Portugal, numa semana de nova mobilização estudantil, de novo com imagens de grande tensão em Paris, com canhões de água a serem utilizados pela polícia, que lança também gás lacrimogéneo. E num país em grande agitação, há várias semanas, ficamos a saber também esta tarde que a Procuradoria Nacional Antiterrorista Francesa assumiu hoje a investigação ao ataque numa escola perto de Marselha, onde um adolescente de 14 anos feriu, segunda-feira, dois funcionários a tiro. A Procuradoria diz que as primeiras investigações, incluindo a análise dos dispositivos eletrónicos deste menor, indicam uma possível ligação à chamada True Crime Community. É uma comunidade que engloba comunidades online que glorificam autores de massacres e que, em algumas das vertentes, até promovem formas de violência extrema. A investigação passou a abranger suspeitas de tentativa de homicídio relacionadas com uma organização terrorista, associação criminosa terrorista destinada à prática de crimes contra pessoas e infrações à legislação sobre armas relacionadas com terrorismo. Foi uma visita histórica que começou hoje, a visita dos reis de Espanha a Ceuta, poucos meses depois da entrada em larga escala de imigrantes. Os reis tentaram transmitir o apoio da monarquia ao povo de Ceuta, que os recebeu com grandes aplausos, Joana Rei.
6: Dois meses e meio depois da entrada massiva de imigrantes em Ceuta, a cidade autónoma recebeu a visita dos reis de Espanha. Os monarcas foram recebidos com grande entusiasmo naquela que foi a primeira visita de Filipe VI e Letícia à cidade autónoma. Na recepção ao chefe de Estado, Juan Jesús Vivas, presidente da cidade autónoma, agradeceu a visita e lembrou as dificuldades da cidade.
7: Hoje recebemos a nossos reis, Dom Filipe VI e Doña Letícia. Muchas gracias por la visita. Muchas gracias por venir a generar confianza donde más se necesita la confianza. Confianza para resistir y confianza para alumbrar la salida del túnel en el que desde hace dos meses y medio nos encontramos. Ceuta no es la que era. Los ceutíes hemos tenido que cambiar nuestros hábitos de vida y perdido seguridad, tranquilidad y libertad. Al grave deterioro de la seguridad, de la sanidad, de la educación y de otros servicios fundamentales, se une la ruina económica, la incertidumbre de no saber hasta cuándo, la inquietud de que pueda volver a ocurrir y el riesgo de quiebra de nuestro preciado bien, de la convivencia. En definitiva, una olla a presión que en cualquier momento puede estallar.
6: Os reis foram recebidos na Câmara Municipal de Ceuta, onde receberam as chaves da cidade autónoma. Antes, no caminho até lá, os monarcas cumprimentaram algumas das centenas de pessoas que se tinham aproximado do lugar para os saudar. Hoje, noutro acontecimento inédito, os reis dormem em Ceuta e amanhã viajam a Melilla. Sabe-se que Marrocos não vê com bons olhos as visitas do chefe de Estado espanhol às cidades. Para já, ainda não se pronunciou sobre o assunto.
1: Tanto Ceuta como Melilla estiveram 19 anos sem receber a visita de um chefe de Estado desde a viagem de Juan Carlos e da Rainha Sofia em 2007. A PSP está a alertar para a necessidade de prevenção e vigilância de quem tem carros estacionados na rua, em particular nesta altura em que o preço dos combustíveis está em valores muito elevados. Este alerta da Polícia de Segurança Pública surge na sequência da detenção de duas pessoas suspeitas de roubo de combustível na Marinha Grande. Foram detidos depois da polícia ter interceptado um carro considerado suspeito, que foi fiscalizado. O subcomissário Ruben Oliveira, comandante da esquadra da PSP da Marinha Grande, explica que foram apreendidos então mais de 37 litros de gasóleo.
8: Os elevados preços do combustível que atualmente se verificam levam a que isto, ao fim e ao cabo, haja aqui um aumento deste tipo de criminalidade. Manda a história, um bocadinho por aí falando, que sempre que existe este aumento, esta criminalidade também só paralelamente associada a isso. E isso leva-nos a ter aqui um especial cuidado com esta criminalidade. Lá está, através também de um processo de análise e de levantamento estatístico e também da verificação de onde e quando é que este crime tem tendência a acontecer, para que possamos alocar os nossos recursos do patrulhamento para, de alguma forma, dissuadir estas ações.
1: No interior da viatura foram apreendidos mais de 37 litros de gasóleo, estavam em 6 jerrycans. Foi apreendida também uma bomba extratora de líquidos, uma mangueira e uma bateria usada para alimentar este equipamento. A Polícia de Segurança Pública pede um reforço da vigilância e da prevenção para que não exista furto de combustível, em particular em carros que estejam estacionados em ruas, por exemplo, de menor circulação de pessoas.
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0: Boa tarde, agora 5h17. Daqui a pouco, depois das 5h30, há especial desporto. Quanto ao trânsito no centro, agora com acidente na ponte do Açude, em Coimbra, em direção a norte, há muita demora no local. Em Lisboa, nas ligações de norte, à ponte 25 de Abril, pelo eixo norte-sul, há fila desde Sete Rios e pela A5, a partir de Cruz das Oliveiras. Na segunda circular, sentido Benfica Aeroporto, com paragens entre as Torres de Lisboa e o Campo Grande. E no sentido contrário, também entre o Radar e o Campo Grande. E há trânsito lento na A1, em direção a Lisboa, com fila entre Vila Franca de Xira e Alhandra. No Porto, na VCI, no sentido Freixo a Rábida, há fila entre Bonjoia e a saída para A3. E há trânsito lento nos dois sentidos da Avenida AEP.
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0: E à terça-feira, na TSF, tem a palavra Francisco Porto Fernandes, economista e especialista em políticas públicas.
2: A entrevista de Pedro Passos Coelho, apesar de muito boa, até diria excelente, deixou-me uma discordância profunda. Não acredito que uma aliança com a extrema-direita seja o caminho para reformar Portugal. Aliás, que seja o caminho para qualquer coisa em Portugal. Concordo com o Pedro Passos Coelho na necessidade das reformas. Portugal precisa de crescer mais, de melhorar os serviços públicos, de criar oportunidades para os jovens, mas uma maioria parlamentar não se torna reformista por somarmos os deputados dos partidos que se dizem de direita. É preciso existir um projeto coerente, confiança e capacidade de cumprir compromissos. E o Chega tem demonstrado precisamente o contrário. Na reforma laboral, houve negociações e possibilidade de entendimento. O resultado foi o chumbo, com o Chega ao lado da esquerda. Segundo o governo, a condição que inviabilizou o acordo foi a exigência de mexer na idade da reforma sem fundamento que garantisse a sustentabilidade da segurança social, ou seja, do futuro de Portugal. Podemos discutir o conteúdo da proposta laboral, mas este episódio dificilmente recomenda ao Chega como parceiro de uma agenda reformista. Baixar a idade da reforma pode render aplausos, explicar quem paga a conta exige responsabilidade. Num país envelhecido, assumir novos encargos permanentes sem demonstrar como se financiam é empurrar o problema para os trabalhadores e para as gerações seguintes. De reformista tem pouco, muito pouco. Nas portagens, o Chega votou lado a lado com o Partido Socialista a proposta de abolição nas antigas SCUT. Essa votação, por si só, não prova uma aliança, mas mostra que o partido escolhe os seus parceiros conforme a conveniência de cada momento. Estar à direita no hemiciclo não garante coerência económica. E há o comportamento institucional. No Parlamento, Aguiar Branco teve de recordar a André Ventura que a Casa da Democracia tem regras e não é uma bandalheira. No caso do alegado assalto ao gabinete, cabe à investigação apurar os factos. À política, cabe respeitar esse trabalho e evitar transformar suspeitas em sentenças, ainda que pareça muito estranho que o Chega nunca mais voltou a falar do tema. Passos argumenta que deixar o Chega de fora permite que nunca seja testado. Mas o partido já é testado todos os dias, nas votações, nas propostas, nos compromissos e na forma como exerce o poder que tem de forma errática, populista e irresponsável. O Chega nunca teria resistido à opinião pública durante o período da Troika e das decisões difíceis do governo Passos Coelho, porque o que move o Chega é a próxima eleição e não a próxima geração. É completamente impossível ser reformista ou Chega. E se o PSD um dia tentar o ser, vai acabar por ser comido pelo Partido Chega. Há também uma realidade eleitoral que esta visão ignora. A AD avançou em 2024 e voltou a vencer em 2025, mantendo a recusa de uma solução de governo com o Chega. Não sabemos quantos votos dependeram do não é não, mas parece ser claro que a violação do não é não e a não clareza de Rio ofereceu uma maioria absoluta a António Costa. E esta promessa de Montenegro fazia parte da proposta escolhida pelos portugueses. Abandoná-la exigiria explicar essa quebra de compromisso com os eleitores. É verdade que Portugal precisa de exigência e de ambição. Precisa também de otimismo, de alegria e de capacidade de fazer. Uma liderança deve identificar os problemas e mobilizar as pessoas para os resolver. O pessimismo permanente

0: Portugal precisa de futuro e não de regressos sombrios ao passado.
1: Francisco Porto Fernandes, economista e especialista em políticas públicas, tem a palavra na TSF à terça-feira.
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1: O julgamento de Artemídia Gentileschi é uma peça de Pedro Saavedra, da Companhia Mascarenhas Martins, em parceria com o Fim do Teatro. Está na Casa da Música Jorge Peixinho, no Montijo, e na sessão de hoje do Fila J com José Carlos Barreto.
3: Artemisia Gentileschi foi uma pintora do barroco europeu, Roma, do século XVII. Maria Mascarenhas, que encena o espetáculo, considera a melhor de todas, da época, melhor que Caravaggio, o considerado o pintor dos pintores.
4: Como é do vosso conhecimento, dediquei a minha vida e o meu pincel à busca pela excelência na arte, enfrentando os preconceitos e as agruras que o mundo reserva a uma mulher que ousa criar.
3: Aqui, Artemisia acusa um amigo do pai, também pintor, de a ter violado. Uma acusação que nenhuma mulher daquele tempo poderia fazer, nem dizer em voz alta. Artemisia foi a tribunal.
5: O julgamento da Artemisia Gentileschi refere-se efetivamente a um momento da vida dela que foi marcante, que tem a ver com o facto de ela ter sido violada pelo seu tutor, grande amigo do seu pai, portanto uma pessoa de confiança, com quem ela, no fundo, foi desenvolvendo a sua técnica, porque aprendeu muito rapidamente com o pai, começou a desenvolver o seu trabalho independentemente, e depois o pai traz este tutor, que era seu amigo com quem trabalhava, e que, no fundo, se aproveitou um bocadinho desta situação, e depois o pai, quando descobre, põe o Tassi, que é o nome deste pintor, em tribunal, e eles, efetivamente, vão para um julgamento, e, portanto, ele é julgado por ter violado a Artemisia, e no fundo, contra algumas expectativas, ela ganha.
3: Ganha, mas é um longo processo até à vitória final, até se submeter às piores torturas para provar que estava a dizer a verdade. Quando o primeiro julgamento dá como veredito que Artemisia estaria a mentir quanto à violação. Mas Maria Mascarenhas quer que o espetáculo seja mais do que um julgamento, seja um testamento desta mulher que pintou outras mulheres como heroínas.
5: Neste espetáculo, o que nós tentamos fazer é não ficar só nesse julgamento, mas também num julgamento que pode ser lido como interno da própria Artemisia perante todas aquelas circunstâncias. Porque, de facto, esta artista é notável na medida em que ela começa a ter um ponto de vista muito particular logo desde muito cedo. E, portanto, até põe em causa muitas opiniões masculinas e uma forma de estar e um certo status quo naquela sociedade. E, portanto, é também, acho eu, o meu ponto de vista em relação ao posicionamento dela perante aquela circunstância que eu imagino que não tenha sido fácil.
3: Há aqui a questão do feminismo. Sim, é verdade, contudo, o que Artemisia passou, mas que sempre assinou as obras com o seu próprio nome. Mas não é o feminismo que está aqui em causa.
5: Acho que é impossível retirarmos essa questão de cima da mesa, porque ela é uma mulher, porque ela foi absolutamente extraordinária numa altura, então, em que era impossível ser-se uma mulher absolutamente extraordinária. Não é por acaso que ela também ficou retida nos cantos dos museus. Muitas pessoas catalogaram as obras dela como sendo do pai dela ou de outros artistas, porque não a reconheciam, ainda que lá estivesse a assinatura. Em todos os quadros estão as assinaturas da Artemisia, não é?
4: Era membro da Academia das Artes. A primeira mulher membro da Academia das Artes.
3: E é isto tudo que está aqui num espetáculo que serve também para que esta mulher, Artemisia, ganhe em todo o lado, em todos os catálogos e museus, um lugar de pintora.
1: O julgamento de Artemisia Gentileschi estreia sexta-feira, dia 16 de outubro, na Casa da Música Jorge Peixinho, no Montijo. Fica até 1 de novembro.
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1: 5h26, música de Marta Ren, Baby Don't Waste My Time. Daqui a pouco, assim-se depois, o especial de esportes.

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0: Boa tarde, são 5:30, 4:30 nos Açores. Artur Carvalho, França e em especial Paris, volta hoje a ser palco de manifestações marcadas por atos de violência.
1: Em várias cidades estão a decorrer novos protestos de estudantes, em especial na capital, onde já aconteceram vários incidentes que passam por viaturas incendiadas, também por estabelecimentos comerciais vandalizados. Como já aconteceu noutras alturas, há grupos violentos infiltrados nas manifestações. Hermano Sanches Ruivo, português, que já foi vereador da Câmara de Paris, explica que há um padrão que se repete, tudo corre bem até que chega a hora de desmobilizar, à altura em que os incidentes são adiados.
2: O que está a acontecer nesta hora específica e esta hora corresponde ao fim da manifestação. E é sempre esse o problema principal. E eu que estou aqui em Paris, posso dizer que 90% do território parisiense está sem qualquer problema. Agora, sistematicamente, os espaços onde decorrem as manifestações, além de terem essa vigia e terem essa presença da polícia, dos bombeiros também, têm automaticamente a grande dificuldade em fazer com que as pessoas que manifestaram, e que são numerosas, depois saem para regressar a casa, ou pelo menos para não ficarem no espaço onde decorreu a manifestação. E aí é que acontecem os percalços, e aí é que realmente assistimos à chegada, quando não já estão dentro do próprio processo, dos que vêm realmente para partir, para distúrbio.
1: Testemunho de Hermano Sanches Ruivo, português, que vive em Paris, já foi vereador da Câmara da Capital Francesa. Nas ruas de Paris terão estado hoje 40 mil manifestantes, na soma com outras cidades. O número rondará o total de 500 mil. A PSP está a recomendar cautela reforçada para evitar o furto de combustíveis. E não se trata de um conselho destinado aos postos de abastecimento, antes a quem tem carro, em especial a quem o deixe na rua durante a noite. Venha, se conselho, a propósito da detenção de duas pessoas suspeitas do crime de furto de combustível. Aconteceu na Marinha Grande, segundo um comunicado do Comando Distrital de Leiria da Polícia de Segurança Pública. A informação do furto chegou à polícia na madrugada de quinta-feira, tendo sido possível, pouco depois, interceptar uma viatura considerada suspeita. No interior desse veículo foram encontrados e apreendidos perto de 38 litros de gasóleo acondicionados em 6 jerrycans, bem como uma bomba extratora, uma mangueira e uma bateria que era utilizada para alimentar esse equipamento. Uma fonte da PSP deu conta destes contornos, também à TSF. A propósito, o Comando Distrital de Leiria alerta que, em períodos de subida dos preços dos combustíveis, importa reforçar a atenção para evitar eventuais oportunidades de furto, nomeadamente em viaturas que ficam estacionadas durante a noite, na rua, ou em locais com menor circulação de pessoas. Há uma surpresa no 11 com que o Sporting vai iniciar daqui a pouco o jogo da Liga dos Campeões, em casa dos franceses do Lens. Rui Borges decidiu entregar a baliza a Caíque, guarda-redes brasileiro, que os Leões contrataram no último verão. Isto em detrimento de Rui Silva, o habitual dono das redes do Sporting. Caíque vai assim fazer a estreia em partidas oficiais pelo Sporting desde que chegou a Alvalade.
0: O jogo já a seguir e as notícias atualizadas no intervalo especial de Desporto daqui a pouco. Quanto ao tempo para amanhã, previsão de sol com temperaturas máximas de 32 graus em Lisboa, 34 a temperatura mais alta em Santarém, 24 graus máxima para o Porto e 27 para Faro. Nos Açores, a previsão de aguaceiros em todo o arquipélago, com temperatura máxima de 23 graus em Ponta Delgada. E na Madeira, máxima de 26 graus no Funchal, com períodos de céu nublado.
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0: Estamos a 23 minutos das 6 e no trânsito em Lisboa com acidente na A5, na zona de Miraflores, em direção a Cascais. Há fila desde o Alto de Monsanto e há também acidente no IC19, junto ao Palácio Nacional de Queluz, em direção a Lisboa, com demora desde Terceira. No sentido contrário, há fila entre Alfragide e o local do acidente. Nas ligações norte à Ponte 25 de Abril, pelo eixo norte-sul, fila desde Sete Rios e pela A5 a partir de Cruz das Oliveiras. E na segunda circular, no sentido Benfica-Aeroporto, há paragens entre as Torres de Lisboa e o Campo Grande, no sentido contrário, entre o Radar e o Campo Grande. No centro, ainda com acidente na Ponte do Açude, em Coimbra, em direção a norte, há muita demora no local. E no Porto, na VCI, sentido Freixo a Rábida, com fila entre a Ponte do Freixo e a saída para a A3, e mais à frente, entre o Nó de Francos e a Ponte da Rábida, e no sentido contrário, há paragens entre a Furada e a saída para a A3. Trânsito lento nos dois sentidos da Avenida AEP e no final da A3, sentido Braga-Porto, há fila no acesso à VCI. 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
0: 22 minutos para as 6, começa o especial desporto na TSF, a emissão em estúdio com a coordenação de Hugo Miguel Taveira.

0: Bem-vindos ao Especial Desporto da TSF. Hoje é dia de Liga dos Campeões. Daqui a pouco, às 6:45, o Sporting entra em campo em França, frente ao Lens, na segunda jornada da fase de Liga. O jogo tem relato do António Botelho e comentários da Sofia Oliveira, num dia em que estamos também atentos à Seleção Nacional Feminina, que joga às 7:15 da tarde, frente à Irlanda do Norte. Em Portimão, Portugal tenta garantir a passagem ao segundo play-off de acesso ao Mundial Feminino, depois de ter vencido por 4-0 na primeira mão. Mais logo, às 10:45 da noite, voltamos a abrir a emissão de desporto para o relato do segundo jogo de Portugal no Mundial de Hóquei em Patins, frente à Espanha. Antes disso, no intervalo do jogo entre o Sporting e o Lens, vamos em direto até Sevilha para ouvir o que diz Francesco Farioli na antevisão ao jogo de amanhã do Futebol Clube do Porto contra o Real Betis. Agora, centramos atenções no que se passa em França para o segundo jogo do Sporting na Champions. Relembro que o relato é do António Botelho e os comentários da Sofia Oliveira. António, boa noite. Há uma grande novidade no 11 inicial do Sporting.
1: Caíque vai ser titular na baliza dos Leões. Rui Silva fica no banco. É mesmo uma grande novidade do 11 da equipa de Rui Borges, que promove mais alterações. Maxi Araújo regressa ao lado esquerdo da defesa para a saída de Fresneda. No meio campo sai Silas Anderson e entra João Simões, primeira titularidade esta temporada. E no ataque sai Ioannidis, entra Luís Soares, o colombiano, está de regresso ao 11 inicial. O Sporting com Caíque Pereira na baliza, antigo guarda-redes do Palmeiras, estreia no Sporting e, consequentemente, estreia na Champions. Depois, linha defensiva com Ivan Fresneda, Eduardo Quaresma, Gonçalo Inácio e Maxi Araújo. Meio campo para Sergi Altimira e João Simões. Mais à frente, Issa Dombiá. Nas alas, Nestori Irancunda e Jenny Catamo. E o ponta de lança é Luís Soares. Do lado do Lens, a equipa francesa vai jogar com Robin Rissard na baliza. Depois, linha defensiva com Samson Baidu, Ismael Ganiu e Kylian António. Meio campo para Amadou Aidara e Michael Cuisance. Nas alas, Mathieu Udol e Abdulhamid. No ataque, Júnior Kadil, Villorien Tovin e Frânio Ivanovic, avançado que está emprestado pelo Benfica. No banco da equipa do Sporting Clube de Portugal, Rui Silva conta ainda com Rui Borges, Vaianidis, Ibrahim Abá, Zecri, Silas Anderson, Eduardo Felicíssimo, Pedro Lima, Luís Guilherme, Fotis Ioannidis, Rafael Nel, Jesse Derry e Flávio Gonçalves. No banco do Lens está, por exemplo, Mésiane Soares, jovem com nacionalidade portuguesa, que tem jogado pelos Sub-21, foi chamado por Luís Freire à seleção de Sub-21. Ele está no banco do Lens, foi chamado também para o último jogo europeu do Lens. A vitória no terreno do Slavia de Praga por 3-2, participou nesse jogo e fez uma assistência. O Lens tem 3 pontos, tal como o Sporting, que ganhou na primeira jornada ao Galatasaray por 3-1, Sporting no 7º lugar, o Lens no 9º lugar da classificação. As equipas estão no fundo do túnel para entrarem no relvado do Stade Bollard de l'Elysée, no norte de França, num estádio com capacidade para 38 mil espectadores, um estádio que está sempre cheio, é uma das forças maiores desta equipa do Lens, a força do público que transporta sempre ao relvado. Os adeptos sentem o jogo perto do relvado, são bancadas à inglesa, muito próximas da relva. Equipas em campo no estádio do Lens para este encontro da segunda jornada da Liga dos Campeões. E Sofia Oliveira, comentadora TSF, olhamos para as escolhas de Rui Borges, sobretudo para a escolha na baliza. Caíque rende Rui Silva, que não esteve bem no último jogo, não só. E é este o 11 do Sporting, com os regressos já esperados de Maxi e Luís Soares para este jogo de média exigência, digamos assim. Não sei se concordas.
2: Boa tarde, António. Boa tarde a todos os ouvintes TSF. Pois, ficamos na dúvida, não é? Não sabemos se já estava perspectivada esta titularidade de Caíque para este jogo da Liga dos Campeões, ou se o mau arranque de temporada, acho que não é polémico sequer dizê-lo, de Rui Silva fez com que o treinador do Sporting colocasse então o ex-Palmeiras na baliza. A verdade é que na conferência de imprensa Rui Borges protegeu Rui Silva, dizendo que quando se sofre um golo A culpa é de todos e, no limite, o principal culpado é o treinador. Portanto, enfim, se eu tivesse de dar aqui um palpite, que não foi propriamente o que me pediste, mas sem grande conhecimento de causa, é que de facto esta oportunidade é dada a Caíque pelo momento de Rui Silva, mas sem qualquer certeza de que efetivamente foi isto que passou pela cabeça do treinador do Sporting.
1: Em relação ao jogo, este Lance é uma equipa que, e fomos ouvindo isto esta semana, que é muito forte a jogar em casa. Que desafio é este para o Sporting, tendo também em conta aquilo que já assinalámos até em outras emissões, o Sporting tem um calendário muito difícil para o fim. Que importância tem? O empate é um bom resultado? Só interessa a vitória? Qual é a tua perspectiva?
2: Eu creio que a vitória seria mesmo muito importante para o Sporting, porque, como referiste, ali o final desta fase de liga para o Sporting é muito exigente mesmo. Todos os adversários são de uma qualidade.
1: Já agora eu recordo, o Sporting Força. Tem Lask em casa na próxima jornada, Shakhtar fora, depois começa a dificuldade maior. United em casa, Roma fora, Barça em casa e City fora.
2: Exato, portanto, estes pontos contra equipas inferiores, e aqui não tenho qualquer medo de dizê-lo, o Lance é inferior ao Sporting, são como ouro para a equipa de Alvalade. Agora, este Lance, de resto, é uma equipa que coloca logo uma dificuldade que o Sporting não costuma encontrar na Liga Portuguesa. Pressiona homem a homem, a campo inteiro, quando está no seu meio campo defensivo não o faz, mas quando a bola estiver em Caíque, o Lance tentará recuperar a bola o mais alto possível e depois parte rapidamente para transições. É uma equipa muito vertical, não tem, na minha opinião, a qualidade individual da equipa do Sporting. O Tovan, na minha opinião, é um jogador com uma classe e de uma craveira distintas comparativamente com o restante plantel. Tem alguma juventude para acompanhar, por exemplo, o central, o Gagnon, que eu acho que hoje vai jogar a partir da direita e não propriamente ao meio. É um dos pontos fortes da equipa, é um central com muitos argumentos, não só na saída de bola, mas também nos duelos aéreos, na antecipação, é rápido, também faz aqui alguma rotação, este treinador que já é o segundo treinador do Lens esta época, porque o Dean Topmuller,
1: Estás a dizer bem, sim.
2: Saiu por causa de divergências com a direção e acabou por ficar o seu treinador adjunto, ou um dos seus treinadores adjuntos, e a coisa não começou propriamente bem, mas é uma equipa chata e competitiva, e eu creio que os problemas que coloca são sempre importantes, porque o Sporting, nem que seja porque o Sporting não está habituado a ter estes problemas pela frente.
1: Vai começar o jogo, vai apitar o croata Igor Payat, apitou, começou o Lance Sporting, duelo inédito entre estas equipas. O Sporting nunca defrontou o Lance na história. Já jogou em França por 10 vezes, ganhou 2 vezes apenas. Joga então esta partida o Sporting, camisola tradicional verde e branca, listada na horizontal, calção preto, meia verde e branca. O Lance joga de amarelo, camisola amarela, calção vermelho, meia vermelha. Início de jogo com as bancadas cheias. Lance Sporting da segunda jornada da Champions. O Sporting à procura da segunda vitória. Vai para o ataque a equipa do Lance. O vice-campeão francês ficou em segundo lugar na época passada, a 6 pontos do Paris Saint-Germain. Ganhou também a Taça de França, tudo com Pierre Sage, treinador que foi para o Crystal Palace esta temporada. O Lance já teve, como diz a Sofia, Dino Topmuller, que foi despedido. E Yannick Caudzac faz o segundo jogo no banco da equipa francesa. Um minuto de jogo em Lance. Bola para a equipa do Sporting. Sofia, rapidamente, algum dado tático?
2: Não,
1: do
2: estava
1: jogo,
2: apenas não. A fazer-te a referência de que é o terceiro. Ele jogou contra o Mónaco, contra o Lyon, e este é o terceiro jogo.
1: Tem uma vitória contra o Lyon, uma derrota, exato, 2 jogos. Uma vitória contra o Lyon, uma derrota com o Mónaco. Este é o terceiro jogo para Yannick Caudzac, o treinador francês, antigo jogador e também antigo adjunto da equipa. A bola para a área do Sporting, vai recolher Caíque Pereira. A primeira intervenção do guarda-redes, Caíque, bola fácil para o guarda-redes brasileiro, contratado por 4 milhões de euros ao Palmeiras, reforço para esta temporada, faz então o primeiro jogo pelo Sporting, guarda-redes também passou pelo Nacional. Lá está Caíque, todo equipado de preto, joga de colãs, apesar de não estar muito frio, estão 19 graus em Lens, no norte de França, bem perto de Lille, são grandes rivais, o Lens e o Lille. Tem a bola a equipa do Lens, para já com mais iniciativa nestes primeiros 2 minutos, a bola para o austríaco Samson Baidu, toca para o meio, é para Ganyu, adiantou para para o meio-campo da equipa do Sporting, vai captar Cuisance, o francês, mete para a esquerda, mete a bola para o Udol, adianta o Udol, a bola ressalta em Fresneda, sai a lançamento para a equipa francesa. Lançamento para Mathieu Udol, antigo lateral do Metz, vai efetuar lançamento. Lança para trás para a zona de Kylian António. Aí está o central francês que tem origem portuguesa. Traça para o guarda-redes Robin Rissard. Vai tocar a bola curtinha para um dos centrais. É o burkinês Ismael Ganiou. Devolução para o guarda-redes da equipa do Lens. Capta à vontade Robin Rissard. Rissard vai combinar do lado esquerdo com os centrais da equipa do Lille, do Lens, aliás, e ganha lançamento a equipa francesa. Para já o jogo ainda com pouco ritmo.
2: Dar aqui uma nota rápida sobre o Risser, que é um guarda-redes que participa muito na primeira fase de construção do Lens, até porque o Sporting não está a pressionar o guarda-redes, portanto a equipa utiliza o guarda-redes para respirar, para tentar encontrar os espaços vazios, e ele sente-se muito confortável nesse particular. Espero não morder a língua, mas pronto, também não irá mudar a generalidade do perfil deste guarda-redes.
1: Vai agora para o ataque da equipa francesa, pelo lado direito com Abdulhamid, o saudita tira ao cruzamento, corta Gonçalo Inácio, atenção à segunda bola, perigosa na área, atenção ao remate, pode sair, perigoso, a defesa do Sporting mal, mas há falta. Falta ofensiva aos papéis, a defesa do Sporting neste lance. Já tinha estado também assim em Braga, já tinha estado com o Aroca, tem dado aos papéis a defesa do Sporting. Lance de alguma confusão e depois falhou o remate. Ivanovic, avançado, que está emprestado pelo Benfica, ele fez apenas alguns minutos na temporada atual, na época passada mais de 40 jogos, mas nunca conseguiu ganhar a titularidade definitiva. Joga lá o Sporting com Kaique, bate o guarda-redes já pressionado, é para a ponta direita para Jenny Catamo, corta a defensiva do Lanz, insiste o Sporting com Luís Soares, não consegue o passo para Jenny Catamo, que já se desmarcava, não percebeu isso o colombiano, vai para a resposta aqui para a francesa, o Lanz é uma equipa de parada em resposta, bola à esquerda, vai para António, vai progredir para o meio e entrega para a zona central, vai a equipa do Lanz ainda desenrolar o ataque, agora para a direita, a bola para Abdulhamid, o saudita, não consegue passar por Maxi Araújo, este lateral direito que foi treinado por Jorge Jesus no Al Hilal. Este saudita de 27 anos, que andava também pela Roma, chegou a jogar pela Roma, é o lateral direito, o ala direito da equipa do Lens, que envolve muitos laterais no processo ofensivo. É uma equipa muito ofensiva esta equipa do Lens, que está no décimo lugar da Ligue 1, mas já ganhou a supertaça ao Paris Saint-Germain esta temporada. O Lens vem de uma vitória para o campeonato francês frente ao Lyon por 2-1. Bola para o lance, para já mais bola para a equipa francesa. Bola para um dos centrais, é Kylian António, mete para a esquerda para Udol. Udol, muito pressionado por Fresneda. Aí está Udol. O avançado do Sporting, Luís Soares, corta a linha de passe para o guarda-redes, que se desloca para a esquerda para depois fazer o pontapé. Ele pontapeou imediatamente a bola para o ataque, vai tentar captar Kadil. Kadil joga bem, protege a bola com o corpo, joga para Ivanovic, lá está o croata, avança na zona central, pode rematar. Ele já defrontou o Sporting pelo Benfica, mete para a direita para Tovan. Atenção ao francês, Tovan, tira o remate. Kaique, larga a bola, atenção, a bola depois vai ser recuperada pelo guarda-redes. Aí está o remate de Tovan, já identificámos este camisola 10 como o melhor jogador da equipa. É o remate com efeito, Kaique mostra aqui, acusa aqui algum nervosismo, larga a bola que saiu à figura. Defesa de Kaique, defesa fácil do guarda-redes brasileiro do Sporting. Vai sair o Sporting lá atrás através de Eduardo Quaresma, finalmente o Sporting estabiliza com bola. Com 5 minutos, o Sporting não conseguiu ainda ter uma posse prolongada. Maxi Araújo dá para trás para Gonçalo Inácio. Inácio vai jogar no guarda-redes Kaique. Muito pressionado Kaique. Abata do pé esquerdo. Pode estar nervoso este guarda-redes de 23 anos. É um jovem. Ocupa hoje pela primeira vez a baliza do Sporting e a estreia oficial. Avança a equipa do Lanz em mais uma recuperação de bola. Para já o Sporting começa mal. Não consegue sair do meio campo. A bola vai para a direita. O ataque da equipa francesa. Atenção ao cruzamento. Pode sair. Mas já ultrapassou a linha de fundo esta bola. Mas Sofia Oliveira, são 6 minutos de dificuldade para o Sporting em ter bola.
2: Sim, o Sporting não se está a dar à pressão do lance, está a bater bolas longas para Luís Soares, para ou ganhar uma primeira bola ou então uma segunda ou uma terceira, e a partir daí desenvolver as suas jogadas. Até ao momento ainda não arriscou sair a jogar, portanto ainda não trocou mais do que 2-3 passes. O lance está a ficar com a bola, está a guardá-la, não está propriamente a criar perigo, até porque não é uma equipa especialista em ataque posicional, mas está mais confortável na partida até ao momento.
1: Está melhor o lance, 7 minutos 0-0, vai para o ataque a equipa francesa, outra vez pelo lado esquerdo com o Udol, sobe no terreno lateral esquerdo, aí está o Udol, vai até a área adversária, vai combinar com Kadil, Kadil recebe, Lá está Cadelo, jogador emprestado pelo Suíço do Servette, mete mais no meio, a bola para Aidarra. Aidarra ao Maliano, vai entregar a bola para a zona de Cuisance, mete para a esquerda para o Rodol, bem jogado pelo lance, mete mais para a frente para Cadil, corta a frente, dentro da bola sai para a linha lateral, é lançamento para a equipa do lance. Lançamento para a equipa francesa, lança o Dol, lança a bola para a direção de Cuisance, vai para a esquerda, é falta. Falta para a equipa do lance. Para já só dá lance nestes primeiros minutos. A falta de Luís Soares, livre já perto da área da equipa do Sporting, em direção à baliza de Caíque. Livre para a equipa francesa, para o lance. Quarta presença na Champions do lance. Nunca passou fase de grupos antigamente. É a primeira vez que está na Liga dos Campeões neste formato, em fase de liga. Tem 3 pontos, ganhou em Praga na primeira jornada ao Slavia por 3-2, deu a volta nos descontos. Livre à esquerda, vai para Tovan, é um livre já perto da área, para o pé esquerdo de Florian Tovan, antigo jogador da Udinese, é jogador de 33 anos, um dos mais experientes desta equipa, se não mesmo o mais experiente, é pelo menos o mais velho da equipa do Lens em campo, jogador de 33 anos, vai levantar o internacional francês. Na área está o árbitro Igor Payetz, árbitro croata de 41 anos, é assistido no VAR pelo outro croata Ivan Bebek. Vai autorizar a marcação do livre, livre do lado esquerdo. Apenas ir à cura da barreira, livre cobrado, bola na área, corta Luís Soares. A bola a pingar no segundo posto, vai lá Maxi Araújo, tenta captar a bola, pressionado por Baidu. Maxi ganha lançamento, quarto do centro. Não, o lançamento é para a equipa do Sporting. Há ali alguns protestos. Inicialmente há lançamento para o Lens, há aqui alguma confusão. Houve uma indicação contrária do árbitro assistente para o árbitro principal, mas o último toque foi mesmo de Maxi. E o lançamento é para a equipa francesa. Lançamento para a equipa de Yannick Kautzak. Não perde tempo, lança. É uma equipa que gosta de ver a bola a girar. Bola para trás para Ismael Oganiu. Central formado no lance. Atrasa para o guarda-redes Rissa. Rissa recapta a bola. A jogar fora da grande área, equipado de roxo. O guarda-redes francês de 21 anos bate para a ponta esquerda. Bola com muita força. Ultrapassa a linha lateral. É lançamento para a equipa do Sporting, não. Vai lá o árbitro, marca falta de Fresneda. A falta de Fresneda terá bloqueado o adversário. Não se preocupou com a bola Fresneda. Foi contra Mathieu Udol. Falta escusada do espanhol. E vamos ter livre perigoso para a equipa do lance. Mais um livre do lado esquerdo do ataque. Novamente para Florian Thauvin. O camisola 10 vai levantar. Aí está. Levanta para a área. A bola no segundo posto. Corta Maxi. Ainda há assistência. Há um remate de ressaca. É perigoso a grande área. Thauvin. Olha o lance. Cruzamento vai ser. E falha. Por duas vezes a equipa do lance da pequena área. Que perigo este lance. Cruzamento de Thauvin. Rasteira. A bola atravessa toda a pequena área. Há um jogador que falha à emenda na pequena área. É um falhanço escandaloso de Ivanovic. Que perdida de Ivanovic. Com a baliza aberta, falha a bola. Que perdida incrível do avançado croata. O Sporting à beira de sofrer num início muito difícil para o Sporting, Sofia.
2: Sim, e aquela falta de Fresneda é totalmente infantil. O Sporting tem de evitar as bolas paradas. Rui Borges, inclusive, chamou a atenção para isso mesmo, porque esta equipa é uma equipa que causa muito perigo através das bolas paradas, não só pelos jogadores que mete, mas também porque Thauvin é um especialista, coloca a bola onde quer. E aqui o lance acabou por ter uma recarga que caprichosamente foi novamente parar a Thauvin, já com uma vantagem considerável, e a bola vai direitinha para o pé de Ivanovic, que não sei se se atrapalhou, se não escolheu bem o pé para meter a bola, mas tinha a baliza à mercê, um cruzamento com a baliza à mercê, falhou escandalosamente a bola e o lance falha 1-0.
1: É a grande oportunidade do jogo, uma perdida incrível de Ivanovic. Atenção ao lance outra vez, 10 minutos, o Sporting está muito mal. Lá vai a equipa do lance, Thauvin mete para a direita, a bola vai para Abdoulaye, mete a grande área, olha o perigo. Atenção, Abdoulaye, corta! A defesa do Sporting foi alto e irá baixar para fazer o corte. Está muito difícil o jogo para a equipa do Sporting. Irancunda deixa agora a equipa respirar, ganhando falta junto à linha lateral. Falta para o Sporting, é junto à linha. Estão para ali os adeptos do lance, os ultras, porque é algo muito particular deste clube, é que os ultras, a claque do lance, não está numa bancada atrás da baliza, está mesmo na bancada central. É algo que é característico deste clube. Os adeptos, os ultras, a claque ocupa a bancada central, estão várias bandeiras ao vento naquela bancada central. E estão lá os adeptos do lance, esses mais fervorosos no apoio à equipa da casa, uma equipa que aproveita o fator casa para obter resultados. Foi segundo classificado na época passada em França. Grande temporada na época passada desta equipa, que era orientada por Pierre Sage. Vai para o ataque o Sporting, mas não consegue passar. A Jenny Katamo cai no relvado. Está muito difícil o jogo para o Sporting. 11 minutos e meio, está melhor o lance, mas para já 0-0. O Sporting ainda com ainda sem qualquer remate efetuado. A bola para a equipa francesa com Cuisance, a baixar a defesa, joga para Ganiu. Ganiu para a direita, para Abdoulaye junto à linha divisória. Agora embrulha-se claramente com Maxi. O árbitro assinala a falta do jogador uruguaio. É pontapé livre para a equipa do lance. Livre junto àquela claque do lance na bancada central. Vai ser cobrado do lado direito, da forma como sobe no terreno a equipa francesa. Bola já para o ataque. Atenção a esta bola. Vai para o ataque para um remate que sai por cima. Novamente muito passiva a defesa do Sporting. E apareceu Cadil, creio que foi ele. E depois o remate sai muito por cima. Mas novamente a equipa do Lanza a chegar com perigo à área adversária. O remate é de Junior Cadil, como disse, passa por cima.
2: Incursão de Cadil da esquerda para o meio para receber aquela bola. E Eduardo Quaresma, que ia na perseguição, não ganhou o espaço, controlou. Também não estava propriamente num bom ângulo para rematar o Cadil. Tentou o remate de primeira à baliza de Caíque, que estava controlado. Mas Eduardo Quaresma adormeceu ali um bocadinho, fez um soninho e deixou que o Cadil lhe ganhasse a frente do lance.
1: Para já 72% de posse de bola para o lance. O Sporting tem 28% de posse de bola. 6 remates do lance, 0 do Sporting. E uma grande oportunidade para a equipa francesa. O Sporting não consegue ter a bola. Vai para mais um ataque à equipa do lance. Bola pontapeada para o ataque para Frânio Ivanovic. A quarta defensiva do Sporting ganha lançamento. A equipa de Alvalade. Marcos Araújo a ganhar lançamento. Sporting a tentar ultrapassar esta primeira... esta entrada no jogo forte da equipa francesa para depois estabilizar. Vamos ver o que faz a equipa portuguesa, um dos dois representantes da Liga dos Campeões. O Futebol do Porto joga amanhã em Sevilha com o Betis. A TSF vai lá estar também em Sevilha para relatar esse Betis Futebol Clube do Porto. Lá vai a equipa do lance para mais um ataque. O Sporting recolhe-se da defesa, bola para a direita, vai para Cuisance, a mete para Tovan, para trás, para Abdoulaye Hamid joga atrás, joga a bola para Baidu a captar. Aí está o central austríaco, antigo central do Salzburgo, joga para Mikael Cuisance, jogador que foi 3 vezes campeão no Bayern Munique. Joga para Ganiu, atrasa para Rissar, vai aumentando a percentagem de posse de bola à equipa do Lens. Vai tendo muito mais bola que o Sporting, vai tentar sair para o ataque do Lens, mas o Sporting tem sido uma equipa perigosa no contra-ataque. Vamos ver se consegue ser. Atenção a Cadil, vai para a área e é penalti. Não? É um lance que de risco. Quaresma faz o carrinho e Suárez não marca penalti, tem que mostrar amarelo ao jogador de lance. Vai o Sporting para contra-ataque, finalmente a bola para Luís Suárez, vai para a grande área, comprido lá direito, pode cruzar, faz uma finta, atenção, lá vai Suárez, anda na grande área, faz outra finta, vai tentar finalizar, não conseguiu, cortou o defensivo do lance com muito perigo esta transição rápida. E há pouco eu dizia isso, que o Sporting poderá, estando tão encolhido, aproveitar os lances de saída rápida. Foi isso que fez agora Luís Suárez, mas não conseguiu levar adiante a jogada. E há pouco, não tivemos ainda a repetição, mas lance em que à primeira vista parece penalti, mas terá estado muito bem o árbitro, porque terá sido simulação de Cadil no lance com Eduardo Quaresma. No entanto, esteve muito bem ao não assinalar a falta, creio que mal, em não mostrar o cartão amarelo ao extremo do lance.
2: Sim, ainda não vimos a repetição, mas se não considerou falta, é uma simulação clara por parte do jogador do lance. Vamos ver se também temos essa oportunidade. De resto, novamente, e aqui já estamos a ver, pois não, era amarelo claríssimo.
1: Claríssimo.
2: É uma simulação claríssima, o Eduardo Quaresma nem lhe toca, mas poderia ter tocado, porque a abordagem do Eduardo Quaresma não é muito inteligente, é muito pouco ortodoxa. Faz um carrinho, vai a derrapar e não toca no jogador do lance por acaso. Mas é mais uma vez o Lanza conseguir ganhar a vantagem através de alguma troca de passos pelo corredor esquerdo. Tem sido o corredor mais ativo da equipa do Lanza para estas incursões. O Cadil é um jogador muito vertical, que ataca muitas vezes o espaço. Do resto também o Sotoca, que hoje não está a jogar e que joga nessa posição, mas são jogadores muito verticais para receber bola no espaço. E tanto o Fresneda como o Eduardo Quaresma, que é o central daquele lado, estão a sofrer um bocadinho com ele, com os passos que são colocados pelos médios da equipa do Lanza. consequência desse lance, o Soares acaba por ficar com algum espaço para a transição ofensiva, porque até me parece, António, que o Sporting vem aqui a jogar um bocadinho mais para isso do que para outra coisa, do que para ter o domínio da partida. Este é um Sporting muito diferente da temporada passada, muito mais focado nesse tipo de abordagens, principalmente quando os jogos são um bocadinho mais difíceis, e até aqui o que vimos foi um Sporting muito pouco capaz de jogar em ataque posicional. Vamos ver também se com a passagem dos minutos a equipa se vai, não sei, ganhando um bocadinho mais de confiança para também conseguir bater a pressão do lance.
1: Para já 0-0 com 17 minutos em França. O Sporting vai empatando neste jogo com o Lens, mas em dificuldades a equipa do Rui Borges nestes primeiros minutos. Tem a bola Eduardo Quaresma, faz o atraso para o guarda-redes Caíque Pereira. Aí está Caíque em estreia pelo Sporting, guarda-redes de 23 anos do banco. Hoje fica Rui Silva. Caíque agora com tranquilidade joga a bola para Gonçalo Inácio, capitão do Sporting. Atrasa para Caíque. Caíque capta, levanta o braço direito, dá um sinal à equipa e o Sporting está agora a organizar-se a partir de trás com bola, mas uma saída lenta para tentar também acalmar o ritmo do jogo. Caíque para Fresneda e novo atraso para o guarda-redes. Caíque a captar, está com muita calma o guarda-redes do Sporting, joga para a esquerda, é para Gonçalo Inácio. Inácio mete mais no meio, mete a bola para Altimira, o espanhol devolve para Gonçalo Inácio. Aí está Inácio, sétima época na equipa principal do Sporting, deixa para Maxi. Maxi ocupa agora a zona central, a traça para Quaresma, Quaresma para Fresneda, já do lado direito, agora deixa para Jenny Catamo, junto a Rui Borges. Atrás de Jenny para Gonçalo Inácio. O Sporting está claramente a tentar retirar esse ímpeto ofensivo à equipa do Lens e tentar guardar um pouco a bola com trocas lá atrás lentas. Bola para Inácio, dá para Jenny e Jenny novamente para trás para Eduardo Quaresma. Fica parado com a bola Quaresma. Aí está a Quaresma, desmarca-se Jenny Catamo, não entra ao passo longo, podia ter entrado. Bola para Fresneda, devolução para o meio. Agora para João Simões. Aí está Simões, ele que esteve quase 6 meses de fora por lesão. Está de regresso à titularidade, deixa para trás para Gonçalo Inácio, para a esquerda. Inácio vai jogar a bola para Dombiá. A Dombiá mais para trás, para Gonçalo Inácio. Mete outra vez para o meio, é para Altimira. A Altimira sobe no terreno, lá está o antigo jogador do Betis. Vai fazer um passo picado para a direção de Jenny Catamo. Corte da defensiva do Lens. A bola depois sobra para a zona central, outra vez para Altimira. O espanhol dá de cabeça para João Simões, que atrasa para Quaresma. É a posse de bola mais prolongada do Sporting no jogo. Finalmente conseguiu retirar um pouco daquele gás da equipa do lance. Estava com a corda toda a equipa francesa. Afinal, o Sporting consegue estabilizar. Bola para Jenny Catamo, tenta meter no meio. Mal passa Jenny. Bola ressalta para os jogadores do lance. Para o guarda-redes, Rissar. A Rissar a recolher. Guarda-redes formado no Estrasburgo, deixa para o extra-defesa, onde está Baidu. Baidu novamente para Rissar. Rissar para Ganiu. Ganiu adianta, tenta a saída da equipa francesa, agora pressiona a equipa do Sporting. Vai falhar Altimira, que falhança, agora não. É falta. Falta do jogador do lance, ficava completamente batido. O médio da equipa do Sporting, falta assinalada por Igor Payat, árbitro croata que está a dirigir esta partida. É ponta bem livre para a equipa do Sporting. Livre para o Sporting, defronta pela primeira vez o Lens. O Lens, por outro lado, só por uma vez defrontou uma equipa portuguesa. Uma eliminatória na antiga Taça UEFA em 2003 contra o Futebol Clube do Porto. Na altura ganhou 1-0 em casa, mas perdeu por 3-0 fora, em Portugal. Bola longa de Gonçalo Inácio. Dá para a direita para Jenny Catamo. A bola vai com muita força e sai pela linha lateral. Estamos com 20 minutos no primeiro tempo. No norte de França, para já, Lens 0, Sporting 0.
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0: No outro jogo da tarde de Liga dos Campeões, que começou às 6:45, mantém-se também o nulo entre o Sabah Baku e o Slavia de Praga, no Azerbaijão, aos 22 minutos, 0 para o Sabah, 0 para o Slavia.
1: Em França, o Sporting empata com o Lens 0-0 e Sofia Oliveira ainda não chegou à baliza do Lens. Estamos a meio da primeira parte. A equipa do Lens tem muito mais posse de bola nesta altura, perto dos 70%. Tem 6 remates. O Sporting tem pouco mais de 40% de posse de bola e não tem qualquer remate.
2: Sim, foram 16 minutos em que o Sporting não conseguiu guardar a bola por 10 segundos que fosse. Por esta altura o Sporting já começa a conseguir trocar alguns passos e vem um ataque perigoso.
1: É, vamos ver finalmente o Sporting. Atenção, João Simões já na central, vai com perigo, deixa para a esquerda para Irancunda. Irancunda cruza, Soares tocou e marcou! Golo! Sporting!

0: a do Sporting. Luís Suárez, o colombiano letal na finalização. É uma jogada simples do Sporting. Inácio jogou com a Irancunda, tocou de primeira para João Simões, conduziu na zona central, libertou à esquerda para a Irancunda. O cruzamento é perfeito e Luís Suárez à ponta de lança a desviar, e a bola no fundo da baliza de lance, mais uma vez, tal como em Braga. Irancunda a assistir, Luís Suárez a funcionarem bem. O extremo esquerdo australiano e o ponta de lança colombiano, e o Sporting na frente no primeiro remate do jogo. Do Sporting, Sofia.
1: Sim, primeiro remate e pode dizer-se primeira aproximação com vantagem clara para a equipa do Sporting. Gonçalo Inácio, muito importante para baralhar as marcações da equipa do Lance. Ele que tem uma qualidade também com bola que já lhe é reconhecida há muito tempo. Descobriu bem ali o Irancunda. O Irancunda também foi esperto porque enquadrou o João Simões, e nestes casos em que tu és marcado muitas vezes com referências individuais, quando tu soltas a bola rápido e enquadras os jogadores.
0: Olha agora o Lance, cruzamento, atravessa toda a área, não consegue chegar a Cadil, mas cruzamento perigoso da direita.
1: Fiz aqui um compasso de espera porque de facto foi um cruzamento bem tirado por parte de um dos médios do Lance. E novamente o Cadil a aparecer em zonas de finalização. O Lance mete sempre o extremo do lado contrário para aparecer em zonas de finalização, e esta bola é muito bem sacada. Já estavam batidos os centrais do Sporting, é importante referir, já não chegavam a esta bola. Mas como dizia, esperto o Irancunda a enquadrar o João Simões, que vindo de trás para a frente já não tinha marcação, já tinha muito espaço para poder conservar e levar a bola para a frente. Levou algum tempo, fixou, deixou ir Irancunda, e a partir daí também acabou por ter alguma sorte o remate do Suárez, porque a bola ainda bate no jogador do Lance.
0: Vantagem para a equipa do Sporting. O Sporting chega-se à frente da partida, marcou Luís Suárez, que com este golo torna-se o melhor marcador do Sporting na Liga dos Campeões. Ultrapassa Gyökeres e Liadsen. Eles tinham 7 golos e Suárez chega. Tinham 6 golos, aliás. Suárez, que fez 5 golos na época, mas era na Champions, faz o segundo golo na Champions esta época. Já tinha marcado ao Galatasaray na primeira jornada. Marca agora também pelo Sporting, mas na segunda jornada. Estamos com 25 minutos. Eilands, a equipa portuguesa na frente. Festa dos Sportinguistas nas bancadas do Stade Bollard de Lelis. Lance 0, já lá vamos. Olha o Sporting com perigo, contra-ataque outra vez, bola na zona central. Dombiá faz o passe, é para Irancunda, não chega. Podia ter feito melhor o passe de Dombiá, o domínio também não é perfeito, e depois não chegou Irancunda para a finalização, e chega a primeira guarda-redes do Lance. Já se percebeu, Sofia, que a arma do Sporting é claramente o contra-ataque.
1: E quando tu jogas contra uma equipa destas, contra um adversário destes, se tu consegues sair da primeira marcação, que é muito cerrada, que é muito apertada, geralmente descobre-se espaços. Aconteceu na temporada com Rubén Amorim, quando jogaram contra o PSV. Aconteceu contra a Atalanta, num nível muito mais alto, porque era um adversário incrível, a Atalanta do Gasperini, mas até aí se percebia. Portanto, estas equipas são equipas que defendem com muitas referências individuais, e quando tu saltas essa primeira referência, geralmente tens espaço. E aqui novamente, quando tu trocaste três passes, novamente o Suárez sendo importante como jogador que vem também para baixar muito e para ligar, a encontrar o Sporting esses espaços. Ali o passo do Suárez para o Dumbiá não foi perfeito, depois o Dumbiá também não conseguiu ajustar, e o passo saiu muito comprido para o Irancunda, que já se percebeu, apesar de partir da esquerda, faz muitas vezes estas incursões para o meio, para também aparecer em zonas de finalização.
0: Estamos quase com meia hora, o Sporting ganha para 1-0, ataca o Lance, lado esquerdo, atenção a Tudol, vai cruzar o Dol, mas não consegue cruzar o corte de Jenny Catamo. Corta o jogador moçambicano. A bola ressalta ainda e Mathieu Udol, é lançamento para a equipa do Sporting. Meio árbitro, porque a bola resvala mesmo em último lugar no lateral esquerdo da equipa do Lance. Lançamento para Fresh Dedo, o Sporting sai na frente, ganha por 1-0. A gola há pouco de Luís Suárez, nono golo na temporada para o avançado colombiano. O segundo na Liga dos Campeões. Bola para lá, a equipa do Lance. Cuisance vai soltar para Ganil. Adianta para a direita, para Tovan. Pois, novo atraso para Baidu. Capta o central austríaco, mete na direita, vai avançar a Abdulhamid, aí está o Saudita, é um jogador muito rápido, corta Maxi Araújo muito bem, vai agora disparar para contra-ataque outra vez o Sporting. Maxi não encontrou uma solução de passe, depois ganha a falta, não há nada, Maxi agora mal, podia ter feito o passe, o Sporting ia com muito perigo, lá vai a equipa do lance, contova, mete para o meio para a Coisança, tirou contra o corpo de Altimira, fica a pedir mão na bola, não há nada, segue o jogo, contra-ataque, genialidade já para o Luís Suárez, o Sporting está perigoso em contra-ataque, Luís Suárez vai para o ataque, lá vai, não consegue passar para outro jogador, recupera a equipa do lance, é uma equipa que gosta deste tipo de jogo, jogo partido, a bola para Tovan, lá direito, vai para a área, pela frente tem Maxi, aí está Tovan, mete para a entrada, é para Cuisance, outra vez do remate, outra vez contra o jogador do Sporting, depois Luís Suárez tende a ganhar a falta, não assinala, e agora Payatse, vai para o ataque do lance, atenção a Cadil, lado esquerdo, vai para a zona central, dá para Cuisance, está ainda caído Suárez, aí está Cuisance, o francês, perto da área do Sporting, mete para a direita, a bola para Tovan, Tovan puxa para o meio, pode rematar, é perigoso, atenção a Tovan, mete na área, que perigo, olha o cruzamento, atenção, e Altimira canto para a equipa do lance. Altimira bem posicionado a desfazer este cruzamento que levava muito perigo. O lance já na área do Sporting, mas Altimira a fazer o corte.
1: Que bola do Tovan, o que joga este rapaz. 33 anos de pura classe, qualidade técnica, discernimento, critério, é muito bom jogador. Ele parte ali da direita, mas mete-se por dentro variadíssimas vezes e tem sido de longe o melhor jogador do, até do jogo, se calhar.
0: É canto para a equipa do lance, 28 minutos, Tovan já bateu o canto, a bandeira curta, a bola vai ser devolvida para o francês, vai cruzar para a grande área, estão lá muitos jogadores do lance, aí está o cruzamento perigoso para o segundo posto, Caíque a sair, mas só agarra a segunda, guarda-redes do Sporting em estreia, ali a largar a bola, mas depois a capitalar a segunda. Avança Cadilo, o Sporting já perdeu a bola, Cadilo mete para o meio, agora foi precipitado Caíque, está nervoso, lançou para Géni, mas estava muito pressionado e perdeu novamente a bola e o lance já está no ataque, bola para Cuisance na central, lá vai o lance, mete para a direita, mete a bola para Tovan, mais um cruzamento, Caíque sai dos postos e segura, lá está o guarda-redes brasileiro de 1,93m a segurar Caíque, de manga comprida, o guarda-redes que defendia as cores do Palmeiras ficou com uma cláusula de 80 milhões de euros. Caíque Pereira. O Sporting está a vencer por 1-0. Estamos quase com meia hora. O jogo está interrompido. Está caído ainda, creio que, Luís Suárez. E a partida interrompida com assistência para o avançado colombiano do Sporting, que há pouco fez então o único gol do jogo até agora, no único remate que o Sporting tem. Fez o seu 9º gol na época, o 2º na Champions. Já é o melhor marcador da história do Sporting na Liga dos Campeões, Luís Javier Suárez. A assistência foi de Irancunda. Estamos com 30 minutos no primeiro tempo no Stade de Bollard de L'Elysée, no norte de França. Lance 0, Sporting 1.
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4: Meia hora de jogo também na outra partida da Liga dos Campeões, com início às 6:45 da tarde, continua 0-0. O jogo entre o Sabá Baku e o Slavia de Praga. Já houve um golo anulado por fora de jogo à equipa da casa, ao Sabá do Azerbaijão, e portanto mantém-se o nulo com 31 minutos.
0: Em França, Suárez vai sendo assistido, Sofia Oliveira, o Sporting está na frente. Que análise faz esta primeira meia hora?
1: A principal análise é que os jogadores do Sporting só necessitaram de um lance de perigo, ou vá, tiveram dois de forma mais clara, e num deles fizeram golo. E os jogadores do lance, já com várias aproximações, não conseguiram ainda esse golo. A equipa continua a dizer é que está mais confortável o lance na partida, mesmo que o Sporting tenha melhorado a partir dos 16 minutos, também era difícil piorar. O Sporting praticamente não conseguiu ter a bola. Os jogadores também foram percebendo que conseguem realmente incomodar a equipa do lance quando arriscam um bocadinho mais, mas a qualidade individual, repito, é mesmo muito diferente, e quando isto acontece, geralmente, mesmo que tu estejas por baixo do jogo, mesmo que não escolhas propriamente o protagonismo de ter a bola, etc., atacas com espaço, atacas com jogadores que são muito superiores ao adversário, e geralmente isso acaba por ter impacto direto no marcador. E eu acho que foi isso que aconteceu, porque continuo a achar que o Lance é a equipa que está mais ciente da estratégia que traz para aqui, é que está também a conseguir executar melhor.
0: Olha o Sporting, atenção, está isolado completamente, vai para a baliza, pode marcar Suárez, atirou, grande, grande defesa, Robin Risser defende de forma milagrosa Luís Suárez, completamente sozinho, enfrenta o guarda-redes numa bola longa, ele veio de fora porque estava a ser assistido, entrou e a bola caiu-lhe nos pés, o remate vai para a direita do guarda-redes, bola alta, e é uma defesa estrondosa de Risser a esticar a mão direita e a negar o golo ao colombiano. Grande chance, o Sporting com uma grande, grande oportunidade para fazer o 2-0. Luís Suárez perdulário agora, grande também a defesa, muito mérito para Risser.
1: É muito bom guarda-redes e o passe é de Altimir, espetacular.
0: Olha o canto, bola batida, mal batida. A quarta a defesa do Lanza, ainda Irancunda, bola da ressaca, dá para Jani lá direito, bica da grande área, vai tentar furar, mas não consegue, vai perder Jani Catamo. Sofia, eu vi o Suárez junto à linha ao quarto árbitro a discutir com o quarto árbitro, perguntar porque é que não podia entrar, e o quarto árbitro mandou-lhe um berro na cara que ele depois acalmou, explicando que não, tens de ficar um minuto, quando são as novas regras, quando há uma assistência a um jogador e não há um cartão amarelo, tem que ficar um minuto de fora. E ele não estava a perceber isso, e o árbitro gritou com ele, que o Suárez acalmou-se logo. Mas ele entra, a defesa do lance não se apercebe, a bola é longa e que grande chance. É verdade que Suárez ali tinha de ser mais eficaz, mas é uma defesa fantástica.
1: É uma defesa fantástica mesmo deste guarda-redes do lance, e o passe também é fantástico do Altimira, totalmente intencional, percebe-se bem que...
0: E é perfeita a bola, cai à frente de Suárez para ele se enquadrar com o remate.
1: É isso, é porque o espaço estava lá, mas a execução do Altimira...
0: Enquadrar com o remate não, enquadrar com a baliza.
1: Com a baliza, sim. Não, é muito bom o passe do Altimira.
0: Olha agora, atenção, bola no poste da baliza do Sporting, remate Cuisance, ainda Tovan, atenção à existência, atirou, Caíque, agarra, sai à figura agora o remate e o lance fica muito perto do golo, o remate é de Ivanovic, a bola vai fora da área para a esquerda de Caíque, fugir a guarda-redes e bate em cheio no poste da baliza do Sporting e depois na recarga Tovan, tirou de pé direito, o pior pé de Tovan, para a direção de Caíque, fica aqui o aviso, o lance, mas é um jogo que já prometia isto, um jogo de oportunidades, até porque o Lens é aquela equipa que gosta de estar sempre a atacar, sempre com um jogo elétrico.
1: Sim, o Lens está bem no jogo e, sinceramente, este é um resultado desajustado para o que está a acontecer. Mesmo que, se calhar, o Sporting tenha tido as oportunidades mais claras, mas a isso deve-se, sobretudo, lá está, a qualidade individual dos jogadores e não propriamente a supremacia coletiva do Sporting em França. Não é isso que se está a ver nesta partida. E depois também com as próprias oportunidades que o Lens já gerou, acho que também já poderia perfeitamente ter marcado. O Tovan continua a ser o jogador mais irrequieto.

0: O Maliano mete a bola para a esquerda, mete a bola para Cadil. Cadil recebe junto à linha, perto do banco do Sporting. Cá está Cadil, tem pela frente Frejeda. Faltam 10 minutos para os 45. O Sporting está a vencer por 0 contra Luís Soares. Bola para a zona central, vai para Kylian António, a deixar para Cuisance, outra vez para trás, para Baidu, adiantou Ivanovic a receber, Ivanovic vai fazer uma finta, atenção, já passou pelo longe do Sporting, ficou completamente das covas, Quaresma, atenção Ivanovic, mete à direita para Tovan, já entrou na área, olha o perigo, muita gente, o lance da grande área, faz o passo, pode ser o golo, remate, Caíque, defende Caíque, remate na marca de penalti de Amadou Aidara, e Caíque defende, a bola não sai muito colocada, mas mérito para o posicionamento do guarda-redes brasileiro. O Sporting agora podia outra vez ter sofrido o golo. A equipa a encostar-se muito e o Lens a envolver muitos jogadores no ataque. Grande chance para o Lens voltar a marcar. Defesa de Caíque a defender. Parece uma defesa com pouca técnica do guarda-redes brasileiro. Mas lá no golo a equipa do Lens que volta a criar muito perigo. Faltam 9 minutos para o intervalo. O Sporting vence por 1-0. O gol de Luís Soares. Abate na frente de Reisser. A bola vai para a ponta direita. Ganha de cabeça Gonçalo Inácio. Depois a bola fica em Márcio Araújo. Lado esquerdo, Márcio. Impressionado por Tovan. Cá está o uruguaio. Não consegue avançar no terreno. Vai recuperar outra vez a equipa do Lens. Vai sair para o ataque. A bola sai depois pela linha lateral. Tovan não conseguiu manter a bola dentro das 4 linhas. Lançamento para a equipa do Sporting. Grande chance há pouco. Com Aidara a chutar. Bola sai mais ou menos à figura de Caíque. E a defesa do guarda-redes brasileiro. Mas novamente o Sporting a permitir um remate em posição frontal. Bola para a equipa do Lens outra vez. Cá está Ivanovic. A zona central a retupiar. Depois perde Ivanovic. Recuperação boa de Altimira. Lá vai o espanhol. Lá vai Altimira. Vai para o ataque, mas depois vai lá roubar-lhe a bola novamente Ivanovic. E atrasa para Baidu. O jogo está com um ritmo muito alto. Intensidade de Champions. Tem bola Ganiu. Ganiu vai para o ataque. Lá vai Ganiu. O central burkinês vai colocar a bola para um dos médios. De ilusão para Ganiu. Meta à direita. Vai o Lens construindo. É uma equipa que não tem muita paciência para construir. Vai... agora, ainda assim, atrasar a bola para o guarda-redes. Rissar reinicia a jogada. Deixa para Baidu. Baidu para a esquerda, para aquele António. Agora vai pressionar a Fresneda. Ganha lançamento a equipa do Lens. Lançamento para a equipa francesa. O décimo classificado da Ligue 1. Já venceu o Paris Saint-Germain na Supertaça esta temporada. Com Dino Topmöller, que saiu no banco. Yannick que Cauzac faz o terceiro jogo pela equipa francesa do Norte de França. Agora já vai perdendo por 1-0 com o Sporting de Rui Borges. Sporting que marcou e mantém essa tendência. Marca em todos os jogos esta temporada. Ainda não houve um jogo em que o Sporting ficou em branco. Bola para a equipa do Lens. Vai pela direita a equipa francesa com Tovan a atrasar para Ganiu. Ganiu mais para o guarda-redes Reisser. Reisser capta a bola. Cá está a sair da área o guarda-redes a jogar bem com os pés. Bate o francês de 21 anos. A por meio campo da equipa do Sporting. Bola com muita força. Vai controlar Maxi. O uruguaio atrasa para o guarda-redes. Caíque Pereira. Caíque a captar na pequena área. Aí está Caíque. Espera apoio de Quaresma. Devolução para Caíque. Caíque tem a bola nos pés, aí está o guarda-redes do Sporting, vai agora jogá-la para Gonçalo Inácio. Gonçalo Inácio pressionado, sai a jogar com um passe rasteiro, à procura da ligação com Luís Soares, que baixa no terreno. Bola sobra para Irancunda, Irancunda à esquerda ao australiano, faz a ligação com o Dombiá, que está muito desaparecido, avança Irancunda, é travado em falta o jogador internacional australiano, que já conta com 2 assistências pelo Sporting, assistiu em Braga Luís Soares, hoje voltou a assistir com um passe bem medido num cruzamento rasteiro para Luís Soares. Segunda assistência de Irancunda no 7º jogo pelo Sporting, terceira como titular do jogador contratado ao Watford. Hoje faz a estreia na Liga dos Campeões Nestor Irancunda, extremo de 20 anos. Bola está em Caíque, minuto 39, bate na frente Caíque, a bola longa para Irancunda, corre ao lado de Ganiu, lá vai Irancunda, é muito rápido, atenção, Irancunda já passou, vai para a área, que perigo, olha o Irancunda, é rapidíssimo, Irancunda dá atrás para Luís Soares, recebe, pode meter para Jani a marcar o Sporting, Jani recebe, vai atirar muito lento, agora sim atirou mal, contra o corpo de um jogador de lance que conseguiu recuperar, ainda João Simões fora da área, tirou o remate, ganha canto, está furioso Irancunda, é que demorou muito tempo o Sporting a definir esta jogada, Sofia Oliveira, Irancunda é de facto rapidíssimo, jogou bem para Soares, ele tentou jogar para Jenny e depois o remate também podia ter saído de primeira, ou então o passo Soares também podia ter sido um pouco melhor.
1: É, o Irancunda aproveitou ali um certo desmaio do Ganiu, não percebi muito bem o que é que aconteceu, porque eles estavam os dois ali a forçar na velocidade e o Ganiu também é um jogador muito rápido, entretanto ganha à frente, o central fica por terra e o Irancunda faz um mal

0: Passe.
1: Olha o canto, Max era o rebate para a grande área, corta a defensiva do lance, insiste Max em segunda bola, mais um cruzamento, mais um corte da defensiva do lance, vai insistir o Sporting, que insiste a manter um canto com um canhoto à esquerda, bola para Maxi, a Maxi pode levantar para a área, ainda Maxi, demora Maxi, uma finta de Maxi, duas, três, lá está ele, está na área, ainda Maxi era o pé esquerdo, cruzamento, segundo posto, não há ninguém no Sporting, a quarta a defensiva do lance, insiste em cá, estamos finalmente o Sporting agora a carregar, a pressionar a equipa do lance, a colocar em sarilhos a equipa do lance, cruza Jani, bola na área, Almejido, Luís Suárez. À falta. Jogo perigoso do ponto de lança colombiano, mas podes recuperar o teu comentário.
0: Não, dizia que o Iran Kundali definiu muito mal o passe para o Luís Suárez. Isso não matou a jogada, porque o Luís Suárez tinha o Géni completamente aberto à direita, só que depois o Géni perdeu tanto tempo à procura do seu pé esquerdo que a jogada acabou por se perder numa clara vantagem para o Sporting. Não é a primeira, nem a última, nem provavelmente iremos ter várias ainda neste jogo. Vez em que o Sporting desperdiça completamente situações deste género. Contra o Sporting Braga, isso aconteceu frequentemente e neste jogo também já aconteceu várias vezes. Eu diria que isto também se deve à qualidade dos jogadores que o Sporting tem no seu último terço para definir estes lances. Iran Kunda, Géni Catamo, não são propriamente Trincão, Pedro Gonçalves, que são jogadores um bocadinho diferentes.
1: E o Sporting já podia então ter chegado ao segundo gol. É verdade que o lance também já podia ter marcado. É um jogo com poucos golos para as oportunidades que temos visto. Estamos quase no intervalo. Avança Maxi. Dá para a esquerda. Liga-se com o Iran Kunda. Tem no meio Dombiá. Lá vai Iran Kunda. Arranca. É uma moto a cruzar. Dombiá recebe. Atenção. A finta. Vai chutar. Faz o passe. Luís Suárez não consegue chutar. Não consegue chutar. O Sporting desperdiça mais uma possibilidade de criar perigo. Ainda há existência. Géni Catamo. Lá direito. Vai para cima da defesa do lance. Não passa. Não passa Géni. A bola ultrapassa a linha de fundo. Tabela em último lugar no jogador moçambicano. É pontapé de baliza para a equipa francesa.
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1: Estamos muito perto do intervalo. Faltam 2 minutos e meio para os 45. O Sporting vai vencendo em França o lance por 1-0. Vale o golo de Luís Suárez aos 22 minutos, a meio da primeira parte. Avança o lance, atenção a este ataque, a bola para Cadil, deixa-se ir para Ivanovic, ela tem a pressão de Dombiá, a bola vai para a zona central, ainda para Cuisance, mete para Tovan, jogador que define melhor na equipa do lance, vai cruzar rasteiro, perigoso, Altimira, Ivanovic, que confusão, vai lá Dombiá e consegue ficar dono do lance também Maxi, mais um lance perigoso, a bola de facto quando sai dos pés de Tovan leva outro perigo, atenção a Tovan, perde a bola Maxi, cruza Tovan e corta a Fresneda, ui, lance muito perigoso, Maxi volta a perder a bola onde não podia perder. Ainda há a equipa do lance.
0: Falta por acaso sobre o Maxi, sim.
1: É uma... Atenção agora à recuperação do Sporting, Géni Catamo, o Sporting vai outra vez em vantagem, Géni Catamo tem apoio de Iran Kunda, Iran Kunda à direita, aparece, o australiano está na área, vai atirar para fora. Remate cruzado de três dedos de Iran Kunda. A rematar da direita, tentou puxar a bola para o posto mais distante. O Sporting claramente em contra-ataque, é uma equipa perigosa. Se o Sporting definisse melhor em contra-ataque, já podia ter outra vantagem. Vence por 1-0, mas é mais um contra-ataque perigoso. Em relação àquele lance, é verdade que Tovan corta a bola, mas ele entra de forma perigosa em Maxi. Agora, não sei se acerta. Ora, estamos a ver aqui, é falta. É mesmo à frente do árbitro assistente.
0: E o lado direito do Sporting está com muitas dificuldades em travar o lado esquerdo do ataque do Lance. Tanto o Fresneda como o Eduardo Quaresma estão com muitos problemas defensivos na forma como saltam e não conseguem fazer falta ou ficar com a bola, e tem sido por ali também que o Lance tem criado perigo, muitas vezes a deixarem os jogadores, neste caso os defesas do Sporting, para trás. Não sei se também por algum cansaço, eu confesso que também estranhei o facto de o Bá não ser utilizado. É verdade que ele não tem qualquer minuto desde agosto, mas quer dizer, se não começar a somar, também não vai começar a ter, não é?
1: Tal e qual, continua no banco o central contratado ao Famalicão. Estamos em cima dos 45 minutos. Luís Suárez marcou aos 22 minutos o gol que faz a diferença no marcador. Avança a equipa do Lance, vai para o ataque com o Guizanze. Faz mal o passo, o Sporting recupera com João Simões e atrasa para Caíque, tentando acalmar o jogo. Capta o guarda-redes do Sporting hoje em estreia. Dá para Gonçalo Inácio. Inácio para a esquerda, para Maxi Araújo. A Maxi para já não está a fazer um jogo daqueles. Mete no meio para Sérgio Altimira. Altimira a receber. Aí está Altimira. O árbitro dá mais 2 minutos de compensação. Tem a bola Gonçalo Inácio. Puxa agora do passo longo, largando para Irancunda, que aparece agora do lado direito do ataque do Sporting. Cá está Irancunda. Vai Jenny para a esquerda, Irancunda a aparecer à direita. João Simões no meio, mete para Gonçalo Inácio. Inácio no 5 central, recolhe-se agora a equipa do lance. Aí está Gonçalo Inácio, o central do Sporting, melhor no passe longo dos que estão a jogar. Claro que Debás é também outro jogador com grande habilidade de passe, mas Debás está de fora por lesão, uma das baixas do Sporting. Claro, além de Rodrigo Salazar, que falha este e também o próximo jogo do Sporting, na próxima quarta-feira em Alvalade com o Las Clins. São dois jogos consecutivos do Sporting para a Liga dos Campeões. Está isento da próxima eliminatória da Taça de Portugal, tal como todas as equipas que estão a participar nas provas europeias. Avança ao Sporting do lado esquerdo, a bola vai para Dumbia, o internacional italiano, atrasa para Gonçalo Inácio, mete o meio para Altimira, tenta o Sporting guardar a bola no tempo de compensação, não a dar ao adversário, mas é o que faz agora precisamente isso Luís Suárez, oferecendo a bola ao adversário. Ele vai o lance, vai para o ataque neste último minuto da primeira parte, já com compensação incluída. Vai a equipa francesa com Ivanovic, é desarmado por Luís Suárez, a bola fica no meio, fica em Fresneda, dá para Jenny Catamo, Jenny Catamo a receber, depois perde para a equipa do lance, vai tentar sair a equipa francesa pela zona central. Agora a bola para Irancunda, a atrasar para Fresneda. Estamos quase em período de compensação. Aí está a Fresneda, joga a bola para Altimira. A Altimira a captar, vai tocar para Dombiá. Outra vez Altimira. Altimira para Quaresma. O Sporting organiza-se a partir de trás e estamos mesmo a chegar ao intervalo. Aí está Quaresma a atrasar para o guarda-redes, Kaique Pereira, o guarda-redes brasileiro, chuta na frente, vai longa a bola para os jogadores do lance e vai acabar a primeira parte no estádio de Balart de Lelis. É isso que acontece nesta altura. Apita o croata Igor Payet, intervalo em lance, o Sporting em vantagem, gol de Luís Suárez aos 22 minutos, Fio Oliveira, que... Análise fazes esta primeira parte. A festa é dos sportinguistas nas bancadas do Stade de Balart de Lelis.
0: Olha, parece um jogo de Bundesliga. Foram 16 minutos em que o Lance teve muita bola e o Sporting não quis arriscar praticamente na pressão do Lance. O Lance em ataque posicional não é uma equipa que crie por aí além e portanto não criou no período em que teve mais domínio do jogo, não criou nenhuma situação de gol iminente. Teve aquele cruzamento do Tovan, mas até foi de bola parada que surgiu, não foi em ataque posicional. A partir dos 16 minutos o Sporting começou a reagir e bastou reagir para chegar ao golo, porque o golo do Suárez aparece aos 22, portanto foi muito pouco tempo depois de o Sporting ter reagido. E quando o Sporting marcou, o jogo ficou completamente anárquico, com muitos espaços, tanto de um lado como do outro, e parecia quase um jogo em que quem definisse melhor podia já ter marcado 2-3 golos facilmente. Este jogo poderia estar 3-2 ou 4-2 ou coisa que o valha. Agora, ainda assim, parece-me que o ascendente é para o Lance, independentemente de estar a perder e de já ter tido tanto ocasiões para marcar como ocasiões para sofrer. Parece-me que ainda assim é a equipa que está mais confortável, se olharmos para todos os fatores do jogo. E depois esta equipa do Sporting é tão diferente da equipa da temporada passada, uma equipa que não prolonga os ataques, uma equipa que busca muitas transições ofensivas, uma equipa muito vertical. O Sporting não era nada disto. Lá está, também com isto...
1: É uma equipa que estava a dominar o jogo, não é? De controlar o jogo.
0: Completamente.
1: E de estar muito tempo em ataque posicional.
0: Exatamente. É muito estranho ver o Sporting...
1: Não sei que seja uma adaptação...
0: Às características dos jogadores.
1: Mas em Braga também foi assim.
0: Também foi assim.
1: Há características dos jogadores e também ao adversário, que é jogar em contrato.
0: Repara que o Sporting, por exemplo, vai à casa dos Juventus e tenta dominar em vários períodos. Outros não conseguiu, mas tentou fazê-lo. Aqui não há essa intenção, pelo menos clara, de prolongar os ataques.
1: Até porque depois... Isso pode ter que ver com as características dos jogadores. Tu já lembraste o Trincão e o Pote nesta
0: Morita,
1: emissão.
0: Se quiseres.
1: Morita, que tinha uma outra capacidade.
0: Até o próprio Daniel Bragança, que não era um titular indiscutível, mas era um jogador que te dava outro tipo de coisas. Portanto, quando tu tens Jenny, Irancunda, Dumbiá, enfim, às vezes o Suárez quer combinar e os jogadores já não estão atrás, já estão à frente dele. Portanto, ele já não tem... Mas, de qualquer das formas, é uma estratégia, é um caminho diferente que o Sporting escolheu. E eu acredito que nos jogos mais nivelados, ou até em que nos jogos em que o Sporting não é propriamente o favorito, isto acontecerá muitas vezes. E é o que está a acontecer, novamente.
1: Muito bem, tempo de intervalo nesta partida no norte de França. O Sporting está a vencer por 1-0. O gol foi apontado por Luís Suárez, o atacante colombiano do Sporting, faz para já o único golo desta partida da Champions League.
4: Tempo de intervalo em França, corre tudo bem para já ao Sporting, com a vitória por 1-0 fora de portas frente ao Lens. No outro jogo, começou às 6:45 da Liga dos Campeões, ainda 0-0 entre Sabá Baku e Slavia de Praga. Daqui a pouco vamos de volta para o relato da segunda parte do Lens Sporting. Para já, atualizamos a informação com a síntese de notícias, Artur Carvalho.
5: O Governo decidiu reduzir em 50% as retenções na fonte aplicáveis aos rendimentos de trabalho e às pensões pagas durante o mês de novembro, incluindo o subsídio de Natal devido nesse mês. Em comunicado, o Ministério das Finanças informa que a decisão foi tomada para que as famílias beneficiem imediatamente dessa descida, não tendo de esperar pelo acerto do IRS no próximo ano. Em dezembro, voltam a aplicar-se as tabelas de retenção na fonte que estão atualmente em vigor. O despacho que formaliza esta decisão já foi emitido, devendo ser publicado em breve, informa o gabinete do ministro Miranda Sarmento. O presidente do Chega considera ridículo chamar invasão à entrada de uma comitiva liderada pelas deputadas Rita Matias e Madalena Cordeiro no estúdio da Rádio Universidade de Coimbra. As duas parlamentares do Chega encabeçaram um grupo que ontem interrompeu um debate na rádio com líderes de juventudes partidárias e em que também participariam representantes do Chega, mas à distância, em função da Associação Académica de Coimbra ter decidido proibir a presença de representantes desse partido em instalações que lhe pertencem. Ora, é por aí que André Ventura argumenta a violação de direitos, esteve a montante, não na atitude das duas deputadas do Chega.
6: Trata-se de mostrar que estamos disponíveis e que devemos ser tratados como aos outros e não ser tratados discriminatoriamente. Eu acho que foi esse ponto que a deputada Rita Matias procurou salvaguardar. Aliás, o próprio Estatuto da Rádio Universidade de Coimbra garante nos seus artigos o pluralismo e a imparcialidade de informação política. Portanto, há uma violação direta dos seus próprios estatutos e dos seus próprios órgãos. Acho que esta é uma má atitude, sinceramente. Os meus deputados sabem que tudo o que defende a liberdade e o pluralismo merece o meu apoio.
5: André Ventura acrescentou, para sublinhar este ponto de vista, que o único mecanismo que o partido dele tem para contestar é o de os dirigentes do Chega estarem nos locais e manifestarem que querem ser ouvidos. Ontem, na sequência do incidente, na Rádio Universidade de Coimbra, a deputada Rita Matias foi identificada pela PSP enquanto responsável por uma manifestação que, entende a polícia, não cumpria os requisitos legais. Na conferência de imprensa que deu esta tarde na sede do Chega, André Ventura voltou a responsabilizar Luís Montenegro pela permanência de Luís Neves no governo. O líder do Chega considera que as denúncias feitas pelo antigo secretário-geral da Administração Interna não são um caso isolado. André Ventura vê nelas sinais de uma forma de atuar que acusa já vinha dos tempos em que Luís Neves dirigia a Polícia Judiciária. O presidente do Chega exige que o Parlamento investigue as suspeitas.
6: As explicações dadas pelo próprio Ministério da Administração Interna, mas também pelos vários secretários de Estado, remetem pelo menos o Parlamento a fazer a sua própria inquirição e investigação. O Sr. Ministro da Administração Interna tem já consigo um histórico de saneamentos perturbador. Estes procedimentos são errados e estas suspeitas são severas e são graves. Mostram como o Ministro da Administração Interna não tem nenhum padrão de ética, não tem nenhuma capacidade de isenção e não tem nenhum sentido de cumprimento da lei que é exigido ao ministro que tutela a legalidade, que tutela as polícias, que tutela as forças da ordem. Chegados aqui, fica evidente, perante estas novas suspeitas e novas denúncias, que as instituições estão efetivamente em risco.
5: André Ventura deu conta de que o Chega admite pedir uma investigação parlamentar autónoma ao CIRESP, a Rede Nacional de Comunicações de Emergência, que, de acordo com o que tem dito o ex-secretário-geral da Administração Interna, foi o motivo central para que tenha sido afastado pelo ministro Luís Neves. O Parlamento aprovou o alargamento da licença parental para 5 meses, pagos a 100%. É o que resulta de um entendimento a que chegaram as bancadas do PSD e do PS. A solução fica aquém dos 6 meses que eram pedidos na proposta apresentada à Assembleia da República por uma iniciativa de cidadãos e que a Ministra do Trabalho classificou como insustentável. De acordo com o que agora foi aprovado, ficam acautelados os casos das famílias monoparentais e das vítimas de violência doméstica e foi ainda aprovada a jornada contínua no setor privado. É uma decisão tomada hoje na Assembleia da República de que devemos ter notícia com mais dados na edição das 8 da noite. França e em especial Paris voltaram esta tarde a ser palco de manifestações marcadas por atos de violência. Em várias cidades do país decorreram novos protestos de estudantes, em especial na capital, onde aconteceram vários incidentes que passaram por viaturas incendiadas e estabelecimentos comerciais vandalizados, como já tinha acontecido em situações anteriores. Houve grupos violentos infiltrados nas manifestações. Hermano Sanches Ruivo, que já foi vereador da Câmara de Paris, explicou que há um padrão que se repete. Tudo até corre bem, até que chega a hora de desmobilizar a altura em que os incidentes são desencadeados.
7: O que está a acontecer nesta hora específica e esta hora corresponde ao fim da manifestação. E é sempre esse o problema principal. E eu que estou aqui em Paris, posso dizer que 90% do território parisiense está sem qualquer problema. Agora, sistematicamente, os espaços onde decorrem as manifestações, além de terem essa vigia e terem essa presença da polícia, dos bombeiros também, têm automaticamente a grande dificuldade em fazer com que as pessoas que manifestaram e que são numerosas, depois saem para regressar a casa ou pelo menos para não ficarem no espaço onde decorreu a manifestação. E aí é que acontecem os percalços e aí é que realmente assistimos à chegada, quando não já estão dentro do próprio processo, dos que vêm realmente para partir, para distúrbio.
5: Nas ruas de Paris terão estado hoje 40 mil manifestantes, na soma com outras cidades francesas. O número total terá rondado os 500 mil.
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4: Já vamos voltar à França para o relato da segunda parte do jogo entre o Lens e o Sporting. O Sporting vence nesta altura por 1-0 com o golo de Luís Soares nesta segunda jornada da Liga dos Campeões. Para já, vamos em direto até Sevilha, companhia do Tiago Santos, que está na conferência de imprensa do Futebol Clube do Porto, em divisão ao jogo de amanhã na Liga dos Campeões, frente ao Real Betis. Tiago, para esta altura já fala Francesco Farioli.
12: With him tomorrow to get his debut in Champions League in his city.
13: Estão agora em direto para a TSF para o SAMU. A lesão alterou de alguma forma a sua forma de jogar? Alguma alteração também no que diz respeito ao seu físico? Alguma mudança, por exemplo, de peso? Algum aspecto que aproveitou dentro das condicionantes da lesão para trabalhar durante todo este período de ausência?
14: Bueno, verdad que durante este período al final trabajamos más que nunca y bueno, gracias a ese trabajo que he hecho, como ha dicho el míster, en verano, sacrificándolo todo, la verdad que ahora podría decir incluso que me siento mejor que antes, así que no tengo ningún miedo, al final la lesión ha pasado, estoy preparado a lo que venga y la verdad que me siento muy bien y muy, muy cómodo jugando.
13: Sem medos, diz Samu. Mais uma questão.
15: Uma pergunta para si. Quando viu o sorteio da Champions, imagino que tenha estado atento e percebeu que o Porto vinha à Sevilha, quem foi a primeira pessoa a quem mandou uma mensagem sobre este seu regresso? E depois percebermos quantas pessoas, amigos, família, é que vai ter na bancada amanhã à espera para verem o Samu na Champions?
14: La primera. La primera, yo creo que los primeros fueron mis amigos, porque la mayoría son béticos y le dije que ese día iban a dormir mal. Así que, nada, sobre todo a mi familia también. Al final, que puedan verme debutar en esta competición muy especial. Y bueno, sí es verdad que he pedido algunas entradas, pero bueno, hay para todos.
13: Samu, e mais uma resposta aos jornalistas nesta conferência de imprensa no estádio do Futebol Clube Porto. Já foi muito feliz, em 2003 conquistou aqui a Taça UEFA na altura com o estádio, com um aspecto um pouco diferente. Por exemplo, a pista de atletismo desapareceu entretanto deste estádio La Cartuja, deste estádio olímpico em Sevilha, numa conferência de imprensa onde Farioli já avisou para as condicionantes deste jogo, nomeadamente o relvado que está em mau estado.
16: Tiago Santos em direto desde Sevilha, na conferência de imprensa do Futebol Clube do Porto, com Francesco Farioli e Samu, que vamos ter a oportunidade de ouvir nos espaços informativos da TSF mais tarde, depois deste jogo entre o Lã e o Sporting para a Liga dos Campeões, para onde voltamos, António Botelho, para o relato da segunda parte. Para já, o Sporting vai vencendo por 1-0.
1: Vantagem do Sporting com golo de Luís Soares, o atacante que tornou-se o melhor marcador do Sporting na Liga dos Campeões com 7 golos. O golo de Soares pode vê-lo no site da TSF em tsf.pt. As equipas preparam-se então para regressar ao relvado. Parece que Rui Borges não vai mexer na equipa. Quanto a Yannick Kauzak, vamos ver. Sofia Oliveira, que é perspectivas para esta segunda parte e o que é que deve fazer o Sporting para manter ou elevar até esta vantagem?
17: Olha, eu penso que o jogo andará muito pela linha da primeira, porque o Lance, estando a perder, quererá ir para a frente e a partir daí abrirá os espaços que já existem ainda mais, portanto, para o Sporting também poder aproveitar. Uma melhor definição por parte do Sporting já poderia ter dado aos Leões uma vantagem mais confortável, mas também não podemos ser intelectualmente desonestos, porque o Lance também já poderia ter marcado 2-3 golos facilmente, teve ocasiões para isso. O Tovan, por exemplo, já deu 2-3 bolas de golo que os jogadores do Lance não conseguiram acompanhar em termos de qualidade e não visaram, alguns não visaram a baliza, como o caso de Ivanovic, que nem à bola chegou, outros remataram sem força e à figura de Kaique. Portanto, está a ser um jogo com balizas, não nos podemos queixar disso. Em termos individuais, eu acho que o Jenny Katam está a fazer uma péssima exibição. Ellen Braga ainda tirou vários jogadores da frente e depois definiu mal. Hoje nem sequer está a conseguir retirar adversários da frente. Nem está bem na parte do drible, nessa confiança que ele costuma ter. Lançaria Luís Guilherme para o jogo, mas não parece que vá acontecer nenhuma alteração ao intervalo. O Irancunda muito melhor do outro lado. E o Soares também bem, algo intermitente, mas substancialmente bem, quando baixa para tentar ligar. Do lado do Lance, o melhor jogador está a ser de longe o Tovan, já me fartei de elogiar, acho que já se percebeu que eu gosto bastante dele. Mas, enfim, é mesmo fora da curva do plantel e do 11 inicial lançado para o jogo de hoje.
1: Vai arrancar a segunda parte no estádio de Balert de L'Elysée, com quase 40 mil nas bancadas. O Sporting dá o toque de saída para a segunda parte. De verde e branco, o Sporting de amarelo e vermelho, a equipa do Lance. o equipamento principal da equipa francesa, atual décimo classificado da Ligue 1, vice-campeão, foi segundo na época passada, já ganhou a Supertaça este ano, ganhou também a Taça de França na época passada, é a quarta presença na Champions para o Lens, que ganhou na primeira jornada no terreno do Slavia de Praga por 3-2, o Sporting também ganhou na primeira jornada em Alvalade, frente ao Galatasaray por 3-1, volta a jogar em Alvalade na próxima semana, na recepção aos austríacos do LASK Linz. Para já, em França, o Sporting vence por 1-0, valeu o golo de Luís Suárez. Na primeira parte, com assistência de Iran Kunda, voltam a estar em evidência, tal como em Braga. O Sporting vem dessa vitória por 3-1 em Braga, na última jornada do campeonato, após dois empates consecutivos. O Lens vem de uma vitória frente ao Lyon por 2-1 para o campeonato francês, para a Ligue 1. Bola para o Lens, primeiro minuto da segunda parte, dá indicações. Rui Borja, a equipa, não mexe ao intervalo. O técnico do Sporting, que cumpre hoje 95 jogos pelo Sporting, ele tem uma percentagem de vitórias de 65%. O técnico de 45 anos, terceira época a jogar Champions League para o homem de Mirandela. Bola para a equipa do Lens, tem a bola ao guarda-redes, Robin Rissard. Lá está Rissard, sai com calma com a bola, depois sai a jogar curto, deixando mais na frente, a toque na bola de Ivanovic, a corte de Maxi a fechar por dentro, a bola a sobrar para Baidu, perto para Jenny Catamo, tenta lançar Luís Suárez, está atento o guarda-redes, Rissard, e sai dos postes, sacode a bola Rissard, a bola vai para Gonçalo Inácio, dá de cabeça para o ataque, a corta a defensiva do lance, a bola depois vai para a equipa francesa, para Tovan, lado direito, a cruzar, segundo posto, à procura de Cadil, a bola passa por ele, vai para o lado contrário, e vai parar Mathieu Udol, ligação na grande área, olha o ataque do lance, remata ao lado da baliza de Caíque Pereira, apareceu Udol, o lateral esquerdo, com envolvimento no ataque, recebeu de Cadil, mas remata muito torto, bola sem perigo para a baliza do Sporting.
17: Não sei se já existiu algum lance em que o Eduardo Quaresma, saltando da linha defensiva, conseguiu realmente incomodar o portador da bola. Agora levou com a bola entre as pernas. Não está, de facto, a ser feliz a exibição do central português. Repito, não sei se por cansaço, mas, de outra forma, é difícil compreender esta titularidade do Eduardo Quaresma, a não ser, repito, que o Bá não esteja em condições. O jogo até estava para ele.
1: É, Ibrahima Bá, central que continua com problemas físicos, se calhar, ataca Luís Suárez a cruzar e ganha canto. A equipa do Sporting, corte da defensiva do Lens, cruzamento de Luís Suárez do lado esquerdo, o ataque da equipa leonina, e ao primeiro poste conseguiu cortar Kylian António, e o Sporting merecia de ponto, de canto, lado esquerdo do ataque. É perto dos adeptos portugueses que estão em França, cerca de 2.500 adeptos do Sporting, e vamos ao canto, Iran Kunda vai cobrar. Já fez uma assistência hoje para o gol de Suárez, segunda assistência consecutiva, bate o canto australiano à maneira curta, a bola vem para Maxi, dá para trás, a bola vem para Fresneda, dá para a Gilberto Iran Kunda a cruzar para a área, a canto trabalhado do Sporting corta a defensiva do lance, mas já está interrompido o jogo, falta ofensiva, interrompido o jogo, pontapé livre para a equipa do lance. O livre vai ser cobrado pelo guarda-redes Robin Rissard. Bate à maneira curta Rissard. A bola vai para Samson Baidu. Samson Baidu para Rissard. Rissard na saída da grande área da equipa do Lens. Vai devagarinho. O guarda-redes da equipa francesa. Lá está o guarda-redes do Lens. Vai a jogar curto. O Sporting pressiona alto. E atenção, ganha a bola. A bola para Jenny. Jenny a ganhar. A redopiar. Vai para a área. Combinação com João Simões. Está na grande área João Simões. Cruzamento João Simões. Bate no adversário. A bola sobra para Jenny. Vai-se cair. Jenny sem falta. Depois recupera. Que confusão. A bola a sobrar para Maxi. Maxi em zona adiantada. Já perto da área. Dá à esquerda. Dá para Iran Kunda. Movimenta-se Maxi. Iran Kunda devolveu. Maxi na grande área. Linha final. Cruzou atrasado. Olha o remate de Jenny. Olha o corte da defensiva do Lens. Atenção. O Sporting cria muito perigo com envolvimento de Maxi Araújo do lado esquerdo com a Iran Kunda. Deu-lhe bem a Iran Kunda, volta a jogar bem o australiano, está a jogar bem, Maxi cruza atrasado e Jenny de primeira a rematar, bola sai rasteira, ia para o posto contrário, estava no sítio certo Kylian António a fazer o corte, e o Sporting a ameaçar neste início de segunda parte, depois de ter recuperado em zona alta esta bola. Bola para o lance, primeiros 5 minutos do segundo tempo. Bola para Robin Rissa. Guarda-redes vai até meio do meio-campo do lance, fazer um passe longo. A para um corte de Eduardo Quaresma. A bola a sobrar para a equipa do lance. Zona central vai com Aidarra. O jogador maliano vai para o renovado. É falta, livre cobrado rapidamente por Aidarra. Bola para a zona central. Vai para Ivanovic. Perde a bola o antigo. O jogador do Benfica está emprestado. O Sporting vai para o ataque. Bola para Jani Catamo. Jani Catamo vai adiantar. Corta novamente a equipa do lance. Mas a bola sobra para Cuisance. E Cuisance vai avançar. Lá vai Cuisance. O médio francês, a Hertha de Berlim, primeira época na equipa do lance, toca para a esquerda. O lance tem 13 remates, o Sporting tem 6 remates, 2 enquadrados, 1 deu golo. Lá vai a equipa do lance para o ataque pela esquerda com Mathieu Udol, a meio do encampo da equipa leonina. Mete para trás, mete para Kylian António, o central formado do lance. Ele tem dupla nacionalidade francesa e portuguesa. Mete curto para o central Baidu, a Baidu para Rissard, o guarda-redes vai chutar na frente com um pontapé muito comprido. Atenção a esta bola, a corta Gonçalo Inácio. A bola bateu nas costas de Gonçalo Inácio. Foi um corte sem querer. A torcida central do Sporting estava a recuar depois daquele pontapé muito comprido. O Sporting tenta já a saída, mas mal outra vez Jani Catamo. Não consegue jogar com Luís Soares. Não consegue combinar com o colombiano que estava à espera do passe. O lance volta a recuperar. Bola para Ivanovic. Ivanovic para Cadil. Cadil, o extremo esquerdo que descai para a zona central. Aí está Cadil. Vai jogar para Udol. Udol do lado esquerdo a atrasar a bola para um dos centrais. É para Kylian António. Joga o lance no meio-campo da equipa do Sporting. Tem a bola à equipa francesa. Bola para Baidu, lateraliza, mete à direita para Tovan, a meio da equipa do Sporting, recebe pela frente Maxi, lá vai Tovan, faz uma finta, o melhor jogador desta equipa, ainda Tovan, camisola 10, capitão da equipa, vai fazer a combinação com Aidarra, outra vez Tovan cruzou, segundo poste, é perigosa esta bola, atenção para o Dol não consegue captar a mais, ainda está com o lado esquerdo fora da grande área, joga para Franjo Ivanovic vai jogar curto para António, lá está o lance, muito tempo no ataque, Aidarra dá para Coisan, zona central, lateralizou para a direita, a bola vai para o ataque da equipa do lance, mas atrapalha-se. O jogador da equipa francesa, o Sporting, recupera. Mas por pouco tempo, Irancunda perde a bola, outra vez o ataque do lance, cruzamento tirado por Abdulhamid contra Maxi Araújo e é pontapé de cano para a equipa francesa. Cano para o lance, momento de sufoco da equipa do lance a carregar, a encostar o Sporting lá atrás. É também a equipa que tem de procurar, está a perder por 1-0 em casa. Canto para Tovan. Laurent Tovan, o internacional francês de 33 anos, antigo jogador da Udinese. Vai levantar para a grande área, pontapé de canto. Vai levantar de pé esquerdo. Aí está a bola perigosa, a chegada à baliza. A quarta à defesa do Sporting. A bola vai ainda para um remate de ressaca. Vai fraquinho, mas há ali um jogador que fica a pedir falta. Manda jogar o árbitro. Segura Kaique. Kaique chuta já lá para a frente, tentando aproveitar o balanceamento ofensivo da equipa do lance, mas consegue cortar Baidu. Baidu consegue cortar o Sporting, já tinha 3 para o contra-ataque. Bola para Cuisance. O jogo sempre muito rápido, com um ritmo muito elevado, de alta intensidade. Bola para a zona central. Ivanovic a captar, lá está o croata, vai avançando sobre a zona central, parece agora o médio. Liga com a equipa, deixa para Baidu para trás. A bola segue até Ganiu. Ganiu a envolver também na manobra ofensiva da equipa. Aí está Ganiu, foge a marcação de Irancunda, joga para Cuisance. Cuisance pode abrir à esquerda, ainda Cuisance pisa a bola, tem apoio de Udol. É o lance que está no ataque, totalmente integrado no meio-campo da equipa do Sporting. Lá está do lado esquerdo, bola para Cadil. Cadil tem 2 pela frente, defende aí Quaresma e também Frasneda. Cadil vai fazer o cruzamento. É fácil para Dombiá cortar. Dombiá no sítio certo, a fazer o corte, tenta ligar com Luís Soares. Está muito recuado a equipa do Sporting. Vai tentar sair em contra-ataque. Jani atenda para Luís Soares. Que toque espetacular de Luís Soares. A bola vai para Dombiá, pode marcar o Sporting. Dombiá faz o passe mal. Mal passe, estava a aparecer sozinho João Simões. Ainda Dombiá, que toque sensacional. Luís Soares há pouco de calcanhar a isolar Dombiá, mas depois não teve velocidade para ir até à baliza do lance. O Sporting em contra-ataque agora podia ter feito o golo se Dombiá tivesse feito, se calhar, logo um passo a rasgar para João Simões, que estava completamente isolado ao meio.
17: É, mas o Soares, sinceramente, a não ser Irancunda, não tem tido um companheiro na frente que acompanhe a sua qualidade. Ainda agora o Dumbiá, e a jogar numa função que o beneficia, não consegue definir da melhor forma. E o Dumbiá é um jogador que finalmente está a pisar terrenos e com uma função que faz sentido para o seu perfil, mas continua muito aquém. E enfim, o Sporting lá vai outra vez com o Irancunda.
1: É a velocidade de Irancunda que está a mexer com o jogo, mete para trás para Marcia, tirou a figura do guarda-redes. A bola defendida por guarda-redes, sobra para Irancunda, que tenta outro remate, bate contra Baidu. E o Sporting consegue rematar mais na segunda parte. Agora foi Maxi, a bola sai à figura de Robin, que recebe, remate de Maxi Araújo, depois do passe mais um de Irancunda. Bola vem de trás de Gonçalo Inácio para a velocidade de Irancunda. Ataca o Sporting Altimira, não consegue já para Dombiá. Vai cortar a equipa do lance, vai tentar sempre mais um ataque, bola para Tovan, fecha a porta Altimira, não deixa Tovan virar-se para fazer o passe, faz falta o médio espanhol do Sporting, falta inteligente de Altimira, e livre para a equipa francesa. Livre para o vice-campeão francês, equipa de Yannick Causat, estreou-se com uma derrota contra o Mónaco, ganhou o último jogo frente ao Lyon, é o terceiro jogo deste novo treinador no banco do lance, técnico de 41 anos, antigo jogador do clube também. Ele que daqui a pouco vai mexer na equipa, prepara alterações, a equipa do Lens. Para já o Sporting vence por 1-0, estamos com 10 minutos na segunda parte, sai na frente a equipa portuguesa. O Sporting com esta vitória pode já somar 6 pontos na Champions, será uma grande entrada do Sporting na Liga dos Campeões, mas ainda falta muito tempo, atenção. Faltam 35 minutos para os 90. Bola para Tovan, Tovan a fazer uma finta, a picar para a área, perigosa esta bola, venenosa, segura Caíque. Esta bola é perigosa de Tovan, apareceu o Mathieu Udol, o lateral esquerdo da grande área, mas não conseguiu chegar ao cruzamento de Tovan e segurou Caíque, boa proteção também de Fresneda, e a segurar o guarda-redes brasileiro do Sporting, hoje estreia na baliza, Rui Silva ficou no banco. Bola para a equipa do Lens, vai para mais um ataque com Cuisance a cair sem falta. Bola sobra para Gonçalo Inácio, deixa para Ivan Fresneda, avança o espanhol, agora internacional pela Espanha, aí vai Fresneda, deixa para João Simões, outra vez Fresneda, de novo para João Simões. João Simões no primeiro jogo ilusionou-se há cerca de 5 meses e meio contra o Arsenal, também na Champions, deixa para Altimira, o ex-Betis vai jogar com Maxi, tem Jair Ancunda à esquerda, prefere jogar mais comprido para Issa Dombiá, atenção ao italiano, a captar em zona de ataque, faz uma finta, Dombiá vai tentar romper para a área, ainda Dombiá muito forte fisicamente, não consegue e depois puxa o adversário. Faz falta Dombiá, é ponta pé livre para a equipa do Lens. Livre para a equipa francesa. Vamos ter as alterações daqui a pouco. Temos agora saídas de Baidu e também de Ivanovic. Vamos ter na defesa e também na frente o treinador da equipa do Lens. Trocas aqui surpreendentes, entrada de Aguilar e também de Edouard na equipa francesa. São as trocas da equipa do Lens.
17: Eu acredito que seja para ter um jogador com outro perfil na linha de três. O Aguilar, sendo um jogador ali para jogar a partir da direita, porque agora o Gagnon passou para o meio com a saída do Baidu, é um jogador com uma projeção diferente, que de resto muitas vezes joga como ala da equipa do Lens, e traz desse lado, que é o lado do Abdulhamid, uma outra capacidade para chegares à frente, para seres mais vertical. E é exatamente esse o posicionamento. No caso do Eduard, é uma troca direta, perfis bem diferentes, mas troca direta entre o Ivanovic e o Eduard, para a equipa também ter outra capacidade nas bolas mais diretas. O Eduard não te dá o jogo que o Ivanovic dá, não te escai tanto para os corredores laterais, mas tem outra capacidade no jogo direto, tem outra capacidade também na área para finalizar. Vamos ver, o Lens está à procura do jogo, não é?
1: É, nesta altura o Lens continua a ser a melhor equipa, parece-me em campo, mas o Sporting também na segunda parte já conseguiu mais finalizações do que na primeira parte, sempre com Irancunda nas jogadas e com Maxi também a ter mais momentos de envolvimento ofensivo. Concordas?
17: Sim, eu acho que esta segunda parte não está a correr bem ao Sporting, mas pelo menos já consegue soltar-se mais vezes da pressão do lance, comparativamente com aqueles primeiros minutos iniciais da primeira, não é? Aqueles 16 minutos foram mesmo muito maus, em que o Sporting só se remeteu a tarefas defensivas. Desta feita não, já teve algumas aproximações perigosas, mas continua a ser o lance por cima.
1: Olha o ataque do lance, atenção, cruzamento para a área, corta a defensiva do Sporting, ainda há insistência com o remate de Aguiar. Ah, grande intervenção de Caíque! Atenção a este lance, Caíque a mostrar-se. Aguiar com o remate de meia distância, a bola ao ângulo superior esquerdo, e é uma defesa extraordinária de Caíque. Que grande remate do maliano Aidarra, a bola ia com selo de golo ao ângulo superior direito da baliza, ao superior esquerdo aliás da baliza do Sporting. Caíque voou todo no ar com a mão direita junto ao ângulo, evitou o golo. É um guarda-redes muito alto, 1,93m. Vamos ao canto, vai bater Tovan, atenção que o lance voltou a ameaçar, ponta, mete canto para a equipa francesa. Mas fia que grande defesa de Caíque.
17: É uma defesa para fotografia mesmo do Caíque, pode colocar lá na sala, na sua estreia pelo Sporting.
1: É o primeiro momento mais a sério que o guarda-redes consegue evidenciar.
17: É, mas todo esticadinho, ele é bem grande e tirou o golo ao Aidarra.
1: Grande defesa de Caíque, com o Rui Silva a ver no banco, canto batido, atenção, bola na área, vai cortar a defesa do Sporting, ainda a insistência da equipa do Lance na grande área, não consegue tirar o Sporting, agora sim conseguiu tirar, vai para contra-ataque, Dombiá já meteu para o Néstor, aí está Arancuna, vai pela esquerda australiano, lá vai Arancuna, é muito rápido, mete o meio para Dombiá, vai em contra-ataque o Sporting, Dombiá para a esquerda, para Luís Soares, fora da zona de ação, faça um pontapé para o outro lado, é para Jéni Catamo, está na área, recebe, olha o perigo, dá para João Simões, pode marcar, vai atirar, João Simões atirou. Defende! Risser! Grande chance desperdiçada! Grande chance desperdiçada! João Simões em posição frontal na grande área! Rematou à figura do guarda-redes, insiste Fresneda, dá para a entrada, é para Dombiá, recebe, aí está Dombiá, a ver a desmarcação de Irancunda, dá à esquerda para Irancunda, está sempre a jogar bem, Irancunda, aí já Irancunda vai para dentro, vai rematar, Irancunda na grande área, uma finta, depois perde sem fintas, tira a bola à equipa do Lance, a equipa do Sporting perde do golo, estamos com uma hora de tempo total, meia hora para o final, está agitado o jogo e tudo em aberto. Lance 0 Sporting 1.
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16: Nesta altura, no outro jogo que está a decorrer na Liga dos Campeões, marca o Sabah Baku do Azerbaijão, golo de Paris ao minuto 49, nesta altura com 64 minutos, 1 para o Sabah Baku, 0 para o Slavia de Praga. Já no futebol feminino, nos playoffs de qualificação para o Mundial do próximo ano, a Islândia marca frente à Croácia e vence agora ao minuto 35 por 1-0. Este jogo é especialmente importante porque sairá daqui o possível adversário de Portugal na próxima fase dos playoffs de acesso ao Mundial. Portugal joga daqui a pouco às 7:15 da tarde, frente à Irlanda do Norte, na segunda mão desse primeiro playoff de acesso ao Mundial. Recordo que a seleção nacional venceu por 4-0 na primeira mão e terá como adversária muito provavelmente a Islândia na próxima fase. Voltamos agora ao jogo entre o Lance e o Sporting.
1: No norte de França, o Sporting vai vencendo por 1-0, vale o golo na primeira parte, Luís Soares aos 22 minutos e há pouco voltou a brilhar Caíque, o guarda-redes, voltou a fazer uma boa defesa com Eduardo a serpentear na área da equipa do Sporting, a rematar rasteiro e todo esticado com a mão esquerda, Caíque negou o golo. Mais uma boa defesa, está a mostrar-se bem o guarda-redes brasileiro contratado ao Palmeiras, que representou em Portugal o Nacional, defender muito bem nesta partida, render Rui Silva no 11 inicial. Ataca o Lance à procura do golo do empate, o Sporting também já podia ter marcado, é um jogo que merecia mais golos. Lá vai o Sporting em contra-ataque, a bola para Dombiá, mete à esquerda para Irancunda bem, faz uma finta, ganha a posição com o corpo, vai para a área em velocidade, grande passo para Luís Soares, não chega ao colombiano.
17: Lá grande ele foi o passo.
1: Sim, foi muito forte, mas era difícil também meter aquela bola. Irancunda está a cumprir bem a missão que foi proposta por Rui Borges.
17: Sim, eu acho que o Irancunda, Como disse há pouco, está a ser o segundo melhor do ataque do Sporting. Primeiro Soares, que ainda há pouco permitiu ao Sporting aquele lance perigosíssimo do Simões. Foi uma variação fantástica do Soares para o Géni e depois o Géni a dar ao Simões e o Simões a ganhar ali algum espaço dentro da grande área para depois rematar. Mas de resto, o Irancunda está a ser o maior desequilibrador a seguir ao Soares, porque é também uma diferença muito grande comparativamente com o Géni e com o próprio Dumbiá. Bem jogado novamente pelo Lance.
1: Lá vai o Lance outra vez para o ataque, lá direito, atenção ao cruzamento, Veranoso e canto, corta Fresneda, cruzamento perigosíssimo da direita e a bola atravessa toda a área, cruzamento de Salid Abdulhamid, e é Fresneda que no segundo posto atira para canto. Já cobrada a maneira curta, vai carregando a equipa do lance. Atenção ao cruzamento, corta Fresneda. Nova bola para o lance, vai tentar o cruzamento e corta outra vez Fresneda, novo canto. Novo canto para a equipa francesa. Uma equipa forte a jogar em casa, o lance, mas o Sporting está a vencer no Stade Bollaert de l'Élysée. Mais um canto à esquerda para ser cobrado por Florian Thauvin. Camisola 10. Lá vai Thauvin, capitão de equipa. O lance mete 7 jogadores na área do Sporting. Lá vai Thauvin para levantar. Levanta de pé esquerdo Thauvin. Há um desvio ao primeiro poste sem qualquer perigo. Bola fora. É pontapé de baliza para o Sporting.
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16: Marca mais uma vez a Islândia frente à Croácia nos playoffs de seleção mundial feminino, 2-0, agora a 5 minutos do final da primeira parte, 6-0 no agregado da eliminatória para as islandesas, o que significa que será mesmo a Islândia adversária de Portugal no próximo playoff de acesso ao mundial feminino, isto se a seleção nacional confirmar a passagem depois de ter vencido por 4-0 na primeira mão.
1: Em França, o Sporting continua a vencer por 1-0. Mexeu o Rui Borges, saiu. Luís Jenny Catam entrou. Luís Guilherme, Sofia Oliveira.
17: Já não era sem tempo. Péssima exibição do Jenny Catam hoje. Ele que ficou com menos tarefas defensivas, porque não está a fechar a 5. É o Altimira novamente quem está a fechar entre os centrais, como aconteceu em Braga. Mas ofensivamente foi uma desgraça autêntica mesmo o Jenny. Vamos ver o que traz o Luís Guilherme ao jogo.
1: Entrada então do jogador brasileiro, ex West Ham. Luís Guilherme vai jogar então na ponta direita do ataque da equipa do Sporting. É o lance que está por cima nesta fase, é totalmente metido numa equipa da equipa do Sporting. Vai valendo também, cai com o guarda-redes do Sporting, vai fazendo boas defesas. Bola para a equipa do Lance, ataque pela zona central. Corta a defesa do Sporting, bola para João Simões, vai para contra-ataque do Sporting. Lá vai João Simões, vai outra vez João Simões, faz duas boas fintas, guarda a bola João Simões. E depois o corte em carrinho de um jogador da equipa francesa, foi o Mérdio Amadou Diarra, de Aidarra, a tirar para fora, lançamento para a equipa portuguesa. E vai haver também alteração na equipa do Lance, vai entrar o menino Mésiane Soares, jovem de 16 anos, que escolheu a seleção portuguesa. Ele podia escolher a França, também Marrocos, tem 3 nacionalidades no passaporte, a francesa, a marroquina e a portuguesa. Mésiane Soares, que estreou-se recentemente do Sub-21, a ser lançado, ele fez uma assistência, atenção, no jogo frente ao Slavia de Praga, na primeira jornada. Entra então Mésiane Soares na equipa do lance. Skoraj também a ser lançado.
17: E o Thauvin passa para a esquerda, para o Mésiane poder partir da direita, sendo que do lado do lance, também em termos de alas, tirou o Abdulhamid.
1: E o Abdulhamid.
17: Exatamente,
1: não é?
17: E colocou o 22, que é o
1: Michal Skoraj.
17: Skoraj, exatamente. É. Também joga muitas vezes naquela posição. É um jogador com melhor definição, a meu ver, e que também combina melhor, procura mais as combinações, também vem ajudar o Messi nesse sentido. Eu creio que o Thauvin estava a ser o melhor do lance, passa para a esquerda, mas com o Thauvin e com o Messi, o ataque do lance ganha aqui uma outra magia extra, não é?
1: É um jogador perigoso que vem da Liga Belga, do Gent e do Bruges, este internacional polaco Michal Skoraj, a ser lançado então na equipa do Lance, e também Mésiane Soares, que traz essa qualidade também técnica, jogador de apenas 16 anos de idade, que tem despertado a atenção mundial depois de ter assistido no primeiro jogo. Rui Borges vai responder e vai mexer também daqui a pouco o treinador do Sporting. Estamos a meio da segunda parte. O Sporting vence por 1-0 e ataca lado esquerdo. A bola para Irangunda. Irangunda transporta jogo. Incansável Irangunda. Desconcertante. Dá no meio para Luís Guilherme. Agora passa mal Luís Guilherme. Tinha várias opções. Tinha Dombiá também a pedir a bola. Também Fresneda. A bola sobra ainda para os jogadores do Sporting. Para Fresneda lá direito. Lá vai Fresneda. Vai para a área. Ainda Fresneda. Uma finta. A segunda não saiu. Não passou Fresneda por Aidarra. A conseguir cortar. E liga jogo e vai para contra-ataque aqui equipa do Lens. A bola para Odson Edward, o jogador que vem da Premier League do Crystal Palace. Não conseguiu levar adiante o ataque do Lens. E o atraso até Kaique. Aí está Kaique, puxa do pé esquerdo, o seu melhor pé. Chuta na frente Kaique, bola muito comprida, tende a ganhar Dombiá. Saltou, mas perdeu. A bola sobra para os jogadores da equipa do Lens. Daqui a pouco entramos nos 20 minutos finais. Rui Borges vai fazer mais mexidas. Bola para a equipa do Lens. 69 minutos, o Sporting continua a vencer com o gol de Luís Soares. Apontado ao minuto 22. Bola para a equipa do Lens, zona central. Cá está Messian, Soares, o canhoto, a jogar a bola para Tovan. Outra vez Messian. Messian para a esquerda. Joga para o Dol. O Dol transporta para o meio. Vai ligar-se com Tovan. Muito tecnicistas agora os jogadores da equipa do Lens, zona central. Abertura depois para a direita. A bola vai até Skoras. Cá está o polaco. Tem apoio. Há um cruzamento, mas não sai bem. Ainda há insistência da equipa do Lens. Cruzamento agora para a área. Cabeceamento sai mal. A bola vai ainda para a equipa do Lens. Vai carregando a equipa francesa. Atenção. Na grande área, um cruzamento que também não sai bem. Fica a pedir falta a equipa do Lens, mas não assinala nada a hora da partida. O Sporting vai tentar sair em contra-ataque. Transporta Luís Guilherme. Bem Luís Guilherme a serpentear. Faz duas fintas. Vai embalado e a falta de Cuisance. Tem que ser amarelo. Bem Luís Guilherme quase que fez mais nesta ação do que Jenny em todo o jogo. E cartão amarelo para o jogador da equipa do Lens, Cuisance. O médio fica amarelado. Teve que recorrer à falta depois de Luís Guilherme serpentear. Pontapé livre para a equipa do Sporting. Pode respirar um pouco também a equipa do Sporting. Estamos a 20 minutos dos 90. O Sporting vence por 1-0. É uma vitória que poderá ser muito importante para o Sporting chegar aos 6 pontos nas duas primeiras jornadas desta Liga dos Campeões. E o Sporting tem um calendário muito exigente na parte final. São os últimos 3 jogos. Roma fora, Barça em casa e City fora. Bola para a equipa do Sporting, daqui a pouco vai voltar a mexer então Rui Borges. Vem aí, parece-me, Silas Anderson na equipa do Sporting. Vai ser lançado o médio que foi titular no último jogo. Silas Anderson vai ser daqui a pouco lançado. O Lens tem 56% de posse de bola contra 44% do Sporting, mas a equipa do Sporting está em vantagem. Bola para Luís Guilherme, entra bem no jogo Luís Guilherme, transporta jogo de direita para o meio, vai dar mais calma à equipa com bola. Cá está Luís Guilherme a receber, em zona atrasada, joga para João Simões, outra vez o ex-West Ham, deixa para Altimira, Altimira a captar na zona central, mete à esquerda para Irancunda, agora precipitado, manda um charuto lá para a frente, fácil para a defesa do Lens. Ainda assim a bola ainda está viva pelo ar. Vai parar depois aos pés de Fresneda. Vai pela direita ao jogador espanhol. Aí está Fresneda. Deixa no meio para João Simões. Agora Luís Guilherme. E o Sporting troca a bola à vontade. Luís Guilherme. João Simões, aliás. Deixa atrás para Quaresma. E este para Gonçalo Inácio. Inácio vai transportando o jogo. Deixa mais à esquerda para Márcio Araújo. O jogador uruguaio a picar para a zona de finalização. Aparece João Simões da grande área, mas de costas para a baliza. A quarta defensiva do lance. A bola a sobrar ainda para a defensiva do Sporting para Márcio. Dá para Gonçalo Inácio. Deixa seguir até o guarda-redes Kaique e o Sporting consegue ter bola nesta fase. Inácio deixa para a esquerda para Maxi. Maxi vai chutar na frente para a desmarcação de Dombiá. Está na área, atira ao lado. Dombiá já em esforço, não consegue marcar. Falhança da defesa do lance com Ganiu a não conseguir marcar, cortar. Também Aguilar falhou. Ruben Aguilar e Dombiá não conseguiu concretizar, era também uma finalização difícil e o Sporting volta a criar perigo neste lance, numa bola longa. Vai mexer a Rui Borges, João Simões é um dos jogadores que sai e também Irancunda, já muito desgastado, correu muito nesta história. Irancunda sai com uma assistência, belo jogo. E Jesse Derry a ser lançado, tem sido muito pouco utilizado. E também Silas Anderson, o médio dinamarquês que foi titular no último jogo, faz o 11º jogo pelo Sporting, o antigo médio do Aken da Suécia. E temos Jesse Derry, não é?
17: Sim, Jesse Derry ali para a esquerda. O Flávio será o jogador que perderá mais protagonismo neste novo sistema de Rui Borges. Ele não jogou praticamente num jogo para o campeonato, poucos minutos, e hoje novamente não sei se sequer será utilizado. O Sporting já fez as 5. Não, ainda não.
1: Não,
17: mas de qualquer das formas não me parece que também o jogo seja propício para ele na cabeça de Rui Borges. De resto, o Silas também não se deu propriamente bem em Braga nesta função de médio interior. Hoje terá aqui mais espaço do que teve contra os arsenalistas. Veremos se consegue pelo menos dar uma réplica minimamente melhor, porque a exibição contra o Braga foi desastrosa.
1: É, foi dos piores do Sporting. Avança Jess Terry, em estreia na Champions, o jogador inglês formado no Chelsea. Silas Anderson, grande passe, é para Dombiá, pode marcar Dombiá, vai atirar, a bola entra e golo! É do Sporting! Golo! É do Sporting! Isso! Dombiá! No lance de contra-ataque, estreia-se a marcar pela equipa do Sporting. E logo na Liga dos Milhões, na Liga Milenar e na Liga dos Campeões. O italiano que fez 3 golos na pré-época aparece na zona do ponto de lança. Numa jogada que começa com Jesse Derry, o inglês, a fazer fintas pela esquerda. Distribuiu magia no relvado. Jogou no meio para Silas Anderson. Grande entrada do dinamarquês. É um gol de reforços. Jesse Derry, Anderson e depois Dombiá. Na cara do guarda-redes, o italiano atirou de trivela perante a saída de Risser. A bola vai rasteira e só para no fundo da baliza do lance. E há um grande festejo de Dombiá abraçando os adeptos do Sporting que estão nas bancadas. O Sporting chega ao 2-0, aproveitando o espaço que a equipa francesa deu nas costas. E Sofia, o Sporting finalmente consegue concretizar uma jogada de contra-ataque.
17: Percebia-se que com outra definição o jogo já poderia estar noutro resultado, quer para o Sporting, quer para o lance, de resto. Mas aqui o Sporting a aproveitar bem, o Silas a querer mostrar e a mostrar mesmo uma outra face com este excelente passe para a desmarcação do Dombiá. Ele que, lá está, gosta de romper, de fazer estes movimentos contra a linha defensiva contrária, aqui a romper e a definir bem na cara do guarda-redes, que tentou, enfim, cortar o ângulo. Nunca seria fácil a sua missão, até porque a equipa do lance

0: depois do 2-0, eu diria que tem aqui 6 pontos no bolso.
1: Olá, vai outra vez o Dombiá, vai para a grande área. Dombiá, lá está o italiano, e é um jogador também incansável, tem 3 pulmões, dá no meio para Luís Soares, rodopia, coloca para Silas Anderson. O Sporting vai vencendo na caça do lance por 2-0, não é um terreno fácil de ganhar. A bola para Fresneda, já vamos até ver o resultado. Fresneda vai para a área, deixa a bola para Luís Guilherme, outra vez para Fresneda. O lance ficou atordoado com o golo sofrido. O Sporting a chegar a um resultado mais confortável. Altimira deixa para Dombiá, outra vez Altimira. Altimira recolhe, aí está Altimira, sempre muito equilibrado, dá para Dombiá, outra vez Altimira para a direita para Luís Guilherme. Luís Guilherme faz uma finta, vai para a zona central, deixa bem, deixa para Altimira, depois para Anderson, outra vez para Altimira, e o Sporting está a jogar bem no meio campo adversário. Márcio Araújo mete para trás para Gonçalo Inácio, Inácio para Altimira. Agora a equipa do lance que vê a bola circular de um lado para o outro. Silas Anderson, Silas Anderson vai aguentar a carga do adversário, cá está o Eizakan, dá para trás, dá para Quaresma, mete à direita para Luís Guilherme. Lá vai o Sporting, trabalha bem a jogada, está, tem a bola há muito tempo. Luís Guilherme pausa mais o jogo do Sporting. Lá está Luís Guilherme a colocar para Fresneda e para trás, deixa a bola para Eduardo Quaresma. Eduardo Quaresma para Gonçalo Inácio, e Gonçalo Inácio para Eduardo Quaresma. O Sporting troca a bola à vontade, o lance apenas cheira a bola nesta altura. Silas Anderson deixa para Maxi, Maxi numa incursão na zona central. Lá está o uruguaio, dá para Fresneda, Fresneda para Luís Guilherme. Lá vai o Sporting, quer mais golos. Bola para Luís Guilherme, lá direito, vai para a área e faz o passo bem jogado para Fresneda. Olha o perigo, o cruzamento pode ser, pode ser, e ninguém chega para tocar, ninguém chega para tocar, mas o Sporting voltou a criar muito perigo neste lance. É que Luís Guilherme entrou muito bem, é um jogador que define muito bem os ritmos do jogo.
0: Sim, é um jogador com mais mudanças, se quisermos comparar com Jenny Catamo, e aqui também a conservar a bola, não vai sempre para cima do adversário, a permitir ao Sporting trocar, ganhar esse oxigênio com a bola, e depois a definir no momento certo para o Fresneda, que é uma coisa que o Jenny também nem sempre faz bem, que é respeitar os movimentos do Fresneda. Não quer dizer que o tenha de fazer sempre, mas de vez em quando o Fresneda dá aquelas arrancadas e quase nunca é solicitado. O Sporting, como disse, conseguir congelar um bocadinho mais o jogo, não permitindo as tais aproximações do lance. Enfim, tem muito mais a ganhar. Ui.
1: Grande finta agora do Mézian Soares, tem muita qualidade naquele pé esquerdo. Mézian, um menino de 16 anos, e depois há ali uma jogada entre Tovem e Maxi. O árbitro nada assinala, e bem, no meu entender, mas Mézian esteve em destaque na jogada, a partir por completo Jesse Derry. Ficou no relvado o inglês, que iniciou o lance do gol do Sporting. É ele que mete o meio em Silas Anderson, e depois um belo passe nas costas da defensiva do lance, um passe rasteiro. Dombiá, o guarda-redes não sai bem, porque fica fora da baliza, está fora da área, não pode defender com as mãos, e Dombiá foi leste, rematou logo e fez o golo por baixo do corpo do guarda-redes. Estamos a 10 minutos do 90, marcou então Dombiá o segundo do Sporting, o jogador contratado ao Veneza por 20 milhões de euros. Assinou o primeiro de Leão ao peito. 80 minutos, 10 para os 90, no estádio de Bollaert de Lallys. 0 para o Lens, 2 para o Sporting.
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4: No outro jogo da Liga dos Campeões, continua a vencer o Sabah Baku por 1-0 frente ao Slavia de Praga, agora há pouco mais de 5 minutos dos 90. Entretanto, também já começou em Portimão o jogo da Seleção Nacional Feminina Portuguesa frente à Irlanda do Norte, a segunda mão do primeiro play-off de acesso ao Mundial 2027, neste momento com 12 minutos de jogo, 0 para Portugal, 0 para a Irlanda do Norte. Recordo que Portugal venceu fora de casa por 4-0 na primeira mão. Voltamos ao jogo do Sporting em França.
1: Em França, alguém que ficou com a cara escaldada é que o Tovin faz ali uma falta dura sobre o Dombiá, vê cartão amarelo, depois chuta a bola, chutando para a bancada, mas antes da bancada estava um apanha-bolas que levou em cheio com uma bola fortíssima na cara. Não sei, Sofia, até a ti doeu só de ver.
0: Olha, foi impactante, no mínimo.
1: Coitado rapaz, a bola foi mesmo com muita força, 1 metro contra a cara daquela

0: A bola, Estovan, creio que foi lá, pedir desculpa. 80 minutos, 10 para os 90, o Sporting agora tem que ter alguma inteligência. Sim. E segurar esta vantagem. Pelo menos não deixar que o lance faça nos próximos minutos um golo para reacender o jogo.
1: Sim, no fundo tentar aquilo que ainda não fez praticamente nesta partida, que é gerir um bocadinho mais o jogo com a bola, sem entrar constantemente nas vertigens quando tem a posse. Também saiu o Aidarra, entretanto, para a entrada do Titraoui, não é? Não
0: Internacional sei se é assim Titraoui, exatamente.
1: Titraoui. E é um dos, aliás, o Titraoui tem mais titularidades, até é um dos jogadores mais vezes utilizado titular no meio campo. Este costuma ser o meio campo titular, o que está a jogar agora, mas enfim, o lance, a entrada do Messian acabou por não coincidir com a melhor fase do lance. É pena, porque vimos pouco do menino português, que tem muito talento nos pés.
0: Jogador que promete 16 anos apenas. E ainda bem que escolheu a seleção portuguesa, dor de 21, também houve essa força para que ele escolhesse a seleção portuguesa para jogar. Estamos com 82 minutos e meio. O Sporting vence por 2-0 em França, o lance com golos de Luís Suárez e Issa Dombia. Vai para o ataque Messián Soares. Cá está Messián, jogador da formação do lance. Vai tocar curto para um companheiro, é Ruben Aguilar, um jogador de origem espanhola, mas está há muitos anos em França. Agora é Tovan, zona central, atenção ao remate Tovan e para fora. Perigosíssimo. Bola passa ao lado, posto esquerdo da baliza de Caíque, bem se lança, mas passa ao lado, passa muito perto do posto. É um remate cruzado a meia altura de Tovan, perigosíssimo, ali a 25 metros da baliza, em posição frontal, tudo esticado. Caíque tentou chegar, era um golaço de Tovan. O elemento a mais, ou a mais, não é bem a mais, o elemento mais nesta equipa do Tovan, ele é claramente o motor da equipa em termos de qualidade técnica. Para já ainda não conseguiu definir da melhor forma para o lance chegar ao golo. O Sporting a aguentar-se muito bem em França, a vencer por 2-0. Minuto 83, faltam 7 para os 90. Tem bola a equipa do Sporting, a zona central. Agora é a equipa do lance com a bola. Lá vai para o ataque Ganiu. Ganiu toca para o meio, onde está Titraoui. Aí está o argelino Titraoui. Deixa para Cuisance. Joga atrás para Ganiu. A Ganiu vai subindo no terreno. Adianta Ganiu. Vai captar Ruben Aguilar. Depois deixa atrás para Tovan. Organiza o jogo da equipa. Mais recuado agora. Mais também ao meio Tovan. Camisola 10. Deixa para Udol. Udol para o meio para Tovan. Aí está o francês. Ainda Tovan. Vai jogar curto para Udol, é o lance com a bola. O Sporting recolhe-se agora, tentando garantir esta vantagem, esta vitória que poderá ser importantíssima. Vai receber Messián Soares. Messián Soares à direita, a viajar para o meio. Aí está Messián, encontra espaço, pode rematar. Messián faz o passo, depois passa a bola mal. Bola para Luís Guilherme, acelera Luís Guilherme, a bola vai para a frente, dá outra vez Luís Guilherme, mete a bola. Oh, agora mal Luís Guilherme. Tentou avançar com a bola junto à linha. Creio que o Fresneda também atrapalhou ali um bocadinho, porque o Fresneda fingiu que ia lá e depois o Luís Guilherme atrapalhou-se, mas era um ataque promissor da equipa do Sporting. E mexe Rui Borges, volta a mexer, saem Dombiá e também Luís Suárez, grande jogo de Dombiá, não sei se o melhor em campo. Entrada de Pedro Lima, é também uma estreia na Champions. Pedro Lima, jogador muito pouco utilizado, e de Ioannidis no Sporting.
1: Sim, aqui também já muito escutados estes dois jogadores, que foram também titulares, é importante recordar, no jogo para o campeonato. Titulares não, mas utilizados. O Suárez entrou e foi decisivo, e o Dumiá foi utilizado como titular. Pedro Lima, que tem tido uma utilização muito intermitente no Sporting, vai ali para o meio campo para junto do Silas Anderson e do Altimira. E o Ioannidis, que fez uma excelente primeira parte em Braga, pouco acompanhado pela equipa, mas também merece estes minutos dados por Rui Borges.
0: É, Pedro Lima é que não tinha jogado ainda na Champions, ele só tem alguns minutos, mas muito poucos, escassos minutos na Liga Portuguesa esta época. O jogador contratado ao AVS, a ser lançado então o médio brasileiro Pedro Lima, e também Ioannidis, rendendo Soares, que sai com um gol e sai também como o melhor marcador de sempre do Sporting na Champions, com 7 golos. Ioannidis tem 2 apontados esta temporada. Ainda nenhum na Champions, o avançado grego de 26 anos. Estamos já a 4 minutos dos 90. No Stade Bollard de Alaliz, o Sporting vence por 2-0. Com golos de Soares aos 22 e de Dombiá aos 74. Tem agora lançamento a favor a equipa do Sporting, do lado esquerdo. Vai Maxi Araújo a executar. Também a regressar à titularidade o Internacional Uruguaio. Aí está Maxi para efetuar o lançamento. Lança Maxi à procura de Ioannidis. O quarto em antecipação. Bola vai para o guarda-redes Rissa a chutar lá para a frente. Bola vai para a zona de Quaresma. A quarta a defensiva do Sporting. Ganha o lançamento da equipa do lance. Vão ser 3 minutos em que até aos 90 o Sporting tem que manter o lance longe da baliza de Caíque. E o Sporting está a conseguir fazer isso. O lance foi uma equipa muito mais perigosa na primeira parte do que na segunda. Bola para Tovan. Tovan vai meter para o meio. Vai meter a bola. Vai lá. Vai captar a bola. Titraoui varia o Argelino para o lado direito para Messian. Que controle de bola espetacular de Messian Soares. Tem uma categoria incrível. Ui, deixa outra vez na relva. Maxi vai para a área. Que qualidade. Parece o Messi a jogar. Dá para a zona central. O remate e o corte. Ainda há insistência. Mas que qualidade de Messian Soares. É claramente um jogador com futuro. É que não há dúvida nenhuma. E Portugal tem aqui um jogador a ter em conta para os próximos anos. Agora Quaresma faz um corte e vibra ali com os companheiros de equipa. Ele chuta a bola contra o adversário e ganha o pontapé de baliza e depois celebra efusivamente o quarto de Eduardo Quaresma, central novamente titular. 2 minutos e meio para acabar, ou pelo menos até aos 90. Sporting a vencer por 2-0. Daqui a pouco as reações também na TSF com as declarações de Rui Borges, o treinador do Sporting. O Sporting a vencer por 2-0, vai para a segunda vitória na Champions. Ainda está no ataque o Sporting. Atenção, lado direito. A bola vai para Pedro Lima. É Pedro Lima que aparece no ataque. Camisola 21 do Sporting, o brasileiro, a participar pela primeira vez no jogo em estreia na Champions. Bola para Fresneda, cruza para a área. Fresneda, está lá Silas Anderson. Também Jesse Terry, mas nenhum deles conseguiu cabecear. Vai tentar responder em contra-ataque o lance. Carrinho de Maxi, mas Messi passa. Que qualidade de Messi é, de facto, um jogador com um futuro brutal. 16 anos, passou ali por Maxi com uma finta espetacular. E está a encantar as bancadas este camisola 38. Como disse, jogador internacional já sub 21 e ele tem 16 anos de idade. Messián Soares assistiu no último jogo. Já mostrou aqui pormenores técnicos fora do comum para a idade que ele tem. Lá vai outra vez o lance. A bola para a zona central para Eduardo. Para a esquerda, Eduardo. Vai para Udol. Udol adianta. É para Skoras, o polaco. Lá está Skoras. Ganha a linha de fundo. Cruza. E outra vez Quaresma. A cortar e a ceder ponto de canto à equipa francesa. 1 minuto para os 90. O Sporting tem que aguentar esta vantagem. Não deixar que o lance marque agora, porque o Sporting é uma equipa que já esta época tem alguns fantasmas com a questão dos golos sofridos nos finais das partidas, em perder vantagens. O lance ainda acredita, mete muitos jogadores na área, canto à esquerda, aí está, bola a ser cruzada para a área, corta de cabeça. Gonçalo Inácio, insiste o lance, bola outra vez para a esquerda, para Tovan, cruzamento, novamente para a área e fora de jogo do francês. Para o jogo ali, livre para a equipa do Sporting. Fora de jogo tirado a Florian Tovan, já muito cansado o capitão da equipa francesa. Ponto para livre para a equipa do Sporting. Sporting não tem pressa para a cobrança desta bola parada. O guarda-redes Caíque Pereira, que fez uma boa exibição na estreia, vai fora da área para a cobrança deste ponto para livre. Guarda-redes de 23 anos, canhoto. Tal como o Rui Silva. Mas ele bate bem a bola com os dois pés. Ele tanto bate com o pé esquerdo como com o direito. Ele é destro, na verdade, só que muitas vezes chuta com o esquerdo. A bola para o Sporting a tentar recuperar em zona alta com o Ioannidis. Vai cortar a defensiva do Lanz. A bola depois vai para Messia. Passe calcanhar. Desta vez não resulta bem. Corte Silas Anderson. Dá para Ioannidis. Na central. Ioannidis agora a perder. Bola a sobrar para os jogadores do Lanz. Vai lá Silas Anderson a usar o corpo para fazer o desarme. Bola a sobrar depois para Pedro Lima, atrás o ex-AVS, equipa que desceu na época passada à 2ª Liga Portuguesa, mas foi contratado pelo Sporting. Pedro Lima, jogador que foi barato e vai fazendo plantel no Sporting, jogador de plantel, e Rui Borges para já não o tem utilizado muito. Será mais para jogos da Taça e da Taça de Portugal, da Taça da Liga, mas já foi utilizado então na Champions nesta partida. No campeonato também tem alguns minutos, fez 5 minutos até agora. Messian. Agora a receber mal Messian, são dois erros nos últimos instantes, pouco habituais já em Messian Soares. Dá mais 3 minutos de compensação, Igor Payats. O croata dá apenas 3 minutos e o Sporting tem o triunfo na mão. O Lens vai ainda tentar, mas já pouco acredita a equipa francesa, porque o Sporting tem uma vantagem de 2 golos para os minutos finais. O Sporting vai vencendo por 2-0. Lá está o Dol. A jogar para trás o Dol. A bola para a zona central para Tovan, avança Tovan, cá está, pega no jogo da equipa, fecha-se a equipa do Sporting, ainda a equipa do Lens na insistência, Tovan a jogar mais perto da área para Skoras, Skoras a fugir à marcação de um adversário. Corte efetuado a por Eduardo Quaresma, subiu de rendimento da segunda parte. Lançamento para a equipa do Lens. Bola à esquerda outra vez. Vai avançando para o ataque Skoras. Novamente Skoras. Corta o Sporting. Vem para contra-ataque. Não deixa outra vez a equipa do Lens. Vai para o ataque ainda a equipa do Lens com Cuisance. A meter à entrada da área para Tovan. Atenção a Tovan. Meia lua. Arranja espaço para levantar. Não consegue. Corta Silas Anderson. Dá depois para Ioannidis, mas o passo não saiu bem. Vai, é para o ataque o Lens, há um remate no meio da rua, Caíque a segurar, pontapé de Kylian António e mais uma intervenção de Caíque. Bola não sai à figura, sai mais para o lado, ele bem a dar 2-3 passos para o lado direito e a encaixar bem a bola. Vende Caíque, bate na frente e um minuto para o tempo de compensação se esgotar. Vai captar na frente Ioannidis, ou pelo menos vai tentar captar, mas não consegue. Bola a sobrar para os jogadores do Lens. 2 minutos de compensação já foram e o terceiro está quase a desaparecer. O Sporting perto de garantir esta vitória sem sofrer golos. E também atenção à diferença de golos, pode ser importante. O Sporting nesta altura tem um saldo positivo de 4 golos. Marcou 3 na primeira jornada, marcou 2 hoje e sofreu apenas 1 na primeira jornada. Ou seja, 5 golos marcados, 1 golo sofrido. Dá mais 4 ao Sporting, permite ao Sporting estar nesta altura, ainda com vários jogos por disputar, em zona de apuramento direto para os oitavos de final. E o Sporting na época passada, recorde-se, ficou em 7º lugar na estreia neste novo formato. Ficou em 7º lugar, não foi a estreia do Sporting, mas o Sporting está pela 13ª vez na Champions, 2ª no novo formato e a 5ª nas últimas 6 temporadas. 3 minutos de compensação já foram e termina o jogo. No estádio de Ballart de L'Elysée, o Sporting vence o Lens. Vitória por 2-0 com Luís Suárez. O suspeito do costume fez o primeiro e o segundo foi de Dombiá em estreia a marcar. Vitória importantíssima para o Sporting. Em 2 jornadas soma 2 vitórias do Sporting. 6 pontos para a equipa de Rui Borges. O Sporting foi a sensação da Champions na época passada e Sofia Oliveira começa muito bem também esta época com 2 vitórias em 2 jogos.
1: Sim, um arranque importante para o Sporting nestes 2 jogos em que, enfim, é superior contra o Galatasaray do ponto de vista coletivo, é superior contra o Lens do ponto de vista individual. É superior, um jogo muito difícil, o resultado não explica nada da história da partida, quem não viu e só tiver de olhar para as estatísticas, acho que vai perceber pouco do que foi a história do jogo, mas importante porque a época passada também acabou por fazer com que o Sporting ganhasse um estatuto diferente nesta prova. Chega à 3ª jornada com 2 jogos, 2 vitórias, vai jogar com o LASC, que enfim, mesmo possa ser uma equipa chata, ao Sporting também tem condições para fazer então aí os 9 pontos em Alvalade e ficar menos à mercê dos adversários mais difíceis, portanto um triunfo realmente, realmente importante para a equipa de Rui Borges.
0: Queres nomear o melhor em campo deste jogo?
1: Olha, eu não posso fugir da forma como leio os jogos. Para mim o Tovan foi de longe o melhor jogador em campo. Acho que não houve nenhum que sequer se aproximasse do que ele conseguiu fazer, muitas vezes até sozinho. Acho que, sei lá, pintou mesmo a manta hoje. E do lado do Sporting, se quiseres também, elejo, acho que é assim.
0: Sim.
1: O Luís Suárez, para mim foi o jogador que se destacou mais. Acho que o Irán Cunha também esteve muito bem, mas o Suárez foi o melhor para mim. Mas como MVP, para mim o Tovan, de longe.
0: Eu vou eleger o Dombiá, mas com menção honrosa para o Luís Suárez. Portanto, fica o Dombiá com menção honrosa. Voto da TSF para melhor em campo. Dombiá, aliás, Luís Suárez, melhor em campo para a TSF do lado do Sporting, porque o Tovan, lá está, no como de geral para a Sofia, foi o jogador que mais se destacou. Porque o jogo, de facto, é o resultado é enganador. O lance estava aqui à procura, fez mais de 20 remates, já vamos às estatísticas oficiais. Kaique faz, atenção, uma exibição que pode segurar a titularidade.
1: Sim, é uma exibição intranquila em alguns momentos, mas é normal porque está a estrear-se, é normal estar nervoso. Houve ali algumas defesas incompletas em que lançou a bola para a frente ou não conseguiu as melhores abordagens do ponto de vista técnico, mas teve também outras situações em que foi importante. Lembro-me, por exemplo, daquele remate do Aidarra do meio da rua, que ele consegue ir lá buscar ao ângulo superior esquerdo, e quando foram defesas aparentemente fáceis, ele também não resvalou e fez o seu papel. Num jogo em que a equipa em que a baliza, aliás, do Sporting foi muito cobiçada, mas nem sempre com as finalizações, portanto o guarda-redes teve trabalho, mas em comparação com a proporção, com o volume ofensivo do lance, não foi esse trabalho todo, porque lá está, faltou a definição dos jogadores do lance em muitos momentos. Mas eu diria que o Kaique está aqui a aproveitar também um momento menos bom do Rui Silva. Veremos o que é que o Rui Borges faz para o campeonato. Certo, será uma das perguntas que lhe farão, acredito eu, fazendo já aqui uma perspectiva da flash e da conferência de imprensa, é capaz de ser, porque ninguém estava à espera desta titularidade.
0: Sem dúvida, algo que vamos já ouvir daqui a pouco. Fez 6 defesas cá aí que neste jogo. Atenção, e há pouco, como eu tinha dito, bate certo, o lance faz 21 remates, nenhum golo. 21 remates, 6 deles enquadrados, lá está, 6 defesas do guarda-redes. O Sporting faz 10 remates, 5 enquadrados, 2 golos da equipa do Sporting. O lance beneficiou de 6 cantos, a equipa do Sporting de 3 cantos. Vitória então da equipa do Sporting por 2-0, com golos de Luís Soares aos 22 minutos e de Dombiá aos 74 minutos. O Sporting tem 6 pontos, mas atenção, não se pode iludir a equipa do Sporting, porque esta é precisamente aquela fase em que o Sporting precisa de ganhar pontos, porque o Sporting entrará nas últimas jornadas Manchester United, Roma, Barcelona e Manchester City. Creio que vamos daqui a instantes ter reações.
2: Vamos tentar ouvir Luís Soares, que vai falar agora na flash da Sport TV depois da vitória do Sporting.
3: Adversario muy físico, muy combativo. ¿Dónde estuvo la chave para conseguir vencer el juego?
4: Bueno, yo creo que entramos a hacer nuestro partido. Creo que, como tú bien dices, ellos son un equipo muy, muy fuerte. Un gran ambiente aquí con su gente. Yo creo que salieron a darlo todo. Por ahí supimos sufrir los primeros minutos y creo que después llevamos el peso al partido nosotros.
3: 6 pontos em 2 jogos, meio caminho já está feito, o objetivo é igualar aquilo que fizeram o ano passado.
4: Não, vamos partido a partido, creo que é importante conseguir esta vitória também para coger confiança fora de casa. Creo que hoje é importante porque ganamos, porque lo que dije antes, supimos sufrir en muchos momentos del partido, entonces creo que esto es un reconocimiento a todo el equipo.
3: Luis ya sabe a música que los adeptos costuman cantar. Marcó otra vez. Sí. Luis Suárez marcó otra vez, ya es el 7º gol en la Liga dos Campeões. Pasó hoy a ser el mejor marcador del Sporting de siempre en la Liga dos Campeões. ¿Qué es que esto significa para sí?
4: Es un honor grandísimo entrar en la historia momentánea de esta gran institución, de este gran club. Tanto los aficionados como yo hemos pasado momentos muy duros, pero creo que días como hoy es todo el trabajo que hemos hecho, todo el sufrimiento que ellos han pasado conmigo. Yo creo que esto es una alegría para todos.
3: 8º jogo consecutivo a marcar. Há alguma meta para esta época, depois de uma temporada tão goleadora no ano passado?
4: Não, eu creio que o objetivo de esta época é grupal. Eu creio que o ano passado não fomos em blanco e este ano temos de conseguir os objetivos que se marca o clube.
3: Muito obrigada. Luís Soares,
2: que as palavras de Luís Soares, feliz naturalmente com o resultado e com o golo apontado, ele que se torna o melhor marcador da história do Sporting na Liga dos Campeões, a dizer que é uma grande honra para ele conseguir também atingir esse objetivo. Entretanto, vamos ter também a possibilidade de escutar o treinador do Sporting, Rui Borges, mas antes disso, dizer que Portugal está a perder frente à Irlanda do Norte no playoff da qualificação para o Mundial Feminino, acaba de marcar marcar a equipa norte-irlandesa em Portimão, ao minuto 31, por Cass Elmore. Ainda assim, Portugal mantém-se com uma vantagem confortável no agregado da eliminatória, tendo em conta que tinha vencido na semana passada na Irlanda do Norte por 4-0 na primeira mão, nesta altura 4-1 na eliminatória para a seleção nacional, que vai, muito provavelmente, se conseguir segurar esta vantagem, defrontar a Islândia no segundo playoff de acesso ao Mundial 2027. Isto porque as islandesas, a pouco tempo do final da partida, a menos de meia hora, estão já a vencer por 3-0 a Croácia, o que significa que no agregado é um 7-0 já a favor da Islândia. Será mesmo adversária de Portugal na última ronda antes da qualificação para o Mundial 2027. No outro jogo da Liga dos Campeões, que teve início às 6:45 da tarde, já há também resultado final. O Sabah Baku ainda marcou mais um golo e, portanto, venceu o Slavia de Praga por 2-0. É a primeira vitória de sempre na Liga dos Campeões para esta equipa do Azerbaijão, que também participa pela primeira vez na prova. Uma Liga dos Campeões que, atualmente, António Botelho, é liderada pelo Sporting, que tem 6 pontos. É a única equipa a conseguir até o momento a fazê-lo. Claro que haverá muitos jogos agora às 8 da noite, com destaque para a titularidade de alguns portugueses. No Inter Clube Rouge, Carlos Forbes é titular na equipa do Bruges. No Galatasaray Barcelona, Rafael Leão é titular nos turcos e João Cancelo nos espanhóis. Bruno Fernandes e Diogo Dalot serão também titulares no jogo entre o Manchester United e o Atlético Madrid em Espanha. Já Renato Veiga é titular no Villarreal, na recepção da equipa espanhola ao Nápoles. E já agora ainda haverá mais 3 jogos além destes na Liga dos Campeões esta noite: o Arsenal-Lille, o Viking-Bayern de Munique e o Leipzig-PSV Eindhoven. Dizia, vamos ter a oportunidade de escutar daqui a pouco Rui Borges também na Flash Interview. Para já, devolvo-te a bola, António Botelho.
0: E vamos analisar então este triunfo do Sporting por 2-0 frente ao Lens. Rui Borges escolheu um 11 para contra-ataque e foi assim que o Sporting venceu hoje, Sofia Oliveira, em Lens, com o Lens a ter muitas situações de golos. Mas o Sporting em contra-ataque até teve oportunidades para fazer mais golos. Irã Kunda esteve também em destaque no Sporting.
1: Esteve, e é um jogador que irá beneficiar desta função neste sistema, o Irã Kunda, não só porque pela vertigem que dá, mas também se vai destacando aqui e ali por alguns passos que mete, pela forma como se associa. Por exemplo, o primeiro gol do Sporting nasce precisamente dessa sua noção de quando deve utilizar os recursos que tem, porque tinha espaço, podia partir para cima do adversário, mas percebe que o João Simões vem embalado de trás para a frente, dá-lhe a bola, abre novamente à esquerda e depois o João Simões conduz, e só depois de conduzir é que volta a libertar em Irã Kunda, que faz o cruzamento para Luís Suárez. Portanto, é um jogador que se percebe que não tem só aquele impulso da aceleração na cabeça, mesmo que tenha esse impulso muitas vezes, mas percebe o jogo e às vezes o que o jogo pede não é essa aceleração. Acho que vamos ouvir o João, não é?
2: É, temos agora a oportunidade de ouvir mais uma vez na Flash da Sport TV um jogador do Sporting, João Simões. Já fala.
5: Uma definição sobre o posicionamento do João, às vezes, sobretudo quando o Sporting tinha bola, atrás da primeira linha de pressão do lance. Que importância teve esse posicionamento até na jogada que acaba por dar o golo? Consegue progredir vários metros com bola e depois servir os companheiros?
6: Não, eu só ouvi o que o Mister me pediu. O Mister fazem análise, dão-nos a papinha feita, como se diz, e depois nós lá dentro temos que, consoante o jogo, sendo imprevisível, mas normalmente bate sempre certo com o que os mísseis dizem, e eu tentei seguir ao máximo esse pedido e graças a Deus conseguimos concretizar e fazer golo.
5: Mas esse era o plano para hoje? Foi um plano cumprido na perfeição por vocês?
6: Sim, na perfeição nunca é, né? Porque temos sempre que evoluir, né? Sofremos bastante, como eu disse, a Lens é uma excelente equipa, mas não, sinto que fizemos um excelente jogo e o plano não foi perfeito, mas foi muito bom, muito bom.
5: 6 pontos em 2 jogos, meio caminho está feito para o apuramento para a próxima fase, uma festa imensa com os sportinguistas que aqui vieram. Foi um cenário perfeito para vocês?
6: Perfeito nunca é, já disse. Perfeito nunca vai ser, mas não sei se vai ser, se vai ser um possível apuramento já, se não vai. Nós não pensamos assim. Pensamos que agora temos amanhã a treino, o Las Clines é para outra semana, temos esse jogo, vamos descansar e preparar-nos para esse jogo, porque mais uma vez, equipa de Champions, jogo de Champions, já sabemos a dificuldade que vai ser, e vamos tentar ganhar mais um jogo, obviamente com todo o respeito pelo adversário.
5: João, muito obrigada. João Simões, o médio do Sporting.
2: Palavras de João Simões, jovem médio do Sporting, satisfeito com a exibição da equipa, que não foi ainda assim perfeita, António.
0: É o que diz João Simões, e tu também foste dizendo isso, a exibição do Sporting não foi perfeita. João Simões, que foi hoje uma das principais novidades, além de Caio, que já referimos no 11 do Sporting, perante a ausência de Zalazar também.
1: Sim, o João Simões aqui a regressar também à competição, uma lesão muito dura para o médio da formação do Sporting. Ele que vai acabar por ocupar ali o espaço que seria de Daniel Bragança, ou que se calhar poderia ter sido Daniel Bragança se tivesse ficado, claro, na equipa, Rui Borges, aí na Flash.
2: É, vamos tentar ouvir agora o treinador do Sporting. Na flash da Sport TV está Rui Borges já a falar.
7: Acho que fomos muito fortes naquilo que era contra-ataques, ataques rápidos também. Aqui ou ali conseguimos manter a bola na nossa posse, que era importante também acalmar o jogo, termos essa segurança. Acho que poderíamos em alguns momentos, mesmo em transições ofensivas, com um bocadinho mais de qualidade, faltou-nos Geni na primeira parte, não estavam a sair as coisas como é o costume, como nós queremos, como nós gostamos. Mesmo o Luís numa outra combinação direta, falhámos ali passes que não costumámos falhar, e acho que poderíamos ter até feito mais perigo até em mais momentos de transição, porque sabíamos o espaço que íamos ter, o que tínhamos que fazer, e eles tentaram, nem sempre as coisas saem bem, mas acima de tudo um jogo muito competente de toda a equipa, toda a equipa mesmo, quem jogou, quem entrou foi extraordinário, entrou com a mesma energia, com o mesmo foco, com o mesmo rigor, com a mesma ambição de ganhar, mas acima de tudo com a mesma humildade, que foi isso que pedia à equipa e a equipa teve durante os 93 minutos.
5: Queria perguntar-lhe pelo posicionamento do João Simões, que apareceu muitas das vezes quando o Sporting tinha bola atrás da primeira linha de pressão do lance. Que importância teve a bola chegar lá para o Sporting conseguir sair, por exemplo, como aconteceu no primeiro gol, em que o João consegue progredir vários metros com bola e depois servir?
7: Sabemos que com a equipa que procura homem a homem, as segundas linhas, os jogadores, os rasos de profundidade, sabemos que Dante Moncolano também à profundidade tinha algumas dificuldades essas que poderíamos ir buscar quando ganhássemos o segundo espaço, digamos, o segundo momento, os médios, o segundo gol foi um bocadinho isso, o Dumbiá, tínhamos falado nisso ao intervalo, mostramos algumas coisas, as segundas linhas a romper, a conduzir, quando fosse para conduzir, a romper quando tinham que romper, e eles tentaram ao máximo fazer isso, uma fase inicial do jogo difícil, nós sabíamos disso, pela intensidade que metia o Lanes e pelo ambiente em si também, mas depois fomos aguentando, fomos crescendo, fomos criando alguma maturidade também, que é importante na nossa equipa, e deixa-me enaltecer isso, porque acho que fomos uma equipa muito madura ao longo de todo o jogo, a defender baliza, a defender área, muito bem organizados, nunca pusemos em causa nada, por isso acho que a equipa teve fantástica.
5: O Caíque respondeu da melhor forma, agarrou a oportunidade.
7: Sim, o Caíque, dentro daquilo que nós queríamos para o jogo, dentro daquilo que eram as características, esteve lá, mostrou que está aqui para ajudar e para ser mais um, feliz por ele ter conseguido agarrar a oportunidade da melhor forma, mesmo que falhasse em alguns momentos, porque vai falhar, todos falham, acima de tudo faz parte do crescimento, é um miúdo que nós revemos e sabemos que tem um potencial enorme, mas é um menino também, acaba por ser um miúdo, por mais que seja alto e pareça mais velho, é um miúdo que tem um caminho muito grande pela frente para percorrer, e acima de tudo para crescer enquanto guarda-redes.
5: Falávamos há pouco com o Soares a seguir ao jogo, e ele estava visivelmente feliz pelo trabalho da equipa, mas em termos individuais ele hoje faz o 7º golo pelo Sporting na Liga dos Campeões, é o jogador com mais golos na história do Sporting na Champions, depois de um início tão complicado desta temporada, é um treinador feliz por vê-lo assim?
7: Não, eu sempre disse que o Soares ia ser o Soares, nunca pus nada em causa, é tudo muito ruído, sei bem com quem nós trabalhamos, quem temos, é natural que numa fase inicial mexa, não só com o Luís, mexeu com muita gente, o mercado, é natural, somos uma equipa grande, é natural que se fale, que se procure os nossos jogadores, é natural que mexa com eles, mas sempre acima de tudo, para com a equipa técnica, para com o seu treinador, teve sempre o respeito, às vezes é saber entendê-los, saber puxá-los para nós, e está aí, o mesmo Luís, que sempre teve, competitivo, a dar a vida em campo por a equipa e por seus colegas, e depois a fazer o que melhor faz, que é fazer golos.
5: Só para fechar, Rui, também para si, eu não sei se sabe destes números, mas o Rui ao serviço do Sporting chega à 8ª vitória na Liga dos Campeões, igual a um número que tinha sido conseguido por Rubén Amorim. De alguma forma é uma resposta às críticas que lhe têm sido feitas durante o caminho?
7: Não acaba por ser resposta, é para os Bernardes desta vida que às vezes aparecem por aí. O Rui Borges, acima de tudo, está focado naquilo que é o seu caminho. Estou feliz por aquilo que tenho percorrido, por aquilo que tenho ganho. Estou aqui com muito mérito, com muito trabalho, com muita competência. Mas, acima de tudo, estou feliz pela equipa, não por o Rui. O Rui ainda tem um caminho longo, se Deus quiser, também é cumprir como treinador e de cumprir outros objetivos, com toda a certeza, no futuro. Mas, acima de tudo, estou muito feliz por eles, porque é uma equipa jovem, uns miúdos cheios de potencial, cheios de ambição, e temos que a manter, mas, acima de tudo, juntar a ambição à humildade que tivemos hoje para conseguirmos estas grandes vitórias.
5: Muito obrigada, Rui Borges, o treinador do Sporting.
2: As declarações de Rui Borges após a partida, esta vitória do Sporting por 2-0 em França frente ao Lens, dizer apenas que Portugal continua a perder na seleção feminina frente à Irlanda do Norte em Portimão, 1-0 agora já em cima do intervalo, 43 minutos de jogo.
0: Temos António,
2: vou ter que te interromper mais uma vez, porque entretanto aparece Silas Andersen na flash da Sport TV. Vamos tentar ouvir também o médio dinamarquês.
8: Team with assist as well. So, yeah.
9: Yeah, in your first touch in the ball, you get an assist. What came to your mind in this moment?
8: I don't know. I just saw Isha running and I was thinking maybe he needs the ball and I gave him. And then, luckily, he scored.
9: Thank you very much. Silas Andersen, agora a oportunidade de...
2: Declarações curtas de Silas Andersen, também a falar depois desta partida, feliz pelo resultado e a explicar o lance em que assiste o companheiro de equipa por um dos golos do Sporting. Vamos ter a oportunidade ainda de escutar mais protagonistas do lado da equipa do Sporting, mas antes disso, um jogador do Lens, falo de Franjo Ivanović, o avançado croata emprestado pelo Benfica.
10: In the final shot, and then we get a one counter, 1-0 for them, and then was difficult because they had the lead and they could control the game more. And for us, it's of course better when it's more chaotic, when it's more duels, when it's more aggressivity. And they took it out a bit, they controlled more, they had more possession, and then was difficult for us.
9: Where were the main difficulties that Sporting created today?
10: Well, I think mostly in counter attack. When we had the ball, we were sometimes too open. We lost the ball and then they go in transition. And there was the most problems for us.
9: Do you feel that this team is capable to win the Portuguese league, Sporting?
10: No.
9: Always Benfica.
10: No. One team can win it this year.
9: For you personally, how was your match? You tried so hard, mainly in the first half, to score. You get one shot on the post. So
10: yeah.
9: How was your feeling?
10: Yeah, of course I wanted to score, but unlucky. It didn't went in. I tried, but today is like this day when it doesn't work, it don't go in, so you need to continue. That's it.
9: Obrigada, Franjo. Boa sorte.
10: Thank you.
2: Aqui as palavras de Franjo Ivanović em inglês, a admitir que o Sporting causou dificuldades ao lance no contra-ataque, queria marcar, mas faltou alguma sorte na noite de hoje também ao avançado emprestado pelo Benfica, ele que diz que não acha que o Sporting possa vencer o campeonato português, porque apenas uma equipa o pode fazer, claro, a equipa com a qual tem contrato o Benfica. Aqui a resposta politicamente correta, vamos dizer assim, de Franjo Ivanović. António, aguardamos agora pelas reações de outros protagonistas, ainda antes da conferência de imprensa, onde teremos a oportunidade de escutar mais uma vez Rui Borges.
0: Ivanović, que acertou no poste na primeira parte. Silvio Oliveira, o treinador do Sporting, fala de uma exibição fantástica da equipa, mas admite também que no início a equipa teve algumas dificuldades em fazer passes simples, mas que depois conseguiu resolver bem o jogo e podia ter feito mais golos em contra-ataque.
11: Sim, sem dúvida. Eu partilho a tua opinião. Acho que o Sporting poderia ter marcado.
0: Foi o que disse Rui Borges.
11: Foi o que disse Rui Borges. E eu concordo com essa parte. Eu concordo. Aliás, fui dizendo aqui várias vezes ao longo da emissão que, com uma melhor definição, como teve, por exemplo, no segundo golo, poderia ter marcado mais golos, mas também poderia ter sofrido. E essa foi a parte com a qual não concordei quando Rui Borges elogia tudo e mais um par de botas, não é? A organização defensiva, a organização ofensiva. Só faltou elogiar o Paulinho. O roupeiro. porque eu acho mesmo que o jogo não foi assim tão consistente por parte do Sporting. Foi um jogo muito aberto, um jogo muito anárquico. Eu creio que o Sporting só parou um bocadinho para respirar quando o Luís Guilherme entrou e começou a dar mais pausa ao jogar dos Leões, que foi aos 66 minutos. O gol veio aos 75. E depois do golo também não permitiu, eu estava aqui a olhar para os meus apontamentos, não permitiu nada mais à equipa do Lance. Há uma bola parada do Tovin para o segundo poste, mas nada de substancial, bola corrida. O Lance também baixou um bocadinho com o segundo golo, a equipa veio-se muito abaixo, perdeu a impetuosidade que estava a ter na busca da baliza do Caíque. E pronto, mas estou longe de achar que o Sporting fez uma exibição super consistente e que pode ser elogiada de todas as formas e feitios. Agora, que poderia ter marcado mais golos? Ah, poderia, mas também os poderia ter sofrido.
0: Rui Borges.
2: António, deixa-me apenas interromper para dizer que marca Portugal no play-off de acesso ao Mundial Feminino. Carolina Santiago, aos 45 mais 2, ou seja, já nos descontos da primeira parte, igualar o marcador 1-1 agora frente à Irlanda do Norte, o que significa que está a 5-1 favorável a Portugal no agregado da eliminatória depois da vitória por 4-0 na Irlanda do Norte na semana passada. Portugal em melhor posição agora para avançar para o segundo play-off de acesso ao Campeonato do Mundo do próximo ano.
0: Ouvimos também Rui Borges a dizer que Caíque foi lançado, também tendo em conta as características do jogo. O que é que te parece em relação a Caíque? Parece-te que foi uma aposta para ver se pegava, e Caíque de facto pegou e fez uma boa exibição. Parece-te que ganhou hoje a titularidade da baliza do Sporting?
11: Não sei se não é cedo para dizer isso, ou para pelo menos especular sobre isso. Como te disse no início da partida, o meu palpite, feeling sem qualquer informação, é o de que esta titularidade do Caíque vem ao encontro do mau momento do Rui Silva, porque o Rui Silva começou muito mal a temporada, depois parece que se levantou, mas volta a cair, não está ainda muito equilibrado na baliza do Sporting. O Sporting também é uma equipa super diferente esta temporada, o que significa que também terá outro tipo de exigências o próprio Rui Silva, embora nada justifique, por exemplo, o autogolo frente ao Estrela da Amadora. Foi uma fífia, não há outra forma de descrever. Mas também pode não ter sido, António, também pode ter sido uma oportunidade para o Caíque, que ainda não se tinha estreado na equipa do Sporting. Daí eu dizer-te que com esta amostra tão curta, não há aqui grande material para podermos, sei lá, atravessar-nos com uma opinião taxativa, pelo menos sobre esta situação da baliza.
0: Mas achas que joga no próximo jogo? Com o Lasse Klins.
11: É muito sensível, sabes? A posição de guarda-redes é mesmo uma posição muito sensível, porque não conheço o Rui, não sei como é que ele trabalha diariamente, não sei se uma coisa destas o afeta ao ponto de depois baixar demasiado a sua autoestima e a sua confiança. É uma gestão muito de dentro. Acho que estas coisas são mesmo, têm de vir mesmo de quem lá está no balneário.
0: E de Rui Borges, que está Hugo na sala de imprensa do estádio Bollard de l'Alice.
2: Vamos lá ouvir a conferência de imprensa de Rui Borges.
12: Daquilo que íamos passar em alguns momentos, por a qualidade deles, por o ambiente, por a dificuldade que é o jogo. Estamos a disputar a Champions League, logo aí, e também a dificuldade do que é os adversários. Por isso a equipa estava ciente disso, manteve sempre essa tranquilidade. Eu tinha pedido muita, hoje era preciso ter coragem, ambição e humildade, e a equipa teve durante 93 minutos, nunca lhes faltou isso, e foi importantíssimo. Depois sabíamos, claro, que os passos que eles davam, e que em momentos até de transição poderíamos ferir muitas vezes o lance. Acho que em alguns momentos poderíamos ter feito mais golos, e em alguns momentos poderíamos ter mais qualidade do que o que tivemos nas saídas. Mesmo o Luís, o Geni, hoje numa primeira parte também difícil naquilo que foi tomada a decisão. São dois jogadores que fazem claramente a diferença, e que se estivessem no seu normal ali em alguns momentos de ligações, poderíamos ter ferido ainda mais vezes o Lannes, porque sabíamos disso. Em alguns momentos também conseguimos aqui ou ali abrandar o jogo, ficar com bola, obrigar o Lannes a baixar um bocadinho, nós a respirarmos com bola. Por isso, acho, acima de tudo, estou feliz porque eles cumpriram a regra com aquilo que era pedido, e souberam perceber o que o jogo ia proporcionar e mantiveram-se fiéis a isso.
13: Olá, Mr. Filipe Reis, para o Jornal da Bola. Acabou de dizer que está feliz, e muitas vezes os treinadores tentam afastar-se um pouco de recordes pessoais. Hoje o Mister iguala o Ruben Amorim com mais vitórias na Champions no Sporting. Ainda tem muitos jogos pela frente.
12: Se Deus quiser.
13: Exato. O que é que lhe pergunto? É um sentimento de mais responsabilidade ou de dever cumprido?
12: Não, um sentimento de felicidade por ter ganho um jogo de Champions League, e porque sei bem das dificuldades que é ganhar estes jogos, principalmente fora de casa, num grupo que é particularmente com muitos miúdos novos, com miúdos que nunca jogaram esta competição, e conseguirmos manter esta competitividade é fantástico. Para mim, treinador, deixa-me feliz, deixa-me satisfeito por ver o rigor e o foco deles, porque em termos individuais não sinceramente fico feliz. Se Deus quiser e debater outras coisas quaisquer pelo meu caminho, feliz acima de tudo pelo que tem sido o meu trajeto. Estou aqui por muita competência, por muito trabalho, nunca ido de paraquedas, é um bocadinho para esses Bernardos da vida.
14: Ali à esquerda, CMTV.
15: Boa noite, Mister Joana Ricardo Silva, CMTV, estou aqui deste lado.
12: Peço desculpa, estava a olhar para o fundo.
15: Já vi que o Mister é bom a guardar segredos, porque ontem fiz-lhe a pergunta sobre o Caíque e fechou sem copas, mas em relação...
12: Nem ele sabia que ia jogar.
15: Mas em relação ao João Simões, eu pergunto que indicações deu a João Simões para ele mudar a sua influência no jogo, porque acabou por dar logo num golo.
12: O Simões tem características muito próprias. Nós sabíamos que era um jogo que os médios iam ser muito importantes. Fosse em transporte, quando ganhássemos um espaço mais à frente com as segundas linhas, fosse a romper a linha defensiva do Lens, como aconteceu no segundo jogo, no segundo golo do Umbi, e mostramos muito isso ao intervalo, porque o Lens acompanhava muito a referência do Luís, tem alguns problemas da profundidade, e essa profundidade conseguimos-la ganhar com as segundas linhas, e o Dumbia fez isso muito bem, e o Simões também tentou fazer algumas vezes aqui, que eu digo que às vezes aqui ou ali poderíamos ter tido melhores decisões, e acima de tudo o Simões dá-nos isso, essa capacidade de rotura, capacidade de condução que aconteceu no primeiro jogo, no primeiro golo. Pois é um puto, um miúdo cheio de energia, e que passa essa energia para os colegas. Por isso é um miúdo que tanto ele faz jogar com o Lens como com a equipa da Distrital para a Taça de Portugal, ele vai ter a mesma entrega, a mesma vontade, a mesma energia, a mesma vontade de ganhar, a mesma humildade, e cai nisso que eu pedi hoje, era a coragem, a humildade e muita ambição, e ele é um miúdo cheio disso. Fico feliz por o ver voltar e voltar a este nível.
14: 0-0. Boa noite, Diogo Matos para o 0-0. Já referiu aqui que gosta de dividir os louros pela equipa, logicamente, mas no último jogo Zalazar e Soares saltam no banco e marcam, neste o Derry e o Anderson saltam no banco e criam a jogada do segundo gol poucos minutos depois. Do ponto de vista pessoal, tem um sabor especial ver que estas mudanças que implementa durante o jogo conseguem surtir efeito? E pergunto também, se me permite, para quem é que foi a camisola que o João Simões lhe deu no final e foi entregar à bancada?
12: Ah, foi para um primo meu que está aqui na França e que infelizmente não o vejo muitas vezes. Por isso sou muito ligado à minha família e sempre serei, por isso feliz por o ver aqui. Fez o sacrifício de vir aqui e ver o primo também, e a mim deixou muito feliz. Por isso era o mínimo que eu podia fazer, era oferecer-lhe uma camisola de Sporting. Calhou ser o de Simões, foi o primeiro que eu apanhei à minha frente a pedir a camisola, mas foi para um familiar. Em relação à equipa e os jogadores que entraram e fizeram a diferença ou não, é sinal, acima de tudo, dão sinais ao treinador, sinais que estão ligados e que estão ali para ajudar quando o treinador precisar, quando a equipa técnica precisar, eles estão ali e vão ajudar a equipa e vão dar resposta. E hoje fiquei muito feliz porque toda a gente que entrou, mesmo o Luís Guilherme entrou com um espírito muito bom, todo o Fotis na parte final já mais também, mesmo o Pedro Lima, entraram todos com um espírito enorme de querer ajudar a equipa, de saber que é difícil ganhar estes jogos e o quão difícil nós e quanto nós temos de trabalhar para os ganhar. A equipa está ligada e isso a mim deixa-me, a nós, dá-nos sinais de que o grupo é forte, que o grupo é bom, que o grupo é unido, e temos de ter essa humildade, é perceber que hoje vão ser importantes uns, amanhã vão ser importantes outros, e acho que isso tem sido bem demonstrativo na nossa equipa, porque todos eles têm tido mais ou menos oportunidades e vão respondendo. Não vai ser sempre tudo bem, não. O Silas não fez um grande jogo em Braga, não fez com bola, mas sem bola foi tentando ajudar a equipa, mas é um miúdo que vem na primeira divisão da Suécia, quer dizer, vai ter dificuldades, vai errar, vai fazer um grande jogo, a seguir faz um jogo menos conseguido. Nós temos de ter essa paciência e temos de ter essa capacidade, a nós, a equipa técnica, de perceber que isso vai acontecer, e temos de ser equilibrados nas tomadas de decisões, naquilo que é leituras. Por isso estou feliz, porque vejo, mesmo quando as coisas não saem bem, eles estão lá e querem repetir e vão querer e querem jogar outra vez e querem treinar e ouvem e querem fazer. Isso a mim é que me deixa muito feliz. Não vou ganhar, já disse, está tudo bem, ganhamos hoje, ganhamos em Braga, dois grandes jogos da equipa. É certo, mas vai haver um jogo outra vez que não vamos estar tão bem e não deixamos de ser uma grande equipa que somos. Agora, quando não correr tão bem, que a gente ganhe na mesma, que isso é que é importante.
16: Record.
17: Olá. Boa noite, Ministro Filipe, ao Rei Record. Queria perguntar, em relação à parte final, houve ali um grande abraço que deu ao Iracunda também, que ele ali na altura estava perto do Paulinho. Esta boa fase recente, também bons resultados e boas exibições do Sporting, também coincide com a aposta titular do Iracunda. Queria perguntar o que é que ele dá também à equipa diferente, até chegou a utilizá-lo ali pouco tempo na primeira parte do lado direito, se pode ser uma solução também a usar ou se vê mais para o lado esquerdo. E queria perguntar, olhando para os últimos jogos, até mudou a tática também para o 4-3-3, se este é o Sporting já está na sua versão que vê que é o que quer deste Sporting, ou se acha que ainda pode melhorar esta sua versão nova do 4-3-3?
12: Podemos sempre melhorar, e eu isso daquilo que é sistema, nós jogámos em 4-3-3. Nós jogámos sempre em 4-3-3. Agora, muda as dinâmicas conforme aquilo que é características dos jogadores que estão em campo. Ok, jogámos, pode-me dizer, mas jogavam em 4-3-3, mas jogavam com dois médios. Ok, invertemos o triângulo, mas não deixa de ser um 4-3-3. Metemos um ala mais aberto e às vezes o nosso ala vinha mais para dentro. São características de jogadores e vamos moldando perante aquilo também que possa ser a estratégia perante os próximos adversários, o adversário que temos pela frente. Já defendemos assim com o Geni, já estamos a defender assim com o Sérgio. Podemos voltar ao Geni, quer dizer, são coisas estratégicas que nós tentamos ir buscar o melhor de cada um dentro de um coletivo, que às vezes nem sempre é possível, mas temos tentado isso de melhor forma, e acho que a equipa se tem adaptado bem a essa alternância às vezes de comportamentos dentro do sistema, e eles estão preparados, já estão no Sporting, são jogadores que têm que ter capacidade mental e de inteligência para perceber que aqui ou ali pode-se mudar, aqui não muda nada, mas muda pequenas coisas que pode fazer a diferença no jogo, e eu acho que nestes jogos eles têm percebido isso, eles têm-se focado naquilo que nós podemos fazer para ferir o adversário, e têm tentado fazer isso mais vezes, e é assim que conseguimos ganhar. O Iracunda, desculpa. Sim, tem feito bons jogos, hoje fez aqui um grande jogo. É o miúdo também que vem de segunda liga inglesa, por mais competitiva que seja, não estava habituado a jogar Champions. E é um miúdo muito liberto. Eu dei-lhe um abraço porque ele veio-me abraçar, estava-se a rir, que ele é um palhaço no sentido de brincalhão, gosta de se rir, está sempre a rir. Por isso, fico feliz por o ver feliz, por o ver, ou por sentir que ele tomou a melhor decisão em vir para o Sporting, em fazer parte deste grupo, e nós felizes por ter um miúdo cheio de potencial e que também está feliz connosco, e que tem muito, muito para crescer, e que não tenho dúvidas nenhumas que no futuro irá cada vez mais ter impacto naquilo que é decisões da equipa.
18: Última pergunta para a RTP, lá ao fundo da esquerda.
19: RTP e Antena, não é?
12: Olá.
19: Ministro, o Sporting chegou muitas vezes na primeira e na segunda parte à grande área adversária, e muitas das vezes também em superioridade numérica, ou seja, faltou definir. A minha pergunta, definir bem. A minha pergunta é perceber como é que se trabalha isso. A segunda tem a ver com a baliza. E agora?
12: A baliza tem 4 guarda-redes bons, todos eles diferentes, por isso o Kaique deu uma boa resposta dentro daquilo que era esperado também, para aquilo que era a característica do jogo, mais do que vocês olharem para a mudança, porque o Rui teve muito a ver com o momento, é certo, mas também muito a ver com aquilo que era a característica do jogo. Nós sabíamos de antemão que poderíamos andar em alguns momentos num bloco mais baixo, porque a dificuldade destes jogos dá-nos isso, principalmente fora de casa, é inevitável, porque estamos a jogar Champions League. E o Rui dá-nos mais características para estes jogos. Deu-nos mais características para este jogo, o Kaique, peço desculpa. Porque é um guarda-redes, se calhar, que sai mais dos postos do que o Rui nesse sentido. E na defesa da área era importante também nós termos alguém que nos desse também essa segurança em alguns momentos. E é muito por aí. Agora, no futuro, logo se verá. Acho que, apesar de tudo, tanto um como o outro, darão sempre a resposta naquilo que se for chamados para jogo. Em relação à primeira parte, à da definição,
19: muitas
12: sim.
19: Vezes há grande área
12: a treinar, a insistir.
19: A definir, não é? A definir melhor.
12: Sim, claramente. E no jogo com o Braga aconteceu o mesmo. Alguns lances que perto da área, superioridades, e não conseguimos tirar partido dessas superioridades. Nós, uma equipa grande que somos, com a qualidade que temos no último terço, temos que definir melhor, é treinar. Não há outro remédio senão treinar, repetir, para os tornar melhores. Claro que não crescem de um dia para o outro, numa semana, mas com o tempo eles vão crescendo e vão se tornando cada vez mais maduros, e hoje deram uma demonstração também de grande maturidade, apesar de ser uma equipa jovem. Por isso é insistir, é treinar, é eles acreditarem sempre neles, independentemente de falharem em alguns momentos.
18: Muito obrigado.
12: Tá, obrigado.
2: Análise de Rui Borges na conferência de imprensa depois da vitória do Sporting por 2-0 em França, frente ao Lens. Antes de devolver a bola ao António Botelho, dizer que nesta altura, ao intervalo, Portugal vai empatando 1-1 frente à Irlanda do Norte na qualificação para o Mundial Feminino. Marcou Cass Elmore ao minuto 31 para as norte-irlandesas. Carolina Santiago, aos 45 mais 2, empatou a partida. E há resultado final no jogo que acaba por dar o adversário a Portugal no próximo play-off. A Islândia venceu a Croácia por 4-0, 8-0 no agregado da eliminatória, e portanto serão mesmo as islandesas as adversárias portuguesas na última fase antes do Mundial 2027, isto se Portugal confirmar a qualificação frente à Irlanda do Norte esta noite. António Botelho, vamos ao comentário final antes de fecharmos a emissão.
0: Muito bem, Sofia Oliveira, pegando aqui nas declarações de Rui Borges e a última pergunta teve que ver com a baliza que há pouco falaste. Ficaste um pouco mais esclarecida depois desta resposta de Rui Borges, ou não?
11: Nem por isso. Ele falou das características, mas não especificou, isso dá para tudo, não é? Quando um treinador diz que escolheu pelas características...
0: Mas mudar um guarda-redes pelas características é difícil. Ele ao início começa por dizer foi pelo momento, e foi um pouco ao encontro da resposta que deste há pouco.
11: Sim, se foi pelo momento do Rui Silva, está tudo certo. Pelas características, enfim, tu podes mudar um guarda-redes pelas características do jogo, mesmo não sendo isso uma coisa habitual. Mas olhando para o Caíque e para o Rui Silva, o Caíque nem se destaca assim tanto, por exemplo, com o jogo de pés, e o Sporting em alguns momentos até tentou estabilizar um bocadinho a posse com o guarda-redes fazendo a equipa respirar, mas o Caíque nem se destaca por aí, portanto não consigo comparar essa. Os treinadores às vezes têm um bocado de medo de assumir publicamente as decisões que tomam, e eu acho que foi o caso aqui, porque estava ali com pezinhos de lança, sem querer deixar ninguém desconfortável. Eu compreendo, mas se tu pegares pelo jogo, pelo menos tenta explicar a tua decisão, não é dizer só as características, mandas assim para o ar e depois fica tudo em suspense e não sai nada dali. Foi um bocado o que eu senti, mas pronto, compreendo que seja uma situação sensível, um momento menos bom para o titular absoluto da baliza do Sporting. Vamos ver o que é que reserva também o jogo contra o LASK Linsk e depois, claro, a competição interna, o campeonato.
0: Alguma coisa que queres destacar desta conferência de imprensa de Rui Borges?
11: Percebe-se que o Rui Borges está num discurso muito positivo, a puxar pelos miúdos, lá está, a perceber que também tem ali muita juventude, muitos jogadores que estão a assimilar ideias novas, parte da premissa de que precisa ter esta comunicação bastante, bastante virada para as coisas boas, para, sei lá, ter o grupo com ele, e eu acredito que tenha, genuinamente acredito, não utilizo ponta de ironia nisto, e é uma equipa a assimilar processos novos, ali aquela parte em que ele diz que não mudou de sistema, claro que mudou de sistema, quando tu passas de um meio campo a dois para um meio campo a três, ok, inverti o triângulo, não interessa, se inverteste o triângulo, jogavas em 4-2-3-1, agora jogas em 4-3-3, e as dinâmicas são mesmo muito diferentes, porque, por exemplo, o Altimira, no sistema anterior, quantas vezes é que tu o vias a fechar a 5 entre os centrais? Nunca, era sempre o Géni. Mesmo com bola, o Altimira está muitas vezes mais recuado no terreno. Portanto, não. Isto não é uma coisa exclusiva do Rui Borges, atenção, mas esta resistência em explicar coisas que querem mudar, ou porque não estavam bem, ou porque acham que agora se adequa melhor às características dos jogadores, seja o que for, sei lá, eu acho que só se ganha com isso. E os treinadores, na maior parte das vezes, protegem-se muito dessas explicações, querem perguntas sobre o jogo, mas depois, quando tu perguntas sobre o jogo, não querem responder sobre o jogo. Enfim. É cansativo, por vezes, mas de qualquer das formas sublinho e termino a participação nesta transmissão dizendo que...
0: Mais uma coisa.
11: Ah, então força, António, força.
0: É a última. Ora bem, o Sporting tem 6 pontos nesta altura. Calendário: LASK Linz em casa, Shakhtar fora, Manchester United em casa, Roma fora, Barcelona em casa e Manchester City fora. 6 pontos dão alguma tranquilidade ao Sporting, mas não total, porque o Sporting, se não somar pontos também nas próximas, vai muito pressionado para as últimas jornadas, porque são jogos muito difíceis, mas meio caminho parece que está feito para o Sporting qualificar-se.
11: Opa, eu vou dizer 9, porque acredito genuinamente que com menor ou maior dificuldade o Sporting ganha o LASK Linz em casa, e 9 pontos já é uma coisa bastante confortável para o que resta jogar, acreditando eu que o Sporting pode fazer alguns pontos contra os adversários mais difíceis. Por exemplo, hoje em dia é muito mais difícil, na minha opinião, jogar contra uma Roma do que contra o United. E é o United que vem a Alvalade? Portanto, eu acredito que o Sporting, por exemplo, desse jogo possa retirar pontos. É só um exemplo. E quando tu já. E depois imagina, encarares esse jogo com uma necessidade é diferente do que encarares esse jogo já confiante e com um embalo diferente. Portanto, eu vejo a coisa bem montada para o Sporting seguir em frente nesta prova e fazer. Dizer algo parecido à temporada passada é arriscado, porque o Sporting a temporada passada só cai aos pés do finalista da competição e lutou até ao fim por essa passagem, mas pelo menos para se qualificar num bom plano na fase de liga, pá, acredito que sim, que possa acontecer e que esta confiança que a equipa está a ganhar nestes jogos iniciais, pelo menos através das vitórias e das oportunidades que consegue gerar, mesmo que depois também permita, levem o Sporting a encarar os jogos mais difíceis com menos tremideira, porque claro que isso não vai ajudar muito quando jogas contra a super equipa que é o Barcelona, mas se calhar contra a United, contra a Roma, dá-te ali outros predicados mentais e eu acho

0: e Sadombiá aos 74. Luís Suárez chega aos 7 golos na Champions, torna-se o melhor marcador do Sporting na Liga dos Campeões, quando a Dombiá estreou-se a marcar de leão ao peito em jogos oficiais. Os dois golos, os vídeos dos dois golos, já estão no site da TSF em tsf.pt.
1: Noite feliz para o Sporting na Liga dos Campeões. Vitória por 2-0 frente ao Lens. O relato foi do António Botelho e os comentários da Sofia Oliveira. À mesma hora, o Sabá Baku bateu o Slavia de Praga por 2-0. Também a contar para a segunda jornada da Liga dos Campeões. Nesta altura, com 25 minutos de jogo, em todas as partidas começaram às 8 da noite. Há algumas surpresas, a maior das quais o Bayern de Munique a perder frente ao Viking fora de casa por 1-0. O Atlético Madrid vai vencendo o Manchester United por 1-0 também. Empate a um golo entre Villarreal e Nápoles e para já 0-0 nos restantes jogos. O Arsenal-Lille, o Galatasaray-Barcelona, o Inter-Clube Rouge e ainda o Leipzig-PSV Eindhoven. Já a seleção feminina portuguesa continua a empatar a um golo frente à Irlanda do Norte no play-off de acesso ao Mundial 2027, já começou a segunda parte, nesta altura com 51 minutos de jogo, continua a valer o golo de Carolina Santiago, a equipa orientada por Francisco Neto, depois da Irlanda do Norte se ter adiantado em primeiro lugar à meia hora de jogo. Portugal, recordo, tem uma vantagem confortável, vinda da primeira mão, venceu por 4-0 na Irlanda do Norte e, portanto, nesta altura 5-1 no agregado da eliminatória para a equipa portuguesa, que já sabe que vai defrontar a Islândia no próximo e último play-off antes do Mundial 2027, se conseguir confirmar esse apuramento. O Especial Desporto volta já daqui a pouco às 10:45 com o relato do Portugal-Espanha. É a segunda jornada da fase de grupos do Mundial de Hóquei em Patins.

0: A Liga dos Campeões na TSF, de regresso amanhã para acompanharmos o jogo entre o Betis e o Futebol Clube do Porto.
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0: E daqui a pouco há mais desporto na TSF. Vamos acompanhar o Mundial de Hóquei em Patins, jogo entre Portugal e Espanha. Daqui a pouco há também notícias. Daqui a pouco às 8:30 com Artur Carvalho. Para já a música dos Cure, de Robert Smith, com este In Between Days. Daqui a pouco então notícias. Boa noite, boa

0: Música de Skewered, de Robert Smith, na TSF, antes da síntese das notícias às 8h30.
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0: Oito e meia, menos uma hora nos Açores. Voltamos então a olhar para a atualidade. Artur Carvalho, está concluída e com sucesso a cirurgia a que o Papa foi submetido esta tarde.
2: Leão XIV foi operado para que lhe fosse retirado um nódulo de um pulmão. Numa nota à Santa Sé, informa que a intervenção correu bem, dentro do tempo previsto e de acordo com o planeado, e que o Papa já seguiu para o quarto, onde vai ficar instalado. O Governo decidiu reduzir em 50% as retenções na fonte aplicáveis aos rendimentos do trabalho e às pensões pagas durante o mês de novembro, incluindo o subsídio de Natal devido nesse mês. Em comunicado, o Ministério das Finanças informa que a decisão foi tomada para que as famílias beneficiem imediatamente dessa descida, não tendo esperar pelo acerto do IRS no ano que vem. Em dezembro, voltarão a aplicar-se as tabelas de retenção na fonte, que atualmente estão em vigor. O despacho que formaliza esta decisão já foi emitido, devendo ser publicado em breve na edição das 9 da noite. Havemos de ouvir o professor de Economia, Pedro Brinca, dar conta de outros detalhes, de outras implicações que decorrem da decisão hoje anunciada pelo Governo. O Parlamento aprovou o alargamento da licença parental para 5 meses pagos a 100%. É o que resulta de um entendimento a que chegaram as bancadas do PSD e do PS. A solução fica aquém dos 6 meses que eram pedidos numa proposta apresentada à Assembleia por uma iniciativa de cidadãos e que a Ministra do Trabalho tinha classificado como insustentável. Ficam acautelados os casos das famílias monoparentais e das vítimas de violência doméstica. Foi também aprovada a jornada contínua no setor privado, ou seja, os pais com filhos menores de 12 anos podem cumprir o horário de trabalho sem interrupções, mas apenas se a entidade patronal concordar com essa solução. Ainda no Parlamento foram aprovados esta tarde os requerimentos apresentados pelo PCP, PS e pelo LIVRE para ouvir com caráter de urgência a diretora de informação cessante, os adjuntos e o Conselho de Administração da Agência Lusa. A iniciativa dos partidos foi tomada depois de Luísa Meireles ter recebido uma proposta para abandonar o cargo de diretora de informação, bem como sair da agência de notícias. Luísa Meireles esclareceu depois que essa solução lhe foi apresentada na sequência de um diferendo a propósito da nomeação de jornalistas da Lusa para a delegação em Bruxelas. Luísa Meireles deu conta que depois desse episódio a situação se tornou insustentável. Os requerimentos do PCP e do LIVRE foram aprovados, apesar do voto contra do PSD, que se absteve no caso do que foi apresentado pelo PS. O presidente do Chega considera ridículo chamar invasão à entrada de uma comitiva liderada pelas deputadas Rita Matias e Madalena Cordeiro no estúdio da Rádio Universidade de Coimbra. As duas parlamentares do Chega encabeçaram um grupo que ontem interrompeu um debate na rádio com líderes de juventudes partidárias em que também participaria um representante do Chega, mas à distância, em função da Associação Académica de Coimbra ter decidido proibir a presença de representantes desse partido em instalações que lhe pertencem. Ora, é por aí que André Ventura argumenta a violação de direitos, esteve a montante, não na atitude das duas deputadas do Chega.
3: Trata-se de mostrar que estamos disponíveis e que devemos ser tratados como aos outros e não ser tratados discriminatoriamente. Eu acho que foi esse ponto que a deputada Rita Matias procurou salvaguardar. Aliás, o próprio Estatuto da Rádio Universidade de Coimbra garante nos seus artigos o pluralismo e a imparcialidade de informação política. Portanto, há uma violação direta dos seus próprios estatutos e dos seus próprios órgãos. Acho que esta é uma má atitude, sinceramente. Os meus deputados sabem que tudo o que defende a liberdade e o pluralismo merece o meu apoio.
2: Ontem, na sequência do incidente na Rádio Universidade de Coimbra, a deputada Rita Matias foi identificada pela PSP enquanto responsável por uma manifestação, considerou a polícia, que não cumpria os requisitos legais. Com 2 golos, um de Luís Soares, outro de Dumbiá, o Sporting venceu ao final da tarde, início de noite, em Lens, na casa do clube francês, na Liga dos Campeões. O Sporting, que para a semana recebe em Alvalade o Las Clins, soma 6 pontos na prova, venceu as 2 partidas que fez até ver.
0: São temas para atualizar e para desenvolver mais daqui a pouco no Jornal das 9 na TSF. Olhamos para o trânsito nesta altura. Há um acidente no Porto, é na A28, antes de Árvore, em direção a Viana do Castelo. Há demora desde... antes de Mindelo. Em Lisboa, nesta altura, já sem dificuldades para sair da cidade.
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0: Estamos a 22 minutos das 9, voltamos a ouvir na TSF não alinhados com Joana Mortágua, Artur Carvalho.
2: O Orçamento do Estado e a nova polémica no Ministério da Administração Interna são os temas que trazemos para este não alinhados. Boa tarde, Joana Mortágua.
13: Boa tarde.
2: A proposta de Orçamento do Estado que o Governo apresentou na passada quinta-feira já foi alvo dos mais variados rótulos. Os que o defendem chamam-lhe equilibrado e previdente, porque não se sabe até quando e com que gravidade continuará a agravar-se o custo de vida. Também há quem o ache fraco, mas diga que mais vale que passa bem da estabilidade política, e os que o criticam de uma forma mais vincada, desde logo, por não acudir já a quem mais está a sofrer com o peso da inflação. Sabendo de antemão que é nesse último grupo que está, pergunto-lhe se é sobretudo essa a crítica que faz à proposta do Governo, ou se há outras coisas que considera que não estão bem, que merecem reprovação.
13: É sobretudo essa a crítica. Nós ouvimos durante muito tempo que o diabo estava no déficit, e aqui a questão não é haver uma previsão de um déficit mínimo, porque em determinadas circunstâncias haver déficit em nome do investimento público, em nome da proteção social, dos serviços públicos, é perfeitamente justificável e até bom, pode ter um efeito positivo na economia. O problema e o diabo está em como é que o país consumiu o excedente que existia e que agora já não existe. E que os dados dizem é que o maior custo que o país teve e o maior gasto que houve que agora nas contas do orçamento foi com o IRS jovem, com o desconto no IMT jovem para a compra de casa, que aliás pressionou os preços das casas para cima, contribuiu para o aumento do preço das casas, e a própria isenção foi comida por esse aumento do preço das casas, portanto tem um efeito, se não neutro, até pode ser um efeito perverso. O excedente foi consumido pela diminuição do IRC, que são 300 milhões ao ano, ou seja, há um grosso das medidas em que o governo investiu ou abdicou de receita para apoiar aqueles que estão mais confortáveis na nossa economia e na nossa sociedade, em vez de dirigir esses apoios e esses benefícios para aqueles que passam mais dificuldades. Eu recordo que o regime de residentes não habituais, que é o regime que dá benefícios fiscais a estrangeiros que venham viver para Portugal, tem uma despesa fiscal de IRS de 2 mil milhões de euros, teve em 2025. E, portanto, o país continua e acelerou-se a consumir muitos recursos neste tipo de benefícios que não têm nenhum proveito para a economia e, sobretudo, não contribuem para o combate às desigualdades e para a justiça fiscal. Há um paradoxo que tem vindo a ser criado em muitas economias, não só a nossa, que é o facto dos dados macroeconómicos estarem relativamente estáveis, portanto, o desemprego está em baixa, haver alguma estabilidade, mesmo em relação à inflação, que subiu, manteve-se alta, mas está relativamente estável, mas as pessoas terem uma percepção de que a economia está pior. E essa percepção decorre de que a maioria da classe trabalhadora, de facto, está a enfrentar dificuldades económicas na sua vida, e o problema é que o orçamento não está feito para resolver essas dificuldades, porque quando se gasta tudo, ou quando se gasta a margem em benefícios fiscais para estrangeiros e residentes não habituais, residentes que passem cá uma parte do ano, e em descontos no IRC e em IRS jovem e IMT jovem, não sobra para depois falar do custo de vida de quem trabalha. E, portanto, a partir daí, a única medida que o governo apresenta para dar algum alívio às famílias é um ajuste no IRS, que, na verdade, tem pouco impacto em quem não paga IRS, não tem mesmo impacto nenhum, e são muitos trabalhadores que não chegam a ganhar para pagar IRS.
14: Quase 40%, tem um impacto, ou acima de 40%.
13: Exatamente. Além disso, elimina-se uma contribuição extraordinária sobre os escalões superiores. Há uma dependência maior do orçamento em relação às receitas do IVA. E, portanto, abdica-se dos impostos progressivos, nos quais quem tem mais património, quem tem mais lucros, contribui mais, e aumenta-se o peso daqueles impostos que indiscriminadamente pesam sobre todos aqueles que compram os bens essenciais, e naturalmente pesam mais no bolso de quem tem menos, que é o caso do IVA. Em relação à habitação, a ideia é que o tempo há de resolver o problema da habitação. O SNS parece que é dado por perdido, parece que não há nada a fazer. E o pulo do gato, como se costuma dizer aqui, a chave para compreender este orçamento é olhar para alguns exemplos concretos. A Galp, por exemplo. Saiu hoje uma notícia que diz que a margem de refinação na Galp atingiu um recorde de mais de 200% em termos homólogos. Ou seja, a Galp tem mais margem de refinação, mais lucro. Conclusão do governo: a Galp vai pagar menos impostos. Conclusão do governo: as pessoas vão continuar a pagar os mesmos impostos para meter gasolina no carro. Conclusão geral: a gasolina continua a custar um absurdo, a pesar muito nos orçamentos familiares, e a Galp está a lucrar com isso. Não há nem diminuição do IVA, nem limites às margens de lucro que a Galp possa ter. A mesma coisa na habitação. Há um abuso sobre o preço do arrendamento, que leva ao empobrecimento de quem arrenda casa. Pois bem, então, benefícios fiscais para quem abusa e retiram-se os poucos limites ao abuso, como é o caso de retirar os limites às cauções, liberalizar completamente os despejos e ter medidas que... retirar as medidas que impediam o aumento das rendas entre contratos. Vou-lhe dar outro exemplo, o caso das propinas. Há um aumento do custo de vida generalizado. O que é que o governo faz? Diz que as propinas têm que acompanhar o aumento de custo de vida e, portanto, aumenta as propinas para acompanhar o custo de vida, que é exatamente aquilo que está a pesar em cima das famílias trabalhadoras. E, portanto, o problema fundamental deste orçamento é que ele beneficia os setores que mais lucram na sociedade, como é o caso do IRC, que é, obviamente, quando o IRC é aplicado a lucros tributáveis, são as empresas que têm maiores margens de lucros tributáveis, e estamos a falar da banca, da grande distribuição e dos combustíveis, que têm um desconto fiscal maior. Ora, são essas que mais estão a lucrar com a crise. E no meio disto, não sobra nada para discutir a crise na vida das pessoas. E eu acho que o descontentamento com a vida real leva e levará necessariamente a um desgaste deste governo, que não tem uma única medida para acudir ao preço da habitação e ao custo de vida. E eu acho que uma das curiosidades relativamente a este orçamento é se na especialidade o Bloco de Esquerda certamente terá propostas para isso, mas na especialidade será possível aprovar medidas, por exemplo, como o IVA zero do cabaz alimentar ou dos combustíveis, que o Governo tem-se recusado a aplicar, mas que outros partidos que fazem maioria no Parlamento dizem-se ser favoráveis, mas que em votos contrários acabam por não aprovar nenhuma lei sobre isso. Pois bem, a especialidade do orçamento será o momento para perceber se há maioria no Parlamento para diminuir o IVA, para travar o aumento das propinas e para conseguir algumas medidas que de facto respondam e que digam que não há aqui ninguém que esteja acima das condições reais de sobrevivência das famílias, além de que, do ponto de vista económico, naturalmente o aumento das desigualdades sociais e a pobreza de quem trabalha não é bom para a economia nenhuma. Além dos aspectos sociais, há aqui aspectos económicos.
14: Cá estaremos também nós para, nessa altura, de uma análise e discussão mais fina do que há de ser depois a versão final do orçamento, há de ser discutido na Assembleia da República. Agora, o nosso outro assunto desta terça-feira, o novo caso que está a abalar o Ministério da Administração Interna, com a demissão do secretário-geral do Ministério. O demitido queixa-se ter sido vítima de bullying e agora de purga política e, pelo caminho, denunciou desmanos e prática de irregularidades. O ministro e os secretários de Estado, por escrito em comunicado, desmentiram e dizem que o demitido era um obstáculo permanente à execução das opções políticas do governo. Entretanto, e a propósito, o primeiro-ministro já disse que Luís Neves está a fazer um ótimo trabalho, que não vê razão para o demitir. Não temos como avaliar quem diz a verdade, por isso o que lhe sugiro ou que lhe peço é uma avaliação sobre com mais este caso Luís Neves tem, de facto, como Luís Montenegro diz, condições para permanecer no cargo.
13: Essa discussão já deu... É chão que já deu uvas, não é?
14: Já está estafada.
13: Ou seja, as condições... O ministro Luís Neves não consegue reganhar as condições que tinha perdido anteriormente. Não é possível zerar, digamos assim, numa expressão coloquial, todas as contradições que estão para trás. Este caso é particularmente complicado, porque acho que toda a gente sente que há nos subterrâneos das polémicas que envolvem Luís Neves muita coisa que nós desconhecemos e que tem a ver com o funcionamento das próprias instituições e com disputas internas que existem nessas instituições. Acho que há uma enorme tentação de discutir a novela pela novela e discuti-la nos seus meandros do diz que disse, de quem mentiu, de quem não mentiu, do casinho pelo casinho, porque é aquilo que torna a política ou dá a dimensão de entretenimento quase ao caso, e depois acabamos por não tomar atenção devida aos problemas sérios que estes casos revelam. A situação do Siresp é uma situação grave, porque já houve tragédias em Portugal em que o Siresp não teve o papel que deveria ter ou que falhou. E, portanto, alegações desta natureza sobre o Siresp, para além de se o secretário-geral é demitido, se foi ou se não foi demitido, se um alega purga e o outro alega falhas graves, o problema é se nós conseguimos daqui retirar alguma solução em relação ao sistema de comunicações de emergência que é o Siresp. E, portanto, a mim assusta-me um bocadinho que áreas tão fundamentais da governação, como é o Ministério da Administração Interna, o Siresp e algumas questões que estavam ligadas à própria Polícia Judiciária e que foram postas em causa por causa da atuação do Ministro quando era Diretor da Polícia Judiciária, são temas e são instituições essenciais na vida social do país, e assusta-me que elas estejam tão envolvidas em polémicas que às vezes têm uma discussão bastante rasteira, porque os próprios protagonistas nos arrastam para essa discussão rasteira. E, portanto, exige-se muito mais seriedade a quem desempenha estes cargos. Seriedade e sobriedade, que também é importante em determinados cargos, para não envolver instituições tão importantes em polémicas que atingem dimensões tão rasteiras.
14: E com essa sua expectativa de uma mudança de tratamento de coisas que são sérias e que relevam para a resolução de problemas que podem ser muito graves, que terminamos este Não Alinhados. Obrigado, Joana Mortágua. Até para a semana.
13: Muito obrigada. Até para a semana.
0: Estamos a 8 minutos das 9, daqui a pouco há emissão especial de desporto. Vamos acompanhar o jogo entre Portugal e Espanha no Mundial de Hóquei em Patins.
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0: Abrimos emissão especial para acompanhar este jogo, Portugal-Espanha, no Mundial de Hóquei em Patins, depois das 9:30. 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
0: 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Daqui a pouco há notícias, antes dou-lhe conta da previsão do tempo para esta quarta-feira. Conto com céu pouco nublado, nebulosidade e neblina ou nevoeiro matinal no litoral norte e centro, que poderá persistir, subida da temperatura máxima. 24 graus é a máxima para o Porto, 32 para Lisboa, 27 para Faro. No arquipélago dos Açores, conte com aguaceiros. Máxima de 23 para Ponta Delgada. No arquipélago dos Açores, o Funchal vai chegar aos 26.
17: Realmente coisas extraordinárias a acontecerem na oposição ao governo. Julgo sinceramente que nós temos uma oposição que podiam ser personagens de banda desenhada, mas de um lado parecemos que, honestamente, olho para o deputado André Ventura e faz-me lembrar o Lucky Luck, e do outro lado olho para o Partido Socialista, o deputado Zé Luís Carneiro, e faz-me lembrar o Speedy Gonzalez. Fui olhar...
18: Senhores deputados, eu não consigo ouvir.
17: O país disse, deixem o Luís trabalhar, agora é a minha vez de pedir, deixem o Hugo falar, eu não quero mais nada, já só quero falar.
19: Isto é que eu ainda não tinha visto e agradeço-lhe por isso, deputado Hugo Soares, mas caricaturar os líderes da oposição com algumas personagens. 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Também há uma personagem, não sei se se lembram do Cebolinha. Havia o Cebolinha.
17: Nós somos corredores com endurance, somos corredores de fundo. Somos corredores que sabem que para chegar ao fim, em primeiro lugar, numa maratona, não se pode sprintar nos primeiros tempos, nem se pode ir demasiado devagar e deixá-los fugir e depois não os conseguir alcançar.
19: Seguindo ali as palavras do seu líder parlamentar, se é o Cebolinha ou se o primeiro-ministro é o Peter Pan que vive na terra do nunca. É o Peter Pan, que é a terra do nunca, é aquela terra que o seu primeiro-ministro imagina que pudesse ser, mas na verdade nunca é.
17: Nós, quando estamos assim no governo, somos presos por ter cão e presos por não ter cão.
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0: Oito e 58, boa noite, menos uma hora nos Açores.

0: A retenção de IRS nos salários e nas pensões em novembro vai ter um corte de 50%, anunciou o governo. Em dezembro voltam a aplicar-se as tabelas de retenção na fonte que atualmente estão em vigor. Nesta edição escutamos Pedro Brinca, economista da nova SBE. O PS e o PSD chegaram a acordo para alargar a licença parental paga a 100% até aos 6 meses, mas o último mês terá de ser partilhado pelos dois progenitores. Na Liga dos Campeões, o Sporting venceu o Lance por 2-0 e em vésperas do jogo frente ao Betis, o treinador do Porto queixa-se do relvado.
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0: Nesta altura, 20 graus em Ponta Delgada, 20 também em Lisboa, 22 em Faro, no Funchal, 21 graus nesta altura no Porto. Vamos à edição das 9 na TSF, Gabriela Batista.
1: O Ministério das Finanças anuncia que em novembro as retenções na fonte aos rendimentos do trabalho e às pensões, incluindo o subsídio de Natal, vão ter um corte de 50%, refletindo assim a descida intercalar do imposto que foi aprovado no Parlamento. Este ajustamento das tabelas de novembro, explica o Governo, acontece para que as famílias beneficiem imediatamente da descida, não tendo de esperar pelo acerto do IRS no próximo ano. As novas tabelas de retenção a aplicar em novembro vão ser publicadas em breve. O Ministério das Finanças adianta que em dezembro voltam a aplicar-se as tabelas de retenção na fonte que estão atualmente em vigor. O economista e professor da nova SBE, Pedro Brinca, explica que a medida tem retroativos até janeiro, pelo que este mês os portugueses vão sentir um alívio fiscal.
2: É uma medida que antecipa o benefício da descida do IRS que foi aprovado na sexta-feira. A descida do IRS que foi aprovada na sexta-feira, lembre-se, é uma descida retroativa, ou seja, é uma descida de IRS para os meses de novembro e dezembro, mas também para todos os outros meses para trás, de janeiro até o atual mês de outubro. A única maneira que os portugueses veriam este dinheiro, com as atuais tabelas de retenção, seria apenas no próximo verão, quando houvesse o encontro de contas do IRS. Assim, esse alívio fiscal pode ser sentido já este mês.
3: E implica uma poupança de muitos euros para os portugueses?
2: Nós estamos a falar de alívios de IRS que andaram ali entre 0,3% e 0,5%. Creio que para a generalidade dos portugueses estamos a falar de algumas dezenas de euros que irão receber a mais este mês.
1: Pedro Brinca explica também que os contribuintes vão receber agora, mas depois vão sentir o acerto quando receberem o IRS no verão do próximo ano.
2: Isto não é um novo alívio de impostos, isto é uma antecipação de retorno dos impostos que foi feita. Ou seja, quem teria que pagar IRS no próximo verão irá ter que pagar mais, quem iria receber mais IRS no verão irá receber menos, porque esse dinheiro que lhe seria dado, esse crédito que lhe seria dado no próximo verão é antecipado e é dado já este mês. As pessoas beneficiam porque durante este tempo, de agora até ao verão, poderão dispor do dinheiro da maneira que quiserem, que de outra maneira estaria no bolso do Estado.
1: Vai ficar mais cedo no bolso dos contribuintes. Em novembro, a retenção na fonte tem um corte de 50% nos salários, nas pensões e no subsídio de Natal. No mês seguinte, em dezembro, voltam a aplicar-se as tabelas de retenção da fonte atualmente em vigor. Luís Neves quer dar prioridade aos agentes que estão nas ruas, nas negociações salariais com as polícias, que continuam amanhã, na tomada de posse do novo diretor nacional da PSP, perante Luís Montenegro. O ministro da Administração Interna anunciou também um reforço das verbas para a segurança e prometeu mais proteção jurídica aos agentes. Tudo num discurso que passou ao lado das polémicas que envolvem o Ministério da Administração Interna, Rui Polânio.
4: Sentado na primeira fila, Luís Montenegro dá o palco ao ministro da Administração Interna. Na véspera de mais uma ronda de protestos dos polícias, Luís Neves promete dar prioridade aos agentes que estão nas ruas.
5: Quero ser muito claro quanto a uma das premissas que temos em mente para o processo negocial em curso. Valorizar especialmente os polícias que todos os dias estão nas ruas, na linha da frente, a proteger as populações.
4: Na posse do novo diretor nacional da PSP, o ministro garante ainda mais dinheiro.
5: O Orçamento de Estado de 2027 traduz já um esforço de reforço dos recursos destinados à segurança interna, embora saibamos que existirão outras respostas.
4: Sobre valores, nem uma palavra. O ministro não quer uma segurança interna dividida em capelinhas, exige cooperação entre polícias, partilha de informação e trabalho conjunto com o Ministério Público e garante confiança.
5: Quem tem a responsabilidade de exercer essa autoridade deve dispor de preparação dos meios e da proteção jurídica necessários. É por isso que continuaremos a trabalhar para reforçar os instrumentos legais de proteção dos nossos polícias. Este Governo está a trabalhar vincadamente nesse sentido.
4: Luís Neves deixou ainda elogios a Luís Carrilho, anterior diretor da PSP, mas sobre as acusações de Ricardo Carrilho, no epicentro da mais recente polémica na administração interna, silêncio. Estabilidade é a chave.
5: Uma força de segurança precisa de uma direção presente, de uma equipa coesa e de uma liderança estável.
4: Com estabilidade e confiança, mas sem responder a perguntas, Luís Neves e Luís Montenegro saíram apressadamente do Ministério. Nem a garantia de que continua tudo sossegado no Terreiro do Paço ficou.
1: Reportagem de Rui Polónio nesta cerimónia de posse do novo diretor nacional da PSP, o ministro da Administração Interna, interveio, admite que ainda não foi possível alcançar resultados nas negociações que têm estado a decorrer com as estruturas sindicais da PSP, mas Luís Neves acredita que vai ser possível chegar lá. O Parlamento aprovou hoje o alargamento da licença parental para 5 meses, pagos a 100%, depois do PSD e PS terem chegado a um acordo. Esta decisão fica aquém dos 6 meses que eram pedidos na proposta apresentada à Assembleia da República por uma iniciativa de cidadãos e que a Ministra do Trabalho classificou como insustentável. Por isso, é preciso que pai e mãe dividam o 6º mês. Ficam acautelados os casos das famílias monoparentais e das vítimas de violência doméstica. Foi ainda aprovada a jornada contínua no setor privado. Rita Carvalho Pereira.
6: A licença parental passa a ser paga a 100% durante 5 meses. Isso é garantido. Já para ter 6 meses pagos na totalidade, tem de ser partilhada durante um mês pelos dois pais da criança. Ou seja, a mãe terá de regressar ao trabalho e ficar o pai em casa. Uma situação que podia gerar desigualdades em relação a famílias monoparentais e também por isso a lei foi mudada, explica Carla Barros, deputada do PSD.
7: No caso das famílias monoparentais, também introduzimos a novidade, que é muito importante, que é trazermos outros elementos da família para que o progenitor de uma família monoparental também possa fazer a partilha.
6: Se a licença não for partilhada, ela também pode ser gozada por 6 meses, mas com um corte na remuneração, só é pago 83%. Há ainda a hipótese de ter 7 meses de licença, mas aí tem de ser o pai a ficar em casa 2 meses consecutivos e também com um corte no valor, como propôs igualmente o Chega, pela voz de Catarina Salgueiro.
8: Uma prestação correspondente a 90% da remuneração de referência para a opção pelos 240 dias.
6: Em casos de violência doméstica, numa proposta inicial, as vítimas ficariam obrigadas a sair de casa para terem licença a 100%, uma questão levantada pelo deputado bloquista Fabián Figueiredo e que foi também tida em conta.
9: Não faz nenhum sentido ter como fator de exclusão do alargamento a 100% a mudança de residência. O impacto orçamental disto é diminuto, o sinal que imprime na lei é profundamente errado.
7: Para não oferecer dúvidas, colocaríamos duas palavras, que é saída da vítima ou do agressor.
6: Fica ainda aprovada a jornada contínua no privado. Os pais com filhos menores de 12 anos passam a poder fazer horário contínuo e sair assim mais cedo do trabalho, mas só se o patrão concordar.
1: A proposta foi aprovada hoje na Comissão de Trabalho, Segurança Social e Inclusão. Tem ainda de passar pela votação final e ser incluída no Orçamento do Estado, além de promulgada pelo Presidente da República, tudo antes de entrar em vigor. A capital da Arábia Saudita voltou a estar sob ataque e pelo menos 3 mísseis cruzeiros foram destruídos pela coligação liderada pela Arábia Saudita. Foram também ouvidas explosões junto das instalações da petrolífera Aramco, no leste do país. O alerta de ataque já foi levantado. A cirurgia ao Papa Leão XIV correu com sucesso dentro do prazo previsto e conforme planeado, escreve o Vaticano num comunicado divulgado ao final da tarde. Leão XIV, de 71 anos, já está no quarto depois da cirurgia a que foi submetido para retirar um nódulo detectado num pulmão. O Papa deu entrada no hospital ao princípio da tarde, de 2 dias depois de ter anunciado que iria ser submetido a uma cirurgia. O porta-voz do Vaticano promete adiantar mais informações mais tarde. Esta quarta-feira é dia de greve no Metropolitano de Lisboa, uma greve convocada por 6 estruturas sindicais. No aviso publicado no site oficial do Metro, os sindicatos explicam que vão manter a greve por considerarem que continuam problemas por resolver. Constrangimentos relacionados com a falta de trabalhadores, atrasos no processo de recrutamento e recursos continuado a trabalho extra. Os sindicatos denunciam neste comunicado a ausência de respostas para uma situação que descrevem como um cenário de pressão e condicionamento dos trabalhadores. A administração do Metropolitano de Lisboa respondeu em comunicado, diz-se disponível para dialogar com as estruturas sindicais. No entanto, a empresa considera que esta é uma greve desajustada e desproporcional. Nadine Soares.
10: A administração defende que as questões relacionadas com esta paralisação dizem respeito à realidade sem trabalhadores num total de 1.600. A empresa entende que os resultados alcançados em negociação coletiva com os sindicatos estão a ser desconsiderados. Num comunicado enviado às redações, deixa o aviso de que esta paralisação vai ter um impacto significativo na mobilidade da população da área metropolitana de Lisboa, ou seja, pode afetar cerca de 600 mil passageiros. E por isso, o Metropolitano de Lisboa descreve esta paralisação como desproporcional e desajustada. A administração garante nesta nota ter apresentado soluções de compromisso nas negociações depois do acordo celebrado com as organizações sindicais a 13 de abril, entre elas propostas de alteração de horários, gestão de escalas de trabalho e ainda de recrutamento e formação. Já sobre as alegações de assédio laboral por parte de chefias, o Metropolitano de Lisboa afirma ter uma política de tolerância zero e defende que as denúncias foram feitas de modo genérico e sem apontar factos concretos. Acrescenta que não foram utilizados os canais internos para apresentar queixas. Perante a gravidade das acusações, o Conselho de Administração diz não hesitar em recorrer aos mecanismos disponíveis para resolver a situação. Ainda assim, nesta mesma nota, o Metropolitano de Lisboa reforça a disponibilidade para continuar a dialogar com os sindicatos e encontrar soluções que garantam a continuidade do serviço, a segurança dos passageiros e os direitos dos trabalhadores.
1: A greve no Metropolitano de Lisboa começa às 5 da manhã, termina à mesma hora de quinta-feira, com o serviço a retomar às 6:30 da manhã. Com um golo de Suárez e outro de Dombiá, o Sporting conquistou a segunda vitória na Liga dos Campeões ao vencer a equipa francesa do Lens por 2-0. Luís Suárez marcou o 7º golo na Champions, tornou-se o melhor marcador do clube em jogos da Liga dos Campeões. Feliz pelo resultado, o treinador do Sporting destaca também o facto desta ser uma estreia na Liga dos Campeões para muitos jogadores da equipa.
11: Um sentimento de felicidade por ter ganho um jogo de Champions League e porque sei bem das dificuldades que é ganhar estes jogos, principalmente fora de casa, num grupo que é particularmente com muitos miúdos novos, com miúdos que nunca jogaram esta competição, e conseguirmos manter esta competitividade é fantástico. Para mim, o treinador deixa-me feliz, deixa-me satisfeito por ver o rigor e o foco deles. Porque em termos individuais, sinceramente, fico feliz. Se Deus quiser, é debater outras coisas quaisquer, pelo meu caminho, feliz acima de tudo pelo que tem sido o meu trajeto. Estou aqui por muita competência, por muito trabalho, nunca ido para quedas, é um bocadinho para esses Bernardos da vida.
1: Rui Borges, o treinador do Sporting, neste registo da Sport TV, depois da equipa francesa do Lens na próxima semana, no estádio de Alvalade, o Sporting vai jogar com os austríacos do LASK Linz, um jogo a contar também para a Liga dos Campeões. E ainda na Liga dos Campeões, o Futebol Clube do Porto defronta o Real Betis esta quarta-feira. Pérez e Zaidu voltam a ser opções do treinador do Porto, que esta tarde criticou o relvado do Estádio Olímpico em Sevilha, Tiago Santos.
12: O passeio pelo relvado do Estádio Olímpico surpreende o treinador do Futebol Clube do Porto.
13: Starting from the pitch.
12: Fiquei surpreendido porque esperava um relvado de outro nível num palco como a Liga dos Campeões.
13: A different quality.
12: Fariola esconde o jogo sobre a possibilidade de utilizar de início Oscar Piatuszewski.
13: We are players that are coming back.
12: Temos jogadores que regressam de lesões, mais curtas ou mais longas, o Oscar, por exemplo, mas também o jogador que tem ao meu lado.
13: The main one is here close to me.
12: Fariola passa assim a bola a Samu, jogador que esteve lesionado
14: lesionado durante vários meses e falhou o Campeonato do Mundo de Futebol.
15: No período, afinal, trabalhamos mais que nunca.
16: Trabalhei mais do que nunca e graças a esse trabalho de verão, sacrificando tudo, sinto-me bem melhor que antes e não tenho nenhum medo. A lesão é passada, estou pronto para o que der e vier. Sinto-me muito cómodo a jogar.
15: Me sinto muito bem e muito cómodo jogando.
14: Sobram sobre este avançado elogios de Farioli, que também tem uma palavra para o treinador rival Manuel Pellegrini.
13: A legendary coach.
12: Um treinador lendário, com mais de 1.100 jogos como profissional.
13: As a professional.
14: O Betis, que joga num ritmo acelerado.
13: It's quite remarkable.
12: É notável a velocidade e força na frente. Este jogo vai obrigar-nos a estar atentos e na nossa melhor versão.
13: And definitely our best version.
14: E sublinha Farioli que o Betis é neste momento a equipa da Liga Espanhola com mais golos marcados de bola parada.
1: Futebol Clube do Porto Betis, esta quarta-feira, às 8 da noite, um jogo que pode acompanhar na TSF. A seleção portuguesa feminina de futebol venceu hoje a Irlanda do Norte por 3-1, jogo que decorreu em Portimão, assegurando a passagem ao segundo e decisivo play-off de qualificação para o Mundial do próximo ano. Na próxima fase, Portugal vai defrontar a Islândia, que hoje goleou a Croácia por 5-0, depois de também ter goleado a equipa na primeira mão por 4-0. E esta noite, segundo jogo de Portugal no Mundial de Hóquei em Patins, desta vez Portugal vai defrontar a Espanha. O jogo começa às 9h45. 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
0: Estamos com 19 minutos depois das 9, daqui a pouco há emissão especial de desporto na TSF. Vamos acompanhar o jogo Portugal-Espanha. Estamos a acompanhar o Mundial de Hóquei em Patins. Notícia de última hora, os médicos que operaram hoje o Papa Leão XIV descobriram que o nódulo é mesmo um tumor, é cancro, foi aquilo que os médicos encontraram, a informação que está a ser avançada por vários meios internacionais. Agora vamos aos negócios em português. A edição é de Ana Maria Ramos.
2: Com 193 milhões de euros de investimento, a Navigator está a reduzir 300 mil toneladas de CO2 nos 4 complexos industriais que detém. Ao todo, a empresa esteve envolvida em 90 projetos apoiados pelo PRR e de forma direta em 6, ligados à descarbonização, abrangendo Setúbal, Figueira da Foz, Aveiro e Vila Velha de Ródão. Na cerimónia de balanço oficial desses projetos, António Redondo, o CEO da empresa, chamou a atenção para os desafios que se colocam a Portugal, como Estado-membro, e exigiu medidas, em especial para um setor em que os preços da energia continuam a ser a principal pressão sobre os custos.
3: O preço da eletricidade europeia continua largamente indexado ao gás, mesmo quando a maior parte da eletricidade já não é produzida a partir de gás. O resultado é que a indústria pode atrasar a eletrificação dos seus processos contra um sinal de preço que não reflete o custo real do sistema que está a financiar. E, ao mesmo tempo, os prazos de ligação à rede e de licenciamento da infraestrutura não acompanham os ciclos de decisão industrial. Atualmente, o preço do gás natural é o triplo dos valores pré-conflito no Médio Oriente. E para 2027, o preço dos contratos futuros está num valor superior ao dobro registado nesse período pré-conflito. Preços esses que já estavam inflacionados após a invasão russa da Ucrânia. Evolução semelhante para os preços de eletricidade. O preço atual é o dobro dos valores pré-conflito. E para 2027, os contratos futuros são cerca de 50% superiores a esses valores. É por isso importante implementar mecanismos temporários que permitam a sustentabilidade da indústria, tais como apoiar o mecanismo ibérico para mitigar o impacto do preço do gás natural na formação do preço da energia elétrica, que vigorou, aliás, com muito sucesso entre junho de 22 e dezembro de 23, reativar os mecanismos de estabilização tarifária para a redução das tarifas de acesso à rede no setor elétrico, repor igualmente o regime de majoração fiscal aos encargos energéticos e reduzir o impacto da volatilidade do preço do gás natural, vetor estratégico para assegurar a transição energética competitiva e sustentável através da compensação da diferença entre o preço real da aquisição e o preço de gás registado no período de referência pré-conflito. Não pedimos uma tarifa garantida. Pedimos coerência. Contratos de longo prazo, acessíveis, ligações à rede em prazos compatíveis com o investimento e um preço que acompanhe o mix de produção que já temos. Sem isso, a eletrificação da indústria será somente um ato de fé. Em 2005, há pouco mais de 20 anos, a União Europeia representava cerca de 24% da indústria transformadora mundial. Hoje ronda os 17% a par com os Estados Unidos. Raramente um espaço económico se torna líder tecnológico depois de deixar de ser líder industrial. O risco para a Europa e para Portugal não é um colapso súbito, é uma erosão silenciosa. Perder uma fábrica é mau. Perder um ecossistema é praticamente irreversível. Quando a âncora desaparece, os fornecedores enfraquecem. Quando os fornecedores enfraquecem, as competências saem. Quando as competências saem, a inovação vai atrás. É por isso que um instrumento como o PRR não deve ser avaliado apenas como despesa pública bem ou mal executada. Deve ser avaliado por aquilo que verdadeiramente decide, se continuamos a ser um país que fabrica.
2: Ideias para travar a desindustrialização da Europa na apresentação do balanço de 4 anos de trabalho da Navigator em projetos de descarbonização.
0: Negócios em Português, edição de Ana Maria Ramos. Daqui a pouco, termómetro, com Elvira Fortunado, para já notas de autor. Esta semana, o convidado desta parceria TSF, Sociedade Portuguesa de Autores, é António Eustáquio.

0: obra completa de Vivaldi para alaúde, aqui com a guitarra portuguesa, a desempenhar o papel de alaúde em conjunto com a orquestra de cordas Camerata Lusitana, ou o Bach em guitarra portuguesa, as trio sonatas de Johann Sebastian Bach, com Gênio Silvestre no cravo e António Arias Miranda no violino. Em Guitolão estão disponíveis os álbuns Guitolão, novo instrumento português com o Quarteto Ibero-Americano, Guitolão com Carlos Barreto no contrabaixo, Estação 60, Guitolão Trio, com André Gaio Pereira no violino e Fábio Palma no acordeão de concerto. Para quem quiser sair de casa no início do próximo ano, poderá assistir à minha participação no concerto de Ano Novo da Orquestra de Câmara de Cascais e Oeiras, onde apresentarei o tema Verdes Anos de Carlos Paredes, com um arranjo meu para a Orquestra de Cordas, e constará de um programa de 3 concertos com músicas de diferentes países. Os concertos terão lugar nos dias 8 e 9 de janeiro em Oeiras e 10 de janeiro em Cascais.
1: Sugestões de António Eustáquio, o convidado esta semana do Notas de Autor, parceria da TSF e da SPA. Até daqui a pouco há emissão especial de desporto na TSF, jogo de hóquei, jogo grande de hóquei, Portugal defronta a Espanha. É para ouvir daqui a pouco, para já vamos ao termómetro, hoje com Elvira Fortunato.

0: Onde param as cientistas quando chega a época Nobel, o descongelamento das propinas e o caminho que se faz para um planeta muito mais respirável? Do frio ao quente, assim seguimos no termómetro. Boa noite, Elvira Fortunato.
1: Olá, boa noite.
0: Começamos pelo ponto mais baixo. No frio, ponho hoje um déficit e, a propósito, enuncio uma pergunta. Será que a ciência tem género? Tem, Elvira Fortunato?
1: É claro que não tem, mas pronto, ainda a semana passada na minha rúbrica esta foi a minha notícia positiva, mas hoje é negativa porque já sabemos exatamente quais foram os laureados nestas três categorias. Portanto, e é isso, a minha notícia hoje negativa, ou o meu termómetro negativo, vai para os prémios Nobel deste ano. E que fique claro, aliás, que eu não tenho nada contra a qualidade da ciência que foi premiada, que é absolutamente extraordinária, mas acima de tudo, como referiu, por uma ausência que continua a repetir-se entre os laureados dos prémios Nobel, Medicina, Física e Química, não encontramos mulheres. Portanto, foram distinguidos 6 cientistas, 6 homens e nenhuma mulher. E isto leva-me a recuperar a pergunta que coloquei ainda a semana passada num artigo de opinião que publiquei e que diz: será que a ciência tem género? É evidente que não tem. O talento, a criatividade, a inteligência e a capacidade de fazermos descobertas científicas não dependem, como é evidente, do género. Mas infelizmente os números mostram-nos uma realidade muito diferente. Em mais de um século de história dos prémios Nobel, apenas 26 mulheres, e friso, 26 mulheres, foram distinguidas nas três grandes áreas científicas, que é a física, a química e a medicina, face a mais de 600 homens. Não está, como já disse inicialmente, em causa o mérito dos premiados. O que está em causa é perceber por que razão as mulheres continuam tão pouco representadas nos mais altos patamares do reconhecimento científico, que é exatamente o Prémio Nobel. Nós sabemos que durante décadas muitas mulheres tiveram dificuldades em aceder às universidades, em desenvolver carreiras científicas e mesmo em ocupar posições de liderança. E embora tenhamos feito progressos extraordinários, essas desigualdades históricas continuam a deixar marcas. Mas há uma outra dimensão que também considero fundamental e gostaria de referir, que são os modelos de referência. Quando uma jovem olha para os grandes prémios científicos e vê quase exclusivamente homens, que mensagem é que nós estamos a transmitir sobre quem pode fazer ciência e chegar ao topo? Precisamos de mais mulheres na ciência, mas precisamos também de reconhecer e dar visibilidade àquelas que já lá estão. E termino com a reflexão que deixei no meu artigo: a ciência não tem género, o talento não tem género e o reconhecimento científico também não deveria ter.

0: e não nos custou nada no termómetro dizer onde publicou esse artigo, até para quem o queira ler com mais detalhe, foi no Jornal Público. Fica esta perplexidade por uma, digamos, paridade de reconhecimento de mérito na ciência, especialmente nos prémios Nobel, esse assunto que assim fica a marcar o frio desta semana. Passamos ao morno, ponto do termómetro, em que Elvira Fortunato coloca o descongelamento das propinas no ensino superior, medida que, em boa verdade, já tinha sido anunciada há meses e que agora se confirma, passa a papel na proposta de orçamento do Estado, sem prejuízo de poder vir a ser corrigida. Que reflexões quer fazer a propósito?
1: Pronto, como nós sabemos, durante vários anos as propinas estiveram congeladas num valor de 697 euros por ano. E aquilo que se pretende com esta proposta de Orçamento de Estado é fazer uma atualização face ao valor da inflação, porque até se olharmos para aquilo que aconteceu, estando as propinas congeladas e existindo inflação, no fundo as propinas até estavam mais, tinha havido uma redução do seu valor. E com este aumento, estamos a falar de uma inflação que anda entre os 2 a 3%, estamos a falar de um aumento de 14 a 20 euros por ano. Mas acima de tudo, eu penso que esta discussão não deve estar centrada no valor da propina. O verdadeiro problema que muitos estudantes e famílias enfrentam está nos custos do alojamento, da alimentação e dos transportes, que representam um esforço financeiro bastante superior. E é também importante garantir financiamento adequado às instituições de ensino superior, que enfrentam custos crescentes para manter a qualidade da formação e da investigação. E, acima de tudo, o que é importante é reforçar a ação social para quem realmente precisa. Por isso, se calhar, em vez de estarmos a discutir se as propinas devem aumentar algumas dezenas de euros, deveríamos discutir como garantir que todos os jovens, independentemente da sua condição económica, têm condições para frequentar e concluir o ensino superior.
0: Proposta de que se alargue, aliás, o âmbito do debate sobre as condições que quem está no ensino superior, quem frequenta o ensino superior, se tem de confrontar, proposto assim no nosso morno desta semana por Elvira Fortunato, que a questão das propinas seja um ponto de partida para esse debate mais alargado. Para terminar no quente, traz-nos notícias da ciência a trabalhar por um planeta mais limpo. E já sei que isto é coisa que, passa a expressão, tem o seu dedo. Que novidades são essas?
1: É verdade. Portanto, a minha notícia vem da China. Aliás, eu estou na China neste momento e mais concretamente de Wuhan, onde participei na primeira cimeira da Academia Europeia de Ciências e da Universidade de Tecnologia de Wuhan, que reuniu cientistas europeus e chineses para discutir os grandes desafios da ciência e da sustentabilidade e que culminou com a assinatura da Declaração Zero Carbono no âmbito de uma iniciativa dos materiais. É uma iniciativa conjunta que pretende reforçar a cooperação científica internacional no desenvolvimento de materiais com emissões de carbono muito próximas de zero. E porquê esta iniciativa? Porque a indústria dos materiais é responsável atualmente por cerca de 25% das emissões globais de carbono do setor industrial. E estamos a falar de materiais fundamentais para a nossa vida cotidiana, desde o cimento, o aço e até aos próprios materiais da eletrónica, os semicondutores. O objetivo desta declaração é muito concreto, é acelerar o desenvolvimento de novas tecnologias, promover processos de fabrico mais sustentáveis, utilizar energias limpas e apostar na reciclagem e na economia circular. E fazê-lo ao longo de todo o ciclo de vida dos materiais, ou seja, desde a sua concepção, desde o projeto, até à sua reutilização no fim de vida. Mas mesmo assim há uma mensagem que eu gostaria de destacar. Os grandes desafios globais que enfrentamos hoje em dia, como as alterações climáticas, por exemplo, não se resolvem dentro das fronteiras de um país. Exigem cooperação científica, partilha de conhecimento e compromissos internacionais. Enquanto cientista e membro desta academia, foi particularmente gratificante participar nesta iniciativa que demonstra como a ciência pode também ser um extraordinário instrumento de diplomacia e de aproximação entre países. E termino também com uma reflexão. Não basta querer uma economia descarbonizada. Precisamos de desenvolver os materiais e as tecnologias que a tornam possível. E é precisamente aqui que a ciência tem um papel absolutamente decisivo.
0: E assim, com este quente enviado da China, de Wuhan, por Elvira Fortunato, terminamos este termómetro. Não faço a mínima ideia como se diz termómetro em chinês. O caso é que seja em que língua cá estaremos para a semana para mais avaliações. Exatamente. Do frio ao quente com a investigadora e cientista Elvira Fortunato. Obrigado, gostei de ouvi-la. Até lá.
1: Ok, boa noite e até para a semana.
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2: Daqui a pouco vamos abrir emissão especial de desporto na TSF. Vamos acompanhar o jogo do Mundial que começa daqui a pouco, o jogo do Mundial de Hóquei em Patins entre Portugal e Espanha. Abrimos então a emissão especial do desporto, coordenação e estúdio de Hugo Miguel Taveira.

0: Bem-vindos uma vez mais ao especial de desporto. Depois de termos acompanhado a vitória do Sporting na Liga dos Campeões por 2-0 frente ao Lens, é tempo de Portugal entrar em pista para o segundo jogo da fase de grupos do Mundial de Hóquei e Patins contra a vizinha Espanha. O relato é do José Santos, diretamente do Paraguai, com comentários em estúdio do Emanuel Antunes. Antes disso, dar conta da vitória da seleção feminina de futebol frente à Irlanda do Norte por 3-1. Carolina Santiago, Jéssica Silva e Carol Costa fizeram os golos das navegadoras em Portimão. Com esta vitória, Portugal está apurado para o segundo e último play-off de acesso ao Mundial do próximo ano, onde vai enfrentar a Islândia. De volta à Liga dos Campeões masculina, há 7 jogos ainda a decorrer, que começaram às 8 da noite. Destaque para as dificuldades do Bayern de Munique a jogar frente ao Viking, que nesta altura já conseguiu saltar para a frente. A equipa alemã vence por 3-2, mas chegou a estar a perder por 2-0 na Noruega. O Arsenal vai batendo o Lille por 3-0, quando estamos a 10 minutos do final da partida. O Atlético Madrid vence pelo mesmo resultado, aliás, por 2-0, o Manchester United. O Barcelona vai para já batendo o Galatasaray por 4-1 fora de casa, com destaque para um golo do português João Cancelo. O Inter de Milão acaba de reduzir a desvantagem frente ao Clube Rouge a jogar em casa. Perde agora por 3-2 contra a equipa belga. Dizer ainda que o Leipzig vai batendo o PSV Eindhoven por 1-0. O Villarreal vence o Nápoles por 2-1. Todos estes jogos estão a cerca de 10 minutos do final. Nas outras partidas da Liga dos Campeões, começaram às 6:45 da tarde, além da vitória do Sporting frente ao Lan por 2-0. O Sabah Baku, do Azerbaijão, venceu também por 2-0 a equipa do Slavia de Praga. Vamos continuar a acompanhar os resultados da Liga dos Campeões durante este especial de desporto. Ao intervalo do jogo entre Portugal e Espanha no Mundial de Hóquei e Patins, ouvimos Francesco Farioli na antevisão ao jogo do Futebol Clube do Porto amanhã frente ao Real Betis. Antes de irmos de em direto até ao Paraguai, importa dizer que o Benfica conseguiu a primeira vitória na Liga Europeia de Handball, a segunda competição mais importante do continente. 35-26 foi o resultado favorável às Águias na Chequia contra a equipa do Carvina. Também na Liga Europeia, o Marítimo venceu os islandeses do Hafna Fjordur por 37-29. Menos sorte para o Águas Santas, que perdeu em casa por apenas um golo, 32-21 contra os espanhóis do Granollers. Centramos agora atenções no Mundial de Hóquei em Patins. Hoje, mais cedo, a França venceu o Chile por 7-2 e continua líder do Grupo B. Já no Grupo A, o Grupo de Portugal, a Itália goleou a Suíça por 10-2. Ontem à noite, Portugal já tinha conseguido um resultado expressivo contra os suíços, vitória por 10-0, mas hoje, José Santos, a seleção nacional tem pela frente a campeã do mundo em título.
1: É verdade, muito boa tarde, ouvintes TSF. Abrimos a janela da rádio a partir do Copa Arena em Assunção. Vamos para mais um jogo entre os habituais, Portugal e Espanha. Um jogo que, ao que tudo indica, tem tudo para ser um grande partidaço neste encontro entre Portugal e a Espanha. Equipas que vêm de vitórias. Portugal venceu por 10-0 a Suíça, enquanto que a seleção orientada por Per Várias venceu, ganhou à seleção da Itália por 3-2. Vamos então olhar para os 10 de cada lado: Pedro Henrique, Zé Miranda, Rafa Bessa, João Rodrigues, Carlitos, Luís Querido, Miguel Rocha, Gonçalo Alves, Hélder Nunes e Xanuelo. Quanto à seleção de Espanha, com Cândido Balarte, depois Lanes, Carvalheira, Barcalhou, Marque Grau, Pulman, Rubia, Nil Roca, Cervera, Morales e Blair Roca. Árbitros para esta partida são Luca Moli de Itália e Luís Aile. A equipa portuguesa joga com Pedro Henriques na baliza, João Rodrigues, Rafa, Carlitos e Zé Miranda. Lado contrário, na baliza vai estar então Cândido Balarte, depois com Cervera, Nil Roca, o Marque Grau e o capitão de equipa, Paulo Bargalhó, ele que juntamente com Miguel Rocha são os melhores marcadores. 3 golos
2: para cada um destas duas seleções. Recordo que este é o jogo 160. Vamos lá então, Emanuel Moraes Antunes, lançar então, perspectivar aquilo que podemos ou poderemos assistir esta noite aí em Portugal. Aqui ainda são 6 menos um quarto, por isso vamos acompanhar este Portugal-Espanha.
3: Boa noite, José Santos, boa noite, Hugo, boa noite a todos os que nos acompanham nesta emissão da TSF a acompanhar este Mundial de Hockey em Patins no Uruguai. Efetivamente é o, portanto, o embate 160 entre estas duas equipas, Portugal e Espanha, eternos rivais, portanto o equilíbrio deverá ser a nota dominante. Nos últimos 3 embates entre estas duas equipas, Portugal ganhou por 3 vezes, mas sempre pela margem mínima. A última vez que se defrontaram, portanto, foi no Campeonato da Europa, nas semifinais, em que a equipa portuguesa levou de vencida a seleção espanhola. Duas equipas que se conhecem bem, até porque 5 dos 10 jogadores da seleção espanhola são jogadores que evoluem no denominado melhor campeonato do mundo. Estamos a falar do Monrubio, Bargalhó, Carvalheiro, que se transferiu do Liceu, o Nil Roca e o Ivan Morales, portanto, jogadores que se conhecem perfeitamente e, portanto, antevê-se um jogo muito equilibrado, ao contrário daquilo que aconteceu ontem diante da Suíça, em que a seleção portuguesa não experimentou quaisquer dificuldades em ultrapassar a seleção helvética. Hoje a partida deverá ter um cariz muito diferente.
2: Para já, posse de bola para Portugal. A Espanha já ameaçou Pedro Henriques, que conseguiu suster um remate de longa distância. Agora é Rafa a ver para a zona central, a disponibilizar para Zé Miranda. Ultrapassa a divisória, marcação à distância. Aparece-lhe Marco Grau, tenta se esticar, ainda Bessa não chega. Carrega Portugal, tenta com João Rodrigues, faz circulação de bola, vem para o lado direito, olha em frente, Carlitos estica o passe para o Rafa Bessa, mas é mais rápido, é Eloy Cervera, este jovem que atua no Barcelona, tem 21 anos. Lá vai ele com a bola a tentar sair da marcação de um adversário, joga curto para Nil Roca, um dos jogadores que também está no campeonato português, num dos dois que estão no Benfica, a ele e Pau Bargalhó. Lá está a bola para Nil Roca, a seleção espanhola que joga com equipamento habitual, ou seja, a La Roca, enquanto Portugal joga também, mas com equipamento alternativo. Falavas há pouco do confronto entre estas duas equipas, e se olharmos para este formato desde 2017 até 24, porque em São Juan estas duas seleções não se encontraram, os jogos que disputaram houve sempre empates, 3 a 3 em Nanjing, depois 5 a 4 para os espanhóis, depois em Barcelona 2 a 2 com 4 a 2 para Portugal, e em Novara, na despedida de Ângelo Girão, empate a 5 bolas. Depois, na meia final, Portugal caiu frente à Espanha nos penaltis por 7 a 6. Joga-se novamente no Copa Arena com Carlitos a fugir à marcação de dois adversários, a cair desamparado, tenta sair agora Zé Miranda, vai obliquando agora para o lado direito, olha os olhos com um adversário, escorrega Marco Grau, tenta da primeira, circulação de bola por parte da equipa portuguesa, vai tentar fazer o quê? Carlitos tem uma longa distância à procura de Rafa Bessa no interior da área, super vigiado por Eloy Cervera, agora a cair, e o árbitro Luiz Aide, este árbitro de Breganze, a dar indicação para a minha falta livre para a seleção de Espanha. Uma falta para cada lado. Estamos com os primeiros minutos na partida. Desde o Copa Arena em Assunção, joga-se para o Grupo A. É a segunda jornada. Recordo que amanhã Portugal vai jogar com a Itália à mesma hora. É Marque a tentar abrir agora para Eloy Cervera. Põe atrás, Nil Roca vai armar a esticada. Prefere dar para Cervera. Bate prensado. A bola vai contra um adversário que é Bessa. Carrega a Espanha pelo lado esquerdo. Ameaça o remate. Ainda tentou ali por um Andesca tentar contrariar Pedro Henriques, ele que ontem também começou a titular, mexeu Reinaldo Ventura em relação ao jogo de ontem, porque dos jogadores que estão em pista apenas Pedro Henriques, Zé Miranda são os jogadores que começaram frente à seleção da Suíça e agora uma saída, vai ali cocheando João Rodrigues, entrada de Miguel Rocha, Emanuel.
3: É, como tínhamos antecipado, portanto, temos o equilíbrio como nota dominante para já nestes cerca de 3 minutos que leva este encontro. É uma postura completamente diferente da equipa portuguesa, que ontem procurou o jogo muito, subiu as linhas para pressionar e para obstaculizar a construção por parte da equipa helvética, devido às dificuldades que os jogadores suíços têm tecnicamente em ultrapassar no 1-1 os jogadores da seleção portuguesa. Aqui estamos a falar de um sistema de jogo completamente diferente, uma abordagem diferente, mais cautelosa. Qualquer passe, qualquer abordagem, qualquer pode ser fatídica, porque de facto não tem estes jogadores da seleção espanhola qualquer dificuldade no 1-1 e efetivamente conseguem contornar os jogadores portugueses e, portanto, uma abordagem completamente diferente, mais cautelosa por parte da equipa portuguesa, mas também muito sinal de respeito da seleção espanhola perante os jogadores que possuem idênticos atributos aos jogadores da seleção espanhola.
2: Lá está novamente Portugal com posse de bola, com Miguel Rocha a escorregar perante Pau Bargalhó, rouba-lhe a bola, o capitão olha em frente, cabeça levantada, vai agora obliquando para o lado direito, leva consigo um adversário, deixa atrás Nil Roca, já passou, escorregou também Zé Miranda, ainda Nil Roca, ele tem a subir uma patinagem, o jogador do Benfica, este 24 de 29 anos, lá está ele novamente ali, bloqueio do Pau Bargalhó à espera, está no prolongamento da área, tenta fazer o passe, não conseguiu, assim rodou, deu para trás, Marco Grau a jogar agora para Eloy Cervera, põe novamente do lado contrário, Portugal a tentar fechar os caminhos para a baliza de Pedro Henriques, lá está novamente Bargalhó que tem o seu irmão no banco que é adjunto de Per Várias e agora uma falta sobre o jogador espanhol, pareceu-me, embrulhou-se ali com Rafa Bessa, está ali agarrado à face, nesta altura o jogo está interrompido. Eloy Cervera tentou sair da marcação de Rafa Bessa, acabaram por se embrulhar muito próximo já da linha que delimita a área do guarda-redes Pedro Henriques e o jogo já tem 4 minutos e um jogo que está com alguma velocidade, Emanuel.
3: Está com alguma velocidade e está-se a desenvolver essencialmente na meia pista lusitana. De facto, a equipa portuguesa ter algumas dificuldades em construir e uma equipa espanhola mais pressionante e mais ativa na procura da baliza adversária. Quando revemos, temos a oportunidade aqui de rever o lance, efetivamente o Rafa Bessa que se envolveu ali na zona defensiva com o Nil Roca que foi empurrado e na queda acaba por atingir com o stick na cabeça o Cervera, um lance completamente fortuito e involuntário por parte do Rafa Bessa, mas que acaba por lesionar o Cervera, que acabou por ter que ser assistido e com isto ter de sair de pista porque com a intervenção das equipas médicas os jogadores são forçados a retirarem-se da pista.
2: E entra Ivan Morales, também um jogador do Campeonato Português, joga, e curiosamente está ali a falar com Miguel Rocha, jogam no mesmo clube, no Hockey Clube de Barcelos, e por esta pausa dizer que há muitos jornalistas argentinos, são 7 rádios argentinas que estão aqui a acompanhar essa seleção azul-celeste, não estão assim tão longe, estão cerca de 1.300 quilómetros de São Juan, livre para a Espanha, livre marcado, bola para Nil Roca, põe em Pau Bargalhó, tenta levantar contra um adversário agora muito denunciado, fez o corte Zé Miranda e vai tentar arrancar ali, bloqueio, cai Carletos e atenção que Luca Moli, atenção a esta jogada, porque Carletos é mais corpulento, tentou tirar proveito disso, juntamente com o capitão Bargalhó, eu não tenho imagens para perceber se há intenção do jogador espanhol apenas tentar pressionar para não deixar avançar o jogador português. O certo é que Carlitos vai-se queixando muito ali da face numa altura em que Portugal tentava sair em contra-ataque ataque pelo lado direito comandasse o ataque português.
3: A repetição não é muito, as imagens não são muito elucidativas, mas parece-me ter havido ali uma placagem no momento em que o Carlitos se tenta projetar para o ataque e o jogador espanhol, que estava atrasado na sua marcação, tentou reter o Carlitos e impedi-lo na sua progressão, mas de facto as imagens não permitem ver se de facto o lance era merecedor de ser sancionado e estamos a rever, portanto terá sido chamada a intervenção do vídeo árbitro para visionarem as imagens de modo a poderem sancionar o jogador da equipa espanhola, mas penso que o sistema de VAR não está a funcionar.
2: Eu também estou do lado contrário ao local onde está a mesa, vejo Luca Moli, Luiz Aide, esse italo-americano, ele que tem dupla nacionalidade, daqui é impossível, agora sim, já tem a imagem, estava o monitor completamente negro e aproveito
3: os árbitros de pista não conseguem ver o monitor, está desligado, já está ligado.
2: Está ligado e eu aproveito para gerar tempo e marcador. 4 minutos e meio. Este jogo dá Portugal 0, Espanha 0.
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2: Está a demorar muito tempo para que Luca Moli e também Luiz Aide possam ajuizar o lance e agora vamos ter a decisão. Luiz Aide vai dizer de sua justiça o que vai ser assinalado e diz que não há nada. Emanuel.
3: Eu não sei se não há nada porque as imagens não permitem concluir que houve alguma coisa ou se efetivamente na realidade não houve nada. Portanto, a sinalética do árbitro é exatamente no sentido de que as imagens permitem-lhe concluir, pelo menos é essa a sinalética do árbitro, de que não houve falta, mas pareceu-me haver uma placagem ao jogador da equipa portuguesa, ao Carlitos, na altura em que ele tenta se projetar para o contra-ataque. E foi terá sido impedido pelo jogador da equipa espanhola.
2: Vamos então para o jogo, vai ser reatado depois desta paragem, livre para Portugal, já batido por Carlitos. Zé Miranda leva consigo um adversário, agora fecha Nil Roca, passagem a Miguel Rocha, agora Carlitos, zona frontal contra Nil Roca, fica ali banho atardoado, a bola para Marque Grau a tentar colocar na área, a primeira, a segunda, alguma atrapalhação, mas mesmo assim a bola fica para Eloy Cervera, que está recuperado, bola enrolada, um remate e uma defesa de grande dificuldade agora por parte de Pedro Henrique, já vais comentar, bola para Portugal, lá vai novamente agora com o Carlitos, bate o stick, Paulo Bargalhô sai ao caminho, Nil Roca, a bola vem pelo lado direito, começa o ataque de Portugal, tenta fletir para a zona central, põe na esquerda, Rafa vai tentar sair da marcação de um adversário, já não tem ninguém para fazer o passe, quase arriscava, a bola passou ali muito próximo de Nil Roca, ainda com Zé Miranda troca as voltas, ainda Zé Miranda, e ele que marcou ontem o primeiro golo frente aos Atléticos, esticada de longe, tentava desviar o toque subtil por parte no limite do tempo, à meia volta, e a defesa de Cândido Balarte, uma defesa do guarda-redes espanhol do Reus, este guarda-redes de 34 anos. A bola novamente para Portugal. Portugal agora já está com um jogo mais equilibrado. Lá vem a Espanha com Cervera a temporizar. Agora sim, Margalhó, pé de calma, põe gelo no jogo. A dar agora para o lado direito, lateral para Nil Roca. Faça Rafa Bessa, vai para o meio. O jogador espanhol prefere dar para Paulo Margalhó. Encosta-se à tabela lateral. Dá agora para o lado contrário. Nil Roca ali a tentar uma finta sobre um adversário, a bola para o Margalhô, Marque Grau novamente, Paulo Margalhô, Margalhô para Nil Roca, tudo isto já dentro da meia pista de Portugal, bem avançando, Margalhô escorregou, Carlitos, atenção, passo para trás, já tem caminhos tapados, agora sim, um remate, a defesa recarga novamente, ainda a bola mexe na área, vai à segunda e a luva esquerda de Pedro Henriques, não foi à primeira, não foi à segunda, não foi à terceira que a Espanha marca nesta jogada, Emanuel.
3: É, exatamente, um maior ascendente por parte da equipa espanhola, que aos poucos está a tomar conta das operações. Portugal, apenas a espaços, tem conseguido e menos vezes atingir a baliza do Cândido Ballart, numa ocasião em que entra o Gonçalo Alves, o artilheiro da seleção portuguesa, para ver se de facto invertem este sentido do jogo, porque parece-me que a Espanha está a tomar conta da partida.
2: Para já, Reinaldo pediu um desconto de tempo numa altura em que estamos... Ah, e o golo marca a Espanha, um remate de Cervera, apanhar desprevenido o guarda-redes Pedro Henriques e companhia. A bola saiu que nem uma bomba para o fundo da baliza portuguesa.
3: É, o Marco Grau traz o Carlitos consigo, portanto, e faz com que portanto, a trajetória da bola esteja livre, portanto, abre-se ali uma clareira para o remate para a meia distância do Eloy Cervera, que dispara e acaba por introduzir a bola na baliza, mas de facto uma clareira que o Marco Grau abriu, trazendo o defensor da equipa portuguesa, o Carlitos, com ele. Naturalmente tinha de acompanhar o movimento ofensivo do Marco Grau e deixou, portanto, o caminho aberto para o Cervera desferir um violento remate que deu golo para a seleção espanhola, que já se adivinhava, dado o ascendente que a equipa espanhola estava a exercer no encontro.
2: Uma autêntica bomba, um autêntico míssil por parte de Eloy Cervera a colocar a bola no fundo da baliza. Agora novamente a Espanha, mas Cervera agora a não conseguir materializar em golo esta jogada de ataque nesta transição rapidíssima da seleção de Espanha. Espanha que tem novamente bola com o Neil Roca, lá vai ele a fletir para o lado direito, deixa curtinho, Bargalhó, fecha os caminhos de Portugal à seleção espanhola, ainda Cervera. Tem apoio de Neil Roca, faixa Pedro Henriques num poste e também Zé Miranda, deixa ficar mais atrás para Paulo Bargalhó. Bargalhó agora para o lado direito para Marco Grau. Grau frente a frente com ou melhor com Gonçalo Alves. Alves que entrou juntamente com o capitão Helder Nunes. Agora um remate e a defesa de Pedro Henriques. Mais um a meia distância. A Espanha a abusar também das meias distâncias e foi de longa distância. Não foi de meia que marcou. Bola para a equipa espanhola com Bargalhó. Olhar a desmarcação de companheiros e o golo. Marca agora Neil Roca. Ficaram completamente parados os jogadores portugueses. A assistência e Neil Roca a colocar a bola. Pareceu-me que ainda desviou no corpo de um jogador português antes de entrar na baliza de Pedro Henriques.
3: É, houve ali uma troca de marcações e o Miguel Rocha, que numa fase inicial tinha acompanhado o Neil Roca, acabou por se desentender com o seu companheiro e acabou por o Neil Roca não falarem os defensores portugueses e deixarem isolado o Neil Roca, que numa posição privilegiada fuzilou literalmente o Pedro Henriques. Uma altura conturbada, diria, para a equipa portuguesa, um período mais difícil, mais complicado. De facto, urge o Reinaldo Ventura chamar os seus pupilos à razão, porque efetivamente está a atravessar um mau período a seleção portuguesa, que já está, passado cerca de 9 minutos da partida, a sofrer 2 golos, portanto, em dificuldades.
2: 2 golos em 2 minutos.
3: Sérias dificuldades a seleção portuguesa nesta fase do encontro.
2: E agora tenta Portugal sair num contra-ataque, tenta responder ao ímpeto atacante da seleção espanhola com Helder Nunes, defesa de Cândido Ballart. Helenas, que vai conduzindo o esférico, a dar para Paulo Bargalhó, e este é Morales, Morales para Helenas, chega-se próximo do capitão Helder Nunes, bola na saída para o ataque de Morales, olha em frente, tem Miguel Rocha também, Gonçalo, a bola vai para Helenas, novamente para Morales, lado esquerdo, leva para trás da baliza, tenta roubar, bom, o corte agora, a desarmar o Ivan Morales, Gonçalo Alves, mas já está, Portugal a ter dificuldade para sair em contra-ataque, face à disposição do conjunto espanhol.
3: É, a equipa espanhola tem, talvez, taticamente, a seleção mais disciplinada do mundo a jogar hóquei, efetivamente, e vemos pelos treinadores que evoluem no campeonato português. Temos o treinador do Benfica, que efetivamente a disciplina, o comportamento tático dos seus jogadores, e vai ser difícil à seleção portuguesa inverter este rumo dos acontecimentos, porque a seleção espanhola de facto vai ter uma postura mais conservadora e de facto vai conservar a posse de bola e vai espreitar de quando em vez a oportunidade de atacar a baliza portuguesa, mas vai ser difícil à equipa portuguesa inverter o rumo dos acontecimentos, embora o encontro está numa fase embrionária, apenas decorreram um pouco mais de 10 minutos desta primeira parte, portanto resta muito tempo à seleção portuguesa para tentar inverter o rumo dos acontecimentos, e vai ser necessário o maior virtuosismo dos jogadores portugueses para, de facto, contrariar esta seleção espanhola.
2: Saída de Zé Miranda, entrada de Luís Querido, do lado contrário, Paul Monrubi, também aquele que é um dos artilheiros, é um jogador de longa distância com um remate fortíssimo, César Carvalheira, jogador do Liceu da Corunha, que na próxima época também vai jogar no Campeonato Português, no futebol, no Clube do Porto, numa altura em que Miguel Rocha tem assistência da dupla médica de Portugal. Nesta altura, Portugal perde por 2-0, falavas em 9 minutos, foi com 2 minutos entre o primeiro e o segundo golo. Primeiro, Eloy Cervera, naquele remate de longa distância, o segundo, uma assistência primorosa, conclusão, também com alguma sorte, porque a bola desvia acaba também por enganar o guarda-redes português. Eu fiquei com essa sensação, e a Espanha está a vencer, e com toda a justiça.
3: Sim, está a vencer justamente. Houve ali no segundo golo um desentendimento. O jogo que os jogadores da seleção portuguesa trocaram as marcações e não falaram entre si na troca das marcações, devido ao movimento do Nil Roca, que se deslocou do lado esquerdo para o lado direito do seu ataque e depois voltou novamente para o lado esquerdo do ataque, e com isso deixou o seu defensor plantado no interior da área e acabou por ninguém efetuar a marcação ao Nil Roca, e portanto foi muito fácil aquele passe do Bargalhó, e de primeira o Nil Roca fuzilou literalmente o Pedro Henriques no interior da área. De facto, assim não é fácil, um desentendimento dos defensores da equipa portuguesa. Quem estava a fazer a marcação inicialmente era o Miguel Rocha, que não tem essa propensão defensiva, mas de facto houve ali um desentendimento que deixou isolado o jogador da seleção espanhola. No primeiro golo, é um golo de mérito, Marco Grau traz com ele o defensor, abre ali uma clareira no miolo da defensiva portuguesa, e o Cervera, que viu esta, vislumbrou essa clareira, acabou por desferir um violento remate que surtiu efeito e deu o golo.
2: E lá está mais um remate agora por parte do Ivan Morales, de longa distância, muito próximo da linha que delimita as duas metades da pista, e a defesa de Pedro Henriques, desta feita, conseguiu suster o disparo de longe do jogador espanhol. É Portugal agora a tentar chegar próximo da baliza na espanhola, com o Gonçalo a dar para João Rodrigues, tentou ali sobre o primeiro poste, mas Ivan Morales trovou a ação do número 9 de Portugal, e é a Espanha quem ataca com Paul Monrubia. Este jogador imprime muita velocidade ao jogo da Espanha. Lá está, bola para Carvalheira, soltando para a esquerda para Monrubia. Monrubia aumenta de velocidade, dobra a divisória, olha em frente, dá para Carvalheira, este para Morales, está à saída da meia pista, ainda com Morales, ou melhor, com Paul Monrubia. Agora com Carvalheira na área, com Lanes, pode fazer o passe, não, protege a bola, tenta a circulação, Portugal a tentar a fechar nos caminhos, tenta não dar espaço, agora Lanes já no limite do tempo, a tentar de longe, Cândido Balarte dava sinal disso mesmo, com o bater do stick sobre a pista, numa altura em que faltam apenas 13 minutos para terminar a primeira parte, 2-0, vence a Espanha. E é Portugal que tem a bola agora com João Rodrigues, ele que ontem marcou 2 dos 10 golos, com Gonçalo Alves, Curtinho, Luís, querido. Olha, em frente tem Lanes, cerca de 3 metros, tenta ali o bloqueio para a passagem, bem jogado, agora com Helder contra um adversário, pode aproveitar a Espanha, porque Portugal estava com os jogadores adiantados, próximo da baliza de Cândido Alarte, agora uma jogada individual a cair, Ivan Morales manda jogar Luca Moli contra ataque de Portugal, a tentar passar já sem ângulo, o remate e a defesa com a caneleira de Cândido Balarte. Uma incursão só de jogada individual, e Manuel, é que Portugal de quando em vez lá chega à baliza espanhola.
3: É, não aproveitou ali o facto de dois jogadores espanhóis estarem caídos no interior da área portuguesa para definir muito bem aquele lance de 3-2. Acabou por Gonçalo Alves perder-se numa jogada individual que não surtiu efeito. Muitas dificuldades nesta primeira parte para a equipa portuguesa sair do colete de forças que a equipa espanhola tem vindo a colocar a seleção portuguesa, que não está a conseguir libertar, não está a conseguir construir o seu próprio jogo, e muitas dificuldades, e portanto até neste momento é inteiramente justo o resultado que se vai verificando, de 2-0 favorável à equipa espanhola.
2: A posse de bola para Portugal agora a complicar ali, Helder Nunes embrulhou-se com Carvalheira, a bola sobrou para o Gonçalo, já pôs do lado contrário, lado esquerdo, frente a frente com Ivano Morales, o Luís querido a dar para João Rodrigues. Portugal começa a construir de trás, o remate contra Carvalheira, um remate fortíssimo de Gonçalo, mas contra o patim de Carvalheira, e a Espanha volta a ter bola. Tem sido uma constante ao longo destes 15 minutos. Bola para a Espanha. Espanha com mais um remate de Manrubia. Defesa de Pedro Henriques. Carrega Lanes a dar atrás para a bola. Manrubia. Ainda Manrubia para o interior da área. Tentava entrar para o Manrubia. Passe de Lanes, mas há falta sobre Gonçalo Alves. Agora um jogo não tão bonito como os primeiros 5, 6 minutos desta primeira parte.
3: É, mas muitas dificuldades, continua a ter a equipa portuguesa muitas dificuldades em sair da sua meia pista, sistematicamente a tentar a meia distância que sistematicamente esbarra nos defensores da equipa espanhola. Mais um remate do Helder Nunes de meia distância, ainda na sua meia pista, a desferir um violento remate que este acaba por chegar ao destino, mas na maior parte das vezes, portanto, a esbarrar, a morrer estas meias distâncias nas pernas dos jogadores da seleção espanhola. Portanto, muitas dificuldades por parte da equipa portuguesa a construir o seu jogo, o seu envolvimento coletivo. De facto, esta seleção espanhola, também é preciso dizê-lo, conta com jogadores do melhor que podemos ver evoluir no hóquei patins. De facto, saem o Nil Roca e o Paulo Bargalhó, que são dois dos melhores jogadores que existem no mundo, e entra o Morales e o Carvalheira, que de facto foi recrutado pelo Futebol Clube do Porto por ser um extraordinário jogador, e o Ivan Morales de facto foi uma agradável, já era uma certeza, mas de facto é um jogador extraordinário, que é muito responsável pelo êxito que a equipa do Hockey de Barcelos tem tido nas últimas épocas. De facto, o contributo do Ivan Morales tem sido decisivo. Portanto, uma seleção espanhola que de facto está muito bem nesta fase do encontro, está a dominar, está a controlar, está a ter a posse de bola, e muitas dificuldades da equipa portuguesa em sair a jogar.
2: Numa altura em que há um pedido de tempo de desconto, 8:37 para terminar a primeira parte no Copa Arena em Assunção, Portugal 0, Espanha 2, Eloy Cervera e Nil Roca.
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2: Emanuel, as contas complicam-se para Portugal. É certo que ainda falta muito tempo para terminar. Faltam 8 minutos e meio, porque em hóquei é muito tempo, mas Portugal, foram poucas, raras as vezes que importunou o guarda-redes da seleção espanhola.
3: É muito mais chamado a intervir o Pedro Henriques, que de facto já fez, eu diria, várias, algumas dezenas já de defesas, enquanto que o Cândido Balarte, se calhar podem-se contar pelos dedos das mãos, as vezes que foi chamado a intervir neste encontro. Portanto, e já a Espanha está a vencer por 2-0, o que diz bem da superioridade que a equipa espanhola tem imprimido neste encontro. Muitas dificuldades por parte da equipa portuguesa, que não está a conseguir organizar o seu jogo, tem tentado de meia distância sem grande, e agora um passe completamente, enfim,
2: açucarado.
3: É açucarado para o jogador da equipa portuguesa, o que não é muito normal nesta equipa espanhola, que é, na minha opinião, a mais disciplinada taticamente. O hóquei espanhol é o mais disciplinado taticamente, e este passe não tem nada a ver com aquilo que normalmente se costuma fazer nas equipas espanholas.
2: Mas eu estava a referir-me ao passe do jogador português que coloca a bola no interior da área e depois o desvio é que sai com muita altura por parte de Gonçalo Alves. Foi um lance de ruptura a passar no meio de dois jogadores. Lá vai a Espanha novamente para o ataque. Tem sido uma constante ao longo desta primeira parte. É Lanes quem conduz a bola agora para Pomonrubia, esticada contra um adversário. Lá está, sempre que há espaço há que atirar à baliza. E Monrubia não é dos jogadores que detém um remate muito forte, como por exemplo o jogador César Carvalheira, os jogadores que estão em pista, numa altura em que vai haver mexida, a saída de Ivan Morales, a entrada de Marc Grau.
3: Mas a equipa espanhola que está em vantagem por 2 golos coloca 3 jogadores atrás, portanto já não arrisca, tenta sistematicamente esgotar os 45 segundos, apenas nos últimos 10 segundos, diria, do tempo de posse de bola, do tempo limite de posse de bola, a Espanha arrisca atacar a baliza portuguesa, porque senão prefere possuir a bola, prefere esgotar o tempo, prefere pôr os portugueses a correr à procura da bola. De facto, a equipa espanhola está a dominar neste momento completamente as operações, muitas dificuldades por parte da equipa portuguesa.
2: Agora uma falta de César Carvalheira contra Gonçalo Alves, eles que vão ser colegas na próxima época. Há uma falta cometida por trás da baliza, junto da tabela, onde neste tipo de faltas, por vezes, os árbitros sancionam com um cartão azul porque põe a integridade física do atleta em causa. Agora uma bola que quase era interceptada, com o Luís Querido a conseguir tirar um adversário de caminho, conseguiu soltar com Gonçalo Alves. Hélder novamente para Luís Querido, cá está a fechar muito bem a seleção espanhola com Cervera e também com Paulo Monrubia. Mais atrás, Marc Grau, e na área com César Carvalheira. E aqui se denota a dificuldade de Portugal encontrar linhas de passe para chegar à baliza da Espanha.
3: Uma vez mais, nem nos bloqueios a equipa portuguesa consegue criar desequilíbrios. Os jogadores espanhóis são muito rápidos a libertarem-se dos bloqueios e acabam por fazer com que o bloqueio seja faltoso, como foi desta última vez. Portanto, muitas dificuldades em todos os parâmetros do jogo por parte da equipa portuguesa, que não está a conseguir, vai fazer bem provavelmente o intervalo à equipa portuguesa, porque efetivamente não está a conseguir encontrar o antídoto para superar esta superioridade da equipa espanhola.
2: O segundo dia que termina com o jogo em que a Argentina vai defrontar então Angola, será às 24 horas de Portugal, aqui às 8 da noite do Paraguai, numa altura em que estamos ainda no decorrer da primeira parte. E agora uma falta de Gonçalo sobre o jogador espanhol, e vai, não, há a simulação, segundo Luca Moli, a considerar que há a simulação do jogador da Espanha neste lance, pelo menos, cartão amarelo foi mostrado a Eloy, só se for por ter protestado, porque falta para mim, existe bem o árbitro de Viareggio e depois, provavelmente por palavras, a mostrar cartão amarelo ao jogador do Barcelona. Livre para César.
3: Comungo da tua opinião, parece-me que pelas repetições terá havido falta e parece-me que é isso mesmo que o árbitro vai assinalar. A cartolina amarela deve-se, se calhar, ao facto do jogador espanhol ter reclamado, mas lá está, a posse de bola é entregue à equipa espanhola e, portanto, terá havido falta cometida pelo jogador da equipa portuguesa e terá sido sancionado com a cartolina amarela o jogador da equipa espanhola por ter reclamado mais qualquer coisa do ponto de vista disciplinar desta situação.
2: Numa altura em que vai sendo marcado o livre para Portugal, estamos a caminhar para os últimos 5 minutos do primeiro tempo. Desde Assunção, desde o Copa Arena, em Assunção, no Paraguai, joga-se o Mundial de Hockey em Patins. Edição, é a quinta edição neste formato. Primeiro Nanjing, depois Barcelona, seguindo-se San Juan, depois Novara e agora em Assunção, aqui em Assunção, no Paraguai. A bola para a Espanha, a tentar esticar o jogo. Marco Grau recebe de cara para o capitão português, escorregou, caiu na área. Atenção, a bola ali próximo de Pedro Henriques, ainda consegue desviar. Tirou a bola de Paulo Monrubia, carrega Eloy Cervera, põe por trás da baliza. Foi assim que aconteceu o segundo golo, mas com intervenientes diferentes. O passo saiu de Paulo Bargalhó para Nil Roca. Tentou agora fazer novamente o passo para o Monrubia. Recuperação de bola por parte de Portugal, mas agora um passe sem nexo por parte de Rafa e depois acaba por cometer uma falta desnecessária. Agora atrapalhou-se, quis fazer o passe sem o mal ao jogador do Sporting Clube de Portugal. Livre para a seleção espanhola. Espanha que tem bola com Bargalhó, ele que joga no Benfica, vai para mais uma época ao serviço dos encarnados. Esteve ausente das pistas devido a uma grave lesão, mas já está tudo ok com ele. Irmão do adjunto de Per Várias. E agora a entrada de Carlitos. Lá vai o bombardeiro português. Mal entrou, tentou testar. Defesa de Cândido de Balarte. Portugal faz circulação de bola agora com Rafa. Curtinho para Zé Miranda. Zé Miranda vai para o meio. Tem caminhos tapados com Eloy Cervera e também com Marco Grau. Vai temporizando agora Carlitos. Dá para Helder. Ameaça, tirou o azimuth. Tentava colocar em Carlitos. A bola desvia num contrário e sobra para Marque Grau a disponibilizar lá para o lado direito e cá vem novamente Nil Roca a tentar sair pelo corredor lateral direito, põe atrás, jogou para Marque Grau, bateu, atenção, vai isolado, Helder Nunes vai marcar, defesa, recarga e depois a golpe duplo. A melhor oportunidade, tentou um remate enrolado, chegou com a caneleira Cândido Balarte, evitando o golo de Portugal.
3: É uma oportunidade de ouro, portanto, a nascer de um remate do Marco Grau, que é agora o último jogador da seleção espanhola, e a projetar, portanto, a ser interceptado e projetada a bola para a frente, e o Helder Nunes isolado na cara do Cândido Balarte não conseguiu ultrapassar o guarda-redes e fazer o golo que poderia fazer com que Portugal, nesta reta final da primeira parte, se entusiasmasse e voltasse a entrar na disputa do resultado antes do intervalo. De facto, uma oportunidade flagrante, não vai ter muitas oportunidades a seleção portuguesa de se isolar diante do guarda-redes Cândido Balarte.
2: E são 2 minutos e 50 o tempo que falta jogar aqui no Copa Arena em Assunção. É Portugal 0, Espanha 2. Marcaram o Eloy Cervera e Nil Roca. É Paulo Bargalhó à procura de Nil Roca. Eles que estiveram na origem, do segundo golo da Espanha. Portugal a tentar sair agora com Carlitos. Cervera, falta a resultar na sétima da seleção espanhola. Portugal tem 6 numa altura em que há mais um desconto de tempo. Estamos a 2:34 do final. É este o resultado. Portugal 0, Espanha 2.
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2: A melhor oportunidade, então, há pouco para Hélder Nunes, a um remate de Mark Grau, era o último jogador, conforme disseste, a bola sobrou, surgiu para o capitão português, correu praticamente 30 metros em direção à baliza de Cândido Balarte, tentou o remate enrolado, só que a bola foi defendida com a caneleira e se olharmos para o filme desta primeira parte, é a única situação de perigo iminente para a seleção espanhola.
3: É das poucas que a equipa portuguesa conseguiu criar, embora penso que neste período do encontro a equipa portuguesa parece querer reagir com esta equipa, diria, mais célere, com jogadores de maior tração, portanto mais o Rafa Bessa, o Zé Miranda, o Carlitos, de facto parece-me querer de notar alguma intenção de reagir a uma primeira parte menos conseguida por parte da equipa portuguesa, e de facto o melhor período da equipa portuguesa é na reta final desta primeira parte, porque de facto é uma primeira parte que no global não deu uma boa imagem à seleção portuguesa daquilo que é capaz de muito mais esta seleção portuguesa diante de um adversário difícil, mas de facto Portugal consegue fazer melhor, os jogadores portugueses conseguem fazer melhor e certamente irá fazer bem o intervalo à equipa portuguesa.
2: E é a seleção portuguesa agora a ter bola com Rafa Bessa a pôr do lado contrário, Carlitos já passou, tenta sair, escorregou, o árbitro manda jogar, lá vem a Espanha, agora corredor central, atira para a defesa, Paulo Bargalhão e a defesa do guarda-redes Pedro Henriques, tentava vir agora para a zona central, tentou sair da marcação Carlitos, mas há ali uma falta assinalada, prontamente assinalada pelo árbitro.

0: Verschel e assinala o livre para a seleção de Espanha. O livre para ser então cobrado a meio da meia pista espanhola. E é Bargalhó tentar levar a bola para próximo do Pedro Henrique. Cai na área o jogador Elo, juntamente com Zé Miranda. A bola vai sobrando para Nil Roca. Olhos nos olhos com Rafa. Põe novamente à direita. Tenta organizar jogo. Agora sim, Paulo Bargalhó tem marcação de Miguel. A bola é conduzida pelo jogador do Barça. A dar para Paulo Bargalhó. Fecha Miguel Rocha também. Pedro Henriques vai fazer o quê? Foi dali que fez a assistência para Nil Roca, que agora acaba por cair no interior da área. Circulação de bola para a seleção espanhola. Estamos no último minuto da minha primeira parte. 2-0 para a Espanha, com Eloy Cervera e também Nil Roca. Bola agora o quarto a ser feito por parte de Portugal, e por um pouco que não chega. O jogador Marco Grau ficou ali a pedir assistência. Portugal veio para o ataque, protestam os espanhóis, mas Luís Haide chama o jogador, vai falando com ele. Portugal veio para o ataque com menos uma unidade, porque Marc Grau estava caído e mesmo assim não conseguiu criar perigo junto da baliza espanhola.
1: Eu diria que perigo criou, acabou por conseguir criar algum. Agora impunha-se que quando o Marco Grau visivelmente ficou lesionado e a clamar por assistência médica, mandava o fair play que os jogadores da seleção portuguesa, que não se terão apercebido, parassem a jogada, porque de facto com um jogador a menos naturalmente a seleção espanhola estaria em dificuldade, e portanto ao avistarem o seu companheiro, o seu adversário, o companheiro de profissão, de facto deveriam ter parado a jogada, de modo a que os jogadores da seleção espanhola pudesse ser assistido.
0: Emanuel, faltam menos de 30 segundos numa altura em que Reinaldo Ventura pede o último desconto de tempo. O que é que pretende Reinaldo agora com pouco tempo para se jogar nesta primeira parte?
1: Estamos numa ocasião em que estamos a ver, portanto, os árbitros estarão a visionar aquele lance no interior da área em que o Miguel Rocha, eu penso que é o Miguel Rocha que está no interior da área e terá sido derrubado pelo Cândido Balar.
0: Para já continua Luís Haide e também Luca Moli a ver as imagens através desse monitor. Daqui a pouco vai haver aqui cartão amarelo para Zé Luís Pinto, o vice-presidente para o Hockey em Patins da Federação de Patinagem de Portugal. Provável por protestos ali junto da mesa onde estão os árbitros de mesa. São eles o argentino Francesco Carrera e Leandro Davanho.
1: Mas estão a visionar o lance desde o início. Desde o início da jogada em que acontece a lesão do Marco Grau, até ao final da jogada em que, e não acontece nada, portanto o juízo que é formulado pela dupla de arbitragem é de que não aconteceu nada.
0: Para já está por um fio o final desta primeira parte no Copa Arena em Assunção. Portugal perde por 2-0, golos aos 7 e aos 9, Eloy Cervera e Nil Roca. Portugal teve uma soberba oportunidade por Hélder Nunes, que não conseguiu marcar. A bola para a seleção portuguesa está mesmo em contagem decrescente. Tenta segurar, tenta colocar a bola mais atrás. Portugal vai tentar a longa distância. Carlitos prepara-se, dois homens na área. É Zé Miranda perante Nil Roca. Novamente Carlitos, 8 segundos, vai colocar novamente atrás, vai tentar o disparo, ainda uma simulação, mas assim não chega. E vai terminar a primeira parte. A Espanha sai para o intervalo com um mosquito por cordas.

0: entre Manrúbia e Carlitos. Luís Aide está ali junto dos dois jogadores, depois aparece Neil Rock, aparece também outros jogadores portugueses para tentar levar o jogador da seleção nacional para longe do jogador espanhol. Cai o pano sobre a primeira parte, Portugal sai para as cabines a perder por 2-0. Recordo, Eloy Cervera naquele remate de longa distância e depois Neil Rock com assistência de Pau Bargalhó aos 9 minutos.
1: Já iremos voltar dentro de alguns minutos ao Paraguai para o relato da segunda parte do jogo entre Portugal e Espanha, um jogo que para já não está a correr bem à seleção portuguesa nesta segunda jornada da fase de grupos do Mundial de Hockey em Patins. Houve já mais jogos deste mesmo Campeonato do Mundo de Hockey Patins durante o dia de hoje, destacando aqui a vitória da Itália frente à Suíça por 10-2 no outro jogo do grupo de Portugal, o grupo A neste Campeonato do Mundo. Eu recordo que é especialmente importante para a equipa portuguesa conseguir ficar em primeiro lugar da fase de grupos, porque depois no emparelhamento dos quartos de final da competição jogará nesse caso contra o quarto e último classificado do grupo B, teoricamente um adversário mais fácil. Se ficar em segundo lugar, então Portugal terá que defrontar o terceiro classificado do grupo B. Hoje foi também dia e noite de Liga dos Campeões. Mais cedo, o Sporting venceu por 2-0 na deslocação ao terreno do Lens, em França. Luís Soares e Issa Dumbiá fizeram os golos dos Leões. A exibição do Sporting agradou a Rui Borges, mas o treinador diz que a equipa portuguesa podia ter feito ainda mais golos.
2: Tinha pedido muita, hoje era preciso ter coragem, ambição e humildade, e a equipa teve durante 93 minutos, nunca lhes faltou isso e foi importantíssimo. Depois sabíamos, claro, que os passos que eles davam e que em momentos até de transição poderíamos ferir muitas vezes o lance. Acho que em alguns momentos poderíamos ter feito mais golos e em alguns momentos poderíamos ter mais qualidade do que o que tivemos nas saídas. Em alguns momentos também conseguimos aqui ou ali abrandar o jogo, ficar com bola, obrigar o Lanz a baixar um bocadinho, nós a respirarmos com bola. Por isso, acho, acima de tudo, estou feliz porque eles cumpriram a regra com aquilo que era pedido e souberam perceber o que o jogo ia proporcionar e mantiveram-se fiéis a isso.
1: Felicidade de Rui Borges na conferência de imprensa depois de um jogo em que bateu um recorde com o resultado frente ao Lens. Rui Borges iguala Ruben Amorim e torna-se o treinador com mais vitórias na Liga dos Campeões ao serviço do Sporting.
2: Sinceramente, fico feliz. Se Deus quiser, e de bater outras coisas quaisquer pelo meu caminho, feliz acima de tudo pelo que tem sido o meu trajeto. Estou aqui por muita competência, por muito trabalho, nunca ir de paraquedas, é um bocadinho para esses Bernardos da vida.
1: Sporting vence então a equipa do Lens por 2-0, depois de já ter batido o Galatasaray por 3-1 na primeira jornada da Liga dos Campeões. A equipa leonina está nesta altura no primeiro lugar da classificação, empatada com outras equipas depois de dois jogos. Amanhã é dia do Futebol Clube do Porto entrar em campo também na Liga dos Campeões, em Sevilha, frente ao Real Betis. O treinador do Futebol Clube do Porto critica o relevado do Estádio Olímpico em Sevilha, o estádio de La Cartuja, onde joga amanhã então frente à equipa andaluza. O treinador do Futebol Clube do Porto, Francesco Farioli, tem Neuen Pérez e Zaidu de regresso às opções e também um avançado espanhol que pode estrear-se na Liga dos Campeões, Tiago Santos.
3: O passeio pelo relvado do Estádio Olímpico surpreende o treinador do Futebol Clube do Porto.
4: Starting from the pitch.
3: Fiquei surpreendido porque esperava um relvado de outro nível num palco como a Liga dos Campeões.
4: A different quality.
3: Farioli esconde o jogo sobre a possibilidade de utilizar de início Oscar Piatuszewski.
4: We are players that are coming back.
3: Temos jogadores que regressam de lesões, mais curtas ou mais longas, o Oscar, por exemplo, mas também o jogador que tem ao meu lado.
4: The main one is here close to me.
3: Farioli passa assim a bola a Samu, jogador que esteve lesionado
5: lesionado durante vários meses e falhou o Campeonato do Mundo de Futebol.
6: No período, afinal, trabalhamos mais que nunca.
7: Trabalhei mais do que nunca e graças a esse trabalho de verão, sacrificando tudo, sinto-me bem melhor que antes e não tenho nenhum medo. A lesão é passada, estou pronto para o que der e vier. Sinto-me muito cómodo a jogar.
6: Me sinto muito bem e muito cómodo jogando.
5: Sobram sobre este avançado elogios de Farioli, que também tem uma palavra para o treinador rival Manuel Pellegrini.
4: A legendary coach.
3: Um treinador lendário com mais de 1.100 jogos como profissional.
4: As a professional.
5: O Betis, que joga num ritmo acelerado.
4: It's quite remarkable.
3: É notável a velocidade e força na frente. Este jogo vai obrigar-nos a estar atentos e na nossa melhor versão.
4: And definitely our best version.
5: E sublinha Farioli que o Betis é neste momento a equipa da Liga Espanhola com mais golos marcados de bola parada.
1: O Tiago Santos em Sevilha para acompanhar esse jogo entre o Futebol Clube do Porto e o Real Betis amanhã às 8 da noite com relato a partir do Estádio Olímpico de La Cartuja do Bruno Sousa Ribeiro, reportagem do Tiago Santos e comentários do Vítor Santos. Ainda na Liga dos Campeões houve 7 jogos às 8 da noite depois do horário do jogo do Sporting frente ao Lens. Destaque para a vitória do Arsenal por 3-0 frente ao Lille. O Atlético Madrid venceu o Manchester United por 2-0. O Barcelona foi à Turquia bater o Galatasaray por 4-1, num jogo em que João Cancelo, o internacional português, fez o primeiro golo dos Blaugrana. Já o Inter foi surpreendido em casa, em Milão, frente ao Clube Rouge, derrota por 4-3, num jogo de loucos. O Leipzig bateu o PSV Eindhoven em casa por 1-0. O Villarreal venceu o Napoli por 3-1 em Espanha. O Bayern de Munique surpreendeu pela negativa ao empatar na Noruega frente ao Viking por 3-3. A equipa bávara chegou a estar a perder por 2-0. Conseguiu dar a volta com um bis de Harry Kane e um golo do ex-Futebol Clube do Porto, Luís Dias, mas já aos 90 minutos e depois de Michael Olise ter sido expulso do lado do Bayern de Munique, Haugen empatou do lado da equipa norueguesa e, portanto, 3-3 entre Viking e a Bayern de Munique. Mais cedo, às 6:45 da tarde, além da vitória do Sporting frente ao Lens por 2-0, o Sabah Baku do Azerbaijão venceu também o Slavia de Praga por 2-0 e conquistou assim a primeira vitória de sempre na Liga dos Campeões, nesta que é também a primeira participação do clube azeri. Importa dizer que hoje Portugal qualificou-se para o segundo e último play-off de acesso ao Campeonato do Mundo Feminino, que se joga no próximo ano no Brasil. A equipa nacional bateu por 3-1 a Irlanda do Norte em Portimão, num jogo em que Portugal chegou a estar a perder com um golo à meia hora de jogo das norte-irlandesas, mas já em cima do intervalo Carolina Santiago acabou por empatar a partida. Aos 74, Jéssica Silva fez o 2-1 e já nos últimos 10 minutos foi Carol Costa a dilatar a vantagem para o 3-1 a final, agregado favorável de 7-1 para Portugal, que tinha vencido na semana passada, na primeira mão, por 4-0 na Irlanda do Norte. O próximo adversário de Portugal é a Islândia, uma equipa que bateu a Croácia por 5-0 na segunda mão do play-off de acesso ao Mundial, já depois de ter conseguido uma vitória em território croata por 4-0 e, portanto, agregado de 9-0 a favor da Islândia, que chega com confiança para esse play-off decisivo frente a Portugal, que vale o passaporte para o Mundial do Brasil em 2027. Vamos voltar já daqui a pouco ao Paraguai, à capital Assunção, à companhia do José Santos e também do Emanuel Antunes para a segunda parte do jogo entre Portugal e Espanha. Recordo que a equipa portuguesa está a perder por 2-0 nesta segunda jornada da fase grupos do Mundial de Hockey em Patins. Mais cedo, no dia de hoje, a França venceu o Chile por 7-2, é nesta altura líder do outro grupo, do grupo B, com 6 pontos, seguida de Angola e do Chile, que têm ambos 1 ponto. A Argentina está na última posição, ainda sem qualquer ponto, mas importa dizer que vai ainda entrar em pista à meia-noite, horário de Portugal continental, a seleção da Argentina para defrontar Angola nesta mesma segunda jornada da fase de grupo. Já no grupo A, o grupo de Portugal, a Itália venceu a Suíça por 10-2, está nesta altura 3 pontos, tantos quanto Portugal e Espanha, que se defrontam ainda em tempo de intervalo. Já a Suíça, com 2 derrotas em 2 jogos, 20 golos sofridos, visto que tinha perdido ontem por 10-0 frente a Portugal, hoje perde por 10-2 frente à equipa da Itália. Vamos então regressar ao Paraguai, à Assunção, a José Santos, também para ouvirmos a análise do Emanuel Antunes, essa primeira parte que não correu muito bem à seleção portuguesa.
0: É verdade, não correu nada de bem à seleção portuguesa. A Espanha entrou mais forte, acabou por marcar em 2 minutos outros tantos golos, um de Neil Eloy Cervera e Neil Roca. Emanuel, as contas complicam-se para Portugal, ainda tem mais 25 minutos, mas a Espanha, durante praticamente o tempo todo, teve mais domínio, teve mais posse de bola, teve mais oportunidades para marcar.
8: Eu diria que o estado de espírito da equipa portuguesa se resume pelos episódios que tivemos lamentáveis e dispensáveis que se verificaram entre os jogadores, muitos deles do mesmo campeonato e alguns deles das mesmas equipas. Portanto, o estado de espírito da equipa portuguesa de facto não é o melhor. Portanto, ela foi dominada por esta equipa espanhola, portanto, tomou conta das operações desde o primeiro segundo do encontro até, eu diria, à reta final da primeira parte, porque de facto o melhor período, diria, que a equipa portuguesa atravessou foi no final da primeira parte, quando o Reinaldo Ventura colocou o Carlitos, o Bessa e o Zé Miranda, que de facto imprimiram alguma velocidade que causaram algumas dificuldades à equipa espanhola, porque de resto, durante grande parte da primeira parte, eu diria que a seleção portuguesa foi perfeitamente manietada por esta equipa espanhola, por este conjunto espanhol, pelo Paulo Bargalhó e pelo Nil Roca, que conhecem muito bem grande parte dos jogadores, todos os jogadores, até porque militam no campeonato português, são jogadores do Benfica e de facto conhecem muito bem os jogadores e aqueles que não militam no campeonato. Eu estava aqui a ver nas imagens o Marco Grau, conhece o Hélder Nunes, o João Rodrigues, que estiveram no Barcelona, e portanto muitas dificuldades experimentou a seleção portuguesa, que nunca conseguiu, a não ser na reta final do encontro, imprimindo alguma velocidade. Tentou de tudo a equipa portuguesa, a meia distância, mas de facto penso que terá esboçado alguma reação quando colocou alguma velocidade por intermédio daqueles três jogadores, porque de facto foi isso que faltou à equipa portuguesa, reagir com coragem, com velocidade, porque de facto a equipa espanhola foi muito superior ao longo de toda a primeira parte e enervou, e foi bem evidente no final da primeira parte. É certo que o jogador espanhol, já depois da buzina tocar, ainda consegue desferir um remate que acaba por atingir o Carlos Ramos, e a partir daí estavam incendiadas as coisas, mas de facto não justificam este tipo de comportamentos, mas o que diz bem do estado de espírito da equipa portuguesa.
0: Numa altura em que começa Portugal com bola para o ataque, remata de longe contra a tabela, bem agora a Espanha com o passe a entrar de Bargalhó para Nil, ou melhor, para Nil Roca, tentou a devolução, mas em antecipação o jogador português tirou a bola. Tentou agora trazer o capitão da seleção portuguesa, é Hélder Nunes, agora com Gonçalo a tentar ali uma carambola, só que não surte efeito. Portugal carrega pela zona central, mas cá está a forma como fecha a Espanha, com três homens, não dar espaço à manobra atacante da seleção portuguesa. E atenção a esta transição, Bargalhó, a assistência era para Eloy Cervera, não entra, entra a segunda e o golo, marca a Espanha, não marca Portugal, e também com alguma sorte à mistura a bola acaba por sobrar para o lado direito, o remate é colocado, pareceu-me que ainda embate no poste direito da baliza do guarda-redes português Pedro Henriques, e no início deste segundo tempo, ainda com praticamente, ainda sem jogar, sem ter jogado o primeiro minuto, a Espanha amplia para 3-0.
8: É, entrar com o patim esquerdo nesta segunda parte, quando a equipa portuguesa precisava de reagir e fazer o golo. O Reinaldo Ventura trocou ao intervalo de guarda-redes, está na baliza o Chanoedo, mas de facto é o mesmo, uma jogada, enfim, em que para mim aquele que é um dos melhores praticantes da modalidade, o Bargalhó, jogador do Benfica e da seleção espanhola, de facto a fazer um passo açucarado para o seu companheiro que estava à entrada da área, a desferir um violento remate e depois a apanhar o Zé Miranda, enfim, encostado ao poste, e o Bargalhó de frente para o jogo, o Zé Miranda não conseguir ver a jogada e a bola sobrar para o Bargalhó, que acaba por introduzir e fazer o terceiro a contar para a Espanha. De facto, azar nesta jogada, mas também algum mérito para os jogadores da equipa espanhola, da forma como construíram esta jogada e conseguiram chegar ao golo. Portanto, uma entrada em falso nesta segunda parte por parte da equipa portuguesa.
0: Muita confusão no ataque de Portugal, que acaba por resultar numa transição da Espanha para aquele que viria a ser o terceiro golo. Lá vai agora o remate enrolado, a defesa, o remate sai de Gonçalo, defesa de Cândido Balarte. Vai insistir Portugal, está com dificuldade na faixa, Nil Roca, o caminho para Zé Miranda, é um bom trabalho de braços, só que havia ali o bloqueio, mas em falta de Hélder Nunes sobre um adversário, rapidamente assinalado por Luca Moli, a bola já rola no rinque deste Copa Arena em Assunção, a bola com Eloy a Cervera, é mais forte fisicamente o Gonçalo, a dar agora para João Rodrigues, ponta direita com Hélder, deixa ficar curtinho, Portugal joga com João Rodrigues, Portugal a ter muitas dificuldades, está novamente a aproximar-se da área, leva consigo Pau Bargalhó, ainda Bargalhó, ganha, cai e há falta nítida por parte do jogador português, que acaba por agarrar, acaba por se encaixar com o capitão da seleção da Espanha, mas a falta é assinalada precisamente ao contrário. Lembra para Portugal, que avança com Hélder Nunes, perde por 3-0. Portugal agora com um estouraço de Zé Miranda, a bola a sair ao lado, carrega Portugal, mas sem tirar proveito desses ataques, está praticamente no limite, faltam 5 segundos, agora tenta um bonito o Gonçalo, a bola não chega à baliza de Cândido Balarte, e lá vai novamente Pau Bargalhó, ali supervigiado por um jogador português que é Gonçalo. Hélder Nunes agora tenta forçar para que não entre Cervera, o autor do primeiro golo, este Marco Grau marcou o terceiro, bem jogado, entrada nas costas de João Rodrigues, de Nil Roca, só que não conseguiu o desvio o jogador da Espanha, que poderia ter causado muito perigo para a baliza de Pedro Henriques. Portugal a tentar chegar ao golo, acabou por sofrer logo no primeiro minuto da segunda parte, perdia por 2-0 ao intervalo, nesta altura 3-0 para a Espanha. No segundo jogo do Grupo A, joga a Espanha, marque, assistência, tira Pedro Henriques com a luva. Portugal tenta organizar-se defensivamente, tenta partir para dentro do meio-campo contrário com Gonçalo, novamente a Zé Miranda. Zé Miranda olha em frente, lança lá para o lado contrário, pode devolver ao número 3 de Portugal, é isso que faz, há ali um bloqueio, bola para a área para João Rodrigues, ele é exímio naquela zona, é um jogador nato, só que Emanuel, a bola nem sequer conseguiu lá chegar.
8: Continua Portugal com muitas dificuldades, embora parece esboçar alguma reação, a imprimir maior velocidade, maior intensidade, maior nervo neste encontro, mas esclarece-me só, parece-me que na baliza continua o Pedro Henriques, na baliza, então terá.
0: É isso, Pedro Henriques, o guarda-redes que está na baliza portuguesa, e agora,
8: contrariamente àquilo que aconteceu ontem, em que houve alternância na primeira e na segunda parte neste encontro, portanto quem está na baliza é o Pedro Henriques.
0: e está preparado para entrar Carlitos, o jogador do Hockey Clube de Barcelos. Quando a Espanha está com posse de bola, tem sido uma constante, joga Marque Grau cara a cara com Elder, põe do lado contrário, joga com Neil Roca, apoio de Marque Grau, deixa ficar mais atrás para o capitão espanhol, tenta ganhar espaço, consegue libertar para Neil Roca, novamente para o capitão espanhol, este é Carvalheira, Carvalheira vai e novamente dá para o Bargalhou, remate de longe, defesa do guarda-redes português. Portugal tem que ser mais rápido, agora de longe, uma bomba de Elder Nunes, defesa de Cândido Alarte, insistência da Espanha, agora com mais um remate, com muita passividade, ali junto da linha que delimita a área, Neil Roca tentou surpreender, mas agora Pedro Henriques a levar a melhor, lá está a bola com a seleção de Espanha, com Bargalhou, Bargalhou faz menção, tenta atirar à segunda, a bola passa muito próximo do posto direito da baliza portuguesa, é Portugal com Zé Miranda, dificuldades acrescidas para o conjunto orientado por Reinaldo Ventura. Zé Miranda a receber novamente, Portugal a tentar ali numa jogada individual por parte de Zé Miranda, tira Neil Roca, tentou assistir o Paulo Bargalhou, a bola foi contra a tabela, ficaram literalmente a nanar os jogadores portugueses, a bola fica para Marque Grau, Marque Grau para Carvalheira, vai avançando, é um jogo em que a Espanha tenta gerir, tenta Emanuel levar até aos 45 segundos, cá está mais um remate de Paulo Bargalhou, a bola vai sobrando num ressalto para os jogadores da Espanha, tem 9 segundos para atirar à baliza, agora a assistência, Marque Grau por baixo, a defesa de Pedro Henriques, parece tudo fácil para a Espanha.
8: É, mas a Espanha continua a colocar nesta fase do encontro em que está a vencer confortavelmente por 3-0. Três jogadores, dois deles de pendor claramente defensivo, o Carvalheira e o Neil Roca, mas também o Paulo Bargalhó, que é um polivalente, e ele aparece definido como avançado, mas de facto arranca sempre de trás, e portanto são três jogadores ali junto à linha do meio campo, digamos assim, e a Espanha não arrisca, vai controlando, vai deixando decorrer os 45 segundos e ataca no final, na reta final, quando se está a esgotar esse tempo limite, só nessa ocasião é que esboça o ataque à baliza portuguesa, portanto muitas dificuldades, não está de facto a correr nada bem o jogo à equipa portuguesa, que não está a conseguir encontrar soluções para contrariar este colete de forças em que a equipa espanhola colocou a equipa portuguesa.
0: E a prova disso foi há pouco, Paulo Bargalhou fez tudo o que quis por trás da baliza de Portugal, inclusive entrou na área, tentou a habitual picadinha, só que não acertou com a baliza, e para bem de Portugal, agora Zé Miranda que tenta colocar, a bola bate no corpo, mas não há intenção, pedia grande penalidade, mas não há intenção do jogador espanhol de jogar, de tirar proveito disso mesmo, lá vai a Espanha, Bargalhou para trás, Carvalheira novamente, Bargalhou está junto da tabela de fundo, a jogar agora com Ivan Morales, vai tentar combinar novamente com o capitão da seleção espanhola, a tentar colocar na área, mas o passo sai mal, pode aproveitar Gonçalo, mas o corte imperial por parte de Carvalheira, Neil Roca com Bargalhou a sair da marcação do seu mais direto adversário, tentava colocar, mas não vai ter tempo de sair em 5 segundos, numa altura em que há um pedido de desconto de tempo de Reinaldo Ventura. Estamos praticamente, ou melhor, estamos com 9 minutos da segunda parte. Portugal 0, Espanha 3.
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0: As coisas, já o dissemos por diversas vezes, Emanuel Moraes Antunes, não estão a correr nada bem, mas também muito por culpa da forma como a Espanha entrou no jogo.
8: É, a Espanha a reagrupar muito rapidamente do ponto de vista defensivo, a não conceder grande espaço à equipa portuguesa, e só de facto o Reinaldo Ventura arriscou tudo com a colocação do Carlitos, mais uma vez do Zé Miranda e do Rafa Bessa e do Gonçalo Alves, portanto que são aqueles que têm maior veia concretizadora, e acaba agora por lançar o Miguel Rocha, portanto que é aquele que também ontem acabou por apontar 3 golos à Suíça. De facto uma equipa portuguesa claramente de pendor ofensivo, e de facto esboçou uma reação e correspondeu ao melhor período da equipa portuguesa, mas continua com muitas dificuldades em atingir a baliza do Cândido Balar, que até agora tem estado confortável, e agora um passe falhado por parte do Luís Querido, que entra com a missão de ser o único a defender a baliza portuguesa, para além do Carlos Ramos, mas que também é um polivalente, é um defesa mais médio que gosta de ter pista para percorrer e tentar experimentar a sua meia distância, e de facto o Reinaldo Ventura a experimentar todas as soluções por forma a contrariar esta desvantagem pesada da equipa portuguesa, mas que de facto acaba por ser justa atendendo àquilo que foi acontecendo ao longo de todo o encontro.
0: Numa altura em que há livre para a seleção da Espanha e para o Lanes, que já marcou, já colocou a bola para Ivan Morales, a jogar mais atrás para Monrúbia. Portugal a jogar com Miguel Rocha, também com Rafa, também com Luís Querido e Carlitos na baliza. Pedro Henriques, bola com César Carvalheira, bem jogado, atenção à assistência e que defesa! Que corte de Pedro Henriques, agora no 3 para 2, com Rafa, vai tentar deixar aquela que é considerada a jogada da mulher nua, só que adivinhou o lance e foi feito o corte por parte do jogador espanhol César Carvalheira, que acabou por não permitir que a bola chegasse à área do guarda-redes Cândido Balarte. Lá está novamente a Espanha com Lanes a jogar agora aqui para o lado direito por parte de Morales. Cai, mas em falta, Luís Querido, ao livre para a seleção de Portugal. A Espanha tem 9 faltas, Portugal 8 nesta altura. Já está o piloto ligado na próxima falta, dá livre direto para a seleção portuguesa.
8: É, e bem precisa de... Bem precisa de experimentar a equipa portuguesa uma bola parada, a ver se entra na discussão do resultado, porque de facto não está por outra via a encontrar a melhor forma de introduzir a bola na baliza do Cândido Balar.
0: Ai, não está não, e agora cá está mais um remate a tentar quebrar gelo, a não conseguir. É Rafa quem vai organizando, dá para o Luís Querido a devolução natural da Sobreira, outra passa à divisória, sai da marcação, cai Miguel Rocha na área sem falta, e é Carlitos quem vai conduzindo o Escardino perante Paulo Monrúbia. Lanes tenta fechar, consegue fazer um primeiro corte, a bola vai sobrando para Rafa, mas Luís Aida considerar que não saiu no tempo limite dos 5 segundos e por isso Portugal é penalizado com livre favorável à Espanha, quando estamos a meio praticamente da segunda parte, traça-se o meridiano no Copa Arena em Assunção, no Paraguai. Com este resultado, Portugal 0, Espanha 3.
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0: E Portugal agora tem E agora Portugal tem tido mais bola, mas sem resultados práticos. Agora um remate de longa distância, defesa de Cândido Balarte. A Espanha quem carrega com Lanes a pôr em Pullman Rubi, dois homens na área. Um deles é Morales, o outro é Carvalheiro. Vai Lanes, sai da marcação. E a falta agora de Carlito sobre Ivan Morales, livre para a seleção espanhola. Livre para o próprio César Carvalheiro a marcar. Novamente com Morales. Morales, de 26 anos, a tentar jogar agora com Lanes, no meio de dois adversários, Carlitos e Luís Querido. Portugal tenta fechar, a Espanha tenta procurar a baliza de Pedro Henriques, que já sofreu 3 golos esta noite. Lá está a bola para Nelanas, vai tentar um remate rasteiro a uma primeira defesa, foi ali uma falhança agora por parte de Miguel Rocha, não acreditou aquele ressalto. Pulmão Rúbia estava praticamente em cima do guarda-redes português. A bola para Rafa, a tentar sair das baias, como dizem os espanhóis, da tabela, a tentar jogar agora com o Carleto. Já passou, já deixou para trás um adversário, não tem acompanhamento ainda. Carlitos tenta rolar no meio de dois adversários, a bola vem para Rafa, olha para a área, faz menção, tirou azimuth, a baliza contrária, não conseguiu o remate. Ainda novamente o número 7 da seleção portuguesa a tentar jogar, Portugal com dificuldade no limite do tempo. Luís Querido, primeiro remate, Cândido Balarte, e depois não consegue a recarga, Rafa e também Miguel Rocha. Portugal tem espavitou um pouco neste segundo tempo, após o golo.
8: É, uma atitude mais positiva, mais enérgica da equipa portuguesa a imprimir maior velocidade e de facto está a tomar conta das operações, como se impõe a uma equipa que está em desvantagem, portanto tem a missão de procurar inverter o rumo dos acontecimentos, e é isso que a equipa portuguesa tem vindo nos últimos minutos a conseguir fazer, a mercê de maior velocidade que está a imprimir ao jogo, mais enérgica, mais dinâmica a equipa portuguesa, e já foram várias vezes que se tentou aproximar da baliza. Ainda agora tivemos o Rafa Bessa muito perto de poder emendar uma bola que foi arremessada para o interior, para o miolo da área, que foi defendida pelo guardião espanhol, e se de facto o Rafa Bessa tem conseguido fazer a emenda a esta bola, poderia ter inaugurado o marcador por parte da equipa portuguesa.
0: Já entramos, e o golo! Uma bomba, a bola ainda embateu no poste esquerdo da baliza de Cândido Balarte. Portugal reduz a 9-40 do final.
8: É, mas que bomba desferiu o Miguel Rocha ao Cândido Balarte. De facto, é um jogador extraordinário que tem vários atributos e de facto não conseguiu no interior da área libertar-se da marcação impiedosa do seu companheiro de equipa, Ivan Morales, que o conhece como ninguém, e à meia distância, solto de marcação do lado esquerdo, da forma como ataca a equipa portuguesa, a desferir um violento remate sem qualquer hipótese para o guardião da equipa espanhola, e de facto Portugal já tinha feito por merecer este golo, e adivinhava-se o golo da equipa portuguesa, que estava a crescer no jogo, estava a acelerar os seus processos, e de meia distância conseguiu fazer o 3-1, que recoloca alguma emoção e alguma incerteza no desfecho do encontro.
0: E agora cartão amarelo para Luís Querido, nona falta para Portugal, está empatado com a Espanha. Agora qualquer falta vai dar livre direto. Este golo já fez renascer Portugal, e se cá está a velha maneira portuguesa do se conseguir marcar de bola parada antes da Espanha, poderá relançar o jogo.
8: Sim, a equipa portuguesa nos últimos minutos, de facto, a mostrar outra faceta, de facto, mais dinâmica, mais intensa, mais enérgica, foi tomando conta das operações e procurou, de todas as maneiras, com velocidade, quer na circulação, quer na movimentação dos seus jogadores, imprimir um ritmo maior e teve algum ascendente que conseguiu materializar em golo, mercê também dos atributos que este Miguel Rocha tem. De facto, a meia distância é também, não é só um jogador de área, um interior, como nós chamamos no hockey patins, é de facto dotado de uma meia distância poderosa, e foi isso que aconteceu. Desferiu um violento remate colocado à baliza do canto de Balar, completamente indefensável este remate, e a colocar a equipa portuguesa na disputa do encontro, a reduzir a desvantagem para 3-1, quando ainda faltam mais de 8 minutos, que é no hockey patins, como disseste, uma eternidade.
0: E lá está agora com Carvalheira, depois de deitar pelo caminho Miguel Rocha, o autor do golo único de Portugal. Tentou o remate desenquadrado com a baliza de Pedro Henriques. Carrega Paulo Monrúbia, vai ao encontro de um companheiro, lançou para Paulo Bargalhô. Vai bailando perante Miguel Rocha, novamente com o Monrúbia, fecha Carletos também. Pedro Henriques, a bola para o número 10 da Espanha, temporizar agora sim, Carvalheira, Lanes procurando o Esquerdino, o lado natural, lá está ele a tentar passar, já ganhou a frente, tentou lançar, mas não conseguiu dar seguimento ao lance. Paulo Bargalhô para bem de Portugal, e agora cartão, ou melhor, é falta, eu ia dizer, cartão azul, apareceu-me um engaixamento, vai haver cartão amarelo para Lanes. Este lance, vamos tentar perceber, ou aqui não tenho repetição, assim que tenhas, Emanuel, porque pareceu-me haver um toque no patim que acaba por desequilibrar o jogador português, nomeadamente Carlos Ramos, Carlitos, o jogador do Hockey Clube de Barcelos.
8: Estou impressionado com este jogador da seleção espanhola de 20 anos, ele que está na equipa que foi campeã espanhola, no Igualada, portanto a merecer a convocatória, mas um jovem jogador. Agora, claramente que este lance, a ser assinalado como faltoso, teria merecido outro tipo de sanção disciplinar, porque efetivamente, como disseste, há um engaixamento puro e duro, e portanto deveria ter sido este lance sancionado com a cartolina azul, que provocaria a exclusão desses jogadores por 2 minutos, e colocaria a equipa portuguesa a jogar em superioridade numérica em power play, como se diz no hockey patins, e de facto deveria ter sido outra a cor exibida ao jogador da equipa espanhola, que foi pouco lesto a reagir a esta mudança de direção por parte do Carlos Ramos e acaba por derrubá-lo de uma forma faltosa. E é isso mesmo que está a ser analisado pela dupla de arbitragem, que estão a visionar as imagens para efetivamente sancionarem de outra forma, e de facto a possibilidade da equipa portuguesa poder jogar em superioridade poderá ter a maior importância nesta altura do encontro. Faltam 7 minutos e 31 nesta altura do encontro, e portanto a equipa portuguesa, podendo ter a possibilidade de jogar com mais um elemento que a equipa adversária, naturalmente terá uma probabilidade de fazer o golo muito maior, e fazendo o golo a 3-2, reduzindo eventualmente a desvantagem à margem mínima, teríamos uma reta final frenética por parte destas duas equipas, emoção até ao final. Mas realmente não há dúvida, que parece-me que a dupla de arbitragem não vai ter grandes dúvidas em sancionar o lance com a cartolina azul ao jovem jogador do Igualado, que derrubou claramente o Carlos Ramos na sua mudança de direção.
0: E é a terceira vez que esta dupla de arbitragem vai ver os lances. Este é o lance de Lanes com Carlitos. A ver, vamos no que vai resultar. Estamos a 7:31 do final da partida. Este é o resultado: Portugal 1, Espanha 3.
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0: Cartão amarelo para Bargalhô, porque Luís Aide, o capitão, não pode estar num sítio. Estava a tentar perceber através de imagem, e Luís Aide foi admoestar o capitão com a cartolina amarela. A decisão vai ser agora, não, nem à terceira. não foi à primeira, nem à segunda, nem à terceira que os lances foram pedidos, ou melhor, é mesmo livre direto. A indicação é de que com o braço cruzado seria que não existiria a falta, agora sim há livre direto. E este livre é a décima falta, não há, é cartão azul. A falta existe, é a décima falta, a possibilidade de Miguel Rocha, ele que marcou, a relançar o jogo. Vamos ver quem leva a melhor, se Cândido Balarte, se Miguel Rocha. Miguel Rocha, que ontem tinha marcado 3, hoje já marcou apenas o único golo de Portugal. 7-31. Vai Luís Aida autorizar, bateu para baixo e a defesa do guarda-redes agora tentou um remate rasteiro, a bola ficou presa nas pernas do guarda-redes da Espanha, no guarda-redes Cândido Balarte. Nem de bola parada Portugal está a acertar.
8: É, o Miguel Rocha a não conseguir converter um lance de capital importância para aquilo que seria a recuperação da equipa portuguesa. Uma palavra para a demora da dupla de arbitragem em visionar aquele lance. Não pode, para bem do espetáculo, demorar tanto tempo esta dupla a analisar o lance e, na minha opinião, a analisá-lo mal, porque efetivamente a prejudicar a equipa portuguesa. Porque, de facto, nesta, eu percebo que a 7 minutos e 31 reduzir a equipa espanhola, amputá-la de um dos seus elementos é de facto importante e é decisivo, poderia ser decisivo para a recuperação da equipa portuguesa, mas de facto para mim é clamoroso a forma como o Carlos Ramos é derrubado com a intervenção do stick do jogador espanhol. É essa ação do jogador espanhol que derruba o Carlos Ramos na sua mudança de direção, e esta dupla de arbitragem esteve ali alguns minutos a visionar de frente para o monitor e não conseguiu ver aquilo que deveria ter sido sancionado, na minha opinião, com a cartolina azul. De facto, para bem do espetáculo, não pode demorar tanto tempo, e mal na forma como, para além da forma, também na substância, analisaram mal, na minha opinião, este lance. Mas também é preciso dizê-lo, Portugal, depois da décima falta, teve uma soberana oportunidade de reentrar na discussão do resultado e de fazer um golo que reduziria para a diferença mínima o marcador. Não aproveitou e poderá ter sido esta falha de concretização da equipa portuguesa decisiva para o desfecho deste encontro.
0: Menos de 7 minutos para o final, a diferença de 2 golos para a Espanha ao intervalo já venceu por 2-0, logo no minuto inicial do segundo tempo ampliou para 3-0. E Portugal depois acabou por marcar por Miguel Rocha naquela bomba do meio da rua, batendo inapelavelmente o guarda-redes Cândido Balarte. Teve a possibilidade de bola parada o mesmo Miguel Rocha, ele que também é estas bolas paradas, ele é especialista, só que levou a melhor o guarda-redes da Espanha, que evitou esse remate rasteiro quando toda a gente pensava que ele iria rematar para um dos ângulos. Lá vai novamente Portugal, agora com o Hélder, bate contra Paulo Bargalhão, a bola vai sobrando, o Gonçalo ainda conseguiu recuperar, a deixar perdão em Luís Querido. Novamente Hélder Nunes contra um adversário, ainda o capitão da seleção portuguesa, cai Gonçalo, cai Hélder com Lanes, manda jogar Luís Aide e a Espanha vai gerindo o tempo. Vai Lanes com a bola, este jogador, conforme disseste, do Igualada, de 20 anos, Pervaras, fez uma autêntica revolução na seleção espanhola em relação ao Campeonato da Europa que se realizou em Portugal, em Lordelo. Nesta altura, a Espanha vence por 3-1, com o Nil Roca a tentar jogar no meio, ou melhor, para o lado esquerdo, para Bargalhó, bem para Marco Grau, novamente para o capitão, adianta para Paulo Manrubia, Manrubia novamente para Marco Grau, tem alguns segundos para atirar a baliza, tem caminhos tapados, braços levantados de Luca Moli, e cá está o som estridente, o som indicativo de que se esgotaram os 45 segundos de tempo de ataque, e é a seleção de Portugal a tentar jogar a toda a largura, agora com Helder a procurar Luís Querido, recolhe o jogador do Hockey Clube de Barcelos, ainda Luís Querido escorregou, a bola ainda ficou à disposição de Gonçalo, remate, é forte a luva esquerda, impele a bola para a bancada, um remate fortíssimo. Portugal a tentar fazer a circulação e sempre que tem possibilidade, Emanuel tem atirado de longe e foi assim que resultou o primeiro e único golo de Portugal neste encontro.
8: É, de facto está a tentar de todas as maneiras, mas esteve melhor a equipa portuguesa na segunda parte, de facto tentou mostrar outra faceta, tentou, enfim, tentar mostrar outra cara, que não a cara pálida que exibiu ao longo de toda a primeira parte. De facto, teve o azar de entrar com o patim esquerdo logo nos minutos iniciais e ampliou, deixou ampliar a vantagem da equipa espanhola, mas de facto na segunda parte mostrou outra faceta, outra capacidade, acelerou os seus processos, teve mais dinâmica, mais vontade, mais energia. É preciso dizê-lo, mercê também das intervenções, particularmente do Miguel Rocha, como é natural, ele que apontou o golo, mas do Zé Miranda, do Carlitos, do Rafa Bessa, que imprimiram maior dinâmica à equipa portuguesa e conseguiram desequilibrar, causar alguns desequilíbrios à coesa e bem posicionada, sempre bem posicionada a equipa espanhola, mas de facto a reação da equipa portuguesa na segunda parte foi melhor do que a exibição que conseguiu levar a efeito na primeira parte.
0: Faltam apenas 4 minutos para fechar o segundo tempo, para terminar a partida entre Espanha e Portugal. A Espanha que, em termos de confrontos diretos, tem, as coisas estão mais ou menos igualadas. 58 vitórias para Portugal, 56 para... ou melhor, 58 para a Espanha, 56 para Portugal em toda a história. Agora a Espanha está a vencer por 3 bolas, uma bola para a área. Atenção a esta tentativa de passe, estava apertado, Gonçalo conseguiu ainda fazer para a tabela de fundo, a bola bem para dentro da meia pista portuguesa, mas Zé Miranda nem com turbo conseguia tirar a bola para dentro da meia pista espanhola e por isso acaba por beneficiar a Espanha de um livre de canto, onde está Marc Grau, autor do terceiro golo da seleção, orientada por Per Várias. A Espanha, se assim terminar, vai somar a segunda vitória e o jogo de amanhã vai ser decisivo com a seleção italiana. O jogo também marcado para as 17h45 de Assunção, mais 4 horas, 21h45 em Portugal Continental, mais 1 hora nos Açores. Bola para a seleção espanhola, está com mão rúbia a meio da sua meia pista, faz ali bloqueio Neil Roca, novamente a bola para Neil Roca, o remate rasteiro ainda se esticou, Pedro Henriques, a bola saiu ao lado e é Portugal a organizar, quando vai-se processar numa substituição em Portugal, a saída na seleção portuguesa, a saída de Hélder Nunes, a entrada de João Rodrigues, são os 2 minutos, digamos que poderá ser o assalto final à baliza de Cândido Alarte.
8: É, mas está a escassear o tempo à equipa portuguesa, até porque a equipa espanhola, com os seus jogadores mais experientes, o Neil Roque, o Paulo Bargalhó, o Marc Grau, portanto, a deixar, a esgotar os 45 segundos, a arrefecer, a pôr os jogadores à procura da bola, a correr atrás da bola, de facto, a equipa espanhola a evidenciar nesta altura do encontro, enfim, alguma maturidade, uma maestria no domínio do jogo, a impedir que a equipa portuguesa consiga ter posse de bola e assim atingir a baliza do Cândido Balar. Portanto, a equipa espanhola, nesta altura do encontro, a jogar em Lausanne com 3 jogadores atrás da linha, muito dificilmente Portugal conseguirá inverter o rumo dos acontecimentos, nem com os seus melhores marcadores em campo, o Gonçalo Alves, o Miguel Rocha. A equipa portuguesa muito dificilmente conseguirá sair deste encontro com outro resultado que não seja a derrota averbada. A Espanha, que terminará naturalmente
0: o
8: grupo em primeiro...
0: Olha, porque vai haver marcação de livre direto, décima falta cometida por Portugal. É Bargalhó perante Pedro Henriques, colegas de equipa. Bargalhó, Pedro Henriques, o que vai fazer? Leva a melhor. Agora, o guarda-redes da seleção portuguesa não conseguiu marcar, partiu para a bola, ali um zigue-zague à frente do guarda-redes português, tentou colocar, adivinhou o lance, evitou o quarto golo da Espanha, quando daqui a nada vamos entrar no último minuto da segunda parte. Portugal perde por 3-1 neste jogo entre Portugal e a Espanha, referente à segunda jornada do Grupo A. Portugal volta então a jogar amanhã, na quarta-feira, frente à Itália. A Itália que perdeu frente à Espanha por 3-2. E atenção, este lance agora para cartão azul. Marc Grau acerta com o cotovelo na cara de Gonçalo Alves. Cartão azul para o número 9 da seleção espanhola. Diz eu então que amanhã vamos ter esse jogo em que é de extrema importância, Emanuel, para o futuro da seleção portuguesa no que diz respeito a este campeonato do mundo.
8: Sim, é importante porque é contra um adversário extremamente difícil, que é a Itália, que foi teve um resultado mais equilibrado que aquele que se verifica nesta altura entre a equipa espanhola e a equipa portuguesa. A Itália perdeu por 3-2 e apenas na reta final do encontro diante da Espanha, portanto ofereceu uma excelente réplica àquela que seria a equipa favorita, que era a equipa espanhola, e portanto missão difícil para a equipa portuguesa. A Espanha tem o primeiro lugar garantido, porque efetivamente tem o jogo, irá disputar o jogo mais fácil deste grupo diante da Suíça, portanto irá averbar naturalmente mais 3 pontos neste grupo e portanto alcança o primeiro lugar e irá defrontar o último classificado do grupo B, e Portugal está nesta altura, estará amanhã a disputar o segundo lugar do grupo, que lhe dará o direito de disputar os quartos de final perante o terceiro classificado do grupo B, diante da Itália, mas não se antevê nada fácil, porque a equipa orientada pelo Alessandro Bertolucci de facto deu uma réplica. Foi um jogo, eu diria, muito mais equilibrado por parte da equipa italiana do que este que a equipa portuguesa proporcionou diante da Espanha. Portanto, houve maior superioridade neste encontro por parte da equipa espanhola em relação à equipa portuguesa do que o domínio que a equipa espanhola não foi tão evidente diante da equipa italiana, e o resultado foi mais equilibrado e o desfecho do encontro só se conseguiu encontrar um vencedor na reta final, na segunda parte, no final da segunda parte. A Espanha conseguiu superiorizar-se à equipa italiana, portanto antevê-se um encontro muito equilibrado entre a equipa portuguesa e a equipa italiana na disputa pelo segundo lugar deste grupo A, que dará direito a defrontar um adversário teoricamente mais acessível, o terceiro classificado do grupo B nos quartos de final.
0: Para já, paragem de tempo, numa altura em que revém o lance do cartão azul, e Luís Haide novamente diz:
8: foi o próprio Marc Grau que estava certo de não ter atingido com uma cotovelada, que pediu ao seu banco para que o lance fosse revisto, portanto, e o banco da equipa espanhola, o treinador ou delegado ao jogo, e lá está. Tinha razão o Marc Grau, não houve nenhuma
0: intenção,
8: pelo menos foi assim ajuizado por parte da dupla de arbitragem.
0: E rapidamente Marc Grau foi ali junto de Gonçalo Alves pedir a desculpa, mas fica com 3, não há cartão azul. O cartão azul foi mostrado, por isso a Espanha fica a jogar com 3 unidades em underplay Portugal joga com mais uma unidade, um minuto para o final, o que vai fazer Portugal a ter agora um jogador a mais. E o golo! Marca! Marca Gonçalo Alves! Gol!

0: marca Gonçalo Alves, um míssil a entrar na baliza de Cândido Balarte.
1: É um golo extraordinário, cheio de intensidade e de intenção por parte do Gonçalo Alves, a tirar partido do lance que me parece indiscutível que terá havido falta, portanto, nas repetições, e por isso não estava a perceber aquela sinalética da dupla de arbitragem, mas de facto pareceu-me o Gonçalo Alves atingido pela mão do Marco Grau, e portanto bem a dupla de arbitragem a ajuizarem o lance, e efetivamente o Gonçalo Alves numa meia distância, e só de meia distância que Portugal conseguiu esta noite fazer o golo por intermédio do Miguel Rocha e do outro artilheiro da equipa, de um dos outros artilheiros da equipa, mas talvez o maior artilheiro, o Gonçalo Alves, que é de facto
0: o detentor. Olha, Portugal num ataque lá vai João Rodrigues, vai tentar agora rodar, Portugal vai tirar o guarda-redes, vai entrar Carlitos, faltam 37, vamos lá Portugal, ainda tudo é possível, a bola para Gonçalo, dá para Carlitos, procura zona de

0: Portugal ainda tem bola, faltam 5, remate e Portugal vai perder e a Espanha marca. A Espanha acaba por marcar o quarto golo, praticamente mesmo no apito final. Portugal meteu toda a carne no assador, mas o lume estava brando, não conseguiu assar a mesma carne.
1: É, de facto, a Espanha ter a conseguir tirar proveito do facto da equipa portuguesa ter retirado de pista o seu guarda-redes, e de facto assim foi mais fácil. Tinha obrigação e fez bem o Reinaldo Ventura neste minuto final. É uma oportunidade que o Hóquei Patins confere à sua equipa de retirar nos últimos 5 minutos do encontro o seu guarda-redes, e foi o que fez o Reinaldo Ventura na procura de igualar a partida, mas de facto num ressalto, num remate, estava a escassear o tempo e o jogador da equipa portuguesa viu-se obrigado a rematar à baliza. Acabou por esse remate ser interceptado pelo jogador da equipa espanhola, e enfim, com a baliza toda aberta à mercê, calmamente acabou por desferir a estocada final que acabou por sentenciar o jogo. Mas de facto, Portugal com uma reta final interessante e uma segunda parte muito mais conseguida do que efetivamente a primeira. Portanto, a equipa portuguesa acaba por ressurgir da má prestação que fez ao longo da primeira parte, e acaba por nos presentear com uma segunda parte bem diferente, e acaba por na reta final do encontro estar na discussão do resultado, e portanto acaba por ser uma prestação mais conseguida da equipa portuguesa nesta segunda parte.
0: E agora vai que Portugal ter que puxar dos galões frente à seleção italiana, porque, conforme já o disseste, vai ser um jogo equilibrado, porque a Itália tem vindo a crescer nos últimos anos e amanhã promete esse encontro.
1: Sim, é uma equipa italiana muito bem orientada por um treinador muito experiente que passou por Portugal enquanto jogador pelo Hóquei de Barcelos. Portanto, os irmãos Bertolucci marcaram um período de ouro do Hóquei de Barcelos, um treinador muito experiente, várias vezes campeão em Itália, atravessou como jogador, quer como jogador, quer como treinador, tem orientado vários clubes, e de facto a ter um conjunto de respeito, a deixar o Alessandro Verona, que é um jogador muito importante na manobra do Sporting, de fora, e portanto diz bem da valia desses jogadores italianos, e portanto muitas dificuldades deverá experimentar a equipa portuguesa, que terá de facto de ter a postura que evidenciou ao longo da segunda parte, se quiser ultrapassar esta difícil equipa italiana. Portanto, antevê-se um jogo equilibrado e disputado amanhã na luta pelo segundo lugar deste grupo A, para de facto defrontar um adversário teoricamente mais acessível, terceiro classificado deste grupo B. Um grande jogo em perspectiva entre a equipa portuguesa e italiana. Relativamente ao jogo 2, uma equipa portuguesa com uma pálida prestação na primeira parte, que se estendeu ao início da segunda parte, com aquela entrada em falso no início da segunda parte, mas depois conseguiu retificar os seus processos, acelerar os seus processos, demonstrar mais dinâmica, mais energia, mais vontade, mas só de meia distância diria que a equipa portuguesa conseguiu desmontar o posicionamento da equipa espanhola, que de facto muito bem, taticamente, colocou muitas dificuldades e maniatou muito bem a equipa portuguesa, e de facto a meia distância do Miguel Rocha e do Gonçalo Alves foram os antídotos, as armas que não são secretas porque são conhecidas de toda a gente, mas de facto os grandes atributos destes dois jogadores conseguiram recolocar emoção à partida e conseguiram colocar a equipa portuguesa na reta final, na disputa pelo resultado. Portanto, um bom jogo de hóquei, uma boa segunda parte, um jogo bem entretido nesta segunda parte, emoção e incerteza até o final, uma prestação positiva essencialmente na segunda parte.
0: E assim chega ao final deste encontro, que a Espanha venceu por 4-2, com Eloy, Cervera, Neil Rock, Marc Grau e Paul Monrubia marcaram, Miguel Rocha e Gonçalo Alves para Portugal. É o resultado final: Portugal 2, Espanha 4.
2: Faixa Supano então a partir de Assunção, a capital do Paraguai. O relato foi do José Santos e os comentários do Emanuel Antunes desta derrota portuguesa.

por 4-2 na segunda jornada da fase de grupos do Mundial de Hóquei em Patins. A Espanha salta assim de forma isolada para a liderança do Grupo A, agora com 6 pontos, seguida de Portugal e Itália, ambos com 3 pontos. A Suíça está no quarto e último lugar, ainda sem qualquer ponto conquistado. No Grupo B, a França, depois de ter vencido hoje o Chile por 7-2, é líder com 6 pontos. Angola e Chile têm 1 ponto cada uma. A Argentina aparece ainda no quarto lugar sem qualquer ponto, e digo ainda porque vão entrar em pista mais daqui a pouco, daqui a sensivelmente meia hora, à meia-noite, horário de Portugal continental, frente a Angola, para o fecho desta jornada 2 da fase de grupos do Mundial de Hóquei em Patins. Portugal volta a jogar então amanhã, na terceira e última jornada da fase de grupos, antes dos quartos de final, defronta a Itália às 10:45 da noite, também com relato, claro, aqui na TSF do José Santos e com comentários do Emanuel Antunes. Antes disso, às 8 da noite, o Futebol Clube do Porto joga na Liga dos Campeões de Futebol frente ao Real Betis. A equipa TSF já está em Sevilha para o relato do jogo, que será do António Botelho, com comentários do Vítor Santos e reportagem do Tiago Santos, nesse especial de desporto que regressa então amanhã com mais futebol e com Hóquei Patins.

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1: É o final desta emissão especial de desporto com coordenação em estúdio de Hugo Miguel Taveira e, como ouvimos, amanhã há nova emissão especial de desporto para acompanhar não só o futebol, vamos acompanhar o jogo da Liga dos Campeões entre o Betis e o Futebol Clube do Porto, também jogo de hóquei em patins, mais um jogo do Mundial de Hóquei em Patins. Amanhã, Itália e Portugal defrontam-se.
2: Realmente coisas extraordinárias a acontecerem na oposição ao governo. Julgo sinceramente que nós temos uma oposição que podiam ser personagens de banda desenhada, mas de um lado parecemos que, honestamente, olho para o deputado André Ventura e faz-me lembrar o Lucky Luck, e do outro lado olho para o Partido Socialista, o deputado Zé Luís Carneiro, e faz-me lembrar o Speedy Gonzalez. Fui olhar...
3: Senhores deputados, eu não consigo ouvir.
2: O país disse, deixem o Luís trabalhar, agora é a minha vez de pedir, deixem o Hugo falar, eu não quero mais nada, já só quero falar.
4: Isto é que eu ainda não tinha visto e agradeço-lhe por isso, deputado Hugo Soares, mas de caricaturar os líderes da oposição com algumas personagens. E eu estava-me a lembrar, também há uma personagem para o deputado Hugo Soares. Também há uma personagem, não sei se se lembram do Cebolinha. Havia o Cebolinha.
2: Nós somos corredores com endurance, somos corredores de fundo. Somos corredores que sabem que para chegar ao fim, em primeiro lugar, numa maratona, não se pode sprintar nos primeiros tempos, nem se pode ir demasiado devagar e deixá-los fugir e depois não os conseguir alcançar.
4: Seguindo ali as palavras do seu líder parlamentar, se é o Cebolinha ou se o primeiro-ministro é o Peter Pan que vive na terra do nunca. É o Peter Pan, que é a terra do nunca, é aquela terra que o seu primeiro-ministro imagina que pudesse ser, mas na verdade nunca é.
2: Nós, quando estamos assim no governo, somos presos por ter cão e presos por não ter cão.
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1: E passa também em tsf.pt, tema em destaque nesta altura, a doença do Papa Leão XIV, ele que foi operado durante esta tarde em Itália, no hospital onde normalmente os elementos da Igreja Católica, os altos elementos da Igreja Católica são intervencionados. O Papa Leão XIV tem mesmo um tumor que foi removido durante esta tarde no hospital Camelli, em Itália. É uma das notícias que está em destaque no site da TSF, em tsf.pt. É informação que consta, então, do boletim médico que foi divulgado pelo Vaticano. Adianta que a cirurgia ao chefe da Igreja Católica, de 71 anos, confirmou o diagnóstico de um adenocarcinoma pulmonar, tal como se suspeitava com base nos exames pré-operatórios. Esta operação correu bem e levou à remoção do lobo inferior do pulmão direito, informou também o Vaticano. Está tudo explicado em tsf.pt.
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1: Estamos a 23 minutos da meia-noite, daqui a poucas horas, manhã, TSF.
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1: A não perder Manhã TSF a partir das 6 e para esta quarta-feira, de acordo com o Instituto Português do Mar e da Atmosfera, conto com um dia de céu pouco nublado, nebulosidade e neblina ou nevoeiro matinal no litoral norte e centro, que poderá persistir, subida da temperatura máxima, que deve chegar aos 23 em Ponta Delgada, nos Açores, 26 no Funchal, na Madeira. No continente, temperaturas máximas de 24 para o Porto, 27 para Faro, 32 graus é a máxima para Lisboa, também para Évora, 31 para Porto Alegre, 30 para Castelo Branco, 34 é a temperatura máxima prevista amanhã para Santarém. Música na TSF, a recuperação de um dos clássicos de Brian Ferry, este Love is the Drug. Estamos a praticamente 21 minutos da meia-noite. À meia-noite atualizamos as notícias. Depois há playlist das escolhas musicais de Carlos Guedes, músico e compositor, que esta semana escolhe a música à hora do almoço na TSF, com repetição depois das notícias da meia-noite.

0: Vida de Cristóvão, a este título dos Creedence Clearwater Revival Fortunate Son, com os cantautores neozelandeses Joseph G. Thompson e Luke Thompson. Últimos minutos na TSF, também com Katrina and the Waves. Estamos a 9 minutos da meia-noite. Daqui a pouco, notícias na TSF.
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Os dias do nada, Benjamin, também a Rita Red Shoes, fala bem. Vamos para as notícias da meia-noite, depois as escolhas musicais do músico e compositor Carlos Guedes, convidado esta semana da playlist TSF.

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1: Onze e 58, boa noite, menos uma hora nos Açores.
2: O novo diretor nacional da PSP promete menos burocracia, mais tecnologia e polícias onde fazem falta. Pedro Moura quer também aproximar a polícia das populações e melhorar as condições de trabalho dos agentes. Esta quarta-feira há greve no metro de Lisboa. O Conselho de Administração diz que a greve é desproporcional e desajustada e vai afetar 600 mil utentes. O Papa Leão 14 recupera da operação um nó que foi retirado, era cancerígeno, revela o Vaticano. No hóquei e patins, no Mundial, no duelo ibérico, Portugal saiu a perder, a Espanha ganhou por 4-2. Na Liga dos Campeões, o Sporting voltou a vencer 2-0 frente ao Lens.
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1: Temperaturas atualizadas, 15 graus no Porto, 19 em Lisboa, 20 em Ponta Delgada, 22 em Faro e também no Funchal. Edição à meia-noite na TSF, Gabriela Batista.
2: O Vaticano revela que o nódulo removido do pulmão do Papa Leão XIV era cancerígeno e foi necessário remover o lobo inferior do pulmão direito. Num comunicado, o Vaticano adianta que, tal como os exames pré-operatórios faziam suspeitar, a operação confirmou o diagnóstico de adenocarcinoma pulmonar. Leão XIV foi operado esta tarde. Nesta altura já se encontra no quarto. A cirurgia durou cerca de 90 minutos. O Papa foi operado no Hospital Gemelli, em Roma. A operação, escreve o Vaticano num comunicado, decorreu com sucesso dentro do prazo previsto e conforme planeado. A TSF esta noite falou com o presidente da Fundação Portuguesa do Pulmão. O médico José Alves explica que o cancro foi detectado numa fase muito inicial, pelo que o prognóstico é positivo.
3: O adenocarcinoma é o que acontece nas pessoas que não fumam. Pelo menos a história que se conta é um achado radiológico. Ele não tinha nada, fez um tanque e apareceu um nódulo. O estadio da neoplasia do cancro, muito provavelmente, é o mais baixo. Até porque só tiraram um bobo e às vezes até só se tira um bocadinho do pulmão. O que é que vai acontecer a seguir? Depende, ainda assim, da histologia. Neste momento, uma pessoa da população geral que faz um TAC e passa a ter um nódulo suspeito e faz desde logo a cirurgia, pode ter tirado a fonte, pode ter retirado do organismo a fonte que semeia as células neoplásicas e não ser preciso mais nada.
2: Ainda assim, é preciso fazer exames para despistar eventuais metástases, diz o presidente da Fundação Portuguesa do Pulmão. Quanto aos próximos dias, segue-se também para Leão 14, dias de fisioterapia e recuperação.
3: Preciso fazer o vento mais rapidamente possível, tendo em conta as capacidades do doente, é preciso fazer fisioterapia respiratória, exercícios de fisioterapia respiratória para fazer a reabilitação do pulmão restante, não é? Neste caso, quando se tira um bocado de pulmão, manter a outra parte do pulmão expandido e funcionante, e portanto para isso é preciso solicitar a função. É preciso ter cuidado com as viagens de avião, porque a pressão negativa pode provocar alterações locais tipo pneumotórax, mas não é assim nada que altere de uma forma geral que altera a vida das pessoas.
2: Sendo que nos próximos tempos as viagens de avião para o Papa são desaconselhadas, José Alves, presidente da Fundação Portuguesa do Pulmão, sublinha a importância do rastreio do cancro do pulmão.
3: O que aconteceu, quer neste caso, quer no caso da população geral, e o que pode vir a acontecer, está muito longe da ideia que nós tínhamos de que ter um cancro do pulmão era uma doença fatal. Neste momento, quase que se pode dizer que ter um cancro do pulmão diagnosticado precocemente pode ser uma doença crónica. Daí o interesse do rastreio esse que está a começar em Portugal e que é aconselhado pela Comissão Europeia e que está a começar em Portugal em dois estudos piloto, mas que vai ser feito seguramente dentro em breve em toda a população.
2: José Alves, médico pneumologista, em declarações esta noite à TSF, o Papa já foi operado, foi retirado o lobo inferior do pulmão direito, foi diagnosticado com cancro do pulmão. Sem quaisquer declarações aos jornalistas, o Primeiro-Ministro e o Ministro da Administração Interna estiveram ao final da tarde na cerimónia de posse do novo Diretor Nacional da PSP. O Ministro da Administração Interna interveio para dizer que quer dar prioridade aos agentes que estão nas ruas. Anunciou também um reforço das verbas destinadas à segurança interna. Prometeu também mais proteção jurídica aos agentes. Um discurso, Rui Polónio, que passou ao lado das polémicas que envolvem o Ministério.
4: Sentado na primeira fila, Luís Montenegro dá o palco ao Ministro da Administração Interna. Na véspera de mais uma ronda de protestos dos polícias, Luís Neves promete dar prioridade aos agentes que estão nas ruas.
5: Quero ser muito claro quanto a uma das premissas que temos em mente para o processo negocial em curso. Valorizar especialmente os polícias que todos os dias estão nas ruas, na linha da frente, a proteger as populações.
4: Na posse do novo Diretor Nacional da PSP, o Ministro garante ainda mais dinheiro.
5: O Orçamento de Estado de 2027 traduz já um esforço de reforço dos recursos destinados à segurança interna, embora saibamos que existirão outras respostas.
4: Sobre valores, nem uma palavra. O Ministro não quer uma segurança interna dividida em capelinhas, exige cooperação entre polícias, partilha de informação e trabalho conjunto com o Ministério Público e garante confiança.
5: Quem tem a responsabilidade de exercer essa autoridade deve dispor de preparação dos meios e da proteção jurídica necessários. É por isso que continuaremos a trabalhar para reforçar os instrumentos legais de proteção dos nossos polícias. Estamos a trabalhar, este Governo está a trabalhar vincadamente nesse sentido.
4: Luís Neves deixou ainda elogios a Luís Carrilho, anterior diretor da PSP, mas sobre as acusações de Ricardo Carrilho, no epicentro da mais recente polémica na administração interna, silêncio. Estabilidade é a chave.
5: Uma força de segurança precisa de uma direção presente, de uma equipa coesa e de uma liderança estável.
4: Com estabilidade e confiança, mas sem responder a perguntas, Luís Neves e Luís Montenegro saíram apressadamente do Ministério. Nem a garantia de que continua tudo sossegado no Terreiro do Paço ficou.
2: Luís Montenegro e Luís Neves saíram desta cerimónia em silêncio. Ao assumir funções, o novo Diretor Nacional da PSP assumiu compromissos para cumprir até 2030, desde logo, melhores condições para os agentes da PSP no terreno.
6: Iremos reforçar o apoio social, rever as condições de trabalho e promover uma cultura de liderança baseada na integridade e no mérito. O trabalho da Direção Nacional e das estruturas nacionais dos sindicatos da PSP tem de ser reforçado. A modernização da PSP é um imperativo ético e operacional. Este segundo compromisso foca-se na transformação da PSP numa organização inteligente. Vamos simplificar processos, eliminar burocracias estéreis e abraçar a digitalização de forma plena.
2: Pedro Moura quer também reorganizar recursos para proteger melhor.
6: A PSP deve ter a agilidade necessária para reorganizar os seus recursos onde eles mais são precisos. O quarto compromisso é o reforço deste laço. A PSP é a polícia de todos. Dos portugueses que aqui constroem as suas vidas e de todos os cidadãos estrangeiros que em número crescente escolhem Portugal para visitar, investir, trabalhar ou residir. A nossa proximidade será real, empática e inclusiva, consolidando uma cultura de transparência e respeito absoluto pelos direitos humanos.
2: O novo Diretor Nacional da Polícia de Segurança Pública quer também garantir que as reformas continuam, mesmo quando mudam as chefias.
6: A transformação que iniciamos agora não pode ser efêmera. Vamos instituir modelos de governação que garantam que os investimentos e as mudanças estruturais sobrevivam aos ciclos de comando. Queremos deixar raízes para um crescimento sustentado após 2030.
2: Cinco compromissos que o novo Diretor Nacional da PSP quer cumprir até 2030. Hoje, Pedro Moura, como Diretor Nacional da Polícia de Segurança Pública, enfrenta o primeiro protesto. Os agentes da PSP, mas também os guardas da GNR, têm organizado protestos em várias cidades. Esta quarta-feira há um protesto em Faro. As associações sindicais acusam o Governo de não estar a cumprir o acordo que foi assinado em 2021. Há negociações com o Governo sobre as alterações ao estatuto profissional, carreiras e suplementos. O metro vai estar de portas fechadas esta quarta-feira, uma greve de 24 horas, convocada por 6 estruturas sindicais que reclamam contra a falta de trabalhadores, atrasos no processo de recrutamento e contra o recurso continuado a trabalho extra. Os sindicatos consideram que não há respostas do Conselho de Administração e descrevem também um cenário de pressão e condicionamento dos trabalhadores. A estas críticas e reivindicações, o Conselho de Administração do Metropolitano responde dizendo em comunicado que a greve é desajustada e desproporcional. Nadine Soares.
7: A administração defende que as questões relacionadas com esta paralisação dizem respeito à realidade de uma centena de trabalhadores num total de 1.600. A empresa entende que os resultados alcançados em negociação coletiva com os sindicatos estão a ser desconsiderados. Num comunicado enviado às redações, deixou o aviso de que esta paralisação vai ter um impacto significativo na mobilidade da população da área metropolitana de Lisboa, ou seja, pode afetar cerca de 600 mil passageiros. E por isso o Metropolitano de Lisboa descreve esta paralisação como desproporcional e desajustada. A administração garante nesta nota ter apresentado soluções de compromisso nas negociações depois do acordo celebrado com as organizações sindicais a 13 de abril, entre elas propostas de alteração de horário, gestão de escalas e ainda recrutamento e formação. Nesta mesma nota, o Metropolitano de Lisboa reforça a disponibilidade para continuar a dialogar com os sindicatos e encontrar soluções que garantam a continuidade do serviço, a segurança dos passageiros e o direito dos trabalhadores.
2: O metro só volta a circular em Lisboa na quinta-feira, dia 15 de outubro, com o serviço a retomar às 6:30 da manhã. O Ministério das Finanças anuncia que em novembro as retenções na fonte aos rendimentos do trabalho e às pensões, incluindo o subsídio de Natal, vão ter um corte de 50%, refletindo assim a descida intercalar do imposto que foi aprovado no Parlamento. Este ajustamento das tabelas de novembro, explica o Governo, acontece para que as famílias beneficiem imediatamente da descida, não tendo de esperar pelo acerto do IRS no próximo ano. As novas tabelas de retenção a aplicar em novembro vão ser publicadas em breve. O Ministério das Finanças adianta que em dezembro voltam a aplicar-se as tabelas de retenção na fonte que estão atualmente em vigor. O economista e professor da nova SBE, Pedro Brinca, explica que a medida tem retroativos até janeiro, pelo que este mês os portugueses vão ser um alívio fiscal.
8: É uma medida que antecipa o benefício da descida do IRS que foi aprovado na sexta-feira. A descida do IRS que foi aprovada na sexta-feira, lembre-se, é uma descida retroativa, ou seja, é uma descida de IRS para os meses de novembro e dezembro, mas também para todos os outros meses para trás, de janeiro até o atual mês de outubro. A única maneira que os portugueses veriam este dinheiro, com as atuais tabelas de retenção, seria apenas no próximo verão, quando houvesse o encontro de contas do IRS. Assim, esse alívio fiscal pode ser sentido já este mês.
2: E implica uma poupança de muitos euros para os portugueses?
8: Nós estamos a falar de alívios de IRS que andaram ali entre 0,3% e 0,5%. Creio que para a generalidade dos portugueses estamos a falar de algumas dezenas de euros que irão receber a mais este mês.
2: Pedro Brinca explica que os contribuintes vão receber agora, mas depois vão sentir o acerto quando receberem o IRS no verão, no próximo ano.
8: Isto não é um novo alívio de impostos, isto é uma antecipação de retorno dos impostos que foi feita. Ou seja, quem teria que pagar IRS no próximo verão irá ter que pagar mais, quem iria receber mais IRS no verão irá receber menos, porque esse dinheiro que lhe seria dado, esse crédito que lhe seria dado no próximo verão, é antecipado e é dado já este mês. As pessoas beneficiam porque durante este tempo, de agora até ao verão, poderão dispor do dinheiro da maneira que quiserem, que de outra maneira estaria no bolso do Estado.
2: Vai ficar mais cedo no bolso dos contribuintes. Em novembro, a retenção na fonte tem um corte de 50% nos salários, nas pensões e no subsídio de Natal. No mês seguinte, em dezembro, voltam a aplicar-se as tabelas de retenção da fonte, atualmente em vigor. No Campeonato do Mundo de Hóquei e Patins, que está a decorrer no Paraguai, Portugal perdeu por 4-2 frente à seleção de Espanha, depois de ontem ter goleado a seleção suíça por 10-0. Esta quarta-feira, a seleção nacional volta a jogar, desta vez com a Itália, enquanto a seleção de Espanha defronta a Suíça. Hoje, a Suíça voltou a perder, mas conseguiu marcar 2 golos, perdeu frente à Itália por 10-2. Esta tarde, o Sporting somou mais 3 pontos na Liga dos Campeões, venceu a equipa francesa do Lens por 2-0, golos de Suárez e Dombiá. Luís Suárez marcou o 7º golo na Champions, tornou-se no melhor marcador do Sporting em jogos da Liga dos Campeões. Mais do que tudo, o jogador destaca o trabalho da equipa.
9: Vamos jogo a jogo, é importante conseguir esta vitória também para ganhar confiança fora de casa. Soubemos sofrer em muitos momentos da partida, então acredito que é um reconhecimento para toda a equipa.
2: E nestas declarações registadas pela Sport TV, o treinador do Sporting, Rui Borges, confessou estar feliz pelo resultado, mas identificou também o que correu menos bem.
10: Acho que em alguns momentos poderíamos ter feito mais golos e em alguns momentos poderíamos ter mais qualidade do que o que tivemos nas saídas. Mesmo o Luís, o Geni, hoje numa primeira parte também difícil naquilo que foi tomada a decisão. São dois jogadores que fazem claramente a diferença e que se estivessem no seu normal ali em alguns momentos de ligações poderíamos ter ferido ainda mais vezes o Lannes, porque sabíamos disso. Em alguns momentos também conseguimos aqui ou ali abrandar o jogo, ficar com bola, obrigar o Lannes a baixar um bocadinho, nós a respirarmos com bola. Por isso, acho, acima de tudo, estou feliz porque eles cumpriram a regra com aquilo que era pedido e souberam perceber o que o jogo ia proporcionar e mantiveram-se fiéis a isso.
2: Na próxima semana, mais um jogo da Liga dos Campeões. O Sporting recebe em Alvalade os austríacos do LASK Linz. Ainda na Liga dos Campeões, o Futebol Clube do Porto defronta esta quarta-feira o Betis em Sevilha. O jogo começa às 8 da noite. Pode contar com um relato numa emissão especial da TSF um pouco antes, que começa um pouco antes das 8 da noite.
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1: 18 minutos depois da meia-noite, nesta altura 15 graus no Porto, 19 em Lisboa, 20 graus em Ponta Delgada, 21 em Faro e, nesta altura, 22 graus no Funchal. A seguir, a playlist do músico e compositor Carlos Guedes, para ouvir até bem perto da uma.
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1: Tomei conhecimento do trompetista franco-libanês Ibrahim Malouf por recomendação de uma amiga. Este trompetista, um virtuoso do jazz com influências de música levantina, toca um trompete quatro válvulas inventado pelo seu pai, Nassim Malouf. Estes instrumentos, meios bemóis e meios sustenidos, são característicos de makamat, o sistema de organização melódica típico da música árabe. Vamos ouvir o Overture 2 do álbum Kultum, que é uma interpretação de Alf Leila ou Leila, uma suite popularizada por Kultum nos anos 1960. Kultum foi uma cantora importantíssima, conhecida como a voz do Egito, um verdadeiro ícone cultural que teve uma carreira estrondosa naquele país e no mundo árabe entre 1923 e 1973.

O Mário Barreiros é talvez dos músicos mais polivalentes que conheço. Para além de ser um grande baterista e guitarrista, é um dos maiores produtores musicais portugueses. E tem um grande quarteto de jazz que editou um álbum fantástico, em 2022. Ouçamos Narciso, de Abe Rabade, de dois quartetos sobre o mar.

se há uma coisa que os compositores, por mais inteligentes que sejam, nunca vão conseguir fazer como os humanos, é sentir. Feel, de Kendrick Lamar, é para mim uma prova viva do que os computadores nunca irão conseguir fazer, por mais inteligentes que sejam.

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1: Uma das bandas que mais ouvi durante a minha adolescência foram os Ramones. It's Alive foi um álbum que eu ouvi até à exaustão nos meus anos de teenager irreverente. E I Don't Care, uma das minhas faixas preferidas.
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Um dos grandes exemplos da utilização de sampling na música erudita contemporânea é para mim o terceiro andamento da Sinfonia de Luciano Berio. Neste andamento, mais de 30 excertos de várias obras orquestrais, desde Johann Sebastian Bach a Karlheinz Stockhausen, são meticulosamente sequenciados e sobrepostos para criar uma das obras mais importantes na música contemporânea ocidental da tradição erudita da segunda metade do século XX.

A primeira vez que ouvi Gaspard Lanoui foi pelas mãos do pianista Jean-Pascal Meyer. Na altura, um pianista concorrente nos concursos internacionais de piano do Porto, nos inícios dos anos 90. A música impressionou-me pela sua combinação, uma das mais sofisticadas que ouvi, de lirismo e virtuosidade. O Jean-Pascal tinha a peça memorizada e mostrou-me diversos detalhes sobre esta obra verdadeiramente fabulosa de Maurice Ravel, composta em 1908. O Jean-Pascal também me recomendou ouvir a interpretação desta obra por Martha Argerich, segundo ele, uma das melhores interpretações de sempre. Desde que ouvi a interpretação de Martha Argerich, gravada para a Deutsche Grammophon em 1975, ainda não consigo encontrar uma versão melhor.

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1: Parece-me ser consensual que Pat Metheny não é só um grande guitarrista, como também um dos maiores músicos vivos. Na minha opinião, esta designação extravasa o jazz, estilo de onde é oriundo, para assumir uma dimensão verdadeiramente universal. O trecho que vamos ouvir, Introduction and the Way Up Part 1, a primeira parte de The Way Up, de 2005, é para mim um dos exemplos mais geniais deste músico. Nesta obra, é demonstrada uma maestria ímpar na gestão de material sonoro. Tal pode ser ouvido, por exemplo, o primeiro grande clímax da música aos cerca de 10 minutos. A primeira vez que ouvi isto, estava a correr em cima de uma passadeira no ginásio e tive de parar de correr, rebobinar e tornar a ouvir. Tal foi o efeito que a música provocou.

Na cadeira O que é Música, coleciona na New York University em Abu Dhabi, tenho o prazer e o desafio de discutir este tema numa turma onde raramente tem dois alunos da mesma nacionalidade. Isto numa universidade com estudantes de mais de 115 países. Encontrar música de diferentes culturas do planeta que ilustra a universalidade do fenómeno musical enquanto algo profundamente humano é um exercício complexo, mas gratificante. Principalmente quando se descobrem pérolas como esta canção de iniciação das polifonias do povo banda da República Centro-Africana.

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1: Meia-noite e 58 minutos, menos uma hora nos Açores.
2: Mais de 27 mil processos estão parados há mais de 4 anos em tribunais da primeira instância, revela um estudo do Conselho Superior da Magistratura. O Papa Leão XIV recupera da operação, o nódulo que foi retirado era cancerígeno, revela o Vaticano. Hoje o Governo anuncia a decisão sobre a privatização da TAP. Nesta edição ouvimos já a seguir as preocupações da bastonária da Ordem dos Contabilistas Certificados sobre o corte de 50% na retenção de IRS nos salários e pensões em novembro.
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1: Nesta altura, 22 graus em Faro, 21 em Ponta Delgada e no Funchal, Lisboa com 19 graus, Porto mais frio, 16 graus nesta altura, na Invicta. Vamos à edição da Uma, na TSF, Gabriela Batista.
2: No próximo mês de novembro, as retenções na fonte aos rendimentos do trabalho e pensões, incluindo o subsídio de Natal, vão ter um corte de 50%. Um ajustamento das tabelas, explicou o Governo, para que as famílias beneficiem imediatamente da descida intercalar aprovada no Parlamento e, assim, as famílias não vão ter de esperar pelo acerto do IRS no próximo ano. Bastonária da Ordem dos Contabilistas Certificados, ouvida há pouco pela TSF, diz que era um ajustamento esperado. No entanto, Paula Franco tem dúvidas quanto ao que representa a retroatividade para os salários mais baixos.
6: Pronto, já era um bocadinho expectável, já tinha sido anunciado que se fosse aprovada, entretanto, a redução das taxas de IRS para 2026, poderia haver um ajustamento nas tabelas de retenção na fonte para, no fundo, já afetar os salários pagos em novembro e o subsídio de Natal que for pago também em novembro. E por isso foi hoje também divulgado pelo Governo, para acompanhar precisamente esta notícia e a aprovação da redução das taxas de IRS, que essa redução seria de 50%.